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1: não andem ansiosos por coisa alguma, mas em tudo, pelas orações e súplicas, e com ações de graças, apresentem seus pedidos a Deus. E a paz de Deus, que excede todo o entendimento, guardará o coração e a mente de vocês em Cristo Jesus. Filipenses 4, 6 e 7.
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0: Prosseguindo com o programa Voz da Libertação, órgão oficial de informação da nossa Igreja Pentecostal Deus e Amor, a cargo nacional e internacional da nossa presidente, querida irmã Irene Miranda. Nossa sede mundial está localizada na Avenida do Estado, número 4568, Liberdade, São Paulo. Aqui no Rio de Janeiro, nossa sede estadual está localizada na Rua Senador Pompeu, número 27, centro da cidade do Rio de Janeiro, igreja que está sob responsabilidade do nosso querido pastor Antônio dos Santos. Que a paz do Senhor Jesus possa inundar o seu coração. Quem comunica com todos são seus irmãos em Cristo, o nosso querido pastor Luiz Cláudio e também o presbítero Denis de Oliveira. Juntos vamos falar do que Deus tem operado na Igreja Pentecostal Deus e Amor. A paz do Senhor Jesus, pastor Luiz Cláudio, seja muito bem-vindo a esta programação. Tenho certeza que Deus irá falar poderosamente aos corações dos nossos ouvintes através desta programação.
1: A paz do Senhor Jesus Cristo, pastor Denis, a paz do Senhor Jesus Cristo, ouvinte do programa Voz da Libertação. Eu creio com certeza que Deus vai falar através dessa programação, já está falando, né? Você que está sintonizado nessa programação, Deus tem falado através de louvores, através de campanhas, concentrações que são realizadas aqui na nossa igreja, e vai continuar falando, porque Deus, ele tem o melhor para a nossa vida.
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0: Vamos seguindo com a nossa programação, na comunicação, seus irmãos em Cristo, pastor Luiz Cláudio, presbítero Denis de Oliveira. Nós vamos juntos aqui falando do amor do nosso Deus, lembrando o povo do Rio de Janeiro. Já estamos nos aproximando de mais uma quarta-feira, a quarta-feira da prosperidade, é a etapa 2026 desta campanha, e nós já estamos aqui posicionados para fazer um convite muito mais do que especial. Nesta grande quarta-feira, teremos pelo menos 6 horários de cultos para você participar e receber a bênção do Senhor Jesus. A quarta-feira da prosperidade, portas abertas, e também a quarta-feira da multiplicação. Às 7 da manhã, às 9, às 11, às 13, às 15 e no horário das 19 horas. 7 horas da manhã no primeiro culto, já acontecendo para a glória de Deus. Às 9 horas da manhã, a presença do pastor Sandro Mesquita, que vai pregar a palavra de Deus e orar ao seu favor. Às 11 horas da manhã, mais um grande culto acontecendo. Às 13 horas, outro grande culto. Às 15 horas, outro grande culto. E no horário das 19 horas, o nosso querido pastor Apolo Alexandre no altar de Deus para pregar a palavra de Deus e orar ao seu favor. Tenho certeza que Deus irá honrar a sua fé. Você não poderá perder por nada esta oportunidade que Deus preparou para a sua vida de receber a bênção e o milagre das mãos do nosso Deus. Rua Senador Pompeu, número 27, no centro da cidade. Pastor Luiz Cláudio, quarta-feira é um dia muito movimentado aqui no Rio de Janeiro. Já estamos nos aproximando desta quarta-feira da multiplicação. Eu tenho certeza, pastor Luiz Cláudio, que o povo de Deus será honrado tremendamente pelo nosso Deus, e eles vão contar a bênção e o milagre em nome de Jesus.
1: Com certeza, pastor Denis, com certeza, ouvinte, Deus vai fazer maravilha. É uma quarta-feira de multiplicação, e eu creio que Deus vai multiplicar aquilo que está faltando na sua vida. Assim como aconteceu na vida daquela viúva que estava sem nada no seu bar, mas através da palavra liberada do profeta, do homem de Deus, aconteceu a multiplicação, assim também vai acontecer a multiplicação na vida de quem comparecer nesta quarta-feira. Quarta-feira vai ficar marcado o coração de quem comparecer aqui neste lugar, pastor Denis.
0: É verdade, pastor Luiz Cláudio, eu tenho certeza, nós temos a convicção de que este povo vai contar os maravilhosos testemunhos que Deus tem operado nesta campanha. Vamos então já ouvir o que marca o programa Voz da Libertação, que são os testemunhos de bênção. Já quero aqui ressaltar que nesta quarta-feira da multiplicação, pastor Sandro Mesquita vai estar às 9 horas da manhã pregando a palavra de Deus, orando por todos, e no horário das 19 horas, pastor Apolo Alexandre prosseguindo nesta campanha, fazendo aí também as orações desta campanha, a oração da multiplicação. Os testemunhos que nós temos ouvido nas quartas-feiras são testemunhos impactantes. Então, aumente aí o volume do seu receptor. Vamos acompanhar estas maravilhas, esses milagres que Deus faz na quarta-feira da prosperidade.
4: Irmão, qual é o seu nome?
5: Marcelo.
4: Irmão Marcelo, o que é que aconteceu?
5: Eu vim fazendo essa campanha, pastor Antônio. E então, né, Deus tem me abençoado muito. Né, eu não tinha nada. Vim pro centro da cidade trabalhar. Trabalhava na rua com a banquinha desse tamanho, vendendo pilha, vendendo meia. E hoje, para a glória de Deus, o Senhor me deu duas lojas, me deu duas casas, me deu um apartamento, me deu um carro, me deu uma família abençoada e também um trabalho, para a glória de Deus, abençoado. E durante um ano, né, eu comprei mais uma casa, e essa casa é só para o meu trabalho, é só para me trabalhar, para a glória de Deus.
4: Irmão, o senhor chegou aqui sem nada. Uma banquinha vendendo pilhas e meias.
5: Aqui no camelô, aqui na rua Uruguaiana, com o Marechal Floriano.
4: E agora o senhor conta que Deus te deu duas lojas. Quantas casas?
5: Me deu duas lojas, duas casas, um apartamento, uma kitnet aqui também. Tem uma kitnet.
4: E uma alugada, família abençoada.
5: Uma família abençoada. E no meu trabalho, né? Eu tenho o quê? Um ano e meio de trabalho, né? Um trabalho, que uma porta que Deus abriu para mim, né? E nessa porta, o Senhor ainda me abençoou. Eu comprei mais uma casa, né? Só pro meu trabalho, só pra gente trabalhar e mais nada. Essa casa que o Senhor nos abençoou.
4: Você está abençoado, meu irmão.
5: Deus
4: mudou a história da sua vida.
5: Glória
4: a Deus. Vocês podem glorificar a Deus com Ele. Este é o Deus desta igreja, meus irmãos.

0: Maravilha, maravilha, maravilha o que Deus está fazendo na Igreja Pentecostal. Deus é amor. E isso aí, ouvinte, olha o nosso amado irmão, ele não tinha nada. Após participar das campanhas, frequentar as campanhas e avisar daqui na Igreja Pentecostal, Deus é amor, Deus mudou o cenário da vida dele. Um homem que não tinha até mesmo um local para morar, Deus dá casa para ele, dá trabalho. Olha a restituição que Deus fez na vida dele. E essa mesma restituição Deus quer fazer na sua vida. Ei, Deus está te convidando para você estar conosco nessa quarta-feira, para você colocar sua fé em prática, porque Deus quer impactar a sua vida, assim como impactou a vida do nosso amado irmão. Olha como mudou o cenário da vida dele. Está com uma família feliz, está com uma família, louvado seja Deus, completamente restaurada e restituída. E Deus quer fazer isso na sua vida. Coisas grandes, pastor Dentes, coisas grandes que Deus está fazendo aqui na Igreja Pentecostal Deus Amor.
1: É verdade, pastor Luiz Cláudio, que emocionante. Um senhor que era vendedor de pilha, tinha uma banca de pilha e veio para a igreja, veio para a campanha, buscou a Deus e Deus mudou a sua situação, especialmente na área financeira, na área familiar, e ele voltou para testemunhar. Hoje o Marcelo tem duas lojas, duas casas, um apartamento e uma kitnet. E nós podemos dizer aqui que é a prosperidade que está inserida nas Sagradas Escrituras. Deus não dá para a pessoa ficar avarenta, presunçosa, egoísta. A prosperidade de Deus, irmãos, é para nós vivermos as bênçãos de Deus aqui, para nós ajudarmos a sua obra e para nós ajudarmos também aqueles que precisam. É Deus quem faz, ao contrário do diabo que veio para roubar, matar e destruir. E se ele der alguma coisa, ouvintes, ele quer algo muito precioso em troca. Deus não é assim, Deus abençoa e o nome dele é glorificado. É quarta-feira da prosperidade, quarta-feira da multiplicação, às 7, às 9, às 11, às 13, às 15 horas e também no horário das 19 horas. Nos horários principais, às 9 da manhã, pastor Sandro Mesquita e às 19 horas, o nosso querido pastor Apolo Alexandre pregando a palavra de Deus e orando por tua vida. Vamos lá então, vamos agora acompanhar como Deus tem usado o pastor Sandro Mesquita, este mesmo que vai pregar a palavra de Deus nesta quarta-feira. Este servo de Deus, muito conhecido aqui no Rio de Janeiro, vai ministrar a palavra de Deus nesta quarta-feira, vai orar pelas revelações do Espírito Santo e vai ser forte o que Deus vai fazer. Vamos ouvir como Deus usa o nosso querido pastor Sandro Mesquita.
2: Se revoltou, as legiões se revoltaram e falaram: nós temos que parar o barco, nós temos que afundar o barco. Jesus não pode chegar em Gadara, tem uma alma em Gadara, tem um homem lá com quase 3.000 demônios, aquele homem não pode ser liberto, mas é templo nosso. Jesus não pode chegar em Gadara, se Jesus chegar em Gadara, aquele homem vai ser liberto. Vamos afundar o barco, vamos mandar uma fome, formar uma tempestade, vamos formar um vento, aleluia. Mas a Bíblia fala que dentro daquele barco, aleluia, tinha um que era maior do que o vento. Dentro daquele barco tinha um que era maior do que a tempestade. Ei, minha irmã, nessa manhã não te preocupa não, aleluia, pastor Sandro, mas o câncer, Jesus é maior do que o teu câncer. Mas pastor Sandro, o desemprego, Jesus é maior do que o desemprego, aleluia.

afundar, você não vai naufragar. Esse ano, aleluia, será o ano da tua vitória. Quem crê, levanta a mão, bate as palmas e glorifica o nome dele. Pode glorificar e receber, pode glorificar e receber. Receba, receba, receba.

0: palavra de Deus será ministrada na instrumentalidade do pastor Sandro Mesquita, nesta quarta-feira, às 9 horas da manhã, na rua Senador Pompeu, número 27, centro da cidade carioca. Você é o nosso convidado especial. Traga um familiar, traga um ente querido para estar conosco e receber a bênção do nosso Deus nesta grande quarta-feira aqui no centro da cidade carioca. Os pastores que estarão nos seus horários, eles vão fazer a oração para Deus abrir as portas, aquela intercessão para Deus repreender o devorador, para Deus trazer a bênção da multiplicação. Pastor Luiz Cláudio, vamos lá então. Nós não estamos aqui ensinando ninguém a ser aquela pessoa interesseira, não é o nosso propósito, porque às vezes dá a entender que nós estamos ensinando as pessoas a buscarem a Deus somente porque precisam. Não queremos ensinar ninguém aqui a ser interesseiro ou interesseira, mas nós também não podemos deixar de considerar que há muitas pessoas na Bíblia, pastor Luiz Cláudio, que elas procuraram Jesus a princípio porque precisavam de um milagre. Então, primeiramente, eu vou procurá-lo porque ele pode mudar a minha história. E depois de receberem o milagre, essas pessoas ficaram tão impactadas que elas entregaram suas vidas a ele, como o caso de Bartimeu, como o caso da mulher cananeia ou sirofenícia, né? Muitas pessoas que, após receberem o milagre, elas largaram tudo e seguiram a Cristo. E nós devemos entender essa situação também, pastor Luiz, porque há muitas pessoas que estão sofrendo agora, e essas pessoas, elas precisam buscar a Deus. Deus pode ajudá-las, e nós cremos que Jesus pode também trazer a salvação a elas.
1: Sim, com certeza, ouvinte. Deus, ele tem a forma de trabalhar na vida de cada uma pessoa. E como foi falado, citado aqui, pessoas dentro da Bíblia, como a mulher cananeia, e como outras pessoas demais, como diz a palavra de Deus, Deus tem a forma dele de trazer. É verdade que muitas das vezes precisamos acontecer coisas em nossa vida para nós chegarmos a Deus. Assim como o centurião, seu servo, ficou doente e pudesse chegar a Cristo. Assim como Jairo, que era uma pessoa muito importante daquela sociedade, daquela época, mas precisou a sua filha adoecer para ele chegar a Cristo. Assim também Deus trabalha nos dias de hoje. E tem muitas pessoas que vão se achegar a Cristo no momento da dor, quando o médico disser que não tem mais esperança, quando talvez, né, a sua situação seja irreversível. Então a pessoa busca Deus, já buscou todos os seus métodos, meios, assim como a mulher do fluxo de sangue gastou todos os seus bens, todos os seus haveres, e ali, de repente, ela ver que não tinha mais solução, ela ouve falar de Jesus, e a partir de ouvir falar de Jesus, ela alcançou o milagre, alcançou a bênção. Então nós sabemos que Deus, ele tem a forma de trazer cada um para a sua presença, e é dessa forma que nós estamos querendo mostrar o evangelho para você. Deus, ele faz daquele que busca, porque a Bíblia diz que todos aqueles que se aproximam de Deus têm que crer que ele exista e é galardoador daquele que o busca.
0: É verdade, pastor Luiz Cláudio, o Espírito de Deus colocou essas palavras nos seus lábios. Todo aquele que se aproximar de Deus, ele não deve só se aproximar, ele precisa ter fé, ele precisa crer. E de fato esse é o desafio, pastor Luiz Cláudio. Muitos até se aproximam, mas não exercem a fé, essa fé que lhe permite alcançar. Diga-se de passagem aqui, pastor Luiz Cláudio, que ter fé, a fé não é simplesmente um pensamento positivo, né? A fé é uma convicção. Ou seja, mesmo que eu enfrente batalhas, pela fé eu creio que Deus pode transformar aquilo ali que parece caótico, Deus pode transformar em uma grande conquista.
1: Com certeza, com certeza. Nós vemos isso dentro da Bíblia, cenários caóticos, que Deus mudou a situação da noite para o dia. Nós poderíamos falar de Jó. Jó, após ter perdido tudo, ter perdido seus bens, ter perdido a sua saúde, ter perdido seus filhos, e ele perdeu tudo, foi necessário perder tudo, ele ficou num cenário caótico, mas em Jó 42 a Bíblia diz que Deus muda o cenário dele da noite para o dia. Deus faz isso, ele tem esse poder. A Bíblia diz que tudo é possível àquele que crê. E com certeza, ouvinte, Deus, ele quer mudar sim a sua vida. Ele tem esse poder de mudar a situação. Por mais que alguém falou que não tem mais jeito, por mais que alguém disse para você, não adianta. Deus, a última palavra é dele, é ele que dá a palavra final.
0: É verdade, são fortes essas palavras, ouvintes. É o Espírito de Deus convocando o povo carioca. Nesta quarta-feira, às 7, às 9, às 11, às 13, às 15 e às 19 horas. Quarta-feira da prosperidade, quarta-feira das portas abertas, quarta-feira da multiplicação. Venha receber a unção com azeite no alto da sua cabeça, venha receber a unção da cura, venha receber as orações, venha receber a palavra de Deus que vai ser pregada e, pela fé, venha receber o seu milagre. Nos horários principais, às 9 da manhã e às 19 horas, pastor Sandro Mesquita vai estar às 9 da manhã e o pastor Apolo Alexandre às 19 horas. Vai ser forte, ouvintes. O que Deus irá fazer nesta poderosa quarta-feira, Deus vai operar maravilhas de uma forma especial. 9 horas da manhã, pastor Sandro Mesquita, no altar de Deus, pregando a palavra de Deus e orando ao seu favor. Maravilhas estarão acontecendo para a glória de Deus.

0: pastor Sandro Mesquita, Deus está fazendo um milagre aqui na igreja, Deus de amor. Esse irmão entrou aqui nessa campanha pedindo a Deus que libertasse uma pessoa próxima que sofria da depressão. E hoje a pessoa já está completamente curada, porque o Senhor Jesus colocou a mão e arrancou a pessoa da depressão.
1: O seu nome, meu irmão?
2: É Leidmar.
1: Bom, Leidmar, qual foi o milagre?
2: A bênção, pastor, que eu trabalho com uma menina chamada Sabrina, e ela há 2 meses que ela estava em depressão, não estava tomando banho, não estava se alimentando, ela tem um filho de 4 anos, e a família já estava desesperada. Eu soube dela que me deram o nome dela para me orar.
1: O senhor entrou na campanha em favor dela?
2: Entrei na campanha, botei o nome dela também na campanha aqui. E ontem eu tive uma surpresa, ela já está sã. Liberta, em nome de Jesus.
1: Libertou ela.
2: Jesus libertou.
1: Foi grande milagre.
2: Eu cheguei a chorar ontem.
1: Quem fez esse milagre?
2: Jesus.
1: O nome do Senhor
2: é Leidmar.
1: Deus abençoe, meu irmão. As palmas bem forte para Jesus.

0: Pastor Luiz Cláudio, quem não se emociona diante de tantos testemunhos como este? Só Deus, Pastor Luiz Cláudio, pode mudar a história do homem dessa forma, como ouvimos nesse testemunho. Só Deus pode fazer isso, Pastor Luiz Cláudio.
1: Com certeza, somente Deus. Ouvinte, você está vendo o estado dessa jovem como se encontrava, a nossa irmã Sabrina? Olha só, depressiva, estava até mesmo desmotivada de viver. Você percebe que ela tinha uma filhinha, uma pessoa para cuidar, né? Mas você vê que o adversário colocou ela num cenário, numa situação tão deplorável que ela não tinha mais força para poder lutar. Mas ali você percebe que teve alguém que olhou a situação e falou, vou interceder, eu vou orar. E sabe o que aconteceu? Recebeu vitória. Também eu estou falando com alguém aqui que dentro da sua casa, no meio da sua família, tem alguém assim. E é você que está me ouvindo agora, é você que vai lutar, é você que Deus está convocando para você lutar para essa pessoa que não tem força. Assim como diz a Bíblia do paralítico ali que estava impossibilitado de andar, mas a Bíblia diz que os amigos dele levou ele até Jesus, assim também acontece na nossa vida no dia de hoje. Tem pessoas que estão impossibilitadas de vir aqui na igreja, mas é você, meu querido, é você, irmã, é você, irmão, que vai interceder, que vai orar, é você que vai vir aqui clamar por ele e Deus vai levantar ele dessa cama, Deus vai levantar essa pessoa desse estado, Deus vai fazer coisas maravilhosas. É nesta quarta-feira, aqui na rua Senador Pompeu, número 27, Deus tem milagres para tua vida.
0: Quarta-feira da prosperidade, Pastor Luiz Cláudio, quarta-feira da multiplicação, às 9 da manhã, Pastor Sandro Mesquita, e às 19 horas, Pastor Apolo Alexandre, às 7 da manhã, teremos um culto, às 11, às 13, às 15, teremos outros grandes cultos acontecendo no centro da cidade carioca. E nós queremos lembrar a todos que no horário das 19 horas desta quarta-feira, o nosso pastor Apolo Alexandre vai estar no altar de Deus pregando a palavra e orando em favor da sua vida. Vamos ouvir então como Deus tem usado o pastor Apolo Alexandre nas noites das quartas-feiras aqui na rua Senador Pompeu, número 27. 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

0: fala com Samuel. Samuel, pergunta a Jessé se todos estão aqui. Pergunta a Jessé se não falta ninguém. Samuel pergunta a Jessé dizendo: Jessé, todos os seus filhos estão aqui? Jessé coça a cabeça como se estivesse todo sem graça e diz: espera, ainda falta um, ainda falta o menor. Ele não está aqui, ele está no meio do mato tomando conta de ovelha. Naquele momento Deus fala para Samuel dizendo: manda chamar ele, porque esse é o escolhido, esse é o escolhido, é esse que eu escolhi, é esse que eu chamei, é esse que eu elegi, vai chamar ele. Seu nome, minha irmã?
1: Meu nome é Nicinha, moro em São João do Meriti.
0: O que aconteceu na hora da oração?
1: O pastor passou um voto e eu fiz esse voto. Há 15 anos eu trabalhei numa empresa e saí. Depois desse voto, o Senhor me honrou, a empresa me ligou, eu já estou trabalhando para a honra e a glória do Senhor Jesus.
0: A porta abriu, minha irmã.
1: A porta se abriu.
0: A irmã usou a fé, fez o voto e a porta abriu.
1: A porta abriu. Depois de 15 anos, eu buscando, e que eu tinha saído, e Deus me honrou, então faço voto que o Senhor honra quando nós fazemos o voto com fé. O Senhor nos responde.
0: Vale a pena.
2: Pastor Apolo, após ser mandado embora há 15 anos, ela fez o voto, entrou no desafio e Deus honrou a fé da serva do Senhor.
0: Tá feliz, minha irmã?
1: Estou muito feliz com o Senhor e nessa campanha também, fazendo o voto, Deus abriu também a porta para o meu esposo, que inclusive foi o pastor Apolo que falou que foi em dezembro e ele tinha saído do aeroporto na pandemia. Também Deus deu a vitória através da revelação que Deus usou o pastor Apolo e ele voltou novamente. É só bênção, porque o Senhor está neste lugar.
0: Pode bater palma e dar glória.
3: Glória, glória, aleluia. Glória, glória, aleluia.
4: Maravilha, são lindos testemunhos, pastor Luiz Cláudio, ouvintes, que Deus opera na igreja, Deus e amor. Que coisa linda, ouvintes, que coisa linda o que Deus fez na vida desta senhora, que 15 anos depois, esta senhora foi recontratada pela mesma empresa e Deus abriu a porta de emprego para o seu esposo e ela voltou para testemunhar. Deus fez esse milagre acontecer na campanha às quartas-feiras à noite com o pastor Apolo e ela voltou para contar a bênção. Aliás, quantas pessoas foram abençoadas e não retornaram para testemunhar? Olha, minha irmã, você precisa voltar para contar essa bênção que Deus te deu na campanha. Então, quarta-feira, temos um encontro marcado aqui na Rua Senador Pompeu, número 27, às 7, às 9, às 11, às 13, às 15 e às 19 horas. Nós vamos atualizando os pregadores ao longo das programações, falando com todos vocês, para que vocês possam estar por dentro dessa campanha maravilhosa. Não pode vir às 7, vem às 9. Não pode vir às 9, vem às 11. Se não puder vir às 11, vem às 13. Não pode vir às 13, vem às 15. Eu não posso estar às 15, irmão. Vem às 19 horas. Se não puder vir de manhã, vem à tarde ou à noite. E vice-versa. Não puder vir à noite, venha de manhã, mas venha. Já se organize hoje. Já se organize agora e venha para esta grande quarta-feira receber o milagre das mãos do nosso Deus. Quarta-feira das portas abertas, quarta-feira da prosperidade. Às 9 da manhã, pastor Sandro Mesquita, e às 19 horas, pastor Apolo Alexandre, no altar de Deus, pregando e orando em favor da sua vida. Nós vamos agora falar com Deus, vamos orar agora por esta grande concentração de quarta-feira que já se aproxima. Então prepare o seu coração, porque nós vamos falar com Deus neste momento.
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7: Amantíssimo e eterno Deus, Deus, neste momento, meu Pai, nós oramos por esse culto, meu Deus, que será realizado. Pai, que o Senhor possa, meu Deus amado, abençoar a cada vida, a cada pessoa que entrar por essas portas. Pai, já prepara os corações, traga, meu Pai, as pessoas, Pai, que necessitam receber a cura, o milagre, a transformação. Talvez essa pessoa que se encontra desenganada pela medicina, essa pessoa, meu Pai, que necessita, Pai, de uma restauração no seu lar, no seu matrimônio, que o Senhor possa operar neste momento, que o Senhor possa fazer maravilhas acontecer. Faça, meu Pai, faça o milagre acontecer neste momento, faça através desta oração, porque a oração faz aquilo que nós não podemos fazer. Faça, meu Pai, já que essa pessoa possa sentir um impacto, um refrigério para a sua vida, para a sua alma, e venha estar conosco, venha estar clamando e buscando a tua face. Faça, meu Deus, faça a tua obra na vida desta pessoa, neste momento, em nome de Jesus.
4: Que oração maravilhosa, ouvintes. Que oração impressionante, que oração gloriosa, que oração grandiosa. Deus abençoe a sua vida, Deus abençoe a sua casa, Deus abençoe a sua família. Nós estamos esperando por você nesta grande quarta-feira das portas abertas, a quarta-feira da grande multiplicação. Não se esqueça dos horários, às 7 da manhã, primeiro culto, às 9 da manhã, pastor Sandro Mesquita, às 11 horas, mais um culto, às 13 horas, outro grande culto, às 15 horas, mais uma grande concentração, e às 19 horas, pastor Apolo Alexandre, no altar de Deus, pregando a palavra e orando por sua vida, nesta quarta-feira, a quarta-feira das portas abertas, a quarta-feira da multiplicação. Rua Senador Pompeu, número 27, centro da cidade carioca. Jesus garante a sua bênção, Jesus garante a sua vitória.
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10: Não temas, porque eu sou contigo. Não te assombres, porque eu sou o teu Deus. Eu te fortaleço e te ajudo e te sustento com a destra da minha justiça. Isaías 41:10.
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Vamos seguindo com o programa Voz da Libertação. Deus abençoe, queridos ouvintes, a sua vida, a sua casa, a sua família. Recebam a graça e a paz do Senhor Jesus, comunicando com todos, seus irmãos em Cristo, pastor Luiz Cláudio, presbítero Denis de Oliveira. Estamos aqui mais uma vez para falar do amor do nosso Deus. Deus abençoe todos que estão acompanhando esta programação pelas rádios 102.9 em FM e em AM 1030. Recebam neste momento o toque do Senhor Jesus no seu coração e seja edificado por este programa, pelos louvores, pelos testemunhos que tocarão ao longo desta programação. Muito obrigado pela sua sintonia. Nós estamos aqui fazendo sempre o melhor, levando a palavra de Deus até você para edificar a sua vida, edificar a sua fé, edificar o seu coração. Não saia daí, porque temos muitas informações boas, estaremos transmitindo para você através desta programação.

0: Vamos prosseguindo com a programação, lembrando que sexta-feira se aproxima e nesta grande sexta-feira, queridos ouvintes, é a campanha da Libertação Total destruindo fortalezas no centro da cidade carioca, na rua Senador Pompeu, número 27, no centro do Rio de Janeiro. Sexta-feira da Libertação, nós fazemos uma convocação especial a todo o povo de Deus do estado do Rio de Janeiro. Deus certamente irá honrar a sua fé, o seu propósito, o seu projeto nesta grande sexta-feira. Rua Senador Pompeu, número 27, no centro da cidade carioca. Certamente Deus irá operar sinais, prodígios e maravilhas. Às 7 da manhã, às 9, às 11, às 13, às 15 e às 19 horas. Lembramos que às 7 horas da manhã, o diácono Márcio Mendes, no altar de Deus, pregando a palavra e orando ao seu favor. Às 9 horas da manhã, nesta sexta-feira, contaremos com a presença do nosso querido pastor Raimundo Paraguaçu, que vai pregar a palavra de Deus e orar em favor de todos nós nesta grande sexta-feira. Lembramos que às 11 horas da manhã teremos mais um grande culto, às 13 horas outra grande concentração, às 15 horas mais um grande culto e às 19 horas o pastor Apolo Alexandre no altar de Deus para pregar a palavra de Deus e orar ao seu favor nesta grande sexta-feira. Rua Senador Pompeu, número 27, no centro da cidade carioca. Pastor Luiz Cláudio, sexta-feira é um dia de propósito aqui na Igreja Deus e Amor. Nós sempre falamos que sexta-feira é dia de libertação. É lógico que libertação Deus faz todos os dias. É óbvio, Deus pode libertar todos os dias. Mas é muito comum na nossa igreja nós termos esse propósito, aquela oração mais específica, suplicando a Deus a libertação, para que Deus venha tirar, né, pastor Luiz Cláudio, muitas pessoas dos vícios, das prisões, podemos dizer assim. Seja bem-vindo à programação, a paz do Senhor Jesus.
1: A paz do Senhor Jesus, pastor Denis, a paz do Senhor Jesus, ouvinte do programa Voz da Libertação. Com certeza, sexta-feira, Deus vai fazer coisas grandes, é verdade. Nós oramos nesse propósito para que Deus possa libertar, porque a Bíblia diz que tem casta de demônio que só sai com oração e só sai com jejum. Nesse dia, nós consagramos a nossa vida, se preparamos para este culto especial, que é para que as pessoas possam se libertar, transformadas através do Espírito Santo e da Palavra de Deus, porque nós vemos nesses cultos, Deus fazendo obras tremendas na vida de pessoas que necessitam realmente de libertações.
0: É verdade, muita gente nos vícios, muita gente na bebida, nas drogas, e Deus pode trazer a libertação, quebrar as correntes, quebrar os grilhões e mudar essa história de vida que você está vivendo. É nesta sexta-feira. Já se aproxima a sexta-feira da libertação, destruindo fortalezas aqui no centro do Rio de Janeiro, na rua Senador Pompeu, número 27. Pastor Luiz Cláudio, nós sempre falamos aqui na programação que existem pais que os seus filhos estão nas drogas, na bebida, no vício do jogo ou qualquer outro tipo de vício. Existem pais que às vezes se deixam levar por aquela dor emocional, aquele momento de tensão emocional, e começam a censurar os filhos, proferindo palavras pesadas, palavras angustiosas e angustiantes. E às vezes esses filhos vão afundando cada vez mais nessas situações. Nós recomendamos que, em vez de ficar censurando, que busque a Deus. Faça como a mulher cirofenícia, ela vai procurar ajuda em Cristo. Porque quem tem o prazer de viver no vício, ouvintes? Quem é que tem prazer de viver nas drogas? Muitas pessoas, elas têm uma certa alegria quando está sob efeito daquele entorpecente. Mas quando passa aquele efeito, a pessoa entra em amargura e tristeza. Porque vício nenhum traz felicidade. Pelo contrário, os vícios trazem tristeza. E nós recomendamos que papai e mamãe venham orar pelo seu filho. Venham buscar a Deus. Deus pode mudar, pastor Luiz Cláudio, a situação.
1: Com certeza Deus pode mudar e com certeza Ele vai mudar se você vir, se você clamar, se você falar com Deus, com certeza Ele vai mudar a situação. Nós vemos isso, né? Na Bíblia, nós vemos uma mulher que ela estava há 18 anos andando encurvada. Aquela mulher não andava porque queria, mas tinha um mal atuando ali e fazia aquela mulher ficar encurvada ali já há 18 anos. E assim também é a pessoa que está nessa situação, nos vícios, até mesmo ali, né? Preso pelo adversário, essa pessoa, ela está dominada pelo mal e às vezes precisamos orar para clamar, sabe para quê? Para que Deus possa libertar. Assim como Jesus libertou essa mulher que estava há 18 anos encurvada, se olhava para baixo, Deus quer fazer também na vida dessa pessoa, talvez um parente seu, um familiar, um ente querido que precisa de uma libertação, que se encontra nos vícios, em depressão. Deus tem o poder de transformar e fazer maravilha.
0: É verdade. Para não ficar só nas nossas palavras, pastor Luiz Cláudio, vamos ouvir os testemunhos. Lembrando que sexta-feira, às 7 da manhã, às 9, às 11, às 13, às 15 e às 19 horas, 6 horários de culto para você participar. Às 9 horas da manhã, no horário principal, pastor Raimundo Paraguaçu, no horário das 19 horas, pastor Apolo Alexandre. Vamos acompanhar o que Deus tem feito nessa campanha. As libertações, mudança de vida, curas divinas, milagres, maravilhas, Deus faz, trazendo a bênção para o seu povo na sexta-feira da libertação.
2: Pastor Antônio, aqui na sua esquerda, à sua frente, aqui está um pai muito emocionado com a obra que Deus fez na vida do seu filho.
3: Irmão, qual é o seu nome?
4: Jailton Ramos.
3: Irmão Jailton, o que é que aconteceu?
4: Pastor Antônio, eu cheguei aqui na igreja, estava passando um processo muito grande com meu filho, né? E através de eu vir aqui nas sextas-feiras, né, Jesus, né, se eu não me engano, está fazendo 2 meses ou 3 meses hoje que ele não usa.
3: Está liberto o seu filho. O pai está emocionado porque o filho era viciado. Ele participando da campanha aqui de sexta-feira, o seu filho está liberto, é isso?
4: Sim.
3: Está liberto. É de se emocionar mesmo, meu irmão.
4: E eu agradeço muito a Deus, né? E ele chegava a andar pela rua desesperado, ele chegou a entrar dentro da casa de um homem, e não foi sorte, foi Deus, que quando ele entrou dentro da casa do homem, desse rapaz, esse rapaz me conhece, e tá até aqui o vídeo, esse rapaz pegou e me ligou na hora, falou, você conhece esse jovem aqui, ele é teu filho? Eu falei, sim. Aí na hora, assim, que eu estava muito angustiado, porque não adiantava eu falar, chamar atenção, ensinar, explicar o que é a droga, não adiantava. E ali eu peguei e falei com a minha esposa.
3: Essa é a situação de um pai desesperado por causa de um filho nas drogas, irmãos.
4: E graças a Deus ele está indo para a igreja comigo, está lendo a Bíblia, está cantando louvor.
3: E o senhor está feliz?
4: Sim, sim.
3: Seu filho está liberto. Se alegra, porque Jesus liberta.
4: E eu tive aqui com ele umas quatro sexta-feiras. Eu sempre, quando eu venho, eu sento aqui, porque eu gosto de ficar perto do altar, né? E desse dia pra cá, ele deve estar ouvindo em casa, que o rádio fica ligado direto, na Voz da Libertação, oração de madrugada, direto, não desliga o rádio. E Deus fez a obra na vida dele.
3: Feliz
4: e eu sua falo, vitória. Eu falo para cada um de vocês que está aqui, irmão, eu sou da Assembleia, mas eu acompanho essa igreja aqui muitos anos, ó. E falo para cada um que está aqui, que é mãe, que é pai, que é tio, que veio buscar... Não desista não, que é o mesmo que Deus fez na vida do meu filho, ele vai fazer na vida de vocês também.
3: Deus abençoe pelo seu testemunho, meu irmão. Levanta a mão e glorifica o nome de Jesus. Jesus tem feito coisas extraordinárias neste lugar.

0: Testemunho emocionante, pastor Luiz Cláudio, arranca lágrima dos nossos olhos, nosso irmão Jailton contando a libertação do seu filho. Que impressionante, pastor Luiz Cláudio. Este pai, como nós falamos aqui anteriormente, o pai que viu a situação do filho e buscou ajuda em Deus. E Deus é o socorro presente, pastor Luiz Cláudio.
1: Sim, com certeza, ele é socorro bem presente na hora da angústia. O servo do Senhor fez, talvez, né, ele poderia, talvez falou com tantas pessoas, tanta gente, não conseguiu ajudar, mas ele fez.

0: transformou completamente a mente dele, porque é isso que acontece, a conversão acontece isso, essa metanoia, mudança de mente, mudança de coração, essa metanoia faz isso, ela muda a mente, o coração da pessoa, e através da palavra, através da oração, ele foi liberto, e agora está um pai alegre, feliz por ver a transformação, porque só quem passa sabe o que é viver esse momento, só ele sabe ver o filho andando para cima, para baixo, para um lado, para o outro, sem paradeiro, sem saber o que pode acontecer com o seu filho, e agora ver o seu filho restaurado, ainda na presença de Deus, louvando, engrandecendo o nome santo do Senhor. Ouvinte, isso é milagre. Jesus continua fazendo transformação da água para o vinho, continua transformando vida de pessoas.
1: É forte, pastor Luiz Cláudio, é forte. Deus vai fazer a transformação acontecer. Lembrando que nesta sexta-feira, ouvintes, às 9 horas da manhã, nós contaremos com a presença do pastor Raimundo Paraguaçu, que vai pregar a palavra de Deus, orar por todos, juntamente com uma equipe de presbíteros, estarão ungindo o alto da sua cabeça. O Esquadrão da Libertação vai estar fazendo aquela oração da libertação. Vai ser forte, ouvintes, o que Deus irá fazer. Vamos acompanhar, então, neste momento, Deus utilizando a vida do pastor Raimundo Paraguaçu, que vai pregar a palavra de Deus nesta sexta-feira. Deus tem uma palavra forte para o seu coração.
2: Existe nome mais poderoso que o nome de Jesus. Jesus disse para os seus discípulos: olha, meus discípulos, em meu nome fará as obras que eu faço e as fará maiores ainda. É o nome de Jesus, é o nome que é sobre todos os nomes. Existem vários nomes nesta terra, existem milhares de nomes nesta terra, existem milhares e milhares de nomes de vários e vários deuses nesta terra, mas nenhum outro nome é igual ao nome de Jesus. Esse nome é o nome poderoso. Esse nome tem poder no céu e na terra. Quem está aqui por causa do nome de Jesus, levanta a tua mão aí.

0: vocês. Levante a sua mão e dê o melhor glória para Jesus.
1: Agora o Senhor Jesus Cristo já está chegando. O momento que seria julgado, preso, chicoteado, crucificado, morto, sepultado, ia chegar o momento que ele iria, ao terceiro dia, ressuscitar, ia chegar o momento que ele ia trazer as últimas instruções para os seus discípulos e chegaria enfim a sua ascensão, a qual ele foi recebido no céu pelos anjos. Alguém poderia dizer: agora ele morreu, acabou a igreja. Agora ele morreu, acabou os seus discípulos, acabou os seus seguidores. E o diabo com certeza batendo palma, tá vendo aí? Agora acabou. Agora acabou. Agora esse negócio de evangelho acabou. Agora esse negócio de salvação, de arrependimento, de vida eterna acabou. Só que o diabo estava muito enganado. Oh glória, porque Jesus disse nas suas últimas instruções, olha para cá, ele disse para os seus discípulos, sabe o quê? Ficai em Jerusalém até que do alto sejais revestido de poder e recebereis poder quando descer sobre vós o Espírito Santo.
2: Ouvintes, é impressionante como Deus usa o pastor Raimundo Paraguaçu na ministração da palavra do nosso Deus nesta sexta-feira, às 9 horas da manhã, não será diferente. Deus vai utilizar o pastor Raimundo Paraguaçu na ministração da palavra de Deus e todo o Rio de Janeiro está convocado. Atenção, povo de Deus que nos ouve nos bairros próximos aqui ao centro, povo de Deus de São Cristóvão, da Gamboa, povo de Deus que nos acompanha na Vila do João, povo de Deus que nos ouve em Bom Sucesso, São Cristóvão.

0: Cristóvão, povo de Deus que nos ouve em Benfica, Barreira do Vasco, Laranjeiras. Atenção, povo de Deus que nos acompanha neste momento no Flamengo, no Catete. Venha correndo para cá nesta sexta-feira buscar a libertação. Deus usa também o pastor Raimundo Paraguaçu nos milagres. É, Deus vai utilizar o seu servo de uma forma muito especial e as maravilhas de Deus estarão acontecendo.
1: Qual o seu nome, minha irmã?
2: Priscila.
1: Priscila, qual foi o milagre?
2: Pastor, eu tive aqui no final do ano passado, a qual o médico ele queria arrancar o meu útero fora.
1: Meu Deus.
2: Porque ele falou que o útero estava crescendo e tinha que arrancar fora, com vários problemas também no cisto nos ovários. E a minha cunhada, sim, Deise, que está aqui do meu lado, me chamou para vir fazer uma campanha. Eu vim, fiz 3 dias apenas.
1: 3 dias?
2: 3 dias, Pai, Filho e Espírito Santo. Vim fazer a campanha. Quando foi em janeiro, o ano entrou, em fevereiro, né, eu recebi o milagre do Senhor que está aqui no meu ventre.
1: Meu Deus.
2: Está quase nascendo o milagre já. E eu falei, eu não posso ganhar o meu filho antes de voltar lá para agradecer.
1: Meu Deus.
2: E ofertar ao Senhor uma oferta de gratidão.
1: Amém.
2: Tá, então eu vim aqui contar a minha bênção.
1: Então os irmãos entenderam que o médico
2: Jesus
1: disse
2: faz milagre,
1: que ela tinha que operar o útero, arrancar o útero fora. Ela veio aqui na campanha, ela fez 3 voltas aqui da campanha, Jesus revelou, ela fez um propósito com Deus e agora ela está aqui gestante, prestes a dar à luz a uma criança, e ela veio testemunhar que o milagre não cessou. Quem está vendo a nossa irmã gestante aqui, levanta a mão e dá glória. Irmã Priscila, esse milagre é pequeno ou grande?
2: É grande demais.
1: Foi Jesus que operou?
2: Foi Jesus que operou.
1: Valeu a pena fazer a campanha?
2: Valeu a pena.
1: Qual a sua palavra para aquela pessoa que está desenganada pela medicina?
2: Vem para a Igreja Deus e Amor, que Jesus opera milagre nesse lugar.
1: Essa campanha é de Deus.
2: É de Deus.
1: E a senhora está aí com um milagre real no seu ventre. Essa criança que vai nascer é um milagre de Deus.
2: Um milagre de
1: Quem
2: Deus.
1: Deu esse milagre para você, irmã Priscila?
2: Foi Jesus.
1: Valeu a pena fazer a campanha. Então diga obrigado, Jesus. Quem pode bater palma e dar glória a Deus? É milagre grande Deus operando nesta igreja. Cadê as palmas? Cadê o glória a Deus da igreja? O milagre não cessou e não vai cessar.

0: A vitória virá! A vitória virá, assim como veio para a vida da nossa irmã Priscila. Que testemunho maravilhoso, ouvinte. Que testemunho que abala a nossa fé, né? Aumenta a nossa fé mais e mais. Olha só, estava desenganada pela medicina. O médico disse, tem que arrancar. A palavra do médico foi essa, mas a de Deus não foi. É como nós falamos, a sentença final vem de Deus. Após ela vir, ela fez um propósito com Deus. E após ela fazer um propósito com Deus, Deus tocou, Deus curou. Assim como Ana, uma mulher que não podia gerar, e ela faz a mesma coisa. Ela faz um propósito com Deus. E a Bíblia diz que Ana, ela pôde gerar filhos. E eu estou falando talvez com pessoas também, que o médico também já falou para você, que talvez esse cisco tenha atrapalhado de você ter umas crianças no seu braço, de você poder gerar, mas Deus está falando contigo que é para você vir, colocar sua fé em prática, para que você possa receber um milagre assim como a nossa irmã que vivenciou maravilhas do Senhor. E os
1: seus problemas. É verdade, pastor Luiz Cláudio, que emocionante esse testemunho. Esta irmã viveu o sobrenatural de Deus. Sexta-feira não vai ser diferente, ouvintes. Deus vai utilizar poderosamente o pastor Raimundo Paraguaçu às 9 da manhã e também o pastor Apolo às 19 horas. Lembramos que nesta sexta-feira teremos culto às 7, teremos culto às 9, às 11, às 13, às 15 e às 19 horas. Venha buscar a Deus nesta sexta-feira da libertação. É a campanha Destruindo Fortalezas na rua Senador Pompeu, número 27, no centro do Rio de Janeiro. Você é o nosso convidado especial. Às 9 da manhã, pastor Raimundo Paraguaçu, e às 19 horas teremos a presença do pastor Apolo Alexandre. Lembramos a todos que às 7 horas da manhã, nosso diácono Márcio Mendes pregando a palavra de Deus e orando por todos no centro da cidade. Às 19 horas, ouvintes, Deus vai usar o pastor Apolo de uma forma gloriosa e poderosa. Vamos acompanhar aqui como Deus tem usado o pastor Apolo Alexandre na palavra, testemunhos, milagres. Reviva este momento onde Deus tem usado o pastor Apolo nas noites das sextas-feiras.

0: chamado Jaaziel. Jaaziel, cheio do Espírito Santo, trouxe a resposta de Deus para Josafá, dizendo: Josafá, Deus acabou de me dar uma revelação agora, Deus acabou de me dar uma profecia agora. Eis que Deus manda te dizer que nessa peleja não tereis que pelejar. Parai e veja o grande livramento para com Judá e Jerusalém. Deus já entrou na guerra, Deus já entrou na guerra, Deus já entrou na guerra, Deus já entrou na guerra. Meu irmão, Deus te trouxe aqui para dizer: fica tranquilo que eu já entrei nessa batalha hoje, nessa batalha hoje, nessa batalha hoje.
1: Explosão de milagre, pastor Apolo, irmãos presentes, ouvintes de casa, aqui está a nossa irmã, que estava com uma pessoa gravemente internada, uma sobrinha dela internada. Ela veio para a campanha, fez um voto com Deus aqui de contar um testemunho, e Deus honrou a fé dela.
0: Seu nome, minha irmã?
2: É Zibirina.
0: Como foi esse milagre?
2: Olha, ela operou, já tem um mês, ela passou pela primeira cirurgia, ficou entubada. Aí ficou um problema na cabeça, a segunda cirurgia teve que abrir a cabeça. E eu ali buscando a Deus, que eu fiz um voto a Deus. Eu falei: Senhor da Deus amor, Jesus da Deus amor, se o Senhor da vida, minha sobrinha, irmão, porque eu deixei o Senhor lá em casa com ela entubada. Mas tava, o médico falou que só Jesus. Mas eu creio que Jesus deu vida a ela.
0: Como ela está hoje?
2: Ela está recuperada, já teve alta, pastor. Está em casa, para a honra e glória do nome do Senhor Jesus. E eu agradeço a Deus. E vieram com vida, né? Glória a Deus, aleluia.
0: Ô, minha irmã, valeu a pena, irmã, invocar o Deus dessa igreja.
2: Esse Jesus da Deus amor é um Deus poderoso, é um Deus de milagre. Glória
0: aqui
2: a Deus,
0: Jesus, aleluia. Cura, minha irmã.
2: Cura mesmo, cura mesmo.
0: Então dá glória a Deus.
1: Pastor, pode bater palma, impressionante. Foi que o voto que ela fez é que a sobrinha dela estava desenganada completamente pela medicina.
0: Meu Deus.
1: Já estava desenganada, mas após o voto que ela fez com Deus, Deus honrou a fé dela após ela falar: se o Senhor curar minha sobrinha, eu vou contar o meu testemunho na igreja Deus de Amor. Deus honrou a fé dela para a glória de Deus.
0: Está feliz,
2: glória,
0: minha irmã?
2: Glória a Deus, aleluia. Muito feliz, não vai ser a Deus.
0: Vale a pena fazer voto?
2: Oh, fala a pena mesmo.
0: Deus honra.
2: Honra mesmo, glória a Deus.
0: Pode bater palma e dar glória a Deus.

0: É forte, ouvintes, que testemunho lindo. Deus utilizando o pastor Apolo Alexandre de uma forma especial. E nesta sexta-feira não vai ser diferente. Milagres como estes e até maiores do que estes estarão acontecendo para a glória do nosso Deus. Rua Senador Pompeu, número 27, no centro da cidade, nesta sexta-feira, às 7, às 9, às 11, às 13 horas, às 15 e também no horário das 19 horas. 7 da manhã, Diácono Márcio, 9 horas da manhã, Pastor Raimundo Paraguaçu e às 19 horas, Pastor Apolo Alexandre no altar de Deus pregando e orando por você. Vamos neste momento falar com Deus em oração.
1: Prostremos agora e busquemos a face do nosso Deus com fé. 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
2: Amantíssimo e eterno Deus, Deus, o Senhor venha operar maravilhas na nossa vida, na vida desta pessoa, meu Deus querido, que crê, meu Pai, que vai ser liberto através, meu Pai, do mover do Teu Espírito. Move as águas neste momento, meu Pai, move as águas, porque nós cremos, meu Pai, que o Senhor muda o cenário, o Senhor muda o cativeiro, liberta a vida desta pessoa que necessita de uma libertação e necessita do milagre, da cura, da restauração. Ô Pai, nós cremos, Pai, que o Senhor já está operando, está tocando na saúde desta pessoa, está tocando no ar desta pessoa, nas áreas, meu Pai, aonde o homem não pode agir ou trabalhar. Deus, nós cremos no poder da oração, nós cremos que através do clamor, todas as barreiras caem por terra. Prepara o coração dessa pessoa para estar conosco nesta campanha, neste propósito, Pai, e nós cremos que através da oração, vidas vão ser mudadas e transformadas. É isso que nós te clamamos. Abençoa quem comparecer neste lugar para receber a cura, o milagre, em nome de Jesus.
0: Que maravilha, ouvintes, é o poder da oração. Deus abençoe pastor Luiz Cláudio, Deus abençoe o ouvinte. Temos um encontro marcado nesta sexta-feira, às 7, às 9, às 11, às 13, às 15 e às 19 horas. Às 9 da manhã, pastor Raimundo Paraguaçu e às 19 horas, pastor Apolo Alexandre, orando por sua vida e maravilhas estarão acontecendo. Rua Senador Pompeu, número 27, centro da cidade carioca, Igreja Pentecostal Deus e Amor. Mais do que uma igreja, somos uma família. Neste momento nós vamos à identificação das emissoras. Daqui a pouquinho voltaremos com mais programação. É o programa Voz da Libertação, 24 horas, levando a palavra que fortalece a sua fé.
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9: Escrito está na palavra de Deus:
2: bendito seja o teu nome glorioso. A tua grandeza está acima de toda expressão de louvor. Só tu és o Senhor. Fizeste os céus e os mais altos céus, e tudo o que neles há, a terra e tudo o que nela existe, os mares e tudo o que neles existe. Tu deste vida a todos os seres, e os exércitos dos céus te adoram com louvor e ações de graças, cantaram ao Senhor. Ele é bom, seu amor a Israel dura para sempre. E todo o povo louvou ao Senhor em alta voz, pois haviam sido lançados os alicerces do templo do Senhor. Esdras 3:11.
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11: A paz do Senhor, ouvintes do programa Voz da Libertação, Deus abençoe vocês. Chegamos aí no sétimo dia, neste propósito com Deus. Durante 7 dias, nós estivemos aqui clamando a Deus em seu favor. E vamos agora orar comigo no sétimo dia, e temos certeza que Deus trará resposta. Deus vai continuar abençoando a vida de todos vocês.
2: Prepare o seu coração. Agora Deus vai falar em oração.
11: Senhor meu Deus e meu Pai, Pai de nosso Senhor e Salvador Jesus Cristo, que maravilha, meu Deus, poder estar aqui diante da Tua presença neste momento. Obrigado, Senhor. Que privilégio poder estar na presença do Senhor, diante do Deus Pai, do Deus Filho e do Deus Espírito Santo. Senhor, é um privilégio muito grande para nós. Na antiga aliança, nós vemos que somente o sumo sacerdote poderia entrar no lugar santíssimo. Ó Deus querido, e quando o Senhor deu brado na cruz, o véu que separava o lugar santo do santíssimo foi rasgado, foi aberto. O Senhor nos deu o direito, o privilégio de entrar no santo dos santos, que é a própria presença do Senhor. Obrigado, Senhor. Nós não temos palavras para expressar o quão grande privilégio que nós temos de chegar diante do Senhor neste momento. E aproveitando, ó Deus, que estou diante do Senhor, eu quero fazer um pedido, ó Deus, em favor deste ouvinte, em favor de cada vida que acompanha esta programação. Vai entrando em cada lar, vai entrando em cada família, levando paz, alegria, saúde, a comunhão, a união desta casa. Onde esteja chegando a minha voz, que a presença do Senhor possa entrar neste lar agora, meu Deus. E as enfermidades desaparecerão, os demônios terão que se retirar desta casa, os problemas que estão afligindo esta vida, eles vão ter que abandonar a vida desta pessoa, porque onde o Senhor entra, o mal desaparece. e as pessoas, Deus, que firmaram o propósito diante do Senhor. No decorrer desta semana, nós estamos aqui cumprindo o propósito, orando por essas pessoas, apresentando o propósito, a causa dessas pessoas em suas mãos, Senhor, para que nesta quarta-feira o Senhor possa confirmar o teu milagre. Eu sei, Deus, que tem pessoas que alcançarão milagre antes mesmo de chegar aqui nesta quarta-feira. Elas virão já para testemunhar o seu milagre, meu Pai. Meu Deus, é o que eu te peço e também te agradeço no nome de Jesus. Tenha certeza, ouvintes, que Deus já te abençoou neste momento. E olha, o seu propósito está de pé diante do Senhor. Nesta quarta-feira, eu quero ver todos vocês aqui, nós estaremos orando por vocês. Então, olha, continue clamando a Deus, chamando pelo teu nome, todos os dias, neste mesmo horário, nós estaremos aqui juntos, clamando ao Senhor.

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1: Neste momento eu quero fazer um convite especial a todos vocês que estão ligadinhos no programa Voz da Libertação. Olha, ouvintes, é nesta quarta-feira, dia 15 agora de julho, no horário das 9 da manhã, é o prosseguimento da campanha da prosperidade, portas abertas, e também a quarta-feira da multiplicação. Vai estar conosco nesta quarta-feira o presbítero Sandro Mesquita. Ele mesmo estará conosco, sendo um canal de bênção. E tenho certeza, Deus tem uma palavra para o nosso coração.
2: Você nessa manhã, o que você precisa não é simplesmente de uma moeda, o que você precisa não é simplesmente de uma casa nova, o que você precisa não é simplesmente de um carro zerado, o que você precisa não é simplesmente de uma viagem aérea. Não, meu irmão, nessa manhã nós queremos te oferecer muito mais do que isso. O que você precisa, aleluia, é de algo maior, algo que vai mudar a sua história, algo que vai mudar a sua vida, algo que vai mudar a sua família. Pastor, o que é que o senhor tem para mim? O que é que o senhor vai me oferecer? Eu não tenho nada material para te dar, eu não posso te oferecer uma alta conta bancária, eu não posso te dar uma chave de um carro zerado, eu não posso te oferecer a chave de um apartamento de frente para a praia, mas eu tenho algo maior para te oferecer. Eu não posso te oferecer um plano de saúde para você, não, mas eu te ofereço algo maior, aleluia. Eu te ofereço Jesus nessa manhã, eu te ofereço Cristo nessa manhã. Ele vai mudar não só a sua vida, mas mudará a sua história, ele mudará a sua vida, ele mudará a sua casa, ele mudará a sua família. Vão olhar para você, mas não vão olhar com você mais com desprezo, vão olhar para você, mas não vão olhar para você com sofrimento, vou olhar para você e vai ver que Cristo entrou na tua vida. Levanta a mão, bate as palmas e dá glória. Cadê as palmas para Jesus? Bate as palmas e dá glória. Aleluia!
1: Venham participar conosco. Eu tenho certeza, mais uma vez, ele será um canal de bênção de Deus para a vossa vida. Olha, meus irmãos, esta campanha prossegue em 6 horários, 7, 9, 11, às 13, 15 e também no horário das 19 horas. O presbítero Sandro estará conosco no horário das 9 da manhã. Ele vai estar orando por revelação, fazendo aquela oração de desafio. E eu tenho certeza, Deus vai confirmar os milagres e as libertações.
2: Coloca a mão na tua cabeça aí. Tem uma pessoa aqui que vão fazer um trabalho agora às 17h45 da tarde. E esse trabalho é para matar essa pessoa mesmo. Anjo Miguel, arcanjo, passa a espada aqui agora! Aí, segura aí, segura aí, segura aí, ó. Aqui, ó, aí, ó. Olha ele aí, ó.
3: Queria destruir! Olha ele aí.
2: Como é que é teu nome, Satanás?
3: Lucifer do inferno!
2: Você quer matar ela?
3: Quero, mano.
2: Você ia matar ela que hora hoje? Fala!
3: 5h45!
2: Diga, queima ele, Jesus. Que hora que Deus falou que o diabo ia matar ela? 5h45, diga, queima ele, Jesus. Diga, ela não vai morrer mais. Diga mais forte, ela não vai morrer mais. Ela não vai morrer mais. Aí, pastor Apolo, aí, ó. Isso aí é o chum da morte. Queima ele, Jesus. Queima ele, Jesus. Eu gosto de ouvir isso aí, ó. Eu gosto de ouvir isso aí. Eu não gosto de você. Graças a Deus, Satanás. Sai da vida dela. Você tá destruindo a casa dela. Você quer matar o filho dela? Tu quer matar o filho dela?
3: Eu quero matar o filho dela desse tempo. Quero matar ela de
4: Tem matéria de infarto e fulminante. Amém? Ah, pastor, passou mal e morreu. Passou mal e morreu. Meu Deus, o que, que houve? É o bicho. Diga, queima ele, Jesus. Sai daí, espírito da morte. Sai daí. Em nome de Jesus.
1: A presença de Deus tem sido notória conosco a cada quarta-feira. Deus tem abrido os céus. Deus tem se manifestado no nosso meio. O nome do Senhor tem sido glorificado. E as pessoas têm testemunhado o milagre. Nós vamos acompanhar para você entender as pessoas testemunhando o poder de Deus.
4: Pai do Senhor Jesus, em nome do Senhor. Meu Leonácio, qual foi a benção?
5: Na quarta-feira passada, eu levantei 100 reais. Chegou no banco, tinha 10.800.
4: Vem cá, homem de Deus, vem cá. Deu 100 reais para a obra, você deu 100 reais para a obra. Chegou no banco, quanto que tinha?
5: 10.800.
4: 10.800. Quem multiplicou?
5: Jesus.
4: Vale a pena ofertar? Vale a pena ser dizimista?
5: Vale. Como vale? Quantos votos eu faço para meus filhos?
4: Aí, ó. Tá aí, irmão. Fez o propósito, deu 100 reais para a obra, deu 10.800, né? 10.800 para ele.
1: Olha, ouvintes, através desses testemunhos, Deus está te chamando para participar desta campanha. É a campanha das portas abertas, a quarta-feira da multiplicação. Venham participar conosco. Rua Senador Pompeu, número 27, aqui no centro do Rio de Janeiro.

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1: Olha, ouvintes, que a graça, a paz e o amor de Deus continua reinando em vossos corações. Estou passando aqui neste momento para, em primeiro lugar, agradecer a todos vocês que têm aí abrido seus corações e também estendido as mãos, ajudando a obra social da nossa Igreja Deus e Amor, a Fundação Reviver, a Associação Reviver Help Deus e Amor. Você que a cada semana, quem sabe todos os meses, tem aí separado aquele valor e ajudado com o carnezinho, você que tem preparado aí aquele cofrinho, quem sabe no decorrer do mês, e você tem entregue aqui na igreja para ajudar esta obra social. Deus continua aí recompensando ricamente a vida de todos vocês. E pode ter certeza, ouvintes, a recompensa de Deus, ela virá para a sua vida. A Bíblia Sagrada mostra para nós que aquele que dá ao pobre, ele empresta a Deus. E eu sempre falo, Deus não vai ficar devendo ninguém. Deus vai pagar, Deus vai retribuir em bênçãos na sua vida. Você que tem tirado aí do seu armário, da sua dispensa, aquele alimento, tem aqui contribuído em cada culto realizado da Fundação Reviver, tenha certeza, meus irmãos, Deus vai continuar multiplicando, abençoando de forma extraordinária na sua vida. Já aproveitando aqui para falar que todas as quintas-feiras nós temos aqui os cultos da Fundação Reviver no horário das 9h15 e também às 18 horas. E eu sei que você tem participado desses cultos, você tem contribuído de forma assídua a cada quinta-feira, você tem contribuído de forma voluntária com as suas ofertas. E olha, meus irmãos, eu quero neste momento orar por vocês. Eu sei que você tem o seu carnezinho, o seu cofrinho, você tem contribuído com seu voto toda semana, ajudando na obra social, você tem entregue aqui aquele alimento, tem pessoas que doam cestas básicas, ajudando famílias necessitadas. Você entendeu a sua missão aqui na Terra? Além de pregar o Evangelho, você tem ajudado a Igreja, a Fundação Reviver e a Associação Reviver Help Deus e Amor a cuidar de vidas. Talvez você olhe agora na sua dispensa, tem alimentos, mas tem dispensas vazias neste momento. Tem mesas neste momento que não tem alimentos e você tem abrido o seu coração e estendido as mãos para que o pão, que o alimento chegue à mesa desta pessoa. Eu quero agora aproveitar, talvez você me ouve de longe e fala assim, pastor, eu gostaria de fazer parte, eu gostaria de ajudar, mas eu estou tão longe. Mas olha só, nós vamos passar para vocês aqui agora o Pix da Fundação Reviver, o Pix da Associação Reviver Help Deus e Amor, as contas bancárias. E onde você estiver, você pode contribuir fazendo uma transferência bancária, fazendo um Pix, e vai apenas nos enviar o comprovante. Vamos lá, pegue uma caneta, pegue um papel, a sua agenda, e você vai anotar aí o Pix e também as contas bancárias da Fundação e também da Associação Reviver Help Deus é Amor.
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1: Olha, ouvintes, você anotou aí as contas, o Pix da fundação, da associação? Deus abençoe a sua vida, pode ter certeza. Talvez você fale, pastor, eu não consegui anotar. Você vai entrar no site aí da nossa igreja Deus é Amor, www.ipda.com.br, e você vai encontrar todas as informações, tá bom? Eu quero agora orar por você que tem contribuído, que tem ajudado constantemente esta obra social. E pode ter certeza, irmãos, pode sentir esta alegria no seu coração, que aquilo que você tem contribuído aqui, nós temos repassado para as famílias, a igreja Deus e Amor, a fundação, a associação, tem repassado, tem cuidado de lares, tem cuidado de famílias. Eu quero neste momento orar por você, que é um contribuinte assíduo desta obra social.
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1: Senhor meu Deus e meu Pai, é no nome de Jesus Cristo, mais uma vez estou aqui diante da tua presença e desta vez, meu Deus, apresentando cada vida, cada lar, cada família, Senhor, que tem contribuído constantemente nesta obra social. São pessoas, meu Deus, que quem sabe, Senhor, estão tão distantes, mas têm contribuído. Senhor, tenho o prazer de ver pessoas sendo assistidas pela igreja, pela Fundação Reviver e pela Associação Reviver Help Deus e Amor. Ó Deus querido, esta pessoa que tem contribuído todas as semanas com o carnezinho, pessoas que têm preparado cada cofrinho, Senhor, para ajudar esta obra social, pessoas que têm separado a sua contribuição de forma voluntária e com muito amor, ó Deus, têm entregado na livraria, em cada culto, têm feito uma transferência para as contas bancárias. Meu Deus, traz a recompensa na vida dessas pessoas. São pessoas que têm repartido o seu pão com o próximo. São pessoas, meu Deus, que têm abrido seus corações, estendido as mãos, ajudando famílias necessitadas. Eu sei que são sementes plantadas, meu Deus. O Senhor nunca vai deixar faltar o pão na mesa dessas pessoas, a água, a saúde. Não deixa faltar o dinheiro para suprimento das suas necessidades. Meu Deus, que a bênção do Senhor possa alcançar agora cada contribuinte desta obra social. É o que eu te peço, meu Deus, e também te agradeço no nome de Jesus. Olha, ouvintes, Deus continue abençoando ricamente a sua vida, você que tem contribuído constantemente para esta obra social. E eu quero informar a todos que todas as quintas-feiras, no horário das 9 da manhã, às 15 e também às 18 horas, acontece aqui os cultos da Fundação Reviver, aqui na nossa sede estadual da Senador Pompeu. Anote aí o endereço, talvez você ouve falar desta obra social, mas nunca esteve presente. A nossa igreja está localizada na rua Senador Pompeu, número 27, bem aqui no centro do Rio de Janeiro. Que Deus abençoe ricamente a sua vida, você que tem contribuído a cada dia com esta obra social. Deus pode ficar em ti.
3: Agora em São Paulo, 22 horas com 29 minutos. Boa noite, São Paulo. Boa noite, Brasil. Neste momento, nós vamos ao bloco de notícia que traz o tema família. Daqui a pouquinho teremos também Projeto I mais um. Não sai daí não, permaneça conosco. 2 minutinhos, já estamos de volta com todos vocês.
2: Obrigada pela sua audiência. A gente vai para mais informações aqui. Dinheiro em pauta. A educação financeira deve começar dentro de casa. De planejamento financeiro é motivo de grande estresse em muitos lares. Esconder as dificuldades econômicas dos filhos maiores acaba impedindo o amadurecimento deles. A conversa aberta sobre o dinheiro ensina o valor do trabalho e do esforço. As crianças precisam compreender que a energia elétrica e a água custam dinheiro. Aprender a apagar as luzes e não desperdiçar comida é a principal lição de economia. Então, quando a família tem um objetivo comum, todos ajudam a poupar com mais alegria. Dar pequenas responsabilidades financeiras aos jovens ensina a administrar o futuro. Saber esperar para comprar algo desejado fortalece a disciplina contra o consumismo. O exemplo de pais que não gastam além do que ganham é a melhor escola que existe. Uma família organizada financeiramente vive com mais leveza e menos preocupação. A transparência nas contas evita frustrações e cobranças desnecessárias em casa. Cuidar dos recursos que o trabalho proporciona é um ato de responsabilidade e de união. Conversa aberta. O diálogo constante previne a angústia na adolescência. A fase da juventude é marcada por mudanças rápidas e muitas incertezas no coração. Muitos pais têm dificuldade de encontrar espaço para conversar com os filhos mais jovens. O distanciamento silencioso pode abrir portas para a tristeza e o isolamento total. A cobrança excessiva por resultados escolares muitas vezes afasta o adolescente. O ideal é oferecer um ambiente de escuta onde ele não se sinta julgado o tempo todo. Então, fazer perguntas simples sobre o dia já demonstra interesse de verdade e gera uma conexão, uma aproximação. Os jovens enfrentam pressões enormes no convívio social e precisam de um porto seguro. A casa deve ser o lugar onde eles encontram refúgio e orientação sábia e firme. A paciência é fundamental quando as respostas são curtas e a vontade de falar inexiste. O amor verdadeiro sabe esperar o momento certo para aconselhar e direcionar o caminho. A presença atenta dos pais é o escudo mais forte contra os perigos da vida moderna. Uma família que dialoga, que conversa, constrói pontes que nenhuma dificuldade consegue derrubar e afastar.
4: Olá, que Deus abençoe você. Hoje eu vou compartilhar com os irmãos o fundamento, a dupla natureza de Jesus Cristo. Cremos que Jesus Cristo...
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6: Jesus se agrada da fé desta mulher. Os cachorrinhos comem as migalhas. Se o Senhor me der uma migalha, eu sei que eu não sou de Israel, eu sei que eu não sou de nenhuma tribo, eu sei que eu não sou lá de Israel, eu sei que o Senhor veio para o povo de Israel, mas uma migalha que o Senhor me der já é o suficiente. Uma palavra que o Senhor liberar já é o suficiente. Jesus se agrada da fé desta mulher, olha nos olhos dela, aleluia, ela está esperando a palavra, os discípulos esperando a palavra, as pessoas que estavam ali esperando mais uma resposta do Senhor Jesus. Aí Jesus olha para ela e diz para ela: mulher, por causa desta palavra, pode ir para casa, o demônio já saiu da sua filha. Você pode dar glória, é Jesus que está falando aqui. Não, tem que melhorar esse glória, é Jesus que está falando aqui. Mulher, por causa desta palavra, pode ir embora. O diabo já saiu de lá.
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6: Irmã, que Deus revela que você sente algo mexer dentro do seu estômago. O Espírito Santo revela que você comeu um pastel de carne, mas aquele pastel de carne foi oferecido para o demônio da morte. É você ali, minha filha, vem aqui, pode vir aqui, levantou a mão ali, vem aqui, isso, vem aqui, cadê o glória a Deus, vem aqui. Isso mexe dentro de você, porque é o demônio da morte, mas o sangue de Jesus tem poder nesta manhã. Isso, chega aqui, minha filha. Fecha os olhos aí, vai. Fecha os olhos aí. Demônio da morte, demônio da morte. Olha aí, ó, é o demônio da morte, olha aí, ó. Já chegou aí, é o demônio da morte. É você, Satanás. É você que usou aquela pessoa para dar esse pastel de carne para ela comer e ela ficar doente e ela morrer. Olha aí, a mulher já está com ânsia de vômito aqui. A igreja pede para queimar, queima ele. A igreja pede para queimar, queima ele. Ela vai colocar para fora aí, ó. Põe para fora, Satanás. Põe para fora essa macumba. Um pastel de carne. Ela comeu pastel de carne para ela morrer com essa doença. Olha o diabo aí desesperado. Diga, queima ele. Põe para fora, diabo. Põe para fora, Satanás. Toda obra do diabo sai da vida dela. É você, né, Satanás? Você queria matar ela, né, diabo? Hein? Você queria matar ela, né, Satanás? Hein? Você queria matar ela, diabo, é? Hein? Você queria colocar essa doença, é? Olha o diabo desesperado aí, grita, queima ele. Você vai sair do estômago dela agora. Vai sair da saúde dela agora. Grita, queima ele. Vai sair dela agora. Em nome de Jesus Cristo, sai. Em nome de Jesus, está liberta. Cadê o glória a Deus da igreja? Sai dela agora. Em nome de Jesus Cristo, sai. Em nome de Jesus, está liberta. Cadê o glória a Deus da igreja? Todo mal que está no seu estômago, minha irmã, está repreendido nessa manhã. Cadê o glória a Deus da igreja? É Jesus desfazendo os laços malignos. Levanta a tua mão e dá uma salva de palma aí para Jesus. Vai.
1: A presença de Deus é muito forte. Vidas são libertas no decorrer desta campanha. Olha, meus irmãos, você que conhece pessoas aí que estão oprimidas, deprimidas, pessoas que estão vivendo com a vida completamente amarrada, destruída, ajuda esta pessoa a chegar aqui nesta sexta-feira. As pessoas que têm participado, têm testemunhado o poder de Deus. Aumente agora o volume do seu rádio. Nós vamos acompanhar as pessoas testemunhando o poder de Deus.
7: Outro milagre, pastor Raimundo. Essa senhora chegou com fortes dores no seu pescoço, sem poder movimentar-se direito, mas após a oração da explosão de milagre, a dor desapareceu e ela está 100% curada, para a glória de Deus. Quem pode levantar a mão e glorificar a Deus aqui nessa manhã?
6: Qual o seu nome, minha irmã?
8: Lindalva.
6: Irmã Lindalva. Qual foi o milagre, irmã Lindalva?
8: Eu tinha aqui esse ossinho, estava me doendo tanto.
6: Muita dor no pescoço. Quanto tempo essas dores?
8: É, mais ou menos, quase, vai e volta, 5 anos.
6: Vai e volta, 5 anos, a dor no pescoço vai e volta, incomodava, doía bastante, tomou remédios, não adiantou nada, e agora a irmã está curada.
8: Curada, graças a Deus.
6: Então diga, eu estou curada.
8: Eu estou curada.
6: Quem curou a senhora, minha irmã?
8: Jesus.
6: Essa campanha para ou continua?
8: Continua.
6: Quem quer que essa campanha é de Deus e a nossa irmã já está curada, levanta a mão e dá glória a Deus bem alto. Diga obrigado. Obrigado, minha irmã. Obrigado, Jesus. Diga. Quem pode aplaudir Jesus, porque é explosão de milagre no Rio de Janeiro.
1: É, e você não vai ficar em casa. 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
1: Deus tem uma vitória preparada para você. Deus tem uma bênção preparada para a sua vida. Você tem que acreditar. Se você crê nesta promessa de Deus, levanta sua mão bem alto e dá uma glória para Ele. Porque enquanto você está dando glória, a bênção de Deus está descendo sobre a tua vida. Enquanto você está dando glória, a bênção de Deus está te alcançando. Quem crê nisso? Quem crê? Quem crê? Allah mandarai.
0: Deus, Ele tem uma palavra para o seu coração nesta madrugada e você não pode ficar de fora. Olha, meus irmãos, vários grupos em adoração, uma madrugada de louvor, uma madrugada de oração, e Deus te convida a adorar a Ele nesta madrugada dos remidos.

0: Não fique de fora, você que é um adorador, venha adorar conosco nesta madrugada. E não pode faltar aquele momento de Pentecostes. Quem sabe você está fraco, desanimado, sem forças para orar, para jejuar, para ler a palavra de Deus. O Espírito Santo quer te renovar. O Espírito Santo quer derramar poder sobre a sua vida nesta madrugada. O céu será aberto e vidas serão renovadas nesta madrugada.
1: Aleluia! É Maia Malamai, que Maio teia me que Malamalamai. E amadora manda la maia la mai, que maio deririca mala mala ma. Receba poder, receba da unção do Espírito, receba fogo, vai batizando Jesus, batiza, batiza aquele que ainda não é batizado, levanta aquele que está caído nesta madrugada, aleluia. Aleluia! Está descendo fogo do Espírito. Está descendo fogo do Espírito. Aleluia, meu Deus!
0: Deus vem. 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
3: De uma emissora de rádio que dizia que em 20 minutos tudo pode mudar. E eu discordei completamente. Uma rádio de São Paulo que ainda fala até hoje isso: em 20 minutos tudo pode mudar. Eu falei, não concordo. Na realidade, em um segundinho, muita coisa pode mudar. Em um segundinho, tudo pode mudar. Não precisa de 20 minutos, não. Basta um segundo. A gente vê, meus irmãos, dois homens. Primeiramente, a Bíblia Sagrada fala que havia um homem rico, que ele se vestia de forma extravagante e vivia a sua vida de uma forma regalada e esplendidamente. E a Bíblia fala que havia também um pobre. A Bíblia não diz necessariamente, mas é evidente que esse pobre era temente a Deus, porque não é a questão de ser pobre que eu vou morar no céu só porque eu sou pobre. E não é também dizer que só porque a pessoa é rica vai para o inferno. Não é nada disso. É evidente que essa questão de céu e inferno é uma questão de vida espiritual com Deus ou vida espiritual sem Deus. E nós vemos que de repente acontece, meus irmãos, com essas duas pessoas, o famoso segundinho. É naquele segundinho que ninguém espera, que de repente alguém pode ser fulminado por um ataque cardíaco. É naquele segundinho que ninguém espera, não que a gente queira, mas que alguém pode ser atropelado e a vida se lhe vai. A Bíblia fala que esses dois homens perderam a vida. Primeiramente, o mendigo, né? Aconteceu que morreu o mendigo, no versículo 22. E a Bíblia fala que foi levado pelos anjos ao seio de Abraão, que nós vamos chamar de servo. E a Bíblia fala que também morreu o rico, que nem nome tinha, e não teve nada de anjo levando para lugar nenhum. Morreu e foi sepultado, mas quando abriu os olhos naquele famoso segundinho, já abriu os olhos no Hades, no lugar de tormento. A essência da morte, meus irmãos, é muito diferente daquilo que nós vemos na sua aparência. Quando você vai a um local onde tem uma pessoa morta, você vê o quê? Flores, aquele cheiro, sei lá, tem uma flor que acho que parece que é flor, que ela só é cultivada para pôr em velório. Todo velório tem aquele cheiro daquela flor que eu não sei dizer o que, que é, mas fica impregnado no nariz da gente e não sai fácil, não. Porque a gente se impressiona também, não é verdade? A gente vê lá flores, música suave. Já chegou em algum velório que tinha um rock? Não tem, tem aquela, não é? Aquela coisinha. A gente vê um monte de gente que de repente ficou tão boazinha. E pessoas com toda educação e respeito falando baixinho. Pois é. Não sei por que isso também, mas acontece. São coisas típicas de um velório, né? São as coisas aparentes. Gente calorosa. E aquele famoso tipo, ah, descansou. E o famoso também, puxa, era gente boa. Às vezes era o maior malandro e pessoa com a gente boa. Parece que as pessoas têm medo de ofender o morto ou o morto voltar e querer fazer alguma coisa, sei lá, né? Mas a irmã, às vezes, não era lá tão gente boa assim, mas lá no velório, mas gente boa, não tinha igual. Chegou até a exagerar, Deus a levou para que cante lá no céu. Porque a gente vê essa aparência, essa coisa aparente, mas a realidade, meus irmãos, é que não é bem assim. A verdade é que está ali um corpo, saiu-lhe a alma, o espírito volta ao Deus que o deu, mas saiu-lhe a alma que lhe dava a vida, que dava ao corpo a vida. E coisas estão acontecendo além da imaginação da gente. Imagine você, as pessoas no velório de Lázaro e as pessoas no velório do homem rico. Eu não sei o que poderiam estar dizendo. Talvez sobre Lázaro estivesse dizendo: coitado, miserável, não tinha nem comida em casa, tão cheio de feridas, até os cães lambiam as suas chagas, as suas feridas. Esse descansou. Talvez ao rico dissesse: ah, viveu uma vida tão regalada, esplendidamente, mas certamente subornou alguém e está lá no céu. Ainda mais se for brasileiro, né? Tá, certamente pagou a São Pedro uma certa quantia e está lá. Não sei. Mas a realidade, meus irmãos, é que a Bíblia Sagrada fala que os dois homens morreram e os dois homens foram para dois lugares exatamente diferentes, completamente diferentes. Ao morrer Lázaro, eu não vou colocar Lázaro como um mendigo mais daqui para frente, vou colocar Lázaro como um servo de Deus. A Bíblia fala que anjos tomaram o seu espírito e o levaram à presença de Deus, ao seio de Abraão.
4: Glória a Deus.
3: E a Bíblia Sagrada fala que o rico simplesmente foi sepultado. E a Bíblia começa a descrever as situações dos dois homens. E nesse exato momento é que eu digo o que eu comecei falando na nossa mensagem. A questão aqui é a questão de um segundinho a mais. Um minutinho a mais. Tudo pode mudar em um segundo. Para algumas pessoas pode mudar para melhor. E para algumas pessoas pode mudar para pior. Se alguém pensa que a situação está ruim, que não pode piorar, pode. E se alguém pensa que a situação está boa, que não pode melhorar, pode também. É o que a Bíblia Sagrada está nos colocando. De repente, aquele segundinho que parecia, não é? Em um segundinho, de repente, nós vemos primeiramente aqui o raciocínio a respeito das nossas coisas materiais. Se nós verificarmos o versículo 24, o versículo 25, nós vamos verificar que o rico dizia: tem misericórdia de mim, Senhor, manda Lázaro que molhe na água a ponta do seu dedo e me refresque a língua, porque estou atormentado nesta chama. Quer dizer, Lázaro, aquele que desejava comer dos farelinhos que caíam da mesa do rico, agora é que era o rico. Agora é o que estava na boa posição. E esse que a Bíblia Sagrada nos diz que de uma forma exagerada, esse que de uma forma vaidosa se vestia de púrpura e linho finíssimo, para que isso? Vivia uma vida esplendidamente regalada. Era um gastador. Era um homem esnobe. Era um homem que fazia, sim, eu diria, uso da sua riqueza, mas de uma forma desnecessária. De repente, esse é quem está mendigando um dedinho de água molhada. Molhada. O que vale um dedo de água molhada? Não vale nada. Mas ele pedia, ele clamava. E eu creio que ele pedia em desespero: Pai Abraão, ou seja, Deus, tem misericórdia de mim, manda. Continuava ainda meio que mandão ainda também, né? E manda que Lázaro molhe na água a ponta do dedo. Vejam vocês, meus irmãos, foi questão de um segundinho. Um segundinho. E aquele que se agarrava à riqueza se tornou completamente pobre. E aquele que vivia na miséria se tornou completamente confortável. Eu não estou dizendo, e repito, não é a miséria que salva. Não estou dizendo que são as boas condições financeiras que também levam a pessoa à perdição. Não. É uma questão espiritual. É uma questão que nós podemos mudar com um segundinho de raciocínio, de inteligência. É um segundinho para tomarmos uma decisão que pode nos levar a uma eternidade diferente. De repente, um segundinho, e o homem rico entende que as possessões materiais já não são mais importantes. Eu sempre brinco com os irmãos lá em São Paulo, que, irmãos, quando a igreja for arrebatada, quem quer ficar com o meu carro aí? Quem quer ficar? Sempre aparece um. Sempre aparece um outro. Não é? Irmãos, lembra da Casa da Serra? Minha Casa da Serra, tem uma casa na Serra. Quem quer ficar com a minha Casa da Serra? Sempre aparece um ou outro que levanta a mão lá, pode ficar. Quando a igreja for arrebatada, quem quiser ficar com a minha roupa, alguém aqui quer ficar com alguma coisa, já deixo por escrito para você. A gente quer mais é subir, né, meus irmãos? Coisas materiais não são mais importantes. A partir do momento que nós temos um encontro com a eternidade, para que é que vale as coisas materiais? Não servem para nada. Em um segundo você toma uma decisão que muda o seu rumo eterno. Em um segundo você pode também, se não tomar a decisão que muda os rumos da sua eternidade, você pode se complicar para sempre. Para sempre. Esse homem de repente viu que os bens que ele tinha, vamos dizer, vamos trazer para os dias de hoje, contemporizando a Ferrari que ele tinha, a mansão ali na, qual é aquela praia bonita aqui que tem aqui? Algarve, aquela mansão de Algarve já não valia mais para nada, não é? Nada. O que teria sido de grande valia teria sido a decisão que em um segundo ele poderia ter tomado, assim como você também pode tomar. Aleluia. Eu disse aos irmãos, eu estou empenhado em ganhar almas, eu estou em Portugal, eu não quero perder tempo aqui. Eu estou dizendo a vocês que em um segundinho tudo pode mudar. Pode mudar. Por outro, louvado seja Deus. Por outro lado também, meus irmãos, nós vemos que a Bíblia Sagrada nos diz que Lázaro estava no seio de Abraão. Se tem o rico que em um segundo se torna miserável, tem também o miserável servo de Deus, porque às vezes tem pessoas que preferem ser miseráveis para o resto da vida do que roubar, do que fazer negociatas, do que sonegar o que não se pode sonegar. Fiquei sabendo hoje que tem crente que nem oferta e dízimo dão. Já pensou? Meu Deus do céu, avarentinhos, né? Ó, mãozinha fechada, pá. Existem pessoas, meus irmãos, que sabem que nós temos no decorrer da nossa vida, nós não temos a garantia de uma viagem tranquila, mas a garantia de um porto seguro. É evidente que nós podemos passar por tribulações. É evidente que nós podemos passar por grandes lutas, carregar grandes cargas e sofrer grandes dissabores na nossa vida. Podemos. E às vezes pelo simples fato de que nós somos servos do Senhor e o servo do Senhor conhece a sua linha de conduta. O servo do Senhor conhece, sabe exatamente onde deve colocar os seus pés e a maneira que deve se proceder diante de qualquer tipo de situação que lhe aconteça. Imaginem vocês, meus irmãos, que também de repente, em um segundinho, no seio de Abraão, Lázaro olha e diz, o que aconteceu comigo? Estou vendo o anjo aqui, já não estou mais cheio de chagas, já não sinto mais o peso das batalhas da vida, me sinto livre de cargas e de sabores. Eu acho que eu morri e estou no céu. Eu morri e vim para o céu. E está lá no seio de Abraão, tranquilo. Em um segundo, mudou tudo para Lázaro. Em um segundo, termina a tribulação que a vida pode trazer. Não necessariamente vá trazer, mas pode trazer. E está aí o servo de Deus descansando na presença do Senhor, sendo confortado pelo próprio Senhor, porque era servo do Senhor. Nos tempos que nós estamos vivendo hoje, uma matéria de uma revista semanal famosa no Brasil, uma matéria dessa semana, fala a respeito da perseguição contra os cristãos no mundo inteiro. Está subindo uma ojeriza, uma raiva do povo de Deus, porque o povo de Deus não é que não concorda, é que o povo de Deus vive debaixo de uma norma que foi estabelecida pelo Senhor. Foi Deus quem nos fez, foi ou não foi? O homem quer achar que faz muita coisa, mas o homem não sabe fazer nenhum dos elementos da vida que é o sangue. Já viu o homem fazer sangue? Eu sou doador de sangue. Então, de vez em quando eu pego os irmãos do escritório e vamos doar sangue. Tem uns que quase desmaiam e tal, mas eu já sou acostumado. Que o meu sangue é O negativo. O negativo é doador universal. Então os hospitais, quando sabem que eu tenho O negativo, me mandam para casa cartinhas aqui e tal. E eu vou lá, eu gosto, fazer o bem, não é? E o homem não conseguiu fazer nem sangue. E diz que pode produzir a vida. Desde que ele parta de algo que foi Deus que criou, então ele não pode produzir a vida. Ele pode simplesmente fazer com que haja um desenvolvimento. Mas a vida, quem produz é Deus. Os cristãos estão sendo perseguidos porque a gente não consegue realmente concordar com as imposições e a ditadura dos homens. Os homens querem que nós concordemos com tanta coisa errada que não passa, não tem como passar pela nossa cabeça. Eu não posso nem falar abertamente, porque se eu falar abertamente eu posso até ser prejudicado. Mas a verdade, meus irmãos, é que esse mundo já não está aguentando mais nós aqui. Por muito tempo da minha vida eu fiquei perguntando, mas como é que vai ser o negócio da grande tribulação? Porque os que ficarem aqui vão sofrer e tudo, vai haver perseguição e tal. Mas anda tão tranquilo, por que será que haveria perseguição? A gente está começando a ver que essa plataforma já está se criando. O mundo tem raiva de você que serve a Deus. O mundo nos odeia, tem vontade de nos vomitar para fora. Porque nós, como servos de Deus, somos observadores da palavra de Deus e não vamos concordar com as imposições e com a ditadura do homem. Estão criando, meus irmãos, não só, eu diria, no Brasil, mas em quase todo mundo, uma verdadeira guerra religiosa. E nós devemos estar preparados para enfrentar essa batalha e sairmos vencedores dessa batalha. Mas, de repente, nós verificamos que todas as tribulações, todas as lutas, todas as dores desapareceram da vida de Lázaro. Eu falo a respeito das perseguições, das lutas, porque hoje é difícil a gente ficar debaixo de uma mesa comendo migalha, não é verdade? É difícil se submeter a isso e ninguém, não há nem a necessidade, eu diria. Mas é um segundinho. Um segundinho também a gente consegue ver pela própria palavra de Deus, no versículo 27 até o 30, que nós sabemos que muitas coisas são importantes na vida, mas às vezes nós não conseguimos classificar quais são as coisas mais importantes que nós devemos fazer. E nós verificamos o que realmente importa quando o homem rico diz: ó Deus, versículo 27, eu quero que o Senhor mande à casa do meu pai alguém para evangelizar lá. Deixa eu perguntar a você, você já ganhou pelo menos uma alma esse ano? Pelo menos uma alma você já ganhou esse ano? Porque nós às vezes negligenciamos o que realmente é importante. Às vezes nós negligenciamos o que realmente faz a diferença na nossa vida, em detrimento de entretenimentos dentro da igreja, às vezes. Fazemos congresso e mais congresso, e às vezes esses congressos são congressos apenas para, eu diria, acalentar a própria igreja, e nos esquecemos de um fator importantíssimo, vidas estão se perdendo, e nós, de repente, só vamos perceber o que é realmente importante quando nós já não tivermos mais condições de fazer. Eu conheci uma senhora, eu pelo menos nunca a vi evangelizando, ganhando uma alma, coisa assim. Mas ela teve um problema no coração, chegou no hospital, e ela percebeu que estava ruim, que ela iria morrer. E ela começou a gritar: não, Senhor, eu não quero morrer, eu quero ganhar almas. Mas morreu. Na última hora se lembrou que não, eu tenho que ganhar almas. Eu pergunto a você mais uma vez: quantas almas você já ganhou esse ano? O homem rico, de repente, ele fala: ah, Senhor, manda alguém pregar na minha casa, na casa do meu pai. Versículo 28, eu tenho 5 irmãos, preciso de alguém para testificar, para que eles não venham para esse lugar que eu vim, esse lugar de tormento. E Deus responde: lá tem pastor Olival, pastor Ícaro, tem Moisés, tem os profetas, que hoje nós os representamos. Se vocês não pregarem, quem vai pregar? Aí ele insistiu ainda mais: Senhor, os que estão lá não, se algum morto for ter com eles, eles vão se arrepender. De repente esse homem vê o que é importante: a fé, o arrependimento, o homem interior, e começa até a apelar, se tornou um evangelista depois que morreu. Aí já é tarde demais, aí já não serve mais. e um segundinho, e um minutinho, tudo poderia ter sido diferente. Tudo poderia ter sido completamente mudado para melhor na vida desse homem, mas ele conseguiu piorar a sua situação. Então, enquanto você está vivo nesse segundinho, Deus quer que você se desperte para o que realmente é importante. Possessões materiais não são importantes. A beleza física é importante, mas não é o mais importante. Coisas consideradas tipo vaidades, coisas passageiras, não são as coisas mais importantes. O importante é a alma do homem. O importante é aquilo que viverá eternamente. Mas não é só isso não, meus irmãos. De repente se descobre também a importância do próximo, não é? A importância das pessoas que estão próximas da gente. Quantas pessoas estão bem perto de você, falando tantas coisas que às vezes você até fica enjoado. Quantas pessoas estão tão próximas de vocês, vocês têm a oportunidade de ouvi-las e às vezes vocês não ouvem. Quantas pessoas pensam que é necessário algo extraordinário para que elas possam se demover das suas ideias antiquadas e ideias de perdedores? Imagine você, eu estou aqui e estou vivo, vivaço. Você está aí, está vivo também. Pastor Ícaro está ali. Vamos falar do pastor Ícaro nesse caso? De repente o pastor Ícaro morre. Não, não vou falar de mim nessa hora. Aí imagine você que nunca quis obedecer a Deus, você que sempre ouviu quem estava próximo de você, mas nunca deu a mínima. E de repente o pastor Ícaro vai para o céu. Aí melhorou. Mas lá do Hades alguém diga: Senhor, manda voltar o pastor Ícaro. Ressuscita ele, ou se não, como é que falam? Reencarna ele. Porque se ele reencarnado voltar, é mais fácil acreditar no reencarnado ou no ressuscitado do que acreditar em quem está próximo. Mas é um ledo engano. A Bíblia Sagrada fala, meus irmãos, em Hebreus 9:27, que o homem está ordenado, morreu uma vez. E se está ordenado morrer uma vez, está ordenado também viver uma vez. E Deus é claro ao falar com um homem rico. Se não ouve as pessoas que estão próximas, se não ouve Moisés e os profetas, não pode acreditar que um morto venha ressuscitar. Pois eu digo a vocês uma coisa, vocês imaginam, supondo que morresse o pastor Ícaro, supondo. É uma suposição. Vocês imaginam um dia vocês em casa, meia-noite, na hora do apagar das luzes, aparecesse o pastor que tinha falecido e dissesse: arrependa-te. Vocês já imaginaram, meus irmãos, o que é uma pessoa que vocês foram ao velório dela aparecer para vocês e arrepender? Eu sou sincero com vocês, ninguém me segura nessa hora. Eu saio numa carreira tão feia, meus irmãos, mas tão feia. E é bem provável que dê uns gritinhos ainda. Porque não é brincadeira uma pessoa que faleceu aparecer na sua frente. O senhor também correria. E muito. Nós correríamos. Mas Deus já nos livrou disso, né? Dizendo: olha, não. Não dá para voltar. Esse não dá para voltar, tem dois pontos que eu quero colocar. Uma, que quem já morreu não prega mais. Então você que está vivo ganha uma alma. Aleluia. Ganha uma alma para Jesus, ganhe duas. Fale de Deus para uma pessoa. Esse é o ponto um. O ponto dois, meus irmãos, é que depois que a pessoa morreu, não haverá mais nenhuma oportunidade. Existem religiões que pregam, não, a pessoa, ela tem que cumprir o seu karma, não é? Então a pessoa, enquanto ela não se tornar uma pessoa iluminada, ela não poderá então parar de morrer. Aí supostamente ela morre, vive, tem algumas religiões que dizem que quando a pessoa vive uma vida muito ruim, e é uma pessoa muito ruim, ela se reencarna até na pele de animais. Tanto que em certos lugares do planeta é tipo assim, passa um rato ali e fala, não mata ele não, porque aquele ali é o espírito não sei quem. E tem locais que eles colocam alimentação para rato, alimentação para barata, aí não pode, tem, não pode pisar, não pode matar, não pode, porque eles entendem que pode ter sido uma vida aquilo ali que reencarnou-se na forma de um animal, na forma de um inseto. Aí justifica-se aquela sentença de pessoas quando estão às vezes discutindo e uma acha a outra tão ruim que fala seu inseto. Mas a Bíblia descarta essa possibilidade. É um segundinho apenas, um segundinho para as pessoas entenderem, sem ter a oportunidade, que não haverá mais oportunidade. Então você está vivo aqui, tem alguma coisa na sua vida que não vai bem perante Deus, arruma. Você está aqui vivo, dando glória a Deus, aleluia, ou assustado, pensando na possibilidade da morte do pastor Ícaro aparecer na sua casa. Tem alguma coisa na sua vida que precisa ser colocada no lugar? Coloque. O que eu estou dizendo a vocês, meus irmãos, não são preceitos de uma religião ou não é o evangelho da Igreja Deus e Amor. Está registrado na Bíblia Sagrada. Não haverá segunda oportunidade. Se você está vivo, você tem que aproveitar essa vida que você está vivendo. E viver a sua vida de forma que agrade ao Senhor. De forma que você tenha tranquilidade para viver. E tranquilidade também para encarar os portais da eternidade. Eu sempre falo, e às vezes as pessoas... E é engraçado mesmo, eu gosto disso, é engraçado. Tem pessoas que têm tanto medo de morrer, que tem dia que come um pouco demais e dá um pouquinho de gases. Aí aquilo sufoca aqui, parece que está queimando o coração. Meu Deus do céu! Essas pessoas já ficam... Eu vou morrer, não é nada, é um gásinho, nada lá, e a pessoa tá, é o medo de morrer. E esse excesso de medo de morrer, meus irmãos, só pode nos fazer a chegar a uma conclusão. Essa pessoa não está preparada e não está tranquila para enfrentar os portais da eternidade. Desculpe a pergunta que vou fazer para vocês, mas eu preciso fazer essa pergunta. Se fosse feita a sua chamada hoje... Eu estou dizendo chamada, eu estou usando eufemismo, né? Não quer dizer se você morresse hoje, porque fica pesado, né? Se você morresse hoje, fica pesado, não é verdade? Assim, se fosse feita a sua chamada, eu não quero dizer se você morresse, né? Mas se você fosse chamado hoje à eternidade, você estaria na situação de Lázaro ou na situação do rico? É uma questão de um segundinho para tudo mudar. É um minutinho. Nós não somos eternos, meus irmãos. Parece que foi ontem que a minha esposa me conquistou. Parece que foi ontem que ela olhou para mim e apaixonou-se. E fez campanhas para Deus conceder eu para ela. Parece que foi ontem. O tempo passa, né? O que eu quero dizer é que o tempo passa rápido demais. Quando a gente percebe, o nosso tempo já passou, nós já estamos, já estou cheio de cabelo branco. E não é questão de cabelo branco, é questão da idade mesmo. É a questão que, a verdade é que quando a gente passa de 50, a gente sabe que é mais provável que a gente tenha menos tempo para viver do que o tempo que a gente já viveu. E eu, como já passei de 50, eu acho que eu tenho menos tempo para viver do que o tempo que eu já vivi. Então eu não posso ficar, eu diria, desatento. Eu tenho de estar com a minha vida na presença de Deus todos os dias. E aconselho os irmãos a fazer a mesma coisa. Estar com a vida na presença de Deus a todo instante, tendo a certeza e sabendo que existe uma garantia para você. Quando você aceita Jesus como seu Salvador, quando você tem a sua vida ajeitada com Deus, a sua vida na presença do Senhor, você tem uma garantia tremenda de que a sua vida aqui está tranquila, está segura, e se você tiver que dar de frente com a eternidade a qualquer momento, você sabe que estará mais segura ainda a sua vida, porque você estará para sempre com o Senhor. Então não há por que temer, não há por que ter medo. Olha, meus irmãos, morrer pode ser inevitável, mas a segunda morte pode ser evitada. Quando eu digo pode ser inevitável, é porque muitos poderão ser arrebatados vivos, né? A Bíblia fala aqui, No toque da trombeta de Deus, os mortos ressuscitarão primeiro. E nós, os que estivermos vivos, Paulo fala em nós, ele achava que ele ia estar vivo. Coitado. Ele morreu. Ele achava que ia ser rápido. E nós, os que ficarmos vivos, até que eu não posso falar isso ainda, porque eu estou vivo. O pastor Lica, nesse caso, não, né? Pode ser, eu estou brincando, né? Eu estou assustando o irmão, daqui a pouco ele nem vai dormir hoje, né? E nós, os que estivermos vivos, seremos então transformados e subiremos para nos encontrar com Cristo nas nuvens celestiais. Ou seja, existe a possibilidade de que algumas pessoas sejam arrebatadas vivas, não é? São então transformadas, mas eu não creio que isso será para a nossa geração, nem para a geração dos nossos filhos. É importante nós estarmos preparados para que, quando chegar o nosso dia, nós tenhamos a certeza de que o nosso nome está no livro da vida e nós vamos para o seio de Abraão, nós vamos para a presença de Deus. Olha, meus irmãos, esse rico teve oportunidade. Eu acredito que até Lázaro deve ter falado do amor de Deus para ele. É uma parábola, é claro, é uma história, mas a gente tem que ilustrar bem essa verdade. Sendo uma parábola, uma história que ilustra uma verdade espiritual, a gente tem que ilustrar muito bem. Creio que teve a oportunidade, mas não aceitou a oportunidade. Conhecia, tanto que reconheceu o lugar de miséria que estava e reconheceu também o pai Abraão, ou Deus. Deixa eu dizer para você uma coisa, olha. O versículo 31 é um versículo emblemático para nós. Um minutinho só faz toda a diferença. Não haverá outra oportunidade depois da sua vida, no corpo dessa sua vida, nesse seu corpo que você está vivendo. Você não tem por que viver uma vida de sobressaltos e de medo. É um segundinho para você tomar uma decisão sobre a sua vida hoje. Eu posso pregar a palavra de Deus para vocês. Tenho prazer em fazer isso. Gosto de pregar a palavra de Deus. Mas eu não posso tomar decisão por vocês. A decisão de servir a Deus é uma decisão pessoal, é uma decisão individual. Famílias não são salvas no atacado. Ah, meu pai é crente, então também vou ser salvo. Não. Ah, o meu avô foi um servo de Deus tremendo, estou salvo. Não, não. É uma coisa individual, uma coisa personalizada. Você que está aqui hoje e não quer viver uma vida assustada, não saia daqui hoje sem ter a certeza de que você está salvo. Jesus Cristo morreu por você na cruz do Calvário. Morreu por nós na cruz do Calvário. Nós acreditamos em todas as palavras que estão na Bíblia Sagrada. Temos tido a confirmação de que essa palavra é verdadeira. Quando Deus tem testificado conosco, fazendo sinais, prodígios, maravilhas, a Bíblia fala em Hebreus capítulo 2, que esse evangelho começou primeiramente pelo Senhor ser pregado, depois vieram aqueles que deram a sequência, cooperando com eles Deus, por sinais, prodígios, maravilhas e repartimentos dos dons do Espírito Santo. Nós temos comprovada essa palavra, não há por que nós não aceitarmos essa palavra. Então você que está aqui e é crente, mas você ainda está totalmente desconcertado com Deus, faça um conserto com Deus hoje, para nunca mais sair do trilho. Você que está aqui e nunca entregou a sua vida para o Senhor, olha, você tem hoje esse segundinho que Deus te concede. Você deixou sua casa hoje, veio para cá, está aqui ouvindo essa palavra, e agradeço a Deus por você estar ouvindo, obrigado por estar ouvindo. Nada foi por acaso. Deus tinha tudo milimetricamente calculado. Você não está aqui por acaso. Ninguém vem à presença de Deus por acaso. Não. Deus permitiu, Deus preparou. Satanás lutou para que você não viesse, mas você veio. Então, vencido Satanás e envergonhado o diabo, e toda a glória ao nosso Deus, porque vocês estão ouvindo a palavra de salvação. Louvado seja Deus.
4: Aleluia, louvado seja Deus. Aleluia. Digam comigo assim, meus irmãos. A paz do Senhor Jesus. Digam comigo assim mais uma vez. A paz do Senhor Jesus. Muito obrigado, irmãos, todos vocês da Igreja Deus e Amor, vocês de outros ministérios, vocês que juntaram-se a nós na oração. Bem-vindos e venham sempre. E muito obrigado por vocês estarem aqui. Que Deus vos abençoe. Digam comigo mais uma vez. A paz do Senhor Jesus. Vão com Deus.
5: meus irmãos. Vocês estão guardados, vocês estão protegidos e abençoados, em nome de Jesus Cristo.
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A gente tem falado com as mães e elas falam, Débora, minha filha, meu filho nunca teve uma oportunidade de participar de uma festa assim. 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

A paz do Senhor, meus queridos irmãos, internautas de todo o Brasil. Quem vos saúda é o seu irmão em Cristo, presbítero Miquéias de Almeida. E nós estamos aqui porque dentro de instantes mais, iremos iniciar mais uma transmissão, mais um momento de oração, que é de praxe, que é todos os dias, estaremos nesse clamor, estamos nesse clamor, desde a época do nosso saudoso missionário Davi Miranda, que nós, Igreja Deus e Amor, juntamente com tantos irmãos simpatizantes, e clamamos ao Senhor, nos reunimos em fé para clamarmos e buscarmos a face do nosso Deus. Eu gostaria já de pedir para você, meu querido irmão internauta, compartilhar essa live, envie aí para os seus amigos, envie aí para os seus familiares, quem sabe tem pessoas da sua família que precisa de uma oração, quem sabe está passando por uma fase tão difícil, está passando por um momento de enfermidade, por um momento de adversidade. Chegou o momento de nós clamarmos a Deus, de nós nos unirmos em fé, uma corrente de oração. Irmãos, não só do Brasil, mas de todo mundo, todos unidos em um só propósito, clamar, buscar a face do Senhor. É o Ministério de Intercessão Mundial, juntamente com nosso querido irmão, pastor Davi Miranda Neto, nossa irmã Maria Lorena, que é líder, né, mundial da intercessão, todos os dias estamos aqui clamando com todos vocês. Eu quero também já, desde já, saudar os nossos queridos irmãos ouvintes do programa Voz da Libertação, que nos acompanha de todo o Brasil, cadeia nacional e internacional de transmissão do programa Voz da Libertação. Você que está nos escutando pela rádio, você pode também acompanhar essa transmissão, tanto como pela rádio, como também em áudio e vídeo, pelos nossos canais oficiais. O nosso canal no YouTube, Igreja Deus Amor Oficial, e também o nosso canal Direto com Deus, que é o nosso canal de oração 24 horas por dia. Então se prepare, eu gostaria que você também já colocasse o seu pedido de oração. Se você olhar aí no chat do YouTube, já tem muitos irmãos, a nossa irmã Maria Nascimento, peço oração em favor da minha saúde mental, em favor da saúde mental de Caio, Lucas, nós vamos orar. Vários irmãos, irmão Jackson, irmã Francisca, mandando mensagem, nossos irmãos já colocando aí no chat o seu pedido de oração. Então eu gostaria que você colocasse agora aí o seu pedido de oração, porque apenas um minuto nos separa das 0 horas. E daqui a pouquinho já vamos iniciar esse momento de clamor. Eu gostaria de mais uma vez, vamos lá, vamos compartilhar, irmãos, compartilhe, mande para os seus familiares essa live, porque daqui a pouquinho iremos iniciar esse clamor, essa oração da meia-noite, no qual todos os dias nós estamos aqui buscando a face do Senhor, estamos em oração. É a Igreja Deus Amor em sua essência. A essência do homem está em relacionamento com Deus. E é um dos caminhos que nos relacionamos com Deus, se não o principal, é por meio da oração, é por meio do clamor. Nós estamos aqui para falar com o nosso Pai, falar com o nosso Deus, lançar diante dele todas as nossas aflições, lançar diante de Deus todas as nossas angústias, as nossas preocupações do dia a dia. Então, está chegando o momento, 23 horas e 59 minutos, chegou o momento de nós, juntos, unidos em uma só fé, iniciar esse novo dia, esse dia do dia 15 de julho de 2026. Vamos iniciar já esse dia buscando a face do Senhor. Oremos ao Senhor. Senhor Deus e Pai, nós te louvamos por essa oportunidade. Te louvamos pelo privilégio da vida. Te louvamos, Pai, porque até aqui o Senhor tem nos ajudado. Até aqui o Senhor tem nos sustentado, mesmo que não merecemos, Deus, mesmo que não somos dignos de estar diante do Senhor, Pai.
mas a Tua misericórdia que nos alcança todos os dias. A Tua misericórdia que nos alcança, vai de encontro conosco todos os dias, Pai. Nós somos gratos, porque todos os dias somos perdoados, somos transformados e tocados pelo Senhor Deus. Senhor, que nessa madrugada, no início deste novo dia, nós não venhamos orar somente com os nossos lábios, mas queremos derramar diante do Senhor o nosso coração e a nossa alma. Nós queremos derramar diante de Ti, Senhor, a nossa alma. Ah, Senhor, bendito é o Teu nome. Ei, delemala seclan, delemalamai. Quantos irmãos e irmãs, Pai, no Brasil inteiro, estão, por que não dizer no mundo, estão prostrados, clamando ao Deus, Criador dos céus e da terra. Oh, meu Deus, nós Te louvamos, Pai. Oh, como o Senhor é grande. O Senhor está sentado em um alto e sublime trono. Isaías viu esta visão e disse: eu vi o Senhor assentado em um alto e sublime trono, e os serafins cantavam, diziam: santo, santo é o Senhor, estás aqui, Senhor, ele é balassai, porque toda a terra está cheia da Tua glória. Oh, que maravilha, Senhor, é sentirmos a Tua glória, é sentirmos, meu Deus, a Tua misericórdia. Abra nossos olhos espirituais para que possamos enxergar, para que possamos, meu Deus, enxergar aquilo que Isaías viu. E a Tua palavra diz que ele, na Sua presença, ele grita dizendo: ai de mim, ai de mim, que sou homem de lábios impuros, e os meus olhos viram o Rei. Ah, que maravilha! É quando temos um encontro com a Tua presença, Senhor. Que maravilha! É quando temos um encontro com o Senhor, meu Deus. Ai de mim! Ai de mim, Senhor, que somos homens de lábios impuros, e os nossos olhos viram o Rei. E que maravilha! Lebadacanchou é debracandelemai. Delemai do crandelemalassa é decandelemai. Me faz lembrar de Pedro, Senhor, da pesca maravilhosa. Ele se prostra diante do Senhor e diz: aparta-te de mim, Senhor, porque sou um homem pecador. Quando nos encontramos contigo, Senhor, nós reconhecemos as nossas limitações e falhas. Nós somos confrontados, meu Deus, conosco mesmo. Nós somos confrontados pela Tua presença. Nós somos, meu Deus, levados para um lugar onde o nosso eu, o nosso ego, a nossa natureza, ela é confrontada pela santidade do Senhor,
pelo lugar de essência do homem. Quantos nesta madrugada estão sendo confrontados, meu Deus, pela tua presença. Elemai, tchokendere malamai. Somos confrontados pela tua graça, meu Deus. Ah, Senhor, visita este irmão agora. Visita, Senhor, porque o mesmo Deus que nos confronta, nos leva ao arrependimento, é o mesmo Senhor. E quando a mulher adúltera, ela é pega, o Senhor olha e diz: mulher, onde estão os seus acusadores? E ela diz: não estão mais aqui, Senhor. Aí o Senhor olha e diz: eu também não te condeno. Vai e não peques mais. Oh, meu Deus, que olhar maravilhoso. Decantou ele malá, secando ele malá e declando ele mais. Quando somos, meu Deus, defrontados, estamos de frente contigo, Senhor. Na mesma forma que somos confrontados com os nossos pecados, sentimos o teu amor de perdão, o teu amor, Pai, nos encontrando, e o Senhor nos perdoando, que esse irmão e essa irmã, Senhor, possa sentir agora o perdão dos seus pecados, o perdão das suas falhas, que possa sentir agora o teu amor, Senhor. Ah, Senhor, meu Deus, que maravilha! Bem-aventurado é o homem cujas suas transgressões são lançadas no mar do esquecimento, são perdoadas pelo Senhor. Que esse irmão, essa irmã seja bem-aventurado em sentir o perdão do Senhor, em sentir o teu amor tão próximo, Senhor. Perdoa agora, Senhor, toda a acusação do inimigo, que o inimigo tenha acusado o consciente desse irmão, o consciente desta irmã, dizendo: não tem mais jeito, desiste de tudo, abandona a sua família, abandona a sua casa. Que essa pessoa possa sentir agora, meu Deus, o perdão, possa sentir o amor do Senhor. Decante ou ela é malai, declanda la maia. Ah, meu Deus, é madrugada de renovo, é madrugada de restauração. Ah, meu Deus, restaura agora, restaura a vida deste irmão, restaura a vida desta irmã, meu Deus, que tem enfrentado tantos desafios, que o inimigo veio, Senhor, e tem destruído esta vida, a vida espiritual deste irmão. Renova, Senhor, renova agora, renova as forças, Pai. Nós entramos, nós te louvamos, Pai, por esse novo tempo na Igreja Deus e Amor. Nós intercedemos, Pai, pela tua igreja. É o Ministério de Intercessão Mundial. Ó, Senhor, é irmãos e irmãs que são ministros de intercessão, são homens e mulheres, meu Deus, que oram, que estão de joelhos dobrados. A igreja poderosa, Senhor, não é uma igreja com grandes estruturas. Igreja poderosa, Senhor, não é igreja, uma igreja, Senhor, rica, ó, meu Deus, mas a igreja poderosa
É uma igreja que está de joelhos, decantio alamai. É uma igreja que está prostrada diante do Senhor, que se dobra somente diante do Senhor. E a tua igreja está prostrada, Senhor. Eu te louvo, porque o

Obrigado, Pai. Obrigado pelos milhares e milhares de intercessores, por esse exército que o Senhor está levantando, por este exército que o Senhor está levantando, Pai, porque a nossa luta não é contra a carne, nós estamos em guerra espiritual, mas o Senhor está levantando milhares e milhares de intercessores. O Senhor está levantando a Tua igreja em oração. Ó Senhor, nós repreendemos toda divisão. Nós repreendemos, meu Deus, todo demônio que tem se levantado para denegrir, para inflamar, para defamar a Tua igreja. Nós repreendemos porque a Tua igreja se posiciona. A Tua igreja está posicionada em fé, Senhor. As portas do inferno não prevalecerão, porque foi o Senhor que edificou a igreja. A igreja não é edificada por homens, a igreja foi edificada pelo Senhor. Oh, glória a Deus, aleluia! Senhor, meu Deus e meu Pai, levanta um ministério de intercessão. A Tua igreja, quando ora, ela avança. A Tua igreja, quando ora, não perde batalhas. Senhor, levanta novamente líderes, irmãos que vão encabeçar a intercessão nas suas respectivas igrejas, que vão chamar, meu Deus, o povo para orar. Levanta os pastores, levanta os obreiros, Senhor, levanta a juventude. Me levanta, Senhor, não por soberba, não por vanglória, Senhor, não, não. Não por títulos. Tire tudo, Senhor, de nós. Só não tire a Tua presença. Lebada candele mai. Queremos estar diante de Ti, Senhor, em essência. Queremos estar diante de Ti, Senhor, que é o lugar de onde nunca devemos sair. Pai, levanta os intercessores que vão clamar pela igreja, que vão estar de joelhos, é um exército, Senhor, que vão estar de joelhos dobrados. Levanta a Tua igreja na oração, levanta os pastores em oração, levanta os presbíteros em oração, os diáconos, os círculos de oração, Senhor, as irmãs de oração. Levanta, Senhor, porque o diabo não vai resistir. O poder que será liberado, o avivamento que está prestes a acontecer, a chuva que está para ser derramada, o inimigo não vai resistir. Levanta, Senhor. Nós queremos nos posicionar em fé. Eu oro, Pai, por sensibilidade. Nós oramos por sensibilidade do Teu Espírito. Queremos ser guiados, Pai, não por vozes humanas, não por conselhos humanos, mas queremos ser guiados, sensíveis à voz do Teu Espírito Santo. Quem tem ouvidos, ouça o que o Espírito diz às igrejas. Queremos ser sensíveis à Tua voz, Senhor. Queremos estar sensíveis àquilo que o Senhor quer colocar, àquilo que o Senhor quer nos direcionar, àquilo que o Senhor quer fazer, àquilo que o Senhor também não quer fazer, Senhor. Nos ajuda a sermos guiados pelo Senhor. Eu oro, meu Deus, eu oro, Pai. Levanta homens e mulheres guiados, abra nossos olhos, Senhor. Nós queremos ver o que o Senhor está vendo. Nós queremos estar aonde o Senhor está, meu Deus. Nós queremos estar aonde a Tua presença é manifesta. Nós queremos estar aonde haverá o avivamento, Senhor, aonde a chuva será derramada. Oh, nekelemai, declandelemai. Nós colocamos diante de Ti, Senhor,
os desafios da igreja no século 21. Quantos desafios, Senhor! Quantos desafios! Ah, Senhor! Onde nós chegamos, a geração que estamos vivendo, Pai, dias terríveis, dias maus, preserva a Tua igreja, Senhor, guarda a Tua igreja. Ó, Senhor, guarda os escolhidos, guarda, Senhor, os escolhidos dos dias maus, dos dias que estamos vivendo, Senhor, dias de frieza espiritual. Ó, Senhor, dá-nos sede, sede de buscar o Senhor à Tua face. Dá-nos sede para esta geração, Senhor, buscar a Tua presença nas madrugadas, buscar a Tua presença em todo o tempo, Senhor. Levanta uma geração. Levanta, lemai, declande, lemalassai, declanchou, lemai. Levanta, Senhor, com poder e autoridade do Teu Espírito Santo. Senhor, muitos só ouviram falar do Senhor, mas ainda não tiveram uma experiência real, não tiveram encontro, Senhor, com a sarça, como Moisés teve. E a sua vida nunca mais será a mesma, nunca mais foi a mesma. Ah, Senhor, como Isaías teve, nós queremos ter um encontro com o Senhor, Pai. Nós queremos a cada dia conhecer o Senhor e buscar conhecer o Senhor. Senhor, meu Deus e meu Pai, visita a nossa igreja, os projetos de reestruturação, Senhor. Não deixa fazermos nada por nós mesmos, mas, Senhor, dá o direcionamento, dá sabedoria, Senhor. Dai-nos sabedoria para administrar aquilo que o Senhor confiou em nossas mãos. Queremos ser bons mordomos. Esse irmão, essa irmã, Senhor, o Senhor confiou. O Senhor confiou. Elemadakantou, elemalai, decandelemai. Oh, glória a Deus. O Senhor está curando pessoas agora. O Senhor está levantando pessoas agora que serão uma bênção em suas igrejas. O Senhor está levantando ministros de intercessão que vão influenciar. Serão pessoas de influência na sua região, na sua igreja. Homens que dirão, esse é um homem de oração, uma mulher de oração, que busca a face do Senhor. Levanta homens e mulheres que influenciam para o Teu reino, Senhor. Levanta, Senhor. Levanta, Senhor. Levanta, Pai, só para nomes, Pai, não para honra e glória, como Paulo vai dizer, porque as minhas cadeias é para que eu não me glorie, porque a glória é sua, a honra é do Senhor, e com razão, Senhor. O Senhor morreu na cruz. O Senhor trocou a sua vida pela nossa vida. Ah, que maravilha! Bendito seja o Senhor. Bendito és Tu, Senhor. Nós Te louvamos, porque tem pessoas agora sendo curadas. Caroços estão sendo extirpados. Estão sumindo agora. Enfermidades incuráveis estão sendo tocadas agora. Pessoas que estavam com paralisia, em nome de Jesus, em nome de Jesus,
nós declaramos agora que haja cura, que haja cura. Procure em nome de Jesus a sua dor. Movimente essa parte do teu corpo que estava paralisada. Em nome de Jesus, haja vida em todas as células que estavam mortas, em todos os nervos que estavam atrofiados, músculos que estavam atrofiados. Essa doença, Senhor, que tomou todos os músculos deste homem, que ele não pode se movimentar. Em nome de Jesus, em nome de Jesus, nós declaramos cura agora. Essa pessoa que teve um AVC, meu Deus, e ela não consegue mais se movimentar. Haja cura agora. Haja cura agora em nome de Jesus. Senhor Deus e Pai, nós oramos por esta pessoa que está hospitalizada, que está no centro intensivo de tratamento. Ah, Senhor, nós repreendemos agora, espírito da morte, saia, saia deste leito, saia desta vida, em nome de Jesus Cristo. Quantas pessoas enfermas, meu Deus, quantas pessoas que estão agora nos seus últimos dias de vida. Essa pessoa que foi diagnosticada, Senhor, e o médico disse: tem mais um mês, tem mais um ano. O médico deu dias, Senhor, de vida. Oh, Senhor, o Senhor é o mesmo ontem, hoje e eternamente. Não muda, Senhor. E eu oro por vida, que haja vida agora. Nós declaramos vida sobre esta pessoa. Senhor, quantos irmãos, quantos pedidos de oração. Visita agora, quantos estão agora, Senhor, mandando os pedidos de oração. Nós queremos orar também pelos nossos irmãos venezuelanos, os nossos irmãos que sofreram terremoto, Senhor, e milhares de pessoas estão desaparecidas, mortas. Pai, nós oramos por aquele país, nós oramos pela política daquele país, Senhor, porque a Tua palavra diz, quando há um erro, um rei iníquo, um rei que não teme ao Senhor, o povo padece. Senhor, e quantos lugares o povo tem padecido por homens que não temem ao Senhor, Pai. E nós oramos agora por este país, pelos líderes daquele país. Senhor, que haja um avivamento, que haja transformação, Senhor. Que o Teu nome seja glorificado. Visita, Senhor, a nossa igreja na Venezuela. Usa os Teus filhos, Senhor Deus e Pai. Meu Deus, eu quero orar, meu Deus, pela liderança da nossa igreja. Eu quero orar, meu Deus, pela nossa querida irmã Irene Miranda. Visita a Tua filha. Visita, Senhor, a saúde. Senhor, nós oramos pela Tua serva. Continua usando, dando graça, dando forças, dando direcionamento. Senhor, o Senhor confiou nas mãos da Tua serva este trabalho. Ó, meu Deus, ajuda a Tua serva. O Senhor tem usado a Tua filha para a continuidade deste ministério, para a continuidade da igreja. Ó, Senhor, o maior legado que podemos deixar é a continuidade daquilo que construímos. E nós Te louvamos, Pai, porque o Senhor tem usado a nossa irmã Irene para levantar a juventude,
para levantar, meu Deus, os jovens, para fazer a Tua obra. Visita a Tua serva, glória a Deus, meu Deus, pela visão, pelo discernimento que o Senhor tem dado à Tua filha. Ó Senhor, continua usando com a sabedoria, com a experiência, Senhor. Visita a irmã Débora Miranda. Nós te louvamos pela vida da Tua serva, Pai, que tem trabalhado arduamente na Tua obra. Senhor, visita a Tua filha, a saúde, ela, o pastor Lorival, a sua casa, Senhor. Visita os Teus servos. Nós oramos pela restauração total e completa da saúde do pastor Lorival de Almeida. Visita, Senhor, também meu querido irmão, presbítero Davi Miranda Neto. Senhor, nós te louvamos porque o Senhor tem levantado para esse tempo, para um tempo, Senhor, novo. Nós oramos pelo teu servo, dê sabedoria, discernimento, Senhor, direção. Usa o teu filho, Senhor, dando sabedoria, graça, força naquilo que o Senhor confiou em suas mãos. Ó, meu Deus, guarda teu servo, visita a sua saúde mental, física, Senhor. Nós oramos também pela sua família, irmã Karina, o Davizinho, a Charlotte, toda a família do teu servo, guarda. Nós oramos pela diretoria executiva, Senhor, na presidência do pastor Milton, pastor Osmar, pastor Fabrício Beata, pastor Jerry, pastor Wilson e o nosso querido pastor Marco Magno, a irmã Maria José. Visita, Senhor, toda a diretoria, guarda e livra-os de todo mal. Usa o Senhor com sabedoria, usa com discernimento, guarda, meu Deus, os teus filhos de todo levante, guarda os teus filhos, Pai, de todo mal, seja com eles, meu Deus. Nós oramos pelos projetos da igreja, nós oramos, Pai, pela eclésia, nós oramos, Pai, pelos pastores de todo o Brasil, Senhor, nós oramos pela escola do ETDA, nós oramos, Pai, pela formação dos novos pastores. Ó, Senhor, levanta homens e mulheres cheios do Teu Espírito Santo, que tenham visão de ganhar almas para o Teu reino, para que o Teu reino continue avançando, para que a igreja continue avançando, Senhor. Pai, nós Te louvamos por este momento, nós Te louvamos, Pai, porque até aqui o Senhor tem nos ajudado, Senhor, e eu oro também pela nossa irmã Maria Lorena, que dará continuidade desta oração. Usa, meu Deus, a Tua serva, em no nome de Jesus. Amém.

saudar os ouvintes de casa com a gloriosa paz do Senhor Jesus. Quem vos saúda é a sua irmã em Cristo, Maria Lorena. Está chegando o momento de nós buscar a face do nosso grande Deus. Dobra teu joelho, ouvinte de casa. Unidos nós seremos mais que vencedores. Oramos ao Senhor. Senhor, meu Deus e meu Pai, em nome de Jesus entramos à Tua presença para suplicar a Tua misericórdia, o Teu grande amor, meu Pai. Lembra, Pai, que o Senhor, meu Deus, estenda as Tuas mãos, meu Pai. Livra-nos, meu Deus, de toda emboscada, de toda fúria, de toda adversidade. Vai derramando a Tua graça maravilhosa, meu Pai. Perdoa nossos pecados, Jesus querido, naquilo que nós pecamos, em pensamentos, em palavras, em obras. Lembra da Tua misericórdia, Pai. Nenhuma condenação há para os que estão em Cristo Jesus. Por isso eu te suplico a Tua misericórdia. Vai perdoando nossos pecados, nossas fragilidades, os momentos, meu Deus, que fracassamos a Tua presença. Lembra, meu Deus, que está escrito na Tua palavra que o cair é do homem, mas o levantar é do meu Senhor. Ai, levanta os que estão caídos, aqueles que estão prostrados, meu Pai. Já não tem mais força em clamar pelo Teu nome, mas humildemente eu te suplico agora a Tua misericórdia e o Teu grande amor, meu Deus. Realiza a Tua grande obra, ai, abençoando, meu Deus, de uma maneira especial este ouvinte de casa, Jesus querido, que está de joelho dobrado, derramando as suas lágrimas.

Jesus, que tem derramado lágrimas perante o teu trono, em contemplar a situação do seu filho. Pai, lembra, meu Deus, a tua palavra. Eu creio que tu és soberano, tu és grande. Ajuda esta mãezinha, seca as lágrimas deste ouvinte que chora num leito de dor, meu Pai, ali internado no hospital, meu Deus. Deus, já não vê mais uma saída, meu Pai. Quantos leitos, meu Deus, que estão desenganadas, pessoa desenganada pelos recursos humanos, meu Pai. Lembra, Senhor, que o Senhor deixou na tua palavra: eu sou o Senhor que te saro. Olha que promessa maravilhosa.

να σμολιάρει καλά μας η κλίμα. Y o teu nome será glorificado, derrama tua graça soberana, meu Pai, derrama teu Espírito, meu Deus, derrama por amor do teu grande nome, Pai, assim como o Senhor ressuscitou a Lázaro depois de 4 dias, meu Pai, o que é para ti, meu Deus, estender a mão amiga, meu Pai, levantar aquela pessoa na UTI, visita pela tua misericórdia, vai de encontro aquela pessoa que foi baleada, Senhor, dá o grande livramento na cirurgia, na retirada daquela bala, Pai, ajuda, meu Deus, e lembra na tua misericórdia, Senhor, eu creio na grandeza do teu Espírito, eu creio que tu és soberano, meu Pai, em nome de Jesus, alcança cada asilo, cada orfanato, meu Deus, lembra da tua misericórdia, aquela criança que chora, meu Pai, que tem desejo de conhecer o pai ou a mãe, mas está ali, Senhor, no orfanato, meu Deus, estenda as tuas mãos, aquele versículo tão lindo da tua palavra, quando teu pai e tua mãe te desampararem, o Senhor te acolherá, Pai, acolhe aquela criança, meu Deus, abraça aquele pequenino, meu Pai, derrama sobre ele a tua graça, a tua unção, o teu renovo. Eu creio no agir do teu Espírito. Confirma, meu Pai, a tua misericórdia. Vai abençoando agora cada presidiário, cada presidiária, Pai. Visita aquele presídio feminino. Visita aquele presídio, meu Pai. Vai de encontro, meu Deus. Eu vejo alguém chorando, de joelho dobrado, arrependido dos seus atos. Senhor, o inimigo é tenebroso, meu Pai. O inimigo é cruel, meu Deus. Ele seduziu aquela vida, meu Pai. E depois do ato praticado, lançou atrás de uma grade, meu Pai. Em nome de Jesus, alcança agora. A tua graça reclama, se reclama. Eu creio, meu Pai, e tem muitos que estão presos sem cometer nenhum crime, apenas foram acusados, meu Deus, caluniados, meu Pai, mas o Senhor é grande, o Senhor é advogado por excelência. Venha advogar esta causa, meu Pai. Venha ser o advogado dessa pessoa. Ai, derramando a tua graça soberana, meu Pai. Soluciona esta causa. Eu creio no precioso sangue derramado lá na cruz do Calvário. Em nome de Jesus, eu oro agora, Pai, pelos colégios, Pai, pelos professores. Alcança cada colégio, meu Pai. Alcança as criancinhas, meu Pai. Alcança as faculdades, o ensino médio. Pai, acampa teus anjos na entrada de cada colégio, meu Pai.
e dá o grande livramento por amor do teu nome. Senhor, estenda as tuas mãos ensanguentadas, repreenda a fúria do adversário, repreenda a fúria do espírito da morte, repreenda pelo poder da tua palavra, pelo poder do teu sangue.

Pai, eu creio, no teu poder, meu Pai. Eu creio que tu és socorro, bem presente na hora da angústia. Pai, dá o livramento para aquele jovem jurado de morte, meu Deus. Repreenda esta fúria, repreenda, Pai. Pelo poder da tua palavra, confirma teu grande milagre, Senhor. É tão maravilhoso sentir a tua graça. É tão maravilhoso crer no teu socorro. É tão maravilhoso saber que a tua mão, ela está estendida para abençoar. Pai, o teu ouvido está atento para ouvir o gemido daquela mãe, Senhor. Muitas vezes já não tem palavra para clamar pelo teu nome, meu Pai. Vai derramando a tua graça soberana, vai derramando o teu poder, aleluia. Eu creio, Ai, como é lindo tu niricama, siriclama. Pai, alcança a diretoria agora, meu Pai. Derrama a tua graça sobre toda a diretoria da Igreja Deus e Amor, meu Pai. A nossa querida presidente, a irmã Irini Miranda, meu Pai. Guarda a tua filha, livra, livra, Senhor. Abençoa a saúde da tua serva, força, sustenta ela na palma das tuas mãos, Senhor. Dá um grande livramento para a família Miranda, Pai, cada filho e cada filha, cada neto seja guardado pelo poder da tua palavra, pelo poder do teu sangue. Alcança a família Miranda, meu Pai. Alcança, Senhor, a cantora Débora. Pai, lembra do teu grande amor, Senhor. Usa a tua serva, meu Pai, muito mais que o Senhor tem usado. Guarda a tua filha, livra ela e qualquer dardo inflamado. Livra a tua serva, livra a saúde da tua filha. Amém.

sinto, meu Deus, a grandeza do teu Espírito. Eu já vejo as tuas mãos tocando no mais profundo da saúde do teu filho. Alcança teu servo, meu Pai. Alcança também o presbítero Davi Neto, meu Pai. Repreenda toda a adversidade. Repreenda, meu Deus, toda a fúria do inimigo. Pai, dê sabedoria, graça e força. Alcança ele, a sua querida esposa, seu filhinho. Alcança, meu Deus, proteja e livra também o irmão André e a família, meu Pai. O Diego e a família, meu Pai. No grande livramento, visita para a tua glória. Abençoa, meu Deus, toda a diretoria. Alcança, Senhor, o pastor Milton e a família, o pastor Osmar Antônio e a família. Pai, lembra da tua misericórdia, o pastor Wilson, o pastor Jerry e a família. Vai de encontro, meu Deus, e todo pastor Marcos. Repreenda todo levante contra a diretoria, meu Pai. Vai derramando a tua graça soberana. Alcança a diretoria da Fundação Reviver. Ah, Senhor da Fundação Help, meu Pai. Vai derramando o teu poder soberano, meu Deus. Ah, rica lama se clama. Pai, eu creio num grande milagre. Pai, aquela rede que o Senhor mostrou. Pai, alcança o Brasil, alcança o exterior, alcança as nações agora, meu Pai. Vai derramando a tua graça soberana. Pai, abençoa Jerusalém, abençoa Israel, meu Pai. Derrama a tua graça, meu Deus. Lembra do teu grande amor, meu Pai. Ai, como é maravilhoso sentir a tua graça, sentir o teu poder, meu Pai. Essa vida que está de joelho dobrado, derramando as suas lágrimas nesta madrugada. Pai, estenda as tuas mãos, repreenda a insônia, repreenda, Pai, o desânimo, repreenda a fúria do adversário, repreenda toda a dor, meu Pai. Repreenda pelo poder da tua palavra. Repreenda essa adversidade. Alcança a família. Derrama a tua graça soberana. O rica lama tuni, rica lama se clama. Ai, como é maravilhoso. Aleluia, aleluia. Eu creio no teu poder, meu Deus. Renova a tua aliança com a tua igreja. Renova cada manhã, meu Pai. Traga os oprimidos, meu Deus. Traga os cativos do inimigo. Liberta as almas, Senhor. Liberta para a tua glória, Pai. Liberta aquela alminha, Senhor, tão sofrida pelo álcool, meu Pai. Lembra que tu és o libertador. Liberta do vício do cigarro. Liberta do vício da droga, meu Pai. Liberta as almas do cativeiro. Liberta pelo precioso sangue derramado lá na cruz do Calvário. Pai, aquela alma já trocou tudo que tinha pela droga.
Senhor, agora só resta, meu Pai, a sua própria vida. Senhor, eu creio na libertação, eu creio no agir do teu Espírito. Repreenda pelo poder da tua palavra, Senhor, julga aquela causa naquela pessoa caluniada, meu Pai. Hoje aquela pessoa está batida, triste, angustiada, Pai, pela calúnia, pela injustiça sofrido naquela empresa, meu Pai. Justifica aquela alma, justifica pelo poder da tua palavra. Vai de encontro daquela empresa falência, Senhor, restaura aquela empresa, ajuda aquele empresário, meu Pai, dá ele estratégia, sabedoria, levanta, levanta os que estão caídos. Levanta os oprimidos, meu Pai, restaura para a tua glória, abençoa as autoridades, lembra do teu grande amor, Pai. Oramos pela autoridade militar, civil, eclesiástica, Senhor. Oramos, Senhor, pela América Central,

Senhor Jesus, pela Oceania. Oramos, meu Deus, pelo Oriente Médio, pela grande Europa, Pai. Oramos pelos nossos irmãos na África. Alcança teu auxílio, derrama sobre eles a tua graça poderosa. Pai,

minha, meu Pai, por cada concentração anunciada. Lembra do teu grande amor, meu Pai. Oramos também, meu Deus, pelos adolescentes, pelos grupos jovens, Pai, pelos circos de orações, ó Pai. Oramos diante da Tua presença, clamamos, Senhor, por cada grupo de louvor. Lembra do Teu grande amor, meu Pai. Ai, que coisa linda, meu Deus, ouvir o louvor e apresentar para Ti. Abençoa os cantores, Senhor. Abençoa, meu Pai. Ah, Senhor Jesus, eu creio. As bandas, as orquestras, meu Pai. A fundação reviver os cultos, meu Deus. Derrama a Tua graça soberana sobre a Tua igreja amada. Pai, abençoa Teus filhos que incansavelmente anuncio a Tua palavra, os locutores das rádios, Jesus querido, da igreja Deus e Amor, meu Pai. Eles levam a mensagem, Senhor. Eu oro pelo programa Mensagem Cantada. Olha que coisa mais linda a Tua palavra entrando em cada lar, meu Pai. A Tua palavra sendo anunciado, a Tua volta está tão perto, Senhor. Desperta as almas, Senhor. Desperta os oprimidos, meu Pai. Desperta, Jesus querido. Traga os desviados, reclama-se e clama. Traga as almas, Senhor. Dá um abraço naquela alma que está ali chorando, meu Deus. Lembra do Teu grande amor, meu Pai. Lembra da Tua misericórdia, aleluia. Quantas almas sofridas, meu Pai. Estenda as Tuas mãos, Senhor. Aquele pai de família, ou aquele jovem, Senhor, que está pensando no próprio suicídio por causa das lutas, meu Pai. Lembra do Teu grande amor, meu Pai. Mostra o valor que ele tem para Ti, Senhor. Repreendo o demônio do suicídio, repreendo o espírito de enfermidade, repreenda a depressão, meu Pai. Repreenda toda a ira do adversário, joga por terra pelo poder do Teu sangue, pelo poder da Tua palavra. Quantas almas desesperadas, quantas almas, quanto choro, meu Pai. Ouça o grito de uma alma, Senhor. Socorra por amor do Teu nome. Conceda aquela alma, Senhor, ferida, massacrada e oprimida. Pai, dá um abraço, meu Deus. Dá um abraço naquela alma. Mostra o valor que aquela alma tem perante a Tua presença. Como é maravilhoso sentir o renovo do Teu Espírito, sentir a Tua presença, a Tua graça soberana. Vai derramando o Teu Espírito Santo. Lembra do Teu grande amor, Espírito Santo. A Tua palavra me revela que é o Senhor que convence as almas. Convence aquela prostituta, convence aquele traficante, aquele usuário de droga. Convence aquela alma perdida. Traga para Teu rebanho, traga para Tua igreja, traga, Senhor, para ser liberta pelo poder do sangue, pelo poder da Tua palavra, meu Pai. Ai, que coisa linda, aleluia, rica.

0: clama. Saber que o Senhor tem este poder, meu Pai. Aquela pessoa que não tem um teto para reclinar a sua cabeça, meu Pai. Está ali nas madrugadas frias, meu Pai. Senhor, tem misericórdia, Pai. Aqueça aquela pobre vida com calor do Teu Espírito Santo. Alcança, Senhor, alcança. Alcança, meu Pai, é uma alma, Senhor. Ah, Senhor, esta alma sente dores, ela geme de frio, mas o Senhor é nosso socorro, o Senhor é a nossa fortaleza. Pai, aqueça aquela alma por amor do Teu nome, porque eu creio que Tu és soberano, Tu és grande, meu Pai. O Senhor não faz exceção de pessoa. Por isso eu te peço, alcança, Pai, aquele pai de família que não sabe o que dá para o filho. Pai, Senhor, não tem alimento, não tem pão, não tem nada, mas a Tua palavra, ela me revela. O Senhor é o pão descido do céu. Pai, provê o pão para aquela família, provê a necessidade, Senhor. Tu és o nosso provedor, meu Pai. Provê por amor do Teu nome, meu Pai. Derrama a Tua graça soberana. Eu creio no poder da Tua palavra, eu creio na Tua misericórdia. Derrama a Tua graça, Senhor. Confirma Teu grande milagre, Pai. Levanta agora a bandeira do livramento. Levanta, Senhor Jesus, aquela pessoa prostrada na cadeira de roda. Senhor, levanta aquele paralítico, toca apenas um toque das Tuas mãos e o Teu nome será glorificado. Ai, vai derramando o Teu Espírito Santo, porque eu creio na Tua unção, eu creio no Teu poder, meu Pai, eu creio na Tua misericórdia. Derrama a Tua graça, Senhor. Toca agora na audição, no ouvido daquela pessoa surda. Pai, toca no mais profundo agora. Repreenda o glaucoma na vista dessa pessoa. Toca, Pai, para a Tua glória. Repreenda todo aneurisma cerebral. Repreenda pelo poder da Tua palavra. Repreenda pelo poder do Teu sangue. Confirma Teu grande milagre, meu Pai. Abençoa, Senhor, encoraja Teu povo a buscar a Tua presença. Abençoa Agosto Verde, meu Pai. Abençoa também a festa das crianças. Pai, vai abençoando todas as concentrações. Anunciada é para a Tua glória que nós Te pedimos, Senhor, e Te agradecemos, Pai. Em nome de Jesus. Que Deus abençoe os ouvintes e casa. Que o Senhor possa te dar força nesta caminhada. O Senhor seja glorificado na tua vida, na tua casa. Que Deus abençoe a todos. Quem se despede, a sua irmã em Cristo, Maria Lorena. Fiquem todos na paz do Senhor Jesus.
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6: Aleluia. Cumprimento a todos com a paz do Senhor Jesus. Amém, meus irmãos. Pode adorar. Pode glorificar a presença daquele que vive. Glória a Deus. Olha a pessoa que está do seu lado, dá um sorriso para ela e fala: que bom te ver aqui nesta manhã. Fala: Jesus tem um milagre para você. Fala: Jesus tem a bênção para a sua vida. Quem trouxe o seu pedido de oração? Traz aqui à frente, nós já vamos apresentar ao Senhor cada pedido, cada situação, e eu tenho certeza, Deus pelejará por você mais uma vez. Ouvinte em casa, aceite a paz do Senhor também, você que está nos acompanhando agora pelo rádio. Deus abençoe irmãos internautas que já estão também aí conosco acompanhando esta live. A bênção de Deus vai alcançar vocês que estão longe também. Compartilhe esta live, se inscreva no canal, você que não é inscrito, e deixe o seu like aí participando conosco, tá bom? Vamos orar, vamos. Tem glória para Jesus, tem? Todos dando glória, glória, glória, glória a Deus. Senhor Deus e Pai, no nome do Senhor Jesus Cristo, mais uma vez, meu Deus, nós estamos aqui diante da tua presença em mais uma manhã de quarta-feira e nós queremos te louvar por mais esta oportunidade. Obrigado, meu Deus, por mais este dia. Senhor, nós estamos aqui nesta campanha em andamento. Senhor, a campanha das portas abertas é amanhã também da consagração dos trabalhadores. Abençoe, meu Deus, abençoe este povo, a cada trabalhador, meu Pai, ó Deus, desde o trabalhador comum até aquele grande empresário, coloca as mãos abençoando, estende as mãos sobre a vida deste povo, meu Pai, abre, Senhor, os celeiros de bênçãos nesta manhã e derrama bênçãos sem medida na vida de cada pessoa presente. Na vida de cada ouvinte, na vida de cada internauta. Ó Deus poderoso, nós apresentamos ao Senhor cada pedido que já foi entregue aqui no altar do Senhor, meu Pai. Ó Deus, o Senhor conhece cada coração, o Senhor conhece a situação de cada pessoa, o que as pessoas escreveram, ó Deus, e colocaram aqui diante do Senhor nesta manhã. Vai agindo agora em cada causa. Vai agindo agora, meu Deus, em cada situação aqui nesta manhã, meu Pai. Ó Deus querido, Deus Todo-Poderoso, é no nome do Senhor Jesus Cristo, meu Deus, abre os céus e peleja por este povo. São pessoas que acreditam. São pessoas, meu Deus, que têm depositado a fé, a confiança na pessoa bendita do Senhor. Vai trazendo, meu Deus, a salvação, vai trazendo a libertação, vai trazendo a cura. Alcança, meu Deus, cada vida que os seus nomes estão escritos aqui, Senhor. Vai pelejando mesmo para que o teu nome seja glorificado. Meu Deus e meu Pai, vai alcançando agora, meu Deus, esta pessoa que clama pelo teu mover, Senhor. Abençoando a vida espiritual, financeira, profissional, a vida física. Meu Deus, que a glória do Senhor possa alcançar vidas aqui nesta manhã. Fica conosco, meu Deus, fica conosco, em nome de Jesus. Amém. Aleluia. Glória a Deus. Vamos aproveitar que estamos em pé. Vamos ler a Bíblia, vamos. Abram a Bíblia comigo, livro de Deuteronômio, capítulo de número 28. E nós vamos ler apenas um versículo. O versículo de número 12. Oh, glória a Deus. Deuteronômio, capítulo 28, versículo de número 12. O Senhor te abrirá o seu bom tesouro, o céu, para dar chuva à tua terra no seu tempo e para abençoar toda a obra das tuas mãos. E emprestarás a muitas gentes, porém tu não tomarás emprestado. Quem recebe essas bênçãos de Deus na sua vida? Grita, meu Deus, eu creio na sua palavra. Fala comigo nesta manhã. Toma o vosso assento, guarda a Bíblia com carinho. E podem aplaudir a Deus com alegria. Pode exaltar, pode adorar. Oh, glória! Louvado é o nome do Senhor. Queridos irmãos presentes, ouvintes em casa, irmãos internautas, nós acabamos de ler a Bíblia Sagrada aqui no livro de Deuteronômio, capítulo 28. E nós lemos o versículo de número 12. O Senhor te abrirá o seu bom tesouro, o céu, para dar chuva à tua terra no seu tempo. E ainda mais, ele vai abençoar toda a obra das tuas mãos. E encerra na parte C do versículo: emprestarás a muitas gentes, porém tu não tomarás emprestado. O capítulo 28 de Deuteronômio, ele é um dos mais solenes da Bíblia Sagrada. Moisés, já no fim da sua jornada, ele está diante de um povo prestes a entrar na terra prometida, a Canaã prometida. E eles tinham visto o mar se abrir. O povo já tinha presenciado, vivido ali o maná descer do céu. O povo já tinha visto água brotar da rocha. Mas agora Moisés, diante da nação, ele deixa claro que a permanência da bênção dependeria da obediência ao Senhor. Moisés foi claro: vocês querem continuar gozando as bênçãos, então vocês precisam obedecer ao Senhor. Este versículo 12, ele é uma joia, queridos, uma joia preciosa dentro deste capítulo. Ele fala de um Deus que abre os céus como quem abre um cofre cheio de riquezas. Mas aqui não se trata de ouro. Aqui não se trata da prata. Porque talvez quando você ouve falar Deus abrirá o bom tesouro, você pode pensar no ouro, você pode pensar na prata. O tesouro de Deus aqui é a chuva que rega a terra, é a bênção que coroa o trabalho e a influência espiritual que transforma nações. Para os hebreus, a chuva era sinal visível da aprovação divina. Sem chuva, não havia colheita. Sem chuva, não havia alimentos. Sem chuva, não teria vida. O céu fechado era como uma maldição, mas o céu aberto era a bênção de Deus na vida do povo. E Deus fez a promessa: eu vou abrir os céus sobre a vossa vida. Deus fez a promessa: o céu está aberto sobre este lugar nesta manhã. Quem crê que o céu já está aberto, levante a sua mão então e vai aplaudindo. Se o céu está aberto, virá bênçãos de lá. Se o céu está aberto, ele vai derramar chuva neste lugar. Oh, glória! Imagine um agricultor que prepara a terra. Ele planta a semente e ele aguarda, claro, ansioso. O agricultor, meus irmãos, ele pode fazer tudo, mas há algo que foge totalmente do seu controle. Totalmente, a chuva. Ele não tem a capacidade de trazer a chuva. Ele pode trabalhar, ele pode preparar o solo, ele pode jogar a semente no solo, mas ele depende da chuva. Você precisa entender algo muito importante. Você deve estudar, você deve trabalhar, você pode planejar, mas sem o céu aberto, ninguém floresce. Oh, glória! Mas se você trabalha, se você estuda, você planeja e o céu é a seu favor, a sua vida vai florescer, ela vai florescer, ela vai. Levante a sua mão e adora, levante a mão e glorifica. Você precisa ter o céu a seu favor. O céu aberto é a provisão de Deus. O Senhor te abrirá o seu bom tesouro, o céu, para dar chuva à sua terra no seu tempo. Irmãos, Israel não tinha rios caudalosos como o Egito. Dependia da chuva de Deus. E a provisão era uma questão de fé. Deus aqui se apresenta como dono do tesouro do céu, aquele que sabe quando é e como derramar água sobre a terra. Jesus, no Novo Testamento, ele amplia esse sentido. Ele se apresenta como a fonte da água viva. Em João 7,37, no último dia, o grande dia da festa, Jesus pôs-se em pé e clamou dizendo, se alguém tem sede, que venha a mim e beba. Quem crê em mim, como diz a Escritura, rios de água viva correrão do seu ventre. Assim como a chuva rega a terra, o Espírito Santo rega a alma humana. Quem crê que Ele rega a nossa alma, joga a mão para cima então adorando, joga a mão para cima glorificando. Jesus amplia, Jesus amplia, Jesus estende este texto. Quem sabe eu esteja falando com pessoas que estão vivendo um tempo de seca espiritual. Talvez correndo atrás de prazeres, atrás de dinheiro, atrás de relacionamentos, mas continuam com sede. Somente a chuva do céu, ela tem o poder de saciar a sede da alma. Quando Deus abre o céu, não é apenas o pão na mesa, mas a paz no coração. Ele supre o corpo, mas Ele supre também a alma. O problema é, meus irmãos, que muitas pessoas buscam a provisão em cisternas rotas, cisternas secas, conforme falado pelo profeta Jeremias, no capítulo 2, no versículo 13 do seu livro, cisterna que não retém as águas, cisternas rachadas não matam a sede, a única cisterna que tem água viva é Jesus Cristo. Ele é a fonte que não seca. Levante a mão e comece a beber desta água aqui nesta manhã. Comece a saciar a sua sede aqui hoje. Nele você pode saciar a sua sede. Oh, glória! No capítulo 4 de João, a Bíblia Sagrada mostra a mulher samaritana, uma mulher sedenta. Uma mulher que já tinha procurado a solução, tentado preencher o seu vazio, mas ela continuou sedenta. Tentou preencher este vazio, tentou saciar esta sede em relacionamentos. Já estava no sexto relacionamento, tentando saciar a sede. O dia que ela encontrou com Jesus, a fonte inesgotável, a sua alma foi saciada. Sem Jesus, irmãos, até aquilo que parece estar cheio é vazio. Mas com Cristo Jesus, aquilo que está vazio, Ele é cheio. Ele vira abundância. Quem tem bebido da água da vida, quem tem saciado a sua sede em Cristo, levante a mão então e vai aplaudindo, vai glorificando. Ele é a fonte inesgotável. É Ele que sacia. É Ele que preenche. É Ele que completa. O céu aberto dá bênção sobre o trabalho. Quem é trabalhador aqui, levante a mão e grita glória. Nós lemos aí na parte B, para abençoar toda a obra das tuas mãos. Então não era apenas a terra, mas também o esforço humano que seria coroado pela bênção de Deus. A promessa de Deus aqui não é de riqueza fácil, mas é a bênção sobre o trabalho. Deus nunca incentivou preguiça para ninguém. Mas ele promete que o suor, acompanhado da sua presença, produz resultados. E esses resultados vão glorificar o seu nome. O salmista no Salmo 127, no versículo 1, fala: olha, se o Senhor não edificar a casa, em vão trabalham os que a edificam. Ou seja, trabalho sem presença é fadiga, é cansaço. Você pode observar que muitos hoje trabalham sem parar, mas nunca estão satisfeitos. Correm atrás do vento, como Salomão chegou a afirmar em Eclesiastes 2:11, é só aflição de espírito. O nosso esforço é necessário, meus irmãos, mas sem a bênção de Deus, ele é inútil. Tem pessoas que trabalham incansavelmente e mesmo assim, a cada dia, não estão satisfeitas. Sempre está faltando alguma coisa. A aflição constante. A palavra de Deus mostra que não é a quantidade de esforço, mas é a qualidade da bênção que faz a diferença. O problema não é o trabalho. O problema é a ausência da bênção de Deus sobre ele. Sem a mão de Deus, os nossos projetos viram castelos de areia que a maré certamente levará. Irmãos, quando nós entregamos a vida a Cristo, até aquelas tarefas mais simples ganham sentido na nossa vida. Ele transforma, claro, todo esforço humano em fruto espiritual. É Deus que fez a promessa de abençoar as obras das nossas mãos. E isso inclui não apenas o trabalho formal, mas também inclui a tarefa do lar, inclui os seus estudos, inclui os seus relacionamentos, até aqueles pequenos gestos do seu dia a dia. Quando Deus toca naquilo que você está fazendo, o ordinário se torna extraordinário. Deixa Deus tocar na sua vida aqui hoje. Deixa Deus tocar nos seus negócios aqui hoje. Deixa Deus tocar no seu trabalho aqui hoje. Você vai ver a bênção dele. A sua vida vai florescer. A sua vida vai florescer. Oh, glória! Quantas pessoas cansadas, quantas pessoas frustradas, esgotadas. Mateus 11:28, Jesus disse: vinde a mim todos cansados, sobrecarregados. Ele está dizendo: eu tenho alívio para vocês. No capítulo 6 de João, no versículo 11, nós vemos aqui um exemplo da multiplicação dos pães. O que era insuficiente, o que era tão pouco nas mãos do menino, se tornou suficiente nas mãos de Jesus. É assim que ele faz conosco. Ele pega o pouco que temos e ele multiplica. Trabalhar sem Deus é correr atrás do vento. Mas trabalhar com Deus é plantar sementes que você verá o resultado delas. Quem tem trabalhado e Deus faz parte do seu trabalho, levante as mãos então e glorifica o nome dele. Se Deus está nos seus negócios, pode ter certeza, vai prosperar, vai andar, vai fluir. Aleluia! O céu aberto da missão de Deus. Emprestarás a muitas gentes, porém tu não tomarás emprestado. Irmãos, quando Deus estava falando isso com a nação, ele queria que Israel fosse uma nação de influência, uma nação de referência entre os povos. Ou seja, uma nação diferente, que faria a diferença. Não apenas um povo abençoado, mas um povo abençoador. E isso aqui aponta para o chamado missionário. Quando lemos em Gênesis, no capítulo 12, no versículo de número 3, Deus está falando com Abraão: em ti serão benditas todas as famílias da terra. E a igreja hoje, ela é herdeira desse chamado, porque ela é sal da terra e é luz do mundo. O que a igreja recebe não fica apenas com ela, ela distribui. Levante a mão e grita glória. Ela foi abençoada para abençoar. Você não foi criado apenas para receber. Quem recebe e guarda se torna estagnado. Mas aquele que recebe e reparte se torna fonte de vida. Assim como Israel deveria ser referência entre as nações, nós devemos ser testemunhas vivas de Cristo no mundo. Isso começa em casa, se estende ao trabalho e alcança até os confins da terra. Irmãos, o crente que já entendeu esta verdade, ele não retém a bênção, mas ele reparte em forma de serviço, de generosidade e anúncio ao Evangelho. Quem já foi alcançado por Cristo aqui, levante a sua mão. Você já foi abençoado por Deus? Não é para ficar com a bênção, é para repartir a bênção. É para entregar a bênção para outro também. O maior empréstimo que podemos dar ao mundo não é em dinheiro, mas a esperança em Cristo Jesus. Se você foi transformado, começa a transformar a vida de outro. Se você foi alcançado por Jesus, comece a alcançar a vida do outro. Se você recebeu a alegria de Deus na sua vida, comece também a distribuir esta alegria que você recebeu. Levante a mão, Deus não te chamou por acaso, você tem um chamado missionário na sua vida. Levante a mão e vai aplaudindo, Deus te transformou para você transformar. Deus fez de você bênção para você abençoar. Levante a mão, vai adorando, vai adorando. Você precisa emprestar, você precisa expandir aquilo que você recebeu de Deus. Oh, glória! Deus quer abrir o céu sobre você. Não é para ficar centrado em si, mas para que você seja um instrumento de transformação onde você estiver.
7: O evangelho que você recebeu não é para ser guardado, mas compartilhado. É um tesouro que foi colocado dentro de um vaso de barro. Você tem algo precioso na sua vida. O propósito de Deus em nos abençoar vai além de nós mesmos. Ele nos sustenta para que possamos sustentar outros. Ele nos dá alegria para que sejamos consoladores. Ele nos dá esperança para que sejamos proclamadores. Lembra de Pedro e João, em Atos, no capítulo 3? Quando foram entrar na porta do templo, chamada Formosa, estava lá o coxo de nascença, estendendo as mãos, pedindo esmolas. O que é que eles falaram? Ei, nós não temos prata, nós não temos ouro, mas o que nós temos, nós vamos te dar. O que é que você tem para repartir? Pedro falou: olha para nós, em nome de Jesus Cristo, levanta-te e anda. É isso que nós temos o poder de Deus para curar, nós temos a autoridade de Deus para repartir, nós temos a autoridade de Deus para mandar a doença ir embora, para mandar a paralisia ir embora, para mandar a capetada ir embora. Levanta e anda, levanta e anda. Este é o maior empréstimo que nós podemos oferecer. A bênção que é guardada, ela morre, mas a bênção que reparte, ela se multiplica. Vai adorando o nome deste Deus, glorifica. Comece a repartir aquilo que você recebeu de Deus. Comece a emprestar aquilo que você tem de Deus. Oh, aleluia. Este texto aponta para Cristo Jesus, porque Ele é o tesouro do céu, o tesouro aberto. Pela cruz, o véu se rasgou, o céu se abriu, e hoje nós podemos experimentar a provisão. Nós podemos experimentar a bênção. Nós podemos experimentar a missão que só Ele pode dar. Deus quer abrir o céu sobre a sua vida aqui hoje, para matar a sua sede espiritual, para abençoar o seu trabalho e dar sentido à vida. E fazer de você um canal de esperança para o mundo. Talvez você esteja cansado de viver debaixo de um céu fechado. Trabalha, mas não vê fruto. Busca prazer, mas não encontra paz. Corre atrás de tudo, mas continua vazio. Hoje Deus quer abrir o céu sobre você. E Ele quer te completar, Ele quer te saciar, Ele quer abençoar o trabalho das suas mãos. Receba a chuva de Deus sobre a sua vida hoje. Receba a bênção de Deus sobre a sua vida hoje. A sua vida vai florescer se ela receber a chuva de Deus aqui nesta manhã. Vai aplaudindo, vai glorificando, que Deus já abriu os céus. Já tem chuva de Deus caindo sobre a nossa vida nesta manhã. A chuva de Deus já desce, já desce, já desce, já desce. Ariamastei-me como arraiastei-me, clama lamai. Ô glória, já tem chuva, já tem chuva. Que Deus abençoe vocês. Que o Espírito de Deus prossiga falando melhor em cada coração. Mas antes de eu orar com a igreja e pela igreja, eu quero chamar pessoas aqui na frente que querem ser regadas pelo céu nesta manhã. Quem sabe você entrou aqui hoje com a sua vida seca, sua alma está seca, não tem paz, não tem alegria, sua vida não prospera, sua vida não progride. Quem sabe você tem se esforçado, tem trabalhado, tem lutado, mas não tem visto resultado. Deus quer colocar a bênção dele sobre você aqui hoje. Isso, pode ficar aqui. Se a bênção de Deus estiver na sua vida, com seu esforço, com a sua dedicação, ele vai mudar a história da sua vida. Sai do seu lugar e vem aqui. Talvez a sua alma esteja seca também. Você tem procurado felicidade em relacionamentos, em viagens, não sei. Não adianta, vai continuar frustrado. Jesus hoje quer te completar. Jesus vai derramar a água sobre você. Ele vai regar, ele vai saciar sua sede. Pode vir, sai do seu lugar e vem. Jesus está aqui. Ele quer abrir o céu, oh que coisa linda, para regar a sua vida, para abençoar a sua vida. Vem à frente receber a chuva de Deus. Não tenha vergonha de sair do seu lugar, fala: Jesus, eu quero esta chuva, eu quero ser regado aqui nesta manhã, eu quero ir à frente porque eu quero receber a chuva do Senhor na minha vida. Você vai ter um encontro com Ele agora e a sua vida nunca mais será a mesma. Ele vai mudar a história da sua vida nesta manhã. Oh, glória a Deus. Chega de sofrer. Chega de aflição. Chega de fadiga. Trabalha, trabalha, trabalha, não vê resultado. Luta, luta, mas está vazio. Jesus hoje quer completar a sua vida. Tem mais alguém? Isso, pode vir, senhora. Pode vir, pode vir. Jesus quer regar a sua vida hoje. Nós temos aqui uma, duas, três, quatro, cinco, seis, sete, oito, nove, dez, onze, doze, treze, quatorze, quinze, dezesseis, dezessete, dezoito, dezenove pessoas. E estão recebendo aqui a água do céu agora. Tem mais uma, 20. Isso, pode vir, minha irmã, pode vir. O céu está aberto para vocês aqui nesta manhã. Levante as mãos de vocês bem altas aos céus. Ouvinte em casa, aceite a Jesus também. Irmão internauta, aceite a Jesus também. Levante as mãos e digam comigo: Senhor Jesus, nesta manhã eu te aceito como Senhor e Salvador da minha alma. Perdoa os meus pecados. Escreve o meu nome no livro da vida para o dia da tua vinda. Amém. Chegou mais um jovem aí. Nós vamos orar por vocês, 21 pessoas. Vamos orar por essas vidas, vamos. Meu Deus, nós entregamos essas 21 almas nas mãos do Senhor. São pessoas que entenderam a mensagem do Senhor, abriram o coração. Senhor, eu sei que o Senhor já derramou a água, o Senhor já está fazendo nelas uma fonte, Senhor. O Teu Espírito Santo já está regando esses corações. Sustenta essas pessoas. Elas entenderam, já receberam a bênção do Senhor. E a partir de hoje, elas serão abençoadoras também. Da força, da graça, abençoando a sua casa, no nome de Jesus. Amém. Olhem para cá, por favor. Parabéns para vocês que tomaram esta decisão. Vai aqui à minha direita, nossa equipe está aqui. Pastor Greg vai falar com vocês. Os obreiros, leva lá os irmãos aqui até o pastor Greg.
6: para que ele possa falar um pouco com eles, pegar os dados, e daqui a pouco vocês vão retornar para os seus lugares. Quem se alegra por essas almas, levante a mão e glorifique então o nome de Jesus. Fica toda a igreja de pé, fica de pé, meus irmãos. Tem glória aí para Jesus? A sua sede já foi saciada? Já recebeu a bênção sobre o seu trabalho? E nós vamos agora fazer aquele minuto de adoração. Aquele minuto que a gente adora. Levante as duas mãos para os céus. É grato a Deus pela vida? Quando abriu os olhos hoje, agradeceu a Deus? Levante as mãos bem altas. Se não fosse por Ele, nós não estaríamos aqui. Ele é digno, sim ou não? Um minuto então, por favor, dê o seu melhor a Ele. Palmas, glórias, aleluia. Agradeça a Ele pela vida. Dê a Ele o seu melhor. Adore com a alma. Adore com seu coração. Adore a Ele com as suas forças. Nós te adoramos, Deus. Nós te louvamos. Nós bendizemos o teu nome, Senhor. Estamos aqui porque o Senhor permitiu. Vai adorando, vai glorificando. Oh, glória! O Senhor é santo. O Senhor é santo. O Senhor é santo. Aleluia, glória! Bendito é o nome do Senhor. Oh, aleluia. Aleluia. Aleluia. Amande kamashora mayastei mi kemalama. Eriei minei kemalamai. Eri kemayas klamalama. Aleluia. Aleluia! Viva Lama! Queima Lama! Imine Lama! Queime Lama! Yamase Amalama! Oh, glória a Deus! Aleluia! Que coisa linda! Oh, glória! Emaio de Hamalamas, Emaiastei, Kemalama, Iei, Inelamai, Climalamas, Teramai, Kihalamai. Que coisa linda! É a verdadeira adoração!

Ele vive, ele vive, ele vive. Amém, meus irmãos. Amém. Glória a Deus. Preste bastante atenção. Eu quero chamar 99 pessoas aqui à frente. A vida dessas 99 pessoas. Quando eu digo a vida, o Senhor falou a vida e algo na vida dessas 99 pessoas estava travado. Estava, vou usar a palavra estava, porque Deus já destravou aqui hoje. Eu quero que vocês saiam do seu lugar e venham aqui à frente, por favor. Vem com fé. Vem acreditando. Já está destravado. Acredite. Acredite. Deus destravou. Deus destravou. Deus destravou. Eu quero chamar 29 pessoas ainda que estão aqui no nosso meio. O Espírito de Deus falou comigo que tem um demônio. Grita, queima ele, Jesus. Este demônio fechou uma porta na vida dessas 29 pessoas. Entre essas 29 tem 6 que vocês estão desesperadas sem saber o que fazer. Jesus está acalmando o vosso coração hoje. O diabo havia fechado. Deus está abrindo a porta novamente aqui hoje. E essa porta que Deus está abrindo, o diabo não fecha. A porta que Deus abre, o diabo não fecha. Vem para a frente, gritando glória e gritando aleluia. Eu quero orar ainda em favor de 8 pessoas que estão aqui. Preste bastante atenção. Essas 8 pessoas estão correndo atrás constantemente de um prejuízo que vocês tomaram. Isso tem tirado o sono e a paz dessas 8 pessoas. Deus só manda eu falar para vocês. Haverá devolução. Haverá devolução. Coloque a mão na cabeça, por favor. Coloque a mão na cabeça. Mão na cabeça. O Espírito de Deus falou comigo aqui agora, meus irmãos. Preste bastante atenção aqui. Tem 16 pessoas aqui entre nós, sendo vítima de um trabalho maligno. O diabo fez um trabalho, tem um demônio incumbido em cima deste trabalho, para amarrar, para trancar e causar desespero. Mas Jesus vai jogar este demônio por terra, que estava amarrando, que estava travando, que estava causando desespero. Feche os olhos, por gentileza. Fecha os olhos. Meu Deus do céu. Cuidado, viu, obreiros. Cuidado, viu, obreiras. Este demônio já está desesperado. Ele já está agitando o corpo desta pessoa. Ele já está desesperado. Essa pessoa já está sentindo mal. Dá o grito da sua derrota. Já tem uma ali passando mal. Já caiu lá. Fecha os olhos, fecha os olhos, fecha os olhos. Satanás, você que está amarrando a vida dessas pessoas, pode dar o grito da sua derrota. Pode dar o grito da sua derrota. Olha lá, grita para Jesus queimar. Grita para Jesus queimar. Sai daí, Satanás. Você que está amarrando a vida dessas pessoas, você que está causando desespero,
Você que está levando esta pessoa ao desespero, vai embora, Satanás. Vai queimando, Jesus, vai queimando. Sai daí, demônios devoradores. Você que está devorando a paz desta pessoa, Satanás. Você que está tirando a alegria. Você que está causando miséria, trancando tudo. Vai embora, sai da vida dessas pessoas. Sai da casa, sai, sai. Queima ele, Jesus. Sai daí, demônio da miséria. Você que está colocando doença no corpo desta pessoa, Satanás. Fazendo esta pessoa gastar com aquilo que ela não tem. Sai daí no nome de Jesus. Sai daí no nome de Jesus. Vai queimando, Jesus. Vai queimando. Vai embora, Satanás. Vai embora. Vai expulsando, vai expulsando. Vai expulsando. Esses demônios têm que sair no nome de Jesus. Segura lá, caiu mais um lá. Vai lá, obreiros. Pede para Jesus queimar. Sai, opressão do mal. Vai embora, Satanás. Sai da mente, sai do coração dessas pessoas. Tudo que você ganhou na encruzilhada, no cemitério, você que a ganhou para amarrar a vida desta pessoa, sai daí no nome de Jesus. Sai daí no nome do Senhor Jesus. Sai daí no nome do Senhor Jesus. Vai queimando, Jesus, vai queimando, vai

Expulsa, expulsa, expulsa. Sai devoradores, sai miséria, sai demônio da inveja. Vai queimando, Jesus, vai queimando. Vai queimando, vai queimando. Tem uma pessoa aí no nosso meio sendo vítima de obra de inveja. Tem um demônio de inveja escondido aí ainda. Este demônio está amarrando, trancando a vida desta pessoa e ainda está colocando enfermidade no corpo desta pessoa. Dá o grito da sua derrota, demônio da inveja. Onde você estiver escondido, sai daí no nome de Jesus. Vai expulsando, irmãos, vai expulsando. Queima ele, Jesus. Sai daí, Satanás, vai embora. Você que está adoecendo o físico desta pessoa, sai daí. Sai daí, sai daí, sai. Queima ele, Jesus. Sai, Satanás, sai. Sai do caminho dessas pessoas. Sai do caminho dessas pessoas. Sai da família dessas pessoas. Sai da empresa. Sai do trabalho. É no nome de Jesus. É no nome de Jesus. É no nome de Jesus. Sai, sai. Vai expulsando. Vai expulsando. Vai queimando, Jesus. Vai queimando. Vamos expulsar esses demônios. Vamos lá. Levante as mãos para cá, por favor. Levante as mãos. Vai gritando para Jesus queimar ele. Você vai sair da vida dela hoje, viu? Para nunca mais voltar. Sai da casa dela. Pede para Jesus queimar. Vamos expulsar aqui para a gente expulsar as doenças também. Vai embora, Satanás. No nome de Jesus. Sai. Abra os olhos. Continua com a mão na cabeça. Vamos expulsar as doenças. Vamos. Coloca a mão na cabeça. Sai daí, doença. Sai no nome de Jesus. Sai no nome de Jesus. Desde aquela dor na cabeça, o tumor, sai. A inflamação, a infecção, sai daí, paralisia, sai, cegueira, sai, surdez, sai, sai em nome de Jesus, sai em nome de Jesus, sai em nome de Jesus, sai da vida dela, Satanás, vai expulsando, sai daí, doença. Sai do estômago dela, Satanás. Você que está no estômago dela, vai embora. Vai expulsando, vai expulsando. Vai expulsando. Sai daí, enfermidade maligna. Se você colocou algo no estômago dela, Satanás, coloca pra fora, no nome de Jesus. Coloca pra fora, no nome de Jesus. Sai, sai do estômago dela. Toda obra da bruxaria, toda obra da feitiçaria, eu te repreendo, Satanás. Eu te repreendo, sai daí, sai. Sai, doença maligna. Sai do corpo desta pessoa, sai. Sai daí, sai daí, sai daí. Inflamação, infecção, sai tumor, sai. Sai hérnia, sai tumor canceroso, sai daí, sai, sai, sai, sai do corpo desta pessoa, sai do corpo desta pessoa, sai do corpo desta pessoa, sai, seja física, seja maligna, eu te repreendo, seja física, seja maligna, eu te repreendo em nome de Jesus, sai. E não volta mais. Fala com ela para procurar a enfermidade, por favor. Eu quero ouvir as pessoas que foram curadas por Jesus aqui agora. Se você tinha caroços aí no corpo, procure por gentileza. Se tinha tumor, se tinha hérnia, se você tinha aí uma inflamação, infecção, por gentileza, procure a sua enfermidade.
Jesus já te curou.

0: aqui e agora.
1: Já tem milagre, pastor Antônio. Essa irmã acabou de me falar que ela estava sentindo fortes dores nas suas costas, mas agora, na hora da revelação, ela vomitou a obra de bruxaria. A enfermidade foi embora, as dores sumiram e ela está completamente curada. Para a glória de Deus, pastor Antônio.
0: Senhora, qual é o seu nome?
2: É Wanda.
0: Irmã, quanto tempo este problema?
2: Tem 6 meses que eu tive uma pneumonia.
0: 6 meses.
2: E fiquei com essa dor nas costas.
0: E não passava.
2: Fiquei internada. E não passava dor nas costas. Cheguei aqui hoje com a dor nas costas ainda.
0: Mas agora, após a oração, a senhora foi liberta e curada.
2: Eu creio, porque eu não estava podendo nem respirar muito.
0: Nem respirar.
2: Respirava,
0: sentia
2: doía.
0: Dor.
2: Doía.
0: Inspira aí, por favor. Oh, expira.
2: Não tiro, não.
0: Sumiu a dor.
2: Sumiu. Para onde, glória a Deus?
0: Liberta e curada. Amém. Por Jesus. Cadê o glória para ele? Quem mais recebeu a cura de Deus aqui agora? Se tem mais alguém curado aí, dá um sinal com a mão. Nós vamos ouvir você. Queremos que você testemunhe o nome do Senhor. Sumiu agora. Ô, glória. Se tem mais alguém curado aí, levante a mão. Glória a Deus.
1: Dona Perna acabou de sumir agora, pastor Antônio.
0: Irmã, qual é o seu nome?
3: Lena.
0: Irmã, o que é que aconteceu?
3: Então, eu estava com problema no joelho, uma dor no joelho, na perna, né? Na verdade, começou com uma cãibra. Daí, essa cãibra, eu fiquei um dia, assim, sem poder andar. O joelho ficou inchado e... sempre sentindo dor na perna, né?
0: Isso já tem quanto tempo?
3: Já tem uns 2 anos ou mais.
0: Uns 2 anos.
3: Verdade.
0: Mas agora, na hora da oração, a senhora sentiu curada.
3: Agora na hora da oração, a dor sumiu.
0: Sumiu.
3: Agora, no momento, não estou sentindo nada.
0: Dá uma andadinha aí. Vai lá e volta aqui. Isso, vem aqui. Não tem dor mais no joelho. Tá andando normal. Tá curada por Jesus. Cadê o glória? Quem mais recebeu a cura de Deus? Se tiver mais alguém curado aí, levanta a
1: mão. Dores fortes na barriga acabou de sumir agora, pastor Antônio.
0: Irmã, qual é o seu nome?
4: É Ana.
0: Irmã Ana, o que é que aconteceu?
4: Ontem eu não consegui dormir com a dor na barriga terrível. Vim pra cá pra força. Cheguei aqui, na hora da oração, Deus me ajudou e curou minha barriga.
0: Sumiu a dor?
4: Sumiu.
0: Desde ontem sentindo
4: desde
0: dor?
4: Desde ontem, não dormi a noite toda. Com a
0: após
4: barriga.
0: A oração?
4: Desapareceu.
0: Sumiu?
4: Sumiu pro inferno.
0: Tá curada,
4: tô
0: irmã.
4: Curada, em nome de Jesus.
0: Cadê o glória para Jesus? Dai glórias ao nome dele. Se tiver mais alguém curado aí, levanta a mão. Grita glória a Deus. Fica toda a igreja de pé. Fica de pé no nome do Senhor.
5: Pastor Antônio dos Santos, irmãos presentes, ouvinte de casa, uma verdadeira explosão de milagres. Aqui está uma senhora, chegou carregada aqui pelos braços da neta, do filho, e agora, após a oração de explosão de milagres, estava toda atrofiada, toda travada. Deus destravou as pernas, destravou a coluna, as dores desapareceram e ela está curada para a glória de Deus.
0: Irmã, qual é o seu nome?
6: Nome é Sebastiana, mente da
0: irmã
6: Silva.
0: Sebastiana, quanto tempo a senhora estava vivendo com esse problema?
6: Já uns 2 a 3 anos já.
0: 3 anos.
6: 3 anos.
0: Vivendo travada.
6: Vivendo travada.
0: Por favor, anda aqui pra gente ver. Caminha aí. Isso, abre um espaço pra mulher andar. A mulher chegou aqui hoje carregada, toda travada, e agora ela está caminhando. Eu vi quando ela chegou, arrastada aqui hoje. Mas a mulher está andando aqui para a glória de Deus. A senhora está curada, minha irmã.
6: Amém, Jesus, amém.
0: Chegou carregada, dependente, chegou aqui travada. Mas Jesus destravou e ela está curada nesta manhã. Pode glorificar o nome de Jesus.
5: Coisa linda, pastor Antônio. Aqui está o genro dela. Como é que está a filha dela? Está aqui? Vem cá, por favor, minha
0: está
5: querida.
0: Está aqui a filha. E está...
5: Como é que é o teu nome?
7: Fabiana.
5: Como é que era o quadro da sua mãe?
7: Ela tinha que ir no banheiro comigo, eu dava banho, tinha que fazer comida, dava na mão dela. Ela não levantava, tinha que levantar sempre com alguém, que ela tinha medo de cair.
5: Completamente debilitada, pastor Antônio.
7: Debilitada mesmo.
0: Mas agora você está vendo a sua mãe caminhando.
7: E eu creio nisso.
0: Ela está curada.
7: Eu creio. Amém.
0: Curada.
7: Amém.
0: Por Jesus. Amém. Cadê o glória? Jesus opera milagres. Oh, glória a Deus. Fica toda a igreja de pé. Vem para frente, vem para cá. Levante a mão e glorifique então o nome de Jesus. Desde o dia em que aceitei Jesus, a minha vida se transformou.

0: Salva-te. 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Sexta-feira eu estarei aqui de volta com vocês.
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9: Neste momento eu quero fazer um convite especial a todos vocês que estão ligadinhos no programa Voz da Libertação. Olha, ouvintes, é nesta quarta-feira, dia 15 agora de julho, no horário das 9 da manhã, é o prosseguimento da campanha da prosperidade, portas abertas, e também a quarta-feira da multiplicação. Vai estar conosco nesta quarta-feira o presbítero Sandro Mesquita. Ele mesmo estará conosco, sendo um canal de bênção. E tenho certeza, Deus tem uma palavra para o nosso coração.
10: Você nessa manhã, o que você precisa não é simplesmente de uma moeda, o que você precisa não é simplesmente de uma casa nova, o que você precisa não é simplesmente de um carro zerado, o que você precisa não é simplesmente de uma viagem aérea. Não, meu irmão, nessa manhã nós queremos te oferecer muito mais do que isso. O que você precisa, aleluia, é de algo maior, algo que vai mudar a sua história, algo que vai mudar a sua vida, algo que vai mudar a sua família. Pastor, o que é que o senhor tem para mim? O que é que o senhor vai me oferecer? Eu não tenho nada material para te dar, eu não posso te oferecer uma alta conta bancária, eu não posso te dar uma chave de um carro zerado, eu não posso te oferecer a chave de um apartamento de frente para a praia, mas eu tenho algo maior para te oferecer. Eu não posso te oferecer um plano de saúde para você, não, mas eu te ofereço algo maior, aleluia. Eu te ofereço Jesus nessa manhã, eu te ofereço Cristo nessa manhã,

0: vão olhar para você, mas não vão olhar com você mais com desprezo, vão olhar para você, mas não vão olhar para você com sofrimento, vão olhar para você e vai ver que Cristo entrou na tua vida. Levanta a mão, bate as palmas e dá glória. Cadê as palmas para Jesus? Bate as palmas e dá glória. Aleluia!
1: A presença de Deus tem sido notória conosco a cada quarta-feira. Deus tem abrido os céus, Deus tem se manifestado no nosso meio. O nome do Senhor tem sido glorificado e as pessoas têm testemunhado o milagre. Nós vamos acompanhar para você entender as pessoas testemunhando o poder de Deus.
0: Amado Senhor Jesus, em nome do Senhor.
2: Ionásio.
0: Meu Ionásio, qual foi a benção?
2: Na quarta-feira passada, eu levantei 100 reais. Chegou no banco, tinha 10.800.
0: Vem cá, homem de Deus, vem cá. Deu 100 reais para a obra. Você deu 100 reais para a obra. Chegou no banco, quanto que tinha?
2: 10.800.
0: 10.800. Quem multiplicou?
2: Jesus.
0: Vale a pena ofertar? Vale a pena ser dizimista?
2: Vale. Como vale? Quantos votos eu faço para meus filhos?
0: Aí, ó. Tá aí, irmão. Deu, fez o propósito. Deu 100 reais para a obra. Deu 10.800, né? 10.800 para ele.
1: Olha, ouvintes, através desses testemunhos, Deus está te chamando para participar desta campanha. É a campanha das portas abertas, a quarta-feira da multiplicação. Venham participar conosco. Rua Senador Pompeu, número 27, aqui no centro do Rio de Janeiro.

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1: Meu nome é Roselaine, eu sou membro da Igreja de Deus e Amor, e eu vim aqui contar o meu testemunho de fé, né, que o Senhor me abençoou. Eu me encontrava há 2 anos desempregada, passando por grandes dificuldades, e eu começando a fazer a campanha nas Igrejas de Deus e Amor, Deus foi me abençoando. Mas a bênção que marcou minha vida foi que eu estava na minha casa nesse período de 2 anos desempregada, ouvindo a programação da Rádio Itaí, a transmissão da rádio ali da Igreja Deus e Amor de Porto Alegre, e eu vi uma moça testemunhando que ela estava desempregada já fazia longos tempos também. E ela disse que nesse período que ela estava desempregada, ela pediu ao Senhor para que o Senhor abrisse uma porta de emprego para ela e desse essa porta de emprego no dia do aniversário dela. E aquele testemunho, ele ficou rodando por vários dias ali, eu escutando o testemunho, a programação da rádio, pedindo para o Senhor também para que o Senhor me abrisse uma porta de trabalho. E nesse período de tempo, ali continuei fazendo as campanhas na igreja, buscando a presença do Senhor, e eu recebi uma oportunidade de entrar num concurso público, né, da prefeitura, aqui da cidade de Porto Alegre mesmo. E nesse período ali, eu pedi pro Senhor, né, eu disse pro Senhor: Senhor, eu tô há 2 anos também desempregada, e está próximo o dia do meu aniversário. E então eu peço ao Senhor que, assim como essa irmã que testemunhou, o Senhor é o mesmo Deus que abre porta, e não vai ser diferente receber a benção também pra mim. O Senhor pode também operar na minha vida. E ali, né, orando e pedindo ao Senhor, eu fui pro concurso, faltando 3 dias, né, pra aquele edital ser encerrado ali, fomos então pra fila, e no meio ali daquela fila ali tinha 14 mil pessoas concorrendo comigo. 14 mil pessoas, né, disputando uma vaga. E o Senhor, aleluia, Jesus, pela sua misericórdia, ele preparou para que eu pudesse, entre essas pessoas, receber essa vitória, que foi o meu presente de aniversário. Eu pedi pro Senhor, né, que eu também queria esse presente de aniversário, e através do testemunho da outra irmã, ouvindo a rádio Itaí, eu botei a minha fé em ação e fiz essa estratégia, né, de receber essa bênção do Senhor desta forma, e sou uma das, né, ali concursadas que o Senhor preparou. Entre 14 mil pessoas, o Senhor preparou essa bênção, esse presente de aniversário para mim, onde eu louvo, exalto e engrandeço o nome do Senhor, porque o Senhor, ele é fiel, né? O Senhor, ele honra aquele que coloca a sua fé. Eu me emociono bastante, porque foi bastante difícil. Eu consegui a passagem, consegui as documentações, e eu não imaginava que o Senhor ia abrir uma porta tão grande para mim assim. E o Senhor abriu, me honrou entre 14 mil pessoas, e hoje eu estou abençoando a casa do Senhor com os meus votos, com os meus dízimos, com as minhas ofertas, porque é um presente de aniversário que Ele me deu, e isso eu vou levar para a minha vida. E assim como eu ouvi o testemunho da outra irmã, que ela foi abençoada com essa porta de trabalho, eu também estou fazendo meu testemunho para que todos venham ouvir e também alcançar essa porta de emprego ou tudo aquilo que os irmãos desejarem da parte do Senhor, porque Ele é Deus e Ele pode realizar tudo aquilo que nós pedimos e muito além. Eu agradeço a oportunidade que o Senhor me concedeu, está levando meu testemunho para todos os ouvintes do programa Voz da Libertação. Agradeço por testificar desta benção no nome do Senhor Jesus. Meu nome é Roselane, eu moro na cidade de Viamão e agradeço essa oportunidade. Deus abençoe a todos. Para a glória de Deus, eu conto esse testemunho.
2: A paz do Senhor, eu me chamo Marlisa, moro no bairro Bemerval, em Joinville. Hoje eu quero testemunhar que o Senhor é fiel, que Ele é o Todo-Poderoso, que Ele fez milagre muito grande na minha vida, tem feito milagre todos os dias. Eu era uma pessoa que pagava aluguel, não tinha minha casa. Para os olhos do homem era uma coisa impossível de eu conseguir ter minha casa, o meu canto. Então eu comecei a ir na igreja Deus e Amor, depois de ter rodado muitas igrejas, e eu não via mudança. Então eu comecei a visitar Deus e Amor, e ali eu vi que tinha algo diferente. E ali eu comecei a fazer voto com Deus, pegava o envelope, pagava meu voto certinho e sem pedir nada para Deus. Eu fazia meu voto por amor à obra de Deus. Então eu nunca fui na igreja sem pedir as coisas assim para Deus. Eu sempre vou para agradecer por tudo que Deus faz pela gente, pela comida que a gente tem na mesa, pelo teto que tem sobre a nossa cabeça, Por tudo, eu agradeço a Deus por tudo. Pelo ar que eu respiro, pela vida dos meus filhos, pela saúde, pelo emprego. Então, eu ia na igreja e nunca fui assim pedir as coisas para Deus, pedir coisas materiais para Deus, porque Deus sabe do que a gente precisa. Eu fazia aqueles votos assim, e com amor à obra de Deus. E ali foi passando o tempo e um certo dia eu estava pagando aluguel, não tinha mais como... Naquele mês eu já não ia ter mais como pagar o aluguel, porque eu estava desempregada. E ali o Senhor entrou com providência. Eu recebi um grande milagre. Irmãos, eu recebi uma causa que eu tinha na justiça, eu consegui comprar meu apartamento, eu saí do aluguel. Hoje eu tenho uma vida abençoada. Então eu queria dizer para os irmãos que façam voto com Deus. Mas não faça voto de tolo, de pegar um envelope e trazer para casa e esquecer. Porque Deus, Ele vê tudo. E quando for fazer voto com Deus, faça com amor a obra de Deus. É, para ajudar o próximo. Porque Deus lá de cima, Ele está vendo tudo. E a recompensa vem de lá. Vem de cima, vem de Deus. Então não faça nada esperando coisa do homem aqui na terra. Mas sim de Deus, que Ele sabe do que a gente precisa. E hoje eu quero dizer que eu não tenho palavras para agradecer a Deus o que Ele tem feito na minha vida, na vida do meu marido. Hoje está bem empregado, um emprego digno. Deus transformou a vida dele. Então eu quero dizer que Deus é maravilhoso. Que nunca pense assim que tu não tem mais solução, que a tua vida não tem mais solução. Para ti tudo acabou. Não, eu quero dizer que não acabou, basta ter fé. Deus quer que a gente dobre o joelho e fale com Ele, tenha intimidade com Ele. E foi assim que eu fiz. A partir do momento que eu dobrei meu joelho, eu clamei ao Senhor, Ele me respondeu, Ele me ouviu. Então eu estou aqui hoje para contar essa benção, esse milagre na minha vida. E quero dizer para os irmãos que Deus é maravilhoso, que Ele é tudo na nossa vida. Amém, irmãos? A paz do Senhor.
3: O que Jesus fez na vida dessa pessoa, Ele pode também fazer na sua. 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
4: Olha, ouvintes, que a graça, a paz e o amor de Deus continua reinando em vossos corações. Estou passando aqui neste momento para, em primeiro lugar, agradecer a todos vocês que têm aí abrido seus corações e também estendido as mãos, ajudando a obra social da nossa Igreja Deus e Amor, a Fundação Reviver, a Associação Reviver Help Deus e Amor. Você que a cada semana, quem sabe todos os meses, tem aí separado aquele valor e ajudado com o carnezinho. Você que tem preparado aí aquele cofrinho, quem sabe no decorrer do mês, e você tem entregue aqui na igreja para ajudar esta obra social. Deus continua aí recompensando ricamente a vida de todos vocês. E pode ter certeza, ouvintes, a recompensa de Deus, ela virá para a sua vida. A Bíblia Sagrada mostra para nós que aquele que dá ao pobre... Ele empresta a Deus. E eu sempre falo, Deus não vai ficar devendo ninguém. Deus vai pagar, Deus vai retribuir em bênçãos na sua vida. Você que tem tirado aí do seu armário, da sua dispensa, aquele alimento, tem aqui contribuído em cada culto realizado da Fundação Reviver, tenha certeza, meus irmãos, Deus vai continuar multiplicando, abençoando de forma extraordinária na sua vida. Já aproveitando aqui para falar que todas as quintas-feiras nós temos aqui os cultos da Fundação Reviver no horário das 9h15 e também às 18 horas. E eu sei que você tem participado desses cultos, você tem contribuído de forma assídua a cada quinta-feira, você tem contribuído de forma voluntária com as suas ofertas. E olha, meus irmãos, eu quero neste momento orar por vocês. Eu sei que você tem o seu carnezinho, o seu cofrinho, você tem contribuído com seu voto toda semana, ajudando na obra social, você tem entregue aqui aquele alimento, tem pessoas que doam cestas básicas, ajudando famílias necessitadas. Você entendeu a sua missão aqui na Terra? Além de pregar o Evangelho, você tem ajudado a igreja, a Fundação Reviver e a Associação Reviver Help Deus e Amor a cuidar de vidas. Talvez você olhe agora na sua dispensa, tem alimentos, mas tem dispensas vazias neste momento. Tem mesas neste momento que não tem alimentos e você tem abrido o seu coração e estendido as mãos para que o pão, que o alimento chegue à mesa desta pessoa. Eu quero agora aproveitar, talvez você me ouve de longe e fala assim: pastor, eu gostaria de fazer parte, eu gostaria de ajudar, mas eu estou tão longe. 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
4: Olha, ouvintes, você anotou aí as contas, o Pix da Fundação, da Associação. Deus abençoe a sua vida, pode ter certeza. Talvez você fale: pastor, eu não consegui anotar. Você vai entrar no site aí da nossa Igreja Deus e Amor, www.ipda.com.br, e você vai encontrar todas as informações, tá bom? Eu quero agora orar por você, que tem contribuído, que tem ajudado constantemente esta obra social. E pode ter certeza, irmãos, pode sentir esta alegria no seu coração, que aquilo que você tem contribuído aqui, nós temos repassado para as famílias. A Igreja Deus e Amor, a Fundação, a Associação, tem repassado, tem cuidado de lares, tem cuidado de famílias. Eu quero neste momento orar por você, que é um contribuinte assíduo desta obra social.
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4: Senhor meu Deus e meu Pai, é no nome de Jesus Cristo, mais uma vez estou aqui diante da Tua presença e desta vez, meu Deus, apresentando cada vida, cada lar, cada família, Senhor, que tem contribuído constantemente nesta obra social. São pessoas, meu Deus, que quem sabe, Senhor, estão tão distantes, mas têm contribuído. Senhor, tenho o prazer de ver pessoas sendo assistidas pela igreja, pela Fundação Reviver e pela Associação Reviver Help Deus e Amor. Ó Deus querido, esta pessoa que tem contribuído todas as semanas com o carnezinho, pessoas que têm preparado cada cofrinho, Senhor, para ajudar esta obra social. Pessoas que têm separado a sua contribuição de forma voluntária e com muito amor, ó Deus, têm entregado na livraria, em cada culto, têm feito uma transferência para as contas bancárias. Meu Deus, traz a recompensa na vida dessas pessoas. São pessoas que têm repartido seu pão com o próximo. São pessoas, meu Deus, que têm abrido seus corações, estendido as mãos, ajudando famílias necessitadas. Eu sei que são sementes plantadas, meu Deus. O Senhor nunca vai deixar faltar o pão na mesa dessas pessoas, a água, a saúde. Não deixa faltar o dinheiro para suprimento das suas necessidades. Meu Deus, que a bênção do Senhor possa alcançar agora cada contribuinte desta obra social. É o que eu te peço, meu Deus, e também te agradeço no nome de Jesus. Olha, ouvintes, Deus continue abençoando ricamente a sua vida, você que tem contribuído constantemente para esta obra social. E eu quero informar a todos que todas as quintas-feiras, no horário das 9 da manhã, às 15 e também às 18 horas, acontece aqui os cultos da Fundação Reviver, aqui na nossa sede estadual da Senador Pompeu. Anote aí o endereço, talvez você ouve falar desta obra social, mas nunca esteve presente. A nossa igreja está localizada na rua Senador Pompeu, número 27, bem aqui no centro do Rio de Janeiro. Que Deus abençoe ricamente a sua vida, você que tem contribuído a cada dia com esta obra social.
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4: Neste momento eu quero chamar a atenção de todos vocês para esta sexta-feira, dia 17 agora de julho, 7, 9, 11, às 13h15 e também no horário das 19 horas. É o prosseguimento da campanha Destruindo Fortalezas. E no horário das 9 da manhã vai estar conosco o presbítero Raimundo, pregando a palavra do nosso Deus.
7: Jesus se agrada da fé desta mulher. Os cachorrinhos comem as migalhas. Se o Senhor me der uma migalha, eu sei que eu não sou de Israel, eu sei que eu não sou de nenhuma tribo, eu sei que eu não sou lá de Israel, eu sei que o Senhor veio para o povo de Israel, mas uma migalha que o Senhor me der, já é o suficiente. Uma palavra que o Senhor liberar, já é o suficiente. Jesus se agrada da fé desta mulher, olha nos olhos dela, aleluia, ela está esperando a palavra, os discípulos esperando a palavra, as pessoas que estavam ali esperando mais uma resposta do Senhor Jesus. Aí Jesus olha para ela e diz para ela: mulher, por causa desta palavra, pode ir para casa, o demônio já saiu da sua filha. Você pode dar glória, é Jesus que está falando aqui. Não, tem que melhorar esse glória, é Jesus que está falando aqui. Mulher, por causa desta palavra, pode ir embora. O diabo já saiu de lá.
4: A presença de Deus é muito forte. Vidas são libertas no decorrer desta campanha. Olha, meus irmãos, você que conhece pessoas aí que estão oprimidas, deprimidas, pessoas que estão vivendo com a vida completamente amarrada, destruída, ajuda esta pessoa a chegar aqui nesta sexta-feira. As pessoas que têm participado, têm testemunhado o poder de Deus. Aumente agora o volume do seu rádio, nós vamos acompanhar as pessoas testemunhando o poder de Deus.
8: Mais outro milagre, pastor Raimundo. Essa senhora chegou com fortes dores no seu pescoço, sem poder movimentar-se direito, mas após a oração da explosão de milagre, a dor desapareceu e ela está 100% curada, para a glória de Deus. Quem pode levantar a mão e glorificar a Deus aqui nessa manhã?
7: Qual o seu nome, minha irmã?
9: Lindalva.
7: Irmã Lindalva, qual foi o milagre, irmã Lindalva?
9: Eu tinha aqui esse ossinho, estava me doendo tanto.
7: Muita dor no pescoço. Quanto tempo essas dores?
9: É, mais ou menos, quase, vai e volta, 5 anos.
7: Vai e volta, 5 anos, a dor no pescoço vai e volta, incomodava, doía bastante, tomou remédios, não adiantou nada, e agora a irmã está curada.
9: Curada, graças a Deus.
7: Então diga, eu estou curada.
9: Eu estou curada.
7: Quem curou a senhora, minha irmã?
9: Jesus.
7: Essa campanha para ou continua?
9: Continua.
7: Quem quer que essa campanha é de Deus e a nossa irmã já está curada? Levanta a mão e dá glória a Deus bem alto. Diga obrigado, minha irmã. Obrigado, Jesus. Diga. Quem pode aplaudir Jesus, porque é explosão de milagre no Rio de Janeiro.
4: As armas que o Senhor me deu. E você não vai ficar em casa, você virá participar, porque você também vai testemunhar o poder de Deus. É nesta sexta-feira, em 6 horários, 7, 9, 11, às 13h15 e também no horário das 19 horas. Rua Senador Pompeu, número 27, aqui no centro do Rio de Janeiro.

0: ouvintes, aceite a paz de nosso Senhor e Salvador Jesus Cristo. Deus abençoe a sua vida, seu lar, toda a sua querida e amada família. Passando aqui dentro desta programação para orar neste momento por todos os dizimistas fiéis da casa do nosso Deus. Eu vou citar alguns nomes aqui agora de pessoas que vão receber esta oração. O nosso irmão Arrisson Vieira, que é um dizimista fiel da casa do nosso Deus, a irmã Maria Isabel, Célio Pereira, Maria Carlos, Maria Laurita, Maria Batalha, Maria de Oliveira, Shirley Alves, Sueli Rafael, Tainá Pinheiro, Sebastião Vieira, Sérgio Henrique, Severino Antônio, Maria Olinda, Maria Zélia, Honório Monteiro, Orisvan Correi, Paulo Roberto, Tereza Cristina, Vera Lúcia, Rogério dos Santos, Rosimar dos Santos, Sara Leandro, Sebastião Pereira, Marina Silva, Marisa dos Santos, Michele Moura, Nazareno Moreno, Nilson Ribeiro, Noemia Maria, Nuvalda Maria, Omir de Oliveira, Pedro César, Pedro Herculano, Priscila Mota, Maria José, José Martins, Pedro Paulo, Luzmar Gomes, Zuleide, Paulo César, Geralda Laura, Jurema Leite, Esther da Silva e Regina Célia. Nós vamos orar por todos vocês agora que têm ajudado, que têm contribuído na obra de Deus. 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
0: Senhor meu Deus e meu Pai, que maravilha, meu Deus, é poder estar na Tua presença. Que bom, Senhor, que oportunidade tão especial de poder entrar no Santo dos Santos, que é a presença do Senhor. Estou aqui agora, meu Deus, apresentando ao Senhor os nomes dessas pessoas. Pessoas que são fiéis, pessoas tementes, que têm abrido seus corações e estendido as mãos para ajudar no crescimento do Teu reino. Senhor da glória, quem sabe esses nomes citados, tem pessoas desempregadas, mas são fiéis. Tudo aquilo que elas têm recebido, elas têm devolvido a décima parte. Pessoas, meu Deus, trabalhadoras, Senhor da glória, empresários, pessoas, meu Deus, que amam ao Senhor acima de tudo e acima de todas as coisas. E neste momento, essas pessoas têm provado que amam o Senhor acima do dinheiro, acima dos seus bens, quando elas separam a décima parte e devolvem na casa do Senhor. Ó, meu Deus, o Senhor fez a promessa na sua palavra de repreender o devorador para não consumir o fruto da terra, para não consumir a prosperidade do seu povo. Eu te peço, meu Deus, que a promessa do Senhor seja cumprida na vida dessas pessoas. Ó, Senhor da glória, continue abençoando o trabalho das mãos dessas pessoas. Protege, Senhor, a família, protege os bens, para que o devorador não possa tocar na vida, na família e nem nos bens destas pessoas. Que haja bonança, meu Deus, que haja prosperidade, Senhor da glória, cada dizimista fiel da sua casa, possa, meu Deus, alcançar a bênção e viver as promessas do Senhor. É o que eu te peço, meu Deus, e também te agradeço no nome de Jesus. Tenha certeza que Deus já te visitou, a bênção de Deus já alcançou a sua vida. E olha, ouvintes, você com certeza está vivendo e vai continuar vivendo as promessas de Deus. Deus prometeu na vida de todos os dizimistas repreender o devorador para não consumir a sua prosperidade, para não roubar os seus bens. Então você que é um dizimista fiel, o seu patrimônio está protegido pelo Senhor. E você sabe que as pessoas que são fiéis, elas testemunham o poder de Deus. Nós vamos acompanhar agora testemunhos, pessoas falando de viva voz que elas são dizimistas fiéis e elas foram agraciadas pelo Senhor.
2: Meu nome é Cláudio. A partir do momento que eu passei a ser dizimista da casa do Senhor, a gente morava de aluguel, né? Numa casa lá num bairro, lá no Jardim Sinhá, né? E graças a Deus, depois que eu passei a ser dizimista fiel, aí eu saí do aluguel, graças a Deus, né? E Deus não preparou uma casa só, preparou cinco. Preparou uma pra mim e mais quatro pros meus irmãos que casaram, graças a Deus.
3: Deus, fazei prova de mim.
0: Vocês acompanharam, vocês agora ouviram a pessoa testemunhar o milagre. E por isso que neste momento, ouvintes, eu quero convidar você que ainda não é um dizimista fiel da casa de Deus, você começar a devolver o seu dízimo. Você que tem o seu salário fixo ou também não é fixo, mas todos os meses os valores estão na sua conta bancária. Separa lá, todos os meses, 10% de tudo quanto Deus tem te dado, devolva na casa do Senhor. Você vai ver que o seu salário vai multiplicar. Você vai começar a observar que vai sobrar. Quem sabe você tem um salário aí muito alto, mas quando chega na hora de você receber, o seu salário desaparece. Você não consegue gozar das bênçãos, porque some e você nem sabe o que aconteceu. É o devorador. Você está desprotegido, mas a partir do momento que você devolveu o seu dízimo, Deus garante repreender o devorador e proteger o seu salário, proteger o seu patrimônio. Vem participar conosco em nossa Igreja Deus e Amor, sendo fiel, vai até a livraria, devolva os 10%. Você que está longe, você tem condição também de fazer um Pix para a conta bancária da igreja, devolvendo o seu dízimo de forma digital. Eu quero agora passar para você o Pix da nossa Igreja Deus e Amor, que de onde você estiver agora, você pode fazer a transferência aí, fazer o Pix, devolvendo o seu dízimo. E a Igreja Deus e Amor vai estar orando por você todos os dias. Anote aí o CNPJ da nossa Igreja Deus e Amor, que é o Pix para você transferir o seu dízimo agora mesmo. 43-208-040-0001-36. Eu vou repetir, 43-208-040-0001-36. Você pode fazer a sua transferência bancária e você vai nos enviar o comprovante para que ele seja contabilizado aqui no relatório da Igreja Deus e Amor. E nós estaremos aqui orando todos os dias por você. Eu vou enviar agora para você o número de telefone da nossa livraria para você enviar o seu comprovante e ele ser contabilizado. O DDD é 21 96662 02 22. Eu vou repetir. O DDD é 21 966620222. Pode enviar o seu comprovante, a nossa equipe da livraria vai receber, vai contabilizar e vai também nos passar o seu nome. E eu estarei aqui orando por vocês todos os dias, para Deus continuar prosperando, sendo um dizimista fiel desta casa. Deus abençoe e tenha certeza que a sua vida vai começar a prosperar ainda mais a partir do momento que você se tornar um dizimista fiel da casa do nosso Deus.
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2: 3 horas e 1 minuto.
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3: O Senhor Jesus nos promete em sua palavra no livro de João, capítulo 14, versículos 13 e 14.
4: E eu farei o que vocês pedirem em meu nome, para que o Pai seja glorificado no Filho. O que vocês pedirem em meu nome, eu farei.
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0: Deus maravilhoso Pai, que estamos nós para clamar pelo Seu nome, para agradecer, para exaltar, para louvar o nome do Senhor. Quero falar com o Senhor, meu Deus, face a face, de pai para filho, de filho para pai. Quero, meu Deus, que o Senhor atenda o nosso clamor, ouça a nossa oração. Que o Senhor entenda, Senhor, como o Senhor sempre faz, as dores mais profundas da nossa alma, da nossa vida. Que o Senhor seja o nosso socorro presente. Que o Senhor seja o nosso Deus ajudador, como o Senhor sempre tem sido e como o Senhor sempre haverá de ser. Senhor meu Deus, Senhor meu Pai, eu peço ao Senhor, iniciando essa oração, Senhor meu Deus, que o Senhor venha com o poder purificador do Senhor, que o Senhor nos purifique de todos os nossos pecados. Lava-nos, ó Deus, purifica-nos, Senhor. Nós queremos, ó Deus, que a nossa oração alcance, Senhor meu Pai, a resposta do Senhor. Eu não quero orar, meu Deus, por orar, não quero orar para ganhar tempo apenas. Eu quero orar com esse povo que ora comigo, meu Deus, sabendo que o Senhor está nos ouvindo, sabendo que não há empecilho para a resposta do Senhor. É assim que quero orar, e é assim que eu estou orando. Purifica-me, ó Deus, de todos os meus pecados, meus maus pensamentos, as minhas más atitudes, as minhas questões, ó Deus, onde as definições não foram boas, as minhas más decisões. Purifica-me nas Tuas mãos, purifica-me no sangue de Jesus Cristo. Quero orar, meu Deus, sabendo que não tem nenhuma barreira entre eu e o Senhor nesse dia. Eu quero orar, meu Deus, sabendo que as intercessões também serão ouvidas, serão respondidas, e pessoas serão beneficiadas, ó Deus, com o agir do Senhor, com a mão do Senhor tocando gente necessitada, gente sofrida, corações que doem, que queimam. É, meu Deus, os nossos corações, eles queimam, sim. Eles, às vezes, ó Deus, são espetados como que transpassados por uma lança, por uma daga, nos trazendo dor, nos trazendo sofrimento, nos levando, ó Deus, a situações de sentimento mais negativas que se possa imaginar. Não falo só de mim, ó Deus, eu falo de todas as pessoas que são pessoas, que têm, Senhor meu Deus, responsabilidades, sentimentos, que têm amor no coração e que gostariam que as situações não fossem necessariamente como são. Apresento ao Senhor meu Deus todas as pessoas que oram comigo agora, com corações sinceros, com corações realmente abertos diante do Senhor, com as vidas rasgadas diante da Sua face. Nós queremos, ó Deus, do Senhor, aquilo que o Senhor pode nos dar, que o Senhor tem para nos dar e que o Senhor quer nos dar. Queremos, ó Deus, uma vida abençoada, sim. Queremos uma vida, Senhor meu Deus, vitoriosa, sim. Mas queremos também, ó Deus, uma vida de gratidão profunda. Nós queremos externar do fundo do nosso coração a nossa gratidão a Ti, Senhor. Obrigado, ó Deus, obrigado. Obrigado pela nossa vida. Obrigado, Senhor meu Deus, por esses momentos, pelas nossas coisas, pela nossa família. Obrigado até pelas nossas dores, ó Deus. Pelos nossos sofrimentos, pelas nossas lutas que tanto nos ensinam. Obrigado, Senhor meu Deus, por tantas vidas que o Senhor tem nos concedido, falar a elas do Seu amor, da Sua verdade, e quantas têm se entregado a Ti, ó Deus, de todo o coração, para buscar a Sua presença, para buscar a Sua face. Pai de poder, Pai de misericórdia, nós estamos, ó meu Deus, com os nossos corações voltados a Ti, clamando, ó Deus, em favor de pessoas que aguardavam esse momento. Pessoas, ó Deus, que estavam com o coração queimando por esse instante, porque depositam, ó Deus, a fé, a confiança no Senhor, e sabem que através da oração estão movendo a mão do Senhor na direção delas, ou na direção de pessoas que estão precisando, meu Deus, de uma ação imediata, Algumas pessoas não necessitam, Senhor, de uma ação imediata, mas necessitam de uma ação do Senhor e se esforçam para que o Senhor venha completar a obra, que o Senhor venha fazer a obra na vida, na família, nos negócios. Senhor meu Deus, Senhor meu Pai, eu quero apresentar ao Senhor as pessoas que estão orando conosco e já não conseguem nem pronunciar as palavras, mas oram somente no pensamento, Senhor meu Deus. Pessoas hospitalizadas, pessoas, Senhor meu Deus, que estão na ânsia da morte, desenganadas pela medicina, o estado é considerado terminal, não conseguem mais nem mover os lábios, e em pensamento estão orando, estão pedindo socorro, misericórdia. Cada um pede, ó Deus, dentro daquilo que entende, ser o melhor. Alguns, ó Deus, até pedem que, na verdade, o Senhor faça a sua vontade e que o Senhor faça com que os projetos do Senhor sejam exercidos, executados. Alguns pedem a vida, alguns pedem algum tempo, alguns pedem menos tempo, alguns simplesmente se humilham, alguns já estão preparados para estar contigo. De qualquer maneira, ó Deus, é o Senhor quem faz a leitura de cada pensamento, de cada oração. Mas bem a verdade, meu Deus, embora as pessoas não gostem de falar, Pai, bem a verdade é que algumas pessoas desejam realmente estar contigo, porque já entendem ter passado os sofrimentos que a vida pode trazer, já entendem ser vitoriosas e já dizem como Paulo que por amor às almas até ficam, mas o melhor mesmo seria estar contigo. Senhor meu Deus, Senhor meu Pai, é o Senhor quem entende, quem decifra cada sentimento, cada pensamento, cada oração. Eu só peço ao Senhor meu Deus que o Senhor haja em todas as vidas que estão clamando ao Senhor, e nesse momento, Senhor, eu estou falando de pessoas que estão em sofrimento profundo. Eu estou falando de pessoas, ó Deus, que gemem, ó Deus. Pessoas que, ó Pai, não têm mais forças para nada. Estão consumidas por essa bactéria, consumidas por essa infecção. Pessoas que estão consumidas por essa fraqueza, Senhor meu Deus, por essa dor. Senhor, visita agora, Pai, visita. A família está lá, está clamando, está pedindo a vida. O Senhor é o Deus poderoso, que certamente é o autor da vida e que certamente pode também dar a vida, pode prolongar a vida. Visita, ó Pai, para fazer com que esses médicos fiquem embasbagados com essa ação sobrenatural do Senhor. Que entendam que o que aconteceu não foi realmente algo que parte de uma reação pela medicação, pelo tratamento, mas sim só pode ter sido algo sobrenatural, só pode ter sido um milagre do Senhor. Eu creio nos teus milagres, meu Deus, eu creio nas tuas maravilhas. Eu creio que a mão do Senhor está estendida agora. Cura agora, meu Deus, cura, cura, eu peço a cura, meu Deus. Todavia seja feita a sua vontade, mas eu peço ao Senhor que o Senhor cure essa enfermidade. Eu repreendo essa dor, eu repreendo, meu Deus, esse câncer, eu repreendo, Senhor, meu Deus, essa enfermidade renal, essa enfermidade hepática, pulmonar, repreendo, ó Deus, toda essa falência, Senhor, das vias respiratórias. Essa pessoa está sofrendo terrivelmente. Eu repreendo, Senhor meu Deus, em nome de Jesus, toda essa enfermidade que afeta o cérebro, que afeta o bom juízo, Senhor. Eu repreendo, meu Deus, essa dor nos ossos, essa dor reumática. Repreendo, ó Pai, essa doença que está consumindo terrivelmente, Senhor, esse esôfago, essa doença que está na boca, no nariz, nos olhos. Essa dor intensa, Senhor, que está massacrando essa vida e essa pessoa, Pai, até grita noite e dia, trazendo também, ó Deus, é claro, a dor a toda a família, porque a família sofre com essa pessoa enferma. Na verdade, essa família está doente com esse enfermo que está nessa família. Senhor meu Deus, Senhor meu Pai, o Senhor é o dono da cura, o Senhor é o dono da vida, o Senhor é o criador desse corpo e o Senhor conhece essa anatomia do início ao fim. O Senhor conhece, Senhor meu Deus, onde é que o Senhor deve agir, onde é que precisa da ação do Senhor. Em nome de Jesus, ó Pai, cura agora todas as dores, ó Pai. Cura agora, Senhor meu Deus, todas as enfermidades. E que esteja, meu Deus, muito bem, ó Pai, fixado, muito bem entendido, que não foi a ação humana, mas foi a ação do divino, foi a ação do Senhor. Que fique bem entendido, Senhor meu Deus, que realmente foi um milagre operado pelo Senhor, por essa família estar clamando, por esse coração estar carregado de fé, que não tem nem voz, mas já está em pensamento, clamando pela vida, clamando pelo socorro. Senhor meu Deus, Senhor meu Pai, eu quero apresentar ao Senhor meu Deus também tanta gente, meu Pai, em estado de miséria. Quantas pessoas, meu Deus, nesse momento não tem mesmo alimento para colocar sobre a mesa. Quantas crianças, ó Pai, perguntam às mães, aos pais, onde é que está a comida, onde é que está o alimento, e os pais nem respondem. Alguns envergonhados, entristecidos por não terem condições, não terem um trabalho, não terem, Senhor meu Deus, de onde tirar o seu sustento. Eu peço ao Senhor nesse momento, meu Pai, que o Senhor seja o providenciador para essa família, que o Senhor, se necessário for, nos use, ó Pai, para que nós possamos também, ó Deus, com a nossa ajuda, alcançar essas vidas, e que essas vidas possam ter a dignidade, pelo menos, do alimento. O Senhor é Deus, o Senhor é poderoso, é claro, ó Deus, que o Senhor tem muito mais do que isso. O Senhor pode abrir uma porta de um emprego, o Senhor pode fazer chover nessa terra, o Senhor pode fazer brotar essa semente, o Senhor pode, meu Deus, trazer a multiplicação da maneira que o Senhor quiser, porque o Senhor é Deus, o Senhor é poderoso, e nada pode impedir o agir do Senhor. Quando o Senhor quer agir, meu Deus, o Senhor age, e eu peço ao Senhor queira agir nesse momento, ó Pai, porque, ó Deus, eu sei que é triste, é terrível não ter o pão para dar para os filhos. Sei, ó Deus, que o sofrimento dessas famílias tem de ser, deve ser um sofrimento inenarrável, Senhor. Nós não podemos nem falar com o Senhor o que essas famílias estão sofrendo, o que esses meninos estão passando, o que essas crianças estão passando. Usa-nos, ó Deus, usa homens, mulheres, usa as pessoas, ó Deus, para que o alimento chegue em todas as mesas onde há necessidade. Senhor, o Senhor pode curar também, ó Deus, e abençoar as crianças, os nossos adolescentes, os nossos jovens. O Senhor pode, meu Deus, abençoar, fazendo dessas crianças, crianças saudáveis, abençoadas, proporcionar, ó Deus, uma boa escola, um bom conhecimento, para que possam esses jovens, adolescentes, essas crianças terem a oportunidade, ó Pai, de ter algo melhor na vida, no futuro. E que possam também, ó Deus, ajudar os seus pais a sair desse estado que estão vivendo. Quantas crianças também, meu Deus, estão chorando por alguma enfermidade, por alguma dor. Não sabem dizer, é verdade, o que é que estão sofrendo, mas estão sofrendo, estão chorando. Quantas crianças, ó Deus, com enfermidades indetectadas ainda pela medicina, o Senhor pode curar, meu Deus, em nome de Jesus. Meu Deus, em nome de Jesus, eu não sei dizer e não poderia dizer, e sei que não é necessário dizer, ó Pai, cada tipo de doença que essa criança está sofrendo, que esse jovem, que esse adolescente, que essa pessoa está sofrendo. Sei que não preciso dizer, porque o Senhor conhece. O Senhor é Deus vivo, o Senhor é Deus poderoso. E o Senhor está visitando, Senhor meu Deus, agora todas essas pessoas que estamos colocando e enumerando perante o Senhor. O Senhor é Deus poderoso, ó Pai, para agir e destruir agora essa bactéria, destruir agora essa enfermidade que consome esse corpo ainda infantil, esse corpo juvenil. Em nome de Jesus Cristo, saia dessa vida agora, doença. Em nome de Jesus Cristo, eu repreendo. Ó meu Deus, em nome de Jesus, eu repreendo essa dor, ó Pai, essa dor de cabeça, essa dor no corpo, essa doença intestinal. Eu repreendo, meu Deus, agora que haja o alívio do Senhor, que haja o refrigério pelo estender das Tuas mãos. Vá embora dessa vida, enfermidade. Vá embora desse corpo, enfermidade. Eu te ordeno agora, vá embora, não fica aí. É para a glória do meu Deus, em nome de Jesus Cristo. Meu Deus, em nome de Jesus, faça o milagre acontecer. Faça o prodígio acontecer. Quantas pessoas estão sofrendo em casa? E quantas pessoas estão sofrendo nos hospitais? Quantas pessoas estão sofrendo em centros de recuperação? O Senhor é poderoso, meu Deus, para alcançar também, ó Deus, as pessoas que estão nos presídios. muitas delas já convertidas ao Senhor, muitas delas estão no processo de conversão, muitas delas ainda com o coração endurecido, ainda, ó Deus, infelizmente alimentando essa violência. O Senhor é Deus poderoso para fazer com que a obra do Senhor aconteça nesses corações, nessas vidas. Visita agora, Senhor meu Pai, visita todos aqueles que estão nos presídios e aqueles que ali já estão convertidos, que sejam instrumentos nas suas mãos para levar a palavra de salvação aos outros que ainda, Senhor meu Deus, aguardam uma palavra, ou que estão ainda, Senhor meu Deus, em processo de decisão. Seja, meu Pai, poderoso nessas vidas para usá-las. Uma vez mais, meu Deus, seja o que o Senhor sempre foi, ou seja, Deus, e haja nessas vidas. O nosso país, o nosso planeta está cheio de violência, Senhor meu Deus, e nós não precisamos de mais violência. Nós queremos que o Senhor venha com a paz, com o amor do Senhor, e entre nesse coração e entre nessa vida. Que o Senhor entre nessas vidas, ó Deus, para transformá-las, para ajudá-las, para levantá-las, para, Senhor meu Deus, doutriná-las e ensiná-las, para que, cumprindo essas pessoas a sua obrigação para com a sociedade, sejam servas do Senhor, que tenham um testemunho para contar e que muitas outras vidas venham ao conhecimento da sua verdade. Senhor meu Deus, ouvindo o testemunho dessas pessoas, Senhor meu Deus, Senhor meu Pai, eu apresento ao Senhor todas as pessoas que oram comigo também, ó Deus, e estão fora do nosso país, no nosso Brasil, pessoas, Senhor meu Deus, que são migrantes, ó Pai, que estão trabalhando, foram buscar uma vida melhor, pessoas que estão em países tão distantes, ou talvez países até vizinhos, mas enfrentam as dificuldades e as barreiras naturais, ó Deus, dessa migração. Que o Senhor seja com essas pessoas e que sejam abençoadas. Que o Senhor seja com essas pessoas e que essas portas venham a se abrir e que encontrem, ó Deus, o que foram buscar e sejam bem-sucedidas na vida. Às vezes, ó Deus, eu sei que bate a tristeza, bate a solidão. Que o Senhor seja o consolo para esses corações. Que o Senhor seja a alegria para essas vidas. Que o Senhor abençoe essas pessoas e que o Senhor traga a elas o conforto que precisam ter para que sejam vitoriosas, mais que vitoriosas, ó Deus. Senhor, meu Pai, eu quero apresentar ao Senhor, ó Deus, também todos os nossos obreiros, todas as nossas obreiras, todos aqueles, ó Deus, que são pessoas sinceras diante do Senhor, todos aqueles, ó Deus, que trabalham com afinco, trabalham com o coração voltado a Ti, ó Deus, com alegria e com temor, são verdadeiramente servos. Que maravilha, ó Deus, que bênção é poder contar com esses servos, com essas servas, que são verdadeiros instrumentos das suas mãos. Abençoai grandemente, que sejam, Senhor meu Deus, arautos, pregoeiros da sua verdade, que sejam, Senhor meu Deus, vasos prontos para serem usados pelo Senhor em prol das vidas, em prol da salvação, em prol, ó Deus, do alívio do sofrimento de tanta gente. Que o poder do Senhor, que a presença do Senhor esteja sobre eles e que onde quer, ó Deus, que sejam ganhadores de almas, que sejam servos, ó Deus, utilizados nas Tuas mãos para fazer com que vidas, ó Deus, sejam tocadas pela Sua Palavra, sejam visitadas pelo Seu Santo Espírito, Senhor Jesus. Obrigado, ó Deus, por ter preparado homens e mulheres fiéis, Senhor, pessoas, ó Deus, que estão dispostas sempre a fazer a sua obra dentro da sua vontade, que sejam tocadas, que sejam abençoadas pelo Senhor, em nome de Jesus Cristo. Que o Senhor esteja usando os teus servos e servas para falar da sua palavra, Senhor. Eu estou certo do seu poder nesse momento. Eu estou certo que o Senhor já está diante de nós preparando tudo, Senhor, e que o nome do Senhor será glorificado, será exaltado. Eu quero apresentar essa família, meu Deus, que infelizmente o adversário veio e estabeleceu a sua desgraça no seio dessa família, separando essa família, trazendo, meu Deus, a rixa, a contenda nessa família. Eu apresento ao Senhor, meu Deus, esses membros dessa família, pedindo ao Senhor que o Senhor venha agir em cada coração, e que haja boa vontade na solução das questões e dos problemas. Eu sei, ó Deus, que Satanás não gosta da família. Sei que Satanás não quer que a célula máter da nossa sociedade sobreviva, porque ele sabe, Senhor meu Deus, que a igreja é composta de famílias. Nós queremos, ó Deus amado, que o Senhor agora coloque a sua mão no coração, ó Deus, de cada membro dessa casa, para que a contenda seja desfeita. Eu te repreendo, espírito imundo. Eu te repreendo, espírito da mentira. Eu te repreendo, Satanás. Sai agora, caia por terra agora, destruído e derrotado. Poder da contenda, poder da mentira. Espírito maligno que tem aberto aí situações para que essa pessoa use as drogas e essa pessoa possa exercer, infelizmente, esse sentimento ruim, negativo contra essa família. Espírito de prostituição, você que também proporciona a oportunidade para a prostituição no seio dessa família, trazendo também essa desconfiança, trazendo esse sentimento de sujeira, de nojeira. Eu te repreendo, Satanás, sai agora. Sem falar, ó Deus, esse espírito maligno que semeia enfermidades que não são detectadas pela medicina. E essas enfermidades, infelizmente, trazem desconfiança no seio da família. Alguns dizem que aquele membro da família está fingindo e ele geme. Isso também traz, ó Deus, esse sentimento ruim, esse sentimento que cheira a morte. Eu te repreendo, Satanás, eu te repreendo agora, saia em nome de Jesus. Meu Deus, coloca por terra agora essa armadilha satânica. No nome de Jesus Cristo, vai embora agora, vai embora, Satanás. E eu ainda estendo a minha oração para repreender você também, demônio, que tem trabalhado nessa família, nessas pessoas que estão sofrendo os males decorrentes da depressão, da ansiedade. Eu te repreendo, Satanás. Quantos até pastores têm sentido o próprio ministério se definhando, porque você tem usado pessoas que até parecem ovelhas, mas não são ovelhas, para atacarem noite e dia esse pastor que se deprime, que se sente às vezes tão incapaz, que se sente às vezes tão fragilizado. Satanás, você está repreendido em nome de Jesus, você está repreendido. Senhor meu Deus, essa obra pertence ao Senhor, esse servo é servo do Senhor, e o Senhor é Deus para agir agora. Meu Deus, haja agora em nome de Jesus, haja agora, tirando a Deus esse espírito maligno que se aproveitou desse momento de debilidade, até desse teu servo, Senhor, para levá-lo ao pó, para levá-lo à depressão. Depressão, a Deus, que nós conhecemos pela própria palavra do Senhor, que atravessou, Senhor meu Deus, o seu servo, o profeta Elias, por esse momento tão difícil. O Senhor é poderoso para repreender essa força do inferno e fortalecer os teus servos e servas, fortalecer, ó Deus, aqueles que são honestos e sinceros para com a sua obra, para que possam cumprir o seu ministério como servos de Deus, sem ter, ó Pai amado, que se curvar diante dessa ditadura maligna, diabólica, de pessoas, ó Deus, que se utilizam de tantos instrumentos, incluindo até as mídias sociais, para somente criticar, para somente tentar derrubar os teus servos e servas. Satanás, cala sua boca e saia dessa vida agora, em nome de Jesus, saia agora. Senhor meu Deus, o Senhor é Deus vivo. Eu não estou clamando a Buda, não estou clamando a Maomé, não estou clamando a supostos deuses, não estou colocando santos no meio de nada. Meu Deus, eu estou falando com o Senhor, porque o Senhor é o meu Pai, o Senhor é o meu Deus, e em nome de Jesus Cristo, eu peço ao Senhor, haja agora, meu Pai, haja agora, meu Deus, porque essa balbúrdia tem que terminar, porque, meu Deus, essas pessoas que são contendeiras, essas pessoas que são portadoras do maligno e se satisfazem com isso, elas não podem continuar esfaqueando os teus servos e as suas servas pelas costas. Que haja santidade no seu povo, que haja santidade na vida daqueles, ó Deus, que proclamam o seu nome, em nome de Jesus
1: Jesus Cristo, ó Pai, que todo aquele que profere o nome do Senhor aparte-se da iniquidade e que viva uma vida santa e santificada e que assim, ó Deus, a obra do Senhor seja feita, que assim, ó Deus, o Espírito do Senhor desça sobre nós, Senhor Jesus, para que o nome do Senhor seja glorificado e a obra do Senhor seja completa em todos, em nome de Jesus. Amém. Amém, Senhor Jesus.

0: Eu sou o pastor Lourival de Almeida. Deus abençoe vocês. Somos da Igreja Deus e Amor. Até a próxima oportunidade. Fiquem com Deus em nome de Jesus Cristo.
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3: A boca do justo é fonte de vida, mas a violência cobre a boca dos ímpios. Provérbios 10:11.

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3: Lembre-se do seu Criador enquanto você ainda é jovem, antes que venham os dias maus e cheguem os anos em que você dirá: não tenho mais prazer na vida. Lembre-se dele antes que chegue o tempo em que você achará que a luz do sol, da lua e das estrelas perdeu o seu brilho e que as nuvens de chuva nunca vão embora. Então os seus braços, que sempre o defenderam, começarão a tremer, e as suas pernas, que agora são fortes, ficarão fracas, e os seus dentes cairão, e sobrarão tão poucos que você não conseguirá mastigar a sua comida. A sua vista ficará tão fraca que você não poderá mais ver as coisas claramente. Você ficará surdo e não poderá ouvir o barulho da rua. Você quase não conseguirá ouvir o moinho moendo ou a música tocando. E levantará cedo quando os passarinhos começam a cantar. Então você terá medo de lugares altos e até caminhar será perigoso. Os seus cabelos ficarão brancos e você perderá o gosto pelas coisas. Nós estaremos caminhando para o nosso último descanso, e quando isso acontecer, haverá gente chorando por nossa causa nas ruas. A vida vai acabar como a lamparina de ouro cai e quebra quando a sua corrente de prata se arrebenta, ou como um pote de barro se despedaça quando a corda do poço se parte. Então o nosso corpo voltará para o pó da terra de onde veio, e o nosso espírito voltará para Deus que o deu. O fim de todas as coisas é: teme a Deus e obedeça a sua palavra, porque este é o dever de todo ser humano. Enquanto você tem oportunidade, compareça na Igreja Pentecostal Deus de Amor e entregue a sua vida ao Senhor Jesus e passe a andar na presença de Deus.

0: queridos amigos, meu nome é Rejane Lessa, eu sou da IPDA de Juiz de Fora, Minas Gerais, e eu estou aqui hoje para contar para vocês o meu encontro com Deus. Foi em 1990, eu fui convidada pela minha mãe para poder ir numa concentração evangelística com o pastor Lorival de Almeida e com a cantora Débora Miranda. Eu confesso a vocês que eu fiquei, assim, com muita vergonha, sabe? Eu não queria ir de jeito nenhum e a minha mãe insistia para eu poder ir, mas eu estava com vergonha de ser vista, né, no meio dos crentes, né, dos cristãos, porque na minha escola, os meus colegas, eles zombavam muito, debochavam muito dos evangélicos, né? E eu estava, assim, muito constrangida, com vergonha, não queria ir de jeito nenhum. Mal sabia eu que aquele dia ia ser o dia mais importante da minha vida, né? Porque eu acabei indo e, chegando lá, eu tive uma experiência com Deus, assim, maravilhosa, né? Eu tive um encontro com Deus, né? Eu lembro que eu senti muito, mas muito a presença do Espírito Santo de Deus na minha vida. Eu não conseguia parar de chorar. Eu lembro da cantora Débora Miranda cantando aquele hino Sonhos, né? E eu não conseguia parar de chorar, sentindo a presença de Deus na minha vida. Foi, assim, a experiência mais linda que eu tive com Deus, né? Porque eu ainda não era convertida, eu não tinha aceitado Jesus ainda como meu Salvador, eu nem sabia o que, que era isso, né? Eu não sabia que eu precisava aceitar Jesus como meu Salvador. E, assim, foi algo, assim, muito emocionante para mim. Eu senti muito, muito a presença de Deus, muita graça de Deus. E eu não entendia, eu não conseguia compreender por que eu estava sentindo aquilo, né? Eu, assim, achava que eu não merecia. E eu não entendia que a graça de Deus não é por merecimento, né? A graça de Deus é um favor imerecido, né? A gente recebe Deus e a presença de Deus na nossa vida não porque a gente merece, mas porque Deus é misericordioso, né? Ele não faz acepção de pessoas, ele simplesmente ele te abençoa. E foi para mim a experiência mais emocionante da minha vida até hoje. Eu lembro que aquela graça, aquele poder que eu senti me impulsionou a servir a Deus, né? Me impulsionou a tomar uma decisão de servir ao Senhor. E foi, assim, algo lindo, porque a partir daquele dia a vergonha sumiu, né? Eu não tinha mais vergonha de ser cristã, mas muito pelo contrário, eu comecei a sentir orgulho, né? Orgulho de ser cristã, orgulho de servir a Deus, orgulho de anunciar o Evangelho de Jesus. Eu me sinto muito feliz. Eu passei a ter uma vida diferente com Deus, né? Eu comecei a buscar a Deus, a jejuar, a orar, a ler a Bíblia. Todas as manhãs eu fazia um devocional com Deus. E foi realmente muito marcante para mim. Foi maravilhoso. Foi o dia que eu comecei a andar com Deus, a me tornar amiga de Deus, a sentir a presença de Deus. E desde aquele dia, tudo que eu faço é para agradar a Deus. Ele é a minha fonte motivadora, Ele é a minha força, Ele é meu guia, Ele é tudo para mim. Eu sinto muito prazer de estar na presença dEle, muito prazer de servi-Lo. E quem me conhece, quem conhece a minha vida, a minha trajetória, eu convivo com muitas pessoas que não são cristãs, e quem me conhece sabe que tudo que eu faço é para agradar a Deus e para servir a Ele, para glorificar o nome dEle, para louvar o nome dEle. A palavra de Deus passou a ser a minha bússola, o meu guia, né, o meu manual de instruções. Eu lembro que naquele dia eu me entreguei sem reservas para Deus, eu me entreguei de coração para o Senhor. Então eu larguei tudo, larguei o pecado, larguei o mundo, foi realmente a maior experiência que eu tive com Deus na minha vida. Todos podem ter essa experiência com Deus, mas você precisa dar um primeiro passo, né? Você precisa caminhar, né, na direção de Deus, né? Eu espero que todos vocês também tenham essa experiência, você que não teve, que você possa ter essa experiência linda e passar a servir esse Deus maravilhoso que nos criou, que nos fez com o propósito unicamente de servi-lo. E pode crer, maravilhoso servir a Deus. Que Deus abençoe todos vocês. Fiquem na paz de Jesus.
1: Quanto sofrimento, desilusão, tristeza e angústia na sua vida, caro amigo ouvinte. Você vive chorando, pensando: Deus se esqueceu de mim. Deus me abandonou. Deus não quer mais nada comigo. Você está enganado. Deus te ama. Deus te quer bem. Deus quer abençoar a sua vida. Você está pensando em tirar a sua própria vida? Você pensa em fugir de tudo e de todos, esconder-se e dizer: ninguém gosta de mim? Você está debaixo de uma depressão? Preste muita atenção. Deus te ama, porque de tal maneira Ele enviou seu único filho para que todo aquele que nele crê não pereça, mas tenha vida eterna. Jesus, Ele morreu. Morreu pelos teus pecados em uma cruz de dor, sofrimento e angústia, para te dar a paz e a tranquilidade. Ele mesmo disse bem claro: eu sou o bom pastor, e o bom pastor dá a vida pelas suas ovelhas. Ele chegou a dizer mais ainda: vinde a mim todos que estão cansados e oprimidos, e eu vos aliviarei. 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
1: 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Olha que coisa, uma aventura mais do que especial do ano inteiro. Está chegando aí. Prepare-se para uma tarde cheia de aprendizado. 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O mais importante, presença de Deus. Imagine Jesus tão feliz vendo aquela criançada na sua casa, não é? Marque a data. 25 de julho. A nossa Escola Bíblica de Férias está chegando, dia 25 de julho, das 3 às 5 da tarde. Bom, das 3 às 5 vai ser no templo, onde a gente vai contar histórias, onde a gente vai fazer a dinâmica, vai ter as músicas, a oração. Nós vamos ensinar as crianças bem na linguagem dela, para ela entender o que são as pedrinhas do reino, que é o tema da nossa festa, da nossa Escola Bíblica de Férias, da nossa EBF, aqui na nossa sede mundial. Gente, olha, você pai, mãe responsável, olha, é uma vez por ano só essa Escola Bíblica de Férias. Então vale todo o esforço do mundo. Vale a pena você cancelar seu compromisso. Vale a pena qualquer coisa para você edificar o seu filho. Bom, já deixo uma pergunta aqui. Qual foi a última vez que seu filho ouviu, ou acompanhou, ou orou, ou cantou, ou ouviu uma história com um aprendizado bíblico? A alma dele precisa de comida, né? Então, nesse dia, nós vamos fazer o possível, tudo, desde a decoração, desde as brincadeiras, das músicas, tudo vai ter um ensino. Cada criança é uma pedrinha preciosa nas mãos do rei. Quem é esse rei? Quem é esse reino? Vai ser tudo explicado na história para as crianças. É uma criança sendo uma pedrinha lapidada.
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6: Mas sejam fortes e não desanimem, pois o trabalho de vocês será recompensado. 2 Crônicas 15, 7.
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8: Neste momento eu quero fazer um convite especial a todos vocês que estão ligadinhos no programa Voz da Libertação. Olha, ouvintes, é nesta quarta-feira, dia 15 agora de julho, no horário das 9 da manhã, é o prosseguimento da campanha da prosperidade, portas abertas, e também a quarta-feira da multiplicação. Vai estar conosco nesta quarta-feira o presbítero Sandro Mesquita. Ele mesmo estará conosco, sendo um canal de bênção. E tenho certeza, Deus tem uma palavra para o nosso coração.
9: Você nessa manhã, o que você precisa não é simplesmente de uma moeda, o que você precisa não é simplesmente de uma casa nova, o que você precisa não é simplesmente de um carro zerado, o que você precisa não é simplesmente de uma viagem aérea. Não, meu irmão, nessa manhã nós queremos te oferecer muito mais do que isso. O que você precisa, aleluia, é de algo maior, algo que vai mudar a sua história, algo que vai mudar a sua vida, algo que vai mudar a sua família. Pastor, o que é que o senhor tem para mim? O que é que o senhor vai me oferecer? Eu não tenho nada material para te dar, eu não posso te oferecer uma alta conta bancária, eu não posso te dar uma chave de um carro zerado, eu não posso te oferecer a chave de um apartamento de frente para a praia, mas eu tenho algo maior para te oferecer. Eu não posso te oferecer um plano de saúde para você, não, mas eu te ofereço algo maior, aleluia. Eu te ofereço Jesus nessa manhã, eu te ofereço Cristo nessa manhã. Ele vai mudar não só a sua vida, mas mudará a sua história, ele mudará a sua vida, ele mudará a sua casa, ele mudará a sua família. Vão olhar para você, mas não vão olhar com você mais com desprezo, vão olhar para você, mas não vão olhar para você com sofrimento, vão olhar para você e vai ver que Cristo entrou na tua vida. Levanta a mão, bate as palmas e dá glória. Cadê as palmas para Jesus? Bate as palmas e dá glória. Aleluia!
8: A presença de Deus tem sido notória conosco a cada quarta-feira. Deus tem abrido os céus. Deus tem se manifestado no nosso meio. O nome do Senhor tem sido glorificado. E as pessoas têm testemunhado o milagre. Nós vamos acompanhar para você entender as pessoas testemunhando o poder de Deus.
9: Pai do Senhor Jesus, em nome do Senhor.
10: Leonácio,
9: qual foi a benção?
10: Na quarta-feira passada, eu levantei 100 reais. Chegou no banco, tinha 10.800.
9: Vem cá, homem de Deus, vem cá. Deu 100 reais pra obra, você deu 100 reais pra obra. Chegou no banco, quanto que tinha?
10: 10.800.
9: 10.800. Quem multiplicou?
10: Jesus.
9: Vale a pena ofertar? Vale a pena ser dizimista?
10: Vale. Como vale? Quantos votos eu faço pros meus filhos?
9: Aí, ó, tá aí, irmão. Deu, fez o propósito, deu 100 reais pra obra, deu 10.800, né? 10.800 pra ele.
8: Olha, ouvintes, através desses testemunhos, Deus está te chamando para participar desta campanha. É a campanha das portas abertas, a quarta-feira da multiplicação. Venham participar conosco. Rua Senador Pompeu, número 27, aqui no centro do Rio de Janeiro.

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1: A paz do Senhor Jesus a todos. Meu nome é Fabiana de Oliveira Campos, eu moro em São João da Boa Vista. E hoje eu vou contar a minha bênção. Eu vou contar o meu testemunho. A minha família, eu, meu marido e meus dois filhos, a gente morava em Poços de Caldas. Meu marido trabalhava numa firma e ele foi dispensado. E a gente ficou naquela situação, né? Sem nada, sem dinheiro nem para tirar a mudança da casa e sem rumo. Eu saí de casa com dinheiro só do táxi, meus filhos dentro. Meu marido veio primeiro, arrumou um cantinho para ficar na casa do irmão dele, meu cunhado, que Deus usou ele para nos ajudar, assim como Deus põe sempre alguém no caminho da gente, ou é da família, ou qualquer pessoa que Deus põe para ajudar. Aí, morando na casa do meu cunhado, sem saber o que eu ia fazer da vida, né? Minha cunhada me convidou para ir na igreja e eu fui. Irmãos, como tá Deus no céu, eu nunca tinha conseguido cumprir nenhum voto com Deus. Eu fui na igreja e fui revelada que Jesus estava abrindo portas para mim. Era para mim acreditar no que ele estava falando e ficar em paz, descansar. E eu acreditava. Aí eu peguei dois votos. Não chegou a 15 dias, eu consegui cumprir esses dois votos. Glória a Deus, aleluia, para a honra e glória do Senhor Jesus. Eu cumpri esses dois votos e dei uma oferta com todo o meu amor, com todo o meu carinho. Porque a gente tem que dar com amor, que é dando que se recebe. A oferta é uma forma de ajudar a obra do Senhor. Então, sempre dá com amor e carinho e assim, bênção sem medidas Ele dará na vida da gente. E foi o que aconteceu comigo. Acabei de cumprir esses dois votos e dei essa oferta. Deus abriu uma porta para o meu marido numa firma em São João. E a gente continuou na casa do meu cunhado e meu marido trabalhando nessa firma. Mas o trabalhar do Senhor é do modo dEle, da maneira dEle, e perante aquilo que é o desejo do coração da gente, porque Deus sabia que o desejo do nosso coração era morar num sítio. Irmãos, o trabalhar do Senhor é uma coisa tremenda. Deus, Ele abriu a porta para nós num sítio. Meu marido não ficou naquele serviço, mas Deus abriu a porta para nós num sítio que fica entre São João da Boa Vista e Águas da Prata. Meu marido foi registrado nesse sítio. A gente não paga água, a gente não paga força, a gente não paga aluguel, a gente tem espaço para plantar o que quiser, a gente tem ali o lugar que tem um pesqueiro, que aqui é o pesqueiro, a gente pode pescar. A mulher e o homem, eles são uma bênção de Deus com a gente, conversou com a gente, falou pra gente que é só o começo, que a gente vai crescer muito aqui, para a honra e glória do Senhor Jesus, que sempre é o Senhor Jesus na frente de todas as coisas. E a gente tá aqui, a casa, irmãos, só pra vocês terem uma noção do que Jesus fez na minha vida. Eu estava num quartinho de favor. O meu quarto tem um banheiro, depois tem outro banheiro, aí tem uma sala, depois tem uma copa, tem uma cozinha, tem um quarto dos meus filhos, tem duas áreas, uma na porta da sala, uma na porta da cozinha. Eu cheguei aqui nessa casa sem nada. Eu trouxe apenas um colchão que eu ganhei lá em São João, umas cobertas que eu ganhei. Aqui dentro da minha casa eu tenho tudo, porque para a honra e glória do Senhor Jesus, a dona da casa falou assim para mim: eu tenho umas coisinhas ali, se você quiser eu posso te dar. Na minha casa tem fogão, geladeira, botijão, duas camas de solteiro, dois colchão, tem mais um colchão, ela me deu um sofá. A minha casa está imobiliada, para a honra e glória do Senhor Jesus. Então, ouvintes, você que o inimigo tem falado no seu ouvido para você não crer, para você não acreditar, porque a sua bênção ainda não chegou, que ela não vai chegar, mas você não acredite, não dê ouvidos à voz do mal, acredite naquela revelação que você ouviu, porque muito Deus tem para te dar, basta você acreditar no Senhor, porque muitos não acreditam, o inimigo vai, ele sopra no ouvido, não acredita não, não vai acontecer não, mas é mentira, ele é enganador, a verdade sim, a revelação é verdadeira. Os irmãos são usados por Deus, Deus é amor. O que a revelação falar, não importa o tempo. Crê no Senhor, crê na revelação do homem do Senhor e a sua vida vai mudar. Assim como Deus mudou a minha vida, Ele vai mudar a vida de você, ouvinte, que está ouvindo. Glória a Deus e aleluia. Para a honra e glória do Senhor Jesus, este é o meu testemunho e pela minha fé eu terei mais testemunhos para dizer. Porque onde eu estava e onde Jesus me colocou. E é assim que Ele vai fazer com você que está aí ouvindo. Crê no Senhor Jesus, você que está desempregado, você que não vê solução. Jesus, Ele manda te dizer através da boca dos irmãos que vai mudar a sua situação. Crê no Senhor Jesus e o mais Ele fará. Glória a Deus e aleluia. A paz do Senhor Jesus a todos. Meu nome é Fabiano de Oliveira Campos. Sou daqui de São João da Boa Vista.
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3: Olha, ouvintes, que a graça, a paz e o amor de Deus continua reinando em vossos corações. Estou passando aqui neste momento para, em primeiro lugar, agradecer a todos vocês que têm aí abrido seus corações e também estendido as mãos, ajudando a obra social da nossa Igreja Deus e Amor, a Fundação Reviver, a Associação Reviver Help Deus e Amor. Você que a cada semana, quem sabe todos os meses, tem aí separado aquele valor e ajudado com o carnezinho, você que tem preparado aí aquele cofrinho, quem sabe no decorrer do mês, e você tem entregue aqui na igreja para ajudar esta obra social. Deus continua aí recompensando ricamente a vida de todos vocês. E pode ter certeza, ouvintes, a recompensa de Deus, ela virá para a sua vida. A Bíblia Sagrada mostra para nós que aquele que dá ao pobre, ele empresta a Deus. E eu sempre falo, Deus não vai ficar devendo ninguém. Deus vai pagar, Deus vai retribuir em bênçãos na sua vida. Você que tem tirado aí do seu armário, da sua dispensa, aquele alimento, tem aqui contribuído em cada culto realizado da Fundação Reviver, tenha certeza, meus irmãos, Deus vai continuar multiplicando, abençoando de forma extraordinária na sua vida. Já aproveitando aqui para falar que todas as quintas-feiras nós temos aqui os cultos da Fundação Reviver no horário das 9h15 e também às 18 horas. E eu sei que você tem participado desses cultos, você tem contribuído de forma assídua a cada quinta-feira, você tem contribuído de forma voluntária com as suas ofertas. E olha, meus irmãos, eu quero neste momento orar por vocês. Eu sei que você tem o seu carnezinho, o seu cofrinho, você tem contribuído com seu voto toda semana, ajudando na obra social, você tem entregue aqui aquele alimento, tem pessoas que doam cestas básicas, ajudando famílias necessitadas. Você entendeu a sua missão aqui na Terra? Além de pregar o Evangelho, você tem ajudado a igreja, a Fundação Reviver e a Associação Reviver Help Deus e Amor a cuidar de vidas. Talvez você olhe agora na sua dispensa, tem alimentos, mas tem dispensas vazias neste momento. Tem mesas neste momento que não tem alimentos e você tem abrido o seu coração e estendido as mãos para que o pão, que o alimento chegue à mesa desta pessoa. Eu quero agora aproveitar, talvez você me ouve de longe e fala assim: pastor, eu gostaria de fazer parte, eu gostaria de ajudar, mas eu estou tão longe. Mas olha só, nós vamos passar para vocês aqui agora o Pix da Fundação Reviver, o Pix da Associação Reviver Help Deus e Amor, as contas bancárias. E onde você estiver, você pode contribuir fazendo uma transferência bancária, fazendo um Pix, e vai apenas nos enviar o comprovante. Vamos lá, pegue uma caneta, pegue um papel, a sua agenda, e você vai anotar aí o Pix e também as contas bancárias da Fundação e também da Associação Reviver Help Deus é Amor.
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3: Olha, ouvintes, você anotou aí as contas, o Pix da Fundação, da Associação. Deus abençoe a sua vida, pode ter certeza. Talvez você fale: pastor, eu não consegui anotar. Você vai entrar no site aí da nossa igreja Deus é Amor, www.ipda.com.br, e você vai encontrar todas as informações, tá bom? Eu quero agora orar por você que tem contribuído, que tem ajudado constantemente esta obra social. E pode ter certeza, irmãos, pode sentir esta alegria no seu coração, que aquilo que você tem contribuído aqui, nós temos repassado para as famílias. A Igreja Deus e Amor, a Fundação, a Associação, tem repassado, tem cuidado de lares, tem cuidado de famílias. Eu quero, neste momento, orar por você, que é um contribuinte assíduo desta obra social.
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3: Senhor meu Deus e meu Pai, é no nome de Jesus Cristo, mais uma vez estou aqui diante da tua presença e desta vez, meu Deus, apresentando cada vida, cada lar, cada família, Senhor, que tem contribuído constantemente nesta obra social. São pessoas, meu Deus, que quem sabe, Senhor, estão tão distantes, mas têm contribuído. Senhor, tenho o prazer de ver pessoas sendo assistidas pela igreja, pela Fundação Reviver e pela Associação Reviver Help Deus e Amor. Ó Deus querido, esta pessoa que tem contribuído todas as semanas com o carnezinho, pessoas que têm preparado cada cofrinho, Senhor, para ajudar esta obra social. pessoas que têm separado a sua contribuição de forma voluntária e com muito amor, ó Deus, têm entregado na livraria, em cada culto, têm feito uma transferência para as contas bancárias. Meu Deus, traz a recompensa na vida dessas pessoas. São pessoas que têm repartido seu pão com o próximo. São pessoas, meu Deus, que têm abrido seus corações, estendido as mãos, ajudando famílias necessitadas. Eu sei que são sementes plantadas, meu Deus. O Senhor nunca vai deixar faltar o pão na mesa dessas pessoas, a água, a saúde, não deixa faltar o dinheiro para suprimento das suas necessidades. Meu Deus, que a bênção do Senhor possa alcançar agora cada contribuinte desta obra social. É o que eu te peço, meu Deus, e também te agradeço no nome de Jesus. Olha, ouvintes, Deus continue abençoando ricamente a sua vida, você que tem contribuído constantemente para esta obra social. 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A nossa igreja está localizada na rua Senador Pompeu, número 27, bem aqui no centro do Rio de Janeiro. 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
3: Neste momento eu quero chamar a atenção de todos vocês para esta sexta-feira, dia 17 agora de julho, 7, 9, 11, às 13h15 e também no horário das 19 horas. É o prosseguimento da campanha Destruindo Fortalezas. E no horário das 9 da manhã vai estar conosco o presbítero Raimundo, pregando a palavra do nosso Deus.
6: Jesus se agrada da fé desta mulher. Os cachorrinhos comem as migalhas. Se o Senhor me der uma migalha, eu sei que eu não sou de Israel, eu sei que eu não sou de nenhuma tribo, eu sei que eu não sou lá de Israel, eu sei que o Senhor veio para o povo de Israel, mas uma migalha que o Senhor me der já é o suficiente. Uma palavra que o Senhor liberar já é o suficiente. Jesus se agrada da fé desta mulher, olha nos olhos dela, aleluia, ela está esperando a palavra, os discípulos esperando a palavra, as pessoas que estavam ali esperando mais uma resposta do Senhor Jesus. Aí Jesus olha para ela e diz para ela: mulher, por causa desta palavra, pode ir para casa, o demônio já saiu da sua filha. Você pode dar glória, é Jesus que está falando aqui. Não, tem que melhorar esse glória, é Jesus que está falando aqui. Mulher, por causa desta palavra, pode ir embora, o diabo já saiu de lá.
3: A presença de Deus é muito forte, vidas são libertas no decorrer desta campanha. Olha, meus irmãos, você que conhece pessoas aí, que estão oprimidas, deprimidas, pessoas que estão vivendo com uma vida completamente amarrada, destruída. Ajuda esta pessoa a chegar aqui nesta sexta-feira. As pessoas que têm participado, têm testemunhado o poder de Deus. Aumente agora o volume do seu rádio. Nós vamos acompanhar as pessoas testemunhando o poder de Deus.
7: Mais outro milagre, pastor Raimundo. Essa senhora chegou com fortes dores no seu pescoço, sem poder movimentar-se direito, mas após a oração da explosão de milagre, a dor desapareceu e ela está 100% curada. Para a glória de Deus, quem pode levantar a mão e glorificar a Deus aqui nessa manhã?
6: Qual o seu nome, minha irmã?
8: Lindalva.
6: Irmã Lindalva, qual foi o milagre, irmã Lindalva?
8: Ah, eu tinha aqui esse ossinho, estava me doendo tanto.
6: Muita dor no pescoço. Quanto tempo essas dores?
8: É, mais ou menos, quase, vai e volta, 5 anos.
6: Vai e volta, 5 anos a dor no pescoço, vai e volta, incomodava, doía bastante, tomou remédios, não adiantou nada, e agora a irmã está curada.
8: Curada, graças a Deus.
6: Então diga, eu estou curada.
8: Eu estou curada.
6: Quem curou a senhora, minha irmã?
8: Jesus.
6: Essa campanha para ou continua?
8: Continua.
6: Quem quer que essa campanha é de Deus e a nossa irmã já está curada? Levanta a mão e dá glória a Deus bem alto. Diga obrigado. Obrigado, minha irmã. Obrigado, Jesus. Diga. Quem pode aplaudir Jesus? Porque é explosão de milagre no Rio de Janeiro.
9: Vou lutar com as armas que o Senhor me deu.
3: É, e você não vai ficar em casa. Você virá participar. Porque você também vai testemunhar o poder de Deus. É nesta sexta-feira, em 6 horários: 7, 9 e 11. Às 13h15 e também no horário das 19h. Rua Senador Pompeu, número 27, aqui no centro do Rio de Janeiro.

0: ouvintes, aceite a paz de nosso Senhor e Salvador Jesus Cristo. Deus abençoe a sua vida, seu lar, toda a sua querida e amada família. Passando aqui dentro desta programação para orar neste momento por todos os dizimistas fiéis da casa do nosso Deus. Eu vou citar alguns nomes aqui agora de pessoas que vão receber esta oração. O nosso irmão Arrisson Vieira, que é um dizimista fiel da casa do nosso Deus. A irmã Maria Isabel, Célio Pereira, Maria Carlos, Maria Laurita, Maria Batalha, Maria de Oliveira, Shirley Alves, Sueli Rafael, Tainá Pinheiro, Sebastião Vieira, Sérgio Henrique, Severino Antônio, Maria Olinda, Maria Zélia, Honório Monteiro, Orisvan Correia, Paulo Roberto, Tereza Cristina, Vera Lúcia, Rogério dos Santos, Rosimar dos Santos, Sara Leandro, Sebastião Pereira, Marina Silva, Marisa dos Santos, Michele Moura, Nazareno Moreno, Nilson Ribeiro, Noemia Maria, Nuvalda Maria, Omir de Oliveira, Pedro César, Pedro Herculano, Priscila Mota, Maria José, José Martins, Pedro Paulo, Luzmar Gomes, Zuleide, Paulo César, Geralda Laura, Jurema Leite, Esther da Silva e Regina Célia. Nós vamos orar por todos vocês agora que têm ajudado, que têm contribuído na obra de Deus.
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0: Senhor, meu Deus e meu Pai, que maravilha, meu Deus, é poder estar na Tua presença. Que bom, Senhor, que oportunidade tão especial de poder entrar no Santo dos Santos, que é a presença do Senhor. Estou aqui agora, meu Deus, apresentando ao Senhor os nomes dessas pessoas. Pessoas que são fiéis, pessoas tementes, que têm abrido seus corações e estendido as mãos para ajudar no crescimento do Teu reino. Senhor da glória, quem sabe esses nomes citados, tem pessoas desempregadas, mas são fiéis. Tudo aquilo que elas têm recebido, elas têm devolvido a décima parte. Pessoas, meu Deus, trabalhadoras, Senhor da glória, empresários, pessoas, meu Deus, que amam ao Senhor acima de tudo e acima de todas as coisas. E neste momento, essas pessoas têm provado que amam o Senhor acima do dinheiro, acima dos seus bens, quando elas separam a décima parte e devolvem na casa do Senhor. Ó, meu Deus, o Senhor fez a promessa na sua palavra de repreender o devorador para não consumir o fruto da terra, para não consumir a prosperidade do seu povo. Eu te peço, meu Deus, que a promessa do Senhor seja cumprida na vida dessas pessoas. Ó, Senhor da glória, continue abençoando o trabalho das mãos dessas pessoas. Protege, Senhor, a família, protege os bens, para que o devorador não possa tocar na vida, na família e nem nos bens destas pessoas. Que haja bonança, meu Deus, que haja prosperidade, Senhor da glória, cada dizimista fiel da sua casa, possa, meu Deus, alcançar a bênção e viver as promessas do Senhor. É o que eu te peço, meu Deus, e também te agradeço no nome de Jesus. Tenha certeza que Deus já te visitou, a bênção de Deus já alcançou a sua vida. E olha, ouvintes, você com certeza está vivendo e vai continuar vivendo as promessas de Deus. Deus prometeu na vida de todos os dizimistas repreender o devorador para não consumir a sua prosperidade, para não roubar os seus bens. Então você que é um dizimista fiel, o seu patrimônio está protegido pelo Senhor. E você sabe que as pessoas que são fiéis, elas testemunham o poder de Deus. Nós vamos acompanhar agora testemunhos, pessoas falando de viva voz, que elas são dizimistas fiéis e elas foram agraciadas pelo Senhor.
2: Meu nome é Cláudio. A partir do momento que eu passei a ser dizimista da casa do Senhor, a gente morava de aluguel, né? Numa casa lá num bairro lá, Jardim Sinhá, né? E graças a Deus, depois que eu passei a ser dizimista fiel, aí eu passei, saí do aluguel, graças a Deus, né? E Deus não preparou uma casa só, preparou cinco, preparou uma pra mim e mais quatro pros meus irmãos que casaram, graças a Deus.
3: Deus fazer prova de mim.
0: Vocês acompanharam, vocês agora ouviram a pessoa testemunhar o milagre. E por isso que neste momento, ouvintes, eu quero convidar você que ainda não é um dizimista fiel da casa de Deus, você começar a devolver o seu dízimo. Você que tem o seu salário fixo ou também não é fixo, mas todos os meses os valores estão na sua conta bancária. Separa lá, todos os meses, 10% de tudo quanto Deus tem te dado, devolva na casa do Senhor. Você vai ver que o seu salário vai multiplicar. Você vai começar a observar que vai sobrar. Quem sabe você tem um salário aí muito alto, mas quando chega na hora de você receber, o seu salário desaparece. Você não consegue gozar das bênçãos, porque some e você nem sabe o que aconteceu. É o devorador. Você está desprotegido, mas a partir do momento que você devolveu o seu dízimo, Deus garante repreender o devorador e proteger o seu salário, proteger o seu patrimônio. Vem participar conosco em nossa Igreja Deus e Amor, sendo fiel, vai até a livraria, devolva os 10%, você que está longe, você tem condição também de fazer um Pix para a conta bancária da igreja, devolvendo o seu dízimo de forma digital. Eu quero agora passar para você o Pix da nossa Igreja Deus e Amor, que de onde você estiver agora, você pode fazer a transferência aí, fazer o Pix, devolvendo o seu dízimo. E a Igreja Deus e Amor vai estar orando por você todos os dias. Anote aí o CNPJ da nossa Igreja Deus e Amor, que é o Pix para você transferir o seu dízimo agora mesmo. 43-208-040-0001-36. Eu vou repetir. 43-208-040-0001-36. Você pode fazer a sua transferência bancária e você vai nos enviar o comprovante para que ele seja contabilizado aqui no relatório da Igreja Deus e Amor. E nós estaremos aqui orando todos os dias por você. Eu vou enviar agora para você o número de telefone da nossa livraria para você enviar o seu comprovante e ele ser contabilizado. O DDD é 21 966620275. 22. Eu vou repetir. O DDD é 21 966620222. Pode enviar o seu comprovante, a nossa equipe da livraria vai receber, vai contabilizar e vai também nos passar o seu nome. E eu estarei aqui orando por vocês todos os dias para Deus continuar prosperando, sendo um dizimista fiel desta casa. Deus abençoe e tenha certeza que a sua vida vai começar a prosperar ainda mais a partir do momento que você se tornar um dizimista fiel da casa do nosso Deus.
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0: 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Está chegando, hein? Dia 17 agora de julho, mais uma Vigília dos Remidos. Estaremos em mais uma madrugada na presença de Deus. Olha, ouvintes, Deus é claro, eu amo os que me amam e os que de madrugada me buscam, me acharão. Nós estaremos dando início nesta vigília a partir das 23 horas. É o momento de esquentar, de se preparar para esta madrugada, das 23 às 0 hora, um período de adoração. A nossa equipe estará adorando a Deus, bendizendo a Majestade Santa. Quando for a meia-noite, às 2 da manhã, os pastores estarão reunidos em oração, a igreja unida, aquele momento de diálogo com Deus. Nós convocamos a todos para mais uma madrugada na presença do nosso Deus. Teremos adoração, vários grupos adorando a Deus nesta madrugada, momento da palavra, momento de Pentecoste, e você não pode ficar de fora. Vai estar conosco nesta madrugada mais uma vez o presbítero Joelson Oscar, pregando a palavra do nosso Deus.
1: Deus tem uma vitória preparada para você. Deus tem uma bênção preparada para a sua vida. Você tem que acreditar. Se você crê nesta promessa de Deus, levanta sua mão bem alto e dá glória para Ele. Porque enquanto você está dando glória, a bênção de Deus está descendo sobre a tua vida. Enquanto você está dando glória, a bênção de Deus está te alcançando. Quem crê nisso? Quem crê? Quem crê? Allah mandarai.
0: Deus, Ele tem uma palavra para o seu coração nesta madrugada e você não pode ficar de fora. Olha, meus irmãos, vários grupos em adoração, uma madrugada de louvor, uma madrugada de oração, e Deus te convida a adorar a Ele nesta madrugada dos remidos.

0: Não fique de fora, você que é um adorador, venha adorar conosco nesta madrugada. E não pode faltar aquele momento de Pentecostes. Quem sabe você está fraco, desanimado, sem forças para orar, para jejuar, para ler a palavra de Deus. O Espírito Santo quer te renovar. O Espírito Santo quer derramar poder sobre a sua vida nesta madrugada. O céu será aberto e vidas serão renovadas nesta madrugada.
1: Aleluia! Remaia malamai, que mai odeie mi que malamalamai. E amadora mandalamai, alamai, que mai oderirica malamalamai. Receba poder, receba poder, receba da unção do Espírito. Receba fogo, vai batizando Jesus, batiza, batiza aquele que ainda não é batizado, levanta aquele que está caído nesta madrugada, aleluia, aleluia. Está descendo fogo do Espírito, está descendo fogo do Espírito, aleluia, meu Deus.
0: Que tremenda é a presença de Deus nas madrugadas. Venham participar conosco. 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
4: 5 horas e 1 minuto.
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7: Graças a Deus. Eu saúdo o povo de Deus com a paz do Senhor Jesus. Cantem comigo assim: eu creio na palavra de Deus. Enquanto vocês abrem as suas Bíblias em Juízes, capítulo 12.
8: Aleluia.
7: Capítulo 12 do livro de Juízes, versículo 6. Então lhe diziam: dize, pois, Xibolete. Porém ele dizia: Cibolete, porque eu não podia pronunciar assim bem. Então pegavam dele e o degolavam nos vales do Jordão, e caíram de Efraim, naquele tempo, 42 mil. E Jefté julgou a Israel 6 anos, e Jefté, o gileadita, faleceu e foi sepultado na cidade de Gileade. Feche os seus olhos ainda, continuando.

0: seus lugares, meus irmãos. Tome os seus lugares, louvado seja o nome do Senhor. Pode louvar a Deus com as palmas, pode exaltar o nome do Senhor Jesus. Graças a Deus. Fazendo um resumo da situação para nós chegarmos até onde nós lemos. O povo hebreu saiu do Egito, o povo alcançou a terra prometida, e nós sabemos, meus irmãos, que haviam clãs, que haviam tribos, que haviam grupos familiares. E essas tribos, então, cada uma assumiu a parte que lhe cabia, e cada uma começou a tomar conta dos seus termos, do seu território. Aí o tempo foi passando, passando. E pelo menos do meu ponto de vista, um dos tempos mais difíceis para o povo de Deus foi esse tempo aqui chamado tempo dos juízes. Na minha opinião, foi uma situação até bastante complicada, porque eles julgavam, os juízes julgavam conforme a lei, não existiam ainda reis. E às vezes por causa de coisinhas pequenas, coisas grandes aconteciam, dentre elas o capítulo 12 do livro de Juízes. A Bíblia Sagrada nos fala que os gileaditas acabaram tendo problemas com amonitas, questões de terras, questões de possessões, enfim, coisas assim. Vocês estão no capítulo 12 de Juízes comigo, não é? E nós entendemos, meus irmãos, eu li o texto várias vezes, meditei profundamente. Eu entendo pelo texto do capítulo 12 que os gileaditas, através de Jefté, acabaram convidando os efraimitas para que pudessem subir à batalha contra o povo de Amon. E por razões particulares, os efraimitas se abstiveram no seu cantinho ali, não ajudaram, ficaram ali de olho na situação. Até que então Jefté subiu para pelejar contra os amonitas e venceu os amonitas. Venceu os amonitas. E a Bíblia Sagrada nos diz, meus irmãos, que de repente, versículo 1 do capítulo 12, de repente os homens de Efraim se reuniram e começaram a afrontar Jefté. Mas como assim? Você foi combater os filhos de Amon e não nos chamou para ir batalhar? Nós vamos queimar a tua casa no fogo, nós vamos acabar com vocês. Mas a Bíblia Sagrada nos leva a entender, nós vamos chegar nesse versículo, que eles haviam sim sido convidados para a batalha. Mas não foram. E diante da vitória, meus irmãos, de Jefté e do povo de Gileade, eu entendo que houve no coração dos efraimitas uma situação, que é a situação que acontece sempre no coração dos que não partem para a batalha e ficam só observando. Tem pessoas que são convidadas para lutar lutas, batalhar batalhas, mas elas ficam ali no cantinho delas, na observação. Se der errado, se justificam dizendo: não, eu não tinha certeza de que Deus realmente estava nessa batalha, então não fui. Mas se por acaso der certo e aquele povo, aquela batalha for vencida, existem grupos que, por não terem subido a batalha, por opção própria e por ficarem apenas na observação para ver o desfecho da situação, existem pessoas que se ofendem, assim como se ofenderam os efraimitas. Observem vocês, eles ficaram ofendidos não por não participar da batalha, ficaram ofendidos por não participarem da vitória. Da vitória. E eu entendo isso como uma lição muito forte para nós. Às vezes nós queremos fazer algum tipo de empreendimento, algum tipo de batalha para lograrmos ganhar vidas, expandir o reino de Deus, e às vezes convidamos tanta gente. E tem pessoas que elas são convidadas e elas ficam no cantinho, como se fala, urubu servando. É, não é só observando, é urubu servando. No fundo, no fundo do coração dessas pessoas, elas querem que dê errado a sua batalha. No fundo, no fundo, essas pessoas não querem ver a sua vitória. Mas se você vencer, por alguma razão essas pessoas vão ficar chateadas porque você venceu. Isso acontece e isso não é novo. Os gileaditas convidaram sim. Do versículo 2 para frente, nós vemos Jefté respondendo: eu e o meu povo tivemos grande contenda sim com os filhos de Amon, e chamei-vos. Ou seja, Jefté estava testando, eu chamei vocês, mas não houve livramento nenhum, porque vocês, traduzindo, vocês não vieram. Nós partimos para cima do adversário, nós vencemos o adversário, e foi isso que aconteceu. Já que vocês não vieram, já que o livramento através da ajuda de vocês não viria, no versículo 3 a Bíblia fala que Jefté fala: eu coloquei a minha alma na minha mão e passei aos filhos de Amon, e o Senhor nos entregou nas mãos. Agora, vocês por que estão subindo contra mim hoje para combater contra mim? Foi a pergunta de Jefté. Olha, meus irmãos, tem uma ocasião que a Bíblia Sagrada fala de um rei que quis armar contenda contra um outro rei, e a experiência do rei que estava sendo ofendido era tão grande, sabia que massacraria se partisse para a batalha o que estava se opondo contra ele. Ele falou assim: rapaz, por que é que você está se levantando contra mim? Fica em casa. Ou seja, fica na sua vida. Você não tem como se levantar contra mim, não quer ser massacrado, fica em casa. Eu vou chegar ao ponto que eu quero nessa mensagem, mas eu não posso desprezar riquíssimas ocasiões que nós temos de colocar diante dos irmãos o que é a vida como realmente ela é. Se você sai para a batalha, você vence a batalha, pessoas se levantam porque você é um vencedor, se levantam contra você, e tem vários motivos para isso. Quando você precisou de ajuda, ninguém quis ajudar, você foi e venceu, e pessoas se levantam contra você. Diga a essas pessoas: fique em casa, não mexe comigo não, você vai ser massacrado. Você vai ser massacrado. Você não tem força e não tem poder. Quando precisei de você, você não veio. Fica em casa. Que situação, hein? E a Bíblia Sagrada diz que os efraimitas, meus irmãos, declararam guerra, então, contra os gileaditas, sem nenhuma razão. Alguém já declarou guerra contra você sem nenhuma razão? Pode ter certeza que já. Sem nenhuma razão, sem nenhum motivo. E a Bíblia Sagrada nos diz que Jefté então juntou, versículo 4, ajuntou os seus homens e combateu Efraim. E feriram Efraim. E os efraimitas se tornaram então fugitivos. Ou seja, um povo está tranquilo, convida o outro para resolver uma questão, e eram irmãos israelitas, não vão, eles vencem a batalha, os que foram convidados e não foram, ficam nervosinhos, resolvem se levantar contra os vencedores e levam uma surra sem tamanho. Foram mexer com quem estava quieto e levaram uma surra sem igual. Por que que não ficaram em casa? E a Bíblia Sagrada nos diz que então, se tornando fugitivos, eles tinham que retornar para casa. E para retornar para casa, eles tinham que passar pelo Jordão. Deixa eu começar, meus irmãos, a expor aos irmãos duas situações. A primeira situação: nós temos um inimigo declarado, que é o diabo, que é o nosso adversário. E não dá para pensar de outra forma, porque a Bíblia fala que o diabo, o vosso adversário, o diabo é nosso adversário, é nosso inimigo, e ele fica procurando ocasião, e não é para fazer prisioneiro, é para acabar com você. Então esse adversário nós vemos declaradamente, sabemos que é o nosso inimigo, que é o nosso adversário. Mas enquanto você tem coisas, quando você tem pessoas, ou quando você tem adversários que você não consegue detectá-los, como é que você faz? Porque esse adversário se torna mais perigoso daquele que se declarou o seu adversário.
1: Glória a Deus!
0: Está no texto. Nós vemos que os efraimitas queriam agora voltar para casa. E pelo que eu entendo no texto, a única maneira de identificá-los foi essa maneira toda diferenciada, esse método bem diferenciado, um método único. Os gileaditas, então, olha, não dá para saber se eles são dos nossos ou se são efraimitas. Vocês entendem dessa forma? Não dá para saber, então eu entendo que eles se vestiam da mesma forma. Eu entendo que eles eram parecidos. Eu entendo que se eles se misturassem entre si, não tinha como dizer quem era quem, se esse aqui era de Gileade ou se esse aqui era de Efraim. Afinal de contas, eram filhos do mesmo pai. Como saber então quem são os nossos adversários? Embora fossem irmãos, a guerra foi uma guerra tola. Como saber quem são os de Gileade? E como saber quem não são ou quem são os efraimitas? Eu disse a vocês que o inimigo, quando se declara, esse nós identificamos, sabemos que é ele, expulsamos, repreendemos, vigiamos, o vencemos em nome de Jesus. Mas, meus irmãos, existem algumas questões que vêm contra a nossa vida que nós não podemos identificar, a não ser através de um diferencial. Quantas pessoas parecem que são nossas irmãs na fé? Quanta gente parece que é crente como você é crente? Quanta gente um dia veio, participou da sua alegria, sentou na sua mesa, comeu com você na sua mesa, você pensou que fosse amigo, mas não era amigo, era inimigo? Pessoas de difícil identificação, adversários de difícil identificação. Quando o inimigo está lá fora, a gente identifica, mas e quando o inimigo está dentro? Tem que haver algum tipo de identificação, tem que haver algum tipo de particularidade que venha a identificar esse inimigo. E como eu disse a vocês, meus irmãos, os gileaditas, se é tudo igual, nos vestimos igual, só tem um jeito de saber. Vamos apelar para a questão linguística. Vamos apelar para a língua. Vamos fazer assim. A Bíblia Sagrada nos fala que eles se colocaram nos vales do Jordão. Vales são partes rasas por onde se passam as pessoas a pé ou naquele tempo a cavalo. Vamos supor que tem um rio, chega uma parte do rio que é mais rasa e as pessoas atravessam ali. Aquilo se chama vale. E certamente era por onde os efraimitas queriam passar para retornar para casa. E Jefté posicionou estrategicamente o seu exército ali, os seus homens valorosos ali, e vinha aquele monte de gente, como saber? E aconteceu essa coisa única. Vamos fazer o seguinte, vamos ver se eles sabem pronunciar da forma que nós pronunciamos, porque sabiam que não sabiam. A palavra espiga de milho, ou espiga, que é shibolete. Diga aí, shibolete. Diga de novo, shibolete. Para nós é fácil, né, meus irmãos? Para nós é fácil. Mas acontece que para os efraimitas, meus irmãos, era muito difícil falar essa palavra e eles não conseguiam falar. Eu acredito que uma meia dúzia chegou lá e disse, não, eu sou gileadita, então deixa passar. Depois que passou, mas não, ele não é gileadita, não é, e fugiu, escapou. Então vamos fazer o seguinte, faz o teste. Temos de identificar. E a Bíblia Sagrada nos diz que quando chegavam os efraimitas para passar no vale do Jordão, e perguntavam a eles, olha, como é que fala aquela palavra mesmo lá, espiga de milho, fala aí. Aí eles tinham que falar shibolete, mas eles falavam sibolete. Parece que tinha uma diferença na língua, não é? E eu vou explicar. Não conseguiam pronunciar. E hoje nós comentávamos no almoço, comentava com a irmã Denise sobre, olha, nós vamos falar essa noite sobre o tema chibolete e cibolete. E ela disse, mas não é cebolete? Eu falei, não, cebolete. Eu falei, explicando para a igreja, nada melhor do que usar o cebolinha, então. Não é? Fala lua. O que que é lua? Lua, o que que é lua? É um satélite? É um planeta? É, mas na linguagem do Cebolinha, lua é rua. Porque ele troca o R pelo L. E eu disse, a senhora me deu uma boa ideia, porque eu queria mostrar para a igreja essa diferença, não é? Entre a pronúncia. Cebolete, cebolinha, lua, rua, é assim. Se pedir para pessoas que têm esse problema, não é? Tem pessoas que têm esse tipo de problema, trocam letras às vezes, não é? E se pedir para falar uma palavra às vezes que ela não consegue pronunciar, para ela, ela está falando certo, mas está pronunciando, trocando uma letra, às vezes o L pelo R, às vezes outras letras, enfim, normalmente L pelo R. Vai falar, por exemplo, ladrão, vai falar ladrão. Vai falar corrupção, vai falar colupção. Se for fazer um discurso atualmente no Brasil e for falar do maior problema do Brasil, vai ficar falando, porque a corrupção, a corrupção, a corrupção, e ninguém vai saber o que é corrupção. Porque tem problema na hora de falar pela pronúncia, pelo sotaque. No caso aqui era o sotaque. Para identificar, meus irmãos, o inimigo que está no meio de nós, que está lá fora é fácil, mas para identificar o adversário que está no meio da gente, para identificar o inimigo, às vezes que parece ser amigo, nós temos de ter algo diferenciado. No nosso caso hoje, nós temos de ter o discernimento pela presença do Espírito Santo de Deus, senão nós seremos enganados. Nós seremos enganados e muitíssimo enganados. Quantas pessoas, meus irmãos, quando falam, a Bíblia Sagrada chega a dizer que tem uma aparência enorme de piedade. A Bíblia Sagrada chega a dizer que alguns estão até metidos em cultos a anjos. E às vezes nós vemos pessoas de rosto angelical e achamos, não, esse é servo, esse é amigo. E às vezes não é, só podemos identificar o inimigo que está dentro, no meio da gente, através do discernimento do Espírito Santo, porque cedo ou tarde Deus nos entrega nas nossas mãos. Certamente cedo ou tarde Deus haverá de fazer com que o inimigo que parece amigo seja revelado. É chibolete ou cibolete? É. E tem situações, meus irmãos, que nós vemos aqui. Por exemplo, a primeira situação é a situação que realmente nós entendemos pela palavra de Deus que ela aconteceu. Os efraimitas foram totalmente culpados pela grande derrota e pela mortandade que sofreram. Eles não tinham nada que se levantar contra os seus irmãos gileaditas. Eles não tinham nada que questionar uma vitória. Eles deveriam sim ter se unido aos seus irmãos e ter combatido aquele povo ímpio que morava naquele lugar, e não tentar fazer um tipo de adversário meio que por inveja, meio porque se você vencer, eu queria ter vencido no seu lugar. Isso acontece muito em nosso meio. E o que aconteceu é que não sabiam falar, além de levar uma grande surra. A Bíblia Sagrada nos diz que na hora da pronúncia eles eram pegos e eram degolados nas partes rasas do Jordão. E numa guerra estúpida, 42 mil pessoas morreram por causa da estupidez dos efraimitas. 42 mil pessoas. 42 mil pessoas, meus irmãos, é mais do que o estádio do Pacaembu superlotado. 42 mil pessoas morreram. Mas por que que essas pessoas não sabiam pronunciar a palavra chibolete? Aí que está o negócio. Não eram filhos do mesmo pai? Não eram todos eles israelitas? Mas por que que então não conseguiam falar como seus irmãos falavam? Aqui nós entramos na história. Quando o povo de Deus entrou na terra prometida, no início da mensagem eu falei para vocês, cada um ficou com seu pedaço, cada tribo. E a história nos fala que os efraimitas, esses foram se distanciando dos seus irmãos e foram criando um tipo de isolamento. Eles foram se isolando das demais tribos, a ponto de começarem a desenvolver um linguajar diferenciado, e alguns estudiosos chegam a dizer que criaram para eles um dialeto próprio até. Por alguma razão não queriam falar a mesma língua que os seus irmãos falavam, por terem se isolado, por terem ficado distante dos demais israelitas. Esse foi o motivo que eles acabaram perdendo a originalidade da sua língua e perdendo a sua identidade, e morreram porque não podiam se identificar através da língua de forma própria. Não é que eles nasceram, não é possível que toda uma tribo, 42 mil homens, tivesse a língua presa. Quem entende dessa forma aí, levanta a mão. Quem entende dessa forma? Não é possível que 42 mil pessoas tenham morrido porque tinham um problema de trocar letras. É evidente que eles haviam se distanciado de tal forma que começaram de repente, como no Brasil. O Brasil é um país que tem muitos estados, nós somos um país continental. Você vai no sul, você vê um tipo de sotaque. Bate! Tem gaúcho aqui? Não. Ainda bem, né? Você vai no Paraná, é o tipo, é o famoso leite quente, passa manteiga. Vai no interior de São Paulo, a porta, a porca. Vem aqui no, na capital paulista, é aquele Rzinho nojento que a gente fala, não é verdade? Vai no estado de Minas Gerais, o ai, gente, oxê, mas passa o pão de queijo. Vai no Rio de Janeiro, aquela coisa, eu nasci em 1961. Eu nasci, de onde é que carioca tiro, nasci? Mas é o sotaque deles. Vai em Salvador, naquela forte presença dos nossos irmãos soteropolitanos, baianos, meu rei, passa, nem sei falar direito como é que é o baiano, mas tem as pessoas que tem o famoso agente bichinho, passa o jabá, não é? Cada um tem o seu sotaque. Só que nós não precisamos, meus irmãos, hoje, a nossa vida não depende do nosso sotaque, mas nesse dia a vida de 42 mil pessoas foi perdida, porque essas pessoas praticaram o isolamento, porque essas pessoas foram sem nenhum motivo aparente para longe daqueles que deveriam ser os seus irmãos e que deveriam estar unidos, pois a causa era a mesma, o Deus era o mesmo, viviam debaixo da mesma lei. E aqui nós vemos, meus irmãos, mais dois pontos que eu quero extrair. O primeiro ponto eu já falei, que é a questão que nós entendemos. Foram culpados da própria morte, se isolaram, ficaram distantes dos demais. Problema, meus irmãos, que foi acarretando, eu diria, um certo esfriamento na comunhão dessas pessoas. Não havia comunhão entre eles, não havia amizade entre eles, não havia entendimento entre eles. Então essa é a razão da morte desses aqui, que é o ponto que nós entendemos pelo texto. Não sabiam mais falar corretamente, morreram. E é claro que eu posso tirar para nós aqui uma outra lição. Não é necessariamente a lição que nós entendemos que é o desfecho bíblico, mas é uma lição que eu quero trazer para nós, e quero que todos nós aprendamos essa lição. Nós não temos mais a questão da nossa língua, e não vamos morrer se nós não soubermos falar o baianês quando formos à Bahia. Nós não vamos morrer se nós não soubermos falar o carioquês quando nós formos no Rio de Janeiro. E muito menos o gauchês quando nós formos ao Rio Grande do Sul. Podemos até mesmo trocar aipim por alguma outra coisa, mas ninguém vai morrer por causa disso. Não é verdade? Mas infelizmente, meus irmãos, existe a situação que eu quero colocar para vocês, que é a situação de nós acharmos que todo mundo tem que falar como nós falamos, todo mundo tem que ter o sotaque que nós temos, todo mundo tem que entender as questões espirituais como nós entendemos, caso contrário, nós vamos passar a língua nelas e vamos matá-las. Essa questão não é o desfecho bíblico, vocês entenderam. No desfecho bíblico nós vemos homens que, por terem se isolado, acabaram sofrendo, eu diria, Os danos de terem se isolado, não terem praticado a comunhão, terem sido, eu diria, bastante displicentes, levantados contra um povo vencedor, não é? A situação outra que eu estou dizendo é a situação que nós temos de achar que tudo tem de ser do jeito que nós queremos. Ou você fala do jeito que eu falo, ou eu te mato com uma espadada com a minha língua. Ou você entende do jeito que eu entendo, ou você não é de Deus, ou... E chegam muitas pessoas a apelar. Recentemente, meus irmãos, recebemos uma comunicação de alguns irmãos que diziam que nós aqui em São Paulo estávamos criando modismos, ao dizer que as pessoas agora, para que pudessem ser ordenadas ou separadas a diácono, então deveriam praticar o conhecimento para que fossem pessoas mais preparadas. Ah, meu Deus do céu! As pessoas não têm temor, não. As pessoas se levantam e dizem, não, porque esse é modismo novo de São Paulo, essa nova diretoria, o fulano não sei o que lá, está inventando isso, filhos do diabo, não sei o que lá, porque nós não entendemos assim. Ora, não tem que ser do jeito que nós entendemos, nem do jeito que você entende, nós temos que no mínimo entrar num acordo, mas quando se trata das coisas de Deus, o embasamento nosso é isso aqui, é a Bíblia Sagrada, é a Palavra de Deus, né? É a Palavra de Deus. É a balança fiel. Mas às vezes, meus irmãos, nós olhamos pessoas e julgamos pessoas porque as pessoas são diferentes de nós. Se não consegue falar o nosso chibolete, nós destruímos aquelas pessoas. Nós acabamos com a vida daquelas pessoas. E é tão errado como se levantar numa guerra boba. É tão errado nós vermos pessoas que às vezes... por falta de comunhão, por falta de entendimento, às vezes por falta até mesmo de ler um pouquinho a palavra de Deus, e ter o seu próprio entendimento, às vezes muito alerrado, muito diferenciado do entendimento que vem pelo Espírito de Deus, é tão triste sermos julgados ou julgarmos pessoas que não pensam igualmente nós pensamos. Isso em todas as direções que vocês possam imaginar. Nós estamos no tempo dos juízes aqui. O texto que nós estamos lendo é no tempo dos juízes. Não é? Quero aproveitar o texto e o tempo para dizer aos irmãos que nós não podemos julgar pessoas a não ser que a balança fiel, a Bíblia Sagrada, nos dê orientação e nos faça entender que as pessoas precisam de socorro e ajuda. Mas nós não podemos julgar as pessoas só porque nós achamos que elas são diferentes da gente. Nós não podemos julgar pessoas só porque entendemos que elas pensam diferente do que nós pensamos. Porque aí nós vamos estar cometendo injustiças e matando pessoas através da nossa língua, através do nosso comentário. Quantas pessoas se aproximam de outras pessoas e parece que tem um tipo de coisa assim que eu não consigo entender de que espírito é isso. Mas escuta, sei lá, esse irmão eu não sei, eu achei estranho assim, não sei. É melhor desconfiar do irmão aí, porque sei lá, é esquisito o irmão aí. Nem conhece o irmão, não conhece o coração do irmão. Nem sabe se o irmão está alinhado com Deus, se é um servo de Deus, cheio do Espírito Santo, mas só porque você não topou, não gostou da cara dele, ou achou que ele é algo melhor que você, ou quem sabe pior, já é motivo para chegar e dar aquela... Esse é o pior tipo, meus irmãos, de julgamento que a gente pode entender. Aquela coisa que vem com aquele pretexto de, toma cuidado, sei lá, eu não gostei muito do jeito desse irmão, eu não sei, estou sentindo, não sei de onde vem esse sentimento, sei lá. E muita gente acaba... entendendo uma pessoa errada sem ao menos conhecê-la. É uma questão de sotaque, é uma questão de pronúncia, e em muitos casos, perdoe a minha sinceridade, é questão de preconceito. Não estou falando daquelas outras partes, estou falando pessoas contra pessoas. Falta de união, falta de comunhão, distanciamento de pessoas e distanciamento de Deus e ausência total do Espírito Santo de Deus. É chibolete ou cibolete? Bom, aqui no caso, se não soubesse falar chibolete, morria. E o segundo caso para nós aqui, temos de entender as pessoas como elas são. Se elas não são como nós somos, meus irmãos, não há nenhuma razão, só porque são diferentes, de nós acharmos que já podemos massacrá-la, colocá-la num canto, ou de repente colocar essas pessoas no esquecimento total, só porque não achamos elas simpáticas como nós gostaríamos que elas fossem. Duas vertentes. E se na sua vida tiver algum cibolete? Cibolete é morte. É morte. Passa por cima. Quantas vezes, meus irmãos, nós entendemos algumas situações como nossas próprias e passamos vergonhas eternas. Eu passei uma vergonha na minha vida numa certa ocasião, já contei isso aqui para vocês, e posso contar de novo porque é rápido. Por alguma razão, o irmão não sabia falar chibolete. E eu olhava para ele, só via ele falar cibolete, cibolete. Falei, é hoje que eu mato esse irmão. Vou acabar com ele. Esse irmão é contra mim. Por alguma razão, esse irmão me odeia. Chamei ele no meu escritório e falei, passo-lhe a espada é hoje. E para me afrontar ainda senta nos primeiros bancos da igreja. É hoje. Passo-lhe a espada de Jeová. Mas não era espada de Jeová não, era a minha língua e o meu julgamento bobo, inexperiente, infantil. Chamei o irmão e falei, vou perguntar para ele por que ele fica com aquela cara de peixe morto, olhando para mim, tentando desaprovar tudo que eu falo. O irmão entrou na minha sala e já falou, irmão, eu estou emocionado. Não existe pessoa que ama o irmão mais do que eu. Gosto tanto do irmão que eu fico até sem graça de ficar na sua presença. E o que é que eu vou falar numa situação dessa? Eu achei que ele estava falando cibolete e ele estava falando chibolete. Está vendo? Pré-julgamento, às vezes preconceitos, às vezes não é igual a mim, ou às vezes não está agindo da forma que eu gostaria que agisse. Cada pessoa é cada pessoa. Você tem no seu individual a responsabilidade de apresentar-se a Deus um dia. E se todos nós entendêssemos essa nossa responsabilidade, nós teríamos muito mais gente falando chibolete do que cibolete. A história de Jefté, meus irmãos, é triste, passou e aconteceu. Mas não tem que acontecer conosco. Quantos crentes se isolam? Quantas pessoas que dizem fazer parte do corpo, fazer parte da igreja, se isolam? Como se isolaram os efraimitas? E vão ficando para os cantos, vão ficando numa certa distância e mantendo aquela distância. E às vezes começam a criar certos movimentos totalmente contrários à palavra de Deus. São os efraimitas, que daqui a pouco perde o sotaque, daqui a pouco perde o linguajar próprio, daqui a pouco perde a sua identidade como crentes, como cristãos, e daqui a pouco começam a se levantar contra aquilo que é de Deus. Tivemos casos não tão recentes, mas aconteceu aqui mesmo nessa igreja. Eu pregava aqui no Templo 2 mesmo e terminava o culto e vi um certo movimento no determinado local da igreja. Era aquele movimento. Imagina você que o pastor acaba de pregar a palavra de Deus e diz, a unção de Deus está sobre nós, receba a palavra, está na Bíblia, vamos lendo a Bíblia. Terminava o culto, tinha o grupo da profecia. Tinha o grupo, a irmã falou que se lembra, o grupo da profecia. Se ajuntavam num canto aí que eu não quero nem olhar para ele. Eis porque eu profetizo agora e tal, eis que, oh, irmã, mas peraí, acabou o culto, Deus acabou de falar, porque eis que não sei o que lá, só falta falar, a mão de Deus vai descer e vai acabar com seu pescoço, porque vai cortar seu pescoço e você vai morrer, só faltava falar isso. E começa essa distância a produzir heresias, a produzir briguinhas, a produzir grupinhos. E esses grupinhos logo se levantam contra a igreja, logo se levantam contra o pastor. Grupinhos, meus irmãos, que na verdade às vezes têm os seus próprios interesses. Afinal de contas não falam a mesma língua que nós falamos mais, está entendendo o que Deus está falando? Afinal de contas não estão alinhados e não tem mais o mesmo sotaque, o sotaque original. Não tem mais a verdadeira identidade de irmãos na fé. Eu posso dizer que Efraim, ou a tribo de Efraim, se sentia, eu diria, irmã da tribo de Gileade, sendo que se levantam contra os próprios irmãos, nós vamos acabar com vocês, e acabam morrendo, levando uma surra histórica e morrendo 42 mil numa etapa só. Eu posso dizer que tem sentimento de irmãos nisso? Você sabe falar chibolete? O chibolete significa distanciamento, falta de comunhão. E igreja que não é unida, igreja que não tem comunhão, igreja que nós estendemos a mão um para o outro, falando, Pai do Senhor, irmão, mas no coração, que Deus mate esse irmão meu aqui. Não é igreja vencedora, não vai vencer nunca. A igreja tem que ser unida, a igreja tem que ter um só objetivo, um só traçado, andar num só caminho. A igreja do Senhor, meus irmãos, tem que caminhar e olhar para a mesma direção. Nós temos de estar com os nossos olhos fitos no autor e consumador da nossa fé. Não se distancie dos seus irmãos, não se distancie dentro da igreja. Não vamos permitir, meus irmãos, grupinhos que se distanciam aqui ou ali, ficarem depois, não, eles venceram, então vamos combater a vitória deles. Eu não quero voltar ao assunto, mas está gostoso voltar ao assunto, porque isso acontece todo dia. É o irmão que está lá no bairro dele, na congregaçãozinha dele, e faz um grande movimento para se arrebanhar almas para o reino de Deus, e aquele irmãozinho com a sua congregaçãozinha ali não quer se unir aos demais para o movimento evangelístico, numa rua, ou num ginásio, ou num estádio, porque ele simplesmente se acha às vezes melhor que os demais. Isso acontece todo dia. E enquanto isso estiver acontecendo, quem ganha terreno é o adversário. Mas se isso deixar de acontecer, o nome do Senhor será glorificado. Mais almas vão se render aos pés de Cristo. Agora, a igreja unida, meus irmãos, a igreja que não tem esse negócio de diferença de línguas, a igreja que não tem, meus irmãos, esse negócio de o meu sotaque é diferente do seu, mas é uma igreja que fala a mesma língua. É a igreja que é movida no Espírito de Deus. Nessa igreja, corpos não ficam estirados pelo chão, pelo contrário, vidas se levantam na presença de Deus. Nessa igreja, meus irmãos, só existe o chamado para avançar e o retroceder nunca. Essa igreja haverá de prosperar sempre, porque é uma igreja que está unida, é a igreja que fala a própria língua de Deus. A língua que todos nós devemos falar com união, com comunhão. Nada de interpretações próprias, doutrinazinhas. Às vezes esse tipo de falta de comunhão se resume até em questões pseudo-doutrinárias e às vezes até em questão de poder. Imagine vocês, meus irmãos, eu uso muitas experiências que eu passei, por isso que eu não fujo de batalha. Tem irmão que foge de batalha, esconde o microfone, eu não fujo de batalha não. Imagine vocês que eu fui pregar numa igreja, eu estava com a garganta inchada e fui. Eu mal conseguia falar. Pois acreditem vocês, meus irmãos, eu falei, eu vou falar baixinho e tal. Não quis entrar muito no assunto. Até na questão do poder, as pessoas te julgam. Eu preguei falando baixinho e tal. Como é que se levanta o irmão depois e fala com o outro lá, a ponto de eu quase chegar a ouvir? O irmão fala muito baixo, não tem o poder de Deus. Como que se eu estivesse armando uma gritaria sem tamanho, representasse o poder de Deus? Eu nunca li na Bíblia, gritar e manifestar o poder na base do grito. Ninguém ganha do grito não, meus irmãos. Mas Jericó caiu porque o pessoal cantou, gritou e tal, é outra coisa, é uma questão de frequência, é uma questão do agir de Deus pontualmente naquele exato momento para demonstrar o seu poder diferente. Mas não tem mais nenhum tipo de muralha de Jericó para derrubar aqui não. O coitado do pastor, o coitado do irmão, se está com a garganta inflamada e fala mais baixinho, alguém já julga, alguém já separa, não vou mais no culto, é falta de poder, porque não grita como eu grito. Não prega os gritões como eu prego os gritões. Eu posso gritar também, eu posso também falar, mas não quer dizer necessariamente que eu estou cheio de poder porque eu estou gritando. Posso falar mais calmo e posso estar cheio de poder. É em tudo, meus irmãos. Falta de comunhão, distanciamento. São os ciboletes que matam. Mas tenho absoluta certeza que nós falamos e haveremos de continuar falando a mesma língua. E se não falamos a mesma língua, vamos nos alinhar, porque se nós nos alinharmos, nós seremos muito mais fortes. Nós não somos adversários, nós somos irmãos em Cristo. O nosso adversário, meus irmãos, a Bíblia Sagrada fala que nossa luta não é nem contra a carne, nem contra o sangue, a nossa luta é contra principados, potestades, hostes espirituais da maldade, enfim, o demônio em pessoa. Essa é a nossa luta, e nós vamos nos unir para combater o nosso inimigo comum, que é o diabo. Detectar emissários de Satanás que precisam às vezes de libertação, e nós vamos continuar unidos. Se precisar falar chibolete, nós vamos falar chibolete, não é? Se precisar falar como churrasco, nós vamos falar churrasco. Se precisar falar Espírito Santo, nós vamos falar Espírito Santo. Nós falaremos a mesma língua, seja em qualquer direção que nós estivermos caminhando, desde que seja na presença de Deus, e nós seremos vencedores. Não importa o quanto as pessoas possam querer, eu diria, blasfemar as nossas vitórias. Não importa o quanto muita gente possa vir querer, meus irmãos, eu diria, tirar proveito, porque nós vencemos e não venceram porque não quiseram participar da batalha. Tem um convite de Deus para você. Vamos entrar nessa guerra, vamos entrar nessa batalha. Ela já foi vencida na cruz do Calvário. Nós somente temos de lutar, mas a vitória já é nossa. Vamos lá, vamos lutar. E quando nós vermos a vitória de alguém, vamos agradecer a Deus pela vitória dos irmãos. Vamos agradecer a Deus pela vitória da igreja. É chibolete. Nós não temos problema na pronúncia. Nós não perdemos a nossa identidade. Nós não estamos isolados. Pelo contrário, nós estamos unidos. E unidos em Cristo, nós somos uma força vitoriosa. Que Deus abençoe vocês, meus irmãos. Que Deus os guarde. Que o Espírito de Deus tenha falado tremendamente aos vossos corações. Vamos ficar de pé para agradecer a Deus por essas palavras. Senhor meu Deus, Senhor meu Pai, muito obrigado, Senhor meu Deus, muito obrigado. Nós queremos fazer a sua vontade, nós queremos ver a obra do Senhor prosperar, nós queremos ver o Senhor continuar abençoando as nossas vidas, abençoando essa igreja, trazendo aos nossos corações essa força, essa união. Senhor meu Deus, Senhor meu Pai, que a palavra do Senhor esteja em cada vida. Sabemos, ó Deus, que não somos perfeitos. E sabemos, ó Deus, que em tantos momentos da nossa vida nós cometemos tantos erros, falamos tantas coisas que não deveríamos estar falando, nossos pensamentos, tanta coisa, Senhor meu Deus, nós precisamos que sejam apagadas, Senhor, da nossa vida, pelo perdão que o Senhor dispensa a todos nós. Senhor meu Deus, que haja união nessa igreja, que haja união no seu povo. Nós temos, meu Deus, somente o Senhor como caminho. Nós temos, Senhor meu Deus, somente a sua palavra como nossa regra de fé. Nós temos objetivos comuns com todos aqueles, ó Deus, que alinhados com o Senhor conhece a missão que o Senhor tem deixado para nós. Queremos detectar, ó Deus, o inimigo oculto, aquele que não é declarado. Portanto, Senhor, nós precisamos da presença do Espírito Santo de Deus. Venha, Espírito Santo da verdade, sobre essa igreja. Venha, Espírito Santo da verdade, sobre esse povo. Essa gente, ó Deus, não quer morrer por causa de um sotaque, por causa, Senhor meu Deus, da perda da identidade, da linguagem natural. Senhor meu Deus, esse povo quer continuar vencedor. Derrama do seu poder sobre esse povo. Senhor Jesus, derrama do poder e do mover do Espírito Santo sobre essa igreja. Há poder no teu nome, Senhor, há poder no teu nome. Há poder no seu nome, há poder no seu nome, há poder no seu nome. Senhor Deus, que com o poder do Senhor, nós poderemos enfrentar qualquer tipo de situação e sairmos dessas situações vitoriosos sempre. Seja com essa igreja, meu Pai, todo o mal está destruído. O inimigo está detectado. Sabemos, ó Deus, que temos um mesmo inimigo e queremos unir as nossas forças para lutarmos contra esse mesmo inimigo. Há poder no nome e no sangue de Jesus. Todo o mal, todo o mal, todo o mal está destruído. Há poder no nome e no sangue de Jesus Cristo. Todo o mal está destruído. Todo mal está destruído, todo o poder do mal está destruído, está acabado, no poder do nome, no poder do sangue de Jesus Cristo. Senhor meu Deus, derrama sobre essa igreja uma porção espetacular do seu poder, ó Pai. Sei que muitas situações tão estranhas têm acontecido, sei, Senhor meu Deus, que muitas situações tão difíceis têm acontecido, sei, Senhor meu Pai, que muitas situações extremas têm acontecido. Eu creio no Senhor, eu creio na força do seu poder, eu creio que o Senhor está agindo, meu Deus, nesse coração, nessa vida. Eu creio, ó Deus, que muitas coisas o Senhor fará acontecer ainda, meu Pai, nas vidas de tantos que estão sendo, eu diria, vítimas, ó Pai, de tantas coisas que são coisas, ó Pai, inexplicáveis, coisas fora de qualquer tipo de prognóstico. Senhor meu Deus, Senhor meu Pai, sê conosco, sê com a sua igreja, sê com a sua igreja, sê com essa pessoa, Deus, que tem atravessado tantas lutas, tem atravessado tantas situações de tanta dificuldade, com tanta, Senhor, dificuldade, essas pessoas têm sobrevivido apenas. Levanta, meu Pai, levanta com o seu poder, levanta com o seu poder, fortaleça, Senhor, fortaleça essa igreja para as batalhas, Senhor, incríveis que às vezes vêm acontecer, às vezes, meu Deus, coisas até estranhas que vêm acontecer, mas nós não podemos ignorar e não ignoramos os ardis, a forma de operação do adversário, que vem, Senhor, meu Deus, para roubar-nos a comunhão, roubar-nos a paz, roubar-nos, ó Deus, os maiores sentimentos do fundo do nosso coração, em relação ao Senhor e às pessoas que nos rodeiam. Senhor meu Deus, Senhor meu Pai, levanta, levanta, levanta aquele que por alguma razão se sente caído, se sente arrasado, se sente perseguido. Sê, meu Deus, com essa igreja, sê, Senhor meu Pai, com esse povo, nós clamamos ao Senhor. Clama, Senhor, é o que o Senhor nos fala, clama pelo nome do Senhor, é o que o Senhor nos diz, e aqui estamos clamando, aqui estamos buscando a sua presença. Anuncia, Senhor, anuncia agora essa vida, Senhor, anuncia essa vida, aquilo que está dentro desse coração, na forma dessa perspectiva, anuncia agora, meu Pai. O Senhor é poderoso para fazer algo acontecer agora, nessa vida, nesse coração, nessa igreja. O Senhor nos manda clamar e estamos clamando. Nós queremos estar alinhados, nós queremos estar unidos, nós queremos ver coisas grandes que não conhecemos, como irmãos caminhando na direção, Senhor, da glória que nos está reservada. Nós queremos, ó Deus, unidos, ver coisas lindas e maravilhosas que o Senhor pode fazer por intermédio de uma igreja, Senhor, que trabalha unida, que trabalha embasada na sua palavra. Sê conosco, ó Deus, sê conosco, lava-nos da sua palavra, purifica-nos do sangue de Jesus Cristo, Senhor, seja com essa igreja em nome de Jesus. Amém, Senhor Jesus, amém. Pode louvar a Deus com as palmas. Você que está desviado, volta para Jesus. Você que ainda não entregou a sua vida para Jesus, entrega a sua vida para Jesus agora mesmo. As coisas estão ficando difíceis. Eu hoje comentava com a Débora no programa, vamos fazer os arcos, 15 metros de altura, os arcos da entrada do templo a Baal, Bel ou Baal, um suposto Deus de tantas coisas, desde assassinato de crianças à morte, assassinato da mãe, não é? Vamos colocar no coração de Nova York. Seria um portal para a entrada do anticristo? Acho que é algo mais escancarado que isso. As pessoas perderam a noção. Sei que muitos de vocês aqui, quando são detectados como pessoas fiéis a Deus, já olham para vocês tipo assim, não é? As pessoas perderam a noção. Entrega sua vida ao Senhor, entrega o seu caminho ao Senhor. Se você está firme,

0: enfraqueceu, fortaleça-te no Senhor. Você está desviado, volta para Jesus agora. Você não se entregou para o Senhor ainda, entrega-te a Ele agora. E vamos ver os irmãos olhando para Jesus, porque se olhar de lado e passar um estado, eu diria que nós vamos ter de repente que ficar contemplando mais coisas, eu diria físicas, materiais, mundanas, e tirarmos os olhos de Cristo por um minutinho só, nós vamos levar uma chulapada por baixo, o tombo vai ser grande. Só olhando para Jesus mesmo, senão não dá para vencer. Quem entende assim, diga amém. Amém? Vem para Jesus, aceita Jesus, reconcilia-te com Deus, põe a mão na sua cabeça. Todos vocês enfermos, todos vocês, o nosso Deus é grande. Queridos obreiros, viu me ajudar aqui, companheiros de trabalho, são ungidos de Deus, são homens de Deus, estendo as suas mãos na direção desse povo. Nós já recebemos a oração de vocês hoje, foi tão gostoso vocês orarem por nós, e vamos continuar orando. Agora nós vamos orar por vocês. Grande Deus, maravilhoso Pai, aqui está a sua igreja, aqui está o seu povo, os nossos ouvintes também acompanham, Senhor meu Deus, e oram conosco. Tantos estão em tantos locais diferentes, no mundo inteiro, no Brasil inteiro. Senhor meu Deus, nós apresentamos ao Senhor o seu povo, apresentamos ao Senhor essas pessoas que acreditam no Senhor, essas pessoas, meu Deus, que embora estejam vendo a iniquidade crescente, essas pessoas estão se mantendo de pé pela sua misericórdia, pela sua graça, e por causa desse coração, ó Deus, voltado ao Senhor. Senhor meu Deus, coloca sua mão para curar nesse momento, coloca sua mão para perdoar pecados nesse momento, coloca sua mão, meu Deus, para fazer uma obra nesse coração, nesse momento, nessa vida. Eu creio que o Senhor está aqui, meu Deus. Eu creio que o Senhor está aqui. Eu creio que o Senhor está nesse momento atuando em tantas vidas, em tantos corações que estão abertos à operação do Senhor. Meu Deus, perdoai os meus pecados, perdoai os nossos pecados. Nós não queremos que a nossa oração, Senhor, encontre barreiras para a resposta. Nós queremos, ó Deus, orar com ousadia. Queremos com ousadia adentrar ao templo da sua misericórdia, chegar diante do Senhor e expor a nossa condição, a nossa necessidade, mas colocar também, Senhor, através da intercessão, esse povo diante da sua presença. Senhor, eu quero repreender todo o mal que aflige esse corpo. Eu quero repreender todo o mal que aflige essa vida. Eu quero repreender, Senhor meu Deus, toda a enfermidade, todo o caroço, todo o câncer, toda a dor. Quero repreender as enfermidades estomacais, as enfermidades que estão na garganta, nos rins, nos pulmões, as enfermidades no fígado, na perna, nos ossos. Senhor, toda a inflamação, infecção, todo tipo de virose, eu quero repreender no poder do nome do sangue de Jesus. Saia desse corpo, enfermidade, em nome de Jesus Cristo. Um povo abençoado, um povo seu, um povo zeloso, um povo especial, um povo de boas obras. Senhor meu Deus, em nome de Jesus, entra nesse coração, entra nessa casa, entra nessa vida, abençoe esse povo, guarda essa gente, guarda de todo mal, repreendo toda dor, repreendo tudo, meu Deus, que tem sido levantado em forma de seta contra essa família. Que a bênção do Senhor esteja sobre cada uma dessas pessoas, que o poder do Senhor esteja sobre cada um desses irmãos, em nome de Jesus Cristo, em nome de Jesus Cristo, amém, Senhor, amém, Senhor Jesus, amém. Meus irmãos, muito obrigado. Digam comigo assim, olha, a paz do Senhor Jesus, mais uma vez, a paz do Senhor Jesus, mais uma vez, a paz do Senhor Jesus. Vamos com Deus, meus irmãos, muito obrigado pela presença de todos vocês. Ouvintes, nós vamos encerrando mais uma transmissão diretamente do templo sede da Igreja Pentecostal Deus e Amor, que está na Avenida do Estado, 4568, na Baixada do Glicério. Deus abençoe pela sua audiência, fique com Deus na sequência do nosso programa Voz da Libertação.
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2: Cinco horas e 58 minutos.
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4: 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E digam sempre, glorificado seja o Senhor, que se compraz na prosperidade do seu servo. Salmos 37, 27.
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1: Seis da manhã em São Paulo, capital, Brasil. Hoje, meu povo, hoje, São Paulo, aqui ó, quarta-feira. Quarta-feira do grande mover de Deus, fazem 11 graus. Pois é, meu povo, 15 de julho, estamos aqui ao vivo direto de São Paulo, Brasil, para todo o Brasil e o mundo. O melhor programa caipira do Brasil já tá no ar para você. É, neste momento agora, você que está pelo canal do YouTube da Igreja Deus e Amor, pelo canal Direto com Deus, português, espanhol, Instagram, Facebook. Deus abençoe a todos vocês também que estão pelo rádio Deus e Amor. Pois é, meu povo, Sertão Evangélico está no ar para vocês. E agora chegou o momento onde nós iremos clamar ao Senhor. A oração do amanhecer. Você que agora está sintonizado na programação e pode orar conosco, vamos orar, vamos interceder. Você que está com causa na justiça, é agora. Nós iremos batalhar, iremos clamar ao Senhor. Essa enfermidade vai desaparecer após esta oração. Este utensílio, estas pedras, elas irão se despedaçar pela autoridade de Deus na oração do amanhecer. Agora, aqui dentro do programa Sertão Evangélico. Vamos que vamos buscar a presença de Deus. Aqui estamos, Senhor, mais um dia na Tua presença. Papai, queremos já Te agradecer por tudo que o Senhor tem feito, realizado em nossa vida. Pai, aqui estamos reunidos, oh meu Deus, juntamente com centenas de milhares de ouvintes da programação. Meu Deus, eu tenho uma convicção que cada um que neste exato momento já sintonizou na rádio Deus e Amor, e aqueles que estão pelas plataformas digitais, oh Deus, já estão clamando. Já estão pedindo a Ti, Senhor, oh meu Deus, perdão pelos seus pecados, pelas suas iniquidades e também Te agradecendo. É, meu Deus, Te agradecendo pelo fôlego de vida, Te agradecendo pela oportunidade que o Senhor nos deu de mais um amanhecer. Eita, glórias! Quantas pessoas, oh Deus, que estão Te agradecendo, é meu Deus, Te louvando, dizendo, ó meu Deus, obrigado pela saúde, obrigado pelo fôlego de vida, obrigado pela família, obrigado, meu Deus, pelas bênçãos que o Senhor tem derramado sobre as nossas vidas, meu Deus. Pai, aqui estamos, sim, Senhor, e já convicto, e tendo a certeza que cada palavra, que cada, ó Deus, palavras que saem de nossa boca, o Senhor está contemplando. Meu Deus, aqui estamos, ó Deus. Meu Pai amado, olha agora para a oração deste amado irmão, deste amada irmã, que está orando lá no campo. Quantos destes, ó Deus, estão agora na lavoura, estão agora lá no curral, estão agora, meu Deus, tirando ali o leite da vaca, mas estão ouvindo a programação. Quantos deles agora já estão fazendo os seus afazeres dentro da sua casa, fazendo café, fazendo ali, ó Deus, os afazeres, mas estão orando conosco. Oh, meu Deus, quantos estão dentro lá da empresa, no seu trabalho, meu Pai, mas estão sintonizados na programação, aqueles que estão agora dentro das grandes capitais, meu Deus, trabalhando, outros retornando para sua casa. Meu Pai, que o Senhor venha livrar, Que o Senhor venha guardar, que o Senhor venha neste exato momento, meu Deus, oh meu Deus, alcançar com a Tua infinita misericórdia. Contempla agora, meu Deus, estes que trabalham nas estradas do Brasil, quantos deles estão longe de sua casa, quantos deles trabalham viajando estados e estados, oh Deus, outros em cidades e cidades, outros bairros em bairros, mas todos estão agora no trânsito, trabalhando, meu Deus. Pai, o Senhor é um Deus de misericórdia. O Senhor é um Deus, ó Pai, que contempla todas as coisas. O Senhor é um Deus que sim, que pode livrar. Livra-os, ó Pai, aqueles que neste exato momento já estão ali, meu Deus, por um fio de uma armadilha maligna. Livra, Senhor, aqueles que já estão, meu Deus, clamando por misericórdia, porque eles sabem, se o Senhor não agir, se o Senhor não chegar com a Tua providência, meu Deus, que o que será destas pessoas? Meu Deus, eu clamo a Ti, eu peço a Ti, Senhor, juntamente com esse ouvinte que neste exato momento ele está intercedendo em favor daquele parente que está doente. Olha para aí, meu Deus, esta pessoa que passou a noite toda passando mal, esta pessoa que passou a noite toda ali gemendo de dores, quantas pessoas, ó Pai, que já não conseguem nem mesmo respirar direito, já nem se alimentam mais direito, devido estas dores, devido esta enfermidade, oh papai, contempla aí, meu Deus, contempla agora, visita agora esta casa, este homem, esta mulher, esta pessoa que não consegue mais, oh Deus, ter uma vida social comum, devido esta enfermidade, oh papai, cura agora, cura, meu Deus, cura, Senhor, cura esta pessoa que está te clamando agora, cura essa AIDS, cura este câncer, cura este tumor, esta hérnia de disco, ó Deus, esta enfermidade nestes ossos, enfermidade que tem assolado, tem destruído esse corpo, meu Deus, ó papai, eu acredito sim na oração. Eu acredito sim que há poder no Teu sangue. Eu acredito sim, ó Deus, que este tranca-rua já foi repreendido. Eu acredito sim, meu Deus, que estes demônios já foram repreendidos. Eu acredito sim, meu Deus, que todos os atrapalhos malignos, maléficos, já foram repreendidos em nome do Senhor Jesus Cristo, meu Deus. Oh, papai, contempla agora, meu Deus, a oração desta pessoa que está debilitado. Olha para aí, meu Deus, esta pessoa que já não consegue mais levantar desta cama, desta rede. Esta pessoa que até mesmo para ir de um quarto para o outro, para a sala, tem que ser, pedir ajuda de parentes, de pessoas. Esta pessoa que para andar necessita de uma cadeira de rodas ou de mesmo de uma muleta, oh, Pai, mas nós acreditamos, nós confiamos sim, meu Deus, assim como o Senhor fez lá no passado, assim como o Senhor curou, assim como o Senhor ressuscitou, o Senhor pode sim, ó Deus, trazer novamente saúde para esta mulher, para este homem, para esta adolescente, para esta pessoa que necessita de saúde, meu Deus, contempla agora, ó Papai do Céu, esta pessoa que está te pedindo, meu Deus, a cura, pedindo a Ti que o Senhor venha repreender essa diabetes, pedindo ao Senhor que o Senhor venha neste exato momento, Deus, normalizar este colesterol, normalizar esse açúcar no sangue, meu Deus, quantas pessoas agora estão passando por momentos tão difíceis, eles que todos os dias têm tomado medicamentos fortíssimos, mas agora, eu acredito sim, eu acredito acredito na libertação, eu acredito sim na cura, eu acredito sim, meu papai amado, que o Senhor pode se repreender e curar esta pessoa que tanto te pede, assim como a tua palavra nos diz, pedi, pedi, batei, ó Deus, e buscar, oh, aleluia, esta mulher está clamando, está pedindo, meu Deus, oh, papai amado, contempla agora a oração deste pai de família, desta mãe de família que tem te pedido incansavelmente e que tem chorado copiosamente, ó Deus, tem chorado, tem clamado e pedido ao Senhor o socorro. Socorro sim, Senhor, socorro nesta casa, aonde falta o pão. Socorro neste lar, aonde falta o alimento. Socorro nesta casa, meu Deus, aonde o inimigo tem cirandado, tem destruído, tem estagnado as portas, meu Deus, Pai. Eu acredito, sim, Senhor. Eu acredito que o Senhor pode socorrer esse pai de família, esta mãe de família. Eu acredito sim, meu Deus, que o Senhor pode socorrer, oh, meu Deus, dando um trabalho, um bom ganho para esta casa, aonde há deserto, que o Senhor venha trazer, oh, Deus, água em abundância, aonde o deserto ali, meu Deus, está prevalecendo dentro desta casa, aonde há seca, aonde há escuridão, aonde há trevas, aonde há destruição, aonde há miséria, oh, Deus, que venham ser repreendidos e o Senhor bem estender as tuas mãos com bonança, com paz, com alegria, com gozo, ó Deus, com a prosperidade, águas, chuvas e abundâncias, meu Deus, oh, aleluias, Pai, eu tenho uma certeza que esta pessoa que neste exato momento está colocando em tuas mãos esse projeto, quantas pessoas agora têm este sonho, têm tantos outros sonhos, meu Deus, mas as lutas vêm, as dificuldades têm feito essa pessoa parar de sonhar, essa pessoa às vezes tem dado ouvido à voz do opressor, à voz do covarde, ó Pai, e ela tem dito, ah, é muito grande para mim esse projeto, não tem como eu conseguir, sim, Senhor, ela nos seus braços não tem como conseguir, mas existe um Deus do impossível, existe um Deus do impossível, ó Pai, que pode sim fazer o impossível acontecer. Oh, aleluias, que esta pessoa agora, que tem tanto ali clamado, que tem te pedido, Senhor, que o Senhor venha resgatar o seu parente, que o Senhor venha restaurar o seu parente, que o Senhor venha repreender, sim, Senhor, repreende, ó Pai, esses espíritos de vícios. Quantas pessoas agora têm tá clamando, meu Deus, está pedindo ao Senhor que o Senhor venha libertar este parente dos vícios do álcool, dos vícios dos jogos online, dos vícios das drogas, dos vícios do adultério, da prostituição. Quantas pessoas agora têm sofrido tanto com estes problemas? É, meu Deus, esta mulher que todos os dias tem clamado a Ti e tem passado essa dificuldade tão grande, é o esposo, é o filho, é a filha, é os seus parentes, ó Pai, todos eles ali, levado, depravado ao adultério, à bebida, à prostituição, mas essa mulher ainda continua de joelhos dobrado, essa mulher continua ainda ali acreditando na promessa que o Senhor há de libertar esse seu esposo, os seus filhos, sim, destes vícios malignos, ó Pai. Quantas pessoas agora têm essa convicção, têm sofrido tanto, meu Deus, Pai, mas eu acredito, mas eu confio sim, Senhor. Eu acredito que eles estão recebendo forças, vigor e autoridade dada pelo Senhor Jesus. Oh, meu Deus, abençoa agora esse lar. que aonde estiver, oh meu Deus, algum tipo de problema que seja mandado, aonde exista, oh meu Deus, enfermidades que a medicina não consegue diagnosticar, aonde que exista, meu Deus, problemas espirituais enviados por setas, enviados por macumbarias, enviados, oh Deus, por feitiçarias, enviados, oh Deus, por obras malignas, satânicas, de feitiçarias, que venham ser desfeitas em nome do Senhor Jesus Cristo, em nome do Senhor Jesus Cristo, que toda a enfermidade, aonde a medicina não consegue diagnosticar, toda a enfermidade que seja mandada, enviada nesta casa, neste corpo, nós já repreendemos em nome do Senhor Jesus Cristo. Pai, passa o teu sangue agora nesta casa. Sim, Senhor, passa o teu sangue agora neste corpo, que essa enfermidade venha desaparecer, que este corpo, Deus, venha ser renovado, restaurado e curado pelo sangue do meu Jesus Cristo, em nome do Senhor Jesus Cristo, aonde a igreja, Deus e amor, ela clama, é em nome do Senhor Jesus Cristo, aonde nós vencemos, é em nome do Senhor Jesus Cristo, aonde a igreja prevalece. Oh, aleluias, meu Deus, contempla agora as crianças que estão neste exato momento sofrendo tanto, meu Deus, olha para aí, meu Deus, tantas crianças desse Brasil e o mundo que desaparecem diariamente, meu Deus, salva nossas crianças. Oh, meu Deus, este pai, esta mãe, este avô, esta avó, que neste exato momento está clamando por proteção, ai, meu Deus, quantas crianças agora necessitam da proteção divina. É, papai, quantas crianças agora estão ali em uma situação tão precária, uma situação tão caótica, uma situação tão debilitada, uma situação ali, meu Deus, eu posso dizer, vivendo de uma forma de vulnerabilidade, meu Deus amado, socorre estas crianças, socorre este adolescente, socorre, meu Deus, estas vidas inocentes que estão vivendo ali, ó Pai amado, uma vida tão precária, uma vida onde pessoas más, pessoas ruins, pessoas enviadas pelo inimigo, que são usadas por ele, ó Pai, que tem às vezes destruído a infância destas crianças, mas nós já repreendemos, sim, todos os planos do inimigo, todos os planos do inimigo que ele fez, ah, meu Deus, que essa criança venha a ser liberta, que estas crianças adolescentes venham ser um vaso de honra, um vaso de valor, que venham crescer, sim, ó Deus, mas na sabedoria e no conhecimento da tua palavra, papai, meu Deus, que o Senhor venha dar sabedoria a estes pais, que o Senhor venha dar sabedoria a esses homens, a essas mulheres que criam, meu Deus, esta criança. Que o Senhor venha, meu Pai amado, sim, livrar de assaltos, livrar de acidentes, livrar do homem e da mulher mal, livrar de sequestro, livrar, Senhor, de tudo aquilo que o inimigo tem armado. E que essas crianças, ó Pai, venham estar protegidas, blindadas por Ti, na escola, na creche, na rua, em casa, meu Deus, em onde eles estiverem, que o Senhor venha estar com as tuas mãos estendidas, meu Deus. Ó Pai, não podemos deixar de orar pelas crianças que estão internadas, aquelas que estão na neonatal, estão na UTI, aquelas que já nasceram ali, meu Deus, com este problema, nesta saúde, ó Deus, que o Senhor neste exato momento venha visitar este hospital, esta maternidade, meu Deus. Cura agora, ó Pai, esta criança que não consegue se recuperar. Quantas crianças, meu Deus, já foram acometidas com câncer, já foram acometidas com problema no sangue, mas o sangue do meu Jesus tem um poder, sim, para curar. O sangue do meu Jesus, sim, tem um poder de tirar essa enfermidade neste recém-nascido. Oh, meu Deus, repreende agora este fungo, esta bactéria, este vírus, este problema, meu Deus, na pele desta criança, esta criança criança que está nascendo, ó Deus, com deformação, que em nome do Senhor Jesus Cristo, que este feto, que essa criança na barriga, possa ter o seu corpo restaurado, possa ter, meu Deus, ali os seus braços recuperados. Ó, papai, muda a situação agora. Ah, meu Deus, quantas mães ali gestantes, aguardando o momento, Deus, do seu parto, estão preocupadas. Quantas pessoas receberam ali, meu Deus, o diagnóstico dizendo, olha, o seu filho vai nascer com sequelas, o seu filho vai nascer com esse problema, o seu filho vai nascer faltando tal membro do corpo, mas o sangue do meu Jesus repreende. E sim, Senhor, essa criança vai nascer saudável, essa criança vai nascer forte, valente, para a glória do Senhor Jesus Cristo. Meu Deus, contempla agora, ó Papai amado, a oração desta mãe, a oração deste pai, a oração desta pessoa que clama neste exato momento. Meu Deus, oro também neste exato momento em favor daqueles que estão dentro, ó Deus, de uma fábrica, dentro, ó Deus, de uma empresa, trabalhando agora, aqueles que trabalham com maquinários tão pesados, tão perigosos, submetido ali, meu Deus, até mesmo a produtos químicos, aqueles que trabalham ali, meu Deus, com maquinários pesados. Sim, Senhor, que o Senhor venha livrar da morte, livra de acidentes, que o Senhor venha blindar essas pessoas. Oh, meu Deus, quantos deles saem de sua casa todos os dias preocupados e dizendo, será se eu vou retornar para minha casa? Que o Senhor venha neste exato momento, ó Deus, acalmar este coração, acalma, Senhor, o coração desta vida, desta mulher, deste homem, que tanto tem preocupado o papai. É, meu Deus, olha para aí, quantas pessoas agora estão trabalhando, estão preocupados, meu Deus, estão angustiados, estão agora nessa empresa, mas estão preocupados com a família, preocupados com os filhos, preocupados com os parentes, mas, oh meu Deus, que o Senhor venha tocar no coração deles, para despreocupar, porque o Senhor está cuidando da família, o Senhor está cuidando, passando o teu sangue, sim, Senhor, e repreendendo todo o mal, repreendendo toda bacilada, meu Deus, meu papai amado. Eu oro também em favor daqueles que estão trancados em um quarto, dessas pessoas que um dia, meu Deus, tiveram uma vida social. Um dia essa pessoa, ela até, meu Deus, tem uma boa formação acadêmica. Olha para essa pessoa agora, trancada em um quarto. Essa pessoa não consegue mais ter uma vida social, não interage mais com seus familiares e amigos, está totalmente isolado de tudo e de todos, meu Pai. Que o Senhor, neste exato momento, o Senhor venha entrar neste quarto escuro e o Senhor venha, meu Deus, curar esta pessoa, cura este homem, cura esta mulher, cura esse adolescente, meu Deus, esse senhor, esta senhora que está nessa depressão profunda. Quantas pessoas agora estão com essa ansiedade, estão agora com essa depressão maligna, meu Deus, mas nós repreendemos em nome do Senhor Jesus Cristo, meu Deus. Que haja luz, que possa haver a luz nesta casa, haver a luz nesta família, haver a luz na saúde mental desta pessoa, haver a luz, Senhor, na vida sentimental, que possa haver a luz, Senhor, na vida financeira desta pessoa, e o Senhor vem restaurar a vida espiritual agora, meu Deus. Oh, aleluia, meu Pai, nós clamamos, sim. Nós confiamos, por isso nós dizemos aqui todos os dias, ó Deus, o Senhor tem um poder, sim, o Senhor tem todo o poder, o Senhor é o poder, o Senhor é onipotente, onipresente, onisciente, o Senhor pode todas as coisas, o Senhor conhece todas as coisas, e o Senhor está em todos os lugares, ó Pai. Por isso eu te peço, esteja juntamente com esta pessoa que, com este ancião, com esta anciã, meu Deus, que mora sozinho. Quantos deles agora estão ali, meu Deus, em um quarto, ali, ou mesmo em uma casa, neste sítio, ou mesmo em um apartamento, sozinho, meu Deus, e às vezes lhe bate a saudade. Cadê os filhos? Cadê os netos? Cadê os parentes? Mas essa pessoa está agora orando conosco. Essa pessoa está dizendo, mas mesmo que todos me abandonarem, o Senhor está comigo. Oh, aleluias. Sustenta, meu Pai. Consola, meu Deus. Que o Senhor venha neste exato momento abraçar. Que o Senhor, neste exato momento, o Senhor venha inundar essa pessoa agora com alegria, com a Tua paz, com o Teu regozijo. Oh, aleluias. Meu Pai, continua conosco, guardando-nos e livrando-nos todo mal. Assim eu te peço, meu Deus, e te agradeço. Em nome do Senhor Jesus Cristo. Amém e amém, Senhor Jesus Cristo. Amém e amém, Senhor Jesus Cristo. Queridos, você que orou conosco, você que estava passando situações tão precárias, tão difíceis, acredite, o Senhor já restaurou, o Senhor já renovou, o Senhor já abriu portas, quebrou os grilhões e quebrou também as correntes. Mas agora quero fazer uma oração para você que ainda não tomou a decisão de aceitar a Jesus. Pois é, você passou a noite toda na farra, passou a noite toda fazendo tudo aquilo que é ilícito, mas agora está arrependido, não é isso? Agora você está ali nessa síndrome depressiva, com essa preocupação. O Senhor quer te, está te chamando agora. O Senhor agora está dizendo, vem, é hora de voltar. É hora de você aceitar Jesus e receber o livramento da condenação eterna. Ora assim comigo, Senhor Jesus, neste momento, eu te aceito como meu único e suficiente Salvador da minha vida. Pai, faça morada perpétua em meu coração. Escreve o meu nome no teu livro lá no céu e sela com teu sangue. Amém e amém, Senhor Jesus. Ó, você que tomou esta decisão de fé, de coragem, entra em contato conosco agora. Quero aceitar Jesus, @ipda.com.br. Eu disse quero aceitar Jesus, @ipda.com.br. E o nosso WhatsApp é 119-5094-4645. Eu disse 119-5094-4645. Vai mandar mensagem de texto, de áudio, dizendo, ó, eu aceitei a Jesus na oração do amanhecer e um pastor vai te dar as orientações necessárias para você batizar ou mesmo entrar em comunhão com a Igreja Pentecostal. Deus é amor. Igreja, Deus é amor, é mais do que igreja, somos uma família, a família que vai morar no céu. E vamos, meu povo, sertão evangélico no ar, pro Brasil e o mundo, isso mesmo. E você que está agora aí, sintonizado no canal Direto com Deus, com o Juan Pablo da Hora, e também o nosso irmão Caio, pois é, está no português, no espanhol. Vocês são bem-vindos ao Sertão Evangélico, viu? Então, você quer continuar conosco aqui no Sertão Evangélico? É só migrar, ó, Igreja Pentecostal Deus e Amor no YouTube. Vai acompanhar a programação aqui linda e maravilhosa para você em áudio e vídeo. E vamos que vamos, ó, você que está agora, nesse exato momento, aí caminhando, você que está fazendo, né, esse cardio aí e ouvindo a programação, você que é motorista de aplicativo, taxista, caminhoneiro, boiadeiro, carreteiro, você que tá agora aí no curral, você que agora tirando leite, tomando esse café, dono de casa, tá no restaurante, sejam todos bem-vindos ao Sertão Evangélico. E quero dizer para você, ó, nós queremos fazer menção do seu nome, saber onde você está acompanhando, com quem está acompanhando, se tem alguém na sua casa que está dormindo. 119-8292-3392, este é o WhatsApp para você entrar em contato conosco, 119-8292-3392, manda para cá a sua foto, o seu vídeo, o seu áudio, que daqui a pouquinho iremos fazer menção dos seus comentários aqui na programação Sertão Evangélico. E vamos de louvor agora, chegando para cantar e para alegrar o nosso dia, eles, Cledson e Emanilson, cantando Subindo a Colina.

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0: 6:32.
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5: Que Deus em Cristo Jesus nos abençoe, queridos e amados ouvintes. Uma manhã maravilhosa. Manhã de quarta-feira, hoje, dia 15 do mês de julho. E nós já estamos aqui chamando a sua atenção, porque hoje é quarta-feira. É quarta-feira de manifestação. É quarta-feira de graça. É quarta-feira de presença. É quarta-feira de agir de Deus aqui na Igreja Pentecostal Deus de Amor. Prepare a sua fé, prepare o seu coração, prepare-se. Organize-se, porque hoje Deus vai fazer um grande milagre na sua vida. Atenção, pequenos, médios e grandes empresários, pequenos, médios e grandes industriários. Atenção a você que precisa de um socorro de Deus em qualquer área da sua vida. Hoje, aqui na Igreja Pentecostal Deus de Amor, na rua Senador Pompeu, número 27, no centro da capital carioca, estamos no prosseguimento. Prosseguimento da campanha que traz como seu tema Portas Abertas. Já no horário das 7, 9, 11, 13, 15 e também às 19 horas, estaremos recebendo as orações de consagrados homens de Deus que estarão orando em nosso favor. E atenção, Rio de Janeiro, porque daqui a pouquinho, às 9 da manhã, teremos a presença já confirmada do servo do Senhor, presbítero Sandro Mesquita, que vai pregar a palavra de Deus e vai orar em nosso favor.
6: Veja, eu estou pregando para alguém aqui nessa manhã que está vivendo dentro de Lodebar, está vivendo dentro de uma cidade silenciosa, uma cidade seca, aonde você não produz, aonde você não cresce, aonde não tem expectativa de vida. Mas nessa manhã eu quero falar para você, olha, te prepara porque está chegando a promessa do rei, te prepara porque o rei não esqueceu de você, te prepara que a carruagem vai chegar, te prepara que as bênçãos vão chegar, te prepara que a resposta vai chegar. Quem crê, levanta as suas mãos para o céu, bate as palmas e dá glória, bate as palmas e glorifica a Deus. A promessa está chegando sobre a sua vida. Nessa manhã, eu estou pregando para alguém que tem a promessa de Deus. Você que está em casa, você tem a promessa. Você que está no presídio, tem a promessa. Você que está no deserto, tem a promessa. Você que

0: sua mão, bate as palmas e glorifica o nome de Deus. Talvez eu estou pregando para pessoas agora que estão em casa, debaixo de lágrimas. Estou vendo aqui pessoas agora que estão debaixo de lágrimas dentro de casa e falando: pastor, essa mensagem o senhor me conhece? O senhor está falando para mim? Não, não, não, não. Não é o pastor Sandro que está falando para você, mas é a voz de Deus. A Bíblia fala que quem tem ouvido, ouça o que diz o Espírito à igreja. Deus está falando com você. A promessa vai acontecer. Você vai se levantar dessa doença. Você vai se levantar dessa escassez financeira. Você vai levantar desse jugo, desse casamento, dessa vida familiar. Deus vai te levantar. Eu estou vendo aqui pelos olhos da graça. Eu estou vendo pelos olhos da fé. Aqui nessa manhã, eu vejo uma mão, aleluia, pegando na sua mão, aleluia, botando você de pé e falando: anda, pode andar, pode caminhar. O milagre chegou nessa manhã. Ei, levanta essa mão, bate as palmas e glorifica o nome de Deus. Exalta o nome de Deus.
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2: a palavra de Deus, queridos ouvintes, será pregada. A palavra de Deus será impetrada no nosso coração. A palavra de Deus vai achar guarita no meu e também no seu coração. A palavra de Deus será semeada no coração de todos que estiverem presentes daqui a pouquinho. É hoje, é a quarta-feira da vitória maior, é a quarta-feira da prosperidade, é a quarta-feira das portas abertas, é a quarta-feira do agir e do manifestar de Deus, onde esta palavra será pregada, esta palavra será ministrada, e na oportunidade, o servo do Senhor, presbítero Sandro Mesquita, daqui a pouquinho, às 9 da manhã, vai orar com muita fé as orações do desafio. Desafio contra a miséria, desafio contra a maldição, desafio contra o devorador. E no momento em que o servo do Senhor levanta suas mãos em oração, levanta suas mãos em clamor, escute, acompanhe agora o que Deus tem realizado.
0: Satânica nessa manhã, vai queimando, Jesus, todo mal agora, sai daí, Satanás, sai daí agora, sai desse corpo agora, obra de macumba, obra de feitiçaria, obra do mal, vai saindo agora, vai saindo agora, meu Deus, tu és o Deus que liberta nessa manhã, sai daí, Satanás, sai, sai daí nessa manhã, sai daí, espírito do diabo, sai daí agora, sai daí, vai cair aí, queima, Jesus, vai queimando agora, vai queimando, Jesus, todo mal agora, toda a obra do diabo saia, vai saindo agora, há poder no sangue de Jesus nessa manhã, há poder no sangue de Jesus nessa manhã, espírito do diabo, sai dessa vida agora, sai daí agora, sai daí agora, em nome de Jesus, eu te repreendo agora, sai, sai, em nome de Jesus, sai daí, em nome de Jesus, em nome de Jesus, sai daí, pomba gira do inferno, sai daí, em nome de Jesus, agora, toda obra do diabo saia, toda obra do diabo saia, sai daí agora, em nome de Jesus, saia, em nome de Jesus, saia, sai em nome de Jesus, saia, todo mal agora saia, sai agora, em nome de Jesus, sai em nome de Jesus agora.

0: inimigo não resiste o poder da oração. Os espíritos malignos têm que cair por terra, porque a boa e poderosa mão de Deus, ouvintes, ela se estende na vida da senhora, se estende na vida do senhor. Rua Senador Pompeu, Rua Senador Pompeu, anote esse endereço. Anote esse endereço, Rua Senador Pompeu, número 27, no centro do Rio de Janeiro. Eu vou te falar mais uma vez, Rua Senador Pompeu, número 27, no centro do Rio de Janeiro. Onde que é essa igreja? Igreja Pentecostal Deus e Amor, no centro do Rio de Janeiro, aqui no centro da grande capital carioca. Deus vai fazer o extraordinário acontecer na vida do senhor, na vida da senhora e também de toda a sua querida e amada família.
1: A paz do Senhor Jesus, em nome do Senhor.
2: Ionásio.
1: Ionásio, qual foi a benção?
2: Na quarta-feira passada, eu levantei 100 reais. Chegou no banco, tinha 10.800.
1: Vem cá, homem de Deus, vem cá. Deu 100 reais pra obra, você deu 100 reais pra obra. Chegou no banco, quanto que tinha?
2: 10.800.
1: 10.800. Quem multiplicou?
2: Jesus.
1: Vale a pena ofertar? Vale a pena ser dizimista?
2: Vale. Como vale? Quantos votos eu faço pros meus filhos?
1: Aí, ó. Tá aí, irmão. Deu, fez o propósito. Deu 100 reais pra obra. Deu 10.800, né? 10.800 pra ele.
3: Eu vou lutar com o escudo da minha fé.
0: São pessoas, queridos ouvintes, que diante da necessidade da obra e da casa do Senhor, eles fazem a Deus o seu voto, o seu sacrifício. Este senhor que nós acabamos de acompanhar, ele disse ao presbítero Sandro: olha, eu dei para a obra do Senhor de bom grado. Entendendo a necessidade da obra do Senhor, eu ofertei a casa do Senhor através do propósito do voto. E ele disse: olha, mas eu fiz esse voto com tanta fé. Ele mesmo disse: eu faço votos pelos meus filhos, eu faço votos pela minha vida, pela minha família. E eu disse: eu vou ofertar, eu vou agora dizimar, eu vou agora honrar a casa do Senhor com aquilo que Deus tem me dado. Ouvintes, quando este homem chega diante dos seus vencimentos, ele se depara com uma quantia extraordinária diante daquilo que ele ofertou. Ele mesmo disse: eu ofertei a casa do Senhor como oferta de 100 reais. Eu podia, eu estava com condições neste momento de ofertar, disse ele. Eu tinha a condição, eu estava condicionado a ofertar com 100 reais. Mas quando eu fui ao banco tirar o meu extrato bancário, lá havia 10.800 reais. E ele disse: não sei de onde veio aquele dinheiro, não sei o que aconteceu. Eu imagino este homem procurando a gerência, procurando o responsável pela manutenção da sua conta e perguntando: de onde veio esse dinheiro? O que é esse dinheiro? Ouvintes, o Deus que se manifesta, ele traz à sua vida, ele traz ao seu coração a manifestação da grande prosperidade. Olha, Rua Senador Pompeu, número 27, no centro da capital carioca.
4: Levante a mão e grita glória!
5: Porta de emprego aberta aqui, pastor Antônio.
4: Irmão, qual é o seu nome?
6: Eu, Sandro.
4: Irmão, o que é que aconteceu?
6: Eu estava no ano passado 11 meses desempregado. Eu estava começando a frequentar aqui e fiz um voto com o Senhor. E o Senhor tocou no meu coração e eu fiz um propósito. Peguei o carnê do aluguel da igreja e fui orando. O Espírito Santo colocou no meu coração. Aí quando chegou no final do dia, eu de tanto colocar currículo, pastor, empresas me enganando, me chamando para entrevista, dizendo que eu estava aprovado, nunca me chamavam, e eu ali orando, buscando o Senhor, e uma única empresa me chamou em novembro para entrevista. Dezembro fui contratado. Hoje eu estou fazendo um mês de casa. Estou empregado, carteira assinada, para a glória de Deus.
7: Portas abertas. Dai glória a Deus com ele.

0: São milagres e maravilhas, ouvintes. São manifestações do poder de Deus como estes, que nós vemos a cada dia Deus operar aqui na Igreja Pentecostal Deus de Amor. Falo agora também com o senhor, falo também agora com a senhora, que a sua situação pode estar sendo idêntica à desse rapaz que nós agora acabamos de ouvir, desempregado, 11 meses, se não me engano, Sandro, o nome desse rapaz, e ele dizendo que já não aguentava mais, saía de uma empresa para outra, de uma empresa para outra, onde as empresas diziam a ele, vamos te contratar, mas na realidade não contratava ela nada. E esse rapaz, angustiado, com a vida destruída, porque a alegria, ouvintes, de um pai de família é saber que pode chegar em casa e, quando chegar, ele ter o alimento para a sua família. Saber que ali a sua esposa poderá estar ao fogão para preparar o jantar, o almoço, preparar o alimento para que os seus filhos, ele e a sua família, possam estar à mesa para poder se alimentar. Quando os filhos olham para a geladeira e pedem ao papai e à mamãe o iogurte, pedem a eles uma sobremesa, uma fruta, e o pai e a mãe ficam angustiados porque o momento não lhes permite viver uma situação favorável. Mas ele creu, ele disse, eu acreditei. Eu tanto acreditei que vim à igreja, participei do culto, estive presente no culto, e Deus manifestou a sua graça e também manifestou o seu grande poder. Me permita, Senhora, não, você não pode faltar. Hoje, quarta-feira, é o dia que Deus preparou, 15 de julho de 2026. São agora 6 da manhã, com 50 minutos, e nós estamos ao vivo chamando você. Estamos ao vivo chamando a senhora, estamos ao vivo chamando o senhor. Estamos te chamando porque o que Deus já preparou para a sua vida é algo sobrenatural. O servo do Senhor, presbítero Sandro Mesquita, vai vir orar por você debaixo de uma autoridade muito forte, debaixo de uma manifestação do poder de Deus. Você vai presenciar aquilo que Deus já começou a fazer. Você não pode estar fora. Não, você não pode ficar indiferente, você não pode ficar distante destes milagres que Deus, nosso Pai, já está operando na vida das pessoas que estão conosco na campanha. É a grande campanha da prosperidade, é a campanha das portas abertas, é a campanha que prossegue. Hoje, quarta-feira, 15 de julho, 6:51 da manhã, vamos a mais um testemunho, vamos a mais um milagre, vamos a mais uma manifestação de Deus operada aqui na igreja Deus é Amor.
1: Irmã, qual é o seu nome?
2: Fabiana.
1: Irmã Fabiana, conta pra nós o que aconteceu.
2: Foi a colheita, né? Eu orei 3 anos para Deus abrir uma porta de emprego para o meu filho, porque meu filho estava com depressão, sem sair de casa, 3 anos. E eu pedindo, clamando, aí Deus abriu a porta. Quando Deus abriu a porta, com 1 mês, o inimigo tentando fechar a porta. Todo mundo me ligava, ó, ele vai ser mandado embora, ninguém quer mais ele lá, ninguém quer mais ele. Eu falei, Senhor, foi o Senhor que abriu essa porta, porque eu orei foi 3 anos, eu clamei foi 3 anos, Pai, pro Senhor tirar dessa depressão e pro Senhor abrir essa porta pra ele, não foi o homem que abriu. Aí um dia o irmão falou sobre o dever de orar, pra orar mesmo, sem clamar. E ali eu peguei essa palavra, comecei a orar 30 dias, meia-noite, comecei a orar, falei, Senhor, não deixa essa porta se fechar, porque foi o Senhor, não deixa, Senhor. E ali agora fez 3 meses, o síndico lá do trabalho dele já falou, ó, pode até fazer dívida, que você não vai ser mais mandado embora.
1: Porta aberta.
2: Porta aberta, foi uma grande colheita.
1: Dai glória a Deus com elas.
0: Ouvintes, ouvintes, ouvintes, a porta que Deus abre, o homem não fecha. Ouvintes, Deus abriu a porta. Sim, Deus abriu a porta para o filho da irmã Fabiana. O inimigo fez de tudo para demitir esse rapaz, causando depressões, angústias, tristezas, imprevistos, embaraços. Foi o que nós comentávamos há instantes atrás. O inimigo, ele faz de tudo para que você não alcance os milagres e as bênçãos do Senhor. O inimigo, ouvintes, ele luta para que você não alcance o milagre, não alcance a libertação de Deus.

0: se posicionou diante de Deus em oração, ela disse: eu vou continuar orando, clamando e pedindo pela vida do meu filho, e Deus manifestará a sua graça. Entenda o senhor e a senhora que este rapaz recebeu aí o recado de alguém lá da empresa, numa patente superior, dizendo a ele: fica tranquilo, não serás mais demitido, pode fazer até dívida se você quiser, porque quando o rapaz disse aí para fazer dívidas, ele disse: pode comprar aquilo que você quiser comprar à altura da sua necessidade, você podendo pagar, porque aos poucos você vai pagando, porque você não vai ser demitido, porque o rapaz estava realmente preocupado. Será que eu vou ficar? Será que vão me demitir? Será que estão gostando do meu trabalho? Ouvintes, é isso que Deus faz. A porta que Deus abre, o homem não fecha, não adianta, não tem jeito. A porta que Deus abre, o homem não fecha a porta que Deus abriu. E hoje, Deus está abrindo uma porta também para o senhor. Deus está também abrindo uma porta para a senhora. Deus hoje está dizendo para você: eu estou trazendo para você a saída, a solução para o teu problema. Lembre-se que ao chegar aqui na igreja, não conte o seu problema para ninguém. Não precisa contar para os obreiros, para o pastor, não. Conte o seu problema única e exclusivamente para Jesus. É Ele que vai operar o grande milagre na sua vida. Rua Senador Pompeu, número 27, no centro do Rio de Janeiro, Igreja Pentecostal Deus e Amor. Ao lado da igreja, o nosso estacionamento amplo, coberto, muito bem assegurado pelos nossos companheiros da vigilância que estão aqui guardando o seu veículo. Quanto que é esse estacionamento, Fábio? Quanto que eu pagarei por esse estacionamento? No estacionamento aqui da igreja? Não, é inteiramente gratuito. Você não paga nada, nada. E também, para receber a bênção de Deus, você também não paga nada. A Bíblia diz que de graça recebestes, de graça também devemos oferecer. E as bênçãos de Deus já foram conquistadas na cruz do Calvário pelo sangue do Cordeiro. E o ministro de Deus, presbítero Sandro Mesquita, estará no horário das 9 da manhã, orando em nosso favor. Lembre-se, 7 da manhã, 9 da manhã, 11 da manhã, 1 da tarde, 3 da tarde e também no horário das 19 horas. São 6 da manhã, 57 minutos. Vamos neste momento falar com Deus, vamos clamar ao Senhor, vamos pedir a Ele que traga o Senhor e a Senhora para este culto abençoado debaixo da Sua presença.
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0: Senhor meu Deus, maravilhoso, bendito e glorificado Pai, nesta manhã maravilhosa, Senhor, nós estamos orando com os nossos queridos e amados ouvintes. Pessoas estas, meu Deus, que passaram esta noite em claro, pensando em como hoje sair para conquistar uma porta de emprego, a solução financeira, a cura para a sua enfermidade, a solução de problemas judiciais, um aprimoramento e planejamento familiar visando o bem-estar da sua casa e da sua família e de toda a sua parentela também. E estas pessoas, no meio da madrugada ou no meio da noite, ainda perderam sono. Mas neste momento nós queremos clamar também pelos pequenos, médios e grandes industriários, comerciários, empresários. Queremos orar também por este pai, por esta mãe, desempregados, vendo os seus filhos lhe pedirem alguma coisa e eles não têm, no momento, a condição.

condição, meu Deus, de comprar. Ó Senhor, Tu és um Deus tão bom, Tu és um Deus tão misericordioso, porque a Tua palavra nos diz, sim, quem de vós teria coragem de o seu filho lhe pedir um pão e lhes dar uma serpente? Não, nem o mais vil pai ou mãe teria coragem de fazer isso com os seus filhos. Imagine eu, disse o Senhor, não darei coisas boas para os meus filhos. Senhor, nós te clamamos, porque eu sei que a esta hora da manhã o Senhor já está nos atendendo. Aleluia! Nos atendendo porque o Senhor não dorme. O guarda de Israel não cochila, nem sequer dorme. Atenda-nos, meu Deus. Atenda este meu irmão, esta minha irmã. Atenda este meu ouvinte que neste momento ora conosco. Senhor, hoje é quarta-feira. E esta data, 15 de julho de 2026, eu sei que já está marcado na agenda do Senhor para uma virada na vida desta pessoa. Quando ela chegar aqui, ó Deus, na rua Senador Pompeu, aqui no número 27, aqui na igreja Deus e Amor, ela vai sentir um alívio para a sua alma, vai sentir um alívio para o seu coração, ela vai enxergar uma saída, um caminho, uma luz ao fim do túnel, se é que assim figurativamente podemos falar. Certos estamos, meu Deus, da vitória e do milagre maior. Em Ti estamos firmados. Em nome de Jesus Cristo oramos. Amém e amém, Senhor Jesus.

Como está cantando ao fundo a nossa querida irmã Ângela Gonçalves, a oração faz Deus abrir as portas. Enfermidades caindo por terra. O mal, ele não pode resistir quando a mão de Deus entra em ação. Ouvintes, não podes ficar fora deste grande manifestar de Deus. Não pode ficar fora deste grande agir de Deus. Rua Senador Pompeu, número 27, aqui no centro do Rio de Janeiro. Igreja Pentecostal Deus e Amor, porque a Igreja Deus e Amor é mais do que uma igreja. Nós somos uma família, nós somos a família de Jesus.

0: Agora no Rio de Janeiro, os relógios marcam pontualmente 7 da manhã, com mais 2 minutinhos. Que bom foi ter ficado com você neste primeiro momento. Eu sou sua irmã e conserva em Cristo, Fábio Carvalho. Nós somos a Rádio Deus de Amor e esse programa é o programa Voz da Libertação. Ele é o órgão porta-voz oficial divulgativo da Igreja Pentecostal Deus de Amor. Vamos à identificação das emissoras. Em seguida, o nosso líder espiritual, o pastor Antônio dos Santos, virá fazendo uma oração muito especial. Também em prosseguimento da campanha que traz o tema, a campanha é o Domingo da Restituição, esta campanha que acontece aos domingos, e também ele nos falará sobre a Fundação Reviver, este culto maravilhoso que acontecerá amanhã. Na oportunidade também, o ministro de Deus nos falará sobre a próxima sexta-feira. E em seguida, sim, a oração da restituição. 7:03 agora, um abraço em Cristo. Fique na paz do Senhor Jesus, não mude a sintonia, não desligue o seu rádio. Ao contrário, continue com a gente aqui na Rádio Deus e Amor. 7:03 da manhã, bom dia!
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4: 7:05.
7: Ouvintes, Deus abençoe a sua vida, Deus abençoe a sua casa, toda a sua querida e amada família. Passando aqui para lembrar a todos vocês que amanhã, quinta-feira, o culto da Fundação Reviver. Que bênção, hein? Quando nós falamos de cultos da Fundação Reviver e a Associação Reviver Help, Deus é Amor. São cultos voltados, claro, à pregação da palavra. Deus tem utilizado a equipe da Fundação Reviver, a nossa irmã Vânia, juntamente com a sua equipe, todas as quintas-feiras aqui na nossa Igreja Deus é Amor. A minha esposa também, a nossa irmã Sueli Santos. É uma equipe, ouvinte. Estão atuando aí com amor, com muito carinho, pregando a palavra de Deus e também socorrendo famílias necessitadas. Então você não pode perder. Estou passando aqui para lembrar a todos vocês que é amanhã, nesta quinta-feira, o prosseguimento desses cultos da Fundação Reviver. E você não vai ficar de fora, você não vai deixar de participar. Além de você vir ouvir a palavra de Deus, receber a oração, ser abençoado, você vai trazer também, pelo menos, 1 quilo de alimento não perecível. Você que tem roupas aí em bom estado, tem calçados, vamos lá, meus irmãos, vamos ajudar famílias carentes, famílias necessitadas. Cada pessoa ajudando, um traz o arroz, outro o feijão, outro traz o óleo, outro traz o açúcar, e enfim, são vários itens. Nós vamos conseguir continuar montando cestas básicas para atender muitas famílias que precisam da nossa ajuda. É amanhã, quinta-feira, no horário das 9 da manhã às 15 e também no horário das 19 horas. Anote o endereço para você estar conosco. Rua Senador Pompeu, número 27, Centro do Rio de Janeiro.

0: 7:08.
1: Neste momento eu quero chamar a atenção de todos vocês para esta sexta-feira, dia 17 agora de julho, 7, 9, 11, às 13:15 e também no horário das 19 horas. É o prosseguimento da campanha Destruindo Fortalezas. E no horário das 9 da manhã vai estar conosco o presbítero Raimundo, pregando a palavra do nosso Deus.
2: Jesus se agrada da fé desta mulher. Os cachorrinhos comem as migalhas. Se o senhor me der uma migalha, eu sei que eu não sou de Israel, eu sei que eu não sou de nenhuma tribo, eu sei que eu não sou lá de Israel, eu sei que o senhor veio para o povo de Israel, mas uma migalha que o Senhor me der, já é o suficiente. Uma palavra que o Senhor liberar, já é o suficiente. Jesus se agrada da fé desta mulher, olha nos olhos dela, aleluia, ela está esperando a palavra, os discípulos esperando a palavra, as pessoas que estavam ali esperando mais uma resposta do Senhor Jesus. Aí Jesus olha para ela e diz para ela: mulher, por causa desta palavra, pode ir para casa, o demônio já saiu da sua filha. Você pode dar glória, é Jesus que está falando aqui. Não, tem que melhorar esse glória, é Jesus que está falando aqui. Mulher, por causa desta palavra, pode ir embora, o diabo já saiu de lá.
1: A presença de Deus é muito forte, vidas são libertas no decorrer desta campanha. Olha, meus irmãos, você que conhece pessoas aí, que estão oprimidas, deprimidas, pessoas que estão vivendo com uma vida completamente amarrada, destruída, ajuda esta pessoa a chegar aqui nesta sexta-feira. As pessoas que têm participado, têm testemunhado o poder de Deus. Aumente agora o volume do seu rádio. Nós vamos acompanhar as pessoas testemunhando o poder de Deus.
3: Outro milagre, pastor Raimundo, essa senhora chegou com fortes dores no seu pescoço, sem poder movimentar-se direito, mas após a oração da explosão de milagre, a dor desapareceu e ela está 100% curada, para a glória de Deus. Quem pode levantar a mão e glorificar a Deus aqui nessa manhã?
2: Qual o seu nome, minha irmã?
4: Lindalva.
2: Irmã Lindalva, qual foi o milagre, irmã Lindalva?
4: Ah, eu tinha aqui esse ossinho, estava me doendo tanto.
2: Muita dor no pescoço. Quanto tempo essas dores?
4: É, mais ou menos, quase, vai e volta, 5 anos.
2: Vai e volta, 5 anos, a dor no pescoço vai e volta, incomodava, doía bastante, tomou remédios, não adiantou nada, e agora a irmã está curada.
4: Estou curada, graças a Deus.
2: Então diga, eu estou curada.
4: Eu estou curada.
2: Quem curou a senhora, minha irmã?
4: Jesus.
2: Essa campanha para ou continua?
4: Continua.
2: Quem quer que essa campanha é de Deus e a nossa irmã já está curada? Levanta a mão e dá glória a Deus bem alto. Diga obrigado. Obrigado, minha irmã. Obrigado, Jesus. Diga. Quem pode aplaudir Jesus, porque é explosão de milagre no Rio de Janeiro.
5: Vou lutar com as armas que o Senhor me deu.
1: É, e você não vai ficar em casa. Você virá participar, porque você também vai testemunhar o poder de Deus. É nesta sexta-feira, em 6 horários, 7, 9 e 11, às 13:15 e também no horário das 19 horas. Rua Senador Pompeu, número 27, aqui no centro do Rio de Janeiro.

0: 7:13.
1: Neste momento eu quero informar a todos que está chegando em dia 26 agora de julho o nosso culto de missões. Todos os meses a Igreja Deus e Amor realiza este culto, conscientizando a todos dessa urgência, a urgência da obra missionária. E eu quero convocar a todos vocês para participarem conosco. Neste dia 26, no horário das 14 horas, nós estaremos aqui reunidos. É um dia com Deus, estaremos durante todo o dia aqui na presença do nosso Deus, entregando a campanha dos 21 dias de oração de Daniel. Estaremos entregando nosso jejum e participando também deste culto de missões. Eu quero convocar todo o campo e a nossa confraternização também. Nós estaremos em adoração, reunidos na presença de Deus, falando sobre missões e orando também pelas missões. Então venham participar conosco. Vai estar conosco pregando a palavra de Deus nesta tarde o presbítero Andreus Carvalho, que será mais uma vez um canal de bênção de Deus para a nossa vida. Venham participar conosco, 26 agora de julho, no horário das 14 horas, Rua Senador Pompeu, número 27, aqui no centro do Rio de Janeiro.

0: 7:16.
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0: ouvintes, Deus abençoe a sua vida, o seu lar, toda a sua querida e amada família. Que alegria na manhã desta quarta-feira já poder entrar no seu lar, falar com todos vocês e também orar por vocês. Estou aqui agora para orar por todos vocês que estão conosco na campanha de domingo, a campanha da restituição. Uma campanha que o próprio Deus levantou para abençoar você, abençoar toda a sua família. Uma campanha voltada à restituição. Ouvinte, vamos orar comigo agora. Você que está no propósito, tem feito propósitos com Deus, pode ter certeza, Deus vai abrir os céus e derramar bênção sobre a sua vida. Como ele restituiu a vida de Jó, haverá também restituição para a sua vida, para a sua casa, nos seus negócios. A mão de Deus vai se mover a seu favor. Vamos orar agora, pedir a Deus a restituição.
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0: Senhor, meu Deus e meu Pai, eu não tenho palavras, meu Deus, para expressar a minha gratidão nesta manhã. Obrigado, Senhor, pela vida, pela paz, pelo carinho e o cuidado que o Senhor tem conosco. Eu quero entrar na Tua presença nesta manhã com ações de graças. Meu Deus, expressando que não há Deus semelhante, não há Deus igual. O Senhor é Deus soberano, o Senhor é Deus tremendo, o Senhor é Deus poderoso. Obrigado por mais esta oportunidade que o Senhor nos concede, Senhor, de poder estar na Tua presença em oração, intercedendo por cada ouvinte que nos acompanha neste momento. Nós estamos, meu Deus, em oração, em prol, Senhor, de um propósito específico, que é a campanha de domingo, a campanha da restituição. Ó Deus querido, Deus poderoso, o Senhor tem contemplado, ó Deus, a trajetória de cada pessoa. Pessoas, meu Deus, de perto, pessoas de longe, são pessoas, meu Deus, que têm propósitos. Todos os domingos estão conosco no decorrer desta campanha. Meu Deus e meu Pai, continue com as suas mãos estendidas, Senhor, abençoando a vida deste povo, abençoando os seus lares, a família, a empresa. Senhor, que a mão do Senhor possa se mover e o seu nome continuar sendo glorificado. Meu Deus e meu Pai, neste momento, meu Deus, eu quero apresentar ao Senhor em especial a vida das pessoas que têm feito propósitos nesta campanha. Ó Deus, aquele voto, Senhor, o voto da restituição. São pessoas, meu Deus, que estão ali lutando, ó Deus, com afinco na oração, no jejum, e cumprindo este propósito com o Senhor no decorrer desta campanha. Meu Deus, eu sei que tem pessoas que logo no início já foram contempladas pelo Senhor, e tem pessoas ainda aguardando, meu Deus, aguardando o Teu mover nesta campanha da restituição. E eu quero pedir ao Senhor, meu Deus, apressa-te em abençoar a vida deste povo. Senhor, honra cada propósito, a cada pedido que é feito no decorrer desta campanha. Tem pessoas, meu Deus, clamando pelo Teu mover, quem sabe esta causa na justiça, quem sabe, Senhor, esta pessoa aguarda por uma ligação, esta pessoa aguarda pelo resultado do exame, Senhor, aguardando por um milagre. E o Senhor é Deus que pode surpreender, o Senhor é Deus que pode, ó Deus, abençoar a vida desta pessoa, cumprir o desejo deste coração, para que o Teu nome mais uma vez ele seja glorificado. Nós clamamos ao Senhor, meu Deus, porque o Senhor é poderoso para fazer tudo isso e muito mais. Ó, meu Deus, restitui a saúde desta pessoa. Restitui, meu Deus, a família. Restitui os bens. O Senhor é poderoso para devolver. O Senhor é poderoso, meu Deus, para glorificar o Teu nome na vida deste homem, na vida desta mulher. Meu Deus e meu Pai, eu sei que tem pessoas clamando neste momento, ó Deus, clamando pelo Teu agir, Senhor. São pessoas que não podem esperar por muito tempo, e o Senhor sabe desta necessidade. É por isso que clamamos pelo Teu mover, é por isso que nós clamamos pelo Teu agir, meu Deus. Tem pessoas sendo oprimidas, pessoas sendo deprimidas. O adversário, Senhor, tem batalhado. O adversário, Senhor, tem amarrado, tem destruído. E esta pessoa clama no momento de desespero. Oh, meu Deus, esta pessoa grita por dentro, Senhor, em busca de socorro. E eu sei que o Senhor não vai deixar de socorrer esta pessoa. Entra com ação, meu Deus. Entra com providência, Senhor, para que o Teu nome seja glorificado na vida desta pessoa. É o que eu te peço, ó Deus, e também te agradeço no nome de Jesus.
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0: Tenha certeza, ouvintes, que Deus já te visitou e haverá restituição na sua vida. Eu aguardo por você, pela sua família, neste domingo, no nome de Jesus Cristo.
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1: 7 da manhã com mais 25 minutos, 7:25 da manhã. Bom dia, na paz do Senhor. Coisa boa estarmos juntos. Agora 7:25. Hoje são 15 do mês de julho. Estamos no ano 2026. Que bom, ouvintes, que estamos juntos na presença do Senhor nosso Deus. Praticamente estamos na metade do mês, não é? Mês de julho tem aqui 31 dias e nos faltam então 16 dias para terminarmos o mês de julho. O mês de julho é um mês de muitas bênçãos, de muitas vitórias, de muitas maravilhas e também de muitas manifestações do Espírito Santo. Você que neste momento está chegando aqui na Rádio Deus e Amor, sejam bem-vindos. Você nos ouve por qual emissora? 102.9 no FM? Então o senhor e a senhora está com a gente pela Rádio Deus e Amor. Você está no AM 1030 kHz? Então você está nos acompanhando pela Rádio Capital do Rio de Janeiro, 1030 kHz AM, transmitindo a Voz que Liberta, transmitindo aqui o programa Voz da Libertação. Aproveito também para glorificar a Deus pela vida de toda a nossa audiência. Você que está no trem, no ônibus, no metrô, onde quer que você esteja nos acompanhando agora, o nosso bom dia na paz do Senhor. Os nossos irmãos também que já estão trabalhando agora no comércio, muita gente trabalhando já também, quem trabalha na área da alimentação, não é? Pessoal da cozinha, pessoal que trabalha aí na fabricação da alimentação para o almoço, já estão trabalhando desde bem cedinho e Deus, creio, já está manifestando a sua graça e também o seu grande poder. Tá certo? A Voz da Libertação trazendo para você louvores que edificam também a sua alma. Já chamo o pastor Greg Martins, ele que é o pastor da Igreja Deus e Amor, lá em Bom Sucesso, já está com a gente.
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Preciso Crer, esta é uma das lindas canções do álbum Ao Som da Adoração, com nosso querido irmão Elias Santos, aqui na Rádio Deus e Amor. Lançamento MC Music.

0: 7 da manhã, com mais 30 minutos, esta canção na íntegra. Entre na nossa página, no nosso perfil lá no YouTube. Digite MC Music traço Elias Santos. Pronto, já vai aparecer para você todas as canções na voz do nosso querido Elias Santos. E também é importante que você ative o sininho, se inscreva no nosso canal lá no YouTube, para que você seja também um dos participantes destas coisas maravilhosas que Deus está fazendo aos nossos ouvidos através da gravadora MC Music. 7 da manhã com mais 30 minutos, 7:30 da manhã, já vamos nós! Ativando os postos volantes, porque neste momento já vamos começar a acompanhar testemunhos de curas, milagres, libertações, transformações, agir de Deus e a chegada do povo que está vindo de todas as partes do Rio de Janeiro para participar, queridos ouvintes, da grande campanha da prosperidade. Portas abertas, agora às 7, 9, 11, 13, 15 e também 19 horas. Em especial, às 9 da manhã, presbítero Sandro Mesquita ministrando a poderosa palavra de Deus. Ao fundo, nosso querido pastor Greg Martins, responsável pela Igreja Deus e Amor. Lê Bom Sucesso, já está com a gente desde bem cedo. Servo do Senhor, bom dia, é contigo, pastor Greg.
1: Prosseguindo com o programa Voz da Libertação, órgão informativo das igrejas Pentecostal Deus e Amor. Estamos ao vivo diretamente da porta principal, onde daqui a pouquinho teremos mais uma concentração de operação de maravilhas. Hoje é quarta-feira, o prosseguimento da campanha da prosperidade com o tema Portas Abertas. Hoje o dia da multiplicação, já estamos nessa fé, porque toda quarta-feira é dia de receber vitória na Igreja Pentecostal Deus e Amor. Se você está recém-chegado a esta programação, você está ouvindo o programa Voz da Libertação, órgão informativo das Igrejas Deus e Amor, fundado pelo saudoso missionário Davi Miranda, no dia 3 de junho de 1962, hoje sob a liderança mundial da nossa querida irmã Ereni Miranda. Nossa sede mundial está localizada na Avenida do Estado 4568, no bairro da Liberdade, tendo a sua entrada principal pela Avenida Prefeito Passos, número 10, aqui no Rio de Janeiro, na Rua Senador Pompeu, número 27, está o pastor Antônio dos Santos pregando a palavra de Deus, orando pelos dons excelentes do Espírito Santo, todas as segundas-feiras, 19 horas, às quartas e sextas, 9 e 19 horas, e aos domingos, às 7 às 9, 11 horas da manhã, prossegue a poderosa campanha Instituição Total, e nós convidamos você a participar das poderosas campanhas reveladas. Lembrando todos que temos cultos todos os dias em 4 horários. Pela manhã nós temos o culto das 7 horas da manhã, também às 9 da manhã, às terças, quintas e sábados. À tarde nós temos culto às 3 horas da tarde e fechando o dia às 19 horas. E você é o nosso convidado especial. Todo dia nós temos aqui culto e toda sexta-feira nós temos aqui vigílias maravilhosas. Nesta sexta-feira temos aí já a vigília dos remidos e nós já chamamos a sua atenção, porque toda sexta-feira nós temos aí uma madrugada de poder, uma madrugada de unção, e estamos na fé para grande dia. E voltando o foco aqui para quarta-feira, sua atenção para seis horários, onde você pode escolher um horário que se enquadra ao seu cronograma diário para receber a vitória. Está chegando aqui uma mulher de Deus com uma fé muito grande, já está na fé para receber a vitória. Está chegando aqui um varão valente também com a fé. O povo passa aqui, ouvinte, com a fé tão grande que quer correr, tá, para receber a vitória. Se você precisa de uma bênção, é só correr para cá, porque aqui é o lugar da operação do Espírito Santo, é o lugar da bênção, é o lugar da resposta de Deus. Você precisa de uma resposta, basta você vir para cá receber a sua vitória. Zacarias capítulo 1, versículo 3, tornai-vos para mim e eu tornarei para vós, diz o Senhor. Então, esse tornar é exatamente se voltar para Deus. É você se voltar para Ele de todo o teu coração. É você buscar a presença dEle como você precisa. A religiosidade, ela nos leva a um padrão de vida em que a nossa mente fica engessada apenas a uma questão de liturgia, a uma questão de religiosidade. Você acordar de manhã e você faz a sua oração tímida, né? Aquela vida fria e achando que tudo é normal, o sofrimento, você acaba se habituando com as dores e você já não crê que Deus pode mudar a situação da sua vida. Há pessoas que são até evangélicas, que estão ouvindo essa programação nesse momento e você acha que a sua vida, da maneira que está, ela não tem mais solução, porque você já se habituou com o sofrimento, com a sua dificuldade, de tal maneira que você já não crê mais que Deus possa fazer uma mudança na sua vida. Mas você vai ouvir aqui testemunho de pessoas que vêm longe, de muito longe, mas vale a pena aplicar a sua fé para vir buscar uma mudança, uma transformação, porque Deus, Ele pode mudar, como diz a música e o hino que foi louvado pelo nosso irmão Elias, que tudo é possível ao que crê. Quando você coloca a tua fé em prática, a buscar de Deus uma mudança, uma transformação, ela acontece verdadeiramente. Vive a manifestação do poder de Deus. Deus tem poder de transformar, de libertar, de curar, de resolver qualquer tipo de problema. E você glorifica o nome de Deus com a sua dor. O objetivo principal do seu sofrimento é que o nome do Senhor venha a ser glorificado. Um dia trouxeram uma pessoa cega e alguém perguntou: mestre, quem foi que pecou? Ele ou os pais, para que ele nascesse assim? Porque atribuíam o seu sofrimento ao pecado, a uma maldição. Mas o Senhor Jesus respondeu que aquele sofrimento, aquela cegueira, era para que o nome de Deus fosse glorificado. Assim é a proposta de Deus para cada luta, para cada dificuldade daqueles que estão agora enfrentando uma realidade difícil, uma realidade sofrida. Ela é encarada através do poder de Deus, ela é vencida através do poder de Deus. Então você que está me ouvindo nesse momento e está passando por adversidades, por lutas, dificuldades, se você aplica a sua fé a vir buscar a Deus nesta manhã, tenha certeza que o nome do Senhor será glorificado exatamente em tudo, exatamente em tudo que você está vivendo, em tudo que você está passando. Pastor Fábio, aquele testemunho daquele senhor que chegou cego aqui a primeira vez, ouvinte. Aliás, ele chegou surdo de o seu ouvido, e a primeira vez que ele chegou aqui surdo, a primeiro dia que ele chegou surdo aqui, ele passou a ouvir para a glória de Deus. Então ele creu, recebeu a informação da rádio, a programação, e aplicou a sua fé junto com a sua esposa. entenda agora a alegria de uma pessoa que alcança um propósito e tem a resposta de parte do Senhor. Você vai ouvir esse testemunho e você vai ter a sua fé aumentada. Por quê? Porque ele chegou aqui com um problema e a fé dele levou ele a receber a resposta, porque a fé trouxe ele para a igreja. A fé nos move na direção de Deus. A fé nos posiciona ao centro da vontade do Senhor. Então vivemos uma experiência profunda que é a operação do Espírito Santo. Escute com atenção e veja o que Deus quer fazer na sua vida nesta manhã. Coisa linda, pastor Antônio dos Santos, irmãos presentes, ouvintes de casa, que é o poder de Deus? Há mais ou menos há 4 anos, esse senhor estava surdo do ouvido esquerdo, há 4 anos, sem ouvir nada do ouvido esquerdo, e após a oração de reprodução de milagres, o homem está curado e está gritando: eu estou ouvindo,
2: dá licença,
3: estou ouvindo tudo aqui.
2: Qual é o seu nome?
3: Alan.
2: Irmão Alan, quanto tempo o senhor não ouvia?
3: Ah, tem uns 3, 4 anos já.
2: 4 anos? É. Não ouvia?
3: Não ouvia aqui, ó.
2: E agora está ouvindo?
3: Tô ouvindo agora.
2: Faz o teste, tampa o outro. Tá me ouvindo?
3: Tô ouvindo.
2: Perfeitamente?
3: Perfeitamente.
2: 4 anos com o ouvido tampado.
3: Tô ouvindo, perfeitamente.
2: O homem está gritando, estou ouvindo. Está curado.
1: Coisa linda, pastor. Aqui está a esposa dele, que acompanhou o caso de perto. Está muito emocionada para a glória de Deus.
2: Irmã, qual é o seu nome?
4: Meu nome é Rogéria.
2: Irmã, a senhora acompanhando o esposo, 4 anos que ele não ouvia desse ouvido.
4: Ele não ouvia, ficava dentro de casa com ele. E eu orava e perguntava, falava para Deus curar. Aí Deus mandou vir para cá com ele hoje. E ele recebeu porque ele não ouvia.
2: Não ouvia, está ouvindo. Jesus faz milagres aqui na igreja. Deus é amor.
4: Esse Deus é maravilhoso.
2: Está curado, está ouvindo.
4: Está ouvindo, aqui tem poder, aqui tem poder. É Jesus.
2: Aqui tem poder de Deus mesmo.
4: Obrigado, Jesus.
2: O homem que não ouvia de um ouvido há 4 anos passou a ouvir nesta manhã. Levanta a sua mão e glorifica o nome de Jesus. Ô, glória!
1: A manifestação do poder de Deus, como é realizada através das concentrações de operação de maravilhas que acontece aqui na quarta-feira das portas abertas. Seja qual for o seu problema, seja qual for a sua dificuldade, Deus pode mudar completamente o quadro da tua vida por intermédio da fé. A fé, ela nos move, a fé, ela nos direciona e ela também nos capacita. Quando nós cremos, nós recebemos. Está chegando aqui a mulher de Deus. Pai do Senhor, minha irmã.
5: Pai do Senhor.
1: Seu nome?
5: Meu nome é Maria.
1: Maria, tá vindo da onde?
5: Da ilha.
1: Da Ilha do Governador? Que coisa mais linda. A ilha só tem gente de fé no lugar. Uma Maria, nós estamos aqui com milhares de pessoas nos ouvindo. Conta para nós, os ouvintes, uma bênção que a senhora recebeu nas campanhas reveladas. E a senhora pode glorificar o nome de Deus com o seu testemunho.
5: Irmão, eu já recebi milhões de bênção, né? Mas eu vou agora, uma recente que eu recebi, foi de uma queda que eu caí lá em casa da escada. É, mas só que eu não caí pra lá, eu caí pra cá. Bati com a cabeça no chão, aí eu gritei Jesus pra me socorrer, né? Aí levantou aquele caroção aqui na minha cabeça. Quando eu passei a mão que eu vi aquilo, eu comecei a chorar.
1: Foi uma pancada forte.
5: Foi. Aí eu comecei a chorar e eu tava sozinha. Aí eu comecei a chorar e pedi socorro a Jesus, pedindo socorro, pedindo socorro. Aí nisso meu filho chega. Aí meu filho falou: mãe, o que que você tem? Eu falei: meu filho, acabei de cair da escada agora. 3 degraus da escada, mas só que eu caí assim. Aí ele falou: meu Deus. Aí foi lá, pegou um monte de gelo e falou: vai ficar o dia todinho botando gelo nessa cabeça pra esse caroço abaixar. Pastor Greg, eu fiquei o dia todinho botando voto no livramento e pedindo Deus para me livrar. Quando foi umas 6 horas, aquele caroço abaixou para dentro. Mas só que atacou a minha nuca, né? E aí eu comecei, aí meu filho comprou uns remédios para mim ficar tomando. Mas acontece que o lugar que eu bati no chão, parece que rachou o osso por dentro, porque dói muito a minha cabeça. Mas foi um livramento que Deus me deu, porque da distância que eu caí da escada, que eu fui parar, era para ter rachado minha cabeça.
1: Meu Deus do céu, tremenda, e a senhora ali clamando o sangue de Jesus, botando o voto livramento. Deus deu livramento grande para si.
5: Muito grande, pastor Greg, muito grande, porque eu não precisei de ir no médico, não.
1: A senhora tem uma fé muito grande. Quem está em casa agora, ouvindo aqui a programação, qual é o seu convite que a senhora faz àqueles que estão nos ouvindo nesse momento?
5: Olha, se estiver ouvindo a programação, se interessa mais de vir aqui. Porque só em casa não vai resolver, tem que buscar a presença de Deus aqui, né? É o que eu estou fazendo. E agora, graças ao meu bom Deus, tem outra bênção para te contar. Eu agora já estou congregando aqui.
1: A senhora veio agora congregar aqui na Senador Pompeu.
5: Pastor, pode resolver para mim.
1: Coisa linda. A senhora então está abençoada, está feliz. Agora eu vou dar um conselho para a senhora, como a todos os ouvintes que estão nos ouvindo. É de suma importância que tudo o que a gente acontece, a gente passe pelos médicos, até mesmo para constatar o milagre. As pancadas, os tombos, é importante nós passarmos pelos médicos, porque lá vai ser constatado verdadeiramente, com o atestado médico, a senhora não tem nada. Para a glória de Deus, como nós cremos que a senhora também não tem nada, mas é muito importante, ouvintes, que você venha passar pelo médico, uma avaliação médica é muito importante para que você tenha a total tranquilidade, você está bem. Sim, e nunca vamos deixar de crer no milagre, mas nunca vamos deixar de termos uma avaliação de um profissional para saber se realmente está tudo bem. Confirma seu nome e da onde a senhora está vindo, por gentileza.
5: Vindo da Ilha do Governador.
1: Seu nome?
5: Meu nome é Maria.
1: Seja bem-vinda, irmã Maria, que Deus abençoe, em nome de Jesus Cristo. Ela está feliz, graças a Deus, e nós também estamos felizes por ela. Pastor Fábio, estamos felizes por uma manhã tão espetacular que Deus nos concede. E o propósito, ouvintes, é o dia da multiplicação, e já já, no Santo Altar, o homem de Deus, pregando a palavra de Deus, orando pelos dons do Espírito Santo, e você é o nosso convidado. Corre para cá, você está me ouvindo aqui nas imediações, você está aqui no centro do Rio de Janeiro, está aí na zona sul, na zona norte, vamos colocar a fé em prática, porque hoje é dia de receber vitória, de superar as dificuldades, e nesse momento eu já devolvo o som para o nosso querido pastor Fábio, para nossos informativos, e logo mais às 8:30, voltamos com todos vocês. Pastor Fábio, muito obrigado pelo espaço concedido, linha aberta, servo de Deus.
0: 7:48, 7:48 da manhã. Nós é que agradecemos ao nosso querido irmão e amigo, pastor Greg Martins, já nos trazendo estas informações tão maravilhosas, estas informações, ouvintes, que já nos deixaram já impactados pelas manifestações do Espírito Santo. Essa senhora recebeu um livramento, posso dizer, um grande livramento de Deus, porque diante da queda que esta senhora levou, E a situação que ela mesmo disse que estava, essa senhora poderia ter sofrido aí um traumatismo craniano, era agora para já estar já numa situação pior, mas Deus deu o santo livramento para esta senhora, graças a Deus. Como é bom saber que Deus ouve a oração da sua igreja, Deus ouve a oração dos seus filhos, Deus ouve a oração do povo do Senhor. Que Deus abençoe, ouvintes, que Deus abençoe. É bom saber que você está com a gente aqui na rádio Deus e Amor, glorificando e adorando o nome bendito de Jesus Cristo, nosso querido e também amado Salvador. Tá certo? Hora certinha, informando o programa Voz da Libertação, 7:50. Em instantes já vamos a São Paulo, Brasil, porque teremos drop de notícias, informações extraordinárias chegando com a nossa querida Cristine Luiz. Lembrando a você que hoje é quarta-feira, quarta-feira é quarta-feira de poder e manifestação de Deus, aqui no Templo Maior da Igreja Deus de Amor, na rua Senador Pompeu, número 27, no centro do Rio de Janeiro. Pegue já aí esse carro por aplicativo ou o seu próprio veículo e venha para a Igreja Deus e Amor, venha ser abençoado por Jesus, venha ser impactado pela presença do Senhor aqui na Igreja Pentecostal Deus e Amor. Tá certo? 7:51, Cristine Luiz chegando. E o que falarás hoje, Cristine? Fale com a gente aqui na Rádio Deus e Amor, 7:51.
6: Seja sempre bem-vindo à Rádio Deus e Amor. A gente vai para mais informações aqui. Rotina alimentar. Tomar café da manhã antes das 9 horas pode reduzir o risco de diabetes tipo 2. Uma nova pesquisa analisou como o horário da primeira refeição do dia pode impactar na saúde. E de acordo com esse estudo, tomar o café da manhã depois das 9 horas aumentou aí em 59% os riscos para desenvolver diabetes tipo 2. O estudo comparou as respostas com as pessoas que comiam antes das 8 horas da manhã. E durante o acompanhamento ao longo aí de 7 anos, os pesquisadores registraram 963 novos casos de diabetes tipo 2. Os participantes que tomavam café da manhã todos os dias depois das 9 da manhã estavam associados aos maiores riscos da doença. Para os cientistas, esse resultado faz algum sentido, já que a falta do café da manhã pode afetar os níveis de insulina, além da regulação da glicose e lipídios. Nossos resultados sugerem que uma primeira refeição antes das 8 horas e uma última refeição antes das 7 da noite podem ajudar a reduzir a incidência de diabetes tipo 2. Quem explica é o coautor do estudo. Saúde bucal e infantil e a alimentação. Entenda a importância da amamentação para a saúde do bebê. O aleitamento materno é a estratégia que isoladamente mais previne mortes em crianças menores de 5 anos, visto que o leite da mãe é superior a qualquer outro leite nessa fase da vida, porque é um alimento completo que possui todos os nutrientes que o bebê precisa, sendo de mais fácil digestão. Então, além de alimentar o bebê, o leite da mãe, ele tem anticorpos que protegem o bebê contra diversas doenças, diarreia, infecções respiratórias e alergias. Então, para a criança, o aleitamento materno reduz o risco de diabetes, hipertensão, hipercolesterolemia e obesidade na vida adulta. Favorece o desenvolvimento cognitivo e o desenvolvimento da face e da fala, bem como da respiração, e para a mãe fornece vantagens aí como proteção contra o câncer de mama e diabetes tipo 2, além de fortalecer, claro, o vínculo entre a mãe e a criança. A Secretaria de Estado da Saúde fomenta diversas estratégias que buscam promover, proteger e apoiar o aleitamento materno até os 2 anos de idade ou mais.

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2: 7 horas e 55 minutos.
3: Ouvintes, Deus abençoe a sua vida, Deus abençoe a sua casa, toda a sua querida e amada família. 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É uma equipe, ouvinte, estão atuando aí com amor, com muito carinho, pregando a palavra de Deus e também socorrendo famílias necessitadas. Então você não pode perder. 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
2: 7 horas e 59 minutos.
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2: 7 horas e 59 minutos.
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0: Amanhã, um minuto na Grande São Paulo, 8:01. Bom dia para você. Deus abençoe a sua casa. Deus abençoe a sua família. Estamos ao vivo agora com a maior rede de rádios do Brasil, Rádio Deus é Amor, uma emissora da Igreja Pentecostal Deus é Amor, levando a mensagem do Evangelho a todas as nações. Sejam bem-vindos, Presbítero Levi Muniz, comunicando com você, 15 de julho do ano de 2026. Bom dia!
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0: É isso aí, gente. Vamos atualizando a temperatura no Brasil, começando por São Paulo. Em São Paulo tá frio. Estamos com 11 graus agora, mas aquela sensação térmica, eu acho que, Jonatas, uma sensação de 8, 9 graus, né? Vai chegar aos 21, não tem previsão de chuva. Mas está um dia frio em São Paulo, viu, gente? Tá frio. Cuiabá tem 25 graus, vai chegar aos 33. Muito sol, muito calor na capital do estado do Mato Grosso. Rio de Janeiro tem 15 graus agora, vamos até os 24 graus na capital carioca. Belo Horizonte, nós temos neste momento 13 graus em Belo Horizonte, vai até os 22 graus, tá frio na capital do estado no estado de Minas Gerais. Curitiba, capital do estado do Paraná, tem 11 graus em Curitiba, a máxima prevista para hoje é de 19. Porto Alegre tem 12, a máxima de 22. Florianópolis também tem 12, não vai passar dos 20. Está frio. A nossa irmã Cleide de Cotia está dizendo, tá gelado, pastor. É, tá gelado mesmo, Cleide, tá gelado demais. Deixa eu dar uma olhadinha aqui em Manaus, capital do Amazonas, tem 25 graus agora. Belém, capital do estado do Pará, tem 26. Palmas, no Tocantins, tem 25 graus. Deus abençoe você que está acompanhando a Rádio Deus e Amor. São 8 horas, 3 minutos. Informações do tempo, da Climatempo para a Rádio Deus e Amor. Bom dia!
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2: Meu nome é Lucimar Brasilinha da Silva. Eu moro em Campo Limpo Paulista, interior de São Paulo. Eu vim aqui para contar o testemunho da minha irmã Virgínia, né? Ela fez um voto, ela caiu, né? Quebrou a perna. E o médico falava que ela não ia mais conseguir andar. E como ela é costureira, ele falou também que ela não conseguiria mais costurar. Aí ela fez o voto, se eu voltar a andar, se eu voltar a costurar, eu vou cumprir o meu voto. Ela ficou quase um ano, ficou na cama, usando andador, moleta, mas aí o médico nem precisou fazer cirurgia, porque eles pensavam que ia precisar ela fazer uma cirurgia, mas não precisou. E o mais interessante, irmãos, é que agora ela está com 92 anos e ela não usa nem óculos para costurar. Então, eu falo para ela, é bênção na sua vida, né? O nome dela é a irmã Virgínia, ali de Campo Limpo Paulista, sucursal de Campo Limpo Paulista, interior de São Paulo.
3: Meu nome é Isabel Carvalho da Silva. Eu passei por um problema muito difícil de enfermidade, a qual eu passei 36 dias com hemorragia. Fui ao médico e lá o médico constatou que eu estava com mioma. Este mioma era um problema muito sério, a qual eu teria que tirar útero. Mas aí eu ficava sempre orando, pedindo a misericórdia de Deus. Constatou que eu estava com este mioma. A hemorragia era tão forte, deu um problema de anemia devido a ser muito forte aquela hemorragia. Passei 36 dias com aquela hemorragia. Fui até a igreja Deus e Amor. Chegando lá na igreja, fui revelada desse problema da hemorragia. Mas depois que eu fui revelada, eu fui novamente ao médico. Ele pediu novamente um exame para que eu pudesse fazer, para depois fazer a cirurgia. Mas chegando lá, fazendo um exame, para a glória de Deus, não deu mais nada. Jesus já tinha curado. Então, meus irmãos, é muito maravilhoso o serviço de Deus, porque Ele faz milagre em nossas vidas. E eu recebi este milagre para a glória de Deus. Eu estou contando este testemunho, irmãos, porque eu creio que o meu Deus, Ele faz o impossível. Meu endereço é aqui em Guajará-Mirim, Rondônia. Meu nome é Isabel Carvalho da Silva.
4: Eu me chamo Fabiana, moro em Águas Lindas de Goiás. Na oração da meia-noite, eu estava sentindo uma dor muito forte de coluna e eu orei. E quando os pastores estavam repreendendo aquela enfermidade, para a honra e glória do Senhor, eu pedi e o Senhor curou aquela dor na coluna. Outra vez também, nas campanhas da igreja Deus e Amor, eu estava desviada. Para a honra e glória do Senhor, o Senhor me deu assim um despertamento muito grande e eu voltei para a casa do Senhor. Para a honra e glória do Senhor, através daquela campanha, o Senhor fez grandes maravilhas na minha vida. O Senhor operou grandemente no meu casamento. Também o Senhor operou na vida do meu esposo, que estava afastado. O Senhor, aleluia, glória a Deus, ele aceitou o Senhor Jesus Cristo. E também ele se batizou para a honra e glória do Senhor. Não somos da Igreja Deus é Amor, mas sou grata ao Senhor por a vida de cada um dos irmãos da igreja e também dos que trabalham na rádio. Que o Senhor possa estar abençoando a cada dia a vida de vocês, para a honra e glória do Senhor.
5: Louvado seja Deus! Quando colocamos a nossa fé e a nossa confiança no Senhor, nós somos surpreendidos. O servo de Deus, a serva de Deus, aquele que vive em comunhão com Deus, vive milagres a cada dia. E nós estamos acompanhando aí tantos milagres, né, que o Senhor tem feito na vida das pessoas. Pessoas que vêm à nossa igreja, creem no poder de Deus, são tocadas pelo Senhor e vivem estes milagres. Nosso Deus, Ele é poderoso para curar. E se por acaso Ele não curar a sua dor, Ele vai te ajudar a passar por ela. Quando nós estamos com Jesus, é tão interessante isso. Quando você está com Jesus, você tem problemas, você tem dificuldades, você tem lutas. Mas o nosso Jesus, Ele te ajuda a passar pelas lutas. Agora, quem não tem Jesus, passa pela dificuldade, mas passa sozinho. Esta é a diferença. Aleluia! Hoje nós temos aí a chamada inteligência artificial. E a inteligência artificial, ela faz as coisas muito bem feitas, né? Você quer uma receita de um bolo, você vai lá na inteligência artificial, ela te dá todos os passos para você fazer o seu bolo e o seu bolo sai perfeito. Você quer resolver um problema psicológico, um problema financeiro, você vai lá, eles te dão os passos, te dão as dicas. Mas a inteligência artificial não tem sentimento. Ela não tem o sentimento que nós temos, ela não é igual ao ser humano, porque ela não tem essa coisa de olhar nos olhos, de falar ao coração. Então, o nosso Deus, ele trabalha não com inteligência. É claro que ele pode usar para benefício de alguém, mas ele nos usa para louvor e honra da sua glória. Eu tenho aqui, Jonatas, muitos pedidos de oração. E eu vou apresentá-los ao Senhor. Eu não consigo falar todos os nomes de todas as pessoas que estão ouvindo a rádio, mas nesta manhã eu quero orar por cada pessoa que me ouve, cada pessoa que está sintonizada e precisa de um milagre da parte de Deus. Onde você estiver, falemos com o Senhor. Busquemos a face de Deus e o Senhor nos ouvirá.
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5: Bondoso Deus, Pai de amor, Pai de bondade, Pai de misericórdia, mais uma vez, Senhor, nós nos colocamos na Tua presença. Te louvamos, porque a Tua misericórdia é a causa de nós não sermos consumidos. Te louvamos pelo Teu amor, te louvamos pela bondade do Senhor. Te louvamos porque o Senhor tem sido bom e fiel para com aqueles que ouvem a Sua voz. Aqueles que procuram agradar ao Senhor. Pai, abençoe esta casa, abençoe esta família, abençoe este papai, esta mamãe, este jovem. Abençoe, ó Deus, esta pessoa que ora comigo agora e precisa de um milagre das Tuas mãos. Senhor, eu sei que tem muitas pessoas aflitas, necessitadas, pessoas angustiadas, meu Pai, pessoas que estão à procura de uma bênção para o seu lar e para a sua família. Meu Deus, visita aquele que está enfermo, visita aquele que está aflito, visita aquele que está angustiado por causa dos problemas. Ó, meu Pai, o Senhor é poderoso para mudar a história. O Senhor é poderoso para curar a enfermidade, o Senhor é poderoso para transformar vidas. A Tua palavra diz, eu sou o Senhor que te sara. Meu Deus, sara agora este homem aflito, este homem desesperado. Visita esta mulher angustiada. Visita, meu Deus, este homem que já gastou todos os seus recursos procurando a cura para a enfermidade. Senhor, em nome de Jesus Cristo, eu repreendo agora toda a enfermidade que está no corpo desta pessoa. Eu repreendo agora, Senhor, toda a depressão, toda a angústia, toda a tristeza, toda a obra maligna, tudo aquilo que Satanás preparou contra esta casa, esta família, que caia por terra em nome de Jesus Cristo. Meu Deus, olha para aquele que está desenganado, Senhor. Olha para aquele que está aflito. Olha, Senhor, para esta pessoa que nesta manhã está precisando de um milagre em alguma área da sua vida. Meu Deus, que o Senhor venha agora tocar nesta casa, tocar nesta família e trazer o livramento para esta pessoa. Meu Deus, aquele que partiu, ó Pai, consola agora o coração. Ó, meu Deus, Consola esta situação aflita e desesperadora. Meu Deus, visita agora esta mulher, este homem. Visita agora esta pessoa que está acompanhando a rádio Deus e Amor e precisa de um milagre do Senhor. Meu Pai, eu creio no Teu poder. Eu creio na Tua graça, eu creio na unção do Teu Espírito Santo. Eu creio que o Senhor nesta manhã já está visitando esta casa, esta família. E esta pessoa vai glorificar e exaltar o Teu santo nome. Senhor, olha para aquele que está em depressão. Olha para aquele que está desesperado, angustiado. Ah, meu Deus e meu Pai, visita agora pelo poder do Teu sangue e da Tua palavra. Senhor, que cada ouvinte, cada internauta, seja tocado pelo Senhor e abençoado pelo Deus Todo-Poderoso. Obrigado, Deus. Obrigado pelo privilégio de, através do rádio, falar do Teu amor e da Tua misericórdia. Fica conosco neste dia, Senhor. Fica conosco nesta quarta-feira, em nome de Jesus. Amém e amém, Senhor Jesus.

0: Levanta! Tá aí o nosso irmão Elias cantando do álbum Ao Som da Adoração. Lançamento, gravadora MC Music, hino bonito aqui na Rádio Deus e Amor. São 8 horas, 17 minutos em São Paulo. Como é bom, né? Saber que o nosso Deus trabalha para aquele que nele espera e ele está sempre pronto para ajudar aqueles que o buscam. 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
1: Está chegando no seu rádio mais um espaço Eu e Mais Um. Que bom estar com vocês mais uma vez. Nós estamos falando sobre o reino de Deus, que aparece muitas vezes na Bíblia Sagrada e também no Novo Testamento como o reino dos céus. Estamos aqui resumindo hoje, eu creio que concluindo esse tema que realmente foi bastante longo, né? Nós podemos dizer que o reino de Deus, ele é, assim, em outras palavras, podemos definir como o domínio de Deus sobre todos os homens, sobre o universo, em todas as eras. E o reino de Deus, ele não é físico, ele é espiritual. E nós somos o representante deste reino de Deus aqui na Terra, através do Evangelho sendo pregado por nós e também através das nossas boas obras e atitudes, vamos representar este reino de Deus aqui na Terra. Hoje eu creio que vamos encerrar este tema, estaremos aqui já terminando, falando que o reino de Deus significa justiça, né? Onde nós somos justificados perante Deus através de Jesus Cristo. Falamos também que é paz, este reino é paz. A paz é mais do que a simples ausência de guerra ou perturbação. A paz, ela se revela a partir da nossa vida com Deus. Estar em paz na Bíblia Sagrada é estar completo. Falamos também que esta paz, ela é com Deus, é também com nós mesmos e também com o nosso próximo. E hoje estaremos encerrando também dizendo que o reino de Deus é alegria. A alegria do reino de Deus, ela está baseada no relacionamento sólido do crente com Deus, com o nosso Pai. É por isso que quando nós temos lutas, provações, nós lembramos que o choro pode durar uma noite, mas a alegria vem pela manhã. Quer dizer que não vamos ter tristezas? Sim, vamos ter. Jesus não nos prometeu uma vida sem tribulações, sem sofrimento, mas nós teríamos esta alegria dentro de nós. Então, o coração alegre, ele é proveniente desta comunhão com Deus, que nós temos com Deus. A alegria do Senhor também, a alegria dele, é ver a nossa força, nós não desanimarmos. E uma vez alegres, nós cantamos, nós louvamos ao Senhor. Vejam que a alegria no Espírito Santo, ela traz contentamento, satisfação que vem como resultado dessa nossa comunhão com Deus. Também muito nos alegramos de uma coisa, certeza de termos o nosso nome escrito no livro da vida. Todo crente que aceita Cristo, ele tem o seu nome escrito no livro da vida. Mas esse nome pode ser apagado? Sim, quando este crente deixa de seguir o reino, representar o reino de Deus aqui na Terra, quando ele volta para o mundo e deixa Cristo. Mas se você está firme com o Senhor, servindo a Deus, você tem de ter esta alegria de ter o seu nome escrito no livro da vida. Por isso nós falamos que o reino de Deus é justiça, é paz e alegria no Espírito Santo. Então nós sabemos que a mensagem do reino de Deus, resumindo, deve ser proclamada ao mundo para que o pecador possa ser salvo. E todavia, a mensagem do reino não deve ser apenas pregada. Não! Precisamos, acima de tudo, praticar os princípios eternos deste reino de Deus. Que bom nós estarmos aqui já encerrando esse tema. Nós vamos entrar num novo estudo na próxima edição. Mas eu queria que você ainda mandasse comentários sobre esses estudos, né, que nós fizemos todos esses dias, se você tem alguma dúvida, algum comentário, e até mesmo falando como está sendo aí o seu ensino com o novo convertido. Escreva-nos agora para este WhatsApp. Não precisa pagar nada, não é uma ligação telefônica que vai gastar, não. Gratuitamente, mande a sua mensagem para 11 98292-3392. Que Deus abençoe a todos vocês, que vocês tenham aprendido sobre o reino de Deus, o que significa o reino dos céus e todas as suas variantes manifestações deste reino de Deus que aconteceu no passado, que está acontecendo hoje e que também vai acontecer no futuro. Por hoje é só. Se despede Débora Miranda na paz de Cristo e até a próxima edição.
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3: 8 horas e 29 minutos.

0: Ouvintes, Deus abençoe a sua vida, Deus abençoe a sua casa, toda a sua querida e amada família. Passando aqui para lembrar a todos vocês que amanhã, quinta-feira, o culto da Fundação Reviver. Que bênção, hein? Quando nós falamos de cultos da Fundação Reviver e a Associação Reviver Help, Deus é Amor. São cultos voltados, claro, à pregação da palavra. Deus tem utilizado a equipe da Fundação Reviver, a nossa irmã Vânia, juntamente com a sua equipe, todas as quintas-feiras aqui na nossa igreja Deus é Amor. A minha esposa também, a nossa irmã Sueli Santos. É uma equipe, ouvinte, estão atuando aí com amor, com muito carinho, pregando a palavra de Deus e também socorrendo famílias necessitadas. Então você não pode perder. Estou passando aqui para lembrar a todos vocês que é amanhã, nesta quinta-feira, o prosseguimento desses cultos da Fundação Reviver. E você não vai ficar de fora, você não vai deixar de participar. Além de você vir ouvir a palavra de Deus, receber a oração, ser abençoado, você vai trazer também, pelo menos, 1 quilo de alimento não perecível. Você que tem roupas aí em bom estado, tem calçados, vamos lá, meus irmãos, vamos ajudar famílias carentes, famílias necessitadas. Cada pessoa ajudando, um traz o arroz, outro o feijão, outro traz o óleo, outro traz o açúcar, e enfim, são vários itens. Nós vamos conseguir continuar montando cestas básicas para atender muitas famílias que precisam da nossa ajuda. É amanhã, quinta-feira, no horário das 9 da manhã, às 15, e também no horário das 19 horas. Anote o endereço para você estar conosco. Rua Senador Pompeu, número 27, Centro do Rio de Janeiro.
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2: E vamos prosseguindo com o programa Voz da Libertação, órgão informativo das igrejas Pentecostal Deus e Amor. Estamos na porta principal da sede estadual do Rio de Janeiro, que está localizada na Rua Senador Pompeu, número 27. Estamos aqui no coração da cidade carioca, balizados por 2 estações de metrô, a Uruguaiana e Presidente Vargas. Estamos aqui exatamente no meio dessas 2 estações, onde está a Rua da Conceição, cujo seu final 178 dá de encontro aqui à Rua Senador Pompeu 27, e são apenas 5 minutos de caminhada para você chegar até aqui, descendo em frente ao camelódromo da Uruguaiana. Então vamos colocar a nossa fé em prática e romper as barreiras a tudo quanto queira impedir a sua ingressão pelos as portas aqui, os portões da nossa igreja Deus e Amor, porque hoje é quarta-feira, hoje é dia da campanha da prosperidade com o tema Portas Abertas. É o dia da multiplicação, e você que está me ouvindo agora e você precisa de um progresso, de um desenvolvimento no seu trabalho e precisa que a sua vida venha prosperar, venha para cá, porque Deus vai te abençoar e você vai viver uma experiência profunda com Deus aqui em nossa sede estadual do Rio de Janeiro, onde daqui a pouquinho o homem de Deus estará pregando a palavra de Deus e orando pelos dons excelentes do Espírito Santo, e a sua vida sendo impactada pelo poder de Deus, corre para cá, porque você precisa viver essa experiência profunda com Deus na rua Senador Pompeu, número 27. Nós vamos agora aos testemunhos de bênção, aos testemunhos de vitória, para que você também tenha a sua fé edificada através do Espírito Santo de Deus, porque todas as quartas-feiras nós temos um propósito aqui na sede estadual do Rio de Janeiro. Na primeira quarta-feira do mês é o dia da consagração dos trabalhadores. Na segunda quarta-feira do mês é o dia da colheita. A terceira quarta-feira do mês é o dia da multiplicação. A quarta quarta-feira do mês é o dia da tomada de posse. Então você pode se posicionar para receber aqueles que estão muito distantes aqui da Senador Pompeu, que moram no interior do Rio de Janeiro, buscam sempre vir no dia da colheita, que é a segunda quarta-feira do mês, e você pode escolher uma quarta-feira do mês. Você que está muito longe me ouvindo nesse momento, você pode escolher uma quarta-feira do mês para vir buscar a presença de Deus nesta poderosa campanha e também viver uma experiência profunda através da fé. Quando você coloca a sua fé em prática, você testemunha aquilo que Deus faz aqui através das campanhas reveladas. O nome do Senhor é glorificado na sua vida e na vida da sua querida e amada família. Basta você colocar a sua fé em prática, porque para sair de casa tem que ter fé. Você vai olhar para o tempo, vai olhar para a friagem, vai olhar para a distância, vai olhar para o transporte, vai olhar para o trânsito, e você não pode ser vencido por esses intempéries, porque tudo isso faz parte da nossa caminhada. Imagina no tempo em que Jesus palmilhava as ruas de Jerusalém, onde não tinha carro, não tinha ônibus, não tinha nenhum tipo de transporte, e eles não tinham nenhum tipo de dificuldade em caminhar, em fazer caminhadas que custavam um dia todo, ou de um dia para o outro dia, mas não deixavam de fazer a obra do Senhor. Então você não pode deixar que essa distância venha abater a sua fé e enfraquecer teu coração. Você tem que colocar a tua fé em prática e vir para cá. Faça uma prova com Deus aí agora, aonde você estiver nesse momento, vivendo o que estiver vivendo, uma luta, uma adversidade, uma enfermidade, um problema insolúvel. Coloque agora a sua fé em prática e faça uma prova com Deus nesse momento. Se Deus está nessa campanha, se Deus está nessa igreja, o nome do Senhor será glorificado na sua vida e também na sua querida e amada família. Se você agora está vivendo um processo de adversidade, uma dificuldade na sua vida, coloque agora a sua fé em prática e faça a prova. Se Deus está nessa campanha, se Deus está nesta igreja, você vai testemunhar também o poder de Deus, porque já estamos aqui nessa fé e eu tenho certeza absoluta, pela misericórdia de Deus, que o Senhor, ele vai trabalhar profundamente na sua vida e na sua querida e amada família. Quando nos prontificamos diante de Deus para receber o que ele deseja nos entregar, então ele tem prazer de abençoar você e toda a sua família. Se você está me ouvindo aqui na região circunvizinha aqui do centro do Rio de Janeiro, você não pode perder a sua fé, você não pode enfraquecer o teu coração, porque hoje é dia de vitória, hoje é dia de milagre na igreja pentecostal Deus e Amor. Está chegando aqui uma mulher de Deus. Pai do Senhor,
3: Senhor.
2: Qual é o seu nome?
3: Palmira.
2: Palmira, que nome bonito. Está vindo da onde?
3: Vila Isabel.
2: Vila Isabel, a senhora está na campanha?
3: Não, vou começar hoje.
2: Vai começar hoje, né? Que Deus abençoe, seja muito bem-vinda, tá, minha querida? Veja, ouvintes, que as pessoas estão ligadas na programação e estão prontas a receber. A primeira vez, nossa irmã Palmira já está aqui. E você, porque ainda não saiu de casa, vem para cá. Vem receber a bênção de Deus para o seu lar e para a sua família. Está chegando aqui a mulher de Deus. Pai do Senhor, minha irmã.
3: Senhor.
2: Seu nome?
3: Diane.
2: Irmã Diane, tá vindo da onde?
3: Da Penha.
2: Da Penha, que coisa maravilhosa. Irmã Diane, conta pra nós e os ouvintes uma experiência que marcou a tua vida aqui na Deus e Amor.
3: Experiência, são várias, né? Hoje eu tô completando mais uma primavera, a honra do Senhor, que é o maior milagre da nossa vida, né? Estamos na presença do Senhor. E agora, recentemente, meu esposo estava quase 3 anos parado, não estava conseguindo um trabalho. E para a honra e glória do Senhor, já está empregado, de carteira assinada e está viajando aí o Rio de Janeiro todo agora.
2: Coisa linda, tá vendo? Olha o sorriso, o motivo do sorriso que está no rosto dela, de alegria, de contentamento. Minha querida irmã Diana, quantas pessoas estão nos ouvindo agora com o seu esposo na mesma situação? Qual é a tua palavra de fé, o seu convite a essa pessoa?
3: E venham para a casa do Senhor, não desista. Embora que às vezes a dificuldade é muita, né? A gente pensa que não vai conseguir, mas é o maior que está conosco, que é nosso Deus. E Ele realmente garante a vitória. E no tempo certo, na hora certa, Deus concretiza a vitória na nossa vida.
2: Coisa linda. Confirma seu nome e de onde a senhora está vindo, por gentileza.
3: Meu nome é Diane, estou vindo da Penha.
2: Deus abençoe, muito obrigado pela sua participação. Ouvintes, essa é a proposta, é você entender que há um propósito de Deus para a sua dificuldade, para que você supere, para que você vença, para que você testemunhe do poder de Deus. E o alicerce da fé, ele é revestido, o alicerce da fé, ele é reestruturado em meio ao processo que você está vivendo. Há quanto tempo você está desempregada? Há quanto tempo você não consegue um emprego de carteira assinada? Quanto tempo você vive aí dando pulos, conseguindo coisas improvisadas, mas Deus tem a porta que você precisa na campanha da prosperidade, e é agora. Vem para cá, porque agora são 8h42 na capital carioca e já estamos nessa fé. Hoje temos aí a presença marcante do homem de Deus, pastor Sandro Mesquita, que estará pregando a palavra de Deus, orando pelos dons do Espírito Santo, e nós queremos que você venha receber, venha tomar posse da vitória, venha viver essa experiência maravilhosa, porque quando você passa por esses portões aqui da Igreja Deus e Amor, na sede estadual do Rio de Janeiro, a sua vida é completamente impactada pelo poder de Deus. Assim são aqueles, pastor Fábio, que alcançam aqui os seus objetivos. Quantas pessoas, pastor Fábio, que estão nos ouvindo agora, que estão desempregadas, precisando de uma porta aberta. Ouvintes, você vai ouvir nesse momento pessoas que estavam desempregadas, pessoas que passaram por momentos de dificuldades, porque não alcançava o seu objetivo, que era trabalhar, buscar o pão de cada dia. E você pode estar agora na mesma situação, em dificuldade na sua vida. Você vai ouvir dois testemunhos aí que vão abalar a sua fé, de pessoas que estavam desempregadas, famílias que estavam desamparadas e agora vivem o sobrenatural de Deus através da campanha da prosperidade.

0: passando por um momento difícil, nós chamamos a sua atenção, porque Deus, ele tem poder de mudar completamente a sua história aqui na Igreja Pentecostal Deus é Amor. Todos que estão ouvindo essa programação estão agora sendo convocados por essa campanha que tem abalado a vida do povo carioca. Está chegando aqui uma mulher de Deus. Pai do Senhor, minha irmã.
1: Pai do Senhor.
0: Qual é o teu nome?
1: Meu nome é Maria da Luz, mas todo mundo me conhece bonita.
0: Que coisa linda. Está vindo da onde?
1: Eu fui ali no Hospital do Servidor e fazer exame de sangue.
0: Exame de sangue. A senhora mora onde?
1: Magé.
0: Em Magé, minha querida, que fé maravilhosa. E a senhora já fez campanha na Deus e Amor?
1: Já.
0: Recebeu vitória?
1: Muito.
0: Compartilhar conosco uma experiência que marcou a tua vida aqui na Deus e Amor?
1: Olha só, eu vim quarta-feira começa. Aí, graças a Deus, meu filho estava desempregado, o Senhor Jesus já abriu as portas para ele, já começou a trabalhar.
0: Quanto tempo ele estava desempregado?
1: Eu acho que devia ser quase um ano.
0: Quase um ano. E a senhora, na terceira volta da campanha, já teve resposta de Deus.
1: Verdade.
0: Vale a pena vir sair de Magé e vir para cá.
1: Sim.
0: Porque se teu filho estava quase um ano desempregado e aquilo comoveu o seu coração, eu preciso mergulhar em águas mais profundas. Então eu vou na Senador Pompeu e veja, ouvintes, como vale a pena você sair de casa, da onde você estiver. A nossa irmã vem de Magé. Qual região de Magé?
1: Santa Dalila.
0: Santa Dalila. E a senhora sai de lá cedinho.
1: Uhum.
0: Qual o horário que a senhora sai de lá?
1: Peguei o ônibus 6 horas.
0: 6 horas, olha aí que coisa, né? Chegou rapidinho aqui, pra glória de Deus.
1: Eu peguei seletiva, né?
0: Pela seletiva, né? Então, quantas pessoas estão nos ouvindo, não só de Magé, como toda a Baixada Fluminense, que tem uma pessoa da família na mesma situação, há muito tempo desempregado, vale a pena o sacrifício, acordar cedo, pegar um ônibus até mesmo cheio, para poder vir buscar a resposta de Deus?
1: Vale sim.
0: Vale sim. Vale. A senhora está aqui já na terceira volta?
1: Isso.
0: E a senhora teve resposta?
1: Já.
0: Terceira volta, vamos colocar 21 dias, que a senhora já está em propósito para quem estava desempregado um ano ou 20. Veja, em 21 dias, ela obteve algo muito grande. A senhora está feliz?
1: Muito, muito. Muito
0: feliz de ver seu filho empregado.
1: Verdade.
0: Confirma para nós seu nome e de onde a senhora está vindo, por gentileza.
1: Nita, moro em Magé, Santa Dalila.
0: Deus abençoe, obrigado pela sua participação. Ouvinte, tudo isso acontece aqui na Igreja Pentecostal Deus e Amor, onde uma vida melhor espera por você. Está desempregado, se sente desamparado, então aqui é o lugar onde Deus move as águas a teu favor e a favor da sua querida e amada família. E todos agora que estão ouvindo são convidados, não só a você que está me ouvindo agora é evangélico, não, você que é livre pensador, não professa nenhum credo religioso, ou talvez é até de uma outra religião, isso não tem nenhum tipo de importância, mas a realidade é, Deus tem um milagre para você aqui no coração da cidade carioca. Estamos a 500 metros aqui da Central do Brasil, a rua da Senador Pompeu, a rua Senador Pompeu, ela acaba, ela finaliza atrás da Central do Brasil, uma linha reta de 500 metros, você vai chegar aqui com muita facilidade. Nós estamos ali em frente à Central do Brasil, nós temos ali o VLT, que é aquele trenzinho aqui do centro do Rio de Janeiro, que vai deixar você aqui exatamente em frente aqui à nossa entrada na Marechal Floriano, que está aqui na Rua da Conceição. A Rua da Conceição, ela cruza a Leandro Martins, ela cruza a Marechal Floriano e também as pistas da Presidente Vargas. O seu início fica já quase lá na Praça da Tiradentes, mas o seu final é aqui na Rua Senador Pompeu, número 27. O final da Rua da Conceição é o número 178. Então fica muito fácil o acerto pelo ponto de referência que nós temos aqui já despertamos seu coração, porque essa semana promete muitas operações divinas. Amanhã, quinta-feira, prossegue a campanha da Fundação em Viver, às 9 às 14 e também às 19 horas, a grande equipe da Fundação em Viver, liderada aqui pela nossa irmã Sueli Santos e também nossa irmã Vânia Lúcia, também estão aqui nesta fé grandiosa. E pela manhã, nossa irmã Márcia Regina prega e ora pelos dons do Espírito Santo, e você é convidado a participar dessa campanha revelada. Sexta-feira prossegue a campanha da libertação total, 6 horários, ouvintes, nós convidamos você a participar e receber a bênção de Deus para o seu lar e para a sua querida e amada família. Não perca a tua fé, não perca a sua esperança, não se desmotive por conta das dores, não, mas rompa tudo isso vindo para a igreja para receber a sua vitória, para receber o seu milagre. Se você precisa de uma operação divina, aqui tem o milagre que você precisa. Aqui Deus faz a obra maravilhosa no seu coração. Se você está doente,

sua mamãe estando aqui fazendo campanha, porque são milhares de pessoas que são alcançadas por este propósito da campanha da prosperidade com o tema Portas Abertas. Se for possível, pastor Fábio, linha aberta, servo de Deus.

0: Irmã, qual é o seu nome?
1: Fabiana.
0: Irmã Fabiana, conta pra nós o que aconteceu.
1: Foi a colheita, né? Eu orei 3 anos pra Deus abrir uma porta de emprego pro meu filho. Porque meu filho tava com depressão, sem sair de casa. 3 anos. E eu pedindo, clamando. Aí Deus abriu a porta. Quando Deus abriu a porta, com 1 mês, o inimigo tentando fechar a porta. Todo mundo me ligava, ó, ele vai ser mandado embora, ninguém quer mais ele lá, ninguém quer mais ele. Eu falei, Senhor, foi o Senhor que abriu essa porta, porque eu orei foi 3 anos, eu clamei foi 3 anos, Pai, pro Senhor tirar dessa depressão e pro Senhor abrir essa porta pra ele, não foi o homem que abriu. Aí um dia o irmão falou sobre o dever de orar, pra orar mesmo, sem clamar. E ali eu peguei essa palavra, comecei a orar 30 dias, meia-noite, comecei a orar, falei, Senhor, não deixa essa porta se fechar, não deixa essa porta se fechar, porque foi o Senhor, não deixa, Senhor. E ali agora fez 3 meses, o síndico lá do trabalho dele já falou, ó, pode até fazer dívida que você não vai ser mandado embora.
0: Porta aberta.
1: Porta aberta, foi uma grande colheita.
0: Dai glória a Deus com ela.
2: Ouvintes, veja que vale a pena a perseverança, porque o tempo da espera tem um propósito. Veja que a partir do momento que você formula no coração estar aqui nas campanhas, recebe a vitória. Tem uma mulher de Deus chegando aqui, a paz do Senhor, minha irmã, seu nome?
3: Silvia.
2: Silvia, tá vindo da onde?
3: De Laranjeira.
2: Que bênção, já fez campanha da Deus e Amor?
3: Já.
2: Recebeu vitória? Posso contar uma para glorificar o nome de Deus?
3: Eu estava vindo para fazer o meu documento. E do meu apartamento consegui fazer. Agora estou vindo pela família.
2: Coisa linda. A senhora veio para fazer os documentos para o apartamento porque estava com dificuldade, senão não vinha.
3: É.
2: A luta estava grande.
3: Estava grande.
2: Recebeu a vitória.
3: Recebi a vitória.
2: Coisa linda. Coisa linda, seja bem-vinda, tá, minha querida, em nome de Jesus, tá? Deus abençoe, eu vim, tá chegando aqui outro homem de Deus aqui, Deus abençoe, passando com a fé muito grande, é o povo que não para de chegar aqui em nossa sede estadual do Rio de Janeiro. Deus resolve tudo, tudo que você precisa, Deus resolve para você aqui no coração da cidade de Carioca. Você saindo da sua casa agora, já formula aí no seu coração um propósito. Se Deus está nessa campanha, hoje será o dia da minha vitória. Se Deus está nesse propósito, nessa igreja, hoje é o dia da minha vitória. O dia do teu milagre é hoje, ouvintes. O dia que a porta vai se abrir para a tua casa é hoje. A sua família está desempregada? Então corre para cá, porque a porta vai se abrir e você vai testemunhar do poder de Deus. Nós estamos aqui numa fé muito grande, porque aqui é lugar de resultado, de resposta, de operação do Espírito Santo. O nome de Deus é glorificado em tudo aquilo que você enfrenta na igreja pentecostal Deus e Amor. Pastor Fábio, vamos orar, vamos invocar a presença de Deus.

0: Família, você que me ouve agora, é momento de oração no programa Voz da Libertação.
1: Prepare o seu coração. 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
0: Grande Deus, eterno e poderoso Pai, nós unimos a nossa fé neste momento em um propósito especial para invocar Tua presença, ó Deus eterno, para o coração desta pessoa. O coração desta família, meu Pai, que agora está vivendo momento de tribulação, momento de dificuldade, Senhor. E somente o Senhor pode socorrer. Nós pedimos agora o Teu socorro. A Tua igreja clama pelo Teu socorro. O Rio de Janeiro clama pelo Teu socorro. Socorre, meu Pai, a Tua igreja. Socorre o Teu povo, meu Pai. Socorre aqueles que estão agora em momento de dificuldades. Pessoas que estão internadas, acamadas, desenganadas pela medicina. Socorre, meu Pai, esta comunidade. Pessoas que moram em área de risco, em área de confrontos, meu Pai, onde estão havendo guerras, batalhas, lutas. Meu Deus, eu creio, meu Pai, na ação do Espírito Santo nesse momento, para jogar por terra toda a fúria do inimigo, toda a fúria do adversário, o espírito da morte. O Senhor te repreenda, Satanás. Vai para o abismo agora, toda a legião de demônios que luta contra esse bairro, que luta contra esta casa, contra esta família, vai para o abismo, Satanás. O teu lugar é no abismo, em nome de Jesus. Todo tipo de bruxaria, de feitiçaria, o Senhor te repreenda. Seta maligna, sai agora desse organismo. Meu Deus, visita agora pessoas, meu Pai, que estão desenganadas, acamadas. Nós apresentamos, Senhor, o pastor Jorge Getúlio, que está ali internado. Senhor, visita teu filho nesta hora. A nossa irmã Fátima, meu Pai, que também está internada. Quantas pessoas nos mandam pedidos, meu Pai, de socorro, que estão agora passando por sofrimentos em sua saúde, no seu lar e na sua família. E nós pedimos, Senhor, por todo o ministério pentecostal, Deus de amor, socorre, meu Pai, cada pastor, cada presbítero, cada diácono, cada evangelista, cada obreiro, cada obreira, cada membro da tua casa. Envia, meu Pai, o teu socorro nesse momento. Envia, meu Pai, o livramento, Senhor, que esta pessoa precisa nesta manhã. Aonde tiver uma congregação, aonde tiver, meu Pai, uma sede estadual, uma sede, meu Pai, setorial, aonde tiver uma sede central, aonde tiver, meu Pai, uma igreja regional, aonde tiver, Senhor, uma igreja local, visita nesse momento, Senhor, pessoas que agora estão atravessando processos, dificuldades, dores e sofrimentos, porque nós cremos, meu Pai, no agir do Teu Espírito Santo, para livrar o Teu povo, para livrar a Tua igreja, meu Pai, aonde tiver um país, que esteja lá uma igreja pentecostal, Deus e amor, envia, Senhor, o livramento, meu Pai, porque os tempos são difíceis, os tempos são trabalhosos, e nós pedimos a Tua graça, pedimos a Tua direção. Entra, meu Pai, com a Tua providência, para socorrer o Teu povo, seja onde estiver nesse momento. Envia Teus anjos, meu Pai, para livrar a todos aqueles que precisam. Assim nós oramos e humildemente nós Te agradecemos, em nome do Senhor Jesus Cristo, o nosso amado Salvador. Amém e amém, Senhor Jesus. E quando são 8:59 na capital carioca, este é o programa Voz da Libertação, órgão informativo das igrejas pentecostal, Deus e amor. Eu chamo a atenção, você que é de Bom Sucesso, atenção, Bom Sucesso em região, nossa irmã Aparecida está nesta manhã

Espírito Santo, às 19 horas, a evangelista Ana Paula, trazendo a palavra revelada e entregando as revelações apontadas, ouvinte, é um culto onde Deus impacta a vida de todos aqueles que comparecem em nossa sede central de Bom Sucesso, localizada na rua Bittencourt Sampaio, 129, em frente à Passarela 10, conhecida como Estação BRT Rubens Vaz. Estação BRT, Rubens Vaz, está ali o ponto de referência. Pastor Fábio, obrigado aí pelo espaço concedido. Linha aberta, servo de Deus. 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

0: 9:01.
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6: E vamos ao momento de informação aqui na Rádio Deus é Amor. Como criar senhas mais fortes para proteger as suas contas? Proteger as nossas informações pessoais tem se tornado uma tarefa cada vez mais difícil, conforme uma parte cada vez maior de nossa vida acontece online. Aplicativos bancários, redes sociais, serviços de e-mail, mapas com geolocalização, são muitas as maneiras que compartilhamos dados sensíveis na internet. E embora os sites prometam segurança, essas informações podem cair em mãos de golpistas. Isso por meio de vazamentos de dados e ataques cibernéticos. Criar senhas fortes é uma das principais aí formas de defesa para garantir aí a privacidade e a segurança online, mas não deve ser a única medida adotada. Segundo especialistas, para aumentar a segurança, é recomendado criar senhas mais complexas. Senhas fortes são aquelas que combinam letras maiúsculas e minúsculas, números, caracteres especiais e que são um pouco mais compridas. Além disso, é fundamental trocar senhas periodicamente e evitar reutilizar a mesma senha em serviços diferentes. Com tantas recomendações, é muito comum você pensar: como lembrar das minhas próprias senhas? E para isso, os especialistas sugerem o uso de gerenciadores de senhas, aplicativos que armazenam todas as suas senhas de forma segura, exigindo uma chave mestra para acessá-las. O que são cookies de internet e como podem ser perigosos? Cookies são ficheiros de texto muito pequenos colocados no hard drive por um servidor de web. Estes são praticamente o seu cartão de identificação e não podem ser executados como código ou transportar vírus. São unicamente seus e só podem ser lidos pelo servidor que lhes forneceu. Um cookie por si não pode prejudicar um computador, visto que não leva nem pode levar um código. Portanto, um cookie não pode realizar uma ação sozinho. Porém, estes podem conter certas informações que poderiam levar a um atacador ao respectivo computador. Se o dispositivo for compartilhado com outras pessoas e você não quiser que elas façam login automático em suas contas online ou vejam seu histórico de navegação, é uma boa ideia excluir os cookies. Essa prática pode ajudar a melhorar a sua privacidade. Para se livrar dos cookies, um modo seria navegar em guia anônima, a qual deixa todos os dados de navegação em modo privativo. Especialistas explicam que o cookie auto-delete, um plug inexistente em vários navegadores, seria aí um modo de gerenciar esses cookies. Além disso, é necessário tomar cuidado com o login e sempre ter certeza que está no site correto.
0: 9:05.
7: Ouvintes, Deus abençoe a sua vida, Deus abençoe a sua casa, toda a sua querida e amada família. Passando aqui para lembrar a todos vocês que amanhã, quinta-feira, o culto da Fundação Reviver. Que bênção, hein? Quando nós falamos de cultos da Fundação Reviver e a Associação Reviver Help Deus é Amor. São cultos voltados, claro, à pregação da palavra, Deus tem utilizado a equipe da Fundação Reviver, a nossa irmã Vânia, juntamente com a sua equipe, todas as quintas-feiras aqui na nossa Igreja Deus e Amor, a minha esposa também, a nossa irmã Sueli Santos. É uma equipe, ouvinte, estão atuando aí com amor, com muito carinho, pregando a palavra de Deus e também socorrendo famílias necessitadas. Então você não pode perder. Estou passando aqui para lembrar a todos vocês que é amanhã, nesta quinta-feira, o prosseguimento desses cultos da Fundação Reviver. E você não vai ficar de fora, você não vai deixar de participar. Além de você vir ouvir a palavra de Deus, receber a oração, ser abençoado, você vai trazer também, pelo menos, 1 quilo de alimento não perecível. Você que tem roupas aí em bom estado, tem calçados, vamos lá, meus irmãos, vamos ajudar famílias carentes, famílias necessitadas. Cada pessoa ajudando, um traz o arroz, outro o feijão, outro traz o óleo, outro traz o açúcar, e enfim, são vários itens. Nós vamos conseguir continuar montando cestas básicas para atender muitas famílias que precisam da nossa ajuda. É amanhã, quinta-feira, no horário das 9 da manhã às 15 e também no horário das 19 horas. Anote o endereço para você estar conosco. Rua Senador Pompeu, número 27, centro do Rio de Janeiro.
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0: 9:08.
1: Neste momento eu quero chamar a atenção de todos vocês para esta sexta-feira, dia 17 agora de julho, 7, 9, 11, às 13:15 e também no horário das 19 horas. É o prosseguimento da campanha Destruindo Fortalezas. E no horário das 9 da manhã, vai estar conosco o presbítero Raimundo, pregando a palavra do nosso Deus.
2: Jesus se agrada da fé desta mulher. Os cachorrinhos comem as migalhas. Se o senhor me der uma migalha, eu sei que eu não sou de Israel, eu sei que eu não sou de nenhuma tribo, eu sei que eu não sou lá de Israel, eu sei que o senhor veio para o povo de Israel, mas uma migalha que o senhor me der já é o suficiente. Uma palavra que o senhor liberar já é o suficiente. Jesus se agrada da fé desta mulher, olha nos olhos dela, aleluia, ela está esperando a palavra, os discípulos esperando a palavra, as pessoas que estavam ali esperando mais uma resposta do Senhor Jesus. Aí Jesus olha para ela e diz para ela: mulher, por causa desta palavra, pode ir para casa, o demônio já saiu da sua filha. Você pode dar glória, é Jesus que está falando aqui. Não, tem que melhorar esse glória, é Jesus que está falando aqui. Mulher, por causa desta palavra, pode ir embora. O diabo já saiu de lá.
1: A presença de Deus é muito forte. Vidas são libertas no decorrer desta campanha. Olha, meus irmãos, você que conhece pessoas aí, que estão oprimidas, deprimidas, pessoas que estão vivendo com uma vida completamente amarrada, destruída, ajuda esta pessoa a chegar aqui nesta sexta-feira. As pessoas que têm participado, têm testemunhado o poder de Deus. Aumente agora o volume do seu rádio. Nós vamos acompanhar as pessoas testemunhando o poder de Deus.
3: Outro milagre, pastor Raimundo. Essa senhora chegou com fortes dores no seu pescoço, sem poder movimentar-se direito, mas após a oração da explosão de milagre, a dor desapareceu e ela está 100% curada, para a glória de Deus. Quem pode levantar a mão e glorificar a Deus aqui nessa manhã?
2: Qual o seu nome, minha irmã?
4: Lindalva.
2: Irmã Lindalva, qual foi o milagre, irmã Lindalva?
4: Ah, eu tinha aqui esse ossinho, estava me doendo tanto.
2: Muita dor no pescoço. Quanto tempo essas dores?
4: É, mais ou menos, quase, vai e volta, 5 anos.
2: Vai e volta, 5 anos, a dor no pescoço vai e volta, incomodava, doía bastante, tomou remédios, não adiantou nada, e agora a irmã está curada.
4: Está curada, graças a Deus.
2: Então diga, eu estou curada.
4: Eu estou curada.
2: Quem curou a senhora, minha irmã?
4: Jesus.
2: Essa campanha para ou continua?
4: Continua.
2: Quem quer que essa campanha é de Deus e a nossa irmã já está curada? Levanta a mão e dá glória a Deus bem alto. Diga obrigado. Obrigado, minha irmã. Obrigado, Jesus. Diga. Quem pode aplaudir Jesus, porque é explosão de milagre no Rio de Janeiro.
5: Vou lutar com as armas que o Senhor me deu.
1: É, e você não vai ficar em casa. Você virá participar, porque você também vai testemunhar o poder de Deus. É nesta sexta-feira, em 6 horários, 7, 9 e 11, às 13:15 e também no horário das 19 horas. Rua Senador Pompeu, número 27, aqui no centro do Rio de Janeiro.

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1: 9 horas e 13 minutos.

0: neste momento eu quero fazer um convite especial a todos vocês. Está chegando, hein? Dia 17 agora de julho, mais uma Vigília dos Remidos. Estaremos em mais uma madrugada na presença de Deus. Olha, ouvintes, Deus é claro, eu amo os que me amam e os que de madrugada me buscam, me acharão. Nós estaremos dando início nesta vigília a partir das 23 horas. É o momento de esquentar, de se preparar para esta madrugada, das 23 às 0 hora, um período de adoração. A nossa equipe estará adorando a Deus, bendizendo a majestade santa. Quando for a meia-noite, às 2 da manhã, os pastores estarão reunidos em oração, a igreja unida, aquele momento de diálogo com Deus. Nós convocamos a todos para mais uma madrugada na presença do nosso Deus. Teremos adoração, vários grupos adorando a Deus nesta madrugada, momento da palavra, momento de Pentecostes, e você não pode ficar de fora. Vai estar conosco nesta madrugada mais uma vez o presbítero Joelson Oscar, pregando a palavra do nosso Deus.
1: Deus tem uma vitória preparada para você. Deus tem uma bênção preparada para a sua vida. Você tem que acreditar. Se você crê nesta promessa de Deus, levanta a sua mão bem alto e dá uma glória para Ele. Porque enquanto você está dando glória, a bênção de Deus está descendo sobre a tua vida. Enquanto você está dando glória, a bênção de Deus está te alcançando. Quem crê nisso? Quem crê? Quem crê? Allah mandarai.
0: Deus, Ele tem uma palavra para o seu coração nesta madrugada e você não pode ficar de fora. Olha, meus irmãos, vários grupos em adoração, uma madrugada de louvor, uma madrugada de oração, e Deus te convida a adorar a Ele nesta madrugada dos remidos.

0: Não fique de fora, você que é um adorador, venha adorar conosco nesta madrugada. E não pode faltar aquele momento de Pentecostes. Quem sabe você está fraco, desanimado, sem forças para orar, para jejuar, para ler a palavra de Deus. O Espírito Santo quer te renovar. O Espírito Santo quer derramar poder sobre a sua vida nesta madrugada. O céu será aberto e vidas serão renovadas nesta madrugada.
1: Aleluia! É Maia Malamai, que maio tem e me que mala malamai. E amadora manda lamai, alamai, que maior deririca malamalama. Receba poder, receba da unção do Espírito, receba fogo, vai batizando Jesus, batiza, batiza aquele que ainda não é batizado, levanta aquele que está caído nesta madrugada, aleluia. Aleluia! Está descendo fogo do Espírito. Está descendo fogo do Espírito. Aleluia, meu Deus!
0: Deus vem. Que tremenda é a presença de Deus nas madrugadas. Venham participar conosco. Neste dia 17. A partir das 23 horas, mais uma madrugada, mais um encontro com Deus. Rua Senador Pompeu, número 27, aqui no centro do Rio de Janeiro.

0: 9:25.
1: Neste momento eu quero informar a todos que está chegando em dia 26 agora de julho o nosso culto de missões. Todos os meses a Igreja Deus e Amor realiza este culto, conscientizando a todos dessa urgência, a urgência da obra missionária. E eu quero convocar a todos vocês para participarem conosco. Neste dia 26, no horário das 14 horas, nós estaremos aqui reunidos. É um dia com Deus, estaremos durante todo o dia aqui na presença do nosso Deus, entregando a campanha dos 21 dias de oração de Daniel. Estaremos entregando nosso jejum e participando também deste culto de missões. Eu quero convocar todo o campo e a nossa confraternização também. Nós estaremos em adoração, reunidos na presença de Deus, falando sobre missões e orando também pelas missões. Então venham participar conosco. Vai estar conosco pregando a palavra de Deus nesta tarde o presbítero Andreus Carvalho, que será mais uma vez um canal de bênçãos de Deus para a nossa vida. Venham participar conosco, 26 agora de julho, no horário das 14 horas, Rua Senador Pompeu, número 27, aqui no centro do Rio de Janeiro.

9 da manhã, mais 28 minutos. Em Cristo Jesus somos mais do que vencedores. Muito bem informados, ficamos. Missões já acontecendo neste dia 26. Teremos também a grande vigília, que já acontecerá nesta sexta-feira. Presbítero Joelson Moscar, ministrando a palavra do Senhor. E a sexta-feira é com o nosso querido irmão e amigo, presbítero Raimundo Paraguaçu, no prosseguimento desta campanha poderosa que tem impactado muitas e muitas vidas. 9 da manhã, 28 minutos, 9:28 na capital carioca. A Deus a nossa gratidão pela oportunidade de estarmos juntos mais uma vez.

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1: É o nosso Deus, é o nosso Deus, é o Deus que opera na igreja pentecostal, Deus de amor. Eu estava instantes aqui acompanhando alguns dos nossos ouvintes, e são testemunhos extraordinários, testemunhos, como diz o nosso querido pastor Greg, que são verdadeiras ressurreições que Deus tem operado na igreja Deus de Amor. Olha, não perca, não fique indiferente a este culto que está acontecendo aí nesta igreja Deus de Amor, bem perto da sua casa. Principalmente a você que está distante aqui da grande capital carioca, aí perto de você temos uma igreja Deus de Amor. Basta entrar lá no nosso site www.ipda.com.br, na barra encontre ou endereços, você já terá as informações dos endereços das igrejas Deus e Amor pertinho da sua casa, tá certo? Vamos lá, www.ipda.com.br. 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Tá certo? 9:32.
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1: Voltaremos agora aos postos volantes. Vamos reativar os postos volantes, porque, ouvintes, o povo de Deus não para de chegar. O Rio de Janeiro já está sendo impactado pela presença do Senhor. E lá está o nosso querido irmão e amigo, pastor Greg Martins. Já está com a gente desde o primeiro bloco, às 7h30 da manhã, já recebendo a multidão presente. Pastor Sandro Mesquita já está aqui na Estadual do Rio de Janeiro. Em instantes, o ministro de Deus assumirá o Santo Altar. Querido pastor Greik, é contigo, servo do Senhor.
0: 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Estamos na porta principal da sede estadual do Rio de Janeiro. Daqui a pouquinho temos aí a presença confirmada do homem de Deus pregando a palavra de Deus, orando pelos dons do Espírito Santo. E você que está me ouvindo nesse momento está sendo desafiado a vencer. Deus quer que você vença tudo que você está enfrentando nesse momento. E nesse momento, a primeira vitória está em romper essa distância que separa você aqui da Senador Pompeu. Então a tua fé te aproxima de Deus e posiciona você ao local da sua vitória. Então corre para cá, porque o Rio de Janeiro está em peso aqui para receber a vitória. É o dia da multiplicação, é o dia da operação divina. Então se você aplicar a sua fé também, receberá o impacto de Deus na sua vida, seja qual for a área da sua vida que esteja agora prejudicada. Nós convidamos você a participar das campanhas reveladas que acontecem aqui em nossa sede estadual do Rio de Janeiro, na rua Senador Pompeu, número 27, onde uma vida melhor espera por você. Estamos aqui balizados entre duas estações de metrô, a Uruguaiana e também a Presidente Vargas. Estamos aqui exatamente no meio das duas estações, onde se encontra a Rua da Conceição. São apenas 5 minutos de caminhada da Presidente Vargas até aqui, a Igreja Deus e Amor, através da Rua da Conceição, no seu sentido crescente, no seu final 178, dá de encontro aqui a Rua Senador Pompeu 27, com apenas 200 metros. Você chega até aqui, é muito fácil o acesso, você recebe a vitória e você conta o seu milagre. Então, se você precisa de uma operação do Espírito Santo, seja qual for a área da sua vida, agora a oportunidade está com você. É você sair de casa agora com uma convicção. Deus tem o milagre, Deus tem a solução do seu problema aqui na Igreja Pentecostal Deus e Amor. Faça aí uma prova com Deus e vem receber vitória. Está chegando aqui um jovem de Deus. Pai do Senhor, meu irmão.
4: Pai do Senhor.
0: Qual o seu nome?
4: Edivaldo.
0: Está vindo da onde?
4: Baixada Fluminense, Belfor Roxo.
0: Que coisa mais linda. Está na campanha?
4: Estou na campanha.
0: Tem recebido vitória?
4: Tenho recebido vitória.
0: Pode contar uma para glorificar a Deus?
4: Uma das vitórias que eu tenho recebido é que eu estava com problema de mente, cabeça. Nas madrugadas eu acordava pelas madrugadas como se estivesse olhando para o céu. E depois eu ficava como se estivesse olhando para o chão. Um problema de mente muito sério. Mas graças a Deus, o Senhor tem me estabilizado e eu estou me sentindo bem melhor curado.
0: Coisa mais linda. Há quanto tempo você estava sofrendo com essa situação?
4: Há cerca de um mês e pouco, quase 2 meses.
0: Ah, Deus entrou na tua guerra então. Era um princípio de uma depressão.
4: Depressão e problema mental também.
0: Problema mental também. E há pessoas que estão em casa, meu querido, que estão passando por problemas sérios. Qual é o teu convite a essa pessoa?
4: Que venha, porque aqui verdadeiramente é onde a gente encontra o nosso Deus.
0: Coisa linda, confirma seu nome e de onde você está vindo, por gentileza.
4: Meu nome é Edivaldo, estou vindo lá de Belfor Roxo, Baixada Fluminense.
0: Deus abençoe, muito obrigado pela sua participação. Ou seja, Seja qual for a sua dificuldade, seja qual for a área da sua vida que está debilitada, seja qual for o teu sofrimento, Deus quer mudar, Deus quer transformar a tua vida, Deus quer mudar a tua história, Deus quer fazer uma obra extraordinária por intermédio da fé. A fé nos aproxima de Deus. A fé, ela faz com que o nome de Deus seja glorificado exatamente em tudo aquilo que você está vivendo na sua vida e na sua querida e amada família. Então, seja aonde você estiver agora, sinta-se convocado pelo Espírito Santo de Deus a vir receber a vitória para o seu lar e para a sua família. Entenda bem, ouvintes, quando nós olhamos para a Bíblia e nós vemos o dia da multiplicação dos pães e dos peixes, nós vemos que ali estava uma criança e ali havia um discípulo que não queria se aproximar do mestre sem um recurso, sem alguma coisa para oferecer como contribuição para aquele momento, porque Jesus falou que ia alimentar aquela multidão. Então ele falou, ó, nós não temos nada aqui a não ser essa criança, esse jovem, que está aqui com esses 5 pães e 2 peixinhos. Ou seja, ele apresentou alguma coisa. Quando o Eliseu atendeu a mulher viúva, que estava numa situação pressionada pelos seus credores, ele perguntou, você tem alguma coisa em casa? Ela revirou a casa através da sua mente e ela identificou, eu ainda tenho um vaso com azeite. Ou seja, o pouquinho de azeite que ela tinha lá no vaso foi o suficiente para Deus multiplicar. Os 5 pães e 2 peixinhos foram suficientes para alimentar aquela multidão que estava ali diante daquele culto onde Deus queria manifestar a sua glória. Então agora nesse momento, se você está numa situação difícil, pega o que você tem, é a sua fé, minha irmã. Traga a sua fé para a igreja, porque aqui tem solução. Está chegando um jovem aqui com um sorriso bonito no rosto. Paz do Senhor, meu irmão.
5: Paz do Senhor.
0: Qual é o seu nome?
5: Davi.
0: Davi, olha o nome dele. Nome de vencedor. Está vindo da onde?
5: De Vigário Geral.
0: Vigário Geral. Tem feito campanha aqui na Deus e Amor?
5: Tem, sim.
0: Tem recebido vitória?
5: Muitas vitórias.
0: Conta uma para glorificar o nome de Deus.
5: Pelo intermédio dos votos, né? Eu tenho recebido um grande livramento de Deus, assim, nas escolas, nas ruas, o Senhor tem me guardado.
0: Coisa mais linda, e você tá na fé grande, há uma caravana aqui, ó, viu? Tá a vovó, tá as irmãs aqui com ele, Deus abençoe, seja muito bem-vindo, amém?
5: Amém, e não é só a primeira vez que eu venho aqui, várias vezes, culto de missão, tô sempre aqui louvando e glorificando o nome do Senhor.
0: Maravilha, Deus abençoe, seja bem-vindo, tá, meu irmão?

0: um jovem aqui me olhando. Pode ser eu, meu irmão.
1: Rapaz.
0: Qual o seu nome?
1: Marco.
0: Irmão Marco mora onde?
1: Santíssimo.
0: Santíssimo, que fé maravilhosa, hein? Irmão Marco tá na campanha, tem recebido vitória?
1: Muita benção, só pelo rádio já recebo benção.
0: Isso aí, pode contar uma experiência que marcou a tua vida na Deus e Amor?
1: O propósito aqui que eu tava com um benefício bloqueado aí, através das campanhas aqui, Deus abriu a porta e...
0: Destravou o benefício.
1: É, até a água mesmo, que eu boto a vez assim, consagra água no copo, na voz da libertação em casa, aí Deus abençoa, e hoje com gratidão você tem uma oferta para agradecer a bênção que eu recebi.
0: Coisa linda, um homem de fé, Deus abençoe, obrigado pela sua participação. Ouvintes, estamos ao vivo e o povo não para de chegar aqui na rua Senador Pompeu, número 27, e queremos que você saia da tua casa agora, nesse momento. Você que está me ouvindo aqui nas imediações do centro do Rio de Janeiro, da Zona Norte, sai da tua casa aí agora e corre para cá, porque aqui é o lugar da vitória, aqui é o lugar da sua bênção, aqui Deus quer mudar a tua história quando você também decidir a vir participar desta poderosa campanha que está mudando a vida do povo carioca, que não para de chegar nesta manhã. É o dia da multiplicação. É a campanha da prosperidade. O tema é portas abertas. Se você precisa de uma porta aberta, você vem para cá e você vive essa linda realidade, porque Deus quer mudar a história da sua vida para que você também possa testemunhar. Está chegando aqui um homem de Deus. Pode ser o meu irmão.
2: Pode ser o meu irmão.
0: Qual o seu nome?
2: Gil César dos Santos.
0: O Júlio César está vindo da onde?
2: Irajá.
0: Irajá, irmão Júlio César, nós temos aqui milhões de pessoas que estão nos ouvindo. O senhor pode compartilhar uma experiência que marcou a tua vida aqui na Deus e Amor?
2: Irmão, tem várias bênçãos aqui que eu recebi da graça de Deus aqui. O senhor me deu uma aposentadoria, o senhor salvou minha alma, que é o mais importante, porque eu vivia ali no Salgueiro, no Morro do Salgueiro, na Tijuca, era cocaína, muita bebida, muita farra, e o senhor me libertou disso tudo. Hoje eu estou aqui glorificando o nome dele e tentando fazer a vontade dele, que é difícil, mas a gente está tentando.
0: Coisa linda, tá vendo, ouvintes? Vale a pena sair de casa com esta convicção, meu querido. Faça um convite a quem nos escuta a participar desta poderosa campanha.
2: Você, meu irmão, que está aí sofrendo, doente, está no tóxico, está nessa vida aí, que está na cadeia. Olha, Jesus tem uma grande obra para fazer por vocês. Venha, venha aqui nesse culto, venha na igreja, aceita Jesus, que você vai ser um grande vencedor, em nome de Jesus.
0: Coisa linda, Deus abençoe. Confirma seu nome de onde o senhor está vindo, por gentileza.
2: Gil César dos Santos, Irajá.
0: Amém. Deus abençoe, meu querido. Eu falo com o senhor depois. Deus abençoe. Estamos ao vivo, ouvintes, e é muita gente chegando, muita gente saindo, porque é um culto acabando e um culto iniciando, e já o homem de Deus, hoje na oportunidade, o pastor Sandro Mesquita está pregando a palavra de Deus e orando pelos dons excelentes do Espírito Santo. E você é o nosso convidado. Deus tem usado poderosamente a vida do pastor Sandro Mesquita através da palavra e dos dons excelentes do Espírito Santo. Pastor Fábio, se nós temos aí uma palavra na instrumentalidade do homem de Deus, um testemunho, vamos ouvir aí, porque hoje Deus vai usar o pastor Sandro Mesquita de uma forma poderosa. Você que está aqui no bairro da Saúde, você que está aqui no bairro da Glória, você que está me ouvindo em Santa Teresa, no Estácio, Catumbi, você que me ouve aí nas imediações da Lapa, se apressa para cá, porque dá tempo de chegar até aqui, porque Deus vai usar o pastor Sandro Mesquita de uma forma poderosa, de uma forma tremenda, através dos dons excelentes do Espírito Santo. O povo chega e recebe o seu milagre. Pastor Fábio, se for possível, linha aberta, servo de Deus.

0: Ao Carioca, estamos ao vivo, ouvintes. Estamos aqui na porta principal, Pastor Sandro já caminhando aqui para o Santo Altar, e já já é o homem de Deus sendo uma ferramenta, sendo um porta-voz de Deus aqui nesse lugar, e a sua vida, a sua casa, a sua família sendo impactada pelo Espírito Santo de Deus. E nós estamos unidos aqui, ouvintes, em um propósito especial para que você e a sua querida e amada família sejam alcançados pelo Espírito Santo de Deus, porque esta programação tem por objetivo dar assistência espiritual a você e a sua família, é amparada através do programa Voz da Libertação. Mantenha o seu rádio ligado 24 horas e você vai ver a maneira que Deus opera na Igreja Pentecostal Deus e Amor, e a sua casa também é abençoada através do poder de Deus. Você que acabou de sintonizar esta programação, você está ouvindo a 102.9 FM, é a Rádio Deus e Amor, é o programa Voz da Libertação, e nós convidamos você a manter aí o seu rádio ligado, porque já já uma transmissão ao vivo, diretamente do Santo Altar, Deus estará usando o pastor Sandro Mesquita, através da palavra e dos dons excelentes do Espírito Santo. Então, não perca a tua fé, não enfraqueça teu coração por conta das lutas, por conta das adversidades, mas mantenha a sua fé firme no Senhor Jesus Cristo, porque Ele está aqui nesse lugar para operar na sua vida e também na sua querida e amada família. Pastor Fábio, nós vamos orar porque vai ser uma explosão de milagres. Nós vamos orar porque será uma verdadeira explosão de milagres que vai acontecer neste culto. Já está o povo aqui numa fé muito grande, numa ligação muito grande. A igreja está em oração, e você que está em casa agora, já entra nessa ligação, porque Deus vai impactar a sua vida. É momento de oração no programa Voz da Libertação.
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Pai, nós invocamos a Tua santa e gloriosa presença para o recesso desse lar, para o coração desta família. Nós unimos a nossa fé neste momento em um propósito especial, meu Pai, para que o Senhor possa utilizar a vida do pastor Sandro Mesquita de uma forma poderosa, de uma forma tremenda, de uma forma majestosa. Senhor, abra o céu aqui para senador Pompeu. Abra o céu para o teu povo, meu Pai, nesta manhã. Abra o céu para todos aqueles que estão em sintonia com esta programação. Renova, meu Pai, as forças do teu povo, Senhor. Renova as forças, meu Pai, da tua igreja nessa manhã. Que a tua filha possa, meu Pai, vencer as batalhas. Que o teu filho possa, meu Pai, romper as barreiras. Que o teu nome bendito, o teu nome santo, venha a ser glorificado em cada pedido de oração que chega através do rádio, que chega através do WhatsApp. Cada pedido de oração chega, meu Pai, na tua igreja. São pessoas que estão em guerra, são pessoas que estão em batalhas espirituais, são pessoas que estão em conflitos, em dificuldade no seu lar e na sua família, pessoas, meu Pai, que estão vivendo agora um momento depressivo na sua vida e perderam as forças para lutar, perderam as forças para reagir, mas que o teu nome santo e bendito venha a ser glorificado nesta manhã. Venha, meu Pai, impactar o estado do Rio de Janeiro através do teu poder. Venha impactar, meu Pai, o coração desta família através da sua bondade santa e bendita. Que as portas venham se abrir, que os problemas sejam resolvidos da melhor maneira possível, que os enfermos, meu Pai, sejam impactados através da operação divina, porque eu creio, meu Pai, que nesse momento a tua casa, o teu povo está unido, meu Pai, na fé, na comunhão, na

esquina, na vida daqueles, meu Pai, que estão vivendo um momento de provação, um dia mau. O Senhor pode agora alicerçar essa fé, alicerçar esse coração que está sendo atacado, bombardeado por obras da bruxaria, por obras da feitiçaria. Manifesta, Senhor, o teu poder divino e joga por terra, meu Pai, todo ataque do adversário, todo levante do inimigo, toda intenção de Satanás. Joga por terra nessa manhã toda fúria, meu Pai, que se levanta contra o teu povo e contra a tua igreja, em nome do Senhor Jesus. Sai dessa vida, demônio, sai dessa casa agora, sai dessa família agora, obra da bruxaria. O Senhor te repreenda, Satanás. Sai dessa vida agora, legião, seta do diabo, demônio do crack, demônio da cocaína, demônio da cachaça, demônio da cerveja. Toda legião que se levantou contra esta casa, o Senhor te repreenda, seta maligna, em nome do Senhor Jesus. Meu Deus, confirma esta grande obra e dai a vitória a seu povo. Assim nós oramos e humildemente nós te agradecemos, em nome do Senhor Jesus Cristo, o nosso amado Salvador. Amém e amém, Senhor Jesus. Ouvintes, a vontade é de não parar de orar, porque Deus me move em oração e me mostra lares que estão sendo bombardeados por obras de bruxaria. E você vive um momento muito difícil na sua vida financeira por conta de ataques espirituais, e isso está refletindo em todas as áreas da sua vida. Mas hoje Deus dá um basta nessa situação e Ele muda a história da sua vida através desta transmissão. Nós somos a Igreja Pentecostal Deus e Amor. Eu sou o pastor Greg.

Presidente da Rua Senador Pompeu, número 27. Este é o programa Voz da Libertação e já já vamos voltar diretamente do Santo Altar. Pastor Fábio vai trazer as informações e já vai adiantar aí a identificação das emissoras.

0: neta conseguiu um bom emprego aqui, pastor Antônio.
1: Irmã, qual é o seu nome?
2: Sueli.
1: Irmã, conta pra nós a bênção.
2: Eu quero contar que minha neta, ela lutava pra ela fazer o... Pra entrar subir na faculdade, que ela não tinha condição. Aí ela fez o pré-vestibular, né? E ela foi chamada e já tá fazendo faculdade de física. E passou. E também ela, né, estava... Ela também não está trabalhando, né? O senhor abriu a porta para ela e está a carteira assinada.
1: Fez a faculdade e as portas também se abriram.
2: Abriu também para ela.
1: Abençoada.
2: Amém.
1: Dai glória a Deus com ela, meus irmãos. Dai glória. As pessoas que foram curadas da inflamação no corpo. Tem alguém aí que...
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0: 9:59.
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4: Nesta manhã, levanta a mão para o céu, já vai trazer o seu pedido de oração. Levanta a mão, ore pela sua casa, ore pela sua família. Começa dando glória, glória, glória, glória, glória. Aí glorificando o nome de Jesus nessa manhã. Aí glorificando o nome de Jesus nessa manhã. O nome dele é tremendo. O nome dele é forte. O nome dele é poderoso nessa manhã. Aí trazendo o seu pedido de oração, aleluia. Jeová Jirê está aqui nessa manhã. Alá Basuriqueb, Alá Surianda, Alá Suriquebia. Deus poderoso, meu Senhor da glória. Deus maravilhoso, Senhor. Nessa manhã nós estamos, meu Pai, na tua presença, Senhor, em oração a Deus. Que as suas mãos estejam estendidas sobre nós, ó Pai. Levanta essa mão e ore comigo. Em nome de Jesus, ó Pai, haverá milagres em nossas vidas, Senhor. Haverá bênção em nossas vidas nessa manhã. Porque é o Senhor que opera, meu Pai. É o Senhor que faz milagre. É o Senhor que levanta, Senhor, aqueles que estão frustrados, aqueles que estão tristes, abatidos, angustiados. Que as suas mãos operem os sinais e maravilhas. Maravilha nessa manhã, que a sua glória seja derramada neste lugar, Senhor, que a nossa fé seja elevada nessa manhã, que a nossa fé alcance o nosso milagre nessa manhã. Deus maravilhoso, Deus poderoso, meu Senhor, general de batalha, tu és o Deus grande, Senhor, nós amamos a ti, ó Deus, nós te adoramos, Senhor. Que haja milagre nessa manhã. Eu já posso ver milagre nessa manhã. Eu já posso ver, Senhor, o anjo do Senhor, pelos olhos da fé, entrando em nossa casa, em nossa família, em nosso lar, Senhor. Meu Deus, abençoando, ó Pai, de uma forma grande, de uma forma tremenda, a nossas vidas nessa manhã. Senhor, que o anjo do Senhor prenda todo o mal nessa manhã, que a sua glória desça sobre esse recinto nessa manhã. Deus poderoso, aleluia, Jeová Jirê, aleluia, general de batalha, nós estamos aqui para te adorar, nós estamos aqui, Senhor, nessa manhã, para te adorar, Senhor, aqueles que entrar por essas portas nessa manhã. Que alcance, ó Deus, o milagre. Que alcance, Senhor, a cura. A cura do câncer. A cura da diabetes. A cura da cegueira. A cura da paralisia. Meu Deus, em nome de Jesus, ó Pai. Meu Deus, que o Senhor quebre agora toda a frustração de Satanás. Que o Senhor quebre agora, Senhor, todas as correntes que estão impedindo, amarrando essa pessoa. Que o Senhor desfaça a todos os laços nessa manhã. É o que nós te pedimos em nome de Jesus. Levanta as mãos e aplaude Jesus. Bate as palmas e dá glória. Pega a sua Bíblia. Pega a sua Bíblia em nome de Jesus. Vou lutar para terminar aqui o máximo às 3 horas, não é isso, mãe Zolina? Amém, 3, né? Amém, vamos lá, estou brincando com vocês, né? Vamos lá, vamos lá, pega a sua Bíblia, amém, Deus abençoe o pastor Antônio, Deus abençoe os pastores que aqui no altar, por mais uma oportunidade que foi nos dado, e nós viemos aqui para falar aquilo que é de Deus. Quem entendeu, diga amém. Quem crê que o nosso Deus é poderoso? Quem crê que o nosso Deus pode? Quem crê que você pode também. Amém? Vamos sair daqui hoje cantando o hino da vitória. Você veio buscar milagre. Quem veio buscar milagre? Eu vim buscar o meu milagre aqui nessa manhã. Eu vim buscar minha bênção aqui nessa manhã. Livro de Lucas 6, 5, versículo 6. Lucas 5, 6. Diga amém, Jesus. Digam graças a Deus. Jesus está aqui nessa manhã. Digam graças a Deus. Diga só, o Senhor é Deus. Lucas 5, versículo 6. Quem já achou, diga amém. E isto, vamos lá? Já acharam aí? Já acharam? Posso ler? Se eu me embolar aqui, vocês vão embora, né, irmãos? Já viu, né? A vista dá uma embaralhada. Só Jesus, é negócio, é. É. Já fui novinho já, irmãos. Quem entendeu, diga amém. Cheguei na Deus e Amor, eu tinha cabelo. Diga, é? Cheguei, né, com 17 anos na Deus e Amor. 17 anos de idade, né? Estou caminhando por 60 agora, dia 20 de setembro, né? Graças a Deus, né, irmãos? Eu tinha 10, falei, aos 15 eu não chego. Eu tinha 15, falei, o quê? Uns 20 eu não chego. Eu tinha 20, falei, os 30 eu não chego. Eu tinha 30, falei, os 40 eu não chego. Eu tinha 40, falei, os 50 eu não chego. Tinha os 50, falei, 60 eu não chego. E estou chegando. Quem entendeu, diga amém, Jesus. Lucas 5, versículo 6, que diz assim a palavra de Deus. E isso fazendo o quê? Apanhar grande quantidade de peixe. E rompia-lhes as redes. Amém? Se você quiser ler depois até o 11, você lê. Levanta tuas mãos para o céu, diga assim, Senhor Jesus. Mais fé, Senhor Jesus. Senhor Jesus, nesta manhã, o seu milagre, diga, o seu milagre é grande. Diga, Senhor Jesus, abençoa todos os ouvintes que estão em casa, nesta manhã, no estado do Rio de Janeiro e fora. Diga, Senhor Jesus, abençoa todos os ouvintes da Voz da Libertação. Amém? Senta uns minutinhos, pode aplaudir o Senhor Jesus. Bate palmas e dá glória. Bate palmas e dá glórias. Mas pode ser melhor para Jesus? Ouvintes, já estamos aqui direto do altar da nossa igreja pentecostal Deus e Amor, sede estadual, Rio de Janeiro, Senador Pompeu, número 27. Você é o nosso convidado. Lembrando que nós temos culto agora às 9, às 11, amém? Às 13, às 15 e às 19 horas. Amém? Pode aplaudir o Senhor Jesus. Pode aplaudir o Senhor Jesus. Irmãos, hoje é a multiplicação. Hoje é o dia da nossa multiplicação. O que nós precisamos na nossa vida é viver uma vida aonde Deus nós possamos ter verdadeiramente um contato com Deus, uma intimidade com Deus. O nosso milagre depende da intimidade com Deus. Às vezes nada acontece, porque falta a gente ter uma intimidade com Deus. Nós vemos nessa palavra que está aqui nessa manhã, em vários fatores, o fator eu, amém? Quando começa, pastor José, o fator eu? O fator eu começa quando Pedro, ele fala, Simão, ele fala, olha, Tiago, hoje essa madrugada vai dar o quê? Essa madrugada tá boa para quê? Para pescar. Essa madrugada vai dar peixe? Vamos pescar? Tiago, João, André, eles concordam e eles vão pescar. Mas você prestou atenção o que Simão, o que Pedro disse? Hoje a noite está boa para pescar. Hoje a noite está boa para a gente pegar peixe. Nós estamos falando de curiosos, nós estamos falando de pessoa inexperiente, nós estamos falando de homens pescadores. Nós estamos falando de pessoas que conhecia, amém, o mar, que conhecia aonde estava o peixe, aonde poderia lançar as vossas redes. Eu estou falando desses homens que tinha uma intimidade com Deus. Pastor, mas o que é que o Senhor quer falar nessa manhã? Eu quero falar para você nessa manhã. Você que entrou aqui nessa manhã, você precisa ter uma intimidade com Deus. Hoje não é o seu dia. Hoje é o dia de Deus trabalhar na sua vida. Hoje não é você que determina. Hoje é Deus que vai determinar. Hoje não é você que manda. Hoje é Deus que vai fazer. Hoje não é você que autoriza. Hoje você veio aqui para Deus autorizar o seu milagre pelo poder da palavra. Levanta a mão, bate as palmas e louva o nome de Jesus. Engrandeça o nome de Jesus nessa manhã. E quando tudo que você faz, tudo que você pede em teu nome não acontece, tudo que você faz segundo a sua vontade não acontece, tudo que você quer realizar usando o eu não acontece. Mas quando nós usamos o nome do Senhor, quando nós usamos a palavra, o milagre é estabelecido sobre as nossas vidas. Quando nós entregamos na mão de Deus, o milagre acontece. A multiplicação acontece. Eu estou pregando para pessoas que entraram aqui nessa manhã, talvez frustrada, que entraram aqui nessa manhã debilitadas. Eu estou pregando para uma igreja que entrou aqui nessa manhã não para buscar recurso humano, mas para buscar recurso de Deus. Eu não sei qual é o seu problema, eu não sei qual é a sua dificuldade, mas uma coisa eu sei, aleluia, eu já vejo Deus trabalhando nesse lugar, eu já vejo a mão de Deus trabalhando nesse lugar. Quem crê, levanta a tua mão aí, bate as palmas e glorifica o nome de Deus nessa manhã. O nome do Senhor vai ser exaltado sobre a sua vida. O problema são as decepções, pastor Fábio. Quando nós usamos o nosso nome, nós somos decepcionados. Quando nós usamos o nosso nome, nada dá certo. Quando nós usamos o nosso nome, nada é concretizado, nada vai para frente. Aí chegam os pescadores, eufóricos, animados, alegres, batendo no peito e falando: hoje vai dar peixe, pastor Fábio. Hoje, essa madrugada, nós vamos sair daqui com tonelada de peixes. Hoje é madrugada nossa. Hoje... Mas nós estamos nos planos de Deus. É Ele que está no controle das nossas vidas. É Ele que sabe todas as coisas. Imagina quando eles falavam: hoje é a nossa noite. E Deus falava: não, hoje é a noite da multiplicação. Hoje é a noite da provação. Eu vou provar a sua fé. Vocês sabem por que Deus provou a fé desses homens? Alguém sabe me falar? Por que que Deus provou a fé deles? Porque Deus tinha um chamado com eles. Deus queria ver qual era a maneira que eles iam se comportar. Deus queria ver se realmente eles podiam cumprir o chamado, que eu já vou explicar para vocês, o chamado de Deus. Ah, pastor, estou numa prova danada. Pastor, estou querendo desistir. Eu estou querendo parar. Você não vai parar, porque Deus tem um chamado na tua vida. Você não vai desistir, porque Deus tem um chamado na tua vida. Você não vai voltar para trás, porque Deus tem um chamado na tua vida. Você não vai se enfraquecer, porque Deus tem um chamado na tua vida. A tua casa não vai fracassar, porque Deus tem um chamado na tua vida. Essa doença vai ter que sair, a cura vai te alcançar. Quem crê, levanta a mão para o céu aí, bate as palmas e dê glória, glorifica o nome dele, exalta o nome dele. O problema que tem muitas pessoas trabalhando em vão. O problema é que tem muitas pessoas trabalhando em vão. e não percebe, não deixa Deus entrar no barquinho, na sua vida, na sua casa. O problema é que tem pessoas que acham que está indo para frente, mas está voltando. Porque quando você não bota Deus na sua vida, você volta. Eu estava ouvindo essa semana que um homem, ele tinha uma fazenda, uma casa linda, uma casa bonita, uma fazenda linda. E o diabo, ele achou a maneira de querer aquela casa. E ele falou, eu quero aquela casa. E ele foi até aquele homem. E chegou lá e disse, olha, eu sou Satanás. Eu quero comprar a tua casa. Eu gostei. E aquele homem olhou e disse, não, mas a minha casa não está à venda. E ele disse, eu gostei da sua casa. Eu preciso da sua casa. Eu te dou o que você quiser. O valor que você quiser. O problema é que nós não sabemos discernir o momento de Deus entrar em nossa casa. Nós permitimos que a miséria entre. Nós permitimos que a doença entre. Nós permitimos que a escassez entre. E aquele homem lutou, lutou, Satanás lutou. E ele resistiu. E o inimigo foi embora. Mas ele não desistiu. Passado o tempo, ele mandou alguém lá, amém, transfigurado, e aquele demônio chegou lá e disse, olha senhora, a tua casa eu vim aqui, porque eu quero somente bater um prego na parede, eu quero comprar um buraquinho do prego, eu te dou quanto você quiser. E aquele homem olhou e disse, então tá bom, fala o seguinte, se é um preguinho, um buraquinho do prego, eu te vendo o buraquinho do prego. E Satanás entrou, cravou aquele prego na parede, foi, deixou lá. Passado o tempo, Satanás voltou lá e disse, olha, eu vim aqui para pendurar alguma coisa minha no prego. E aquele homem disse, não, mas a casa é minha. Mas ele disse, mas o prego é meu. Eu paguei pelo prego. Eu penduro o que eu quiser aí. Eu coloco o que eu quiser. E aquele homem convencido disse, não pode colocar. E o diabo colocou um embrulho. Vai passando os meses. Vai passando os dias. Vai passando anos. Aquela casa vira um inferno. Todo mundo começa a brigar. Todo mundo começa a entrar em dissensões. Começou a ter um fedor, um ódio forte dentro daquela casa. A mulher olha para o marido e fala, nós não podemos ficar nessa casa mais. Essa casa está cheirando mal. Essa casa não presta mais. E sabe que no final tiveram que deixar a casa para o diabo. Tiveram que abandonar a casa para o diabo. Sabe por quê, irmão? Porque às vezes nós preferimos colocar algo que está nos arruinando, algo que está nos prejudicando. Nós precisamos colocar algo que vai derrotar a nossa família. Mas nessa manhã, nós estamos aqui nessa manhã para profetizar o seu milagre. Não coloque prego dentro da tua casa. Não deixe o inimigo entrar na tua casa. Nessa manhã é manhã de multiplicação. Não deixe o mal entrar no teu barco. Não deixa a miséria entrar no teu barco. Hoje Deus vai prosperar sobre a sua casa e sobre a sua família. Levanta a mão, bate as palmas e glorifica o nome de Deus. O que é que nós vamos levar para casa? O que é que está entrando em nossa casa? Eles pescam a noite toda. Não conseguem pegar nada. Quanto tempo você está lutando e não consegue nada? Quanto tempo você está pelejando e não consegue nada? Seus sonhos estão frustrados. Sua família está frustrada. Você imagina Simão Pedro voltando lá da água com as mãos calejadas, cansadas. Quantas pessoas que estão aqui cansadas? Alguns falaram até, eu prefiro morrer. Eu vou desistir. Eu não consigo mais nada. Estou indo na igreja, mas nada está dando certo. Quantas pessoas eu estou pregando para você nessa manhã, meu querido. Não desista. Deus tem um chamado sobre a sua vida. Olha como a maneira que Jesus é. Olha o jeito que Jesus trabalha. A Bíblia fala que Jesus, quando eles chegaram na praia, no mar, havia uma multidão enorme. Amém? Jesus não estava na areia. Jesus pega um barco e ele vai para a água. Jesus tinha que ficar mais alto do que a multidão na areia. Amém? A multidão não entendeu. Jesus começa a olhar, não de frente, mas de trás para frente. E Jesus consegue enxergar aqueles homens, meus irmãos, frustrados. Eu já vi pessoas falando que aqueles homens estavam desistindo, pastor Fábio. Eles estavam largando a profissão. Não. Eles não estavam largando a profissão. Eles estavam lavando a rede. Significa, vamos lavar a rede, vamos tirar a sujeira, mas amanhã nós vamos estar aqui de novo. Vamos limpar a rede. Amanhã nós vamos lançar a rede de novo. É isso que Deus quer de cada um de nós. Que você persevere, que você não desiste, que você não olhe para trás. Persevere na presença de Deus. Persevere na palavra de Deus. Quando você perseverar, no dia de amanhã, não dê hoje, mas vai dar amanhã. Vai dar tudo certo. Levanta a tua mão, bate as palmas e glorifica o nome de Deus. Ele é tremendo. Eles vão. Voltam sem nada. Chegam sem nada. Não alcança nada. Uma noite frustrada. Uma noite cansativa. Uma noite, eu creio, até de discussão entre eles. Você não falou, Simão, que tinha peixe? Não. Eu falei, mas peraí. Mas você não conhece? Uma noite cansativa. Quantas pessoas que estão aqui cansadas? Quantas pessoas que estão em casa agora frustradas? Família destruída, lá destruído, filhos nas drogas, esposa e esposa na bebida, nas drogas, na prostituição, porque nós preferimos colocar algo dentro da nossa casa que está derrotando as nossas vidas. Nós temos que botar Cristo dentro da nossa casa. Jesus vê eles, Jesus vai até eles. Quando Jesus chega lá, Jesus olha para eles e Jesus, ele é tremendo. Esse, levanta a mão e diga, esse Jesus é tremendo. Ele é tremendo. Olha a pergunta de Jesus. O que vós pegar? Eles olharam para Jesus. O que vós apanhar? E qual é a minha pergunta para você nessa manhã? O que vós tem apanhado sem Cristo? O que vós tem alcançado sem Jesus? Eles olharam para o outro e falaram, nós não apanhamos nada. E por que vocês estão lavando a rede? Nós estamos hoje desistindo. E Jesus olha para eles e fala, volta para a água. Aleluia. Volta para a água. Você imagina, irmão, aquela passagem da viúva lá, do azeite, quando o profeta fala, vai pegar emprestado, a mulher estava devendo. Jesus, ele trabalha nas causas impossíveis. Jesus trabalha desse jeito. Jesus trabalha dessa maneira. Levanta a mão para cá e diga, Deus trabalha dessa maneira. Amém? Vamos fazer aqui. Vamos orar para Deus botar esse vaso lá fora? Quem crê que Deus bota esse vaso lá fora? Agora. Ninguém? Não. Quem crê que Deus bota esse vaso lá fora? Você não entendeu? Está vendo? Está vendo como é que você gosta de uma facilidade? Deus não vai colocar esse vaso lá fora. Porque nós podemos colocar. Deus não faz aquilo que o homem pode fazer. Deus é muito além disso. Deus vai realizar aquilo que você não pode, aquilo que você não faz. E Jesus, ele disse, pela minha palavra, volta para a água. Ei, pela minha palavra. Quem vive pela palavra, levanta a mão para o céu. Pela minha palavra, volta para a água e lança as vossas redes. Volta para a água. Ei, meu irmão, sabe que Deus, que sabe que Jesus queria falar? Ei, vocês não vão desistir. Ei, vocês não vão fracassar. Eu preciso de homens que nem vocês. Eu preciso de pessoas que nem vocês. Volta para a água e lança as vossas redes. Deus está falando que nessa manhã, aleluia, eu já vejo um milagre chegando sobre as vossas casas. Eu já vejo um milagre chegando sobre as vossas famílias. Eu já vejo a cura te alcançando nessa manhã. Eu já vejo a prosperidade entrando na tua casa nessa manhã. Eu já vejo a multiplicação alcançando a tua vida financeira nessa manhã. Eu já vejo a salvação chegando aí no teu lar. Levanta essa mão, bate as palmas e glorifica o nome de Deus. Exalta o nome de Deus. Aleluia. Quando você faz o que Deus determina, algo de Deus acontece. Eles voltam para a água. Lança as vossas redes. Você imagina? Jesus e eles voltaram. Jesus não sai do lugar. Jesus fica olhando. Porque Jesus sabia que eles não precisariam ir muito longe. Eles não precisariam ir muito longe. Eles lançaram a rede. Quando lançaram a rede, não pegaram toneladas, milhares de peixe, mas eles pegaram o suficiente para aumentar as vossas fé. Eles pegaram o suficiente. E eles começam o barco, entra, quer entrar a pique. E eles entram, começam a dividir os peixes com os outros barquinhos que estava vazio. Pastor, o que é que está acontecendo? O que vai acontecer? Te espera só para tu ver o que vai acontecer. Quando Deus começar a derramar a prosperidade sobre a tua casa, quando Deus começar a trabalhar, empresário, sobre a tua vida, quando Deus te colocar nas palmas da mão e começar a te erguer para te levar para o topo, Deus vai fazer milagre. Você não vai entender nada. Você não vai entender. Porque esse plano, esse chamado não é do homem, mas é de Jesus Cristo. Levanta a mão, bate as palmas e dá glória. Bate as palmas e dá glórias. Deus, guarda isso na tua cabecinha. Deus nunca se esqueceu de você. Nos momentos difíceis, família abandona, amigo abandona, todo mundo te abandona. Ou não é assim? Você é valorizado por aquilo que você tem, nem não por aquilo que você é. Só tem um que te valoriza por aquilo que você é, Jesus Cristo. Amigos? Família? Amamos a nossa família. Na Bíblia, está escrito, se eu não me engano, duas vezes só, a palavra lembra de mim. Quantas vezes, pastor? Duas vezes. Pastor, mas aonde? José disse para o copeiro, lembra de mim. O cara foi lembrar de José 2 anos, quase 3 anos depois. Aí você vai para Lucas e encontra um salteador na cruz, na hora da aflição, e ele fala, se tu és o filho de Deus, lembra de mim quando entrar no céu. Quanto tempo Jesus demorou para responder? Quanto tempo Jesus demorou para responder? Jesus, na mesma hora, o mestre fala, hoje mesmo estará no paraíso. Deus não se esqueceu de você, aleluia. Deus Deus não se esqueceu de você. Deus está se lembrando de você hoje. Levanta essa mão, bate as palmas e dá glória. Glorifica o nome de Deus, hein, ouvintes? Deus não se esqueceu de você. Ei, minha irmã, Deus não se esqueceu de você. Levanta essa mão, bate as palmas e glorifica o nome de Deus. Alá, Surikeb, Alá, Basuriliandalas. Que calabasuriandas. Deus não se esqueceu. Quando Deus faz algo por nós, a gente não esquece. Os discípulos voltaram. A Bíblia fala que a primeira atitude de Pedro foi fazer o quê? Foi se vestir. Pedro, quando chega na água, que ele viu os milagres, ele correu para se vestir. Ele entendeu que ele tinha um chamado. E ele volta e presta o joelho e diz: Senhor, o Senhor me perdoa. Jesus dá uma olhadinha, e era justamente, Jesus disse: esses caras são os caras que eu estava precisando. Esses homens, eles não desistiram. Esses homens não fracassaram. Esses homens poderiam ir embora, porque um gesto de lavar a rede, de dobrar a rede, é um gesto de desistência, de largar tudo, mas de lavar não. Lavar significa que amanhã eu vou voltar de novo e vou lançar. Vou voltar de novo e vou usá-la. E ele, Jesus, olha para eles e fala: vós, a partir de hoje, não serão mais pescadores de peixe, mas sim de homens. O milagre foi tão grande que Deus o capacitou através da luta que eles passaram durante a madrugada. O milagre foi tão grande que Deus o capacita a eles através da aflição daquela madrugada. O milagre foi tão grande que Jesus capacitá-los a eles. Jesus os chamou pelo aquilo que eles passaram pelaquela madrugada. E sabe por que que tem milagre para você hoje? Porque você venceu uma madrugada. Sabe por que que tem milagre para você hoje? Porque você perseverou. Sabe por que que você tem, Deus tem milagre para você, porque você não olhou para trás, você chegou até aqui. Se você chegou até aqui, hoje é pela palavra de Deus. Lança vossa fé nessa manhã, você não sairá daqui vazio. Levanta essa mão, bate as palmas e louve o nome de Jesus. Bate as palmas e dá glórias. Esse nosso Deus, ele é tremendo. Esse nosso Deus, ele é poderoso. Deus, ele trabalha de uma forma que a gente... Deus sempre, ele mexe com o nosso ego, já percebeu isso? Jesus sempre, meus queridos, mexe com o nosso ego. Jesus não faz nada, amém? Jesus não mexe com ninguém que está no topo. Mas Jesus mexe com quem está no vale. Jesus não mexe com quem está lá no alto. Jesus mexe com quem está no deserto. E é como assim, pastor? Deus tira do deserto e coloca no topo. Deus tira do vale e coloca no topo. Deus tira da aflição e coloca no topo. Deus não busca quem está em alto, Deus busca quem está embaixo. A missão de Jesus é essa. A missão do Senhor é essa na nossa vida. Buscar quem está no vale. Buscar quem está no deserto. Eu estou pregando para pessoas que estão aqui no deserto. Eu estou pregando para pessoas que estão no vale nessa manhã. Mas Deus está te tirando do vale e te colocando no topo. Deus está te tirando do deserto e te colocando no topo. Quem crê, levanta a tua mão, bate as palmas e dá glória. Bate as palmas e glorifica o nome de Jesus. Mais forte as palmas. Mais alegre as palmas. Para Jesus está fraca essas palmas aí, hein? Quem vê Jesus, bate as palmas e dá glórias. Uma senhora me procurou e disse: pastor, ontem, a minha filhinha, o médico deu 2 dias de vida para ela. mandou uma foto para mim, toda entubada, ontem. E olhei para minha esposa, eu falei, o que eu vou fazer? Eu rapidamente, era 10h40 da noite, entrei para o quarto, peguei o telefone, adicionei ela e comecei a orar. E falei, Deus, é o Senhor que está no controle. O homem não pode fazer nada, mas o Senhor pode. O homem não pode curar, mas o Senhor pode. O homem não pode arrancar tuberculose, mas o Senhor pode. O homem não abre o olho no cego, mas o Senhor pode. Orei a Deus. E eu estou ali agora colocando o paletó para vir para cá, ali no carro. Telefone toca. E ela me manda a foto da filha. Mãe, isso foi ontem, 10h30. Ela me manda a foto da filha sem borracha, sem aparelho, em pé no hospital, e manda assim, ó, pastor, eu não sei o que aconteceu, mas a menina está indo embora para casa, aleluia, a menina está indo embora para casa, eu não sei o que aconteceu, levanta essa mão da glória, mas a menina está indo embora, levanta a mão da glória a Deus, igreja. Quando Deus trabalha. O que, que houve, minha irmã? Não, ela falou que teve um médico aqui. 10h40 foi a hora que eu estava de joelhos cravado. Ela falou que veio um médico aqui, um médico idoso, todo de branco, barba grande. Com as mãos, assim que saía fogo, tirou os aparelhos meus e disse para ela assim, ó. Ela abriu, falou que a filha abriu o olho assim e via. E ele disse, ó, estou tirando tudo porque você está liberada para ir para casa. Estou arrancando tudo, pastor Greg, porque tu está indo para casa. Você está entendendo o poder de Deus nessa manhã. Tu está entendendo o poder da multiplicação. Como que os camaradas, numa tarrafada só, eles tiveram que voltar para a água, porque o milagre foi grande. Amém? Eles não entenderam nada. Como nós passamos a noite toda e não apanhamos nada, viemos aqui em 5 minutos, apanhamos tudo aqui. Porque quando você faz algo, amém, ao seu dispor, quando você faz algo confiando no homem, nada acontece. Mas quando você entrega na mão de papai, papai resolve, aleluia. Levanta a mão, bate as palmas e dá glória. Bate as palmas e dá glória. Pode glorificar a Deus. Deus está visitando a tua casa. Levanta essa mão e dá glória. É dessa forma. Levanta um dedinho assim para o céu. Só um dedinho só. Diga assim, ó, Senhor Jesus, eu sou o milagre de Deus. Eu sou o milagre de Deus. Faz um milagre na minha casa nessa manhã. Eu vejo Deus fazendo uma assinatura lá na tua casa. Ó, eu vejo uma assinatura. Eu vejo uma assinatura e estava escrito assim, ó, libertação. Amém? Eu vejo, ó, libertação. O anjo já escreveu lá, libertação, aleluia. Levanta essa mão e dá glória. Levanta essa mão, sacode essa mão. Se tem alguém aí, glorifica o nome de Deus. Exalta o nome de Deus nessa manhã. Deus, ele é tremendo. Deus é poderoso. Confia no seu Deus, meu irmão. Não adianta estar aqui se a gente não confia. Não adianta carregar a Bíblia se você não confia. Não adianta você invocar o nome do Senhor se você não confia. Nós temos que confiar nesse Deus. É o Deus que, quando nós estamos lá, na beira do calabouço, ele dá um jeitinho de trazer a gente de volta. Esse é o Deus. Você imagina os caras a noite toda, frustrados, cansados, deprimidos, discutindo com o outro, trabalho em vão, cansativo, mas uma coisa eu falo, os caras perseveraram. Eles não voltaram no meio da noite. Eles passaram a noite inteira. Eles passaram a noite inteira. Não desista do teu Jesus Cristo. Não desista desse Jesus. Talvez eu estou pregando para alguém agora, está em cima de uma cama agora. E está falando assim, estou esperando só a morte chegar. Mas a morte está sendo repreendida. Talvez eu estou pregando para alguém agora, que está com a arma na cabeça lá. Mas o espírito da morte está sendo repreendido. Talvez eu estou pregando para alguém agora, que está lá, pastor Greg, se drogando no crack, na cocaína, nas drogas, e está falando, eu vou morrer assim. Mas nessa manhã, meu Deus está falando, não vai morrer assim não, porque eu vou te libertar, eu vou te tirar daí, eu vou te salvar, eu vou transformar a tua vida. Levanta essa mão, bate as palmas e dá glória. Bate as palmas e dá glórias. Fique em pé, fique em pé. Que Deus te abençoe nessa manhã. Que Deus te abençoe nessa manhã. Levanta tuas mãos para o céu. Levanta tuas mãos, diga assim, ouvintes da voz da libertação. Diga mais alto, ouvintes da voz da libertação. Que essa palavra possa ter entrado na tua casa, que a salvação possa ter te alcançado nesta manhã. Que Deus abençoe, ouvintes. Palmas para Jesus. Bate palmas e dá glórias. Levanta as mãos para o céu e vamos guerrear. Vamos guerrear ou não vamos guerrear nessa manhã? Vamos guerrear.

Palavra poderosa que veio ao encontro do nosso coração, queridos ouvintes. Deus usando mais uma vez o pastor Sandro Mesquita. O ministro de Deus volta já. Ele voltará orando por milagres. Voltará orando por manifestação e graça do Senhor. Voltará orando, nos entregando nas mãos de Deus e pedindo ao Senhor para que Ele manifeste a sua graça em nossa vida. Agora no Rio, são pontualmente 10 da manhã, com mais 42 minutos. 10h42 é o programa Voz da Libertação chegando para abençoar a nossa vida. Ao senhor e à senhora conosco sintonizados nesta manhã maravilhosa, sejam todos bem-vindos ao programa Voz da Libertação, programa da Igreja Deus e Amor. Ouvintes, já aproveito para chamar a sua atenção, porque daqui a pouquinho, às 11 horas, mais um culto maravilhoso. De igual modo, também às 13, 15 e 19 horas. É importante lembrar a todos vocês que hoje, no horário também das 19 horas, já teremos a presença já confirmada do servo do Senhor, presbítero Apolo Alexandre, ministrando a palavra do Senhor.

tem chorado escondido, que tem molhado o travesseiro da sua cama, clamando a Deus, pedindo por socorro, e nada mudou na sua vida. Você é obrigado a conviver com gente que te despreza, que te humilha, que se levanta contra você, quando não, depende de pessoas que até ajuda, mas lança em rosto aquilo que ajudou. E essa humilhação foi vivida por Jabes, essa dor foi vivida por Jabes. Preste atenção, meu irmão, essa dor que você está sentindo, não

0: de você. Você tem um Deus que zela por você. Você tem um Deus que está ao seu lado todos os momentos da sua vida. A palavra de derrota não vai ter mais poder sobre os teus sentimentos. Eu estou vendo Jesus colocando um escudo no teu peito a partir de hoje. Chorava por qualquer coisa, mas não vai chorar mais. Ficava triste por qualquer coisa, mas não vai ficar. Nada vai tirar a paz que Deus está te dando aqui. Nada vai arrancar a paz que Deus está entregando para você aqui. Alguém chegava para Jabes e falava, não vai dar certo. Ele levantava a cabeça, vai porque Deus é comigo. Vai porque Deus é comigo. Ué, Jabes, tu não vai chorar não? Não, não vou porque Deus é comigo. Ué, Jabes, tu não vai desistir não? Vou não. Dessa vez eu não vou. Por quê? Porque eu descobri que Deus é comigo. Quem crê? Alabadacandarai. Alabasturiandababai. Ripalabadacandarabasturiri. Clama, Labai.
1: A palavra do Senhor sendo pregada, a palavra do Senhor, ouvintes, sendo ministrada ao nosso coração. Você que agora está no seu trabalho, nos seus compromissos, você que agora pela manhã não pode estar presente na igreja, mas olha, não deixe de comparecer hoje. Não deixe de estar presente no dia de hoje, porque Deus já preparou, sim, Deus já preparou a oportunidade do dia de hoje para mudar a sua história, também para mudar toda a sua vida. Ouvintes, estar fora destes cultos é estar fora das bênçãos de Deus. Estar fora destes cultos é estar fora da manifestação do Espírito Santo. É por isso que eu te chamo, é por isso que eu te convido, é por isso que eu chamo você agora para alcançar as bênçãos do Senhor nosso Deus. Na oportunidade, o servo do Senhor, presbítero Apolo Alexandre, será a ferramenta de Deus para proferir a bênção do Senhor sobre o nosso coração e o que nós temos ouvido e visto com os nossos próprios olhos. É o manifestar de Deus, o manifestar do Senhor, o agir de Deus na vida das pessoas.
2: Seu nome, minha irmã?
3: Celeda Ramos.
2: A irmã veio de onde?
3: Eu vim de São Gonçalo.
2: Veio buscar a vitória aqui na Igreja dos Amores.
3: Vem.
2: A irmã tem alguma bênção para contar daquilo que Deus já fez na sua vida através de buscar aqui na Igreja dos Amores?
3: Deus já fez tanta coisa na minha vida, na vida da minha família. É, trabalho para o meu filho, prosperidade na minha vida. Eu morava num barraco de tábua, Deus me deu um casarão, graças a Deus. Deus tem operado muito na minha vida e na vida da minha família, graças a Deus.
2: Então a irmã está falando aqui que a irmã morava em um barraco e hoje Deus te deu uma excelente casa para a glória do nome dele. Valeu a pena buscar?
3: Valeu a pena, graças a Deus.
2: Então a irmã reconhece que os milagres que Deus tem realizado na sua vida é através aqui da Igreja Pentecostal Deus Amor, da irmã buscar Deus e alcançar aí aquilo que a irmã tem recebido.
3: É verdade.
2: Então fala comigo, vem pra cá, Rio de Janeiro, vem pra cá, Brasil.
3: Vem pra cá, Rio de Janeiro, venha pra cá, Brasil, buscar a tua bênção.
2: Deus abençoe, minha irmã, Deus abençoe por esse maravilhoso testemunho de bênção.
4: Eu levanto meu clamor.
1: É o Deus, é o Deus, é o Deus que opera. Ouvintes, esses testemunhos são a prova real. Sim, esses testemunhos são a prova real da manifestação do Senhor nosso Deus. Dona Cileida morava num barraco de tábuas. Ela mesmo disse, não me envergonho de dizer, a vida era deplorável, vivendo uma angústia, um sofrimento. E ela disse, morava num barraco de tábua onde percebe-se o mínimo de conforto esta senhora não tinha. Mas ela disse, não, eu creio que Deus vai mudar a minha história. Ouvintes, assim sendo, Deus operou na vida da dona Cileide. Falamos agora com pessoas na mesma situação. Falamos com pessoas dentro do mesmo problema que a nossa querida irmã Cileide. Vida destruída, acabada, tudo dando errado. Esta senhora já não sabia mais o que fazer, mas veio à Igreja Deus e Amor. E quando ela chegou na Igreja Deus e Amor, ela foi abençoada por Jesus. Ela foi impactada pelo poder de Deus. E neste momento, ouvintes, o testemunho desta senhora literalmente nos aumenta a fé e nos coloca tão perto daquilo que Deus já preparou para o nosso coração. Olha só, Deus pode e Ele vai fazer o extraordinário acontecer na sua vida. Tá certo? Igreja Pentecostal, Deus de Amor, é uma porta que Deus abriu para abençoar a sua vida.
4: Minha alma agradece nesta hora.
1: 11, ou melhor, 10 da manhã, 51 minutos. 10 com 51 da manhã, segue no ar, programa Voz da Libertação. Chama a sua atenção neste momento, porque amanhã, ouvintes, amanhã é o grande culto beneficente, culto da Fundação Reviver. É o braço assistencial da Igreja Pentecostal, Deus de Amor. E neste momento eu gostaria de chamá-los para uma importante informação. 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
5: Dez da manhã, 58 minutos, 10:58, que Deus abençoe-nos abundantemente. Queridos ouvintes, aproveito o ensejo para chamar a sua atenção e avisá-los que hoje, logo mais, às 19 horas, teremos aí na Igreja Deus é Amor, no Parque Nancy, na rua Albatroz, 1331, aí no Parque Nancy, a grande quarta-feira das portas abertas. Esta campanha que tem impactado muitas vidas, tem abençoado muitas vidas, e na oportunidade estará ministrando a palavra do Senhor mais uma vez, a serva do Senhor, irmã Tânia, pregando a palavra de Deus e orando em favor de todos. Participação da irmã Rose Carvalho, estaremos lá também junto à serva do Senhor e Deus fazendo maravilhas. Olha o endereço, rua Albatroz, 1331, no Parque Nancy, em Maricá. Esta rua é paralela à RJ-106, a Hernani do Amaral Peixoto, logo após a Coordenadoria de Frota e Abastecimento da Prefeitura Municipal de Maricá. No Parque Nancy está a Igreja Pentecostal Deus é Amor. Em frente à igreja, uma baia de estacionamento à sua inteira disposição, caso você vá com seu veículo próprio. É importante lembrá-los também que o vermelhinho de número 13, o vermelhinho que faz a linha 13, é inteiramente gratuita a passagem, não é? Os vermelhinhos ali em Maricá são gratuitos e você pode utilizar esta linha de ônibus, onde vai deixar você em frente à Igreja Deus e Amor em Parque Nancy, Maricá. Chegue cedo, pois os assentos são logo tomados pelo povo de Deus que chega bem cedo para adorar ao Senhor nosso Deus.
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5: Onze horas em ponto, já retornamos então ao Santo Altar. Presbítero Sandro Mesquita, neste momento, já orando pelos dons do Espírito Santo.
7: Sair daqui e vou tirar a minha vida. Cadê essa pessoa? Eu quero orar por você. Levanta e vem aqui, quero orar. Vem cá, mulher. Vem cá em nome de Jesus. Pode bater palma e dar glória. Fica aí. Ei. Ei. Ô jovem,

0: Ah, faz favor. Quando você levantou dali para cá, se levantou dali para cá, eu vi um homem com uma arma na mão. E ele falava assim: se tu não parar, eu te mato. Você levantou dali, ó. E ele gritava: se tu não parar, eu te mato. E eu olhei pro relógio, tava dando 23:15. E tava você e ele sozinho. Só que entre você e ele, eu vi um varão de branco. E ele gritava desesperado e falava: se você correr, eu te mato. E aquele varão de branco parou entre você e ele. Parou e ficou. E só disse uma coisa: nela você não toca. Em nome de Jesus Cristo Nazareno, nela você não toca, Satanás. Em nome de Jesus, ó Pai, guarda a tua filha. Em nome de Jesus. Palma para Jesus. Cadê essa pessoa? Cadê a pessoa que falou: se você não, se Deus não melhorar a tua casa, você vai sair de casa e vai tirar a tua vida? Cadê essa pessoa? Essa pessoa está aqui, ó. Você quer a vitória de Deus? Se Deus não entrar na minha casa, mudar a minha família, eu vou abandonar tudo e vou arrancar a minha vida. Você quer a vitória de Deus? Pode vir, mas não é a senhora. Pode vir, pode vir. Pode vir aqui na frente. Aqui nosso meio tem 33 pessoas. 33 pessoas aqui nessa manhã. Que Jesus arrancou um órgão do teu corpo, que estava ruim, e colocou um órgão novo. Essas dores não vão aparecer mais. Levanta a mão e vem. Não me dá a Deus que o culto não acabou. Vem cá. Vem cá, corre aqui para frente. Corre aqui para frente. Jesus está te curando. Te curou? Jesus não te curou, não. Jesus te operou nessa manhã. Jesus te operou nesta manhã. Jesus te operou. Você estava preocupada. O que é que eu vou fazer, Deus? Olha o que Deus está fazendo. É isso aí, ó. Deus está te curando nessa manhã. Aqui tem 49 pessoas que disse: Deus, transforma a vida desse homem. Cadê? Levanta a mão e vem para cá. Levanta a mão, vem. Isso, mulher. Mulher já levantou a mão ali, ó. Vem cá na frente, vem cá. Quando eu falo homem, esposa, é filho, é filha. Amém do seu lá. Cadê? São 49 pessoas. Vem aqui na frente. Vem aqui na frente. Corre aqui para frente. Já vamos fazer orações dos milagres. Amém. Corre aqui na frente. Só a gente tá aqui já é um milagre. Já é um milagre, já. Segura aí, meu querido. Amém? Aqui nosso meio, ei! Aqui nosso meio tem 14 pessoas com problema no teu sangue. Cadê essas 14 pessoas com problema no sangue? Deus está limpando. Deus está arrancando essa enfermidade do teu sangue. Cadê? Levanta. Aqui tem 8 irmãos. Do lado dos irmãos tem 8 aqui, ó. Que não se manifestou ainda. Que não se manifestou. Aqui nosso meio tem 79 pessoas com problema de pressão alta. Problema de pressão alta. Jesus está te curando nessa manhã. Cadê as palmas para Jesus? Bate as palmas para Jesus. Bate as palmas para Jesus. Jesus é lindo, pastor. Jesus é lindo. Aqui nosso meio, presta atenção. Aqui nosso meio tem uma pessoa aqui que você veio aqui hoje buscar cura para uma pessoa que está em casa. Vem cá, minha irmã. Pode vir buscar, pode vir. Bate as palmas para Jesus. Bate as palmas e dá glória. Mais alegre as palmas. Bate as palmas e dá glória a Deus. Aqui em nosso meio, tem 5 pessoas, 5 mamães que estão aqui, que você disse: Deus, abre a porta para esse menino. Recebe, mulher. Recebe. De vermelho, recebe. Recebe lá. Abre, tiver mais, levanta a mão. Levanta a mão em nome de... Levanta, pode levantar. Pode levantar, guerreira, pode levantar. Amém? Aqui em nosso meio... Tem 69 pessoas que falou para estar pedindo a Deus a libertação do vício para uma pessoa da sua família. Levanta a mão. Isso, minha irmã, isso. Já gostei da senhora. Só levantou do banco. Não tem conversa fiada. Amém? É isso aí. Deus fala. A gente não tem conversa de ficar em dúvida. Tem pessoa que fica assim: será que sou eu? Amém? Será já era, irmão. Será não existe. Amém? Cadê essas pessoas? Levanta tuas mãos para o céu. Aqui nosso meio tem 8 pessoas que Deus vai tirar ele de lá. Não precisa entrar em detalhes. Amém? Eu não sou psicólogo, eu sou profeta. Deus vai tirar ele de lá. Vai trazer para casa. Cadê? Levanta a mão, só levanta a mão. Deus vai tirar de lá e vai trazer para casa. E Deus vai trazer transformado. Deus vai trazer transformado. Diga amém, Jesus. Diga graças a Deus. A gente não sabe nada, pastor. A mulher tinha um filho rebelde. Farra, farra, farra, farra. Pregava para ele, ele ria dela, da irmãzinha. Debochava dela. Um dia ele caiu numa confusão. Esfaqueou um rapaz. Polícia prendeu. Dentro de casa. Moleque, né, o bicho ruim, usava ele. Bicho covarde, usava ele. E ele falou, quê? E onde que eu vou? Vou continuar sendo ruim. E ela, campanha. Tome de campanha no cangote do cão. Tome de campanha. Amém? Não é que o camarada virou pastor dentro do presídio lá? Tá saindo agora. Tá saindo como pastor. Ganhando alma lá dentro que nem água. Dentro do presídio. A mãe dele falou, pastor Sandro, essa semana o menino ganhou 55. Falei, meu Deus do céu. Mas precisou passar por tudo isso. Porque Deus, conforme pregamos, serva, é Deus que está no controle. A gente não sabe de nada. É Deus que está no controle. Cadê essas pessoas? Deus vai tirar de lá e vai trazer para casa. Mas vai trazer transformado. Você crê na sua vitória? Você crê na sua vitória? Aqui em nosso meio, ei, olha para cá. Aqui em nosso meio tem 255 pessoas que nessa manhã você alcançou a multiplicação de Deus. Jesus, se elas não quiser, dá tudo para mim que eu estou precisando. Amém? Recebe aí, pastor Zé. Pode, alcançou a multiplicação de Deus. Recebe aqui, meu irmão. Recebe a tua vitória. Isso aí, meu irmão. Ué, isso aí. Cadê essas pessoas? Lá, tá no banco, tem aí, ó. Irmão, no banco tem. No banco tem pessoas aí que não se manifestou. Amém? Isso, meu irmão. A senhora de blusa preta lá, ó. Recebe ali, ó. De blusa vinha, outra de blusa vermelha ali, groselha, sei lá, né? Isso, recebe, serva, amém? Recebe em nome de Jesus, aqui nosso meio, do lado, lá atrás, lá, ó, balançando, isso, homem, recebe aí, rapaz, recebe, isso aqui recebe, bate as palmas e glorifica o nome de Jesus. Aqui tem uma pessoa, aqui, que você falou assim, por alguém, eu acho que tudo está perdido. Está perdido nada? Hoje você está levando o seu milagre. Você crê? Você crê no seu milagre hoje? Está perdido nada. Quando não dá para a gente, Jesus chega e fala, agora deixa comigo. Deixa, não deu para tu, mas dá para mim. Cadê essa pessoa? Casal aí, pode tomar posse. Em nome de Jesus. O que vocês estão precisando, o homem não pode fazer, mas Deus está fazendo. Pode tomar posse. Bate as palmas e dá glória a Deus, igreja. Olha para mim, não desista dos seus sonhos, lute até o final, lute até o final, aí ó, falou em sonho, o bichão já se manifestou aí ó, levanta a mão e diga, queima ele, Jesus, eu sei, Satanás, que tu não acredita em sonhos, amém, diga, queima ele, Jesus, diga fogo nele, Jeová, ô Satanás, é você que faz as pessoas ser frustradas? Fala alto! É você que faz as pessoas ser frustradas, Satanás? É você que faz? É você que mata as pessoas?
1: Mato!
0: É, você mata?
1: Eu vou matar esse desgraçado também.
0: O que é que tu vai fazer? Fala! Fala alto, Satanás!
1: Eu vou envenenar ele!
0: Vai fazer o quê? Incriminar ele? Envenenar ele?
1: Já tá tudo tramado!
0: Aí, ó. Já tava tudo tramado.
1: Já aqui tem tudo.
0: Olha aqui, irmã Sobreira, aqui, irmã Sobreira, aqui, ó. É cá, irmã Sobreira. Já caiu aqui, já também aqui, ó. Amém? E envenenar ele, ó, o Satanás. Você envenena ele, Satanás?
1: Eu vou!
0: Tu não vai, não.
1: Muito pouco.
0: Você não vai. Você não vai envenenar ele. Porque agora tem um anjo guardando ele agora. Você não vai. Você quer tirar a vida dele por quê, Satanás? Fala!
1: Não!
0: Por que tu quer tirar a vida dele? Por quê? Eu sei por quê, capeta. Porque está servindo ao Senhor. o Senhor Jesus Cristo. Levanta a mão para cá, levanta a mão para cá. Sai da vida dela, Satanás. Sai da vida dela, sai da vida dela. Olha aí, irmão, olha aí, ó. Olha isso. Pega aí para mim, meu irmão. Pega aí para mim, fazendo um favor. Pega aí para mim, fazendo um favor. Sai da vida dela, sai, Satanás. Segura aí, irmã. Sai da vida dela, Satanás. Sai da vida dela, Satanás. Como é o teu nome na macumba, Satanás? Fala o teu nome. Fala. Gabriel, mete a espada na garganta dela. Mete a espada na garganta dela. Vai queimando a garganta dela. Fala o teu nome, Satanás. Fala o teu nome. Você não é mudo. Você não é mudo, Satanás. Você leva contenda para as famílias. Você leva a briga para as famílias. Em nome de Jesus. Sai. Em nome de Jesus. Em nome de Jesus Cristo. Diabo quer colocar um câncer no útero dessa mulher aqui, ó. Diabo quer colocar um câncer no útero dessa jovem aqui, ó. Um câncer, quer colocar um câncer. Quer matar ela. E o diabo falou que vai matar ela. Olha aí, ó. O diabo falou que vai matar ela. Mas não vai matar, levanta a mão para cá. Diga, Senhor Jesus. Diga assim, Senhor Jesus. Você não vai matar. Você não vai matar. Porque essas vidas pertencem ao Senhor. Tudo bem com o senhor, meu irmão?
2: Não.
0: Aí, ó. Aí, tá não, né? Levanta a mão para cá. Levanta a mão para cá. Aqui não tem brabeza não, Satanás. Levanta a mão para cá, diga, queima ele, Jesus. Levanta a mão e diga, queima ele, Jesus. Queima ele, Jesus. Sai da vida velha agora, sai. Bota a mão na tua cabeça aí, bota a mão na tua cabeça. Vamos orar, obreiros, vamos orar. Vamos fazer uma oração aqui agora para Deus jogar esses demônios por terra. Tem legião de demônios aí, ó. Aí guardado no corpo de pessoas aí agora. Vamos orar. Oração da libertação total agora, hein? Oração da libertação total, ouvintes. Oração da libertação total agora. Coloca a mão na cabeça. Vamos lá, pastores, vamos lá. Começa dando glória, glória, glória, glória, glória. Pode cuidar aí, obreiros, cuidado aí, ó, vai dando glória, vai dando glória. Pede para Jesus queimar nessa manhã, vai queimando, vai repreendendo todo o mal agora. Toda obra do diabo sai agora, sai daí obra da enfermidade, sai daí obra da enfermidade, sai daí agora em nome de Jesus, saia. Vai saindo agora toda obra do diabo agora, sai do corpo dela agora, vai saindo agora a poder o sangue de Jesus Cristo, saia. Vai saindo agora, aqui obreiros, em nome de Jesus, saia. Sai em nome de Jesus, saia. Sai em nome de Jesus, saia agora. Sai da vida dele. Sai da vida dele agora. Sai da vida dele agora. Sai da vida dessa mulher agora. Sai daí, Satanás. Sai daí, sai daí, sai, sai, sai, sai, sai. Queima ele, Jesus. Sai daí, doença. Sai daí, enfermidade. Sai daí agora, em nome de Jesus, saia. Em nome de Jesus, saia agora. Espírito da enfermidade. Espírito da doença, saia. Sai daí, tuberculose. Sai daí, câncer. Tumores malignos, saia. Sai daí, legião agora. Sai, sai, sai, sai, sai, sai. Pede para Jesus queimar a igreja. Queima ele, Jesus. Olha aí, caiu aí, ó. Caiu aí, segura aí. Queima ele, Jesus. Queima ele. Vai queimando agora, Senhor. Toda obra maligna agora. Toda obra satânica agora. Há poder no sangue de Jesus Cristo. Há poder no sangue de Jesus Cristo agora. Queima Jesus, queima ele, Jesus, queima ele, Jesus, queima ele. Sai, sai, sai, sai, sai, sai, sai, sai, sai, sai, sai, sai daí, Satanás, sai daí, Satanás, sai, sai em nome de Jesus Cristo, sai daí, legião do inferno, sai dessa vida agora, sai dessa vida agora, Satanás. Sai, Satanás, sai em nome de Jesus, saia, sai em nome de Jesus, saia, ai, ô, chucaveira do inferno, sai em nome de Jesus, sai em nome de Jesus, você não vai matar ele, você não vai matar ele, Satanás, você não vai matar ele, queima ele, Jesus, queima ele, macumba, queima ele, Jesus, queima ele, vai queimando, vai queimando, ele é de Jesus, Satanás, ele é de Jesus, Satanás, ele é de Jesus, Satanás. Queima ele, Jesus, queima ele. Sai, Satanás. Sai, demônios. Toda obra do
2: diabo saia. Sai das artérias, Satanás. Sai do sangue, Satanás. Sai dos ossos, Satanás. Sai em nome de Jesus, sai agora. Sai daí agora. Toda obra do diabo agora. Sai, Satanás. Sai, demônio do câncer. Sai, demônio do câncer. É você, Satanás, que está jogando câncer nessa mulher. Você quer colocar um câncer na coluna dela, Satanás. Sai, queima ele, Jesus. Queima ele. Dá o teu grito de derrota, Satanás. Dá o teu grito de derrota, Satanás. Queima, queima, queima, queima. Vai queimando agora. Vai queimando agora. Sai. Sai, dor de cabeça maligna. Sai, dor de cabeça maligna. Sai, sai das artérias. Sai do coração. Sai dos rins agora. Saia, saia. Toda obra do diabo. Saia. Expulsa, diga saia. Saia. Diga saia. Saia. Diga saia agora. Em nome de Jesus Cristo. Levanta a mão e diga: Senhor Jesus, eu recebi agora o meu milagre. Eu recebi agora a minha cura. Tem alguém aqui, irmão, que foi curado agora? Quer contar a benção? Tem alguém aqui rapidamente? Tem alguém? Cadê? Cadê? Cadê? Cadê a primeira pessoa? Fica, não sai daqui não, não sai daqui não. Fica aqui, fica aqui. Tem mais benção. Cadê? Cadê a primeira pessoa que Jesus realizou um milagre na sua vida? Cadê a primeira pessoa? O que foi, minha irmã? O que foi?
3: Dor,
2: senhora sentia, senhora sentia, porque Jesus está te curando aqui nessa manhã. Em nome de Jesus, sai da garganta dela. Em nome de Jesus, sai. Pode falar, mulher. O nome da senhora?
3: Andréia.
2: Irmã Andréia, a senhora crê que a senhora está curada?
3: Creio.
2: Crê, minha irmã?
3: Creio.
2: Na sua cura nessa manhã?
3: Creio.
2: A senhora sabia que Jesus te curou?
3: Amém.
2: Jesus limpou a tua garganta agora?
3: Aleluia.
2: O milagre foi grande ou foi pequeno?
3: Grande.
2: Como é que tá aí? Passa a mão aí. Passa a mão aí. Passa a mão aí. Como é que tá aí? Amém? Hã?
3: Tô bem.
2: Tá bem? Não tá sentindo mais nada?
3: Não.
2: Não está sentindo mais, não tem mais nada aí na garganta.
3: Não.
2: Porque a senhora foi curada.
3: Amém.
2: A senhora sabe quem te curou?
3: Jesus.
2: Foi quem?
3: Jesus.
2: O milagre foi grande ou foi pequeno?
3: Grande.
2: Deus abençoe, irmã Andréia. Palma para Jesus. Quem mais aí, irmãos? Quer cadê? Quem recebeu a benção aí? Vamos lá, levanta a mão aqui, aqui, aqui, pastor. Aqui, pastor, aqui, pastor. Pastor Greico, pastor Apolo. O nome da senhora?
4: Yolanda.
2: Irmã Yolanda, qual foi o milagre?
4: É que eu cheguei aqui sem enxergar quase nada. Estou enxergando o pastor, estou enxergando a igreja, estou enxergando...
2: A senhora chegou aqui e não estava enxergando nada.
4: Não, não estava enxergando nada. Estou enxergando tudo em nome de Jesus.
2: Está enxergando já.
4: Glória a Deus.
2: Estava praticamente cego, irmã Holanda.
4: Glória seja Deus.
2: E agora, está enxergando?
4: Oh, glória a Deus.
2: Está enxergando mesmo?
4: Glória a Deus.
2: Quem curou a senhora?
4: Jesus Cristo.
2: Quem abriu as vistas da senhora?
4: Jesus Cristo.
2: O milagre foi grande, irmã Holanda.
4: Foi grande demais.
2: Que Deus abençoe. Palma para Jesus. Deus abrindo as vistas da nossa irmã Holanda aí, ó.
5: Cadê a primeira? Aqui está mais uma pessoa que foi curada, chegou com o braço aqui doendo e agora não está doendo mais, para a glória de Deus.
2: Amém, pastor Greico. O nome da senhora?
6: É, sou eu lá de cima.
2: O nome da senhora?
6: É Maria Jorginho.
2: Irmã Maria Jorginho, qual foi o milagre?
6: Eu cheguei aqui, eu não estava nem conseguindo levantar o braço devido ao tombo que eu levei na segunda-feira de bruxo lá na descida do monte do Cardoso.
2: A senhora caiu por cima dos braços, não podia levantar nem o braço.
6: Não estava nem conseguindo, até agora de manhã eu cheguei aqui, ó. O senhor estava falando assim, levanta a mão para bater a palma, cadê? Só consegui levantar ela.
2: Está curada.
6: Oh, glória a Deus.
2: Levanta o braço aí.
6: Ó.
2: Meu Deus, não sente mais nada. Quem curou a senhora?
6: Foi Jesus.
2: Foi grande ou foi pequeno o milagre?
6: Foi grande.
2: Bate as palmas e dá glória a Deus.
7: É tremendo, pastor Sandro, o que Deus está fazendo. Essa irmã acabou de me dizer que ela tinha como se fosse um bicho mexendo na sua barriga. Mas agora, na hora da revelação, o mal saiu, a dor foi embora, a barriga dela voltou ao normal. E ela me disse que está completamente curada. Para a glória de Deus, pastor Sandro.
2: Que maravilha. O seu nome, minha irmã?
8: Lidiane.
2: Lidiane, qual foi o milagre?
8: Na hora da... Eu estava assistindo esses dias, minha barriga mexer, ficar mexendo. Aí, conforme a oração,
0: A senhora sentia algo andar no seu estômago, na barriga.
8: Na barriga.
0: E através da oração, conforme o pastor Apolo falou, não tem mais nada.
8: Não tem nada.
0: Sumiu.
8: Sumiu, Jesus.
0: A senhora não estava podendo ficar nem em pé. Sumiu, desapareceu.
8: Sumiu, desapareceu.
0: Não tem mais nada.
8: Não tem mais nada.
0: Quem fez esse milagre?
8: Jesus.
0: Foi grande ou foi pequeno?
8: Foi grande.
0: Bate as palmas para Jesus, Deus abençoa. Quem mais aí? Tem mais alguém, irmãos?
9: Testemunho.
0: Tem mais alguém?
9: Testemunho.
0: Tem mais alguém? Já, meu irmão, já, tá? Vou orar ao Senhor, fica aqui. Amém? Tem mais alguém aqui nessa manhã que alcançou o milagre de Deus? Ali, pastor Apolo.
7: É tremendo, pastor Sandro, é Deus agindo. Essa irmã acabou de me dizer que ela estava sofrendo com dores terríveis no seu estômago, mas agora, na hora da oração, ela tá procurando a dor, não tá encontrando a dor, está testemunhando que está completamente curada. Para a glória de Deus, e a igreja levanta a mão e dá glória.
0: O nome da senhora, minha irmã?
10: Glória.
0: Oi, irmã Glória. O que houve aí? O que aconteceu?
10: Tem um mês e 15 dias que fui na médica e ela falou que era gás, mas não é. Porque eu estou assim, tudo que eu como, até a água que eu bebo, estava eu botando para fora.
0: Tudo muita que a senhora dor. Ingeria passava tudo. Mal?
10: Passava mal direto.
0: Colocava para fora?
10: É.
0: E agora, depois da oração?
10: Não estou sentindo nada.
0: Sumiu tudo?
10: Sumiu.
0: Tem certeza?
10: Tenho.
0: Abaixa aí e levanta. Abaixa e levanta aí. Isso. Não está sentindo mais nada.
10: Até meu joelho, que estava com estoporose, eu vinha a pulso.
0: Estoporose foi embora também?
10: Foi também.
0: Está curada?
10: Estou curada. Pra
0: através da oração.
10: Jesus, através da oração.
0: Quarta-feira da multiplicação.
10: É multiplicação.
0: Deus multiplicou a tua saúde.
10: Amém.
0: O milagre foi grande ou pequeno?
10: Grande.
0: Bate palma para Jesus. Deus te abençoe, mulher.
10: Amém.
0: Deus te abençoe. Tem mais alguém rapidamente?
5: Mais uma pessoa aqui, pastor Sandro, foi tocada por Jesus.
0: O nome da senhora, minha irmã?
11: Olha, eu estava muita dúvida.
0: O nome da senhora?
11: Meu nome é Delfina Pereira dos Santos.
0: Conte a benção.
11: A benção é o seguinte: eu estava com muita dor sobre aqui meus ombros, meus ossos, meus nervos. Me doía muito, eu nem levantou o braço. Mas graças a Deus, pela misericórdia do Senhor, por essa oração, eu não estou sentindo mais dor nenhuma. Graças a Deus.
0: Sumiu tudo.
11: Graças a Deus.
0: A senhora passou a noite toda com essas dores.
11: Não só a noite toda, não. Estou com ela há uns meses com ela.
0: A dor era terrível.
11: É, doía muito assim os ossos, os nervos.
0: E agora? O que a senhora está sentindo?
11: Graças a Deus, não estou sentindo nada.
0: Sumiu, minha irmã? Desapareceu.
11: Assim, apertando aqui os braços.
0: O milagre foi grande ou pequeno?
11: Foi grande.
0: Quem fez esse milagre?
11: Senhor Jesus.
0: Foi Jesus?
11: Foi Jesus.
0: Então bate palma para Jesus. Então Deus abençoe, minha irmã.
7: Pensão saiu aqui, pastor Sandro.
0: O nome da senhora, minha irmã?
12: Cristina.
0: Irmã Cristina, o que houve aí?
12: Tem 3 anos que eu perdi meu esposo e a minha pensão não saía. Aí eu saía lá de Campo Grande, vinha para cá fazer a corrente aqui. Para a honra e glória do Senhor, a semana passada, a advogada me ligou falando que a pensão do meu esposo saiu. 3 anos, o INSS estava enrolando.
0: Meu Deus,
12: para
0: 3 anos.
12: Para a honra e glória do Senhor, saiu a minha bênção.
0: A multiplicação chegou.
12: Chegou, graças a Deus.
0: Vale a pena fazer a campanha quarta-feira?
12: Vale a pena.
0: O milagre foi grande ou pequeno, minha irmã?
12: Foi grande, para a honra e glória.
0: Agora só bênção, né?
12: Só bênção.
0: Chegou a prosperidade.
12: Chegou a prosperidade.
0: Chegou a multiplicação.
12: Chegou a multiplicação.
0: Quem fez esse milagre?
12: Jesus.
0: Deus abençoe, palma para Jesus. Bate as palmas e dá glória.
5: Coisa linda, pastor Sandro, aqui está um irmão que estava com a sua vista embaçada e após a oração, a vista está desembaçada e ele está enxergando perfeitamente para a glória de Deus.
0: O nome do senhor, meu irmão?
13: Meu nome é Marcos. Depois que o senhor fez a revelação, a oração, o senhor me revelou, aí melhorou imediatamente a minha vista.
0: O senhor não estava enxergando praticamente nada.
13: Embaçado.
0: Tudo embaçado.
13: Embaçado.
0: E depois da oração?
13: Depois da revelação.
0: Está enxergando já?
13: Perfeitamente.
0: Está me vendo aqui?
13: Perfeitamente.
0: Sumiu tudo?
13: Sumiu.
0: Clareou tudo?
13: Glória a Deus.
0: A multiplicação na saúde chegou?
13: Multiplicação, irmão, tudo.
0: Foi grande ou pequeno milagre?
13: Muito grande, glória a Deus.
0: Quem fez esse milagre?
13: Senhor Jesus Cristo.
0: Bate palma para Jesus. Deus te abençoe, meu querido.
7: É meu amém. Adre, pastor Sandro Mesquita, esse irmão acabou de falar comigo que ele estava sofrendo com uma dor de cabeça crônica, mas agora, na hora da revelação do Espírito Santo, ele está testemunhando que não está sentindo sentindo absolutamente nada, porque Jesus curou e a igreja levanta a mão e explode um glória para Jesus.
0: Seu nome, filho?
14: Irmão Davi.
0: Davi, o que é que houve aí, Davi?
14: Na hora da oração eu estava sentindo muita dor de cabeça do lado. Depois que o pastor orou, eu não estou sentindo mais dor de cabeça.
0: Sumiu uma dor de cabeça. Sumiu.
14: E eu também estava com irritação na garganta. Na hora da oração foi embora. Não,
0: Davi, desapareceu tudo.
14: Tudo.
0: Através da oração.
14: Através
0: aqui.
14: Da oração.
0: A multiplicação na saúde chegou na tua vida, meu jovem.
14: Chegou.
0: Milagre foi grande?
14: Muito.
0: Cadê a dor de cabeça?
14: Não estou sentindo mais.
0: Cadê a irritação na garganta?
14: Não estou sentindo mais.
0: Receba a cura, Deus te abençoe.
14: Glória a Deus.
0: Bate as palmas para Jesus.
5: Explosão de milagre, pastor Sandro. Aqui está uma senhora que chegou aqui com um problema com os dos ossos. Estava com muita dor nos ossos. E após a oração, as dores desapareceram para a glória de Deus.
0: O nome da senhora, minha irmã?
15: É Jordina, meu modo animal.
0: O que que houve aí, minha irmã?
15: Eu tenho mais de um mês que eu estou sentindo muita dor nos ossos.
0: Sentia.
15: Mas eu já estava com um exame marcado. Quarta-feira, eu fui no ortopedista, cheguei lá passou para o médico, mas isso no médico passou 2 exames de osteoporose para mim e um antibiótico antes de fazer nesses exames. Aí cheguei na loja, falei com meu filho, eu não vou tomar antibiótico nenhum. Deus me tocava para vir nessa campanha. Domingo, meu vim aqui e o pastor Apolo estava tomando café, olhava para as pernas dele ali fora, Deus falava assim: vai na campanha de quarta-feira que eu vou te curar. E eu levei 4 horas de viagem para chegar aqui.
0: Está curada?
15: Eu estava sentindo dor nos ossos, nas mãos, no corpo todo, irmão.
0: Cadê as dores?
15: Sumiu tudo.
0: Não está sentindo mais nada?
15: Eu estava sentindo uma caloria mais.
0: Desapareceu.
15: É.
0: Deus operou a senhora nessa manhã. Pode bater palma na glória, igreja.
15: Ali, ó, Deus falava, não senta que eu já estou já te curando.
0: Está curada?
15: Estou. Quando...
0: Não sente mais nada? Quem curou a senhora?
15: É, revelou, já estava.
0: Quem curou a senhora? Quem curou a senhora?
15: Jesus.
0: Foi grande o milagre?
15: É uma benção.
0: Foi grande o milagre?
15: Foi grande.
0: Deus abençoe, minha irmã. Palma para Jesus. Deus abençoe.
7: É milagre, pastor Sandro Mesquita. Essa irmã chegou passando mal, agora está curada para a glória de Deus.
0: O nome da senhora, minha irmã?
16: É Sandra.
0: Qual foi o milagre que a senhora alcançou?
16: Eu passei lá mal lá no trabalho, aí fui na UPA. Aí cheguei lá na UPA, aí eu senti um cheiro de flor do cemitério. Aí fui atendida lá, aí vim sentindo o cheiro de flor do cemitério. Aí eu me dei aquela vontade de eu vir aqui na igreja. Cheguei na igreja, parece que a flor estava aqui, o cheiro estava todo aqui atrás de mim. Aí, na oração, fiquei boa.
0: Está curada.
16: Tô
0: sumiu, sentindo. Desapareceu tudo.
16: E a flor também saiu. O cheiro.
0: Foi tudo repreendido em nome de Jesus.
16: Sim.
0: Jesus fez um milagre na tua vida nessa manhã.
16: Sim.
0: Foi grande ou pequeno o seu milagre?
16: Grande.
0: Quem fez esse milagre?
16: Jesus.
0: Que Deus te abençoe e bate as palmas para Jesus.
5: Coisa linda, pastor Sandro, último testemunho. Aqui está o nosso irmão Micael, muito feliz com a vitória que ele recebeu nessa campanha.
0: Micael, qual foi o milagre que você alcançou?
17: Ô, pastor, foi em 2023, o senhor pregava aqui no primeiro horário, né, na oferta, né, da viúva. Eu peguei aquela moeda e decretei que eu iria passar no vestibular, que eu ia conseguir minha faculdade de engenharia. Então, Deus me abençoou, passei no vestibular, consegui a bolsa de estudo para o ProUni, estou fazendo a minha faculdade de engenharia, estou no 6º período e falta 2 anos para terminar e vou concluir em nome de Jesus. E eu estava atrás do Senhor mesmo, falei assim, eu tenho que ir lá em Campo Grande para contar essa bênção, e graças a Deus, Deus trouxe o Senhor aqui. E eu vim correndo, falei, vou chegar lá para contar essa bênção. Então, essa é a grande bênção que Deus me deu. Então, gratidão a Ele por Ele ter me concedido essa vitória. Amém?
0: Micael, o milagre foi grande. Através de uma moedinha que você deu de oferta,
17: isso.
0: Deus realizou os seus sonhos.
17: Isso.
0: Milagre foi grande.
17: Muito, muito grande, pastor. Muito grande, que eu estou no 6º período, falta 2 anos para me concluir. E se Deus quiser, eu já vou conseguir minha porta aberta já como engenheiro e vou vir aqui para trazer o meu certificado para o senhor ungir e agradecer a Deus, porque Deus realmente está aqui nessa igreja e pode ter fé e acreditar que Deus abençoa.
0: Foi grande o milagre.
17: Muito, muito grande.
0: Quem fez,
17: pastor,
0: esse milagre, Micael?
17: Foi Jesus, foi Jesus.
0: Deus te abençoe, meu jovem. Amém. Deus te abençoe. Bate palmas e dá glória. Irmãos, venham todos aqui na frente. Venham todos aqui na frente. Que Deus abençoe o filho da voz da libertação. Aí está as pessoas testemunhando dos milagres nessa quarta-feira. Vem pra cá. Não fique em casa quarta-feira. Vem pra cá buscar o teu milagre. Vem aqui na frente. Todo mundo aqui na frente.
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19: Finalizamos, então, mais uma transmissão ao vivo direto do Santo Altar de Deus. Na verdade, a primeira transmissão desta quarta-feira, 15 de julho, ano 2026. Presbítero Sandro Mesquita, sendo ferramenta de Deus para proferir as bênçãos do Senhor sobre nós. Coisa linda é o que Deus faz aqui na Igreja Deus e Amor. Eu tenho certeza que você foi impactado pelas bênçãos, não é? Aí está o testemunho do irmão Micael contando a sua bênção. Anteriormente, a ele e a senhora também sentindo muitas dores nos ossos, exames marcados. Veio à igreja, Jesus entrou com providência e ela foi curada. Ou seja, agora já não precisa mais passar pelos médicos porque o milagre já aconteceu. Você que neste momento me ouve, 11 da manhã, 32 minutos, dá tempo de você vir para o culto das 13 às 15 e também no horário das 19 horas. Vamos falar daqui a pouquinho sobre o culto das 19. É importante lembrar também que o pastor Apolo Alexandre, pastor adjunto aqui da Estadual Rio de Janeiro, será a ferramenta de Deus e ele que vai pregar a palavra do Senhor no horário, queridos ouvintes, das 19 horas. Agora são 11:33 da manhã. Vamos louvar a Deus. Passa por aqui. Elias Santos, do álbum Ao Som da Adoração. Lançamento MC Music.

Elias Santos, do álbum Ao Som da Adoração, passa por aqui uma canção linda demais para abençoar a sua vida, o seu lar e também a sua família. Lembrando que é um lançamento MC Music, trazendo bênçãos e vitórias de Deus para...

Comercial. 11 da manhã com mais 39 minutos, 11:39. Deixe-me lembrar também a todo o povo de Deus que nós já estamos às vésperas de um grande manifestar e também de um grande agir de Deus. Ouvintes, nesta sexta-feira agora, nós teremos aqui na Senador Pompeu, número 27, no centro do Rio de Janeiro, a grande vigília dos remidos. Esta vigília que vai ser impactante para a vida de todo o povo de Deus. Na oportunidade, teremos a presença do servo do Senhor, presbítero Joelson Oscar, pregando a palavra de Deus e orando em nosso favor. Já na oportunidade desta sexta-feira, vamos lá, Rio de Janeiro, prepare o coração, porque sexta-feira é logo ali, sexta-feira já se aproxima, sexta-feira será a sexta-feira do poder de Deus. E em uma fala muito especial, o nosso pastor, pastor Antônio dos Santos, tem esse recado para nós, às 11:40, aqui na Rádio Deus e Amor. 11:40 no ar, programa A Voz da Libertação, programa da Igreja Pentecostal Deus é Amor. Vamos então à chamada, vamos também ao chamativo aqui do pastor Antônio nos falando sobre esta grande vigília, esta vigília que vai impactar o Rio de Janeiro, vai impactar o povo carioca, porque nós já estamos na fé, já estamos na certeza, já estamos na convicção de que Deus já preparou esta vitória para o coração do povo carioca. Vamos lá, meu irmão, vamos lá, minha irmã, se organize, se programe, porque Deus já preparou, já está tudo preparado, já está tudo certo, já está tudo confirmado, já estamos chegando esta grande vigília, vigília do poder, da manifestação e também da graça do Senhor nosso Deus.

0: neste momento eu quero fazer um convite especial a todos vocês. Está chegando, hein? Dia 17 agora de julho, mais uma Vigília dos Remidos. Estaremos em mais uma madrugada na presença de Deus. Olha, ouvintes, Deus é claro, eu amo os que me amam e os que de madrugada me buscam, me acharão. Nós estaremos dando início nesta vigília a partir das 23 horas. É o momento de esquentar, de se preparar para esta madrugada, das 23 às 0 hora, um período de adoração. A nossa equipe estará adorando a Deus, bendizendo a Majestade Santa. Quando for a meia-noite, às 2 da manhã, os pastores estarão reunidos em oração, a igreja unida, aquele momento de diálogo com Deus. Nós convocamos a todos para mais uma madrugada na presença do nosso Deus. Teremos adoração, vários grupos adorando a Deus nesta madrugada, momento da palavra, momento de Pentecoste, e você não pode ficar de fora. Vai estar conosco nesta madrugada mais uma vez o presbítero Joelson Oscar, pregando a palavra do nosso Deus.
1: Deus tem uma vitória preparada para você. Deus tem uma bênção preparada para a sua vida. Você tem que acreditar. Se você crê nesta promessa de Deus, levanta a sua mão bem alto e dá um glória para Ele. Porque enquanto você está dando glória, a bênção de Deus está descendo sobre a tua vida. Enquanto você está dando glória, a bênção de Deus está te alcançando. Quem crê nisso? Quem crê? Quem crê? Allah mandarai.
0: Deus, Ele tem uma palavra para o seu coração nesta madrugada e você não pode ficar de fora. Olha, meus irmãos, vários grupos em adoração, uma madrugada de louvor, uma madrugada de oração, e Deus te convida a adorar a Ele nesta madrugada dos remidos.

0: Não fique de fora, você que é um adorador, venha adorar conosco nesta madrugada. E não pode faltar aquele momento de Pentecostes. Quem sabe você está fraco, desanimado, sem forças para orar, para jejuar, para ler a palavra de Deus. O Espírito Santo quer te renovar. O Espírito Santo quer derramar poder sobre a sua vida nesta madrugada. O céu será aberto e vidas serão renovadas nesta madrugada.
1: Aleluia! Receba poder, receba poder, receba da unção do Espírito, receba fogo, vai batizando Jesus, batiza aquele que ainda não é batizado, levanta aquele que está caído nesta madrugada, aleluia, está descendo fogo do Espírito, está descendo fogo do Espírito, aleluia, meu Deus.
0: Que tremenda é a presença de Deus nas madrugadas. Venham participar conosco. Neste dia 17, a partir das 23 horas, mais uma madrugada, mais um encontro com Deus. Rua Senador Pompeu, número 27, aqui no centro do Rio de Janeiro.

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11 da manhã, 56 minutos no Rio de Janeiro, 11 horas da manhã, com mais 56 minutos, é o programa Voz da Libertação chegando para abençoar a nossa vida, a nossa casa e também toda a nossa família. 24 minutos, agora são 11h57,

0: do horário das 12 horas. Lembrando-vos que já já, 1 da tarde, teremos aqui uma grande concentração de poder de Deus, manifestação e graça do Senhor, daqui a pouquinho aqui no horário das 13 horas, bem como às 15 e também às 19 horas. Palavra de Deus sendo ministrada e agora, na oportunidade, nós teremos a presença do Senhor no horário das 19, através do nosso querido presbítero Apolo Alexandre, pregando a palavra do Senhor e também orando em favor de todo o povo de Deus. Em Cristo Jesus, o nosso querido e amado Salvador. Atenção, povo de Deus, aí no Parque Nancy, 19 horas, Rua Albatroz, 1331, aí no Parque Nancy, Igreja Deus e Amor, promovendo um grande culto de poder de Deus. Mantânia, pregando a palavra do Senhor e orando em favor de todos, logo mais no horário das 19 horas. Em Niterói, Rua São João, número 24, no centro de Niterói, onde nós teremos a presença de Deus também se manifestando aí em nossa Igreja Pentecostal Deus e Amor. Em Alcântara, Rua Joaquim Laranjeiras, número 70, em frente à Praça Chico Mendes. Pastor Tiago com todos vocês, a partir, ouvintes, do horário também das 14 e também às 19 horas, mais dois cultos de poder, graça e manifestação do Espírito Santo.
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0: Na Serra da Mata, rua ali é Estrada da Mata, no sítio da Jaqueira sem número. Hoje, logo mais 19 horas, é a grande quarta-feira da família. Irmã Marli pregando a palavra do Senhor e orando em favor de todos, logo mais no horário das 19 horas, lá em Boa Esperança. Atenção, Boa Esperança, a Igreja Deus e Amor em Boa Esperança estará ali presente o nosso querido irmão e amigo presbítero Raimundo Paraguaçu, pregando a palavra do Senhor e orando em favor de todos na oportunidade da quarta-feira da prosperidade. Em Magé, atenção Magé, Rua Coronel João Valério, 673, Centro Magé. Atenção também, povo de Deus em Itaguaí. O pastor Sandro Mesquita, que ministrou a palavra de Deus agora pela manhã, ele ministrará a palavra do Senhor em Magé, logo mais no horário das 19 horas, lá em Itaguaí. Olha o endereço de Itaguaí, Avenida Deputado Otávio Cabral, 282, Itaguaí, onde temos aqui a Igreja Pentecostal Deus é Amor. Tá certo? 12 horas em ponto, São Paulo, Brasil nos chama, oração do meio-dia. Voltamos às 14 horas ao vivo do Rio de Janeiro com a programação local. Eu sou seu irmão e conservo em Cristo, Fábio Carvalho. Foi muito bom ter estado com todos vocês. Voltamos amanhã com muita alegria, permitindo o Senhor.
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1: Está no trabalho, está no refrigério, está no momento do almoço, ou não está, de repente está trabalhando agora, ligue o seu pensamento com Deus. Nós vamos, mesmo que a mão esteja atuando, os pés estejam se movendo, o nosso espírito, ele estará ligado a Deus agora, para recebermos as grandes vitórias dos céus. Vamos falar com Deus em oração. Senhor Deus de glória, Pai de amor, meu Salvador eterno, Rei querido, oh Pai bendito, não há como o Senhor sobre esta terra, não há quem entenda cada um em particular, Pai, aquela vida que se sente só e pensa que o Senhor não é Deus que vê, e pensa que o Senhor não é Deus que ouve, porque Ele está se interrogando agora, se o Senhor existe, se o Senhor o vê e se o Senhor o ouve, por que ele está vivendo isto? Pai querido, mas é neste momento, Deus bendito, que nós pedimos ao Senhor o perdão, porque a tua palavra que diz, Pai, que os teus ouvidos não estão agravados para que não possam ouvir. As tuas mãos não estão encolhidas para que não possam salvar. Logo diz a tua palavra que são os nossos pecados, são as nossas transgressões que fazem separações entre nós e o Senhor, e encobre o nosso rosto de ti para que o Senhor não nos ouça, Pai. E agora eu quero pedir sobre os que gritam por socorro, sobre os que clamam por ajuda, sobre os que pedem alívio, meu Deus. Atende, Senhor, o clamor desta multidão. Atende a oração dos necessitados. Atende a oração daqueles que têm gemido e chorado. Pai Santo, e os nossos pecados, os pecados deles, o pecado deste mundo todo, Deus poderoso, que tem, ó Pai, separado a humanidade da tua presença, tem separado a humanidade, Senhor, tu eres poderoso, Pai de amor, para agora aplacar esta aceleração, esta ansiedade, esta angústia gerada pelas setas da maldade que está dominando sobre este homem, que está consumindo esta mulher, que está enfermando a mente desta criança, que está, Senhor, deprimindo por completo, Senhor, a sociedade europeia, a sociedade asiática e americana. Meu Deus, nós oramos a ti, meu Salvador, nós pedimos o teu socorro. Socorre-nos, ó Pai, socorre aqueles que não cessam de clamar porque precisam de libertação, precisam, Pai, da transformação que vem pelo teu perdão. Visite-nos, ó Pai, agora. Nós cremos, ó Pai, na atuação, na manifestação da tua vitória, porque na tua palavra está escrito, Deus bendito, Pai eterno, Ricalamassuri Alamaia, que o Senhor é Deus de poder para socorrer em tempo oportuno e fora de tempo. Pai, aqueles que já chegou o tempo, Pai, de reconhecer, de se levantar, Pai, como diz a tua palavra, que aquele filho pródigo caiu em si mesmo, dando claro a entender, ó Deus de poder, que ele teve, Pai, um start do Senhor na sua mente, ele teve, Senhor, um despertar da recordação de como era a sua vida e de como ele desejaria estar. Meu Deus, que agora, Senhor, venha acontecer, ó Deus de poder, este mover, te calamanassuri alamaia, este mover na mente dele, este mover no coração dela, este mover especial, sobrenatural, Pai, aqueles que estão abençoadíssimos, aqueles que foram ricas e prodigiosamente ajudados, abençoados pela tua obra, abençoados pelo teu poder, abençoados pelo teu atuar, pelo teu mover, Pai. E agora, Senhor, estas vidas estão distantes, se afastaram, não querem mais te buscar, foram abençoadas emocionalmente e agora, Pai, querem cuidar apenas das bênçãos que lhes foram dados, foram abençoados financeiramente e agora estão, Senhor, gastando seu tempo, Senhor, a sua energia para a construção daquilo que foi dado e esqueceram da salvação e esqueceram do Senhor. Oh, Pai de amor, mas neste momento eu clamo, eu peço ao Senhor, faça-nos recordar todos os dias, como Davi dizia, a sua alma, não te esqueça de nenhum dos seus benefícios, não te esqueças de nenhum dos seus favores. Oh, meu Deus e meu Pai, obrigado pelo imenso favor da vida. Obrigado por ter nos dado livramento de todos os lados, ó Pai, de baixo, da direita para a esquerda, de cima, na frente e atrás, Pai, quantos livramentos! No trânsito, quantos livramentos no trabalho, quantos livramentos na casa, quantos livramentos no ir e no vir, quantos livramentos nestas viagens, Pai, e nós não paramos para te adorar, prosseguimos em ritmo acelerado, Pai amado, acalma este coração agitado, acalma esta mente, Senhor, ó Deus que está, Senhor, todos os dias trabalhando, maquinando, Senhor, 24 horas e não tem espaço e lugar para manifestação, para meditação no Senhor, para meditação na palavra do teu reino. Pai, nós trazemos aqueles que estão morrendo por falta de tempo, estão enfermos, estão, Senhor, desgastados, estão, Senhor, sem condição até de cuidar da sua própria saúde e não estão, ó Pai, prosperando em nada do que estão realizando. Pai Santo, diz a tua palavra que é o Senhor que faz prosperar, é o Senhor que guarda a cidade, é o Senhor que vigia além dos olhos da sentinela, é o Senhor que faz prosperar além do dinheiro que ele ganha no trabalho, porque diz o Senhor, ó Pai, pela tua palavra, que se o Senhor não edificar a casa, em vão trabalham aqueles que a edificam. Se o Senhor não guardar a cidade, em vão vigia, vigia os sentinelas. Pai, nós queremos a sentinela divina do Senhor, porque cremos, ó Pai, que não dormitará o guarda de Israel, não tosquenejará aquele que te guarda. O Senhor é a tua força, a tua direita, o sol não te molestará de dia, nem a lua de noite. O Senhor nos guardará de todo mal, Ele guardará a nossa entrada. Ele é o único que pode guardar a nossa saída, desde agora para sempre. Meu Deus, nós nos aquietamos diante de Ti, porque sabemos que o Senhor, através do clamor, já está trazendo o necessário, a resposta, o que Ele necessita. Aqueles que estão orando para o Senhor colocar as mãos sobre a causa familiar, para este casamento não se desintegrar, para esta família, Pai, não ser destruída, alamás, terinimicanda, alamaia, ó Deus de glória, ó Deus de poder, Deus de vitória, ajude-nos, ó Pai Santo, ajude-nos, ó Deus eterno, vai queimando, vai jogando por terra as trevas, vai jogando por terra o mal, vai jogando por terra as investidas malignas, oricalamassurimicanda, alamaia, Senhor, dá a vitória, Rei da glória, dá, Senhor, o escape, o livramento para aqueles que estão fazendo esta oração do meio-dia. Obrigado, Pai, por ter nos visitado. Senhor, a força que o Teu Espírito Santo está ministrando sobre a Tua filha que está lá dentro daquele lar, Pai, sobre aquele responsável carcerário que tem cuidado e apacentado aqueles presos, meu Deus, porque que ele te serve, e ele olha, Senhor, aqueles presidiários, não, Senhor, como, ó Pai, uma máquina de crime, de destruição, mas como almas, mas como vidas necessitadas, ó Deus, de ajuda, de socorro, de oportunidades. Sobre eles oramos, Pai, para que seja o Senhor usando, ó Pai, da população carcerária, aqueles que já se converteram, aqueles que já entenderam que o mundo, que o crime, que as drogas, que a violência, ah, meu Pai, nada tem para lhes dar, e eles aceitaram a Ti lá dentro do cárcere, e lá se recapacitaram, aquelas mulheres que Te aceitaram lá dentro daquela prisão, Pai, e entenderam a aflição que é o mundo, a vida que estão levando, e a bênção que era a vida que eles estavam desfrutando aqui fora, com família, com filhos, com lar, e bastou um momento de loucura, Pai, bastou um momento, ó Deus, de desatino, de aflição, de ódio, de vingança, para colocar, ó Deus, aquela vida, para encarcerar aquele homem atrás das grades, Pai Santo. Agora nós oramos para que a vitória, ó Deus, venha através da recapacitação, venha através do reconhecimento das Tuas bênçãos, dos Teus livramentos e das Tuas mãos. Ó Pai eterno, ó Deus de amor, eu entrego, Senhor, aqueles que estão orando, apresentando os seus familiares, filhos, sobrinhos, netos, esposo, esposa, olha, Senhor, o sofrimento desta família, que todo final de semana, naqueles dias de vergonha, de afronta, meu Deus, aquela mulher tem que entrar, ah, Pai, aquelas portas daquele presídio, e passar, ó Pai, ó Deus, por todas as revistas humilhantes, até o momento de encontrar o seu ente querido, a mamãe ter que encontrar o seu filho, oh Deus de glória, mas ela está pedindo a liberação, a varal de soltura, ó Pai, o benefício, habeas corpus deste processo, meu Deus, oramos pelos que estão também apresentando os processos trabalhistas, os processos jurídicos, os processos de revisão de benefícios, os processos de pequenas causas, Senhor, de primeira, de segunda da instância, Pai, nós queremos colocar nas Tuas mãos, que seja o Senhor o advogado, trazendo a solução, a vitória, o milagre, oh Espírito Santo. Agora oramos, Pai, pela vida daqueles que estão na intercessão também. Pai, esta mulher que põe as fotos, as peças de roupa, meu Deus, aquelas chaves do comércio, do carro, até da família, dos familiares, para o Senhor abençoar. Nós cremos que o Senhor está operando, e esta pessoa que também agora está orando pela fé sobre este remédio, ah, Pai, está orando pela fé sobre este xarope, sobre este remédio, ó Deus, via nasal, este remédio, Senhor, via oral, este remédio via venosa, meu Deus, esta pessoa está orando a Ti para que o Teu Espírito possa capacitar, meu Deus e meu Pai, em nome de Jesus, aqueles que estão, Pai, até pela fé, colocando aquele copo de água, meu Deus, colocando ali, Pai, naquele rádio receptor, apresentando, Senhor, ah, Pai, a documentação que está nas mãos, ó Pai, daquele edifício, daquela construção, daquela venda, daquela aquisição, e está tudo amarrado, joga por terra, Pai, agora, espírito das trevas, espírito do diabo, espírito do bloqueio maligno, vai queimando, Deus querido, vai jogando por terra estas trevas. Sai, Satanás, com as tuas trevas. Sai, espírito maligno. espírito caído que gera, que causa estes males infernais. Oh, meu Pai, eu quero agora apresentar aquele que já, meu Deus, se levantou para buscar uma vida diferente, uma vida de prosperidade, e agora está sendo desafiado, Pai, naquele negócio que foi levantado, naquela proposta que foi feita, ele não consegue avançar. Meu Deus, nós oramos com toda a igreja que o Senhor, ó Pai, nos permitiu buscar a tua face e rosto, Deus Todo-Poderoso. Esta mulher que não suporta a estafa neste trabalho e já está para negligenciar até a família, até a vida espiritual, entra com o socorro celestial, meu Pai. Aqueles que estão se identificando e orando conosco, aqueles que nem orar não clamam, Pai, mas o Senhor está abençoando, mas o Senhor está tocando na mente, no coração. Te calamas, turimicanda lamaia, teri calamas, te canta lamaia, Deus da glória. Obrigado, Senhor, pelos milagres do seu favor. Obrigado, Pai eterno, por ter guardado o teu povo, por ter livrado a igreja pentecostal, Deus e amor, até aqui. Sim, Pai, venha destruir todos os laços, setas e males contra a vida desta igreja, contra a vida da nossa diretoria. Coberta com teu sangue a vida da presidente, da irmã Irene Miranda. Pai, a tua filha precisa da tua ajuda, da saúde que só o Senhor pode dar. Renova, Senhor, a estrutura óssea, renova a lamai de canta labaia, a saúde renal, a saúde física, mental, a saúde cardíaca. Ah, meu Pai, renova a tua filha para avançar em vida e cheia de fé à frente da tua obra. Rei da glória, eu apresento a irmã Débora Miranda. Pai, o Senhor sabe tudo aquilo que tem ela enfrentado, ó Deus, na sua saúde, na sua casa, no seu lar. Pai, capacitai a tua serva para cuidar da saúde do teu filho, do pastor Lorival de Almeida. Meu Deus, eu quero entregar a ti nesta hora a vida, Pai, ó Deus, do presbítero Davi Neto. Usa a vida dele, Senhor, aonde quer que esteja, que seja o Senhor, ó Pai, na mente dele trabalhando, no coração dele soprando os seus planos e projetos. Meu Deus, em nome de Jesus Cristo, nós pedimos, Pai, este operar, te calamassurianda lamaia, opera, meu Salvador, opera, meu Redentor, opera, Rei da Glória. Meu Deus, dá a vitória. Nós precisamos desta vitória, nós precisamos deste milagre, Pai, na nossa vida ministerial e espiritual. Pai, alcançai a toda a diretoria executiva, alcança, Pai, o ministério, o lar, a família, também, Pai, do pastor Milton Almeida, a vida, a família, a esposa do pastor Osmar de Oliveira. Ah, Senhor, alcança a vida também do presbítero Beata, do pastor Jerry Borchá, a vida do pastor Wilson Siqueira, do presbítero Marco Magno. Pai amado, alcança a irmã Maria Josefina. Senhor, nós pedimos o teu favor e graça. Venha trabalhar, meu Deus. Nós agora apresentamos aqueles que estão jejuando, orando pela nossa diretoria, orando pelo ministério geral, orando pelas dificuldades ministeriais, meu Pai, que tem se apresentado nesta última hora. Oramos pelos que estão enfrentando, Pai, dificuldades horríveis em superar, dificuldades intransponíveis, Pai, porque está tocando na vida, na estrutura, nas posses destas pessoas que estão gemendo e chorando, Pai, sem condição, sem o dinheiro, sem a vida. Aquele que perdeu a família, perdeu as vidas que mais amava, perdeu os filhos, meu Deus, pelas drogas, por causa dos vícios, por causa dos pecados, e agora, Pai amado, ele está orando, pedindo restituição. Senhor, eu apresento a realização do grande batismo nas das águas. Eu apresento a Ti, Pai amado, Senhor, esta escola, Pai, até mesmo o encontro das crianças que acontecerá, meu Pai, nesta IBF. Senhor, ó Deus de amor, traz as crianças neste sábado à tarde, venha operar aqueles que já, Senhor, não suportam, não têm saúde para acompanhar os filhos e os netos e estão orando para o Senhor dar esta saúde. Abençoa, Senhor, os anciãos da sua obra. Abençoa, Senhor, ó Deus, a equipe da melhor idade. Abençoa, Senhor, os frequentantes, os membros da meia idade. Abençoa, Senhor, a juventude, as crianças e os adolescentes. Ah, Pai, nós entregamos tudo nas Tuas mãos, porque cremos na operação, Pai, aqueles que estão orando conosco, pedindo, meu Salvador, a força para participar deste grande batismo que acontecerá no último domingo, Pai, de setembro. Ó Deus, vai fazendo uma obra preciosa e santa. Pai Santo, nós queremos entregar, ó Pai, este dia 26, este culto de missão Vozes da África. Meu Pai, venha trabalhar prodigiosamente. Alamaste, canda, alamaia, erimica, alamassurian. Faz uma obra poderosa, meu Pai, faz uma obra gloriosa, dando, Senhor, condições. Use em Tuas mãos o presbítero Fabrício Beata para ministração. Use em Tuas mãos aqueles que virão ali da África, a banda Nelete, aqueles que acompanham a eles, os que virão, Pai, até de outros estados e países para celebrar este culto de missão conosco. Ó Deus poderoso, Deus Jeová, nós clamamos, Pai, venha preparar o pão de cada dia para esta vida que já não consegue mais se alimentar. Oricala masturianda, prepara, Senhor, o pão nosso de cada dia. Ah, Senhor, dai-nos hoje o pão nosso de cada dia. Dai-nos também, Senhor, neste amanhã. Nós precisamos, Pai, da Tua ajuda, por isso a Ti clamamos, a Ti invocamos, Pai, aqueles que estão em fome, aqueles que estão em miséria, aqueles que estão sofridos. Ô, Pai querido, eu entrego a Fundação Reviver este trabalho, meu Pai, com as mulheres da ilha de Marajó, com as crianças violadas, abandonadas. Meu Pai, vem camanchore manaraia, abençoai, meu Pai, aquele projeto Águas para o Sertão. Estende as Tuas mãos sobre a Associação Help Deus e Amor, esta expansão que seja sólida, este crescimento que seja segundo o Teu poder, Pai. Venha socorrer, Deus da glória, aqueles que estão em oração para a expansão, para agigantamento das casas abertas, reviver, Pai. Aqueles que estão no trabalho de assistência social, aqueles que prestam auxílios, ó Pai, às casas de recuperação, aos dependentes químicos, aqueles que estão à frente, Senhor, da realização do ateliê Dorcas, do 60+, meu Pai, ali, Senhor, também das unidades Oásis, Senhor, vai operando, meu Deus, quanto trabalho, quantas vidas atendidas e quanta necessidade, Pai, tocai no coração daqueles que estão dizimando, tocai no coração daqueles que estão ofertando, tocai no coração, Pai, daqueles que têm para dar, alabacanda alabaia, para que eles possam se sensibilizar com a sinceridade desta obra, com a transformação das vidas, porque as nossas mãos, Pai, têm a condição, mas não temos, ó Pai, o tempo, não temos, ó Pai, ó Deus, o desprendimento agora, não temos, ó Pai, o talento para estar aonde aquela equipe foi levantada para estar, ali em Manaus, meu Pai, ali no norte, no nordeste, ali em Petrolina, ali em Pernambuco. Senhor, faz uma obra, Pai de amor, em todas as capitais, ali em Brasília, em Vitória do Espírito Santo, em Belo Horizonte, aonde as casas abertas já foram oficializadas, ali em Santos também, também, Pai, vai operando, meu Deus, que através do Teu poder, Pai, vidas possam receber a vida completa e a vida eterna. Pai Santo, abençoa a unidade Cesefredo, que cuida, Senhor, dos nossos anciãos. Abençoa, Pai, aquele polo gigantesco, Senhor, ali em Sarutaiá. Abençoa a creche, Senhor, Arco-Íris, meu Deus, Alabaca da Labaia. Abençoa as professoras que lá estão, meu Deus, estende as Tuas mãos. Faz maravilhas, Deus eterno, e continua, Pai, levantando os voluntários que estão ajudando na limpeza, no banho, ó Pai, na entrega das comidas, no corte de cabelo, nas assistências sociais, ó meu Pai, faz maravilhas, Senhor, aqueles que já estão doando os cobertores para este frio, aqueles que estão doando, Pai, ó Deus, aquelas sopas que são feitas e entregues gratuitamente na mão dos famintos das ruas. Abençoa, Senhor, os anjos da madrugada que estão na missão da distribuição e do socorro direto lá na ponta, Pai, dos necessitados. Pai amado, abençoa, abençoa, Pai, porque esta obra te agrada, a obra, Senhor, da assistência social, a giganta da condição financeira, da estrutura material, tecalabassúria, e faz uma obra poderosa, Papai. Pai, nós queremos te louvar pelas bênçãos que o Senhor agora está derramando sobre a nossa vida, Pai, que também tomamos a decisão de ajudar todos os meses com a nossa oferta, a Fundação Reviver, a Associação Help Deus e Amor. Ô Senhor, prospera as nossas finanças, recebe os nossos votos, Pai, recebe os nossos dízimos, recebe os nossos propósitos, recebe os nossos pedidos de livramento, pedido de salvação para aqueles que estão à nossa volta, os nossos votos de pedido de prosperidade. Oricandalabaia, estende as Tuas mãos, ensina o Teu povo a usar a fé, meu Pai, e estas ferramentas que estão ao alcance da nossa decisão. Pai Santo, eu entrego esta oração, este clamor do meio-dia, crendo que é o Senhor que está usando e fazendo uma obra magnífica através do Ministério Global da Intercessão. Use em Tuas mãos, Evangelista Lorena, use em Tuas mãos, Pai, a cada intercessor, manhã, tarde e noite, Senhor, a nossa equipe que estava na sala amarela, clamando, Senhor, ó Deus de amor, no dia de ontem, aqueles que estarão hoje em oração ali no santuário da intercessão, Tepalabacandalabaia, vem operar, venha confirmar, Pai, que estas orações possam resultar em salvação, em libertação, resultar, ó Pai, em prosperidade da Tua obra aqui na África, aqui na América, Pai, ali na África, na Ásia, na Oceania, em todas as ilhas aonde tem e também não tem a Igreja Deus e Amor. Confirma, meu Salvador, o milagre, a vitória que agora nós pedimos ao Senhor e Te agradecemos pelo Teu favor, em nome de Jesus. Aleluia, ô glória, 12:29, sentindo a presença de Deus, sentindo o renovo do Espírito Santo. Não, não é em vão o teu clamar, Senhor, Senhora, o Espírito Santo, ele é presente para intervir e te ajudar. Não importa o que você está vivendo agora, uma decisão que te leva à vitória é a entrega total da sua vida a Cristo. Levante as tuas mãos, diga comigo: Senhor Jesus, recebe a minha vida, a minha alma em Tuas mãos. Me sela com o sangue bendito do Teu perdão e me acoberta com a virtude da Tua graça para nunca mais retroceder nem desanimar dos Teus caminhos. Aleluia! Ô glória, bem-vindo à vida agora, Senhora, bem-vindo à vida, Senhor. A vida de verdade chegou, porque a vida, ela está em Jesus, e a vida é Jesus. Fora dele, ele mesmo disse, não a vida. E você acabou de aceitar a vida e a vida com abundância. Meio-dia e 30 minutos, pelas emissoras, agora a cantora Débora Miranda, pastor Lorival de Almeida, prossegue. MC de cada dia para você, uma edição especial hoje. Lá no Santuário da Oração, prossegue a intercessão do Ministério Global de Oração, que está na liderança da nossa querida irmã evangelista Maria Lorena. Orou com você e por você, seu irmão em Cristo, Kleber de Oliveira. Hoje, hein? Que sede mundial, mover de Deus, aquele mover celestial. Você não pode ficar de fora. Deus abençoe São Paulo, Deus abençoe os moradores da terra.
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3: 12 horas e 31 minutos.
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1: Que Deus abençoe grandemente a vida de todos vocês. Está no ar o programa Mensagens Cantadas. Eu sou seu irmão em Cristo, Pastor Lourival de Almeida. E dou graças a Deus por você estar aí do outro lado, né? Teremos 90 minutos de coisas boas para o vosso coração. E nós aqui com muita alegria fazendo o nosso melhor para que você seja edificado, abençoado, para que seu coração se alegre. Eu sou o pastor Lourival de Almeida e aqui ao meu lado hoje também, né? Não tem desconto, nada.
2: Na hora certa.
1: Na hora certinha.
2: É verdade. É tão bom, né? Estar aqui na hora certa. A paz do Senhor a todos os ouvintes. É uma alegria estar com os irmãos apresentando o programa Mensagens Cantadas todos os dias aqui com vocês e sabendo que vocês estão aí do outro lado ansiosos para serem edificados, para aprenderem de Deus. E aqui estamos para isso, né? E também louvar ao Senhor, que esses hinos possam tocar seu coração. Nós vamos ouvindo já o primeiro hino desta tarde, Um Novo Coração, canta Caterine Magalhães.

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1: E hoje eu tenho um versículozinho para nossa meditação. E só um pedacinho, não precisa nem ir muito longe, não. Que do mesmo modo as mulheres se ataviem em traje honesto, com pudor e modéstia. É um versículo que está registrado em 1 Timóteo capítulo 2, versículo 9, logo no iniciozinho, a parte A, né, do versículo. E são coisas que a gente vai vendo, né? E a gente vai tirando conclusões e a gente vai compartilhando com os irmãos. Embora o versículo ele se dirija nesse momento exatamente às mulheres, não quero falar só das mulheres, quero falar também dos homens. Mas já começo dizendo que saia curta não tem nada a ver com a moral de uma moça. Mas convenhamos que não há coerência na moral escondida e o corpo sensualmente exposto. Essa é uma frase, não concordo 100% com ela, mas é uma frase que eu quis trazer para nós aqui hoje. Para a gente começar já meditando nisso. Não vamos falar só de saia curta, porque a gente tem visto nas igrejas hoje, né, o comportamento das pessoas tem sido um comportamento diferenciado. As pessoas vão à igreja como se estivessem indo a uma boate, não é verdade? Aquelas homens de calças arrochadas, camisa aberta, aquelas manguinhas que só Deus pode ter misericórdia, mostrando com todo respeito ao vídeo, mas mostrando que não se deveria mostrar, né? Camisetas curtas, transparentes, decotes, mulheres de roupas curtas, roupas apertadas, igual homens mesmo. Pessoas que, como eu disse, parece que estão indo a uma boate, decotes que exibem partes que não deveriam ser exibidas. Mais uma vez eu digo, não tenho coragem de falar exatamente da forma que gostaria de falar, mas qualquer movimento mais brusco de uma pessoa pode levar outras pessoas a olharem e verificarem que elas estão realmente de uma forma incondizente vestidas para estarem cultuando a Deus. Mas é claro que o versículo fala da mulher, né? E eu tenho bastante certeza que as mulheres haverão de entender, e os homens também, que todos nós temos uma responsabilidade com Deus na forma de nos vestirmos. E não é só na questão de virmos à igreja, não. É na questão do nosso dia a dia, é na questão da nossa vida como um todo. Muito do que hoje é usado e está na moda, preste atenção, mulher crente, não foi feito para você usar, não. A mesma coisa, senhores, jovens, essas calçazinhas de cos curto, né? Essas roupas, desculpem a minha expressão, parecendo palhaços. Então, não foi feito isso aí para você, não foi feito para o mundo isso aí. De repente você ficou, a senhora, a senhorita, que parece que as mulheres têm, assim, mais dificuldade na hora de se vestir, o homem parece que é mais rápido para encontrar o que... Não tem tanta variedade também, essa aqui é a verdade, não é? Mas, de repente, você, jovem, ficou apaixonada por aquele modelito, assim, meio estiloso piriguete, né? Naquela vitrine do shopping. Não foi feito para você isso aí, não. Não foi feito para você. Não é apropriado para uma pessoa santa, para uma pessoa de Deus usar. Viu? Essas roupas marcando as curvas do corpo. Essas roupas que, na verdade, para muitas pessoas são roupas provocativas. Lamentavelmente, muitas das nossas irmãs não prestam atenção nisso. A impressão é que, na verdade, não se importam, não se dão conta do mal que estão causando, principalmente a si mesmas, né? Mas também para aquele irmão que está, de repente, lutando para estar de pé. E tem muita gente que está lutando para estar de pé. Você está entendendo o que eu estou dizendo, não é verdade? Tem muitas pessoas, e isso eu acredito que é natural do ser humano, que realmente, mesmo estando na igreja, ainda estão lutando contra certas tentações. Não estou dizendo que justifica alguma coisa, mas é a realidade do ser humano. Sei que muitas pessoas não têm coragem de falar isso, mas é a realidade do ser humano. E eu sei que mais do que mudar o seu guarda-roupa, você deve mudar o seu interior. Recentemente, algumas pessoas me perguntaram, eu tinha a resposta na ponta da língua, porque eu ouvi isso de um pastor há muitos anos. Um determinado grupo deixou a congregação e de repente apareceu nas redes sociais, eu não participo, mas apareceram com roupas incondizentes a roupas consideradas roupas cristãs. E alguém me disse, como é que pode? A pessoa mal saiu... A verdade é que quando a pessoa vem para a presença de Deus, não é que ela tem que tirar as coisas do exterior ou deixar de se vestir indecorosamente apenas no seu exterior. Tem que tirar isso lá do coração. Porque se não tirar do coração, trocando de igreja, a pessoa troca a sua forma, o seu costume. Na verdade, nós, quando trocamos de igreja, nós esperamos, pelo menos, que não estamos trocando de Deus. Ou estamos? Quando eu digo estamos, eu não estou. Estou colocando a situação. Então toda mudança, ouvinte, ela tem que vir do interior. Toda mudança genuína precisa começar de dentro de cada um de nós, tanto os homens como as mulheres. Tudo aquilo que corrompe a sua imagem de homem, de mulher honrados, tudo que vai contra a sua dignidade, certamente não deve fazer parte da sua forma de se vestir. Mas estamos falando da questão do vestuário. Existem muitas maneiras de estar na moda, de estar bonito, de estar bonita, né? Sem que para isso você precise abusar do que nós chamamos de sensualidade. Existem coisas que são consideradas costumes, existem coisas que são consideradas regras, mas quando falamos de sensualidade, estamos falando de doutrina. Nós estamos falando de Bíblia, nós estamos falando de... Não é uma questão de proibição, estamos falando de alerta proibitivo da parte de Deus, da parte da Bíblia Sagrada, e certamente sensualismo é pecado. Tem uma frase que eu não vou citar o autor, mas quem quiser procurar, pode procurar o autor. Uma mulher nua, segundo o autor, seria menos perigosa do que, olha só, do que é uma saia habilmente exibida, que cobre tudo ao mesmo tempo, não cobre nada, deixa tudo à vista. Não é novidade para ninguém que, como eu disse a vocês, muitos homens são atraídos, e atraídos fortemente. Tanto que tem uma frase, uma sentença, né? Não se permita o segundo olhar. Pelo olhar. Fortemente pelo olhar. Na verdade, as pessoas são atraídas pelo olhar. Nós sabemos que podemos falar tudo. Mesmo as crianças aprendem muito mais quando se apresenta aquilo que, de uma forma que ela possa, né? Pelo olhar, ver o que está se tentando falar. E é essa a área que eu disse a vocês que muitos irmãozinhos lutam com tanta dificuldade para se conservarem puros. Eu acho, Débora e ouvintes, que a gente tem que dar um desconto na banca de revista, a televisão, a internet. A questão da nudez, da sensualidade, da sexualidade explícita, até se entende. Mas na igreja. Na igreja. Até se entende pelo fato, eu diria assim, de que muitas dessas coisas que eu falei, realmente, se não se sabe usar, se tem ali um instrumento maligno, um instrumento diabólico, mas uma pessoa que vai à igreja supostamente para cultuar a Deus, não pode se permitir ser um instrumento maligno. E não se faça desentendida não, minha irmã. Deus está falando contigo, você também, meu irmão, Deus está falando com você. Todos nós sabemos exatamente quando estamos vestidos de maneira provocante, sensual e não condizente com o que se espera de um servo, de uma serva de Cristo. Todos nós sabemos. Débora, você há de se lembrar, eu convidei um dos meus filhos, olha, eu estou saindo para jantar, mas eu quero ir num localzinho assim, de repente uma padariazinha, assim, falou, ah não, mas nós estamos indo num restaurante X. Eu disse, nesse restaurante eu não vou, porque eu não me sinto à vontade, porque eu não me sinto condizentemente vestido para isso. Eu estava de chinelo, eu estava assim, bem à vontade, se lembra, né, Débora?
2: Uhum.
1: Agora imagine você, ouvinte, como que as pessoas querem às vezes dizer, querem às vezes provar para elas mesmas que não têm consciência da forma que estão se vestindo para vir à igreja. Está de brincadeira.
2: O negócio tá berrador mesmo.
1: Tá, a coisa, olha, ouvintes, tá demais. Tem alguns cultos que eu acredito que é preciso dar uma verificada mais forte. Porque é inacreditável a forma que as pessoas estão se vestindo. É inacreditável as pessoas virem à igreja para expor coisas que não devem ser expostas, não é verdade? Então, em nome de Jesus, não permita que a sua maneira de se vestir sirva de escândalo para a igreja de Cristo. E muito menos que favoreça ou estimule o pecado do irmãozinho ou da irmãzinha que está lutando. A pessoa sai lá do mundo lutando contra tanta coisa, né, que são ofertas. Chega aqui na igreja, você se veste dessa forma, parecendo um piriguete ou uma piriguete, um piriguetão. Não é verdade? É, e duela com duela, é verdade. É preciso tomar cuidado, sim, não é só na igreja, não. Vira a igreja, se vestir de uma forma adequada, sair lá fora, se vestir para Satanás, isso nós chamamos de hipocrisia, isso é um pecado muito grande também. Porque a pessoa sabe que para servir a Deus, tem que servir a Deus em todos os locais, não é só na igreja não. Que as mulheres se ataviem em traje honesto, os homens também, com pudor e modéstia. É a nossa mensagem abrindo o MC.
2: Está a palavra de Deus aí para mim, para você, para todos nós, né? Deus nos alertando, nos dando aquela palavra de correção, né? MC, para você, estamos apresentando lançamentos. Você ouve com o irmão Nerido, CD A Missão, O Choro do Crente.

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1: Vamos falar aqui sobre saúde. Por que será que o osso enfraquece, hein? Chamado de osteoporose, essa doença que o osso fica cheio de buracos, fica poroso. E por que isso acontece, hein? Porque há um desequilíbrio entre as células chamadas osteoclastos, que retiram cálcio dos ossos, né? E osteoblastos, responsável por reconstruir o osso furado. Então, nesse jogo, o cálcio não é reabsorvido e os buracos no osso se proliferam e vão aumentando. E você tem um meio natural de graça de você conseguir um pouquinho de melhora nessa situação. Mas como eu vou saber se eu tenho osteoporose? Estou com dor aqui no joelho, olha. Antes da doença se instalar, que é mais propensa as mulheres terem, né? A mulher passa por um estágio intermediário chamado osteopenia. Ela é diagnosticada quando a massa óssea, quando o osso está abaixo da esperada para a idade da paciente, né? Mas como você saber? A doença é escondida. Todo mundo sabe que a osteoporose, ela provoca o enfraquecimento dos ossos. Mas o que poucas pessoas têm consciência é de que a doença é silenciosa. Isso mesmo. Em estágio inicial, a mulher não sente nada. E estima-se que 75% dos diagnósticos são feitos somente depois de um osso quebrado. Então, a prevenção é tudo. A partir da menopausa, as mulheres devem fazer uma vez por ano o exame da densitometria óssea, por meio de um raio-x. E esse aparelho mede a densidade do osso, a grossura do osso, né? Então, um pouquinho de sol é de graça? Ajuda. Tomar 15 minutos de sol por dia é fundamental para ajudar o corpo a prevenir a osteoporose. Esse tempinho é o suficiente para receber a cota de vitamina D, né? Que são 10 microgramas necessárias por dia, para absorver o cálcio que vem da alimentação. Então, muito cálcio, esse mineral presente no leite, nos seus derivados, é o responsável. O cálcio é responsável pelo fortalecimento e manutenção dos ossos. Ah, mas eu não gosto de leite, né? Então vai para os queijos e seus derivados, derivados do leite, então. A partir dos 18 anos e até os 50, recomenda-se 1.000 miligramas de cálcio por dia. Como que é isso na prática? Você consegue com 4 copos de leite ou iogurte desnatados ao dia. Não gosta de leite? Vai para seus derivados, que o resultado é o mesmo. Osteoporose, uma doença escondida, mas pode ser prevenida o quanto antes.
2: É o nosso MC, está aí trazendo a dica também de saúde para você. E coisas que eu acredito, Débora, que todos nós somos sujeitos, né?
1: É verdade. Ah. Isso aqui, a osteoporose é mais para a mulher, né?
2: Não é?
1: Mais na mulher, na sua menopausa, é importante seguir as recomendações, né?
2: Verdade.
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1: Nos braços de Deus e no bonito, na voz de Débora Miranda, do CD É Assim Que Adoro.

0: Jardim, em Campo Grande, Mato Grosso do Sul. Que Deus abençoe.
1: É a jovem Camila, da cidade de Barão de Cocais, Minas Gerais. Gosto muito de ouvir minha vida no passado e também minha experiência com Deus e outras coisas que a rádio tem nos ensinado. Que Deus continue abençoando vocês, dando força para continuar nessa etapa e que Jesus abençoe vocês aí.
2: Que é a irmã Rúvia, da cidade de Tapetinga, Bahia. Eu louvo e exalto a Deus por este programa, mensagens cantadas, porque edifica nós em Cristo Jesus. Que Deus venha usar vocês mais e mais, como Ele vem usando vocês, para que a verdade venha ser pregada de uma forma tão linda como vocês são usados. Amém?
3: Aqui é do Rio Grande do Sul, Porto Alegre, Aldair. Um abraço, que Deus te abençoe. Continua assim nessa força com Jesus.
4: E aí estão chegando as mensagens do povo de Deus, de todo o Brasil. E a gente fica feliz sabendo que em cada cantinho deste país tem um ouvinte ouvindo a gente. Não somente aqui no Brasil, mas também no exterior. Você ainda não mandou a sua mensagem? Ei, estamos aguardando a sua mensagem. Mande a sua mensagem de voz para o nosso WhatsApp agora mesmo, 11 98292-3392.
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4: Daqui a pouquinho nós vamos falar sobre o momento da família. Temos coisas interessantes a falar e não podemos deixar também de falar algumas curiosidades rapidinhas que você não sabia sobre a Bíblia Sagrada, né? É importante você saber, olha, o último livro da Bíblia a ser escrito não foi Apocalipse. Não está aí na ordem cronológica, né, da escrita, né? O último livro da Bíblia que foi escrito foi Terceiro de São João. Né? É uma curiosidade interessante. Agora, Judas foi o único dos 12 apóstolos que não era galileu. Você sabia disso? Outra coisa interessante. Qual é o maior versículo da Bíblia? Está em Ester, capítulo 8. Vai lá no versículo 9. Este, sim, é o maior versículo da Bíblia. Era isso que eu queria falar.
6: Foi rapidinho. E eu quero oferecer a vocês o hino Subindo a Colina, do CD Esperança. Ereni e Débora vão cantar para nós aqui no programa MC Music. Vamos ouvir.

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1: Porque nesta mesma noite, o anjo de Deus, de quem eu sou e a quem sirvo, esteve comigo dizendo: não temas, permita a Deus que ainda hoje o anjo do Senhor possa visitar o querido ouvinte e a voz meiga de Jesus possa soar em seus ouvidos dizendo: não temas, tão somente se dispõe a servir a Deus com sinceridade para que isso aconteça. 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

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Cheguem cedo, porque cada momento foi preparado com muita dedicação, com muito carinho. Ninguém vai querer perder nenhuma surpresa. Traga seus filhos, seus netos, seus sobrinhos e as crianças, traga os seus amigos lá da escola. É, porque Deus vai trabalhar no coração das crianças. E o que é mais interessante, tudo baseado na palavra de Deus, nas brincadeiras, nos versículos, nas músicas, na história. A criança vai ter um ambiente super seguro, de aprendizado, lúdico, debaixo da palavra de Deus. É o que é mais importante. Elas vão ter momentos de alegria, elas vão brincar, ouvir histórias, e depois da história, depois de estarmos ali na igreja, nós vamos descer até o estacionamento. Lá nós temos bastante brinquedos, tobogã de ar, teremos pula-pula, teremos lanches, tudo, nada será cobrado, tudo de graça para a criançada crescer no conhecimento de Deus e sentir o amor de Deus e saber que a igreja é um lugar gostoso. Porque isso é a intenção, trazer a criança para a igreja e ali ela se sentir amada, acolhida, sentir que realmente Deus a ama. Nós queremos que você nos ajude, colabore trazendo o seu filho. Ah, mas hoje eu trabalho, nesse dia eu trabalho, não vai dar. Alguém pode trazê-lo, com certeza. Pense aí, quem que pode trazê-lo? Faz alguma coisa, se esforce pelo seu filho, para alimentar a alma dele, para ele aprender do Senhor. Dia 25 de julho, das 3 às 5 da tarde. Mas é claro que, quando eles descerem para brincar, eles ficam aí até 10 da noite. Vai ser maravilhoso e eu quero receber todas as crianças e o Senhor Jesus abraçando a cada uma delas. E olha que quando o Galileu chega, aí a festa é completa. Meu Deus, como as crianças gostam do Galileu. Eu nunca vi coisa linda. E vai ser um ambiente muito acolhedor, com muitos abraços, com muitos beijos. E Jesus abraçando todas elas, né? Imagine a alegria de Jesus. Deixai vir a mim os pequeninos, porque das tais é do reino do Senhor. Dia 25 de julho, das 3 às 5, na sede mundial. Formem caravanas. Mamãe, papai, formem as caravanas. Pegue o seu carro, enche de crianças aí. E os pais também venham com as crianças. Por que não? Tragam, os pais podem entrar, qualquer igreja, qualquer religião, todos serão muito bem-vindos à nossa Escola Bíblica de Férias com o tema As Pedrinhas do Reino.

0: olha que acontece uma festa linda, vem chegando aí. Grupo Inhelete da África. Que maravilha, mais uma vez o Grupo Inhelete no Brasil. E aqui na nossa sede mundial, dia 26 deste mês, último domingo deste mês. Eu quero estar aqui. E você? Vamos lá, louvar ao Senhor. Dia 26, último domingo, anote aí, na agenda do crente, na agenda do crente, dia 26, último domingo do mês, estaremos louvando ao Senhor. Olha que alegria genuína, louvor genuíno. Dia 26, anote aí, 26, 26, domingo 26, último domingo de julho, dia 26 a uma da, ou seja, às 15 horas, melhor dizendo, 15 horas, aqui na sede mundial, eu vou vir, e você? Mande aí sua mensagem nos comentários do YouTube, canal YouTube, eu vou, hashtag, eu vou, eu quero ver você, traga alguém com você, não venha sozinho, tá bom? Vamos combinar assim? Você traz alguém com você, aquela pessoa que sempre está falando, ah, eu vou, mas deixa lá uma oportunidade, ela, essa pessoa que você vai trazer. Dia 26, Grupo Inhelete da Angola, lá de Angola, África, dia 26, aqui na sede mundial. Vamos adorar ao Senhor, vamos levantar as nossas mãos. Verdadeira adoração vem do povo da África, não é, gente? Dançam, levantam as mãos, cantam com alegria, todo o corpo em adoração, a voz, tudo, pensamento, coração. Em adoração ao Senhor, dia 26 de julho, aqui na sede mundial. Dia 26 de julho, aqui na sede mundial, às 3 da tarde. Corra, chega cedo para você reservar o seu lugarzinho, pelo menos no estacionamento, né, gente? Estacionamento da sede mundial está ficando pequeno, né, gente? Concorda comigo? Nós vamos ter que aumentar esse estacionamento aqui, que todo mundo quer vir de carro. E tem que vir de carro mesmo. Vem mais cedo. Dia 26 de julho, 3 da tarde, aqui na sede mundial, Grupo Inhelete de Angola, África, no culto de missões.
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2: Hino bonito chegando na voz de Ângela Gonçalves, debaixo da promessa. Será que você está debaixo dessa promessa?

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1: Neste momento aqui do programa, nós temos o Momento da Família. Nós temos tantos assuntos, né? E a gente às vezes recebe sugestões dos nossos irmãos para falarmos um pouquinho sobre esse assunto, um pouquinho sobre aquele outro. E eu trouxe aqui um assunto que foi pedido por uma irmã, não vou citar o seu nome, e ela me escreveu dizendo que ela não é da Igreja Deus e Amor, mas ela faz a obra de Deus e ela é dirigente de uma igreja, né? E ela disse, olha, como é difícil fazer a obra de Deus e cuidar da família. Gostaria que você falasse desse tema, que quase sempre abre espaço para discussão entre os casais, né? Muitos irmãos reclamam da dedicação exagerada de suas esposas à casa de Deus, e digo exagerada quando se abandona o lar, no sentido de afazeres, tarefas que cabe à mulher fazer, né? A negligência da mulher à família em detrimento à obra de Deus. E eu gostaria de falar um pouquinho rapidamente de que é importante a participação do homem, da mulher na igreja, mas tudo tem que ter uma coerência, um equilíbrio, principalmente quanto a maridos incrédulos ou esposas incrédulas. Eu creio que não estaria falando somente com essa irmã que se dedica à obra, mas também os irmãos que se dedicam à obra. E nós devemos prezar muito mesmo o nosso ministério, o nosso chamado, mas temos que valorizar ainda mais a nossa família, né? Então procure dar atenção possível aos filhos, ao marido e à esposa, participando da vida dos filhos. Dá tempo de você levar as crianças à escola, para a aula de inglês, participando das atividades deles, e ao mesmo tempo você ter ali a sua função na igreja, como pastor, como irmã que dirigente da igreja. É importante você ter um equilíbrio, um pouquinho para casa e um pouquinho para Deus. Não é a igreja à frente da família, não. Vem Deus em primeiro lugar na nossa vida. Nós louvando a Ele, servindo a Ele, depois vem a família, porque a nossa família é a base da igreja. A igreja é formada por famílias. Você não estará pecando de dar dedicação à sua família e depois à igreja, mas também tem que ter equilíbrio, não é só família, também tem a igreja. Então nós temos que saber distribuir esse tempo de maneira que não venha prejudicar nem a igreja, onde estamos trabalhando com uma atividade, e também não estarmos também ausentes em papéis importantes, que é mãe e pai, ou esposa ou esposo dentro da família. Ressaltamos a importância também de se pastorear a família. Não queremos que nossos filhos cresçam revoltados, que digam, ah, meu pai não liga para mim, se esqueceu da gente. Mas nós temos que manter um equilíbrio, servindo a Deus, mas com inteligência, com sabedoria. Por que não fazer o culto doméstico à noite, usando a Bíblia Sagrada, colocando ali um versículo bíblico, e ali, periodicamente, todos os dias, ter o culto doméstico? Isso é maravilhoso. Os filhos não dormirem sem fazer uma oração, porque quando você se esquecer de orar, eles vão te chamar para orar juntos. Isso é maravilhoso, né? Ver também os nossos filhos tendo isso como exemplo, que futuramente eles vão seguir os nossos passos. É fundamental e é importante e é dever do pai e da mãe ensinar as crianças no caminho. Agora, por exemplo, as crianças estão na escola, você pode dedicar esse tempo à igreja? Aí ele faz todo o trabalho na igreja, por exemplo, você que tem um esposo incrédulo, ah, o marido trabalha toda a tarde, então à tarde você está se dedicando a Deus. Ele chegou em casa, que você esteja em casa. Então, usar os horários em que o marido não esteja ali precisando de você naquele momento, que você esteja se dedicando a Deus. Tem que ter um equilíbrio, senão você nunca vai conseguir trazer o seu marido, a sua esposa, para a casa de Deus. Porque você, se era uma esposa dedicada antes de aceitar a Cristo, agora tem que ser mais, né? Você que era um homem carinhoso com a sua esposa, agora tem que ser mais carinhoso ainda. Afinal de contas, você aceitou a Cristo, que é a fonte do amor, não é verdade? Então, tudo com equilíbrio. Você é dirigente de igreja, mas faça tudo com sabedoria, deixe tudo organizado na sua casa, que nada esteja em falha, que tudo esteja perfeito ali e vá servir a Deus. Tenha o seu horário para voltar para casa, volte para casa. Comunique ao seu marido o horário que você vai estar ausente, se houve um contratempo. Tudo isso é muito importante, a comunicação, estar ali os dois em acordo para que nem a obra pereça e muito menos a sua casa, a sua família.
2: Momento da família para você, tem de conciliar tudo, né? Tanta coisa para conciliar, mas vai dar tudo certo. Vamos nos programar, né? Basta ter fé. André e Alexandre vão cantar do CD Coração Adorador. Música.

0: E eu sei, ouvinte, que você gosta do nosso programa, eu sei que você quer ser o mantenedor do nosso programa, sei que você não quer que essa programação saia do ar, claro que não. Então você vai fazer o quê? Vai procurar as nossas livrarias, adquirir os nossos CDs e ajudar a nossa programação a continuar. Nossa programação tem sido uma bênção para tantas famílias, tem sido uma bênção para você também. Quanta gente triste já se alegrou conosco, quanta gente perdida se encontrou com Deus através desse programa. E até hoje nos emociona muito, Débora e ouvintes, saber que algumas pessoas ainda continuam se convertendo através dessa programação. Quando as pessoas falam, realmente é muito emocionante para nós. Então, é um programa que tem levado Deus aos corações, levado paz às vidas e não pode sair do ar, não. Então, você vai continuar indo até as nossas livrarias no interior das nossas igrejas e comprando os nossos CDs. Compra a coleção inteira, compra para doar para os amigos, compra de presente disso, presente daquilo. E eu sei que Deus vai abençoar grandemente a sua vida. Os sãos não precisam de médico, e sim os doentes. Mateus capítulo 9, versículo 12. A gente sabe que na Índia, tivemos até mesmo essa missão na Índia também, as pessoas que vão pregar o evangelho, grande parte acaba cultuando a Deus entre muita gente enferma, né? Muitos leprosos. A maioria dos avanços da medicina no tratamento da lepra surgiu como resultado de médicos missionários que se dispuseram a viver entre os pacientes e arriscar-se à exposição dessa contagiosa doença. Então acabaram os médicos se arriscando mesmo, foram falar de Deus e missionários, não é? E ali foram pesquisando e tal e conseguiram, não é, desenvolver certas medicações contra a doença. E como resultado desenvolve-se igrejas na maioria dos grandes centros de lepra. Onde tem leprosários, essas coisas, sempre tem grandes igrejas. Ah, em Mianmar, por exemplo, existem casas de órfãos aidéticos onde voluntários cristãos também estão ali substituindo, foram abandonados, Débora, pelos pais e tal. E então os cristãos, missionários, pastores, vão ali substituir a afeição dos pais que a doença já roubou.
1: Olha só.
0: Não é? Entre os simples, os desprezíveis, os oprimidos, os rejeitados deste mundo, o reino de Deus cria raízes. Você sabe que muito me alegrou, e você sabe disso, saber que alguns irmãos de um presídio em Guarulhos faziam votos ouvindo os cultos transmitidos pelo rádio. Não, quando eu saí da prisão, quero passar na igreja, agradecer a Deus, conhecer a igreja. E ali, não só ali, mas em várias prisões, nós conseguimos realmente fazer igrejas muito fervorosas, igrejas muito boas, onde pessoas que cumpriram ali a sua obrigação para com a sociedade, tiveram um encontro com Deus e estão fervorosas em espírito, e pastores, missionários gostam de estar ali, e os que vão se admiram do fervor espiritual desses locais. Levar a sério algo designado por Deus significa que precisamos aprender a olhar para o mundo, às vezes, de cabeça para baixo, né? Como Jesus fez. Às vezes as pessoas querem buscar só aqueles que tem muitos recursos, que possam trazer favores, contribuições à igreja. E eu diria, ouvintes, que ao invés de ficar procurando só pessoas que podem trazer recursos ou favores, que tal procurar pessoas com poucos recursos? Em vez dos fortes, os fracos. Em vez do saudável, o doente. Em vez do considerado super espiritual, o pecador. Não é assim que Deus reconcilia o mundo consigo? Os sãos não precisam de médico, e sim os doentes, é o que diz a Bíblia. Não vim chamar os justos, e sim os pecadores ao arrependimento, Mateus 9. Para ganhar uma nova perspectiva, olhe para o mundo de cabeça para baixo. Eu tenho a sensação que Jesus fez isso.
1: É, que maravilha, né? É a mensagem maravilhosa que Deus nos deixa nesta tarde. Olival, que coisa interessante. Eu estava verificando aqui sobre o café e nós vamos ter que mudar a maneira de como fazer café em casa.
0: Não diga.
1: Porque às vezes a gente muda de café, muda de marca por causa do aroma, por causa do sabor, né? Como fazer café com coador ou como fazer na cafeteira? Uma das coisas mais básicas na vida de um brasileiro é o cafezinho, né? Você sabe que realmente todo mundo gosta. Coar café é uma das lições mais fundamentais para se aprender e todo mundo tem pelo menos uma noção de como deve ser feito. Também é verdade que muitas pessoas pensam que sabem fazer café e cometem erros fatais que fazem um barista chorar, Barista é um especialista em cafés de alta qualidade, aquele que sabe mais de café do que qualquer um. E o nosso café normalmente é coado, mas também pode ser expresso, cappuccino, enfim. Eu não sou de café, assim, todas as horas, mas eu não passo um dia sem café. Aliás, ele que não é de mim, né? O café realmente é um café é gostoso, mas não precisa ser toda hora, né? Então, colocamos água para ferver, aí... Não, calma. Vamos fazer
0: não
1: um bom café.
0: Ferve a água, né?
1: Vamos fazer um bom café. Primeiramente, você precisa escolher, vai coar com coador de pano ou coar com filtro de papel descartável. Mas a irmã Débora está dando um curso de café? Não, são coisinhas pequenininhas que fazem o café valer a pena pelo valor que você paga por ele, né? Também pode ser feito na cafeteira elétrica, mas... Agora, Lourival, coador de pano ou coador ou filtro de papel?
0: Olha, para falar a verdade, se eu fosse escolher mesmo para fazer assim, eu faço nenhum nem outro. Mas a verdade é que eu acho que o coador de pano parece que ele fica já impregnado aquele gosto do café.
1: É verdade. Sabe por quê? O papel, o filtro de papel absorve os óleos essenciais do café. O que acontece, Lourival? Perde o sabor e perde o aroma no papel.
0: Tá vendo?
1: Porque os óleos do café é que trazem o aroma e o sabor nele.
0: Uhum.
1: E o papel tira tudo isso. Já o coador de pano, por ter mais espaço entre os fios da trama do tecido, permite que o café passe por ele sem que tanto dos seus óleos, mas tira um pouquinho, essenciais seja absorvido. Isso resulta num café mais encorpado, oleoso, bem diferente daquele café brilhante, cristalino que você tem quando usa um papel, filtro de papel. E o café passa mais rápido pelo fio de papel, o que significa que ele está extraído por menos tempo. Traduzindo, o pó do café está menos aproveitado. O coador de pano precisa ser lavado somente com água, nunca com sabão, e todas as vezes que for usado. E deve ser guardado em uma vasilha com água tampada dentro da geladeira. Deve colocar o coador dentro da água tampada dentro da geladeira. Mesmo assim, precisa ser trocado todos os meses. Isso se você for uma pessoa que faz café todos os dias. Trocar o coador todos os meses. Agora, o fio de papel é descartável e tem mesmo que ser jogado fora após ser usado, dependendo de quantas vezes você faz café. Agora, a gente pode falar de um outro dia, como realmente fazer o preparo do café, da água, que tipo de água usar, numa próxima programação. Mas hoje, você aprendeu que o café feito no filtro de papel, ele perde o sabor e o seu aroma. No de pano, perde um pouquinho, mas não tanto. Você tem um café mais
0: menos,
1: encorpado,
0: né?
1: Um cafezinho mais encorpado, com um pouquinho mais de aroma e mais sabor.
0: Exato. Lembrar também, né, Débora, de nunca...
1: Não vai falar da água ainda, não. Não, da água não.
0: Tá bom, então.
1: A água a gente vai falar
0: deixar
1: no próximo programa.
0: Dia.
1: Claro, senão a gente não atiça a curiosidade do ouvinte, né?
0: Nós já tocamos Grande é o Senhor?
1: Não, ainda não.
0: Certeza?
1: Certeza.
0: Então nós vamos tocar agora Grande é o Senhor. Débora, ao vivo do volume... Perdão, volume 1. Nós vamos
1: Débora
0: ouvir.
1: E Leia, né?
0: Tá ficando ruinzinha a sua letra, minha filha. Vou ter que mandar você de
1: D-E-L.
0: Volta.
1: D-E-L.
0: É, mas tudo emendado, né?
1: Não tá emendado. Tem um espaço assim.
0: Tá emendado sim, tá emendado.
1: É que você
0: né?
1: precisa trocar o óculos, né?
0: O negócio
1: né?
0: aqui é assim, né? Secretária tá agora ficando folgadinha.
1: Oh, meu Deus. Vamos então ao hino. Vamos lá. Grande é o Senhor, Débora e Leia, do CD Ao Vivo, volume 1.

Alô, crianças! Aqui estamos chegando, chegandinho no pedaço. A sessão da criança já chegou no seu rádio e no seu aplicativo. E vocês acham que eu não estou feliz? Claro que eu estou! Eu adoro ficar aqui neste programa com vocês, ouvindo vocês, contando história para vocês. Vocês sabem que eu amo crianças. E é claro que eu não ia perder essa oportunidade de falar aqui com vocês. Ah, é verdade. Esse é o mundo.

0: E agora é aquele momento que vocês já sabem, não é?
1: Ei, tá na hora da historinha. Vamos ficar bem quietinhos pra ouvir, tá?
2: Obrigado, obrigado, obrigado!
0: O que você tá falando aí, tia Débora? Não, não sou eu que estou falando isso. Não, não, calma, eu vou contar a nossa história. Milena é o nome dela. É, Milena era uma menininha que era de Deus.
2: Como assim, tia Débora? Existe criança que não é de Deus?
0: Não, e todas as crianças pertencem a Deus. Eu digo que ela era de Deus porque ela gostava de louvar a Deus, gostava de ir à igreja, gostava de ir na escolinha.
2: Na escolinha?
0: É, ela adorava ir na escolinha. Porque lá na escolinha ela ouvia histórias, ela brincava, ela pintava. E ela tinha muitos amigos pertinho dela. E é claro, ela também era amada por Deus. Mas será que ela era amada por Deus só porque ela ia na igreja? Não! A Bíblia fala que Deus ama todo mundo, do jeito que são. Você chupando chupeta, fazendo xixi na cama, ou às vezes meio bravinho, meia bravinha, Deus te ama do mesmo jeito. Ele não ama aquela coisa ruim que você faz. É verdade! A Bíblia quem fala isso, porque Deus amou o mundo de tal maneira. Está em João, capítulo 3, versículo 16. E Milena ainda era bem pequena, quando ela começou a aprender a dizer...
2: Picato! Picato!
0: Mas o que é isso, tia Débora?
2: Não estou entendendo.
0: Ela está querendo dizer obrigada, obrigada. E como ela é muito pequenininha, ela não sabe usar muito o R, obrigada. Ela fala,
2: picato, picato.
0: Tá parecendo a Bia. A Bia também fala assim. E a mãe de Milena, ou o pai, ou qualquer outra pessoa da família, sempre perguntavam pra ela, Milena, qual é a palavra mágica?
2: Picato, picato.
0: E assim Milena cresceu, sabendo que era necessário sempre dizer esta palavra.
2: Picato, picato.
0: Ou seja, era sempre preciso agradecer. É, os anos foram passando. Passando. E aquela garotinha de bochechas rosadinhas foi crescendo. Crescendo. É, e agora Milena já estava na escola. Lá ia Milena todos os dias de manhã. E vocês acham que ela perdia a aula?
2: Eu quero ir na escola, mamãe. Eu quero ir na escola.
0: Mas lá na escola tem lições difíceis.
2: Ah, mas eu gosto.
0: Lá na escola tem coleguinha chato.
2: Ah, mas eu gosto de estar na escola.
0: Lá na escola tem horário para entrar e você tem que levantar bem cedo.
2: Eu gosto de levantar cedo.
0: Você gosta de levantar cedo, Milena?
2: Eu gosto, porque eu durmo cedo. E quando minha mãe me chama pra eu acordar de manhã, e quando o despertador fica tocando, eu já pulo da cama.
0: Vocês estão vendo? Será que vocês são assim? Ficam enrolando na cama? Ou são como Milena, que gosta de levantar cedo e não faltar às aulas? Ah, fale a verdade. Nada de falar mentira aqui. E Milena amava as lições da escola. responsabilidades e até algumas coisinhas chatas na escola, ela gostava. E um dia, Milena entrando no carro e colocando a mochila no banco de trás, começou a resmungar.
2: Hoje o dia não foi nada bom, mamãe. Eu não tô feliz.
0: Milena, como assim? Você sempre entra tão feliz aqui no carro. Você vai tão feliz pra casa, tô te estranhando.
2: Não gostei hoje de uma coisa que aconteceu lá.
0: Mas o que, minha filha? Me fale.
2: Um professor passou um exercício para eu fazer com uma outra pessoa, com a Mariana. E eu não gostei.
0: Você... Mas como assim? Não entendi.
2: A Mariana acabou me deixando e foi fazer o exercício com a Liz. E eu tive que fazer com aquela menina nova da escola que eu nem a conheço. E ela é muito quietinha. Eu não gostei muito do jeito dela. Eu nem queria fazer com ela.
0: Mas, peraí. Ela é nova na escola, minha filha. E você precisa entender que uma pessoa nova, ela fica um pouco tímida quando chega num lugar que ela não conhece ninguém. E por que que você não foi fazer amizade com ela? É uma grande oportunidade.
2: Eu não sei. Inclusive, depois teve um campeonato para quem chegava primeiro na corrida. E adivinha quem chegou em último?
0: A mamãe foi ouvindo as queixas da Milena, as reclamações dela, e ficou esperando que ela falasse tudo que ela tinha de falar e depois perguntou: minha filha, qual é a palavra mágica que eu tenho te ensinado?
2: Mãe, eu não quero falar essa palavra.
0: E Milena se lembrou de quando era bem pequenininha e ouvia aquela frase com tanta frequência. Ela ouvia aquela frase, ou melhor, aquela palavra, todos os dias. Mesmo assim, não entendeu nada.
2: Mãe, eu tenho que ficar agradecendo por tudo. Obrigado, obrigado, obrigado. Não quero. Está tudo dando errado. Como que eu tenho que agradecer? Não estou gostando disso.
0: Mas a mãe insistiu. Minha filha, pense mais um pouco. Será que você não tem nada mesmo para agradecer?
2: Não sei.
0: Ela ficou meio que resmungando e a mãe dela começou a explicar. Minha filha, Jesus morreu no nosso lugar, morreu em seu lugar por você. É motivo de dizer obrigado, sim. Ele ressuscitou também por você. É motivo de agradecer também.
2: Eu sei, mas eu não me lembro de nada agora.
0: Não, se lembra sim. Por exemplo, em vez de você ficar reclamando porque não conseguiu fazer o trabalho, a lição com a sua amiga, e por que que você não se lembra das coisas boas que você tem em casa? A gente sempre está reclamando porque nós somos pecadores, nós somos falhos. O nosso coração tem pecado. Ele habita no nosso coração. E é tão bom a gente reconhecer que mesmo com tantas coisas ruins acontecendo, a gente agradece. E, poxa vida, né, minha filha? Não tem nada de ruim de você não fazer a lição com a sua amiga Mariana. Faça com a sua amiguinha, essa que está chegando nova na escola, por que não? Até mesmo, minha filha, agradeça por ter um carro para buscar você. Olha quantas crianças não tem. Ontem ia pegar uma perua escolar, um ônibus, a mamãe delas está trabalhando. Aproveite, agradeça a Deus. A menina continuou séria. Milena não sorriu, mas a mamãe dela continuou insistindo. Vamos lá, minha filha, vamos lá, eu ajudo você a orar. Ore assim comigo. E a mamãe, dirigindo, foi orando e pedindo que Milena repetisse as palavras assim. Obrigada, Senhor.
2: Obrigada, Senhor.
0: Não, assim não, Milena. Vamos orar sério. Vamos falar uma coisa séria. Você está com uma vontade de falar com Deus?
2: Ah, tá bom. Obrigado, porque meus pais podem pagar uma escola para mim. Obrigada porque estou indo para casa de carro. E também vou poder comer um lanche bem gostoso quando eu chegar na minha casa. Obrigada, obrigada, Senhor.
0: Chegaram em casa, Milena já foi tirando o uniforme, pendurando lá no armário, colocando a mochila no seu devido lugar, e ela foi então tomar o seu banho. E lá embaixo do chuveiro, Milena começou a pensar.
2: Meu Deus, acho que eu sou ingrata. Eu tenho uma casa boa, eu tenho uma escola boa, eu tenho os meus pais morando comigo, eu tenho Deus, eu tenho a escolinha para eu ir, eu tenho comida todos os dias na minha mesa. Ai, meu Deus, me desculpa de eu ser tão ingrata e ficar reclamando das coisas. Ai, meu Deus, me perdoe, em nome de Jesus.
0: E ela continuou ali, pensando, e no seu banho, enquanto a mamãe preparava o jantar, e ela foi pensando, pensando.
2: Ah, meu Deus!
0: Pensou em voz alta.
2: Obrigada também por esta comida cheirosa que minha mãe está preparando para o nosso jantar.
0: E vejam, crianças, Milena começou a lembrar de todas as coisas boas que ela havia recebido. Às vezes, algumas coisas ruins acontecem, mas a palavra de Deus sabe o que diz? Em tudo dai graças. Ai, tia Débora, eu preciso agradecer pelas coisas ruins também que acontecem? Sim, às vezes nem tudo sai do jeito que a gente quis. Mas tudo está na permissão de Deus. As coisas acontecem não por acaso, é Deus quem permite. Ah, então Milena começou a ver o quanto ela estava sendo ingrata a Deus, ingrata à sua mãe. Ela tinha tudo. É claro que às vezes aconteciam coisas que não estavam lá do jeito que ela queria, mas ela sabia que tinha de agradecer a Deus. Milena foi descendo as escadarias da sua casa, foi entrando na cozinha e vendo a sua mãe preparar o jantar, o cheiro subia pelas escadas, o cheiro daquela comida gostosa invadia todos os cômodos daquela casa. Milena então já foi dizendo:
2: mamãe, mamãe, me perdoa porque eu fui muito ingrata com Deus e com a senhora, não é?
0: É, Milena, você conseguiu pensar um pouquinho mais?
2: Claro que sim, mamãe, claro que sim. Eu quero pedir perdão porque, ah, pelo amor de Deus, eu tenho tanta coisa boa. Eu fiquei pensando e tem tanta coisa gostosa, linda, maravilhosa. Ah, só a vida que Deus me deu.
0: Então...
2: Tá bom, mamãe, tá bom. Eu vou ser agradecida. Sabe quando? Quando eu receber um

0: dizendo que eu não gosto muito, mas eu sei que a chuva é necessária, eu vou dizer obrigado, Deus.
1: Mas, minha filha, você sabe por que é importante você ser uma criança agradecida?
0: Não.
1: Não, mas você não vai na escolinha todos os domingos e você não...
0: Ah, é verdade. É mesmo. Eu tinha esquecido. A minha professora falou que quando nós somos agradecidos, nós alegramos o coração de Deus. Sabia disso, mamãe?
1: Claro que eu sabia, minha filha. Então, Deus quer que você seja agradecida sempre, mesmo quando aquelas coisas que você queria que acontecessem não estiverem acontecendo, Deus quer que você agradeça.
0: Então tá bom. A partir de hoje, eu não vou reclamar mais das coisas. É muito feio ficar reclamando.
1: Ah, minha filha, deixa eu falar uma coisa. É um pecado.
0: Pecado?
1: É. Se você fica reclamando das coisas, reclama quando chove, reclama quando faz calor, reclama porque o gato não quis brincar com você, reclama porque a amiguinha não quis fazer a lição com você. Imagine, isso desagrada o coração de Deus. É um pecado você ficar reclamando das coisas.
0: Ah, então tá bom. Eu vou pedir para Deus limpar o meu coração, então, pelas coisas que eu reclamei hoje.
1: Isso mesmo. Na hora que você for dormir hoje, peça perdão a Deus e diga que você vai ser agradecida, tá bom?
0: Tá bom, mamãe. Então, hoje à noite, eu, quando for falar com Deus, eu vou falar para Ele, perdoa-me, Deus, em nome de Jesus.
1: Exatamente. Você se lembra quando eu disse no carro para você que Jesus morreu para perdoar os seus pecados?
0: Eu lembro.
1: Então, quando Ele morreu, foi que... Neste momento em que você pedir perdão, aquele sangue que Ele derramou na cruz vai perdoar os seus pecados.
0: E...
1: Você vai receber um grande presente.
0: Presente? Presente?
1: É. Nós recebemos o perdão dos nossos pecados. Quando nós sempre falamos ao Senhor, Senhor, perdoa os meus pecados. É um presente. É a salvação que Cristo nos dá.
0: Então eu sou salva, mamãe.
1: Sim, você aceitou Jesus lá na escolinha, não foi? Então você é uma criança salva.
0: Então eu recebi um grande presente.
1: Sim, um grande presente. O presente da salvação.
0: Mas mamãe, e quando eu recebo presente assim de você, um presente da vovó?
1: Ah, é bom, né, receber presentes.
0: Claro, mamãe, eu adoro.
1: E vocês, crianças, vocês gostam de receber presentes? Mas existe um presente, o maior de todos. Quando nós aceitamos a Jesus e Ele escreve o nosso nome lá no livro da vida.
0: Ah, meu nome, Milena, tá lá escrito no livro da vida?
1: Peraí, deixa a mamãe explicar, Milena. Quando Jesus escreve o nosso nome lá no livro da vida, Ele escreve um nome diferente. Então, o seu nome, Milena, não é o mesmo que está lá no céu. Deus já escolheu outro nome para você.
0: Então, quando eu for morar no céu, eu vou receber outro nome?
1: Sim, você vai receber outro corpo, você vai receber outro nome. Você não pode ver a Deus com este corpo.
0: Por quê?
1: Porque este corpo tem pecado. Nós cometemos pecado todos os dias. E nada que seja de pecado pode entrar naquela cidade que vai contaminá-la. Nada pode contaminar a cidade de Deus, lá o céu onde mora Deus.
0: Ah, é? Então, quando eu for com Jesus, Ele vai me dar um novo nome?
1: Sim, um novo nome.
0: E um novo corpo?
1: Sim, um novo corpo.
0: Eba! Então, eu já vou agradecer a Deus que Ele vai me dar um novo nome e um novo corpo.
1: Exatamente, Milena. É assim mesmo.

0: de vocês. O que vocês estão falando aí da sessão da criança, hein? Eu quero ouvir vocês, vamos lá.
1: Oi, tia Débora. Eu sou a Sofia, eu tenho 6 anos. E eu gosto de ouvir muito a sessão da criança.
2: E a Débora, sou Samuel, moro em Praia Grande, tenho 7 anos. Gosto de ouvir a sessão da criança todo dia.
3: Oi, tia Débora, aqui é a Ana Emanuele, tenho 6 anos, moro na cidade de Barrinha. Gosto muito da sessão da criança. Tchau, beijo.
4: Oi, tia Débora, meu nome é Kathleen, eu moro no Rio de Janeiro e tenho 8 anos. Eu gosto muito das suas histórias.
0: Lindos, lindos, lindos, lindos vocês. Como eu gosto de ouvir a mensagem de vocês. Ah, se você não mandou ainda, mande a sua mensagem de voz aqui para o nosso WhatsApp.
5: O que você está fazendo, Pedro?
6: Tô mandando um WhatsApp pra tia Débora.
5: Ah, também quero. Como faz?
6: É só adicionar o número do WhatsApp. 11 98292 3392. E mandar seu recadinho. Qualquer coisa, pede ajuda pro seu pai ou pra sua mãe.
0: Ah, e o senhor relógio tá mandando a gente ir embora, não é, seu relógio? Não, né? Você somente está dizendo que é hora da gente ir, né? Porque temos horário para tudo. A Bíblia fala que nós temos tempo para tudo. Então, nosso tempo já acabou e eu não vou ficar triste e nem vou ser ingrata de reclamar. Não é verdade? Nós aprendemos hoje que Deus quer que a gente seja pessoa agradecida. E você, é agradecido a Deus por tudo que você tem ou fica reclamando o dia inteiro? Não. Vamos embora, então! Beijo da tia Débora e a paz do Senhor.
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mundo é louvar a Deus. E aí, vocês gostaram da nossa história? Esta música veio complementar a nossa história. Olha, eu quero ouvir a mensagem.

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0: 14:06.
1: Ai, Senhor, irmãos, eu quero identificar o que aconteceu na vida das minhas filhas. Quando eu tinha 26 anos, eu tive uma gravidez que foi muito complicada, né? Eu tive gêmeas. E uma das minhas filhas nasceu com problema de sino de Down e nasceu com uma perna menor do que a outra. Inclusive, as irmãs iam para o circo de oração, né? Fazia consagração de manhã, e a gente voltava. E para o Rio Grande do Senhor, a gente fez a campanha com as irmãs do circo de oração. E aí, Deus, ele respondeu com fogo, porque a minha filha hoje tem 21 anos, minha filha não tem nenhuma sequela, ela anda normal, e ela era para ser uma criança com uma perna menor do que a outra, era para ser manca, né? E Deus curou o sino de Down, que eu tenho como provar, porque eu tenho foto, que ela vivia babando com a língua para fora, e curou a perninha da minha filha. Deus fez com que ela crescesse a perna. Ela anda normal, sem nenhuma sequela. E para dizer para os irmãos, temos que crer. Pode ser qualquer problema que o irmão tiver, que a irmã tiver passando. Se você crer, o Senhor, ele restaura, ele faz a sua vida como ele fez na minha. Meu nome é Débora, sou da Igreja Pentecostal Deus e Amor. Moro no bairro Jardim Clímax.
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4: Está chegando no seu rádio mais um espaço Eu e Mais Um. Que bom estar com vocês mais uma vez. Nós estamos falando sobre o reino de Deus, que aparece muitas vezes na Bíblia Sagrada e também no Novo Testamento como o reino dos céus. Estamos aqui resumindo hoje, eu creio que concluindo esse tema que realmente foi bastante longo, né? Nós podemos dizer que o reino de Deus, ele é, assim, em outras palavras, podemos definir como o domínio de Deus sobre todos os homens, sobre o universo, em todas as eras. E o reino de Deus, ele não é físico, ele é espiritual. E nós somos o representante deste reino de Deus aqui na Terra, através do Evangelho sendo pregado por nós e também através das nossas boas obras e atitudes vamos representar este reino de Deus aqui na Terra. Hoje eu creio que vamos encerrar este tema, estaremos aqui já terminando, falando que o reino de Deus significa justiça, né? Onde nós somos justificados perante Deus através de Jesus Cristo. Falamos também que é paz, este reino é paz. A paz é mais do que a simples ausência de guerra ou perturbação. A paz, ela se revela a partir da nossa vida com Deus. Estar em paz na Bíblia Sagrada é estar completo. Falamos também que esta paz, ela é com Deus, é também com nós mesmos e também com o nosso próximo. E hoje estaremos encerrando também dizendo que o reino de Deus é alegria. A alegria do reino de Deus, ela está baseada no relacionamento sólido do crente com Deus, com o nosso Pai. É por isso que quando nós temos lutas, provações, nós lembramos que o choro pode durar uma noite, mas a alegria vem pela manhã. Quer dizer que não vamos ter tristezas? Sim, vamos ter. Jesus não nos prometeu uma vida sem tribulações, sem sofrimento, mas nós teríamos esta alegria dentro de nós. Então, o coração alegre, ele é proveniente desta comunhão com Deus, que nós temos com Deus. A alegria do Senhor também, a alegria dele, é ver a nossa força, nós não desanimarmos. E uma vez alegres, nós cantamos, nós louvamos ao Senhor. Vejam que a alegria no Espírito Santo, ela traz contentamento, satisfação que vem como resultado dessa nossa comunhão com Deus. Também muito nos alegramos de uma coisa, certeza de termos o nosso nome escrito no livro da vida. Todo crente que aceita Cristo, ele tem o seu nome escrito no livro da vida. Mas esse nome pode ser apagado? Sim, quando este crente deixa de seguir o reino, representar o reino de Deus aqui na terra, quando ele volta para o mundo e deixa Cristo. Mas se você está firme com o Senhor, servindo a Deus, você tem de ter esta alegria de ter o seu nome escrito no livro da vida. Por isso nós falamos que o reino de Deus é justiça, é paz e alegria no Espírito Santo. Então nós sabemos que a mensagem do reino de Deus, resumindo, deve ser proclamada ao mundo para que o pecador possa ser salvo. E todavia, a mensagem do reino não deve ser apenas pregada, não. Precisamos, acima de tudo, praticar os princípios eternos deste reino de Deus. Que bom nós estarmos aqui já encerrando esse tema. Nós vamos entrar num novo estudo na próxima edição, mas eu queria que você ainda mandasse comentários sobre esses estudos, né, que nós fizemos todos esses dias. Se você tem alguma dúvida, algum comentário, e até mesmo falando como está sendo aí o seu ensino com o novo convertido, escreva-nos agora para este WhatsApp. Não precisa pagar nada, não é uma ligação telefônica que vai gastar, não. Gratuitamente, mande a sua mensagem para 11 98292-3392. Que Deus abençoe a todos vocês, que vocês tenham aprendido sobre o reino de Deus, o que significa o reino dos céus e todas as suas variantes, manifestações deste reino de Deus que aconteceu no passado, que está acontecendo hoje e que também vai acontecer no futuro. Por hoje é só. Se despede Débora Miranda na paz de Cristo e até a próxima edição.
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0: ouvintes, aceite a paz de nosso Senhor e Salvador Jesus Cristo. Deus abençoe a vida de todos vocês que estão aí ligadinhos no programa Voz da Libertação. Este programa, você sabe, tem como órgão oficial da Igreja Pentecostal Deus e Amor, que tem o seu fundador, o nosso saudoso missionário Davi Miranda. Na presidência, na direção geral, está a cargo da serva de Deus, a nossa irmã Erini Miranda. O Templo da Glória de Deus está localizado na Avenida do Estado, 4568, Liberdade, São Paulo, capital. E a nossa sede estadual das Igrejas Deus e Amor, aqui no Rio de Janeiro, está localizada na Rua Senador Pompeu, no número 27. Lembrando que temos cultos aqui diariamente, no horário das 7, 9, 11, 13 às 15 e também no horário das 19 horas.
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0: Já quero até agradecer vocês por permitir a nossa voz chegar dentro do seu lar. Eu não tenho dúvida, ouvinte, que onde chega esta programação, chega a bênção de Deus também na sua vida. Não desligue o seu rádio, porque daqui a pouco eu estarei orando por você e orando pela sua família.
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0: Ouvintes, Deus abençoe a sua vida, Deus abençoe a sua casa, toda a sua querida e amada família. Passando aqui para lembrar a todos vocês que amanhã, quinta-feira, o culto da Fundação Reviver. Que bênção, hein? Quando nós falamos de cultos da Fundação Reviver e Associação Reviver Help, Deus é Amor. São cultos voltados, claro, à pregação da palavra. Deus tem utilizado a equipe da Fundação Reviver, a nossa irmã Vânia, juntamente com a sua equipe, todas as quintas-feiras aqui na nossa Igreja Deus e Amor, a minha esposa também, a nossa irmã Sueli Santos. É uma equipe, ouvinte, estão atuando aí com amor, com muito carinho, pregando a palavra de Deus e também socorrendo famílias necessitadas. Então você não pode perder. 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
9: se agrada da fé desta mulher. Os cachorrinhos comem as migalhas. Se o Senhor me der uma migalha, eu sei que eu não sou de Israel, eu sei que eu não sou de nenhuma tribo, eu sei que eu não sou lá de Israel, eu sei que o Senhor veio para o povo de Israel, mas uma migalha que o Senhor me der já é o suficiente. Uma palavra que o Senhor liberar já é o suficiente. Jesus se agrada da fé desta mulher, olha nos olhos dela, aleluia, ela está esperando a palavra, os discípulos esperando a palavra, as pessoas que estavam ali esperando mais uma resposta do Senhor Jesus. Aí Jesus olha para ela e diz para ela: mulher, por causa desta palavra, pode ir para casa, o demônio já saiu da sua filha. Você pode dar glória, é Jesus que está falando aqui. Não, tem que melhorar esse glória, é Jesus que está falando aqui. Mulher,

0: Deus, ele tem uma palavra para o seu coração. 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E eu tenho certeza, Deus vai confirmar as libertações.
1: Irmã, que Deus revela que você sente algo mexer dentro do seu estômago. O Espírito Santo revela que você comeu um pastel de carne, mas aquele pastel de carne foi oferecido para o demônio da morte. É você ali, minha filha. Vem aqui, pode vir aqui. Levantou a mão ali, vem aqui. Isso, vem aqui. Cadê o glória a Deus? Vem aqui. Isso mexe dentro de você, porque é o demônio da morte, mas o sangue de Jesus tem poder nesta manhã. Isso, chega aqui, minha filha. Fecha os olhos aí, vai. Fecha os olhos aí. Demônio da morte. Demônio da morte. Olha aí, ó. É o demônio da morte. Olha aí, ó. Já chegou aí, é o demônio da morte. É você, Satanás. É você que usou aquela pessoa para dar esse pastel de carne para ela comer e ela ficar doente e ela morrer. Olha aí, a mulher já está com ânsia de vômito aqui. A igreja pede para queimar, queima ele. A igreja pede para queimar, queima ele. Ela vai colocar para fora aí, ó. Põe para fora, Satanás. Põe para fora essa macumba. Um pastel de carne. Ela comeu pastel de carne para ela morrer com essa doença. Olha o diabo aí desesperado. Diga, queima ele. Põe pra fora, diabo. Põe pra fora, Satanás. Toda obra do diabo sai da vida dela. É você, né, Satanás? Você queria matar ela, né, diabo? Hein? Você queria matar ela, né, Satanás? Hein? Você queria matar ela, diabo, é? Hein? Você queria colocar essa doença, é? Olha o diabo desesperado aí. Grita, queima ele. Você vai sair do estômago dela agora. Vai sair da saúde dela agora. Grita, queima ele. Vai sair dela agora. Em nome de Jesus Cristo, sai. Em nome de Jesus, está liberta. Cadê o glória a Deus da igreja? Todo o mal que está no seu estômago, minha irmã, está repreendido nessa manhã. Cadê o glória a Deus da igreja? É Jesus desfazendo os laços malignos. Levanta a tua mão e dá uma salva de palmas aí para Jesus. Vai.
0: A presença de Deus é muito forte, vidas são libertas no decorrer desta campanha. Olha, meus irmãos, você que conhece pessoas aí que estão oprimidas, deprimidas, pessoas que estão vivendo com a vida completamente amarrada, destruída, ajuda esta pessoa a chegar aqui nesta sexta-feira. As pessoas que têm participado, têm testemunhado o poder de Deus. Aumente agora o volume do seu rádio. Nós vamos acompanhar as pessoas testemunhando o poder de Deus.
2: Outro milagre, pastor Raimundo. Essa senhora chegou com fortes dores no seu pescoço, sem poder movimentar-se direito, mas após a oração da explosão de milagre, a dor desapareceu e ela está 100% curada, para a glória de Deus. Quem pode levantar a mão e glorificar a Deus aqui nessa manhã?
1: Qual o seu nome, minha irmã?
3: Lindalva.
1: Irmã Lindalva, qual foi o milagre, irmã Lindalva?
3: Ah, eu tinha aqui esse ossinho, estava me doendo tanto.
1: Muita dor no pescoço. Quanto tempo essas dores?
3: É, mais ou menos, quase, vai e volta, 5 anos.
1: Vai e volta, 5 anos, a dor no pescoço vai e volta, incomodava, doía bastante, tomou remédios, não adiantou nada, e agora a irmã está curada.
3: Está curada, graças a Deus.
1: Então diga, eu estou curada.
3: Eu estou curada.
1: Quem curou a senhora, minha irmã?
3: Jesus.
1: Essa campanha para ou continua?
3: Continua.
1: Quem quer que essa campanha é de Deus e a nossa irmã já está curada? Levanta a mão e dá glória a Deus bem alto. Diga, diga obrigado. Obrigado, minha irmã. Obrigado, Jesus. Diga. Quem pode aplaudir Jesus, porque é explosão de milagre no Rio de Janeiro.
4: Vou lutar com as as armas que o Senhor me deu.
0: É, e você não vai ficar em casa, você virá participar, porque você também vai testemunhar o poder de Deus. 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

0: Neste momento eu quero fazer um convite especial a todos vocês. Está chegando, hein? Dia 17 agora de julho, mais uma Vigília dos Remidos. Estaremos em mais uma madrugada na presença de Deus. Olha, ouvintes, Deus é claro, eu amo os que me amam e os que de madrugada me buscam, me acharão. Nós estaremos dando início nesta vigília a partir das 23 horas. É o momento de esquentar, de se preparar para esta madrugada, das 23 às 0 hora, um período de adoração. A nossa equipe estará adorando a Deus, bendizendo a majestade santa. Quando for a meia-noite, às 2 da manhã, os pastores estarão reunidos em oração, a igreja unida, aquele momento de diálogo com Deus. Nós convocamos a todos para mais uma madrugada na presença do nosso Deus. Teremos adoração, vários grupos adorando a Deus nesta madrugada, momento da palavra, momento de Pentecoste, e você não pode ficar de fora. Vai estar conosco nesta madrugada mais uma vez o presbítero Joelson Oscar, pregando a palavra do nosso Deus.
1: O Senhor aparece a Josué, no versículo 2, Moisés, meu servo, é morto. Levanta-te, pois, agora, passa esse Jordão, tu e todo este povo, a terra que eu dou aos filhos de Israel. Então agora, Josué tem que levar o povo para possuir a terra que o Senhor havia prometido. A Bíblia fala, irmãos, no livro de Levítico, que não passará espada na sua terra. Então, amado e querido, o Senhor está dizendo para nós nesta manhã, que nós temos também uma terra que foi preparada para o Senhor. É uma terra maravilhosa, é uma terra poderosa, e se nós formos fiel, nós vamos também herdar essa terra. Mas nós temos que ter coragem, nós temos que ser valente, nós temos que triunfar, nós temos que ir na frente, nós não temos que parar, nós não temos que desistir. Sabe por quê? O Deus dos exércitos está conosco, o Deus de Israel é o nosso refúgio.
0: Deus, ele tem uma palavra para o seu coração nesta madrugada, e você não pode ficar de fora. Olha, meus irmãos, vários grupos em adoração, uma madrugada de louvor, uma madrugada de oração, e Deus te convida a adorar a Ele nesta madrugada dos remidos.

0: Não fique de fora, você que é um adorador, venha adorar conosco nesta madrugada. E não pode faltar aquele momento de Pentecostes. Quem sabe você está fraco, desanimado, sem forças para orar, para jejuar, para ler a palavra de Deus. O Espírito Santo quer te renovar. O Espírito Santo quer derramar poder sobre a sua vida nesta madrugada. O céu será aberto e vidas serão renovadas nesta madrugada.
1: Deus quer renovar as suas forças. Deus quer renovar o seu ânimo. Você vai perseverar até o fim. Você não vai parar no meio do caminho. Se você estava pensando em desistir, Deus está agora te fortalecendo. Você não vai parar. Você não vai desistir. Deus está te fortalecendo.

tremenda é a presença de Deus nas madrugadas. Venham participar conosco. Neste dia 17, a partir das 23 horas, mais uma madrugada, mais um encontro com Deus. Rua Senador Pompeu, número 27, aqui no centro do Rio de Janeiro.

0: Deus abençoe ouvintes do programa Voz da Libertação. Neste momento, eu quero orar por você, que é o mantenedor deste programa no ar. Você que tem contribuído, abrido seu coração e estendido as mãos, nós vamos orar agora por vocês. Eu vou citar alguns nomes aqui e na sequência nós estaremos orando por você. Ailton da Silva, Albertina Assunção, Ana Ribeiro, Angel de Souza, Antônio Batalha, Antônio Rebonato, Antônio Soares, Beatriz Mesquita, Benedito Pereira, Bruno Souza, Carlos Alberto, Carlos Eduardo, Clóvis Mota, Daniela Rangel, Deusete Cunha, Deucineia Rosa, Delson, Devaíris Cordeiro, Edmilson Pereira, Edmilson Souza, Edson da Conceição, Eulina Silva, Fabrício Dávila, Farley de Souza, Francisco Marques, Gabriele Freitas, Graça Maria, Heleno João e Evanir Cordeiro. Nós estaremos agora orando, pedindo a Deus para continuar abençoando a sua vida.
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0: Senhor meu Deus e meu Pai, no nome do Senhor Jesus Cristo, mais uma vez, ó Deus, nós estamos aqui diante da Tua presença, apresentando todos esses nomes. São pessoas, Senhor, quem sabe todas as semanas, quem sabe de 15 dias, ou uma vez por mês, tem contribuído, tem ajudado na manutenção do programa Voz da Libertação. Nós sabemos, meu Deus, que a cada minuto esta rádio está no ar. Ó Deus, o valor é muito alto, mas Senhor, o preço maior foi pago pelo Senhor na cruz do Calvário, que foi derramar o seu próprio sangue pelo resgate da humanidade. E nós estamos investindo, Senhor, nesta programação em prol da salvação de almas. E essas pessoas que têm contribuído, têm ajudado, são pessoas que entenderam a urgência da salvação de almas, porque este programa é uma ferramenta poderosa que o Senhor entregou para a Igreja Deus e Amor ganhar almas para o Teu reino. E é por isso que nós apresentamos ao Senhor os contribuintes, ó Deus, do programa Voz da Libertação, porque são pessoas, meu Deus, que amam missões. São pessoas que têm contribuído com amor e alegria, porque, ó Deus, além de ouvir esta programação nos seus lares, elas estão contribuindo para que vidas sejam alcançadas pela Tua Palavra através desta programação. Ó Deus querido, Deus poderoso, alcança mesmo agora este ouvinte, Senhor, abençoando, prosperando, quanto mais esta pessoa contribuir, mantendo esta programação no ar. Eu sei que o Senhor já está estendendo as mãos e multiplicando, meu Deus. Está dando em dobro na vida desta pessoa agora que tem ajudado. Que a bênção do Senhor permaneça sobre esta vida, sobre esta casa e sobre toda esta família, no nome de Jesus. Tenha certeza, ouvintes, que Deus já abençoou a sua vida, Deus já abençoou a sua casa e a sua querida e amada família. Continue sempre abrindo o seu coração, estendendo as mãos e ajudando este programa a continuar, falando do amor de Deus. Deus abençoe, estarei sempre aqui orando por todos vocês. Amém.

0: Agora no Rio de Janeiro são precisamente 14 horas com 46 minutinhos. Eu sou seu irmão em Cristo, Presbítero Zé Ribeiro. Que Deus abençoe. Esse é o seu programa Voz da Libertação, que está chegando no recesso celular. Essa programação tem a direção geral da nossa irmã Irene Miranda. E a nossa sede mundial se encontra na Avenida do Estado, 4568, capital paulista. Aqui no Rio de Janeiro se encontra na rua Sena do Pompeu, número 27, na responsabilidade do nosso irmão Pastor Antônio dos Santos. Modulando os botões sonoros, ele mesmo, nosso irmão Pastor Denis, que Deus abençoe. E está conosco hoje também o nosso irmão Pastor Osmar, ali de Magé. A paz do Senhor Jesus, Pastor Osmar.
1: A paz do Senhor Jesus, Pastor José Ribeiro. A paz do Senhor Jesus, meu pastor e presbítero Denis. E a paz do Senhor Jesus aos ouvintes do programa A Voz da Libertação.
0: Amados ouvintes, estamos aí na continuação da campanha da prosperidade de Deus. É a campanha de Portas Abertas, que tem hoje o subtema multiplicação. Coisa linda, Pastor Osmar. É o que Deus fez nesta manhã e com certeza vai estar fazendo também nessa tarde e nesta noite. Desde as 7 da manhã foi coisa linda o que Deus fez na vida de todos aqueles que estavam presentes recebendo a bênção do Senhor nosso Deus. Pessoas aí testificando bênção, vitória que Deus aí entregando ao seu povo, porque o Senhor nosso Deus é o grande interessado em abençoar a vida de todo aquele que comparece na sua presença para adorar a Ele na beleza da sua santidade. Com certeza, Pastor Osmar, não vai ser diferente logo mais às 19 horas.
1: Exatamente, Pastor José Ribeiro. Eu creio, né, que o nosso Deus já está operando como operou às 7 e vai continuar operando todo dia. E eu quero deixar um convite aqui, você que nos ouve nesse exato momento, no teu trabalho, em casa, aonde você estiver, o endereço da tua benção, você não pode ficar de fora. É Rua Senador Pompeu, número 27. Estamos a 500 metros da Central do Brasil e a 300 metros do metrô Uruguaiana. Vem para cá, que aqui Deus tem uma palavra para você.
0: Com toda certeza, você é que pertence à Igreja Pentecostal Deus de Amor, você é que pertence a outro ministério, você não crente, é o nosso convidado muito especial para estar conosco recebendo a bênção do Senhor, nosso Deus e Pai. E com certeza Deus vai estar abençoando a sua vida às 19 horas, usando o nosso irmão Pastor Apolo, que vai estar ministrando a palavra de Deus e orando em teu favor. E falar em Pastor Apolo, vamos acompanhar Deus usando o seu servo.

0: igreja, grita: meu Deus do céu, quantas pessoas foram ao chão ali, ó, quantas pessoas foram ao chão, seis obreiros para segurar, grita: queima, Jesus, meu Deus do céu, meu Deus do céu, que coisa, grita: queima, grita: queima, oh, grita: queima. Pastor José Ribeiro, o que aconteceu ali? Porque eu estava expulsando o demônio da garota ali. O que aconteceu ali, pastor José Ribeiro?
1: Solta!
2: Você tem legião de demônio que está escondido ali, ó.
1: Me solta!
0: Quantas obreiras para segurar, pastor José Ribeiro?
2: Seis obreiras.
0: Grita: queima ele, Jesus! Olha aí que coisa terrível, hein? Olha aí que coisa terrível. É o diabo não resistindo. O poder dessa campanha. Grita: queima, Jesus. Meu Deus do céu. Aquele irmão de blusa vermelha que chegou. Você chegou. Eu vi uma sombra preta atrás de você. Fecha os olhos aí. Fecha os olhos. Eu vi uma sombra preta atrás dele, ó. Eu conto um em nome do Pai, dois em nome do Filho, três em nome do Espírito Santo. Espírito do inferno, pode dar o teu grito de derrota. Olha ali, segura ali, ó, Brasil, segura ali, segura ali. Olha só que demônio terrível na vida do homem, ó. Olha só que demônio terrível. Grita: queima ele, Jesus. Grita: queima ele, Jesus. É o Exu capa preta. Grita: queima ele, Jesus. Segura, obreiro, segura. Grita: queima ele. Grita: queima ele, Jesus. Grita: queima ele. Você queria matar ele, Satanás? Você queria matar ele, Satanás? Você queria matar ele, espírito maligno? Você não vai matar ele, não. Grita: queima ele, Jesus. Grita: queima ele, Jesus. Grita: queima ele. Olha ali que coisa terrível. O Espírito de Deus revela aqui 128 pessoas. Jesus manda dizer para essas 128 pessoas: eu sou o Deus que abro porta na sua vida. Se prepara que vai chover testemunho na sua família, na sua vida, no seu ar. Olha aí, o demônio não gostou dessa revelação, não, pastor Márcio. O demônio não gostou, não. Grita: queima ele, Jesus. Olha aí, não gostou, não. Grita: queima ele. Grita: queima ele, Jesus. Grita: queima ele, Jesus. Grita: queima ele. Grita: queima ele, Jesus. Grita: queima o diabo, Jesus. Grita: queima o diabo, Jesus. Grita: queima o diabo, Jesus. Grita: queima. Meu Deus do céu, Deus manda dizer aqui: alabada, candaraba, asturianda, alabaia. São 59 pessoas. Deus vai te tirar com honra do lugar onde você mora. Deus vai te tirar com honra do lugar onde você mora. Se prepara, porque grande vai ser a honra de Deus na sua vida. Cadê?
3: Poder, só Jesus tem esse poder. Só Jesus tem esse poder.
4: Vai ser muito forte logo mais às 19 horas, pastor Osmar, o que Deus vai estar fazendo. Com certeza Deus vai estar usando o nosso irmão pastor Apolo e as pessoas que estiver presente, com certeza vai poder contar a bênção e a vitória, pastor Osmar.
5: Exatamente, pastor José Ribeiro. E o que é interessante na nossa igreja, né, que é uma igreja baseada na oração, palavra, e depois Deus usa o servo dele nos dons excelentes do Espírito Santo de Deus. E quando isso acontece, pastor José Ribeiro, o inferno treme. O inferno, ele não consegue aceitar as forças de Deus, os propósitos de Deus, os mistérios de Deus. E assim a nossa igreja vai abrindo porta para que pessoas consigam a salvação.
4: É verdade, com toda certeza, Deus usa tremendamente. É o que nós vamos agora acompanhar aí, milagres e maravilhas que Deus tem realizado, está fazendo e continuará fazendo, porque o Senhor disse em sua palavra, ele é o mesmo ontem, hoje e eternamente. Nós vamos agora acompanhar o que Deus está realizando na vida de pessoas, para que você possa testificar e possa aí também já ser um convite da parte de Deus para você e você estar presente conosco aqui. Eu quero também, neste momento, agradecer também, né, os nossos irmãos que estão nos acompanhando aí. Deus abençoe o nosso irmão pastor João, ali em Paraty, as irmãs ali. Deus abençoe vocês e nós estamos orando por vocês aqui. Vamos acompanhar agora Deus operando milagre e maravilha.
6: Linda, pastor Apolo, irmãos presentes, ouvindo de casa, que está uma avó muito feliz pelo que Deus fez na vida do seu neto.
7: Seu nome, minha irmã?
8: Meu nome é Sueli Lopes.
7: O que, que aconteceu, irmão Sueli?
8: É, meu neto, né, o Marlo, ele estava desempregado, aí eu aqui nas campanhas pedindo a Deus, né, para Deus abrir uma porta para ele, e ele também estava assim como um morador de rua, sabe? Cabeludo, barbudo, até isso eu pedi a Deus.
7: Meu Deus, ela está chorando, ouvinte. Ela está chorando porque é uma dor muito grande ver um familiar nesse estado. Mas ela veio aqui, o que, que aconteceu, minha irmã?
8: Aí pastor, tão milagre, tão maravilhoso. Meu filho ligou ontem e falou: mãe, pode dar seu testemunho. O Marlo já está trabalhando de carteira assinada, fez a barba, cortou o cabelo, sabe? Pela honra e glória do meu Jesus, que eu estou aqui contando esse grande livramento. Que...
7: Bate palme da glória!
9: Só Jesus pode mudar, reverter sua situação.
4: É, pastor Osmar, só Jesus quem pode mudar. Olha só, a pessoa chega na igreja Deus de Amor, pastor Osmar, e chega aí que, por exemplo, muitas vezes pessoas olham para aquela pessoa fora... É, e até maneia a cabeça, né? Aí, como diz assim, né? Um sinal de desprezo, né? Mas aí Jesus abraça, Jesus purifica aquilo ali, Jesus pega e, né, transforma aquela vida. Aí você vai olhar agora, é outra pessoa, porque Jesus entrou, ele traz transformação, pastor Osmar.
5: Exatamente, pastor José Ribeiro. Nosso Jesus é o Deus do impossível. Aonde o homem não vê mais saída, onde os olhos humanos não conseguem enxergar a luz no final do túnel, Jesus, ele desce do céu e faz uma transformação, assim como ele transformou água em vinho, fez o cego enxergar, enfim, Jesus é maravilhoso, pastor José Ribeiro.
4: É verdade, com toda certeza, amado ouvinte, Deus quer fazer tudo isso e muito mais na sua vida. Quem sabe você que está aí agora desesperado, o diabo está muitas vezes aí procurando, né, de toda maneira, cercando você de um lado e de outro para que você venha desanimar e você não venha prosseguir. Mas olha, ele está derrotado, porque o Senhor Jesus, ele te garante a vitória. Vem estar conosco, você recebendo a grande bênção, a grande vitória, no nome de Jesus. É logo mais, às 19 horas, Rua Senador Pompeu, número 27. Temos um amplo estacionamento para você chegar com seu carro, estacionar, e você receber a bênção de Deus, e depois se retornar para sua casa, abençoado, na presença do Senhor, nosso Deus e Pai. E neste momento, nós vamos agora estar chegando à presença de Deus em oração.

0: prepare seu coração. Deus vai falar em oração.
1: Glorioso Deus, maravilhoso e eterno Pai, muito obrigado, Senhor, por mais este dia, meu Pai, que o Senhor, Pai amado, nos concede, Senhor, em poder estar na Tua presença santa, Pai. Este momento, Senhor, que estamos, ó Pai, entrando, Senhor Deus da glória, a clamar a Ti, a pedir a Ti, meu Pai, em prol dessa vida, essa pessoa, Pai, que está aí do outro lado, quem sabe, ó Pai, passando por um momento adverso, quem sabe, meu Deus e Pai, o diabo pressionando ele para que ele venha fazer coisas, ó Pai, de maneira errada, Senhor, para que o diabo venha ganhar vazão, Senhor.

0: terra agora. O Senhor vem trazer, ó Pai, o socorro dos altos céus para essa vida, Pai. Meu Senhor da glória, contempla agora essa pessoa, meu Pai. Ó Deus de glória, ó Deus de vitória. Que ele está, meu Pai, numa situação que ele não vê saída, meu Pai. Quem sabe, Senhor, o diabo tem falado com ele, meu Pai, que já não tem mais jeito para ele, Senhor. Mas, ó Deus, o Senhor é tremendo, o Senhor é poderoso, meu Pai. E o Senhor chega na hora certa, Senhor. Pai querido e eterno, estenda as tuas mãos agora, meu Pai. E faça um milagre nesta vida. Faça um milagre, meu Pai, nessa casa. Olha essa casa, ó Pai, que ninguém entende ninguém. O Pai não entende o filho não entende o Pai. Ah, meu Deus, faça a obra agora, Senhor. Coloca as tuas mãos. Joga por terra, Senhor. Ó Deus de glória, ó Deus de vitória, esse espírito maligno, Senhor. Está, ó Pai, promovendo, Senhor, dissensão. É, meu Pai, desentendimento, Senhor. Entra, ó Pai, essa família, esse esposo, ó Pai, que não entende a esposa, essa esposa não entende o esposo, meu Pai. Coloca as tuas mãos agora, meu Pai. Faça a grande obra e glorifica o teu nome, Senhor. Sim, meu Deus e Pai, em nome de Jesus, ó Deus. Quantas vidas, meu Pai, que neste momento está clamando, Senhor. Quantos, ó Pai, as lágrimas estão descendo, Senhor, sobre a sua face, meu Pai. Quantos, Senhor amado e poderoso Deus, já não aguenta mais, meu Pai. Passando noites e noites, ó Pai, sem dormir. É, meu Senhor da glória, tenha compaixão. Faça a grande obra, meu Pai, para que o nome seja, ó Pai, glorificado. É a nossa oração, no nome de Jesus Cristo. Amém e amém, Senhor Jesus. Muito bem, amados e diretos ouvintes, neste momento na capital dos cariocas são precisamente 15 horas. Nós vamos agora também com a palavrinha o nosso irmão, pastor Osmar, falando ali de Magé. Como é que tá lá Magé,
1: pastor Osmar? É, pastor José Ribeiro, Magé tá lá, tá agitado lá, graças a Deus. Hoje nós temos um culto à noite, né? Um culto em prol da prosperidade. Amanhã, Fundação Reviver. Sexta-feira, Libertação Total. E eu já quero deixar um convite que sábado nós teremos, às 18h30, o nosso Expansão Jovem, com a cantora vinda ali de Duque de Caxias, Maria Eduarda, estará ministrando a Palavra de Deus. E quero deixar um convite aos ouvintes que não percam. Domingo de manhã teremos uma Manhã com Deus, o qual o pastor Raimundo Paraguaçu estará ministrando da Palavra de Deus, e eu conto com a presença de todos vocês. Amém? Obrigado pela oportunidade.
0: Maravilha do nosso Deus, amados e diretos ouvintes, neste momento no Rio de Janeiro, são precisamente 15 horas com 1 minuto. Nós vamos agora à identificação das emissoras e nós vamos ficando por aqui, esse primeiro bloco. Depois nós voltaremos com todos vocês aí após as 17h30, estaremos todos com vocês aí glorificando o nome do Senhor e Deus falando contigo. Despede vocês agora, seus irmãos em Cristo.
1: Pastor Osmar Pereira, que Deus abençoe.
0: E também o Previsto Zé Ribeiro e o nosso irmão, pastor Dene Modulano, voltou em seu nome. Deus abençoe, Rio de Janeiro, Deus abençoe Brasil. Lembrando que essa programação tem a direção geral da nossa irmã, Irene Miranda.
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3: 15 horas e 2 minutos.
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8: De milagre, opera mesmo, Senhor, com os teus sinais, opera mesmo, Senhor, com as tuas maravilhas, opera mesmo, Senhor, de forma maravilhosa, opera mesmo, Senhor, de forma tremenda. 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

0: hoje. É hoje o dia da libertação para esta vida. É hoje o dia da transformação para esta pessoa. É hoje o dia que o Senhor abrirá as portas dos céus e derramará do seu poder, e derramará da sua unção, e derramará da virtude do teu Santo Espírito. Ó, meu Senhor, rendemos graças, meu Pai, por tudo que o Senhor fez. Ó, meu Deus, rendemos glórias por tudo que o Senhor faz. Sim, Espírito de Deus, e rendemos glórias ao Senhor por tudo que o Senhor vai fazer em nosso meio. Fique à vontade, Senhor, seja bem-vindo. Seja bem-vindo para operar em nosso meio. Seja bem-vindo para curar, para libertar, para transformar, para nos surpreender, meu Deus. Sim, Senhor, nós te pedimos. Fica conosco, Espírito Santo. Fica conosco, Senhor, e manifesta o seu poder no decorrer deste culto. É o que nós te pedimos e te agradecemos. E a igreja diz, e a igreja diz, aleluia. Saúdo a todos com a paz do Senhor Jesus. Se essas palmas for para o homem, tá bom. Mas é para Jesus, para Jesus. Só quem veio adorar Jesus essa tarde, bem bonito, bem forte. O glória a Deus do povo pentecostal, bem forte, glória a Deus também. Porque enquanto você glorifica Deus, Ele te renova nessa tarde. Deus, Ele te enche nessa tarde. Que maravilha. Sejam bem-vindos em nome do Senhor Jesus. Quem está feliz com Jesus nessa tarde, diga glória a Deus. Jesus, Ele já está presente aqui neste lugar. Quem já sentiu a presença do Senhor aqui? Eu sinto a presença dEle aqui. Que Deus abençoe meus irmãos, todos vocês que aqui estão, que vieram nesta tarde, num frio desse, enfrentaram todos os desafios possíveis e estão aqui para glorificar e adorar ao Senhor. Eu tenho uma notícia para vocês. Deus, Ele é aquele que vai honrar o propósito do seu coração aqui nessa tarde. Você crê nisso? Então tome posse da vitória em nome de Jesus. Você veio adorar e hoje você leva a vitória de Deus para dentro da sua casa. Quem acredita nisso, diga glória a Deus. Aleluia, que maravilha, meus irmãos. Podemos se assentar, as irmãs estão, pode se assentar. Daqui a pouquinho nós já vamos louvar ao Senhor. Daqui a pouquinho também ouviremos a palavra de Deus, pastor Rivair Silva pregando a palavra do Senhor aqui daqui a alguns minutos. Mas antes eu quero conhecer você que está aqui nesta tarde para adorar a Deus. Tem alguém que você hoje está aqui conosco? Antes, quero cumprimentar todos os ouvintes da Rádio Deus e Amor, que Deus abençoe vocês, todos os internautas, que Deus abençoe você que está nos acompanhando pelo YouTube, pelo Facebook e também pelo Instagram. Essa é a quarta-feira do Grande Mover de Deus, toda quarta-feira às 9 e às 15 horas aqui em nossa sede mundial. Todos os internautas, sejam bem-vindos, que Deus abençoe vocês, compartilhe esta live. E na próxima quarta-feira, não esteja pela live, esteja conosco presencialmente, adorando ao Senhor. Quem quer que todos aqueles que estão nos acompanhando em casa estejam conosco aqui adorando a Deus, diga glória a Deus. Então nós esperamos vocês, ouvintes da Rádio Deus e Amor, queridos internautas, Deus abençoe vocês. E agora aqui na nossa nave eu quero conhecer quem está aqui pela primeira vez. Levante as suas mãos, tem aqui pessoas. As nossas irmãs que estão aqui, permaneçam com as mãos levantadas. Sejam bem-vindos em nome do Senhor Jesus. Tem alguém que você é de outra denominação e você está nos honrando com a sua presença. Deixa eu ver. Levante bem alto, não fique com vergonha não. Olha só quantos irmãos. Que Deus abençoe vocês. Igreja, como nós vamos dizer a eles? Sejam bem-vindos em nome do Senhor Jesus. Amém? Vamos aplaudir ao Senhor em gratidão pela vida dos nossos irmãos. Isso. Glória a Deus. Que Deus abençoe os nossos irmãos de outra denominação, de outras denominações. E também cada irmão que está aqui pela primeira vez. Ficamos muito felizes Ficamos gratos ao Senhor pela vida de vocês. Sempre que vocês quiserem, venham. É uma honra que a Igreja Deus de Amor receber vocês aqui hoje. Sempre iremos receber vocês com muito amor e com muita alegria. Hoje é a quarta-feira do grande mover de Deus, e quem crê no mover de Deus, diga glória a Deus. Aleluia. Daqui a pouco iremos louvar ao Senhor, mas eu quero pedir o apoio do nosso querido pastor, dos nossos pastores, das nossas obreiras, porque nós vamos apresentar um primeiro voto diante do Senhor. Vamos passar o voto? Nós vamos passar até vocês o propósito da quarta-feira do grande mover de Deus. E quando você pegar este voto, você pegar este propósito, nós já vamos fazer uma oração a Deus, apresentando todas as nossas causas na mão do Senhor. Porque quem crê que quando nós colocamos tudo nas mãos do Senhor, o Senhor, Ele opera o grande milagre. Quem acredita nisso, diga glória a Deus. Então eu quero te convidar a entrar nesse propósito. Só hoje no posto volante, só hoje pela manhã, nós já colhemos tantos milagres, pessoas que entraram enfermas e saíram curadas, pessoas que receberam causa na justiça. Quem crê que Deus, Ele tem poder para fazer isso? Quem crê? Pessoas que estavam diante de uma causa impossível para o homem, mas aí entrou Deus. Deus vai fazer tudo aquilo que você não pode fazer. Deus, Ele vai fazer o impossível na sua vida. Quem crê nisso? Os nossos obreiros vão passar para vocês o voto. E eu quero convidar vocês para essa quarta-feira do desafio. Por que desafio? Porque hoje nós estamos num período frio, numa tarde difícil, uma tarde fria aqui, um dia frio, uma semana fria na capital. Mesmo assim, você saiu da sua casa, você chegou aqui na sede mundial, é a quarta do desafio. Quando nós temos uma atitude de fé em Deus, se torna um desafio, mas se também se torna um desafio vitorioso, porque toda atitude de fé em Deus gera milagres. Diga comigo, toda atitude de fé, diga, de fé em Deus gera milagres. Você veio talvez fazer um voto pela sua família, você veio talvez fazer um propósito pela sua casa, você veio talvez apresentar causas que você não consegue mais fazer e resolver, mas através da sua fé, um milagre vai chegar para a sua vida. Quem crê nisso? Tem alguém que crê nessa palavra? Através da sua fé, um milagre vai chegar para a sua vida. Quem acredita nisso, diga glória a Deus. Pegou o propósito? Se coloque em pé que nós vamos apresentar. Eu quero fazer uma oração que nós vamos apresentar a nossa causa, nós vamos apresentar a nossa família nas mãos do Senhor. E logo após nós já iremos iniciar a nossa adoração. Cantor Ivan Luiz vai louvar ao Senhor nesta tarde. Amém? Cantor Ivan Luiz já vai trazer uma adoração, vai trazer um louvor, e nós iremos nos alegrar. Agora se coloque em pé toda a igreja, quem pode fazer um minuto de oração comigo, que nós vamos levantar este propósito. Você está com um propósito aí diante do altar de Deus, você que vai levantar o voto pela sua família, você que hoje vai levantar um voto pela sua casa, você está diante da porta fechada, mas você vai fazer esse ato de fé. Não nós, mas Deus é quem vai operar o milagre nesta tarde. Levante o teu propósito bem alto, bem alto, bem alto. Isso. E na hora da oferta, pastor, Deus vai conduzir pastor Rivair numa oração aqui com este propósito. E você vai apresentar diante de Deus e Deus vai honrar a sua fé. Levante bem alto o teu voto. Isso, bem bonito, bem bonito. Quem crê que Deus vai honrar o seu propósito, diga glória a Deus. Não, está muito fraco. Quem crê que Deus está presente e Ele vai honrar o propósito do seu coração, diga glória a Deus. Isso, levante, oremos ao Senhor, soberano Deus e eterno Pai. Em nome do Senhor Jesus, nós te clamamos, nós glorificamos o teu santo nome. Pai, nós te apresentamos, ó Deus, ó Pai amado, Senhor, o propósito, Senhor, desse irmão, dessa irmã, Senhor, meu Deus, que aqui estará, meu Pai, diante do teu altar. Ele está, Senhor, ele crê nesse voto, ele crê nesse propósito, ele crê, Senhor, que através desse propósito, ó Deus, a família será liberta, a família alcançará e será restaurada, os sonhos serão restaurados. curados. O poder do Senhor irá alcançá-lo, meu Pai. Honra, meu Deus, a fé dessa irmã. Honra, Senhor, a fé desse irmão. E opera, Senhor, poderosamente, agindo, ó Deus, e operando a grande vitória. É o que nós te pedimos, Senhor, meu Deus. Limpa o nosso coração, porque iremos louvar ao Senhor neste momento. Limpa, tira tudo aquilo que impede a nós, que possa impedir a nossa adoração, e receba o nosso louvor, a nossa adoração nessa tarde. É o que nós te pedimos, é o que nós te agradecemos, e a igreja diz amém. Podemos se assentar aplaudindo ao Senhor, bem alegre, bem forte. Cantor Ivan Luiz, vamos louvar ao Senhor. Recebamos o servo do Senhor com palmas. Mais alegres, mais alegres.
1: Glória a Deus. Aleluia, glória a Deus. Quem é de Jesus da glória? Eu quero saudar a amada igreja, a noiva do Cordeiro, na gloriosa paz do Senhor Jesus. Amém, quem está feliz com Jesus aí? Levante as mãos comigo assim, diga Jesus. Só duas pessoas. Jesus, eu te amo. Quem ama Jesus aí? Então vamos adorar Ele, vamos? Então vamos adorar Ele, Pastor Gustavo, Pastor Kleber. Oh, maravilha.

Vem, quero ver a igreja. Adorar a Jesus comigo, vem. Então vem, então vem. Um milagre pra sua vida, Jesus. Tem vocês, então vem. Cadê a igreja?

igreja de pé comigo? Você que pode ficar de pé? Então vem, eita glória, adorar Jesus comigo? Só duas pessoas. Adorar Jesus comigo? Quem vem adorar Jesus aqui? Só quem vai morar no céu, levante as mãos e diga, eu vou. Você vai também, né, Rodrigo? Eu vou, vamos lá, no céu com o Salvador. Jesus está voltando, hein? Para arrebatar a sua amada igreja. Quem vai morar no céu, diga, eu vou. Pelo sangue de Jesus estamos comprados. Vamos lá, com as palmas. Vamos lá, pastor Cleber de Oliveira. Morar no céu com Jesus, né, pastor, é bom demais. Eita glória, não tem coisa melhor não, meu amigo. Vamos lá. Quem vai? Cadê a igreja?

0: pastor Kleber. Você vai também, não vai, pastor? Oh, glória! Receba o pastor com palmas para Jesus.
1: Aleluia! Pode glorificar a Deus, queridos. Tome os seus assentos. Recebam a paz de Cristo Jesus, o nosso Senhor. Quem está preparado para este milagre reservado na glória para nós, levante as mãos, diga glória a Deus. Queridos que estão nos acompanhando pelas emissoras, pelas redes sociais, eu tenho um comunicado mais do que importante da nossa direção. Neste último domingo do mês, dia 26, o nosso culto de missões acontecerá na sede mundial com a banda Nelete. A banda Nelete, que vem ali da África, que vem na missão de trazer aquele louvor, aquela adoração. Banda Vozes da África presente no último domingo de missões aqui na nossa sede mundial, e vai ser algo especial. Irmãos, eles não têm nenhum estreitamento, eles não têm nenhuma vergonha de expressar e glorificar ao Senhor em adoração. Me recordo que quando eu estive há 22 anos atrás, o tempo passou, hein? Em Moçambique, a maioria daqueles jovens que compunham as bandas eram todos jovens, adolescentes, e hoje já cheios do Espírito Santo virão para adorar a Deus mais uma vez. Quem vai participar deste culto de missão, levante as mãos, diga glória a Deus. E agora ponha-se de pé, eu quero orar pelas missões, quero orar pela ida e pela vinda desta banda, a banda Nelete, e nós já vamos levantar a oferta da evangelização. Foi possível há 22 anos estar em Moçambique? Foi. Por quê? Porque tem uma igreja ofertando e dizimando. Será possível eles deixar o país de Angola, Cabo Verde e Moçambique, são vários integrantes, para estar aqui? Vai ser possível sim. Por quê? Porque tem uma igreja orando, jejuando, mas também ofertando. Ponha-se de pé, levante a sua oferta da evangelização. Nós vamos orar pelas missões já para receber o pastor que vai trazer a palavra do Senhor. E um comunicado mais do que necessário nesta tarde. Atenção, papai e mamãe, neste dia 25, a nossa EBF, que é Escola Bíblica de Férias, acontece no sábado, dia 25, sábado, a partir das 14 horas, com palavra de Deus, com louvor, com o reino de Deus sendo anunciado para as crianças em uma linguagem mais do que especial. Vai ter chocolate? Também. Vai ter pipoca com caramelo? Também. E os adultos? Tem, tem para eles também. Quem não vai faltar, diga glória a Deus. Então já convide o sobrinho, o netinho, já convide também o parente, porque eles não podem ficar de fora. Levante as mãos, vamos orar com a nossa oferta nas mãos pelas missões. Irmã, traz aquela máquina aí. Quando se fala de missão, nós não podemos fechar as mãos. Quando se fala de missão, nós temos que ajudar a obra de Deus. Diga assim comigo: meu Deus, está fraco? Diga: meu Deus, prepara a viagem, a oportunidade e a vida dos teus filhos para estar conosco e celebrar esta festa de missões. Levante as mãos. Soberano Deus, maravilhoso Pai, nós entregamos nas tuas mãos, Senhor de toda glória. Repreende todo estancamento, repreende, Pai, toda frustração, repreende todo impedimento, todo acidente, e traga em paz, Senhor, a banda Nelete para louvar. Traga em paz aqueles que virão de longe para participar deste culto, Senhor, com as vozes da África. Senhor, nós queremos pedir a Ti pelas missões, nós queremos pedir a Ti pelos que estão lá no campo missionário, nós queremos pedir as vitórias, Pai. Ó Deus, para a Tua igreja, prosperidade, para que consigamos e alcancemos a Tua graça. Aleluia! Ó Senhor de toda glória, prospera, Senhor, aqueles que estão ofertando, prospera aqueles que estão dizimando, prospera aqueles que estão ajudando, tornando possível estas celebrações, cultos e festas. Nós Te agradecemos, ó Pai, em nome de Jesus. Quem vai ofertar, diga: eu. Então, enquanto o Bruno vai louvando a Deus, enquanto o Bruno louva ao nosso Deus, nós vamos entregar a nossa oferta. Quem crê que Deus já está com a bênção em direção da sua vida, diga glória a Deus. Tão fácil. QR está na tela, você que quer ajudar, dois cliques no ecrã do teu telefone e você já faz a sua oferta. Vamos louvar a Deus, mãos com aquele glória a Deus bem alto para Jesus.
0: Glória a Deus. Cumprimento o povo de Deus com a paz do Senhor Jesus. Dê uma salva de palma bem alegre para Jesus, se você pode. Glória a Deus. Hoje eu quero convidar o nosso irmão Vitor para louvar a Deus comigo aqui, em nome de Jesus Cristo, e a bênção será completa. Pode vir em nome de Jesus, vamos louvar ao Senhor. Quem crê que a vitória do crente ainda está na oração? Quem crê? Essa igreja é uma igreja de oração, e quando a gente ora, a gente recebe vitória. Você já recebeu vitória através da sua oração? Levante a mão para dar glória para Ele nessa tarde. Aleluia! Louve ao Senhor conosco, em nome de Jesus. Glória a Deus.

0: glória. Quem está sentindo a presença dele, levante a mão, diga glória a Deus. Mãos levantadas em direção do altar, depois vamos louvar mais e mais. Levante as mãos para cá, diga comigo, meu Deus, usa a vida do teu filho para abençoar a nossa vida e família. Vamos receber o pastor Rivair com um aplauso bem forte para Jesus.
1: Glória a Deus. Pode bater palma e dar glória para Jesus. Essas palmas tão fracas é para Jesus, é com mais fé. Quem aceita a paz do Senhor Jesus, pode bater palma e dar glória para Jesus. Louva, louva, louva, louva, louva a Deus, igreja. Quem crê na vitória, quem crê na vitória que Deus está preparando para você, já levanta suas mãos, sejam todos bem-vindos na casa de Deus. Posso ouvir um amém? Olha para quem está do seu lado e diga para ele, seja bem-vindo na casa de Deus. Tem que ser com mais fé, diga, seja bem-vindo na casa de Deus. Você que está pela live, pelo rádio, seja bem-vindo. Levanta suas mãos, quem veio receber algo de Deus, já fica em pé com a mão levantada. Quanto mais alto você levanta as mãos, mais vitória Deus vai te dar. E você vai receber o milagre primeiro. Então levanta o mais alto que você pode levantar. Levanta as suas mãos, adora a Deus assim, ó.

adorar, pode exaltar. Aleluias. Quem trouxe a Bíblia, pega a palavra de Deus, já vamos à leitura. Livro de Juízes, Juízes capítulo 9, versículo 50 a seguir. Deus tem uma palavra para o seu coração, quem deseja ouvir, diga glória a Deus. Livro de Juízes, capítulo 9, versículo 50. Deus tem uma palavra para o seu coração, e é hoje o dia que Deus vai fazer mudanças acontecer da noite para o dia. Quem crê, levanta as mãos e dá um glória para Jesus. Não fique calado diante da batalha que você está enfrentando. Só tem uma maneira de vencer essa guerra: é adorando, é glorificando, é exaltando e estando na presença do nosso Deus. Livro de Juízes de Israel, capítulo 9, versículo 50. Você que nos ouve, você que nos vê, Bíblia aberta, Jesus no coração e o Chico Tripa com a cara arrebentada no chão. Você pode fazer três coisas ao mesmo tempo: com os teus olhos você vê, com a sua mão você desfolha a Bíblia e com a tua boca você glorifica aquele que quer falar contigo nesta tarde. Diz assim a boa palavra de Deus, quem já encontrou, diga glória a Deus. Como já disse o pastor Kleber, ainda esse mês de julho, nós temos uma programação especial para abençoar a sua vida. Dia 25, Escola Bíblica de Férias, com a nossa querida irmã Débora e toda a equipe do Pequeno Galileu, no horário das 14h. Não fique de fora, traga a criançada, seus netos, para poder aprender da palavra de Deus na linguagem das crianças. E no dia 26 contaremos com Vozes da África, os nossos queridos irmãos ali de Moçambique, o grupo Inilete, estará louvando a Deus, uma adoração perfeita que mexe com as mãos de Deus. Então já venha preparado para você ter uma tarde de adoração. E além de tudo isso, você vai acompanhar um pouco acerca da obra missionária que esta igreja está realizando, não somente no Brasil, mas em outros países também. Eu sou prova disso, de ver o que Deus tem feito em outros países através da Igreja Pentecostal Deus e Amor. A Igreja Deus e Amor, ela é a mesma em todos os lugares do mundo, queridos irmãos. É a igreja que ora, a igreja que clama, a igreja que adora, e Jesus opera, tem liberdade para fazer a manifestação do seu poder. E no dia 26 será apresentado um pouco dos trabalhos que estão sendo realizados, não somente no continente africano, mas o continente europeu, continente asiático, América Central, Sul-América e daí por diante. Livro de Juízes, capítulo 9, versículo 50, diz assim a boa palavra de Deus que veio falar aos nossos corações. Alguém comigo diga glória a Deus. Diz assim então a palavra de Deus: então se foi Abimeleque a Tebes e sitiou e tomou. Havia porém no meio da cidade, o que que havia no meio da cidade? O que? Uma torre forte. E todos os homens e mulheres e todos os moradores da cidade se acolheram a ela e fecharam a porta da torre e subiram ao seu eirado. E Abimeleque veio até a torre e pelejou contra ela e se chegou até a sua porta para incendiar. Porém, certa mulher lançou uma pedra superior de moinho sobre a cabeça de Abimeleque e lhe quebrou o crânio. Então chamou logo o seu moço, o seu escudeiro, e lhe disse: desembanha a tua espada e mata-me, para que não se diga de mim, uma mulher me matou. O moço atravessou e ele morreu. Vendo, pois, os homens de Israel que Abimeleque já estava morto, foram-se cada um para sua casa. Assim Deus fez tornar sobre Abimeleque o mal que havia feito ao seu pai, por ter aquele matado os seus 70 irmãos. De igual modo, todo o mal dos homens de Siquém Deus fez cair sobre a cabeça deles. Assim veio sobre eles a maldição de Jotão, filho de Jeroboão, e a igreja diz amém.
Diga torre forte. Levanta a palavra de Deus e diga: Senhor, fala comigo, porque eu quero a tua palavra. Diga: Senhor, eu preciso da tua palavra. Pode se assentar, batendo palma e dando glória para aquele que vive, para aquele que reina, para aquele que já está presente neste lugar. Essas palmas é para Jesus, é com mais fé, pode louvar, pode adorar. Aleluias. Queridos e amados irmãos presentes, preciso de alguns minutos da sua atenção para compartilhar algo que Deus já colocou no meu coração, baseado sobre o tema: quem zomba de Deus colhe a própria ruína. Quem zomba de Deus colhe a própria ruína. Eu não conheço um que zombou de Deus, que ficou como estava, que ficou do jeito que ele achou que iria ficar. Não, só houve tragédia sobre a vida daqueles que desafiam a Deus, daqueles que zombam de Deus. A Bíblia começa contando no livro de Juízes acerca de um homem chamado Gideão, que no final do seu reinado ele reúne os seus filhos e coloca sobre eles um propósito, dizendo: nenhum de vocês sentarão no trono para reinar no lugar do seu pai. Não quero ver nenhum de vocês sendo juízes de Israel ou ocupando outro tipo de cargo. Não desejo isso para vocês. Ou seja, vocês podem escolher todo tipo de profissão, menos aquela que eu estou propondo para que vocês não venham executar sobre a vida de vocês. Parece que estou vendo os filhos concordando com o pai e dizendo: pai, assim será feito, conforme o desejo e conforme o seu pedido, nós acataremos e não sentaremos no trono para reinar em teu lugar. A Bíblia Sagrada diz que no dia da morte do seu pai, eles traz a memória, mas o período de tempo vai passando. Em cerca de um mês a dois meses, um homem chamado Abimeleque, filho de Gideão, ele se coloca, queridos irmãos, no caminho de umas amizades imperfeitas. Ele se coloca no caminho de amigos que vão começar a olhar para ele, impor sobre ele e dizer: por que que tu não faz conforme o teu pai fez? Por que que você não se ocupa do espaço que foi do seu pai? Por que que você não senta no trono que foi do seu pai? Você tem uma herança, você tem um legado, ou você tem um chamado, ou daí por diante. Parece que estou vendo alguém tentando impor na mente de Abimeleque, tentando impor no coração de Abimeleque, que Abimeleque chegou ao poder por meio da violência. Ele começa a fazer tudo ao contrário daquilo que o seu pai havia desejado. Ele começa a inverter a situação, e a primeira coisa que ele vai fazer é receber os seus irmãos, que vai impor para ele, dizendo: Abimeleque, não senta no trono do pai, não ocupa o cargo do pai. O pai não desejava que nós fôssemos conforme a palavra dele. E a Bíblia Sagrada diz que a primeira coisa que Abimeleque vai fazer é armar contra os seus irmãos para levá-lo à morte. E a Bíblia Sagrada diz que ele mata 70 dos seus irmãos para sentar no trono, ou seja, tomar a posição de um homem guerreiro, tomar a posição de um homem valente. Mas ele mal sabia que os olhos de Deus estavam sobre ele. Ele mal sabia que Deus estava acompanhando os passos dele. Imagine você, da noite para o dia, por causa das amizades, ele começa a ter um transtorno sobre a sua conduta e começa a se tornar um homem guerreiro, começa a se tornar um homem que as primeiras pessoas que ele vai fazer o derramamento de sangue é dentro da sua própria casa. A Bíblia Sagrada vai dizer que ele começa a adquirir poderes, começa a adquirir mais pessoas para fazer parte do seu exército. Ele começa a colocar uns planos e uns propósitos no coração de sair da terra, roubar as terras
terras, dominar as nações, ou seja, guerrear contra as nações. Ele começa a caminhar, e cada vez que ele está indo, ele está achando que está tendo vitória. A primeira cidade que ele vai, ele toma a cidade, domina a cidade, mata os moradores da cidade e sai derramando sal sobre a cidade, para que não houvesse mais produtividade sobre a agricultura, daquele povo. Ele começa a olhar dizendo: opa, já vencemos mais uma cidade. Ele vai para a segunda cidade, ele toma a cidade mais uma vez, mata os moradores, domina a cidade, saqueia a cidade e começa a bater no peito: eu estou imbatível, eu tomei mais uma cidade, eu dominei mais uma cidade, eu destruí mais um povo, eu acabei com mais um povo. Parece que estou vendo Deus olhando e dizendo: espera, porque daqui a pouquinho eu vou te pegar, Abimeleque, daqui a pouquinho eu vou encontrar contigo. Percebe que o período de arrependimento Deus está dando para ele, mas ele não vai se render, ou seja, o orgulho começa a falar mais alto no coração dele: eu posso, eu faço, eu domino. Mas a Bíblia Sagrada diz que um belo dia ele vai colocar no mapa, ele vai colocar no seu projeto, destruir a cidade de Tebes. Vamos roubar os moradores de Tebes, vamos acabar com a cidade de Tebes. Ele achou que seria fácil, como as demais cidades, ele achou que seria fácil, como ele tomou as outras nações. Mas a Bíblia conta detalhes da cidade de Tebes. O povo de Tebes não ficou desapercebido, o povo da cidade de Tebes foi preparar uma torre forte no meio da cidade, que quem olhava dizia: para que esta torre? Quando o inimigo vinha, é lá que nós vamos se esconder. Quando o adversário tentar, é lá que nós colocaremos a nossa família. Quando o inimigo vir para dominar, é lá que nós colocaremos o nosso povo. Porque a cidade tem que ter uma torre forte para defender, torre forte para proteger, torre forte para nós habitar, torre forte para nós se esconder. Quando o inimigo vir, ele não vai conseguir nos vencer, porque nós estaremos escondidos na torre forte. Aleluia. Entenda uma coisa, meu querido irmão: aquele que está habitando no esconderijo do Altíssimo, à sombra do Onipotente, é por isso que o inimigo não te venceu, é por isso que as estratégias de Abimeleque não deu certo contra a tua vida. Porque Abimeleque olhou para ti e disse: vai ser fácil vencer ela. Abimeleque achou que seria fácil tomar o que é teu. Abimeleque achou que seria fácil tomar aquilo que te pertence. Não, não, não, não. Ele não olhou, meu querido irmão, para dentro da tua casa. Tua casa não está desprotegida. Eu estou pregando para homens e mulheres sábios que já edificou a sua casa na torre forte. Abimeleque está tentando destruir, mas não vai conseguir, porque nesta tarde eu estou pregando para aquele que não ficou do lado de fora. Eu estou pregando para aquele que entrou para o lado de dentro e está dizendo: não adianta, 1000 cairão ao meu lado, 10000 à minha direita, mas eu não serei atingido. Na mente de Abimeleque vai ser fácil, na mente de Abimeleque é tudo igual, na mente de Abimeleque vou saquear, na mente de Abimeleque vou destruir, na mente de Abimeleque vou roubar. Vai nada, Satanás, porque existe um povo que não é protegido por homem, mas é protegido pela mão de Deus. Ei, existe um povo que não é protegido, ei, meu querido irmão, por sangue de galinha, sangue de bode, não, é protegido pelo sangue do Cordeiro de Deus.
mas pelo sangue do Cordeiro de Deus, sangue do Cordeiro de Deus. É por isso que o mal não entra na tua casa, é por isso que o mal não pode fazer parte da tua vida, é por isso que você pensa diferente, age diferente, é por isso que você tem uma vida diferente, porque pregador escolheu entrar dentro da torre chamada Jesus de Nazaré, escolheu habitar dentro da torre, porque pregador, na torre o diabo não te toca, meu irmão, na torre forte o nome já diz tudo, é imbatível, é imbatível. Pode vir ter, pode vir o inferno, pode vir maremoto, pode vir terremoto, pode vir levante, não tocará em ti, não tocará em ti. Oh, glória, aleluia, aleluia. Abimeleque orgulhoso, Abimeleque achou que seria fácil, Abimeleque achou que seria fácil vencer o povo de Tebes. Por quê, pregador? Porque Abimeleque havia conquistado as outras cidades, Abimeleque havia dominado as outras cidades, Abimeleque havia colocado um povo para fugir de algumas cidades, e quando chegou, existe uma cidade que o povo está dizendo que é um povo forte. Existe uma cidade que o povo está dizendo que lá você não entra, Abimeleque. Lá você não toca, Abimeleque. Lá você não chega nem perto, Abimeleque. Abimeleque orgulhoso, ele disse, esse povo não é nada para mim. Esse povo eu vou fazer igual fiz com os outros. Ele se enganou, porque esse povo é conhecido como a menina dos olhos de Deus. Esse povo, existe uma proteção sobre a vida deles, que a Bíblia diz, quando passares pelo fogo, não te queimará. Quando passares pelas águas, não afogará, porque esse povo não é protegido por mãos humanas, esse povo é protegido pelas mãos celestiais. O homem não vê, mas você sente a proteção de Deus sobre a tua vida. Por isso que quando ele chega na cidade de Tebes, ele tenta fazer das mesmas estratégias, ele tenta fazer da mesma maneira. Primeira coisa que Abimeleque faz, ele põe medo. Primeira coisa que Abimeleque faz, ele espalha o povo. Primeira coisa que Abimeleque faz, ele coloca um contra o outro. Mas ele se esqueceu, meu querido irmão, que aquele orgulho que estava dentro dele havia cegado para ele cair nas mãos de um povo que faria justiça por aquele povo que ele já havia destruído. A Bíblia Sagrada diz que ele confiava nas próprias forças, caminhava, meu querido irmão, para a sua própria queda. A soberba sempre antecede a destruição da vida do homem. Quando Abimeleque achou, eu posso, Deus olhou e disse, eu vou para ele. Quando Abimeleque achou, eu domino, Deus disse, eu vou para ele. Entenda uma coisa, só tem um que pode parar esta situação que você está enfrentando, só tem um que pode parar, ei, esse levante do cão, essa perseguição, esta batalha que não tem fim, quem, pregador? Um homem chamado Jesus de Nazaré. Só tem um que pode parar este vale que você está enfrentando, quem? Um homem chamado Jesus de Nazaré. Isso Abimeleque não via. Abimeleque achava que era tudo igual, Abimeleque pensava é tudo igual, mas quando ele chega na cidade, que ele percebe que o povo não está mais ali, ele começa a procurar pelo povo, aonde estão os moradores dessa cidade, para onde foi os moradores dessa cidade, alguém vai gritar,

centro da cidade, então iremos para lá, porque da mesma estratégia que nós usamos para vencer as outras cidades, venceremos esta também. Só que a Bíblia Sagrada diz que dentro desta torre, o povo já estava no nível da adoração, e quando Abimeleque chega para impor medo, o povo não está dominado pelo medo, o povo está seguro, glorificando, adorando, bendizendo o nome daquele que vive, o nome daquele que reina, o nome daquele, ei meu querido irmão, que é digno de toda honra, de toda glória. Pode perceber que tem gente dentro da torre, pode perceber que tem gente debaixo da proteção, pode perceber que tem gente sendo guardado pelas mãos de Deus. Por quê, pregador? Porque a luta não parou, a prova não parou, o desânimo não dominou, o medo não dominou. Tem alguém olhando dizendo, não está com medo, não, porque estou dentro da torre forte. Ele já sabe que nem o mal sucederá, ele já sabe que nem praga alguma chegará, ele já sabe o que Deus irá fazer. Aleluia. Aleluia. Sabe o que me chama a atenção? Que quando o povo, eles estão dentro da torre, seguro, Abimeleque vai bater na porta, dizendo, abre a porta, porque já está tudo dominado. Abre a porta, não tem mais para onde vocês ir. Abre a porta, vocês estão cercados. Abre a porta, porque vocês já estão sendo dominados pelo meu exército. Alguém do lado de dentro disse, nós não abriremos, nós não sairemos. Se você acha que você pode, então faça da maneira que você quer. Porque, pregador, o inimigo tenta te vencer no domínio no seu psicológico. O inimigo tenta impor aquilo que ele já está sendo derrotado, ele tenta impor medo, o inimigo tenta impor uma incerteza, o inimigo tenta impor tantas coisas para tentar te tirar do propósito e do foco que você está. Hoje você vai responder o teu inimigo, faça o que você quiser, porque daqui eu não saio, daqui ninguém me tira, não, eu vou tentar, não vai conseguir. O inimigo está tentando derrubar a porta, o inimigo está tentando mostrar sua força, o inimigo está tentando, meu querido irmão, dominar a situação, porque ele já sabe que mexer contra ti é caso perdido. O inimigo já sabe que se levantar contra a tua família é caso perdido, ele já sabe que ele não terá êxodo, ele já sabe, meu querido irmão, que ele já está derrotado. Então ele tenta impor palavras, ele tenta impor medo, ele tenta dominar a situação, mas a situação já está dominada pelo homem chamado Jesus de Nazaré, que está dizendo para ti, não saia, você não tem que dar satisfação para ninguém, você não tem que abrir a porta para medir força com o teu inimigo, não, fica dentro da torre, não saia da presença de Deus. O diabo está tentando te tirar, mas não vai.

anjo do Altíssimo está habitando dentro da torre forte. Vem inveja, não entra. Vem miséria, não entra. Vem trancá-la, não entra. Vem demônio, não entra. Vem o inferno, não entra. Está tentando te tirar do propósito. Está tentando te tirar de dentro da torre. Não vai, não vai, não vai, não vai. Aleluias, aleluias. É a estratégia do inimigo. É a estratégia do inimigo. Mostra a força de vocês. Mostra que vocês têm o domínio. Mostra que vocês têm a força. Você não tem que mostrar nada para o teu inimigo. Porque tu já está dentro da torre. E quem está habitando no esconderijo, quem está com a sua vida escondida em Deus, não precisa provar nada para ninguém, não precisa bater boca com ninguém, não, deixa o inimigo falar só.

sozinho, meu irmão. Você quer ver deixar o inimigo doido? É deixar ele falar sozinho, ó. Não tá falando comigo, tá falando, não tá falando comigo, mas a ameaça é pra tua casa, não tá falando comigo, porque tem crente que não dorme mais, porque ficou sabendo que o nome dele foi parar na boca do sapo. E daí, meu irmão, o sapo vai secar e tu vai continuar sendo uma benção, porque tua vida não tá escondida em homem, tua vida está escondida em Deus. Tem crente que não tá dormindo porque chegou perto de casa, tá lá um trabalho consagrado a uns demônios. Ah, pregador, é para mim. Não, meu irmão, nem peste nem praga chega na tua tenda, porque Deus já deu ordem ao teu respeito. Entenda, quem tá do lado de fora tem que ter preocupação, mas quem está do lado de dentro, a sua preocupação é só adorar e mais nada, porque o inimigo não te toca, o inimigo não te domina, o inimigo não entrará, meu irmão. Quem está do lado de dentro, é só glorificar e adorar e mais nada. Quem está do lado de fora causou preocupação. Quem anda sem a presença de Jesus causou preocupação. Quem anda sozinho causou preocupação, porque é dominado pelo sentimento do medo, é dominado pela incerteza, é dominado por tudo que o inimigo tenta colocar. Mas quem está dentro da torre não está sendo dominado pelo sentimento do inimigo, não, meu irmão, porque a tua mente foi lavada, a tua mente foi transformada, a tua mente foi purificada pelo sangue do Cordeiro de Deus. É por isso que nada bate a tua fé, é por isso que nada te tira da presença de Deus, é por isso que nada te tira do propósito de Deus, porque está habitando dentro da torre forte. Do lado de fora está o inimigo querendo entrar. Aqui não tem espaço para você não, Satanás. Aqui não tem brecha para você não, Satanás. Hoje daremos o grito da vitória. Hoje daremos o grito da vitória. Porque Deus vai tirar do teu caminho. Oh, glórias! Aleluia! Entendo uma coisa, meu querido irmão. Ninguém quis fazer o que uma mulher fez. Quando Abimeleque está na porta, vamos colocar fogo, pode ponhar. Quando Abimeleque estava na porta, nós vamos derrubar a porta, pode derrubar. Quando Abimeleque estava na porta, essa porta vai cair, nós vamos entrar e vamos dominar. Faz o que você quiser, Abimeleque. Enquanto tinha alguém lá dentro, olhando e dizendo, nós temos que reforçar a porta. Lá vai uma mulher olhando e dizendo, hoje nós vamos vencer a guerra. Se não tem homem, Deus levanta a mulher. Se não tem homem que vai acreditar no que Deus está preparando, Deus vai levantar a mulher da oração. Deus vai levantar canelas de fogo nesta tarde. Deus vai levantar mulheres que dominam, mulheres que estão a entendendo o que Deus está falando. Porque, pregador, dentro da torre não tinha somente mulheres, mas não teve nenhum homem que teve a estratégia que uma mulher teve. Ela olhou e disse, não tem nenhum homem para sair, para pelejar, não tem nenhum homem para levantar até o pico da torre, lançar uma pedra, não tem. Então eu vou até lá, porque eu ainda creio na minha vitória, eu ainda creio que o inimigo não tocará em nós. É por isso que eu estou pregando para aquela que defende a família, defende o lar, defende a dignidade. Eu estou pregando para aqueles que vão se despertar hoje e vai se posicionar como homem, como mulher de Deus, porque está dentro da torre e não deixará o inimigo do lado de fora fazer bagunça, não. Hoje o inimigo tem que cair por terra. Hoje o inimigo tem que entender que tu não é qualquer um, tua casa não é qualquer um, tua família não é qualquer um. Não, não, não, não, não, meu irmão. Eu tô pregando para quem carrega a marca da promessa. Cadê você com a mão levantada? Eu tô pregando para quem já entendeu o que Deus está falando e está dizendo, eu vou defender, eu não vou me entregar, eu vou lutar, eu não vou baixar a cabeça.
Abimeleque não domina, Abimeleque não domina. Abimeleque vai aprender uma lição hoje. Quem mexe com quem ora se dá mal. Quem mexe com quem busca se dá mal. Quem morre, quem mexe com quem está em campanha na quarta-feira do grande mover de Deus se dá mal. Por quê, pregador? Tu é mulher que ora, tu é homem que ora. E Deus responde. Oh, glória! Aleluias! Poderiam todos cruzar os braços. Poderiam todos olhar e dizer, nós já fizemos a nossa parte. Poderiam todos ter olhado e ter falado, nós não faremos nada. Mas não foi isso. Não foi isso, nós estamos em um lugar seguro. Mas o inimigo está nos afrontando do lado de fora. Esta foi a mentalidade desta mulher. Nós estamos em um lugar seguro e esse inimigo não pode prevalecer do lado de fora, porque senão nós ficaremos a nossa vida inteira e não poderemos fazer mais nada. Nós não poderemos deixar ele dominar. E o que faremos agora? Tem alguém que tem a mesma estratégia que eu, ou tem alguém que tem uma ideia semelhante à minha? E qual é a tua ideia? Subirei até o alto desta torre e lançarei uma pedra de lá, e a pedra vai atingir o inimigo, e o inimigo vai aprender que nós não somos como os demais que ele achava que era. Porque, pregador, eles acham que são tudo igual. Só porque venceu o Tião tá achando que vai vencer você. Vai nada, meu irmão, ele vai bater com a cara na parede, porque tu é diferente, tu és diferente, tu não é igual fulano e nem ciclano, não. Tu és diferente. E é isso que uma mulher vai fazer. Ela vai subir com uma pedra. E a Bíblia Sagrada diz que ela lança esta pedra do alto. Vai bater na cabeça de Abimeleque. Quando Abimeleque cai, olhando para o alto, ele percebe que tem alguém festejando. E não é um homem, é uma mulher. E ele, cheio de orgulho, por não aceitar que uma mulher havia lhe atingido, por causa da soberba do coração, por causa do seu machismo, ele olhou para o seu companheiro e disse: agora arranca a espada e mate antes que a morte chegue por uma pedra que foi lançada. A Bíblia Sagrada diz que um dos seus soldados vai retirar a espada, vendo que ele já está agonizando, a morte já está chegando, ele vai ser ferido, ele vai ser perfurado. Mas o que levou Abimeleque à morte não foi a espada, mas foi a pedra que foi lançada. O que fez Abimeleque cair não foi a espada, foi a pedra que foi lançada. Ei, meu irmão, não cruza os braços diante da situação, não. Deus conta contigo. Você está dentro da torre, mas é hora de vencer aquele que te persegue. É hora de vencer aquele que vem lutando contra a tua casa. É hora de vencer aquele que está tentando fazer de tudo para a porta permanecer fechada. Como pregador, lança a pedra hoje, meu irmão, lança a pedra hoje, minha irmã, lança a pedra hoje. O teu inimigo dará o grito de derrota, enquanto você dará o grito da vitória. Vitória, vitória, vitória, vitória, vitória, vitória. Aleluias, aleluias. Não é hora de ficar parado olhando, não é hora de ficar parada escutando as ameaças. Agora é hora de entrar em guerra. Agora é hora de entrar em batalha contra o teu inimigo. Agora é hora de mostrar para o teu inimigo que tu não é qualquer um. Tu é aquele que Deus já falou contigo. Tu és aquele que Deus já soprou no teu coração, dizendo para ti: coragem, coragem, coragem. Coragem para quê, pregador? Para vencer o adversário que te persegue. Para que coragem, pregador? Para vencer aqueles que estão tentando
querendo parar a história da tua vida. Para que, pregador? Para mostrar para Abimeleque que tu não é como os demais que ele venceu. Tu és diferente, e quem é diferente não abaixa a cabeça no meio da guerra. Quem é diferente já está entendendo o que Deus está falando com ele. Ei, meu querido irmão, ninguém tirará mais nada do que te pertence, porque eu estou pregando para aqueles que já correram para a torre forte. A inveja não dominará, a miséria não dominará, os demônios não dominará, o Zé Pilantra não dominará, os demônios das drogas não dominará, o inferno não dominará. Porque, pregador, eu estou pregando para quem já está na torre, eu estou pregando para quem já está no esconderijo do Altíssimo, só esperando a ordem da ordenância de Deus. Para que, pregador? Para derrotar o inimigo que está do lado de fora, bramando como leão, tentando tragar, mas não vai. Deixa ele fazer o que ele quiser, o que importa é que você já está, ei, no esconderijo do Altíssimo, você já está protegido pela mão de Deus, esperando a ordem. Deus vai dar ordem, a ordem já foi dada. Deus está dizendo, está na hora de Abimeleque cair, está na hora de Abimeleque morrer, está na hora de Abimeleque sair do teu caminho, está na hora de Abimeleque cair fora, porque, pregador, tua vida vai voltar a ser uma bênção. Aleluias, aleluias. Mas é claro, só podemos vencer se nós estiver habitando no esconderijo do Altíssimo. Eu acho que eu estou, você não tem certeza. Você só pode sair daqui hoje, eu tenho certeza que eu estou habitando no esconderijo do Altíssimo. O acho não é certeza, o acho é um caso de dúvida. Que se o inimigo bater, ele vai derrubar a porta, ele vai entrar para dentro, ele vai dominar, e não é isso que você quer. Não é isso que você espera. Não é isso que está nos teus planos. Não é isso que está nos planos de Deus. Então o que é que eu faço, pregador? Corra para se esconder na torre forte chamada Jesus de Nazaré, que está dizendo, habita no esconderijo do Altíssimo. O diabo vai procurar tua alma, não vai achar. O diabo vai procurar você, não vai achar. O diabo vai tentar vasculhar, não vai achar, porque tu não está mais desapercebido do lado de fora. Tu não está mais, meu querido irmão, mercê aos planos do diabo, não. Tu já está habitando no esconderijo do Altíssimo, aguardando a ordem não vai vir da terra, a ordem vai vir de Deus. Deus olhou para você nesta tarde e está dizendo, chega de ser dominado por este sentimento, seja, meu querido irmão, chega de ser dominado pelas setas do diabo, chega de ser dominado por tudo aquilo que colocava o inimigo na sua mente, chega. Deus está dizendo, seja livre hoje, seja transformado pelo poder da palavra. Para hoje, tu não serás mais aquele que carrega medo, tu não serás mais aquele que carregava um domínio do inimigo sobre você, não vai para lugar nenhum, não consegue fazer nada, tua vida está travada, porque tinha algo te prendendo. Hoje Deus está dizendo, Abimeleque já está debaixo dos teus pés, e a vitória já está na palma das tuas mãos. Abimeleque já não faz parte mais da tua história. Abimeleque pode ter vencido fulano, Abimeleque pode ter vencido ciclano, Abimeleque pode ter vencido outras pessoas, mas você, ele não vence, não vence. Porque, pregador, tu está entendendo o propósito, rapaz? O propósito é habitar no esconderijo do Altíssimo, o propósito é andar com Deus, o propósito é se esconder em Deus, o propósito é estar habitando no esconderijo do Altíssimo. Oh, glória! Fica em pé que eu quero orar por você. Não quer perder mais? Habita no esconderijo do Altíssimo. Não quer mais, pregador, passa noites acordados, com medo, sendo dominado pelos sentimentos? Habita no esconderijo do Altíssimo.
porque Abimeleque não terá mais o domínio sobre você. Levanta esta mão que Deus te deu. Eu quero orar por você que quer habitar no esconderijo do Altíssimo. Eu quero orar por você que entendeu, eu preciso esconder a minha família em Deus. Eu preciso esconder a minha vida em Deus. Levanta suas mãos que eu quero orar por você que entendeu. Você está entendendo porque o inimigo domina seu sentimento? Porque você não estava habitando. Você está entendendo porque é que o inimigo impõe medo, impõe tanta coisa? Porque você não estava habitando. Mas agora você vai habitar no esconderijo do Altíssimo, a sombra do Onipotente, tu vai descansar. Quando Abimeleque bater na porta dizendo, eu vou entrar, tu vai dizer aqui, não, Satanás. Já estou habitando no esconderijo. Levanta suas mãos, você que deseja. Eu desejo, pastor, habitar no esconderijo do Altíssimo. Levanta tuas mãos, sai do teu lugar e vem aqui que eu quero orar por você. Vem, sai do teu lugar e vem. Vem porque Jesus está te chamando para viver uma vida e desfrutar de algo que você nunca desfrutou. Vem, vem para cá, vem para cá, vem para cá. O inimigo não dominará mais o seu sentimento. O inimigo não dominará mais a sua mente. Vem, vem, vem, vem. Tudo mudará da noite para o dia, porque o inimigo não dominará mais o teu sentimento. Vem, sai do teu lugar e vem, vem, vem, alma cansada, vem, alma aflita, alma desesperada, vem. Jesus está te chamando hoje. A inveja, o inferno, os demônios não dominarão mais, porque tu estás habitando no esconderijo do Altíssimo. Pregador, quer dizer que eu estou distante? Sim, por isso que os sentimentos têm dominado você, por isso que as vozes têm dominado você, por isso que as visões que você tem visto têm dominado você, por isso que existe um desejo dentro de você de suicídio, porque não está habitando no esconderijo do Altíssimo. Nada está dando certo porque não está habitando no esconderijo do Altíssimo. Está sendo dominado por Abimeleque. Abimeleque, cheio de orgulho, destruidores, ele achava que poderia dominar você também. Aqui não, porque hoje você toma a melhor decisão de correr e habitar no esconderijo do Altíssimo. Vem, sai do teu lugar e vem que eu estou te esperando. Uma vida melhor Deus vai dar para você hoje. Levanta as mãos para cá que nós já vamos orar por eles. Se tiver mais alguém decidido, seu lugar é aqui na frente. Só vai ficar aí quem acha que está tudo bem. Está tudo bem, pregador. Está tudo bem, pregador. Está tudo bem, então permaneça onde você está. Mas se você deseja uma vida escondida em Deus, sai do teu lugar e vem, porque nós vamos orar por você. Vem, vem, vem. Sua alma está gritando, eu quero é Deus. Sua alma está gritando, eu preciso de Deus. Sua alma está gritando, eu preciso esconder a minha vida em Deus. Vem, vem habitar na Torre Forte. Vem para a Torre Forte, vem. Vem para a Torre Forte, vem. Levanta as mãos para cá que nós vamos orar. Nós vamos orar por aqueles que já tomaram a decisão. Olha quantas vidas que entenderam. Entenderam que não pode mais brincar. Não. Você não pode ficar brincando. Será que eu estou? Será que eu não estou? Olha quantas coisas têm acontecido e você está esperando mais o quê? Para cair nos braços daquele que está te chamando hoje. Esperando mais o quê? Não tem mais o que esperar. Agora é o momento de decisão. E a decisão de Deus já foi tomada. Deus está dizendo, eu quero te esconder. Eu quero te proteger, eu quero te guardar. Mas se você quiser, lembre-se que tem um Deus que está de braços abertos para abraçar você. Levanta as mãos para cá, vamos orar por eles, vamos orar por elas. Quantas almas diante do altar que entendeu a importância de estar habitando
na torre forte. Levanta as mãos para cá. Vamos orar por eles. Vamos clamar a Deus em favor dessas vidas que não querem mais andar longe da presença de Deus. Quem anda longe tem tristeza. Quem anda longe tem angústia. Quem anda longe carrega tantas coisas dentro de você, uma incerteza. Mas quem está habitando dentro da torre está protegido por Deus. Vamos orar. Levanta as mãos de vocês. Levanta as mãos de vocês e diga: meu Deus. Está fraco, diga com mais fé. Diga: meu Deus, nesta tarde eu tomei a decisão certa. Diga: meu Deus, salva a minha alma e liberta para a tua glória. Diga: meu Deus, eu e a minha casa serviremos ao Senhor. Diga: meu Deus, perdoa os meus pecados, as minhas falhas, salva a minha alma. Começa dando glória, glória, glória, glória. Você que está em casa também, ora conosco agora. Você que está nos vendo pelo YouTube, Facebook, ora por eles, irmãos obreiros. Ora por elas, irmãs obreiras. Senhor, o Senhor sabe, ó Deus, o que cada vida precisa. Olha, os demônios já estão caindo aí. Ora a Deus, começa dando glória, glória, glória, glória. Senhor meu Deus, aqui estamos na tua presença nesta tarde, ó Deus, invocando o teu nome, e é na beleza da tua santidade, ó Deus. Olha quantas almas, Senhor, que tomaram a melhor

0: grito, meu Deus, é hoje o dia que o inferno tem que bater em retirada, é hoje o dia que todas as pestes e pragas do inferno já estão caindo por terra. Meu Deus, abraça esta alma que chora, abraça, Senhor, esta alma, meu Deus, que estava desesperada, deprimida, oprimida, Senhor, pelas garras do inferno, os demônios dominavam, não dominarão mais. Nós te repreendemos agora, sai daí, espírito do inferno, expulsa agora, sai daí, tristeza, solidão, angústia, sai daí, coloca tuas mãos agora, ó Deus, o Senhor pode, meu Deus, repreender todas as pestes do inferno, demônio da morte, demônio do sentimento de angústia, pega toda a tua bagagem, sai do caminho dela, dá o teu grito de derrota, meu Deus, o Senhor pode estender as tuas mãos, abraçando esta alma, dando saúde, repreendendo, meu Deus, agora, Senhor, são vidas, são almas preciosas ao teu reino, que precisa muito ser abraçado e tocado por ti, Senhor, nunca mais o inimigo dominará, ó Deus, esta mente, este coração, põe uma gota do teu sangue e traz a tua libertação, traz a transformação por completa, larga esta vida, sai, sai, sai, expulsa, meus irmãos, sai daí, obra do diabo, sai daí, espírito das trevas, sai daí, espírito de Satanás, sai daí, saia, em nome de Jesus, diga amém, diga amém. Olha aqui para mim, olha aqui para mim, não volte a sentar, nós queremos anotar o nome de vocês, e nós vamos estar orando por vocês. Pastor Humberto já está lá, caneta e papel na mão para anotar o nome de vocês. Então conduza eles até lá, queridos irmãos obreiros, queridas irmãs obreiras, com carinho, não deixa voltar a sentar. Leva eles lá, cada obreiro abraça uma alma, cada obreiro abraça uma alma, isso, conduza eles até ali para deixar o nome, não volte a sentar, porque é muito importante você deixar o seu nome. Você que está em casa, no rodapé do vídeo já está disponível para você também um e-mail e também um WhatsApp para você entrar em contato com a nossa equipe, deixando o seu nome. E a igreja pode glorificar a Deus, quem fica feliz por esse batalhão pode glorificar a Deus, pode glorificar a Deus, pode exaltar a Deus. Vamos ficar em pé mais uma vez, queridos irmãos. Quem crê que Jesus está aqui, diga glória a Deus. Quem crê? Nós vamos entregar agora o nosso voto a Deus. Quem crê que fiel no pouco, no muito, Deus te colocará. Quem crê assim, diga glória a Deus. Então levanta para Deus o teu voto, que nós vamos fazer aquela oração para Deus repreender a miséria. Quem crê que Deus pode repreender, diga glória a Deus. Me dá o voto do livramento aqui para mim, por favor. Me dá o voto do livramento, me dá bastante voto do livramento, que eu quero fazer uma oração com aqueles que crê que Deus pode proteger você das obras do mal. Quem crê que Deus pode proteger? Diga, livra-me do mal, Senhor. Quem crê que Deus pode te livrar do mal? Então nós vamos fazer um clamor agora para Deus proteger tudo que é seu. Quem crê que Deus pode proteger, diga glória a Deus. Então sai do teu lugar e vem pegar esse voto aqui, você vai fazer com Deus. Livra-me do mal, diga, livra-me do mal. Quem crê que Deus pode te livrar do mal, sai do teu lugar e vem. Vem, vem rapidinho, vem rapidinho, vem rapidinho, não tenho muito tempo, já estou encerrando para você ir para casa abençoado. Já pega esse voto, já faz um propósito com Deus. Deus vai te livrar, Deus vai te livrar. Todas as ameaças do cão já caiu por terra. Diga, livra-me do mal, Senhor. Vem, minha irmã, faça esse voto para a sua saúde, faça esse voto para a sua casa, faça esse voto para a sua família, faça esse voto para alguém da tua família que precisa muito, que Deus dê a proteção. Diga, livra-me do mal. Você já entendeu isso? Pega aqui, carioca, faz com Deus que a vitória é tua, faz que a vitória é tua, a vitória é nossa pelo sangue. Pelo sangue, então já pega o teu voto, levanta para Deus, que nós já vamos fazer a oração, as portas vão se abrir. Quem crê que as portas vão se abrir, diga glória a Deus. As portas vão se abrir, Deus vai abrir porta onde não há porta. Quem crê assim, diga glória a Deus. Deus vai abrir porta onde não há, e vai proteger o que é seu. Diga, protege o que é meu. protege o que é meu. Levanta para Deus, levanta como um soldado valente agora, levanta. Nós vamos expulsar tudo aquilo que estava atrapalhando a tua vida agora. Vai ter que sair ou não vai, igreja? Nós vamos expulsar tudo aquilo que estava atrapalhando a tua vida agora. Então levanta para Deus, levanta para Deus, levanta para Deus. Tem vitória chegando aí, tem milagre chegando aí, tem algo de Deus chegando aí. Então levanta para Deus agora, levanta e diga: sai, miséria! Desse jeito não, tem que ser com mais fé. Diga: sai, miséria! Sai, devorador! Ei, pregador, eu não tenho oferta. Levanta sua mão para Deus, levanta suas mãos nessa fé que você está. Na próxima semana Deus vai preparar para você. Quem crê que Deus já preparou, diga glória a Deus. Nós só não podemos prostrar diante do que o inimigo está tentando colocar contra a nossa vida. Porque Deus vai nos abençoar. Diga: Deus vai nos abençoar. Aquele voto que você fez semana passada, já levanta para Deus. Levanta para Deus que nós vamos orar agora. Levanta para Deus e diga: sai, miséria! Sai da minha casa, sai do meu lar, sai da minha família. Começa dando glória, glória, glória, glória. Clama a Deus agora. Senhor, o Senhor pode estender as tuas mãos. O Senhor pode fazer maravilhas acontecer da noite para o dia, ó Deus. Abençoa, Senhor, a vida do teu povo que está ajudando de coração aberto. Senhor, já estão, meu Deus, disponível também o QR Code para o teu povo ajudar através do aplicativo, ó Deus. Abençoa os teus servos que estão em casa ajudando também, contribuindo na fé, porque já entendeu, ó Deus, que o Senhor é Deus que faz, o Senhor é Deus que realiza, o Senhor é Deus que prospera sobre a vida do teu povo, repreendendo a miséria, o devorador. Senhor, expulsa, meus irmãos, sai, sai, sai, sai do caminho, sai da casa, coloca, meu Deus, as tuas mãos e abençoa, coloca as tuas mãos, meu Deus, e prospera, coloca as tuas mãos, ó Deus, e honra a fé do teu povo, abrindo porta onde não há porta. O Senhor fará, meu Deus, ó Deus, algo tremendo, que o teu povo abrirá a boca e testemunhará que a vitória chegou. Livra do mal, livra da enfermidade, livra das pestes, livra das pragas, saia em nome de Jesus. Levanta para Deus, levanta para Deus. Aonde colocar os teus pés, abençoado será. Quem crê, diga amém. Aonde colocar as tuas mãos, prosperará. Quem recebe, diga amém. Você que deseja ajudar no cartão de crédito, nós temos a maquininha de cartão de crédito e débito. Você que deseja ajudar no QR Code, já está disponível à minha direita e à minha esquerda. E você que está em casa, que deseja contribuir também, abre o aplicativo do seu banco, contribua com a obra de Deus. Cantor Ivan Luiz, louvando a Deus, e os nossos colaboradores já passando o voto para a próxima quarta-feira. A vitória é nossa pelo sangue de... Então vamos receber o cantor Ivan Luiz com palma para Jesus.
1: Aleluia! O saudoso missionário Davi Miranda, ele dizia assim: muitas orações, muitas bênçãos. Poucas orações, poucas bênçãos, né, pastor Rivaí? Nada de oração, nada de... Temos que orar, temos que acreditar. Se Deus mandar fazer, faça da forma que Ele mandou, que vai dar tudo certo. O último mergulho. Vamos lá, Rodrigão, por gentileza, vamos adorar a Deus com esse louvor. Esse louvor é muito lindo, viu, igreja? Fala muito aos nossos corações. Quem crê no seu milagre, levante as mãos e dê glória.

0: mergulho, né? Muitas vezes falta um mergulho e a pessoa desistiu. Por causa de poucos minutos, você estava prestes a receber a sua vitória, não perseverou, o que acontece,
1: pastor? Perdeu a bênção.
0: Perdeu a bênção.
1: Mas quem vai perseverar, diga glória a Deus. Então já fica em pé com as suas mãos levantadas. Quem pegou o voto, levanta ele para Jesus aberto, porque Deus vai colocar uma bênção aí, e dentro de uma semana você vai ter um testemunho para contar. Quem crê assim, diga glória a Deus. E o testemunho não vai ser pequeno, vai ser grande. Quem crê assim, diga glória a Deus. Quem não pegou o voto, vem pegar das minhas mãos aqui. Já abre ele, que a vitória é nossa. A vitória é nossa pelo sangue de... Você vai levar para sua casa, não vai entregar hoje, só vai entregar na próxima semana. E você vai vir já preparado para contar a sua bênção. Eu fiz o voto, Deus me deu causa ganha. Eu fiz o voto, Deus me deu saúde. Quem crê assim, diga glória a Deus. Só Deus pode fazer. Levanta suas mãos, que agora o batalhão da fé, o esquadrão da libertação já está preparado. Agora nós vamos entrar em ação e através desta oração o câncer vai embora. Digo, o câncer vai embora. Quem crê que vai embora? O Espírito de Deus já me dá uma revelação com 185 pessoas aqui. Eu vejo Deus dando um livramento para a sua saúde nesta tarde de hoje. Foi uma batalha para você chegar aqui, mas Deus te trouxe para acrescentar seus anos de vida e te proteger de uma seta do diabo. Diga, queima ele, Jesus. Levanta as mãos para Jesus, que agora é hora de vitória. Agora é hora em que o batalhão que consagrou a semana inteira vai colocar a mão sobre a tua cabeça e vai orar por você agora. O esquadrão da libertação vai entrar em ação agora. Ah, meu Deus do céu, já estou vendo o operar de Deus. Quem já está vendo o operar de Deus, diga glória a Deus. A força do mal cairá por terra. A força do mal não prevalecerá. Então levanta para Deus. Abre o voto para Deus colocar uma bênção aí dentro. E tu vai levar para casa. E quando chegar em casa, a bênção já chegou lá. Começa dando glória. Glória, glória, glória, glória. Começa dando glória, glória, glória, glória, glória. Vem mais pra cá, meu irmão Obreira. Vem mais pra cá, isso. Levanta as mãos de vocês, batalhão da fé. O esquadrão da libertação, homens e mulheres cheios da presença de Deus. Levanta as mãos, meu irmão, levanta as mãos. Deus vai ungir as suas mãos agora. Quando colocar as mãos sobre os enfermos, serão curados. É promessa de Deus. Senhor, o Senhor sabe. O Senhor pode, meu Deus, neste momento arrancar a enfermidade pela raiz, arrancar essa doença, sai dele agora, obra do mal. Meu Deus, o Senhor pode estender as tuas mãos e garantir o grandioso milagre, Senhor, sobre a vida daqueles que estão crendo. Usa, meu Deus, este obreiro, usa, meu Deus, esta obreira, usa, meu Deus, agora. Vamos lá, batalhão da fé. Isso, deixa Deus usar vocês agora. Agora é na fé. É orando, repreendendo a doença. É orando, repreendendo os demônios. É orando, repreendendo as forças do inferno. Meu Deus, o Senhor pode repreender esta peste do inferno, esta praga, meu Deus, que estava escondida no corpo desta pessoa, na mente desta pessoa. É você, espírito da enfermidade. Ora, confirma os obreiros. Deus vai te usar, meu querido irmão, Deus vai te usar, minha querida irmã. Meu Deus, que multidão, Senhor, mais uma vez ficou pequeno o templo da glória de Deus. Meu Deus, que coisa linda é ver milagres acontecendo, é demônios caindo por terra. Segura lá, irmãs obreiras, olha a fúria do bichão, diga, queima ele, vai repreendendo, meu Deus, agora esta peste do inferno, esta praga de Satanás que vinha, Senhor, atuando dentro do coração desta pessoa. É você, demônio da cegueira, é você, demônio da paralisia, é você, espírito da destruição, é você que está escondido na mente desta pessoa, na casa desta pessoa, no lar desta pessoa. Não resista, sai da casa dos nossos irmãos que estão acompanhando esta transmissão, sai daí agora, meu Deus. Deus, nós estamos orando por aqueles que precisam de um milagre, nós estamos orando por aqueles, ó Deus, que o inferno tinha, meu Deus, planos e projetos de destruição. É agora, meu Deus, que o Senhor entra em ação, é agora, meu Deus, que o Senhor coloca tuas mãos poderosas para repreender esta peste do inferno. Dá o teu grito de derrota, Satanás, larga agora, larga a vida deste homem, larga a vida desta mulher. Senhor, o teu povo está habitando no esconderijo do Altíssimo, meu Deus. Esta artrose, osteoporose tem que sair agora, esta peste do inferno, esta praga, meu Deus, tem que bater em retirada agora, porque há poder no teu sangue. Olha aí, meu Deus, as lágrimas que ela tem derramado por causa das dores, as lágrimas que eles têm derramado por causa das dores, ó Deus, é dores nos ossos, nos rins, no fígado, Senhor, ou seja, em todas as partes do corpo deste homem, era uma dor constante, mas agora o Senhor repreende, meu Deus, o Senhor destrói, meu Deus, esta peste do inferno que estava atuando no coração desta pessoa. Eu te repreendo agora, demônios malignos, tudo que você planejou, Satanás, contra a vida desta pessoa, repreende, meu Deus, agora, vai destruindo, Senhor, não resista. Dá o teu grito de derrota agora, legião do suicídio, legião da morte, legião da loucura, eu te repreendo agora, sai do corpo desta pessoa, toda fraqueza, todas as pestes que vinham assolando, meu Deus, este sentimento, é agora a hora do teu milagre, clama pelo milagre, clama pelo milagre, clama, clama, fala para Jesus, faz um milagre, meu Deus, na vida desta pessoa, faz um milagre, meu Deus, na vida deste homem, faz um milagre, meu Deus, no lar desta pessoa que está orando com fé. Ela clama, meu Deus, agora por alguém da sua família. Senhor, era uma enfermidade no intestino, era uma enfermidade no sangue, era uma enfermidade, meu Deus, que estava levando esta pessoa à morte. É agora, meu Deus, a hora do milagre, Senhor, é agora, meu Deus, a hora que o Senhor está estendendo as tuas mãos e agindo. Liberta, meu Deus, esta vida de uma vez por todas. Liberta, meu Deus, esta alma, este sentimento. Liberta, meu Deus, esta pessoa que era escrava do diabo, liberta do vício, liberta das drogas, liberta, meu Deus, é agora. Clama, clama, clama, clama que Jesus já está curando, clama que Jesus já está libertando, clama que Jesus já está transformando as tuas lágrimas em um cântico de vitória. Meu Deus, não há mal que resista, o poder da oração é hoje, meu Deus, que ela volta para casa transformada. É hoje, meu Deus, que ela volta para casa abençoada pelo poder da tua palavra. Sai daí, sai, câncer de mama, sai, câncer do ovário, câncer do útero, sai daí agora. Repreende, meu Deus, esta peste do inferno, repreende, meu Deus, esta praga de Satanás, Senhor, que habitava no corpo desta pessoa. Meu Deus, era dores constantes, dores e mais dores, que a partir de hoje não sentirá mais. Saia, expulsa, meus irmãos, sai, sai, sai, sai. Expulsa, meus irmãos, sai, sai, sai, sai daí, expulsa, expulsa, expulsa, não deixe o diabo dominar tua fé, não deixe o diabo dominar teu sentimento. Olha o câncer explodindo aí, olha a enfermidade dos rins saindo aí, olha as dores que estavam sobre a tua cabeça desaparecendo agora. Sai daí, espírito do inferno, tudo que foi planejado contra a vida desta pessoa, pessoa. Olha o desespero dos demônios. Segura lá, irmãs obreira. Olha lá, correu lá, pega lá, irmãs obreira. Olha a fúria dos demônios, olha a fúria. Segura, irmãs obreiras. Diga, queima ele, Jesus. Diga, queima ele, Jesus. Diga, queima ele. Segura, irmã. Segura, obreira. Segura, obreira. Segura, obreira. Olha a fúria de Lucifer. Olha a fúria dos demônios. Diga, queima ele. Olha a fúria do príncipe das trevas. Diga, queima ele. Sai do caminho desta pessoa. Eu estou te vendo escondido aí, espírito de morte. Eu estou te vendo escondido aí, espírito de Lucifer. Eu estou te vendo, Satanás. É você que foi pago para destruir. É você que foi pago para matar. É você que foi pago para acabar com a vida desta pessoa. Você não toca mais neste corpo. Você não toca mais nesta mente. Você não toca mais nesta alma. Liberta, meu Deus, agora. Liberta esta multidão, Senhor. Liberta, meu Deus, pelo poder do teu sangue. Liberta, ó Deus. Expulsa, meus irmãos. Sai, sai, sai, sai. Eu quero orar por 215 pessoas que o Espírito de Deus me revela. O diabo recebeu uma oferenda para acabar com a felicidade dessas pessoas. O diabo vinha com tristeza e com angústia, mas na hora que tu levantar as mãos, a tristeza e a angústia vai sair. E tu vai voltar a viver a sua vida normal a partir de hoje. Levanta as mãos, já vem para cá que eu vou ungir você, vem para cá que eu vou ungir você. O Espírito de Deus me revela 83 pessoas, o teu sangue estava virando água. Você está carregando uns sintomas que você não está entendendo. Você disse, eu creio no milagre. E hoje eu vejo Deus purificando o teu sangue neste lugar. Vem, vem, vem. Vem para cá, vem para cá, vem para cá. O Espírito de Deus me revela 91 pessoas. Deus, nesta tarde, eu vejo Ele pegando pelas tuas mãos e te conduzindo. Deus está dizendo, confundirei os teus inimigos e te exaltarei nesta terra. Eu vejo Deus fazendo da noite para o dia, do impossível se tornar possível. O diabo fez de tudo para você desistir, mas Deus está dizendo, só falta mais um passo e dará o grito da vitória. Levanta a mão e vem para cá. Levantou a mão, ficou no banco, perdeu o que Deus está preparando diante desse altar. O Espírito de Deus me revela, são 7 pessoas que carregavam uma hérnia que estava incomodando muito e de uns dias para cá começou a doer. Jesus já te curou nesta tarde, neste lugar. Jesus já te curou. Vem para cá, vem para cá, vem para cá, vem para cá. O Espírito de Deus me revela 19 pessoas. Deus está dizendo, não temas, porque eu já tomei a frente de tudo. Crê somente, verás a minha glória naquele lugar. Levantou a mão lá, levantou a mão ali, levantou a mão aqui, levantou lá, vem para cá, vem para cá. O Espírito de Deus me revela 85 pessoas levantando a bandeira da vitória nesta tarde. E eu vejo escrito restituição total. Aguarde para ver que vai ser uma bênção atrás da outra. Cadê tu com a mão levantada? Deu glória, recebeu a vitória. Deu glória, recebeu a vitória. Deu glória, recebeu a vitória. 75 pessoas. Eu vejo Deus normalizando a tua pressão arterial. Um dia está alta demais, um dia está baixo demais. Deus está dizendo, já coloquei as minhas mãos, não te preocupe mais, porque eu já te dei saúde. Levantou a mão lá, levantou a mão aqui, vem para cá. O Espírito de Deus me revela 17 pessoas que sofria de uma enfermidade no seu pulmão. Jesus está dizendo, já limpei e já restaurei hoje neste lugar. O cansaço não te acompanhará mais, a fadiga não te acompanhará mais. Cadê tu com a mão levantada? Levantou lá, levantou aqui, levantou ali. Levanta, levanta e dá um glória para este Deus que te cura. Levanta as mãos e dá um glória para este Deus que te cura. Deus me revela 12 pessoas que está carregando uma palavra, e esta palavra que está no teu coração te deixou desanimado, Deus está dizendo: a última palavra quem dá sou eu que te curo, sou eu que te restauro, sou eu que te dou saúde. Cadê você? Cadê você? Deus vai surpreender tua fé e vai mostrar para aquele que disse: agora é só um milagre. Quem faz milagre é Deus. Cadê? Levantou aqui, ó. Levantou a mão lá, levantou a marca lá, basturiando a labaia, da glória para ele. 59 pessoas, eu vejo Deus mandando uma providência do céu para surpreender a sua fé. Você disse: agora não sei mais o que eu vou fazer. Eu vejo Deus abrindo uma porta de escape. Prepara para contar, prepara para testemunhar, aleluias. Deus está dizendo: o cão queria dominar tudo, mas não vai, eu já entrei com providência. Levantou, levantou, levantou, levantou. O Espírito de Deus me revela duas pessoas que carregavam um inchaço abdominal, uma dor terrível. O Senhor vai colocar as mãos dele, porque ele me mostra um trabalho consagrado a um demônio no estômago dessas duas pessoas. E para onde essas pessoas vai, o diabo acompanha. Põe a mão no seu estômago aí, põe. Vai começar a sentir ânsia de vômito aí, quer ver? Eu conto um em nome do Pai, dois em nome do Filho e três em nome do Espírito Santo. Vai começar a sentir ânsia de vômito aí. Jesus vai colocar para fora toda a anarquia aqui, ó. Já começou a sentir ânsia de vômito aqui, ó. Olha a outra ali, já começou a sentir ali também, olha aí, ó. Olha aí, já começou a sentir ânsia de vômito, vai colocar toda a anarquia para fora. Estava consagrada a demônios, mas foi parar no estômago dela. Segura aqui, obreiro, ó. Isso aí, ó, outra já está passando mal aí, pode segurar, olha lá. Que coisa terrível, tá vendo? O diabo queria matar ela, mas não vai, diga, queima ele. Toda anarquia do inferno tem que sair, tem ou não tem, igreja? Tem ou não tem, igreja? O Espírito de Deus me revela 19 pessoas que carregavam uma enfermidade nos seus ossos. Jesus restaurou a sua saúde nesta tarde de hoje, levantou aqui, ó, levantou ali, ó, 85 pessoas que o diabo queria arrancar lágrimas de você. Ao entrar na tua casa chegaria uma surpresa desagradável. Jesus chegou primeiro. Jesus está dizendo: os planos do diabo era colocar as lágrimas, mas os planos de Deus é um cântico novo nos teus lábios. Levanta tuas mãos agora. Jesus vai passar aí. Jesus está visitando 197 lares nesta tarde. Jesus está dizendo: aquilo que te causionava preocupação não te causiona mais. Porque eu já cheguei, coloquei as minhas mãos e acalmei a tempestade.
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1: 17 horas e 1 minuto.
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0: ouvintes, aceite a paz de nosso Senhor e Salvador Jesus Cristo. Deus abençoe a vida de todos vocês que estão aí ligadinhos no programa Voz da Libertação. Este programa, você sabe, tem como órgão oficial da Igreja Pentecostal Deus e Amor, que tem o seu fundador, o nosso saudoso missionário Davi Miranda. Na presidência, na direção geral, está a cargo da serva de Deus, a nossa irmã Erini Miranda. O Templo da Glória de Deus está localizado na Avenida do Estado, 4568, Liberdade, São Paulo, capital. E a nossa sede estadual das Igrejas Deus e Amor, aqui no Rio de Janeiro, está localizada na Rua Senador Pompeu, no número 27. Lembrando que temos cultos aqui diariamente, no horário das 7, 9, 11, 13 às 15 e também no horário das 19 horas.
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0: Já quero até agradecer vocês por permitir a nossa voz chegar dentro do seu lar. Eu não tenho dúvida, ouvinte, que onde chega esta programação, chega a bênção de Deus também na sua vida. Não desligue o seu rádio, porque daqui a pouco eu estarei orando por você e orando pela sua família. 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
3: Ouvintes, Deus abençoe a sua vida, Deus abençoe a sua casa, toda a sua querida e amada família. 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Então você não pode perder. 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
13: Se agrada da fé desta mulher. Os cachorrinhos comem as migalhas. Se o senhor me der uma migalha, eu sei que eu não sou de Israel, eu sei que eu não sou de nenhuma tribo, eu sei que eu não sou lá de Israel, eu sei que o senhor veio para o povo de Israel, mas uma migalha que o senhor me der já é o suficiente. Uma palavra que o senhor liberar já é o suficiente. Jesus se agrada da fé desta mulher, olha nos olhos dela, aleluia, ela está esperando a palavra, os discípulos esperando a palavra, as pessoas que estavam ali esperando mais uma resposta do Senhor Jesus. Aí Jesus olha para ela e diz para ela: mulher, por causa desta palavra, pode ir para casa, o demônio já saiu da sua filha. Você pode dar glória, é Jesus que está falando aqui. Não, tem que melhorar esse glória, é Jesus que está falando aqui. Mulher,

0: ele tem uma palavra para o seu coração. Deus vai utilizar a vida do presbítero Raimundo uma vez mais. E eu tenho certeza, a palavra vai penetrar no seu coração. A palavra vai mudar a história da sua vida. Venham participar conosco. Presbítero Raimundo vai orar por revelação do Espírito Santo, realizar aquela oração de desafio. E eu tenho certeza, Deus vai confirmar as libertações.
1: Irmã, que Deus revela que você sente algo mexer dentro do seu estômago. O Espírito Santo revela que você comeu um pastel de carne, mas aquele pastel de carne foi oferecido para o demônio da morte. É você ali, minha filha. Vem aqui, pode vir aqui. Levantou a mão ali, vem aqui. Isso, vem aqui. Cadê o glória a Deus? Vem aqui. Isso mexe dentro de você, porque é o demônio da morte, mas o sangue de Jesus tem poder nesta manhã. Isso, chega aqui, minha filha. Fecha os olhos aí, vai. Fecha os olhos aí. Demônio da morte. Demônio da morte. Olha aí, ó. É o demônio da morte. Olha aí, ó. Já chegou aí, é o demônio da morte. É você, Satanás. É você que usou aquela pessoa para dar esse pastel de carne para ela comer e ela ficar doente e ela morrer. Olha aí, a mulher já está com ânsia de vômito aqui. A igreja pede para queimar, queima ele. A igreja pede para queimar, queima ele. Ela vai colocar para fora aí, ó. Põe para fora, Satanás. Põe para fora essa macumba. Um pastel de carne. Ela comeu pastel de carne para ela morrer com essa doença. Olha o diabo aí desesperado. Diga, queima ele. Põe pra fora, diabo. Põe pra fora, Satanás. Toda obra do diabo sai da vida dela. É você, né, Satanás? Você queria matar ela, né, diabo? Hein? Você queria matar ela, né, Satanás? Hein? Você queria matar ela, diabo, é? Hein? Você queria colocar essa doença, é? Olha o diabo desesperado aí. Grita, queima ele. Você vai sair do estômago dela agora. Vai sair da saúde dela agora. Grita, queima ele. Vai sair dela agora. Em nome de Jesus Cristo, sai. Em nome de Jesus, está liberta. Cadê o glória a Deus da igreja? Todo mal que está no seu estômago, minha irmã, está repreendido nessa manhã. Cadê o glória a Deus da igreja? É Jesus desfazendo os laços malignos. Levanta a tua mão e dá uma salva de palma aí para Jesus. Vai.
0: A presença de Deus é muito forte. Vidas são libertas no decorrer desta campanha. Olha, meus irmãos, você que conhece pessoas aí que estão oprimidas, deprimidas, pessoas que estão vivendo com a vida completamente amarrada, destruída, ajuda esta pessoa a chegar aqui nesta sexta-feira. As pessoas que têm participado, têm testemunhado o poder de Deus. Aumente agora o volume do seu rádio. Nós vamos acompanhar as pessoas testemunhando o poder de Deus.
2: Outro milagre, pastor Raimundo. Essa senhora chegou com fortes dores no seu pescoço, sem poder movimentar-se direito, mas após a oração da explosão de milagre, a dor desapareceu e ela está 100% curada. Para a glória de Deus, quem pode levantar a mão e glorificar a Deus aqui nessa manhã?
1: Qual o seu nome, minha irmã?
3: Lindalva.
1: Irmã Lindalva, qual foi o milagre, irmã Lindalva?
3: Eu tinha aqui esse ossinho, estava me doendo tanto.
1: Muita dor no pescoço. Quanto tempo essas dores?
3: É, mais ou menos, quase, vai e volta, 5 anos.
1: Vai e volta, 5 anos, a dor no pescoço vai e volta, incomodava, doía bastante, tomou remédios, não adiantou nada, e agora a irmã está curada.
3: Curada, graças a Deus.
1: Então diga, eu estou curada.
3: Eu estou curada.
1: Quem curou a senhora, minha irmã?
3: Jesus.
1: Essa campanha para ou continua?
3: Continua.
1: Quem quer que essa campanha é de Deus e a nossa irmã já está curada? Levanta a mão e dá glória a Deus bem alto. Diga, diga obrigado, minha irmã. Obrigado, Jesus. Diga. Quem pode aplaudir Jesus, porque é explosão de milagre no Rio de Janeiro.
4: Vou lutar com a as armas que o Senhor me deu.
0: É, e você não vai ficar em casa, você virá participar, porque você também vai testemunhar o poder de Deus. É nesta sexta-feira, em 6 horários, 7, 9, 11, às 13, 15 e também no horário das 19 horas. Rua Senador Pompeu, número 27, aqui no centro do Rio de Janeiro.

Que Deus abençoe ouvintes do programa Voz da Libertação. Quem comunica, seu irmão em Cristo, presbítero Raimundo Paraguaçu. Estou passando aqui para lembrar a todos vocês que logo mais nesta sexta-feira estarei com vocês na rua Senador Pompeu 27, às 9 horas da manhã, pregando a palavra de Deus e orando através dos dons do Espírito Santo. É a grande campanha destruindo as fortalezas do inimigo. Prepare o seu coração, prepare a sua fé, traga os enfermos, traga os problemáticos, traga os desenganados, oprimidos, porque Jesus Cristo, ele vai trazer a grande libertação. Estarei fazendo uma oração específica para Deus libertar dos vícios, todo tipo de vício que você está enfrentando e lutando para se libertar. Logo mais nessa sexta-feira, eu vou estar fazendo esta oração juntamente com o Batalhão da Fé e o Esquadrão da Libertação. Povo de Deus do Rio de Janeiro, Norte, Sul, Leste, Oeste, família evangélica, família católica, irmãos e irmãs das igrejas Deus e Amor, todos convidados para logo mais nessa sexta-feira, 9 da manhã. Esse que vos fala, presbítero Raimundo Paraguaçu, vou estar pregando a palavra de Deus, orando pela revelação do Espírito Santo, fazendo a oração da libertação total, juntamente com o Batalhão da Fé e o Esquadrão da Libertação, e os presbíteros, pastores, fazendo a unção com azeite, a unção da libertação. Todos convidados para logo mais nessa sexta-feira, 9 horas da manhã, sede estadual do Rio de Janeiro, Igreja Pentecostal Deus e Amor, Rua Senador Pompeu 27, no centro do Rio de Janeiro. Compareça você com toda a sua família. Jesus Cristo garante a cura, garante o milagre, garante a libertação. Até lá, na paz do Senhor Jesus.

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0: neste momento eu quero fazer um convite especial a todos vocês. Está chegando, hein? Dia 17 agora de julho, mais uma Vigília dos Remidos. Estaremos em mais uma madrugada na presença de Deus. Olha, ouvintes, Deus é claro, eu amo os que me amam e os que de madrugada me buscam, me acharão. Nós estaremos dando início nesta vigília a partir das 23 horas. É o momento de esquentar, de se preparar para esta madrugada, das 23 às 0 hora, um período de adoração. A nossa equipe estará adorando a Deus, bendizendo a Majestade Santa. Quando for a meia-noite, às 2 da manhã, os pastores estarão reunidos em oração, a igreja unida, aquele momento de diálogo com Deus. Nós convocamos a todos para mais uma madrugada na presença do nosso Deus. Teremos adoração, vários grupos adorando a Deus nesta madrugada, momento da palavra, momento de Pentecoste, e você não pode ficar de fora. Vai estar conosco nesta madrugada mais uma vez o presbítero Joelson Oscar, pregando a palavra do nosso Deus.
1: Deus tem uma vitória preparada para você. Deus tem uma bênção preparada para a sua vida. Você tem que acreditar. Se você crê nesta promessa de Deus, levanta sua mão bem alto e dá glória para Ele. Porque enquanto você está dando glória, a bênção de Deus está descendo sobre a tua vida. Enquanto você está dando glória, a bênção de Deus está te alcançando. Quem crê nisso? Quem crê? Quem crê? Allah mandarai.
0: Deus, Ele tem uma palavra para o seu coração nesta madrugada e você não pode ficar de fora. Olha, meus irmãos, vários grupos em adoração, uma madrugada de louvor, uma madrugada de oração, e Deus te convida a adorar a Ele nesta madrugada dos remidos.

0: Não fique de fora, você que é um adorador, venha adorar conosco nesta madrugada. E não pode faltar aquele momento de Pentecostes. Quem sabe você está fraco, desanimado, sem forças para orar, para jejuar, para ler a palavra de Deus. O Espírito Santo quer te renovar. O Espírito Santo quer derramar poder sobre a sua vida nesta madrugada. O céu será aberto e vidas serão renovadas nesta madrugada.
1: Aleluia! Receba poder, receba poder, receba da unção do Espírito, receba fogo, vai batizando Jesus, batiza aquele que ainda não é batizado, levanta aquele que está caído nesta madrugada, aleluia, aleluia. Está

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0: Neste momento eu quero falar com todos os dizimistas da Casa de Deus. Você que é membro, você que é um simpatizante. Eu sei que tem pessoas que não são nem membros da nossa igreja, mas são dizimistas fiéis. Vem até a livraria da nossa igreja, devolve o seu dízimo. Outras pessoas que faz aquela transferência bancária, faz um Pix, porque você entendeu o reino de Deus aqui na terra e você tem abrido o seu coração e estendido as mãos e ajudado. Deus te abençoe, meus irmãos. Estou aqui neste momento para levar uma palavra de gratidão até vocês. Que Deus continue abençoando muito, muito mesmo, a vida de vocês que tem realmente dizimado na casa do Senhor. Vocês sabem que isso para vocês é um privilégio poder contribuir, colaborar no crescimento do reino de Deus aqui na terra. E vocês fazendo isso, Deus garante sempre a proteção do vosso patrimônio. O devorador não vai devorar os seus bens, não vai tocar no seu dinheiro, não. Deus garante a segurança total de todos os seus bens. Muito obrigado, meus irmãos, muito obrigado por estar contribuindo, estar ajudando sempre nas manutenções da casa de Deus. E eu quero aproveitar este momento e fazer uma pequena oração por vocês, pedir a Deus para continuar multiplicando aí o seu salário, abençoando todo o trabalho das suas mãos.
1: O Senhor Jesus nos promete em sua palavra no livro de João, capítulo 14, versículos 13 e 14.
2: E eu farei o que vocês pedirem em meu nome, para que o Pai seja glorificado no Filho. O que vocês pedirem em meu nome, eu farei.
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0: Senhor meu Deus e meu Pai, é no nome do Senhor Jesus Cristo, mais uma vez, ó Deus, eu quero te louvar por tudo, Senhor. Quero te louvar pela vida de cada dizimista fiel da tua obra. Meu Deus, a vida de cada membro, de cada simpatizante, cada visitante, as pessoas, meu Deus, que já entenderam, ó Deus, o reino do Senhor aqui na terra. São pessoas, Senhor, que têm abrido seus corações e também estendido as mãos para ajudar a tua obra. Visita mesmo neste momento a vida de cada dizimista fiel. Aqueles, meu Deus, que quem sabe não tem nem condição de vir na igreja, porque estão longe, mas são pessoas que têm feito aquela transferência bancária, têm feito um Pix e contribuído, têm devolvido a décima parte de tudo quanto o Senhor tem dado a elas. Visita essas pessoas, meu Deus, abençoando o seu trabalho, abençoando o trabalho das suas mãos, multiplicando também, ó Deus, o seu ganho, multiplicando o seu salário e garantindo a proteção de todos os seus bens. Visita neste momento a membresia, Senhor. Ó Deus querido, todos aqueles que são fiéis ao Senhor, que têm devolvido também o seu dízimo na casa do Senhor, para manutenção. É por isso, ó Deus, que o Senhor tem salvado almas através de cada contribuição. Missionários têm sido enviados, ó Deus, de leste a oeste, de norte a sul, ó Deus, dentro do nosso Brasil, ó Deus, no exterior, que tem levado a boa semente. E cada dizimista, meu Pai, faz parte desta grande obra, porque tem contribuído no teu reino, tem contribuído na salvação das almas. Senhor da glória, Repreende mesmo os espíritos devoradores, meu Pai, a miséria, as obras da inveja, arranca de dentro desta casa as enfermidades, meu Deus, que tem consumido o físico desta pessoa. E tem também, ó Deus, tirado do salário para compra de remédios. Senhor da glória, que haja bonança, que haja prosperidade e a proteção na vida deste dizimista, Senhor. É o que eu te peço e também te agradeço no nome de Jesus. Deus continue te abençoando. Você que é um dizimista fiel, nós estaremos aqui orando constantemente por você, pela sua família, para que Deus possa continuar aí, multiplicando o seu salário e também protegendo o seu patrimônio. Deus abençoe, meus irmãos. Continue sendo fiel a Deus, que Deus vai continuar também sendo fiel com todos vocês.
3: Pessoas estão morrendo no mundo sem salvação. O que você está fazendo para impedir isto? Fale de Jesus para alguém agora, antes que seja tarde demais. Quem ganha almas, sábio é. E disse-lhes Jesus: ide por todo o mundo e preguem o evangelho a todas as pessoas. Quem crer e for batizado será salvo, mas quem não crer será condenado. Estes sinais acompanharão os que crerem. Em meu nome expulsarão demônios, falarão novas línguas, pegarão em serpentes, e se beberem algum veneno mortal, não lhes fará mal nenhum. Imporão as mãos sobre os doentes, e estes ficarão curados. Marcos 16, de 15 a 18. 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

A paz do Senhor Jesus, amados e diretos ouvintes desta programação, estamos de volta com todos vocês, 17 horas e 44 minutinhos. É o seu programa Voz da Libertação, levando até você aquilo que é de melhor, aquilo que Deus tem para o seu coração, para a sua alma, se alegrar na presença do Senhor nosso Deus. Quarta-feira, a quarta-feira da bênção, a quarta-feira da vitória, já tivemos aí já 5 cultos. É, você não teve aí a oportunidade, você está um desse culto. Você pode estar agora às 19 horas, ministrar a palavra do Senhor, o nosso irmão pastor Apolo, vai estar aí pregando a palavra de Deus, orando em teu favor e Deus fazendo maravilha na sua vida com toda certeza. Olha, amado ouvinte, não perca não, vem estar conosco. É a campanha da prosperidade de Deus, a campanha de portas abertas, é a campanha que o povo está contando muitas bênçãos, muitas vitórias, Deus está abençoando. E nesse dia de hoje tem o subtema, a multiplicação. Foi coisa linda o que Deus já tem feito até esse exato momento e com certeza não vai ser diferente às 19 horas. E por falar em pastor Apolo, nós vamos agora acompanhar o que Deus está fazendo usando o pastor Apolo. Música.

0: Meu Deus do céu. Essa irmã que está mancando, essa senhora que está mancando, cadê? Olha para cá. Quanto tempo que a senhora está mancando?
1: Desde junho.
0: Desde junho?
1: Estou mancando.
0: Que a senhora está mancando. O que, que aconteceu que a senhora ficou mancando?
1: Eu não aguento mais tomar remédio.
0: Meu Deus, tomar remédio não resolve. Olha para mim, sabe por que, que a senhora está mancando? Deus me mostra uma serpente enrolada na tua perna. A senhora veio para cá, para frente do altar mancando, que tem uma serpente enrolada na tua perna. Fizeram um trabalho contra você. Jesus está repreendendo agora. A senhora crê que Jesus joga por terra? A senhora crê? Então feche os teus olhos aí agora. Feche os teus olhos aí agora, ó. Jesus vai fazer esse demônio manifestar aí agora, ó. O demônio que está aí na perna dela, ele atende pelo nome de demônio da mágoa, demônio da depressão e espírito da agonia. Ó, eu conto um em nome do Pai, dois em nome do Filho, ó, três em nome do Espírito Santo. Pode dar o teu grito da derrota aí agora. Pode dar o teu grito da derrota aí agora. Pode dar, meu Deus do céu, vai chegar aí. Vai chegar aí o demônio da morte, ó. Olha aí o demônio da morte, ó. Olha aí o demônio da morte. Grita, queima ele, Jesus. Grita, queima ele, Jesus. Grita, queima ele, Jesus. Grita, queima ele, Jesus. Grita, queima ele, Jesus. Meu Deus no céu.
1: Eu vou matar ela.
0: É você que Jesus me mostrou enrolado na perna dela, Satanás.
1: Não vou sair, ela pode tudo quanto é.
0: Ele falou que não vai sair. Mas Jesus vai queimar esse demônio agora. Jesus me revelou que esse demônio tem colocado enfermidade na vida de 52 pessoas que estão aqui. Mas Jesus vai arrancar essa enfermidade aí agora. Coloca a mão na tua enfermidade aí agora. Coloca a mão na tua enfermidade aí agora. Sem medo do diabo, vamos lá. Sem medo de Satanás. Coloca a mão na tua enfermidade aí. E expulse essa enfermidade aí agora, vamos lá. Sai, sai, sai, sai, sai. Grita, queima ele, grita, queima ele, grita, queima ele, grita, queima ele, sai daí, ai daí, Satanás, sai daí, ai daí, obra maligna, sai daí, ai daí, sai daí, sai daí, sai dessa casa agora, sai desse lar agora, sai dessa família agora, sai, sai, sai, sai, sai, vamos lá, expulsando agora o mal, expulsando agora o mal, sai, sai, sai, sai, sai, sai, sai, sai, sai, toda a legião, sai! Em nome de Jesus Cristo. Deixa eu falar com ela porque estava mancando. Senhora, fala amém.
1: Amém.
0: A partir de hoje, toda a enfermidade saiu do seu corpo. Você crê?
1: Eu creio.
0: Anda aqui agora. Anda aqui agora. Pode andar que você não vai mancar mais. Pode andar. Quem está vendo ela andando curada, levanta a mão e dá glória. Quem está vendo ela andando curada, volta, minha irmã, volta. Volta, volta, volta. Meu Deus do céu. Minha irmã não conseguia andar assim não.
1: Não, eu falei assim, eu vou na igreja e depois eu vou no médico. Quando eu cheguei ali no metrô, a dor apertou mais ainda.
0: E agora, cadê a dor?
1: Não tá.
0: Sumiu, minha irmã?
1: Sumiu.
0: Quem te curou?
1: Jesus.
0: Pode bater palma e dar glória a Deus. Pode bater palma e dar glória a Deus.
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3: Que maravilha! Glórias a Deus, Deus operando, Deus fazendo coisas tremendas, pastor Osmar. Olha que coisa linda, a pessoa aí recebendo também a prosperidade na vida também espiritual, porque a prosperidade do Senhor nosso Deus, ela é abrangente, pastor Osmar. Deus, ele faz coisas tremendas que nós ficamos aí parados em ver o que Deus tem realizado na igreja pentecostal Deus de Amor. Não é assim, pastor Osmar?
4: Exatamente, pastor José Ribeiro. A cura é uma prosperidade, porque essa irmã aí, ela estava indo para o médico, mas ela para e fala assim, eu vou na igreja pentecostal Deus é Amor primeiro. E quando ela chegou aqui, ela tomou posse da vitória, porque ela não precisou mais de médico, porque o médico dos médicos, Jesus de Nazaré, estava presente e entrou com a providência da cura na vida dessa irmã. Pastor Zé Ribeiro, pastor Denis, tem prosperidade melhor do que a cura na nossa vida?
3: É verdade, pastor Osmar, e com certeza não vai ser diferente. Logo mais, às 19 horas, Deus vai estar usando o pastor Apolo, que vai estar orando, vai estar ministrando a palavra de Deus, e com certeza Deus vai estar falando contigo, porque Deus já colocou uma palavra no coração do pastor Apolo para estar ministrando a todos que vai estar presente recebendo essa palavra e Deus entregando grandes bênçãos, pastor Osmar, com toda certeza, o Senhor nosso Deus, que é o grande interessado, por isso o Senhor está falando a esse coração, para que possa estar aqui conosco, logo mais às 19 horas, não perca, Rua Senador Pompeu, número 27, é o endereço da bênção, o endereço da sua vitória, temos um amplo estacionamento para você estar colocando o seu carro, e você receber a bênção de Deus e o Senhor nosso Deus glorificando o nome dele sobre a sua vida. É, amados rediletos ouvintes, nós vamos agora também, vamos agora até Magé também, pastor Osmar. O que vai estar acontecendo lá em Magé, pastor Osmar?
4: É, pastor José Ribeiro, daqui a pouquinho estaremos ali pregando a palavra de Deus nessa campanha Portas Abertas, uma carta para Deus lá em Magé. E eu vou só frisar aqui, né, sexta-feira, culto de libertação, e no sábado nós temos expansão às 18h30, e no domingo, lembrando ao povo de Magé e adjacência que não pode ficar de fora, pastor Raimundo Paraguaçu, uma manhã com Deus, pastor José Ribeiro, e o nosso pastor Raimundão estará ali conosco pregando a palavra de Deus.
3: Ó, com certeza, todos vocês, meus irmãos, aí de Magé, o nosso irmão, pastor Raimundo, Deus usa de uma maneira tremenda o pastor Raimundo. Olha, coisa tremenda que Deus tem feito através do seu servo. E olha, não, com certeza não vai ser diferente. Logo mais, nesse domingo, você deve de comparecer e receber a bênção de Deus, já está preparada para entregar na mão de cada um de vocês aí em Magé. Ei, lembrando o povo do Rio de Janeiro, não perca mesmo, você que está aqui na região central, quem sabe você veio até a cidade para poder estar fazendo, resolvendo alguma coisa, e você até esse exato momento você ainda está aqui na região central, é momento de você chegar até a Rua Senador Pompeu para você receber a sua bênção, a sua vitória. Você que não pôde estar aqui no decorrer do dia, olha só, agora no último culto, você vai estar aí recebendo a vitória das mãos do Senhor. Com toda certeza, Deus já está fazendo coisas tremendas para a glória e honra do santo nome do nosso Deus. E olha só, é coisa tremenda o que Deus tem feito nesta campanha. É a campanha da prosperidade. Nós vamos agora acompanhar aquilo que Deus tem feito, aquilo que Deus tem realizado em vida de pessoas que está aí testificando para você, está tirando as suas conclusões.

0: Abilardi, pastor Apolo, irmãos presentes, ouvintes de casa, aqui está a nossa irmã, que estava com uma pessoa gravemente internada, uma sobrinha dela internada. Ela veio para a campanha, fez um voto com Deus aqui de contar o testemunho, e Deus honrou a fé dela.
1: Seu nome, minha irmã?
2: É Zibirina.
1: Como foi esse milagre?
2: Olha, ela operou, já tem um mês, ela passou pela primeira cirurgia, ficou entubada. Aí ficou um problema na cabeça, a segunda cirurgia teve que abrir a cabeça. E eu ali buscando a Deus, que eu fiz um voto a Deus. Eu falei, Senhor da Deus amor, Deus, Jesus da Deus amor, se o Senhor da vida, minha sobrinha, irmão, porque eu deixei o Senhor lá em casa com ela entubada. Mas tava, o médico falou que só Jesus. Mas eu creio que Jesus deu vida a ela.
1: Como ela está hoje?
2: Ela está recuperada, já teve alta, pastor. Está em casa, para a honra e glória do nome do Senhor Jesus. E eu agradeço a Deus de vir ela com vida, né? Glória a Deus, aleluia.
1: Ô, minha irmã, valeu a pena, irmã, invocar o Deus dessa igreja.
2: Esse Jesus da Deus amor é um Deus poderoso, é um Deus de milagre. Glória
1: aqui
2: a Deus,
1: Jesus aleluia. Cura, minha irmã.
2: Cura mesmo, cura mesmo.
1: Então dá glória a Deus. Glória.
0: Pastor, pode bater palma da glória, pastor Brite. Foi que o voto que ela fez é que a sobrinha dela estava desenganada completamente pela medicina.
1: Meu Deus.
0: Já estava desenganada, mas após o voto que ela fez com Deus, Deus honrou a fé dela após ela falar, se o Senhor curar minha sobrinha, eu vou contar o meu testemunho na igreja Deus e Amor. Deus honrou a fé dela para a glória de Deus.
1: Está feliz, minha irmã?
2: Glória a Deus, aleluia. Muito feliz, louva a Deus.
1: Vale a pena fazer voto?
2: Oh, vale a pena mesmo.
1: Deus honra.
2: Honra mesmo, glória a Deus.
1: Pode bater palma e dar glória a Deus.
3: É, que benção tremenda, que maravilha, pastor Osmar. Deus honra a pessoa fazer propósito com o Senhor nosso Deus, porque Deus ele tem o prazer em honrar a fé, pastor Osmar. É coisa linda o que o Senhor tem feito na igreja pentecostal Deus de Amor, através de pessoas que têm aí firmado propósito com Deus.
4: Exatamente, pastor José Ribeiro. A irmã veio aqui na Deus e Amor e fez um propósito pela sobrinha dela que estava desenganada. Deus se agrada quando a gente faz propósito com Ele. Ó, eu vou contar o meu testemunho se o Senhor entrar com a providência na vida da minha filha. Pronto, é só isso que Deus precisa ouvir. Eu faço a minha parte e Deus vai fazer a parte dele. Isso é lindo demais, pastor José Ribeiro. Chega a me emocionar de saber que nós servimos a um Deus que a gente clama e Ele responde.
3: É maravilha de Deus. Olha, amado ouvinte, você não pode perder. É logo mais às 19 horas. Pastor Apolo, já preparado na presença de Deus, em oração, em jejum, a palavra de Deus, que Deus já entregou ao seu coração, vai estar entregando a toda a igreja que vai estar presente recebendo esta palavra, e com certeza Deus vai estar alcançando a sua vida com grandes bênçãos e grandes vitórias para a glória e honra do santo nome do Senhor. Rua Senador Pompeu, número 27, o endereço da sua bênção, o endereço da sua vitória. Você não crente, você de outro ministério, você da Igreja Pentecostal do Amor, vem estar conosco, porque o Senhor quer abençoar a sua vida. E neste momento nós vamos agora, pastor Osmar, entrar na presença de Deus em oração. 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
3: Maravilhoso Deus, eterno, bendito e glorioso Pai, muito obrigado, Senhor, por, ó Pai amado, ó Deus de glória, mais este momento, Senhor, poder entrar na Tua presença, ó Deus. Abençoa a vida, Senhor, de cada irmão, de cada irmã. Quem sabe neste momento, ó Pai, já está se preparando, Senhor, para estar na Tua casa, adorando ao Senhor, ó Pai, na beleza da Tua santidade, Senhor. Para estar recebendo de Ti, meu Pai, as grandes bênçãos que já está preparada, e o Senhor tem, ó Pai, para derramar sobre a vida do Teu filho, da Tua filha, meu Pai, que está, ó Pai amado, a caminho da Tua casa já neste momento. Deus poderoso, aquilo, ó Pai, que está chegando do seu trabalho, neste momento, ó Pai, vai se preparar, vai estar na tua casa, ó Pai, abençoa a vida dele, dá livramento, ó Pai, coloca as tuas mãos, ó Pai, e concede, meu Deus e Pai, as grandes vitórias pelo teu poder. Visita cada lar, ó Pai, a cada família neste momento, ó Pai, derramando, ó Pai, as bênçãos dos altos céus, sobre essa vida, meu Pai. Oramos neste momento também em prol dos teus servos, ó Pai, que estão ministrando a tua palavra. Oramos também, ó Pai, em favor da diretoria mundial da Igreja Pentecostal Deus de Amor, ó Deus. Visita agora, ó Pai, a diretoria deliberativa, a diretoria, ó Pai, executiva, ó Pai, toma nas tuas mãos, abençoa a vida dos teus servos, ó Pai, das tuas servas, e tenha, ó Pai, lutado incansavelmente, Senhor, para o Deus de glória, a tua obra, meu Pai, poder, Senhor Deus da glória, estar, ó Pai, cada dia mais avante, Senhor, e o nome do Senhor, ó Pai, sendo glorificado. Abençoe, meu Pai, a programação, a voz da libertação, alcança as vidas, meu Pai, pelo teu poder e para a glória do teu santo nome, ó Pai. Venha, meu Deus e Pai, abençoar a cada vida que está acompanhando essa programação, ó Pai. Alcança agora essa pessoa, ó Pai, que está levantando essa fotografia, essa pessoa que está levantando, ó Pai, essa peça de roupa, está levantando, ó Pai, ó Deus de glória, esse copo com água, Senhor. Faça a obra agora, meu Pai, que o Senhor possa, Pai, operar na vida dele, na vida dela, meu Pai, dando sinal, Senhor, para que o nome do Senhor, ó Pai, seja glorificado, ó Pai. É a nossa oração, Senhor, diante de Ti. Ô, meu Pai, visita também, ó Pai, os presidiários, ó Pai, visita eles, coloca a Tua mão, ó Pai, e aqueles que estão, ó Pai, na UTI, na CTI, faça a obra no nome de Jesus. Amém e amém, Senhor Jesus. Muito bem, 18 horas em São Paulo, Pastor Osmar. Chegamos aí ao final dessa programação. Mas olha, meu irmão, minha irmã, você que está ligado aí, não desliga o seu rádio não. Fica ligadinho aí porque vem aí a oração do entardecer. É aquela oração que Deus vai estar com toda certeza.

0: Deus após, é ali no Santuário de Oração, é na nossa Igreja Pentecostal Deus de Amor, na capital dos Bandeirantes. Você vai estar recebendo a oração e Deus operando na sua vida. Após a identificação das emissoras, não desligue não. Nós vamos ficando por aqui. É, seus irmãos em Cristo.
1: Pastor Osmar Pereira.
0: E Deus também Deus. O seu irmão. É, Presbítero José Ribeiro e também o nosso irmão Pastor Deni modulando os botões sonoros. Deus abençoe Rio de Janeiro, Deus abençoe Brasil. E esta programação tem direção geral da nossa irmã Irene Miranda.

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estão ouvindo esta oração são famílias católicas, Pai, que gostam da oração e acompanham todos os dias estas orações. E por eles, nós vamos orar agora, Pai. Entregamos em Tuas mãos toda a família católica. Entregamos em Tuas mãos agora todos os trabalhadores. Entregamos em Tuas mãos agora em oração todos os pedidos de oração que chegaram aqui na sede mundial, nas redes sociais, também pela rede de rádio Deus e Amor, porque esta igreja foi levantada pelo Senhor para levar o amor aos corações sofridos, levar a libertação às pessoas oprimidas, levar a saúde para os enfermos, levar a Tua palavra para o pecador que se arrepende e aceita a Tua palavra e é transformado, como nesse momento são milhões de irmãos e irmãs me ajudando em oração. São milhões e milhões de obreiros em todo o mundo clamando comigo na oração do entardecer. São milhões de pessoas que estão necessitadas também, Senhor. Pessoas que pediram oração, pessoas que ligaram para a sede mundial, pessoas também do país da Venezuela estão pedindo oração, pessoas sim, do Brasil e do mundo estão pedindo oração, porque creem na oração do Teu povo. Olha aí, Senhor, a confiança desse povo que acompanha essa programação diariamente, essas pessoas que têm ajudado esta obra a avançar, a pregar o Evangelho dia e noite, essas pessoas que são dizimistas, essas pessoas que estão pregando o Evangelho, essas pessoas também que estão batalhando pelo Evangelho e cooperando com o Senhor Jesus Cristo. Ó Deus, eu coloco em Tuas mãos agora todos os pedidos de oração, em nome de Jesus, pedido de oração que está no Santuário da Oração, pessoas que vêm pela manhã, tarde, à noite e colocam ali os pedidos, pessoas que ligam pelo departamento de telefonia, também colocam seus nomes, acreditando que as orações da igreja surtir efeito, e tem surtido efeito, porque milhões de pessoas também estão agradecendo agora, Pai. Nota, Senhor, são milhões de pessoas que estão agora com as mãos levantadas aos céus. Por quê? Porque o Senhor já abriu as portas do emprego. Pessoas que já estão curadas, agora estão agradecendo a Deus. Famílias que são abençoadas, filhos curados, esposo que encontrou trabalho, olha, estudante que agora, Senhor, já recebeu uma bolsa para estudar, essa pessoa que já está se formando, estão agradecendo a Deus. Esse irmão que fez propósito com o Senhor, e o Senhor atendeu, e agora está já agradecido a Deus, dando glória a Deus, cantando os louvores a Deus. E nós também aqui, Senhor, estamos agradecidos, porque o Senhor levantou esse ministério com poder para evangelizar as nações. O Senhor levantou esse ministério com poder, com oração, jejum.

0: Espírito Santo, esta igreja vai vencendo as barreiras, esta igreja pentecostal, Deus e amor, vai vencendo os demônios, esta igreja pentecostal, Deus e amor, vai levando este amor de Deus para os corações aflitos, a igreja pentecostal, Deus e amor, vai levando a libertação para os oprimidos, para os viciados, é Senhor, as tuas mãos poderosas, nesta igreja pentecostal, Deus e amor, é a tua presença entrando nesse lar, é a tua presença, Senhor, abençoando essa família, esse irmão, esta irmã que está orando comigo, esse ministério da intercessão mundial está clamando, intercedendo pela nação brasileira, intercedendo pelas almas, pelos pecadores que agora estão se arrependendo, pedindo misericórdia, muitos deles pedindo perdão, se arrependendo, se humilhando, outros se convertendo ao Senhor, outros reconciliando com Deus, aleluia! E nessa tarde de vitória, tarde de libertação, tarde de salvação para as almas, Senhor, em nome de Jesus Cristo, o Senhor Jesus, o Senhor deu ordem para os discípulos no passado, para ir de casa em casa, e de por todo o mundo, pregai o Evangelho a toda criatura, quem crer e for batizado, será salvo, quem não crer, já está condenado, mas agora, Senhor, olha quantas pessoas se humilhando, lá no presídio, lá no hospital, lá na casa, quantas pessoas reconhecendo o seu pecado, reconhecendo a sua miséria, reconhecendo que pecou, que falhou, que desobedeceu, que abandonou a tua palavra, mas agora, arrependido, estão pedindo perdão, outros chorando, pedindo misericórdia, e o Senhor como é bom, o Senhor é bom para nós, o Senhor já está perdoando, o Senhor já está livrando esta alma, libertando essa alma, purificando esta alma com o sangue de Jesus Cristo, Alamanai, esse sangue tem poder para repreender os demônios, o sangue de Jesus Cristo tem poder para arrancar essa enfermidade maligna, o sangue de Jesus Cristo tem poder para arrancar esse demônio do vício, em nome de Jesus Cristo, sai daí Satanás, sai deste homem agora, sai dessa mulher agora, espírito da doença, doença na cabeça, sai agora, em nome de Jesus Cristo, é Deus dando ordem, é Jesus Cristo repreendendo toda a enfermidade espiritual maligna, em nome de Jesus Cristo, desaparece agora, toda dor, dor no ombro, dor na coluna, dor no quadril, nas pernas, no braço, nos olhos, na garganta, em nome de Jesus Cristo, ó Senhor, derrama saúde sobre esse povo, derrama saúde sobre esse povo, Senhor, que está pedindo a cura divina, essa irmã que está no leito de dor, em casa, sofrendo, sozinha, não tem ninguém por ela, Senhor, mas tem o Senhor Jesus, tem o poder de Deus, tem o Espírito Santo, que está visitando essa irmã agora, dando saúde, levantando essa pessoa que estava com febre, levantando esse homem que sofreu infarto, levantando essa mulher que estava com dor, em nome de Jesus Cristo agora, é a presença de Deus, levando força, levando vigor, animando os desanimados, em nome de Jesus Cristo, é a presença de Deus, fortalecendo os fracos, levantando os caídos, olha a macanda lá, é o poder de Deus, em nome de Jesus, entrando agora, em cada casa, aleluia, abençoando esta família. Obrigado a Deus por abençoar essa família. Eu apresento agora a diretoria deliberativa da sede mundial da Igreja Deus e Amor. Eu apresento também a diretoria executiva, os teus servos diretores que estão batalhando diariamente. Olha, Senhor, quantos problemas têm chegado na Igreja Deus e Amor, na sede mundial, mas através da diretoria que o Senhor preparou, os problemas são resolvidos, o povo povo agradece, Senhor. Eu apresento a tua serva, presidente irmã Irene Miranda, a vice-presidente irmã Débora de Almeida, o seu servo pastor Lorival de Almeida, presbítero Davi Miranda Neto. Eu apresento agora o pastor Antônio Osmar, pastor Milton de Almeida. Também apresento a diretoria executiva, presbítero Fabrício Beata, sua esposa, seus filhos. Eu apresento também nesta oração teu servo presbítero Wilson Siqueira, presbítero Marcos Magno, presbítero Jair Adriane, a diretora Maria Josefina, toda a equipe que trabalha naquele departamento Contas a Pagar. Ó Senhor, abençoa cada irmão que trabalha no prédio administrativo, o responsável pelo funcionário, coordenador do prédio administrativo, teu servo Diego Almeida. Ó Deus, cada departamento de telefonia, a tua serva Eliete, que atende os telefones de pessoas que ligam pedindo ajuda, e nós estamos apresentando agora todos esses pedidos, Pai, que não fique nenhum pedido aqui, porque nós temos essa responsabilidade de orar, de jejuar, de apresentar essas almas que estão pedindo ajuda, em nome de Jesus, e agora está nas tuas mãos, Pai, agora é com o Senhor, e o Senhor tem poder para resolver qualquer problema dessa irmã, desta mãe, dessa mulher gestante, é o Senhor, esse filho que nasceu deficiente, e a mãe está orando, esse pai querido que está endividado, está pedindo oração, e o Senhor já está resolvendo. Graças a Deus, nós temos recebido muito do Senhor, mas temos agradecido muito pouco. Nos perdoa, Senhor, perdoa minha ingratidão, porque eu tenho recebido muito das tuas mãos. Tenho recebido saúde, tenho recebido perdão divino, tenho recebido livramento, recebido a salvação da minha alma, e o Senhor está me usando para ajudar os necessitados. O Senhor está usando a diretoria para ajudar os necessitados. O Senhor está usando a Fundação Reviver, também ajudando a Associação Reviver Help, a diretoria da Fundação Reviver, pastor Jorge Tenório, Ilza Rocha, Regina Tinonim, toda a família Deus e Amor. O Senhor está usando eles agora, Pai, em oração pela tua obra. Eu agradeço, Senhor. Quantos irmãos agradecidos são dizimistas, estão mantendo esse trabalho funcionando. Os dizimistas estão funcionando com os dízimo, ofertas, propósito do Senhor. O Senhor tem abençoado o teu povo, o Senhor tem guardado o teu povo, aleluia. O Senhor é o nosso pastor e nada nos faltará. Que maravilha é confiar nesse Deus, Criador dos céus e da terra. Que maravilha é confiar nesse Deus que cuida de nós todos os dias, assim como o Senhor cuida das aves, dos passarinhos que não trabalham, não semeiam, mas como eles vivem, é porque o Senhor cuida deles, aleluia. E os passarinhos, as aves te glorificam, já pela manhã, é as aves cantando em nossa janela, louvando a Deus. É isso que o Senhor quer de cada homem, cada mulher, que já levante, recebendo a tua misericórdia, cantando, louvando, agradecendo ao Senhor, porque do Senhor vem a saúde, alamanai, vem a fortaleza, aleluia, vem o perdão de divino, vem a salvação da alma, Senhor. Oh, glória a Deus. Eu quero apresentar também agora os projetos da Fundação Reviver, projeto Oásis, projeto 60+, projeto da Casa Aberta, projeto da Doe Saúde. Quantos projetos maravilhosos. Abençoa teu servo, pastor Paulo Martins, presbítero Nelson, todos aqueles que apoiam a presidente irmã Irene Miranda, aqueles que doam também cesta básica, roupa, agasalho, remédio, e aqueles que pegaram o carnê, Senhor. As irmãs, com muito amor, levaram aquele carnê da Casa Aberta, para ajudar os moradores de rua, e muitos deles já foram ajudados, muitos deles já encontraram emprego, outros já estão em comunhão com a igreja, outros já libertos do vício, da bebida, outros já encontraram a família novamente. É o trabalho do Senhor. Que maravilha, Pai! Se Deus é por nós, quem será contra nós? Aleluia! Tudo eu posso naquele que me fortalece. É o Senhor que dá vigor aos teus servos dirigentes que vão para a igreja nesta noite atender as ovelhas do Senhor. Aleluia! Os pastores que vão pregar a tua palavra, o Senhor já tem dado a unção para eles, o Senhor tem abençoado eles, a família deles, e agora eles estão repartindo de graça aquilo que receberam do Senhor, porque Jesus disse: de graça recebeste, de graça dai. Abençoa essa família que já está se preparando para ir no culto nesta noite, também nas igrejas pentecostal Deus e Amor, nos bairros da Grande São Paulo, de todos os estados do Brasil, em outros países do mundo. Ali está as igrejas Deus e Amor, com as portas abertas, recebendo o povo católico, recebendo os doentes, recebendo os desempregados, recebendo as pessoas viciadas para ser liberta. É o teu povo trabalhando, Senhor, porque o Espírito Santo está conosco. Que maravilha esse poder, essa unção de Deus que vai abençoando esse irmão que está orando comigo agora. Ele está recebendo já poder de Deus, ele está recebendo agora os dons de Deus, está recebendo agora sabedoria do céu, aleluia, e a proteção divina está descendo sobre eles agora. Oh, querido Deus, como o Senhor é bom para nós, meu Pai. Que maravilha é a presença do Senhor, em nome de Jesus Cristo. Graças te damos, Senhor. Abençoa também o culto nesta noite do grande mover de Deus. Abençoa o pregador nessa noite, amanhã, quinta-feira, aquela campanha da Fundação Reviver, aquela multidão de pessoas gratas, agradecendo, outras trazendo o cofrinho com as moedas, outros também ali pagando aquele carnezinho para ajudar a casa aberta. Ó Deus, aquele povo que é grato ao Senhor, que virá amanhã, quinta-feira, às 14h. Abençoe essa família amada que tem ajudado esta obra, que está marchando cada dia, esperando com paciência a volta de nosso Senhor e Salvador Jesus Cristo. Essa é a promessa viva. Nós esperamos, estamos aqui, Pai, com paciência. Passamos aflições, perseguições, mas o Senhor é conosco. Ó Deus, Jesus Cristo disse: no mundo tereis aflições, mas tende bom ânimo, seja animado, porque vocês vencerão também. E é verdade, Pai, se não fosse o Senhor nos ajudando, nós já teríamos parado há muito tempo, porque o diabo se levanta todo dia furioso, ó Deus, bramando como leão ao nosso derredor para devorar, mas o Senhor tem nos guardado, o Senhor tem nos protegido. A tua palavra diz no Salmo 91: 1.000 cairão ao teu lado, 10.000 à tua direita, mas tu não serás atingido. A verdade, porque nós estamos invocando o Senhor. Enquanto é tempo, estamos buscando ao Senhor. Ai daqueles, meu Pai, que não estão buscando ao Senhor. Eles deixam o Senhor para a última hora. E quantos já morreram? Quantos já estão acidentados? Quantos estão entrando em hospitais, nos presídios, porque deixaram de buscar o Senhor? E a tua palavra diz em Isaías 55:6: buscai ao Senhor enquanto se pode achar. Deixe o ímpio os seus maus caminho, deixe seus maus pensamentos e se converta ao Senhor, que é digno, é poderoso, é misericórdia para perdoar os nossos pecados, libertar a tua alma. Então, Senhor, nós estamos buscando ao Senhor, enquanto temos vida, enquanto nosso coração ainda pulsa, estamos clamando: tem misericórdia misericórdia de nós, nos ajude, ajuda a nossa família a vencer, ajuda esse irmão a vencer, ajuda essa irmã a vencer. Ela não pode parar no meio do caminho, o diabo está tentando parar esse irmão, parar ele na oração. Não deixa esse irmão parar no jejum, na obediência, na consagração, na santificação. Dá força para ele agora, levanta ele agora com poder pelo Espírito Santo, em nome de Jesus Cristo. Aleluia. Abençoa, Senhor, culto de sexta-feira também, já pela manhã. Usa teu servo presbítero Ribeiro da Silva, aquela multidão que virá em jejum combatendo contra o diabo. Ó Deus, o Senhor tem levantado homens e mulheres corajosos, homens de oração, homens que jejuam, homens que têm compromisso com a tua palavra, homens que têm compromisso com as almas, Senhor. Ó Deus, usa teu servo nessa sexta-feira, presbítero Rivair, também à tarde no culto da libertação. Usa teu servo, presbítero Kleber de Oliveira, abençoa sua família, abençoa a noite também teu servo, irmão Lúcio, Fábio Lúcio, cobre com teu sangue cada irmão pregador da tua palavra, que está preparando para pregar ainda hoje nas igrejas Deus e Amor. Abençoa no sábado também, Senhor, aquele culto, círculo de oração. Está unido com o Ministério Mundial da Intercessão, clamando dia e noite, sem cessar, porque esta é a ordem do Senhor. Orai sem cessar, vigiai e orai para não cair em tentação. É verdade, Senhor, se nós não orarmos, cairemos também, quanto muitos já caíram, estão aí desviados, sofrendo na mão do diabo, porque não quiseram orar, não quiseram buscar a tua presença, não quiseram obedecer teus mandamentos, e o diabo tragou eles. E agora, Senhor, nós estamos orando, usa o círculo de oração, as obreiras orando, em jejum pela manhã, no sábado, à tarde. Usa teu servo, pastor Jorge Tenório, abençoa tua serva, doutora Maria Cláudia, dá saúde à tua serva, abençoa também à noite, no sábado, teu servo, presbítero Davi Miranda Neto, abençoa a mocidade, a juventude, o Regenere, o grupo de louvor, a banda, a orquestra filarmônica da sede mundial. Abençoa, Senhor, instrumentista, operador de áudio, de som, de câmera, abençoa sua família, Senhor, e usa, Senhor, no sábado, teu servo, presbítero Davi Miranda Neto, em nome de Jesus Cristo, e levanta, urgente, uma mocidade valente, uma mocidade espiritual, para buscar as almas perdidas. Há muitos jovens no mundo morrendo sem Jesus. Ó Deus, onde estão teus pregadores jovens? Onde estão, Senhor, os teus evangelistas jovens? Ó Deus, o Senhor me chamou lá do mundo, ainda jovem, com 19 anos, ia morrer, ia tirar a própria vida, mas o Senhor me buscou, me libertou, me abençoou, me salvou, e agora está me usando. O Senhor pode fazer o mesmo com muitos jovens católicos que estão no mundo. Tem misericórdia, Senhor, tem misericórdia dessas almas, Senhor. Senhor, nós estamos aqui pelas almas, que adiantaria estar aqui se não fosse pelas almas, Senhor. As almas custaram sangue de Jesus Cristo lá na cruz do Calvário. Ó Deus, essas almas custaram lágrimas de sangue de Jesus. Tem misericórdia, Pai, em nome de Jesus Cristo. Abençoa também no domingo, Senhor, aquele culto de domingo em jejum, a família em busca do Espírito Santo. É isso que está faltando. Nós precisamos do Espírito Santo. Por quê, Senhor? Nós somos carnais. Porque o bem que nós queremos fazer, não conseguimos fazer. Mas o mal que não queremos, já fizemos. Isso eu faço. Ó Deus, tem misericórdia, miserável homem que sou, quem vai me livrar desse corpo de pecado? Somente o Senhor, a tua graça nos basta, aleluia, a tua graça, Senhor, nos reveste, queimando essa carnalidade, queimando esse desânimo, queimando esses desejos carnais, essas paixões mundanas, queima agora e faça de nós homens e mulheres de Deus, revestidos revestido do Espírito Santo, revestido de poder, de sabedoria, de amor. O amor é que o mundo está esperando, Senhor. Onde estão teus servos cheios de amor? Levanta homem cheio de amor, Senhor, que tem amor pelas almas, Pai querido. Eu estou escutando agora o gemido das almas. Olha só, gemido de almas, gritando por socorro. Ó Deus, e o Senhor está dizendo, a quem enviarei? Quem há de ir por nós? Aleluia! Ó Espírito Santo, levanta, Senhor, ainda hoje, homens e mulheres destemidos, como Davi, como Daniel, como teu servo no passado, em nome de Jesus Cristo, e vai haver salvação no Brasil, no mundo inteiro, nas nações, e vai se cumprir o último sinal da Bíblia, é a pregação do teu Evangelho para todas a gente em todo o mundo. Então virá o fim, porque agora, Senhor, é o princípio das dores. Agora o mundo inteiro está gemendo, gritando, ai, ai no hospital, ai no presídio, ai nas casas, é o ai de dor. Ó Deus, é o princípio das dores. Ó Deus, envia pregadores da tua palavra ainda hoje, para tirar essa pessoa da doença, do sofrimento, das drogas, do vício, do mundanismo, das garras do diabo. Levanta homens e mulheres corajosos para derrotar Satanás, em nome de Jesus Cristo. Nós repreendemos agora toda a legião de demônio, está amarrado pelo poder de Deus, em nome de Jesus Cristo. Ó Deus, apresento também aquele culto do dia 25 de julho agora, esse mês, Senhor, quando as criancinhas estarão na tua casa, na sede mundial, às 14h, juntamente com a tua serva cantora Débora de Almeida, também ali as professoras, as mamães das crianças, os papais, juntamente com os netos, as criancinhas, as mamães, adorando a Deus, porque as crianças estão de férias, Pai. O Senhor preparou esse mês de julho para dar férias para as crianças nas escolas, para estar na tua presença, porque a tua palavra diz que o perfeito louvor vem da boca das criancinhas. Aleluia! E das criancinhas já pertence o reino do céu. Que maravilha, Pai. Jesus vai abençoar as criancinhas nesse dia 25. Jesus vai curar as criancinhas nesse dia 25. Jesus vai derramar sabedoria nas criancinhas nesse dia 25 de julho, sábado, 14h. Vai abençoar também as mães, vai abençoar os pais, vai prosperar a família. Que maravilha, Pai. As criancinhas desse Brasil precisam de proteção. Quantas crianças estão no crime? Ó Deus, quantos pais não conhecem a verdade e as crianças crescem no caminho errado e viram pessoas do mal. Tem misericórdia, Pai. Abre o entendimento desse pai e desta mãe para dar valor ao ensinamento bíblico para sua criancinha, porque será futuro obreiro, futura obreira, cantor, pregador da tua palavra. É a nova geração que está sendo ungida aos domingos à tarde com a unção com óleo para a proteção dessas crianças, para afastar o inimigo do caminho das crianças. Usa a tua serva, cantora Débora de Almeida, em nome de Jesus. Eu agradeço nesse momento, porque o Senhor já está abençoando cada irmão, cada irmã que está orando comigo. E eu quero orar agora com o povo católico, as irmãs católicas, os irmãos que estão desviados, deixaram a tua palavra e agora estão sofrendo. Olha, irmão católico, irmã católica, Jesus está batendo no teu coração aí. Não sou eu, não. É Jesus que bate. Ele diz, eis que estou à porta e bato. Se alguém ouvir a minha voz e abrir a porta, eu entrarei. Então, Jesus entrando no teu coração, ele vai levar o quê? Vai levar saúde, vai levar o perdão divino, você vai ser salvo, vai ser curado, abençoado, protegido. Jesus vai tirar esse mal que está na tua vida, esse vício, esse mal que está atrapalhando e destruindo você. Então agora ora comigo essa oração. Meu Deus, tem misericórdia da minha alma. Perdoa, Senhor, todos os meus pecados, desde quando eu nasci até hoje. Lava minha alma com o sangue de Jesus Cristo. Lava o meu espírito com o sangue de Jesus Cristo. E escreve o meu nome lá no céu, no livro da vida eterna. Para o grande dia do arrebatamento, eu vou estar morando com Deus eternamente. Obrigado, Senhor, por essa oportunidade de salvação para os irmãos e irmãs que agora estão com Jesus. O irmão reconciliou também, já voltou para Jesus, e Deus está segurando nas tuas mãos. Que o Senhor te abençoe e te guarde. Que o Senhor sobre ti levante o teu rosto e te dê a paz. Que o Senhor tenha misericórdia de ti. Aí na tela, ouvintes, está escrito aí: quero aceitar Jesus, @ipda.com.br, ou você pode ligar para ser orientado, aconselhado, pelo telefone DDD 011 950 94 46 45. Deus já preparou um conselheiro para orientar você. Que Deus abençoe. Orou com vocês, pastor Humberto Ramos. Fique na paz do Senhor Jesus.
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0: dar carinho sem ninguém pedir. É com esse carinho, com o coração cheio de ternura, que mais uma vez nós estamos aqui juntinhos para glorificarmos o nome santo do Senhor, trazendo muita paz, muita alegria, a palavra de Deus para aquele aconchego no nosso coração. Sabe aquele carinho que a gente precisa no final do dia? É para isso que nós estamos aqui e trazendo a paz do Senhor Jesus a todos vocês. Que a alegria do Espírito encha a sua vida aí agora. E como sempre, eu não estou sozinha. Tem mais gente aí?
1: Opa, se tem, se tem. A paz a todos.
0: Cheio, eu gosto disso.
1: É isso. A paz de Deus a todos. Muito obrigado pela companhia agradabilíssima que você faz pra gente aqui, né, Eliana?
0: Oh, e como?
1: Nos sentimos muito bem acompanhados aqui.
0: Com toda certeza. Hoje eu estava até conversando com a Lari aqui, cheguei um pouquinho mais cedo, estava falando com ela.

0: alegria do Espírito encha a sua vida aí agora. E como sempre, eu não estou sozinha. Tem mais gente aí?
1: Opa, se tem, se tem. A paz a todos.
0: Cheio, eu gosto disso.
1: É isso. A paz de Deus a todos. Muito obrigado pela companhia agradabilíssima que você faz pra gente aqui, né, Eliana?
0: Oh, e como?
1: Nos sentimos muito bem acompanhados aqui.
0: Com toda certeza. Hoje eu estava até conversando com a Lari aqui, cheguei um pouquinho mais cedo, estava falando com

0: que você faz pra gente aqui, né, Eliana?
1: Oh, e como?
0: Nos sentimos muito bem acompanhados aqui.
1: Com toda certeza. Hoje eu tava até conversando com a Lari aqui, cheguei um pouquinho mais cedo, tava falando com ela.

0: foi prometido e você vai se arrepender pelo resto da vida. Então, a vida acontece agora. Quanto mais a gente se libertar de males que corroem o nosso coração, a nossa alma, o nosso espírito, que afasta a gente de Deus, porque isso afasta a gente
1: de
0: Deus.
1: Com certeza.
0: E aí, você vai ver que o quão importante ter, no final de semana, você poder olhar. Porque tem uma frase que define muito bem. Outro dia eu estava falando para o meu filho, outro dia, meu filho, a gente fala como se fosse anteontem, né? Meu filho era menor de idade. Mas ele estava numa situação e eu falei para ele, ó, coloca na balança o que, que é mais difícil, gostar ou odiar. Quando você odeia um ambiente, você não consegue nem passar perto.
1: É verdade.
0: Então, se você passa a gostar, você vai tranquilo.
1: Sim.
0: Se você não gosta de uma pessoa e ela chega numa festa que você está, estraga a sua festa. Uhum. Mas se você decidir gostar dela, não vai fazer diferença. A festa vai continuar bonita. Sim. Vai gostar, sabe? Então, é muito mais fácil, muito mais econômico para o corpo, para a alma e para a vida gostar da pessoa. Mesmo que ela é cheia de defeitos, porque talvez ela tenha passado momentos na vida dela que faz dela uma pessoa rancorosa, triste. E, de repente, um carinho, um respeito muda a vida dela também. É muito mais fácil gostar.
1: É por isso que eu sempre digo para as pessoas que a gentileza muda o dia de alguém, o sorriso muda o dia de alguém, aquela sua chegada, né? Com um diferencial, muda o dia de alguém. E vou dizer uma coisa.
0: Calma,
1: a Lari tá aqui, ó, cheia de joinhas. É. E vou dizer uma coisa, Cido. É. Tem uma coisa que está acontecendo agora que muda o dia de alguém.
0: Mas olha...
1: Muda o dia de alguém e muda mesmo. Você sabe do que eu tô falando?
0: Claro. Tem até uma trilha sonora, não tem?
1: Tem.
0: Tem.
1: Então solta aí.
0: Vou mostrar pro pessoal. Não tem como não rir, ó.
1: Não tem.
0: Aí, ó. Olha o sorriso.
1: Chegou!

0: clima maravilhoso.
1: É clima de festa. Eu já falei que eu sou festeira. Eu gosto mesmo de festa. Eu gosto de participar. Eu gosto da preparação. Eu gosto de tudo que está acontecendo. E gosto de saber que tem muita gente que vai ser abençoada, que vai ter ali o alimento na sua mesa, porque eu sei, eu já comprei a minha cesta básica e eu quero saber de você que está nos ouvindo agora, se já comprou a sua cesta básica. Inclusive, eu falei, sabe que o sertão evangélico, essa semana eu estive no sertão evangélico, podemos voltar só um pedacinho.
0: Mas pode falar, o sertão evangélico, a gente fez um programa...
1: Tá. Sabe que o sertão evangélico, eu estive no sertão evangélico outro dia, e ali eu fiz uma promessa para eles, porque eles fazem lá a campanha de arrecadação, eles colocam lá uma caixa grande ali, as pessoas depositam ali, né, os quilos de alimento e tudo mais, e aí eles estão com fé que vão arrecadar 4 mil quilos ali.
0: Olha.
1: De alimento. Então, eu fiz uma promessa.
0: Certo.
1: Que a minha cesta básica vai lá para a caixa deles.
0: Vai lá para a caixa deles. Olha, o pessoal do sertão evangélico, para você que está ouvindo agora, falar, mas eu não acordo cedo, que hora? Olha, começa, acho que é seis, a Lari tem até os horários, é 6 horas o sertão evangélico. É das 6 da manhã começa, né? E aí você madrugou no dia que você participou lá, né?
1: Nem te conto.
0: Ah, eu mas
1: falei,
0: olha...
1: Eu falei o seguinte, gente, meu corpo tá aqui, mas o espírito ficou dormindo lá em casa.
0: Mas até, gente, olha, eu não que eu seja leve trás, que eu não guarde segredo, mas olha, ela fez um bolo que o pessoal lá até quase brigou, falou, quero.
1: Pois.
0: Ah! Você levou o bolo pra turma?
1: Não, sabe o que foi mais engraçado? Que o meu filho viu, né, e mandou pra mim, mãe, foi você mesma que fez.
0: Ah, é? Olha só.
1: Aí eu falei, foi, filho. Eu até, depois mandei o videozinho que eu fiz, né, do momento que eu estava fazendo o bolo. Aí ele falou assim, nossa, deu água na boca.
0: Aí, ó, tá vendo? É outro que queria o bolo, mas... Porque eu sei que a produção comenta, você sabe como é que é produção, né?
1: Produção, assim, né, Lari?
0: A Lari também, a Nina não... Aí um dos rapazes da produção falou assim, mas não deu tempo, deu uma saidinha, o bolo acabou, o pessoal tava comendo tudo, foi muito engraçado. Mas que coisa boa, né?
1: É muito bom.
0: É muito bom.
1: E ver que...

0: aqui na nossa sede mundial as pessoas estão nesse empenho.
1: Nesse empenho,
0: sabe? Nessa alegria. É muito interessante, porque não é só o Sertão, mas eles me passaram a informação que PDA Play também está fazendo a campanha junto conosco, o Pequeno Galileu, todos aqueles que estão envolvidos no trabalho aqui, né, na nossa sede mundial, estão empenhados nesta campanha. E sabe que eu fico mais feliz? Que não é só aqui na nossa sede mundial.
1: É verdade,
0: em todo,
1: né,
0: lugar eu recebo vídeos, eu vejo vídeos, as pessoas postam, eu sigo muitas igrejas, né? Então aparece lá o trabalho deles e ali no trabalho deles está todo mundo envolvido, as crianças, o Pequeno Galileu, o Expansão, o Temu, todos eles envolvidos nesse trabalho, aí as mulheres de fé, todos envolvidos nesse trabalho para poder estar arrecadando cada vez mais, para que mais vidas sejam atendidas, mais necessidades, né, sejam atendidas. E todo ano aumenta, meus irmãos, todo ano aumenta. Por isso que nós temos, assim, esse ímpeto, né, essa força de vontade que dê certo.
1: É verdade.
0: E além da força de vontade que dê certo, aí vai a cerejinha do bolo. A fé. Acredito que já deu certo.
1: Amém.
0: Em nome do Senhor
1: Amém.
0: Jesus.
1: Amém. Em nome do Senhor Jesus. E, assim, você falou e falou muito bem do aumento de necessitados. Por mais que haja uma meta, a gente fala do volume, a gente fala, vamos bater a meta, em nome de Jesus, que supere muito mesmo, mas a quantidade de pessoas, a preocupação é na quantidade de pessoas a ser ajudadas. Vai ter lugar aí, né, espalhado pelo país, que a igreja é pequena, ela não tem condições de arrecadar, aliás, ela vai precisar, aí uma igreja maior, que arrecadou maior, mais mantimentos, de uma forma geral, roupa, alimento, vai distribuir naquela região também. Uhum. E aí vai estrategicamente eliminando a fome, o frio, né, toda causa da falta humanitária, que às vezes a pessoa está precisando de um determinado, ela tem comida, mas não tem roupa. Ela tem roupa, mas não tem alimento. E estrategicamente vai suprir a necessidade dessa pessoa.
0: Exatamente.
1: Né?
0: É por isso que nós estamos sempre aqui. Eu sou aquele tipo de pessoa que não sabe pedir dinheiro para ninguém. Uhum. Não sabia pedir dinheiro para o meu pai, porque eu fui trabalhar aos 12 anos, e pelo contrário, eu que dava dinheiro em casa. Também nunca soube pedir dinheiro para o marido, ele já sabia disso, ele sempre perguntava. Uhum. Eu não sei pedir dinheiro, mas para a associação, para a fundação, para os necessitados, eu tenho cara de pau mesmo de vir aqui de dizer, olha, você pode ajudar, você deve ajudar, é satisfatório ajudar, é maravilhoso ajudar e faz a diferença. Como faz a diferença?
1: Faz a diferença, viu?
0: Então, vamos lá, Cido. Como que a pessoa faz se ela quer ajudar?
1: Olha, é muito simples, e eu vou colocar no ar agora para você ter uma ideia mais clara e, de repente, já tomar posse e fazer a sua oferta.
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0: Chegou aquele nosso momento tão esperado, aquele momento especial, sabe, de ouvir Deus falar. Meu coração fica aqui, ó, palpitante, só esperando este momento, porque eu também aprendo junto com vocês. Deus fala comigo através da palavra e é sempre muito bom, né? Um manual de vida para nós aqui na Terra, que nos ensina todos os dias como nós devemos proceder. E hoje eu tenho a minha Bíblia aberta no livro de Romanos, capítulo 15, versículo 13, que diz o seguinte: Ora, o Deus de esperança vos encha de todo gozo e paz na vossa crença, para que abundeis em esperança pela virtude do Espírito Santo. Eu próprio, meus irmãos, certo estou a respeito de vós, que vós mesmos estáis cheios de bondade, cheios de todo conhecimento, podendo admoestar-vos uns aos outros. Quando eu falo que a Bíblia é o nosso manual de vida, e o que é mais interessante na palavra de Deus, de Gênesis a Apocalipse, é totalmente atemporal. O que que é atemporal? Atemporal é algo que em todo tempo é tempo. Ela nunca está fora de tempo. Então, a palavra de Deus, escrita, né, lá por Paulo em Romanos aqui, já falava do que nós estamos vivendo hoje. Esse período de entender a necessidade do outro, esse período de estarmos conscientes de que nós precisamos nos unir, estar mais fortes. Deus conhece o nosso futuro, ele não pertence a nós. E ele sabe como nos preparar. Nós estamos vendo que o mundo está vivendo cada vez mais catástrofes. Apesar de vivermos num país diferenciado, num país abençoado, mas também passamos por situações extremas. E quando a palavra de Deus, neste tempo, vem nos admoestar para que estejamos unidos, para que estejamos conscientes de que o amor ao próximo é necessário, ela está trazendo para nós exatamente isso, que nós devemos nos unir em todo o tempo. Estar unidos quando tudo está bem nos prepara para o dia mau, nos prepara para que aquela força, aquele entendimento da necessidade do outro também venha nos acolher no dia da tempestade, no dia da catástrofe, no dia em que situações adversas possam ocorrer na nossa vida. E aqui Paulo está falando justamente sobre isso. Ele está dizendo a alegria que ele sente em dizer, ele está expressando aqui a alegria que ele sente em saber que a esperança daquele povo para quem ele escreve, para os romanos, para a igreja, né? E ali ele está dizendo para eles que está feliz, que eles estão firmados na esperança. A esperança em Cristo é algo que nunca morre. A esperança em Cristo tem que estar viva em todo tempo, acreditando que o nosso Deus é aquele que cuida de nós, que nos faz perseverar como irmãos, que nos faz perseverar como famílias, que nos dá o entendimento, discernimento de que não estamos só nesse mundo, mas que temos ali, né, pessoas ao nosso redor que precisam da nossa ajuda, assim como nós também precisamos da ajuda dessas pessoas em vários momentos da nossa vida. E aí, eu entendo muito bem que aqui Paulo, inclusive, coloca essa sensação de pertencimento, onde as pessoas, na esperança em Cristo, têm a paz, têm a graça de Deus, têm o conforto e têm aquela certeza de que eles não estão sozinhos nesse mundo, eles pertencem a Deus. E isso não é a coisa de um, mas em conjunto. E é isso que nós fazemos com as instituições Reviver. Nós fazemos exatamente isso, para que as pessoas, elas não se sintam sozinhas, mesmo estando dentro da igreja. Elas tenham esperança sabendo que a ajuda vai chegar na hora da dor, na hora do sofrimento. E aqui Paulo também expressa de uma forma bem clara, onde ele diz que ele está certo dessa esperança entre os irmãos, dessa comunhão entre os irmãos, que os irmãos estão vivendo ali, né? Uma solidariedade, e bem sabemos que a igreja primitiva, nos tempos de Paulo, nos tempos de Pedro, nos tempos de João ali, era uma igreja muito unida, que dividia tudo, uma igreja que estava firme na oração, mas também perseverava ali no partir do pão. Então, ver tudo isso é algo realmente que me encanta o coração e me dá esta alegria, esta esperança em saber que eu não estou sozinha nesta batalha para poder colocar alimento na mesa de quem tem fome, que a nossa presidente não está sozinha, que a Igreja Deus é Amor não está sozinha, porque todo aquele a quem ouvir essa palavra e der crédito, a bênção do Senhor estará sobre ele. E o Senhor, com toda certeza, na esperança, na fé e no amor de Deus, nós sabemos que vamos atender cada vez mais pessoas que precisam da nossa ajuda. E é por isso que eu não me canso de dizer, cadê Cido? Cadê a nossa musiquinha?
1: Sem dúvida nenhuma. É nesse clima aqui que a gente vai.
0: Agosto Verde chegou. Agosto Verde chegou. Venha juntar-se a nós. Faça parte deste trabalho lindo, maravilhoso, de amor ao próximo. Olha aqui, olha. Paulo falou lá para a igreja de Romanos, e hoje eu estou dizendo aqui, juntos nós podemos mais, juntos nós conseguimos mais, conquistamos mais para a glória de Deus. Acabou o nosso tempo, a Lari já está aqui, ó, já mostrando o celular aqui, que acabou o tempo, gente, e eu tenho que obedecer, porque ela pega no pé mesmo e está certa. Então, Deus abençoe vocês e até a próxima, se Deus quiser.
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0: novas regras de publicidade para bets começam a valer sexta-feira.
1: Está proibida a veiculação de análises sobre eventos esportivos que induza a realização de apostas.
0: Também está vedada a divulgação para crianças e adolescentes. Nazi Brum.
2: Entre as principais regras da portaria publicada no último dia 10, está a divulgação de advertências ao apostador sobre os riscos de apostas online.
1: Hoje, na apresentação da Voz do Brasil, Mariana Jungmann e Luciano Seixas.
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1: A vacinação de gestantes no SUS contra bronquiolite reduziu pela metade os casos graves da doença em bebês.
0: Os dados foram publicados esta semana pelo Ministério da Saúde.
1: Essas e outras vacinas presentes no esquema vacinal das gestantes ajudam a evitar internações e óbitos de mães e de seus bebês.
3: A vacina contra o vírus sincial respiratório, principal causador da bronquiolite, protege o bebê ainda durante a gestação até os primeiros meses de vida. É esse o período em que o risco de complicações respiratórias é maior. A obstetra Michele Egídio explica como funciona o mecanismo de imunização nessa fase da vida.
4: Vai passar anticorpos para a criança, mas não necessariamente ela vai conseguir impedir que a criança não tenha doença, mas vai impedir as formas mais graves, as que exigem internação. Então a criança já vai ter algum tipo de imunidade ao vírus, então vai ter uma doença um pouco mais leve do que normalmente ela teria se a mãe não tivesse se vacinado.
3: Disponível na rede pública desde dezembro, a vacina contra bronquiolite é indicada a partir da 28ª semana de gestação. Assim que completou o tempo necessário, a técnica de enfermagem Fernanda Larissa da Silva compareceu a uma unidade básica de saúde para garantir sua proteção e de sua bebê.
5: Essencial, tanto para mim quanto para a criança. Não ter que ficar indo direto ao hospital e a saúde dela está íntegra, a minha também.
3: Até agora, mais de 1.200.000 doses da vacina contra bronquiolite foram aplicadas no país. De acordo com dados publicados essa semana pelo Ministério da Saúde, a vacinação de gestantes no SUS levou à redução de 52% dos casos graves da doença entre bebês com menos de 6 meses. O calendário vacinal de gestantes contém ainda outros imunizantes, como destacou a diretora substituta do Departamento do Programa Nacional de Imunizações, Ana Catarina de Melo Araújo.
6: Nós temos a vacina DPTA, que é a vacina que protege para coqueluche. Ela deve ser realizada a partir da 20ª semana de gestação. A vacina hepatite B, que é a vacina que nós fazemos desde a infância, mas existem ainda algumas gestantes que não receberam. Então é importante receber a vacina contra a influenza, que ela é anual, e a vacina também da Covid-19. Então são doenças que quando acometem as grávidas, elas têm um comprometimento importante, levando à internação e óbito.
3: Caso a gestante tenha perdido alguma das doses no tempo recomendado ou tenha quaisquer outras dúvidas, basta procurar a unidade de saúde mais próxima de casa com a caderneta em mãos para verificar sua situação junto aos profissionais de saúde. Reportagem Natália Koslick.
0: E neste mês, a saúde bucal também está em pauta.
1: É o Júlio Neon, que alerta para os cuidados diários e prevenção de doenças bucais.
0: O Sistema Único de Saúde oferece atendimento básico e especializado.
7: O Júlio Neon chama a atenção para a importância dos cuidados com a saúde bucal e da prevenção de doenças. Entre as principais recomendações estão escovar os dentes com creme dental fluoretado pelo menos 3 vezes ao dia, usar fio dental diariamente, reduzir o consumo de alimentos com alto teor de açúcar, evitar o uso de produtos derivados do tabaco e moderar o consumo de bebidas alcoólicas. Também é indicado procurar atendimento odontológico sempre que houver sinais, como dor persistente, feridas na boca que não cicatrizam.

0: utilizam sangramento nas gengivas ou dificuldade para mastigar. Pessoas que utilizam próteses dentárias devem manter a higienização adequada e realizar acompanhamento periódico. Quem precisar de atendimento odontológico pelo SUS deve procurar a unidade básica de saúde mais próxima de casa. Quando necessário, o paciente será encaminhado para atendimento especializado, conforme a organização da rede de saúde do município. Graziela Mendonça, para a Voz do Brasil.
1: Você já ouviu falar em soroterapia? A técnica consiste na aplicação de vitaminas e outras substâncias diretamente na veia de pessoas saudáveis.
2: E é usada em casos de desidratação ou em casos em que a pessoa não consegue receber nutrientes pela alimentação.
1: Mas tem gente buscando tratamento para aumentar energia e até rejuvenescimento.
2: Cuidado com essas promessas milagrosas de detox ou imunidade instantânea que aparecem na internet.
1: A Anvisa alerta, nenhuma evidência científica comprova esses benefícios.
3: A Agência Nacional de Vigilância Sanitária, Anvisa, alerta que a soroterapia não substitui tratamentos médicos nem oferece benefícios comprovados para aumentar a imunidade, rejuvenescer, promover desintoxicação ou melhorar o bem-estar de pessoas saudáveis. O procedimento só deve ser realizado em casos com indicação clínica e sob orientação de profissional habilitado. A soroterapia consiste na aplicação de vitaminas, nutrientes e outras substâncias diretamente na veia. Segundo a Anvisa, esse tipo de tratamento é indicado apenas em situações específicas, como pacientes desidratados, internados ou que não conseguem receber nutrientes pela alimentação. A agência também chama a atenção para os riscos do excesso de vitaminas, que pode provocar náuseas, vômitos, dores de cabeça e alterações no funcionamento do fígado e dos rins. A Anvisa esclarece que não existe cosmético injetável. Produtos aplicados por injeção devem ser aprovados como medicamentos ou dispositivos médicos. Claudimário Carvalho, para a Voz do Brasil.
2: A Previdência Social vai realizar atendimentos em todo o país nesse fim de semana.
1: O serviço será destinado à realização de perícias médicas e avaliações sociais, etapas obrigatórias para concessão de benefícios.
2: Ao todo, são 20.900 vagas em todo o país.
1: Para ser atendido, o cidadão precisa agendar pelo site ou aplicativo Meu INSS ou por ligação para a Central 135.
2: Mais informações em gov.br/INSS.
1: Vamos falar agora de um dos serviços do INSS, a prova de vida.
2: Ela é feita de forma automática por meio de informações das bases governamentais.
1: Mas os beneficiários que não foram identificados estão sendo informados por meio de mensagens de WhatsApp enviadas diretamente pelo governo federal, que precisam fazer a comprovação de vida.
2: E um aviso importante: o Instituto não envia mensagens solicitando CPF, telefone, reconhecimento facial ou qualquer outro dado pessoal para a realização da prova de vida.
4: A prova de vida do INSS é um procedimento para confirmar que o beneficiário de aposentadoria, pensão ou outro benefício continua vivo. Com isso, são evitados pagamentos indevidos. Hoje em dia, a prova de vida é feita de forma automática, cruzando a base de dados. Mas se o beneficiário não for identificado nesse cruzamento, ele é avisado que deve fazer a prova de vida por meio de mensagem de WhatsApp. A autenticidade da informação é garantida por um selo azul de conta verificada. O banco que paga o benefício também envia notificação pelo aplicativo ou pelo extrato bancário, mas é preciso ter atenção. A mensagem enviada apenas comunica da necessidade da realização da comprovação de vida. Não são enviados links, nem são solicitados dados como CPF ou endereço. Como ressalta a presidente do Instituto Nacional do Seguro Social, INSS, Ana Cristina Silveira.
5: O INSS não liga, não envia servidores à casa dos beneficiários e nunca solicita dados pessoais, senhas ou qualquer tipo de pagamento para realizar a prova de vida. O Instituto também não pede CPF, endereço, dados bancários, nem envia links para atualização cadastral.
4: Para fazer a prova de vida, basta comparecer à agência bancária onde recebe o benefício levando um documento oficial com foto. Não é preciso ir numa agência do INSS. Em caso de dúvida, procure os canais oficiais no telefone 135 ou pelo site meu.inss.gov.br. Reportagem Márcia Fernandes.
1: Começou hoje o pagamento do sexto lote do abono salarial.
2: Saiba quem tem direito e como consultar o benefício.
6: Cerca de 4,3 milhões de trabalhadores podem receber, a partir desta quarta-feira, 15 de julho, o sexto lote do abono salarial referente ao ano base de 2024. O valor do benefício varia de R$ 136 a R$ 1.621, de acordo com o número de meses trabalhados com a carteira assinada em 2024. Tem direito ao abono quem está inscrito no PIS/PASEP há pelo menos 5 anos, recebeu remuneração média de até R$ 2.766 por mês em 2024, trabalhou com carteira assinada por no mínimo 30 dias no ano base e teve os dados corretamente informados pelo empregador no E-Social. Os trabalhadores podem consultar se têm direito ao benefício, o valor e a forma de pagamento através da Carteira de Trabalho Digital ou no portal gov.br. O valor ficará disponível para saque até 30 de dezembro de 2026. Por decisão judicial, trabalhadores dos municípios mineiros de Juiz de Fora, Ubá e Matias Barbosa também recebem o benefício nesta quarta-feira. Em caso de dúvidas, o atendimento pode ser feito pelo telefone 158 na Superintendência Regionais do Trabalho e Emprego ou pelos canais oficiais do Ministério do Trabalho e Emprego. Thaís de Araújo, para a Voz do Brasil.
1: O setor de serviços atingiu 1,9% de janeiro a maio deste ano, frente a igual período do ano passado.
2: É o que mostram dados divulgados hoje pelo IBGE.
7: Esse indicador mostra o ritmo de atividades no dia a dia do país, como serviços de transporte, tecnologia, restaurantes e hotéis. Na comparação com maio do ano passado, o crescimento foi de 0,4%. No acumulado de janeiro a maio, na comparação com o mesmo período do ano passado, o resultado mostra um avanço de 1,9%. Nesse mesmo indicador, acumulado de janeiro a maio, o destaque positivo ficou com o setor de informação e comunicação, que subiu 6,2%. Já o acumulado nos últimos 12 meses ficou em 2,6%. E na comparação direta de maio com o mês anterior, o segmento de tecnologia não teve variações, mas outras atividades conseguiram crescer e ajudaram a assegurar o ritmo do setor, como detalha o gerente da Pesquisa Mensal de Serviços, Rodrigo Lobo.
8: No campo positivo, os profissionais administrativos e complementares lideraram os ganhos, impulsionados pela parte de agenciamento de espaços de publicidade, serviços de engenharia e locação de automóveis. O segundo impacto positivo em termos setoriais ficou com os serviços prestados às famílias, que avançaram 0,2%, impulsionado pela parte de restaurantes.
7: O volume de serviços no Brasil recuou 0,4% em maio, após ter registrado alta de 1,1% em abril. Reportagem Luciana Colares de Holanda.
1: A projeção de crescimento da economia brasileira para este ano se manteve em 2,3%, segundo o novo boletim macrofiscal apresentado hoje pelo Ministério da Fazenda.
2: Dentre os fatores externos que devem contribuir para a projeção estão a retomada dos conflitos entre Estados Unidos e Irã e a instabilidade dos preços do petróleo e a possibilidade de novas pressões sobre a inflação global.
1: A equipe econômica também revisou a expectativa para a inflação deste ano.
2: A estimativa passou de 4,35% para 5,1% em 2026, enquanto a projeção para 2027 foi ajustada de 3,5% para 3,6%.
1: De acordo com o boletim, a principal pressão continua vindo da alta dos alimentos e do setor de serviços.
2: A secretária de Política Econômica, Débora Freire, destaca como a instabilidade no mercado externo impacta a atividade econômica brasileira.
9: Basicamente, continuamos no cenário de desafio global da crise do petróleo, que tem gerado aí impactos generalizados sobre inflação e crescimento. Para o cenário de PIB, estamos mantendo a projeção de crescimento em 2,3%.
1: Estão abertos até amanhã editais da Conab para aquisição de alimentos destinados à população em situação de insegurança alimentar e nutricional.
2: São produtos como açúcar, arroz, café, carne bovina, feijão, fubá, óleo e farinha.
1: Ao todo, serão adquiridas mais de 800 toneladas de alimentos.
2: Esse volume será disposto em cestas, para então ser entregue à população, como explica Ana Rita da Costa Pinto, superintendente de abastecimento social da Companhia Nacional de Abastecimento.
10: Por meio desses editais, a Conab vai receber propostas de organizações da agricultura familiar que tenham interesse em fornecer esses alimentos. Com o recebimento dessas propostas, será possível montar mais de 37 mil cestas de alimentos nas unidades armazenadoras da Conab em Mato Grosso, Mato Grosso do Sul, Rio Grande do Sul, Santa Catarina e Paraná. E também vamos conseguir adquirir cestas já montadas, mais de 21 mil cestas já montadas.
1: As compras serão executadas pela plataforma Contrata Mais Brasil, com resultado previsto ainda para este mês.
2: A portaria que regulamenta a publicidade das casas de apostas online, as bets, entra em vigor no próximo dia 17.
1: Entre as mudanças está a proibição de utilizar estratégias ou análises sobre eventos esportivos para induzir a realização de apostas.
2: Também está vedada qualquer divulgação direcionada a crianças e adolescentes.
1: A fiscalização será feita pela Secretaria Nacional do Consumidor, do Ministério da Justiça e Segurança Pública.
11: A portaria conjunta dos Ministérios da Fazenda e Justiça e Segurança Pública é voltada para os agentes operadores de apostas de cota fixa, ou seja, as casas de aposta online, as chamadas bets. A norma estabelece que a publicidade das bets, autorizadas a funcionar no país, deve seguir os princípios do jogo responsável. Ficam proibidas a divulgação de prognósticos e a exibição de apostas premiadas que sugiram a obtenção de lucro fácil, bem como uma apresentação da aposta como suposta fonte de renda, como esclarece o secretário nacional de Direitos Digitais, Vitor Oliveira Fernandes.
12: A partir de agora, fica claro que são proibidas veiculações publicitárias que induzam os consumidores a apostarem, que emitam palpites técnicos, como se o ato de aposta fosse uma ciência ou se houvesse algum tipo de estratégia por trás do ato de apostar. Além disso, também fica vedado qualquer tipo de publicidade direcionada ao público de crianças e adolescentes que não podem ter acesso a esses produtos, já que apostas de cota fixas no Brasil são proibidas, terminantemente proibidas para menores de idade.
11: Antes da publicação de qualquer anúncio, as plataformas de internet deverão verificar se a empresa de aposta é autorizada a funcionar no país. O secretário nacional do consumidor, Ricardo Morishita, afirma que a portaria traz segurança jurídica a todos.
13: É importante porque torna claro aquilo que é ilegal, como a gente pode combatê-la e também a publicidade abusiva e a prática abusiva. É uma forma tanto da gente comunicar melhor, mas ao mesmo tempo trazer mais segurança jurídica.
11: Entre as principais regras da portaria publicada no último dia 10, está a divulgação de advertências ao apostador sobre os riscos de apostas online. As penalidades para as bets que descumprirem as regras incluem multa de até 20% do faturamento da operadora, suspensão das atividades por 180 dias e, em casos de reincidência, a cassação definitiva da licença para operar no Brasil. Reportagem Nazi Brum.
2: Restauração ecológica e produtiva da bacia do Rio Doce em Minas Gerais.
1: Estão abertas até 31 de agosto as inscrições para a seleção de projetos de recuperação ambiental na região, após os danos causados pelo rompimento da barragem do Fundão.
2: Os investimentos são do Banco Nacional de Desenvolvimento Econômico e Social, o BNDES, em parceria com o Ministério do Meio Ambiente e Mudança do Clima.
14: O edital Restaura Rio Doce está recebendo propostas até o fim de agosto. Conduzido pelo BNDES, o Banco Nacional de Desenvolvimento Econômico e Social, em parceria com o Ministério do Meio Ambiente e Mudança do Clima, o edital vai selecionar instituições para executar e coordenar projetos de restauração ecológica e produtiva em 12.500 hectares na região da Bacia do Rio Doce. O objetivo é reparar e compensar danos causados pelo rompimento da barragem de Fundão, ocorrido em 2015, em Mariana, Minas Gerais. Serão destinados ao edital 618 milhões e 750 mil reais do Fundo Rio Doce. O gerente institucional do Fundo Rio Doce no BNDES, Guilherme Tinoco, detalha as ações que deverão ser desenvolvidas pelas instituições selecionadas de acordo com o edital.
15: Ele prevê a implementação de ações integradas de restauração ecológica e produtiva, associadas à recuperação de áreas degradadas, à conservação do solo e da água e ao fortalecimento da cadeia produtiva da restauração na bacia do Rio Doce. A restauração ecológica deverá ser realizada através da recomposição da vegetação nativa. Já a restauração produtiva deve se dar por meio de sistemas sustentáveis que conciliem geração de renda e conservação ambiental.
14: As propostas para o edital Restaura Rio Doce devem ser apresentadas até o dia 31 de agosto. Mais informações estão disponíveis no site bndes.gov.br/Restaura Rio Doce. Reportagem André de Barros Lima.
1: Jovens de 16 a 29 anos têm até o dia 20 de julho para se inscrever na plataforma Juventude Solidária.
2: A iniciativa oferece vagas de voluntariado em projetos sociais de diversas áreas e, em alguns casos, prevê apoio financeiro aos participantes.
16: Jovens com idades entre 16 e 29 anos interessados em atuar como voluntários em projetos sociais, fiquem atentos. As inscrições para a plataforma Juventude Solidária estão abertas até o dia 20 de julho. A iniciativa incentiva o trabalho voluntário em projetos que beneficiam comunidades de todo o país, especialmente em regiões mais vulneráveis. As vagas são em áreas como educação, cultura, esporte, saúde, assistência social, segurança alimentar e meio ambiente. Dependendo da vaga e do perfil do participante, pode haver apoio financeiro conforme as regras do edital. Quem fala sobre a ação é a secretária nacional de Juventude, Vitória Genuíno.
17: A gente selecionou 1000 projetos por todo o país e você pode ter a oportunidade de se engajar numa ação social que está acontecendo no território. E os temas são diversos: saúde, comunicação, tecnologia, cultura, direito à cidade. A oportunidade de você se engajar numa ação e, se tiver ideia jovem, pode receber uma ajuda de custo de R$300 durante 6 meses, que é o período do edital. E também todo mundo recebe um certificado de participação que vai te ajudar aí no seu currículo, na sua vida profissional.
16: Para participar, basta acessar o portal Brasil Participativo, entrar na página da plataforma Juventude Solidária e preencher o formulário de inscrição. Jovens de 16 e 17 anos precisam de autorização do responsável legal. Reportagem Luciana Vasconcelos.
1: Atenção, estudantes que participaram do processo seletivo do programa Universidade para Todos, o ProUni.
2: Já está disponível a lista de pré-selecionados na primeira chamada para o segundo semestre de 2026.
1: Os estudantes aprovados devem apresentar documentação diretamente na faculdade escolhida.
2: Nesta chamada, o ProUni ofertou mais de 471 mil bolsas de estudos, cerca de 220 mil bolsas integrais e mais de 251 mil parciais.
1: O resultado pode ser consultado no portal de acesso único ao ensino superior.
2: O prazo para comprovar as informações da inscrição começa hoje e vai até o dia 24 desse mês.
1: E essas foram as notícias do governo federal.
2: Uma realização da Secretaria de Comunicação Social da Presidência da República.
1: Com produção da empresa Brasil de Comunicação.
2: Fique agora com o Minuto do TCU. Em seguida, as notícias do Poder Judiciário e do Congresso Nacional. Boa noite.
1: Boa noite para você e até amanhã.
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22: Presidente do STF recebe ministro da Fazenda para tratar de regulamentação das PETs.
23: STJ afasta uso capião familiar sobre parte de imóvel com área total superior a 250 metros quadrados.
22: TSS reúne com empresas de pesquisas eleitorais para discutir aprimoramentos para 2026.
23: Boa noite, eu sou o Arthur Filho.
22: E eu sou Walter Lima.
23: Nesta quarta-feira, o presidente do Supremo Tribunal Federal, o ministro Edson Fachin, recebeu na sede da corte o ministro da Fazenda.
22: A reunião foi uma articulação institucional para combater a lavagem de dinheiro e o avanço de facções criminosas no mercado de apostas eletrônicas clandestinas. Pablo Lemos.
24: No encontro, o ministro da Fazenda, Dário Durigan, apresentou as ações do governo para a regulamentação do setor. O presidente do Supremo Tribunal Federal, ministro Edson Fachin, reforçou a preocupação do judiciário com o mercado de apostas eletrônicas clandestinas e ressaltou algumas decisões do STF sobre o tema.
25: Decisões importantes já foram proferidas na ambiência cautelar, inclusive de proteção de benefícios sociais e proteção de pessoas vulneráveis, especialmente no tocante a mecanismos de publicidade para proteger crianças e adolescentes, bem assim os consumidores e, obviamente, os apostadores.
24: O encontro entre o presidente da Suprema Corte e o ministro da Fazenda antecede o julgamento, no segundo semestre, de ações que questionam especificamente a validade da lei das BETs.
23: Para o Superior Tribunal de Justiça, o uso capião familiar não pode ser reconhecida quando o imóvel urbano possui área total superior a 250 metros quadrados, mesmo que o pedido seja apenas sobre parte do bem.
22: A usucapião é a aquisição da propriedade de um bem móvel ou imóvel em razão do uso por determinado prazo, sem oposição do dono e de outras condições legais. Fátima Uchoa.
26: Em divórcio litigioso com partilha de bens, uma mulher alegou exercer posse exclusiva sobre 250 metros quadrados do imóvel que habitava, embora a área total fosse maior. O Tribunal de Justiça de Minas Gerais negou o pedido. A quarta turma do STJ manteve a negativa, considerando que o limite previsto no Código Civil de, no máximo, 250 metros quadrados é requisito objetivo a uso capião e deve considerar a metragem total do imóvel. O relator foi o ministro Antônio Carlos Ferreira.
23: O presidente do Tribunal Superior Eleitoral, ministro Cássio Nunes Marques, se reuniu com representantes de 16 empresas de pesquisas eleitorais.
22: O encontro teve como objetivo debater regras para registros e pesquisas nas eleições. Lidiane Reis.
27: O ministro Cássio Nunes ressaltou que a reunião buscou ampliar a transparência, a segurança jurídica e a confiança pública nesse importante instrumento da democracia.
28: Pretende-se, na realidade, o fortalecimento de um ambiente permanente de cooperação, no qual seja possível compartilhar experiências, esclarecer aspectos técnicos e identificar oportunidades de aperfeiçoamento que contribuam para a ampliação da confiança pública, assegurando, ao mesmo tempo, maior segurança jurídica às entidades e às empresas de pesquisa.
27: Agora, as empresas poderão enviar propostas de melhorias referentes às pesquisas eleitorais ao Tribunal Superior Eleitoral até a próxima sexta-feira, dia 17 de julho.
23: Tribunal Superior do Trabalho mantém indenização a trabalhador que teve dados de ação divulgados na intranet da empresa.
22: A exposição foi considerada discriminatória. Marla Lacerda.
29: O trabalhador teve o nome, o número do processo e o valor da ação trabalhista divulgados na rede interna da empresa onde ele ainda trabalhava. Para a terceira turma do TST, a divulgação extrapolou a finalidade administrativa, violou a privacidade do empregado e o expôs a constrangimentos e retaliações no ambiente de trabalho. Diante disso, o colegiado manteve a condenação ao pagamento de R$ 5 mil por danos morais.
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23: A você uma boa noite.
3: E até amanhã.
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5: Eu sou Paula Groba.
6: E eu sou Humberto Pinheiro.
5: E estes são os destaques de hoje do Jornal do Senado, que começa agora.
6: Senado endurece penas para crimes contra profissionais da saúde e da educação.
5: Aprovado o uso de emendas para atendimento pré-hospitalar dos bombeiros.
6: Avança projeto que aumenta a pena para o chamado estelionato amoroso.
5: Boa noite.
6: Boa noite.
5: Quem agredir ou ameaçar professores e profissionais da saúde no exercício da função poderá receber penas mais severas.
6: O Senado aprovou um projeto que endurece a legislação para crimes como lesão corporal, desacato, ameaça e homicídio. Repórter Pedro Pincer.
7: O plenário aprovou o projeto da Câmara dos Deputados que aumenta as penas do crime de homicídio praticados contra profissionais da saúde e da educação no exercício de suas funções. O texto também classifica como hediondo o homicídio e a lesão corporal de natureza grave ou seguida de morte praticados contra profissionais da saúde. O projeto ainda amplia as penas para crimes como lesão corporal, ameaça, incitação ao crime, desacato e outros delitos, quando praticados contra profissionais dessas áreas. O relator, senador Dr. Irã do Progressistas de Roraima, defendeu o aumento das penas como forma de proteção à integridade dos trabalhadores.
8: Eles terminam recebendo toda essa carga, às vezes, de incompreensão, às vezes de agonia das pessoas quando procuram atendimento no Sistema Único de Saúde. E muitas vezes, por sobrecarga de trabalho, essas pessoas são submetidas a esse tipo de constrangimento.
7: Como foi alterado no Senado, o texto voltará à Câmara dos Deputados para a nova análise.
5: Avançou no Senado o projeto que endurece a punição para adultos que utilizam crianças e adolescentes na prática de crimes.
6: A proposta inclui no Código Penal uma nova circunstância agravante para aumentar a pena de quem explora menores na ação criminosa. Repórter Bruno Lourenço.
9: O projeto altera o artigo 62 do Código Penal para estabelecer que a pena de um crime será agravada sempre que o agente cometer a infração com a participação de um menor de 18 anos. A medida, explicou o relator, senador Wilder Moraes, do PL de Goiás, visa combater uma prática recorrente de organizações criminosas e delinquentes adultos que aproveitam a inimputabilidade penal e recrutam adolescentes para execução de roubos ou transporte de drogas e armas.
10: Ao estabelecer uma penalidade mais severa para aqueles que se valem de menores em suas ações criminosas, o Estado envia uma mensagem clara: explorar a vulnerabilidade. A vulnerabilidade jurídica e social de adolescente não serão tolerados. Esses agravantes funcionariam não apenas como punição, mas também como medida preventiva, desincentivar adultos e envolverem jovens em atividades ilícitas.
9: A proposta seguiu para a Comissão de Constituição e Justiça.
5: Senadores da Comissão de Direitos Humanos aprovaram também o aumento da pena para quem comete estelionato contra mulheres em relacionamento afetivo.
6: A proposta ainda inclui golpes amorosos pela internet. Repórter Patrícia Oliveira.
12: A pena do crime de estelionato, que é de 1 a 5 anos de reclusão e multa, poderá ser aumentada de 1/3 até o dobro, quando o golpe for praticado contra mulher, em contexto de violência doméstica e familiar ou de relação íntima de afeto. A proposta da senadora Damaris Alves, do Republicanos do Distrito Federal, aprovada na Comissão de Direitos Humanos, busca combater o chamado estelionato amoroso, quando o golpista conquista a confiança da vítima ou simula um relacionamento para conseguir dinheiro, bens ou outras vantagens financeiras. A regra também vale para relacionamentos mantidos exclusivamente pela internet, em redes sociais, aplicativos ou outros meios digitais. O projeto recebeu parecer favorável do relator, senador Hermes Klan, do PL de Santa Catarina.
1: O estelionato sentimental é uma violência que vai muito além do prejuízo financeiro. Ele destrói a confiança, a dignidade e a segurança emocional das vítimas, especialmente das mulheres.
12: O relator também substituiu a expressão relação amorosa por relação íntima de afeto, termo já adotado pela Lei Maria da Penha. A proposta segue para a Comissão de Constituição e Justiça.
5: E aplicativos de relacionamento podem passar a ser obrigados a informar sobre doenças sexualmente transmissíveis.
6: É o que determina um projeto aprovado hoje pela Comissão de Ciência e Tecnologia. A reportagem é de Márcio Maturana.
2: Informações sobre doenças sexualmente transmissíveis deverão ser claras, objetivas e didáticas em todos os aplicativos e plataformas de relacionamento, segundo o projeto aprovado pela Comissão de Ciência e Tecnologia, que segue para a votação final na Comissão de Assuntos Sociais. Será uma conscientização sobre sintomas, riscos à saúde, formas de transmissão, medidas de prevenção e possibilidades de tratamento, como informou o senador Esperidião Amin, do PP de Santa Catarina.
11: A plataforma digital, a internet, passou a ser um instrumento de intermediação, de, digamos, de troca de mensagens afetivas, e daí há um passo seguinte de um relacionamento mais íntimo. Portanto, essa medida preventiva vem socorrer a sociedade no momento em que este meio de intermediação passa a ser mais popular.
2: Amin leu o relatório do senador Everton, do PDT do Maranhão, que incluiu 4 emendas ao projeto apresentado pelo senador Fabiano Contarato, do PT do Espírito Santo. Uma das emendas busca evitar um excesso de notificações que possam reduzir a efetividade da medida. Outra impede que os avisos possam ser bloqueados nas configurações das plataformas. A terceira emenda substitui a expressão sites e aplicativos de relacionamento pela denominação aplicações de internet destinadas à intermediação de relacionamentos ou de encontros. E a quarta emenda obriga as plataformas a divulgarem relatórios periódicos sobre alcance, engajamento e efetividade dos avisos, sempre preservando os dados pessoais dos usuários.
5: O Senado aprovou um projeto que prorroga a autorização para que recursos do FGTS sejam aplicados em linhas de crédito específicas.
6: A medida poderá ser aplicada a entidades hospitalares, filantrópicas e a instituições sem fins lucrativos atuantes no âmbito do SUS. Repórter Douglas Castilho.
13: Implementada em 2019, essa política viabilizou até o ano de 2022 um total de R$3 bilhões a cerca de 140 hospitais filantrópicos. Os recursos são usados para que essas instituições substituam suas dívidas mais caras e imediatas por crédito a ser pago no longo prazo com juros menores. Médico, relator da proposta, senador Nelsinho Trade, do PSD de Mato Grosso do Sul, defendeu a medida relembrando sua atuação na Santa Casa de seu estado.
14: Lá no meu estado, a Santa Casa é a quarta maior do Brasil. Eu trabalhei 17 anos lá e eu posso ver dia após dia a dificuldade daquele hospital e manter o bom atendimento.
13: O projeto também alcança as instituições sem fins lucrativos que atuem no atendimento de pessoas com deficiência. Pelo texto que segue para a sanção presidencial, fica suspensa a cobrança de eventual tributo de instituição filantrópica suspeita de não cumprir os requisitos de imunidade até decisão final de processo administrativo instaurado para esse fim, independentemente da data de ocorrência do fato gerador.
5: E o atendimento pré-hospitalar feito pelos corpos de bombeiros militares poderá receber mais recursos. O Senado aprovou um projeto que autoriza o uso de emendas parlamentares para financiar esse tipo de serviço nas ações públicas de saúde.
6: Com a mudança, estados e municípios poderão destinar verbas para a compra de ambulâncias ambulâncias, equipamentos, materiais e para a estruturação do atendimento prestado pelos bombeiros em situações de urgência e emergência. A legislação exige que pelo menos metade das emendas individuais sejam para a saúde. Pelo texto, apenas despesas que cumprirem requisitos a serem definidos pelo Ministério da Saúde poderão receber recursos de emendas. A indicação de emendas direcionadas ao Corpo de Bombeiros será facultada ao parlamentar. O texto base aprovado teve 65 votos a favor e 2 contrários. Com edição de Paulo Groba e trabalhos técnicos de Eliseu Caires, o Jornal do Senado fica por aqui. Acompanhe agora as notícias da Câmara dos Deputados. Boa noite.
5: Boa noite e até amanhã.
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15: Câmara limita a possibilidade de recurso no Superior Tribunal de Justiça.
16: Audiência pública reafirma a defesa do limite de 20 anos para patentes.
15: Deputados divergem sobre votação do projeto que combate a misoginia.
17: Boa noite. Sargento Gonçalves, do PL do Rio Grande do Norte, critica o projeto sobre misoginia. O congressista acredita que o texto pode abrir margem para criminalizar manifestações públicas de fé e interpretações de textos religiosos.
15: Sargento Gonçalves argumenta que o país deveria concentrar esforços no combate ao crime organizado e aos crimes contra as mulheres. Para ele, o projeto não contribui para a proteção feminina e pode restringir o direito de cidadãos expressarem suas convicções religiosas.
17: Nicolas Ferreira, do PL de Minas Gerais, diverge do projeto que tipifica crimes relacionados à misoginia. O deputado acredita que a proposta pode restringir a liberdade de expressão ao criminalizar críticas e manifestações de opinião.
15: Nicolas Ferreira também associa o projeto a uma tentativa de censura. Na avaliação do deputado, o Congresso deveria priorizar medidas de combate a crimes como estupro, pedofilia e violência praticada por organizações criminosas.
17: Júlia Zanatta, do PL de Santa Catarina, declara que vai votar contra o projeto que tipifica o crime de misoginia. Segundo a deputada, a proposta pode restringir a liberdade de expressão e ser utilizada para limitar críticas a agentes públicos.
15: Júlia Zanatta também reprova o governo federal por, segundo ela, substituir o termo mulher em documentos oficiais por pessoa que gesta. Para ela, a prioridade das políticas públicas voltadas às mulheres deve ser o combate à violência e o fortalecimento da segurança pública.
17: Jandira Fegali, do PCdoB do Rio de Janeiro, avalia que a tipificação do crime de misoginia busca combater o discurso de ódio e a incitação à violência contra as mulheres. Segundo a deputada, a medida contribui para o enfrentamento do feminicídio.
15: Na opinião de Jandira Fegali, o projeto contra a misoginia não fere as liberdades de expressão, de fé ou de culto asseguradas pela Constituição. Para ela, incitar a violência contra as mulheres é um crime grave que precisa ser combatido em todos os ambientes, inclusive nas redes sociais.
17: Alencar Santana, do PT de São Paulo, repudia a fala de colegas da oposição que, segundo ele, desmerecem a pauta de proteção feminina. O deputado alerta que o Brasil vem observando índices elevados de feminicídio.
15: De acordo com Alencar Santana, discursos de parlamentares que menosprezam as mulheres legitimam novas formas de agressão. Parlamentar agressores e feminicidas devem ser punidos com rigor.
17: Benedita da Silva, do PT do Rio de Janeiro, refuta argumentos religiosos usados contra a proposta que criminaliza a misoginia. Segundo a deputada, o projeto é uma resposta ao aumento da violência contra as mulheres.
15: Benedita da Silva lamenta a falta de um diálogo produtivo com a oposição sobre a pauta feminina. Para parlamentar, criminalizar a misoginia é uma medida essencial para poupar vidas e defender a dignidade das famílias brasileiras.
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20: Justiça.
17: A Câmara dos Deputados aprovou um filtro para recursos possíveis ao Superior Tribunal de Justiça. A repórter Daniele Lessa explica como deve funcionar.
22: A Câmara dos Deputados aprovou o projeto que regulamenta uma nova regra para análise de recursos especiais enviados ao Superior Tribunal de Justiça, o STJ. O projeto foi apresentado pelo senador Davi Alcolumbre, do União do Amapá, e altera o Código de Processo Civil. O recurso especial é usado quando uma das partes de um processo pede ao STJ que examine se uma decisão judicial aplicou corretamente uma lei federal. Pelo texto aprovado, quem apresentar esse tipo de recurso terá que demonstrar que a questão discutida é relevante do ponto de vista econômico, político, social ou jurídico e que o caso ultrapassa o interesse apenas das partes envolvidas no processo. Na prática, o objetivo é permitir que o STJ concentre seus julgamentos em temas mais importantes para a interpretação das leis federais e não apenas em casos individuais sem maior impacto. Relator da proposta em plenário, o deputado Ranieri Paulino, do Republicanos da Paraíba, defendeu que o novo filtro ajuda a racionalizar a análise de recursos e melhora a eficiência da justiça.
23: Justiça tardia não é justiça. Só esse ano, o STJ recebeu mais de 260 mil processos. Será que isso facilita a avaliação e as decisões do STJ ou cria ainda mais dilatação de prazo para as partes que querem uma solução jurídica?
22: Segundo o relator, o acesso à justiça não ficará comprometido, pois para que o STJ deixe de analisar um recurso por falta de relevância, será necessária a manifestação de 2/3 dos integrantes do órgão responsável pelo julgamento. Quando a relevância for reconhecida, o relator poderá suspender em todo o país o andamento de processos individuais ou coletivos que tratem da mesma questão. Essa suspensão poderá durar 6 meses, com prorrogação por mais 6 meses, se houver necessidade de audiência pública ou participação de terceiros no processo. Deputados ligados ao PT, PCdoB e PSOL votaram contra o projeto, argumentando que a mudança prejudica os mais pobres, sendo benéfica apenas para quem tem recursos para contratar grandes escritórios de advocacia, como disse o deputado Chico Alencar, do PSOL do Rio de Janeiro.
24: Quem não tem recursos para contratar grandes bancas vai ficar prejudicado. Isso aqui não é justiça para os pobres. Os direitos sociais, previdenciários, consumistas dos pequenos, políticas públicas em geral, podem ter dificuldade nesses recursos.
22: O deputado Pedro Uczai, do PT de Santa Catarina, defendeu que o texto fosse alterado para permitir que continuem sendo aceitos recursos que tratem de direitos fundamentais ou coletivos, ações de execução penal e ações que envolvam grupos com mais de 1.000 pessoas, mas o plenário rejeitou essa sugestão. O projeto que regulamenta o critério de relevância para recursos especiais ao STJ será enviado para a sanção presidencial e pode virar lei. Da Rádio Câmara de Brasília, Daniele Lessa.
20: Eleições.
18: Otone de Paula, do PSD do Rio de Janeiro, critica a condução política de Flávio Bolsonaro. O deputado acredita que o senador assumiu o risco de expor o ex-presidente Jair Bolsonaro a novas restrições judiciais ao divulgar uma carta escrita por seu pai.
17: O parlamentar avalia também que a atitude consolidou Flávio Bolsonaro como porta-voz do pai, evidenciando uma disputa pela liderança do campo conservador. Otone de Paula defende que a direita busque uma alternativa política para as próximas eleições.
20: Saúde.
15: Participantes de audiência na Câmara dos Deputados defenderam a manutenção do limite de 20 anos para patentes para garantir acesso à saúde. A repórter Noelle Nobre acompanhou o debate.
3: A Comissão de Defesa do Consumidor da Câmara dos Deputados realizou uma audiência pública para discutir a manutenção do prazo de 20 anos para a vigência de patentes no Brasil. O debate reuniu representantes do governo e da indústria nacional que defenderam que o limite atual, contado a partir da data do pedido, é necessário para a sustentabilidade do SUS, o Sistema Único de Saúde, e para a competitividade de medicamentos genéricos e biosimilares. O presidente da Comissão de Defesa do Consumidor, deputado Clodoaldo Magalhães, do PV de Pernambuco, lembrou que existem projetos de lei no Congresso que buscam restabelecer mecanismos de extensão de prazos que haviam sido extintos pelo Supremo Tribunal Federal em 2021. O parlamentar reforçou que a inovação deve estar associada ao acesso à saúde pela população.
4: Toda essa inovação para que vai servir se não a vida humana? Então, os custos dos sistemas de saúde não vão enfrentar esses custos de patentes a este tamanho.
3: Clodoaldo Magalhães disse agora aguardar a sanção do projeto de lei que garante a autonomia do Brasil na produção de medicamentos, vacinas, equipamentos e insumos médicos. A proposta, já aprovada pela Câmara e pelo Senado, cria a Estratégia Nacional de Saúde. Da Rádio Câmara de Brasília, Noelle Nobre.
0: Ciência e tecnologia.
17: Inácio Arruda, do PCdoB do Ceará, defende o fortalecimento da ciência e das instituições de pesquisa. O deputado destaca ainda a contribuição dos pesquisadores brasileiros para áreas como saúde, energia, agricultura e tecnologia.
15: Além disso, Inácio Arruda convida pesquisadores, estudantes e cidadãos a participarem da reunião anual de número 78 da Sociedade Brasileira para o Progresso da Ciência. Ele informa que o evento da SBPC vai acontecer em Niterói e deve reunir instituições de pesquisa de todo o país.
0: Transportes.
17: Comissão aprova autorização para pessoa com deficiência visual usar óculos biópticos para obter carteira de motorista. A repórter Paula Bittar nos conta como funcionam esses aparelhos.
15: A Comissão de Constituição e Justiça da Câmara aprovou uma proposta que autoriza pessoas com deficiência visual a utilizarem tecnologias assistivas, como óculos biópticos com lentes telescópicas, no processo de obtenção da Carteira Nacional de Habilitação, a CNH. Os sistemas biópticos combinam os óculos normais com um pequeno sistema telescópico. Enquanto a lente dos óculos fornece à pessoa a visão geral do ambiente, o telescópio auxilia na rápida localização de detalhes. O dispositivo pode ser fabricado para um ou para ambos os olhos. O texto estabelece que o Conselho Nacional de Trânsito, CONTRAN, deverá regulamentar o uso desses equipamentos no processo de habilitação de candidatos. O relator na CCJ, deputado Alfredo Gaspar, do PL de Alagoas, ressaltou que o projeto se harmoniza com o sistema constitucional de proteção e promoção dos direitos das pessoas com deficiência. Ele também disse que a proposta está de acordo com a Convenção Internacional sobre os Direitos das Pessoas com Deficiência e seu protocolo facultativo, que integram o ordenamento brasileiro com hierarquia equivalente à de emenda constitucional.
19: Isso é uma harmonização de convenção com a Constituição e o Estatuto da Pessoa com Deficiência, dando garantias e direitos para que elas possam acessar meios de transporte e terem direito a conduzir esses meios de transporte mediante o uso desse óculos bióptico, que nada mais é do que uma lente especial que tem uma profundidade maior, é tipo um binóculo olhando para determinado aspecto do óculos, para que possa ter uma acuidade maior visual.
15: O projeto, que autoriza pessoas com deficiência visual a utilizarem tecnologias como óculos biópticos com lentes telescópicas no processo de obtenção da carteira de motorista, já pode seguir para análise do Senado, a menos que haja recurso para votação antes pelo plenário da Câmara. Da Rádio Câmara de Brasília, Paula Bittar.
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0: Trabalho.
15: O governo defende projeto que prorroga a vigência de acordos e convenções coletivas de trabalho até nova negociação. Entenda na reportagem de Silvia Munhato.
8: Em audiência na Comissão de Trabalho da Câmara dos Deputados, o governo defendeu o projeto que prorroga a vigência de acordos e convenções coletivas de trabalho até que haja nova negociação. É a chamada ultratividade. Esses acordos e convenções têm hoje vigência máxima de 2 anos. Antes da reforma trabalhista de 2017, a validade permanecia após o fim do prazo estabelecido, até que um novo acordo fosse firmado. Diante das manifestações dos sindicalistas presentes, a deputada Érica Cocai, do PT do Distrito Federal, autora da proposta, disse que vai solicitar ao presidente da comissão, deputado Marcos Tavares, do PDT do Rio de Janeiro, a definição imediata de um relator para o projeto.
10: Quando você tem conquistas, muitas vezes, ano após ano, conquistas de décadas, que estão incorporadas já no cotidiano do trabalhador e da trabalhadora, e essas conquistas passam a não vigir mais. Quando chega o processo de database, você estabelece um processo de pressão imensa.
8: Em 2022, o Supremo Tribunal Federal considerou inconstitucionais as decisões da Justiça Trabalhista a favor da ultratividade. O projeto que permite a validade de acordos e convenções coletivas após o seu prazo de vigência até que uma nova negociação seja feita, precisa ser aprovado na Comissão de Trabalho e na Comissão de Constituição e Justiça para ser enviado para o Senado. Da Rádio Câmara de Brasília, Silvia Minhato.
0: Meio Ambiente.
17: Deputados aprovaram urgência para um projeto que reduz a área de proteção do Pantanal de Mato Grosso. O repórter Antônio Vital explica a questão.
20: A Câmara dos Deputados aprovou o regime de urgência para projeto que susta a ampliação da estação ecológica de Taiamã, em Mato Grosso, localizada nos municípios de Cáceres e Poconé, no Pantanal. Decreto do governo publicado em março ampliou a área da reserva de 11 mil para 68 mil hectares, com base na importância ambiental da área e com o argumento de que não há conflitos de terra na região, que tem quase 70% de vegetação natural preservada. De acordo com o Instituto Chico Mendes de Conservação e Biodiversidade, o ICMBio, a estação ecológica possui um berçário de peixes vital para o Pantanal, é um corredor ecológico para espécies ameaçadas e está localizada em área alagável, sem atividade econômica consolidada. O projeto que susta o decreto de ampliação da área foi apresentado pela deputada Coronel Fernanda, do PL de Mato Grosso. Ela alegou que o aumento da área protegida ocorreu sem que os produtores rurais e a população local fossem ouvidos.
21: Essa reserva, ela já existia, ela é cuidada, ela é preservada pela população de Cáceres. E o governo federal, fazendo a sua mídia social, como sempre, da sua ideologia, aumentou essa reserva, um tamanho inadmissível, sem trazer nada para ofertar à população, sem dar condições para que aquela população continue preservando, sem dar condições para que aqueles produtores que estão lá continuem fazendo o que eles sabem fazer bem, trazendo recurso e riqueza para o estado de Mato Grosso e para o Brasil.
20: Estações ecológicas têm uso restrito, não podem ser exploradas economicamente e são destinadas apenas a pesquisas e conservação. Nessas áreas estão proibidas atividades agropecuárias ou de turismo comercial. O regime de urgência permite que a proposta seja analisada diretamente no plenário da Câmara, sem passar pela análise das comissões permanentes da Casa. O deputado Tadeu Venere, do PT do Paraná, criticou o regime de urgência e justificou a necessidade de proteção do Pantanal, um dos biomas mais ameaçados do país.
1: O Pantanal é uma das áreas, se não a maior, uma das áreas, maiores áreas úmidas do mundo. Nós estamos vivendo uma crise climática sem precedentes e eu acredito que todos, mesmo aqueles que acham que a Terra é plana, sabem que a crise climática é algo que está acontecendo de fato. E nós ampliarmos áreas como essa, e houve o debate, e depois disso votarmos aqui um projeto que dispensa, inclusive, que nós possamos ouvir as comissões dessa casa, nos parece extremamente perigoso, precipitado e inócuo, até porque nós sabemos que haverá depois contestações.
20: Ainda não há data para votação no plenário da Câmara do projeto que susta a ampliação da estação ecológica de Itaiamã, no Pantanal de Mato Grosso. Da Rádio Câmara, de Brasília, Antônio Vital.
0: Desenvolvimento Regional.
15: Paulo Guedes, do PT de Minas Gerais, é favorável à criação da região integrada de desenvolvimento do litoral norte de Pernambuco e Paraíba. A ideia, segundo o deputado, é que União, estados e municípios se articulem para promover ações de desenvolvimento no local.
17: Paulo Guedes afirma que a criação da RIDE amplia também investimentos em infraestrutura e geração de empregos. Ele ressalta, por fim, que a integração favorece o planejamento compartilhado e a redução das desigualdades econômicas e sociais na região.
15: Termina agora o Jornal Câmara dos Deputados, produzido pela Rádio Câmara, com trabalhos técnicos de Wellington Teles, apresentação de Márcio Aquilissardi e Tércia Guimarães. Boa noite para você.
17: Uma boa noite. A Voz do Brasil volta amanhã.
0: 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Boa noite.

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3: Mas sejam fortes e não desanimem, pois o trabalho de vocês será recompensado. 2 Crônicas 15:7.
1: 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Aquele que supre a semente ao que semeia e o pão ao que come, também lhe suprirá e aumentará a semente e fará crescer os frutos da sua justiça. 2 Coríntios 9:10.
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7: Olha, ouvintes, que a graça, a paz e o amor de Deus continua reinando em vossos corações. Estou passando aqui neste momento para, em primeiro lugar, agradecer a todos vocês que têm aí abrido seus corações e também estendido as mãos, ajudando a obra social da nossa Igreja Deus e Amor, a Fundação Reviver, a Associação Reviver Help Deus e Amor. Você que a cada semana, quem sabe todos os meses, tem aí separado aquele valor e ajudado com o carnezinho, você que tem preparado aí aquele cofrinho, quem sabe no decorrer do mês, e você tem entregue aqui na igreja para ajudar esta obra social. Deus continua aí recompensando ricamente a vida de todos vocês. E pode ter certeza, ouvintes, a recompensa de Deus, ela virá para a sua vida. A Bíblia Sagrada mostra para nós que aquele que dá ao pobre, ele empresta a Deus. E eu sempre falo, Deus não vai ficar devendo ninguém. Deus vai pagar, Deus vai retribuir em bênçãos na sua vida. Você que tem tirado aí do seu armário, da sua dispensa, aquele alimento, tem aqui contribuído em cada culto realizado da Fundação Reviver, tenha certeza, meus irmãos, Deus vai continuar multiplicando, abençoando de forma extraordinária na sua vida. Já aproveitando aqui para falar que todas as quintas-feiras nós temos aqui os cultos da Fundação Reviver no horário das 9h15 e também

0: Tem às 18 horas. E eu sei que você tem participado desses cultos, você tem contribuído de forma assídua a cada quinta-feira, você tem contribuído de forma voluntária com as suas ofertas. E olha, meus irmãos, eu quero neste momento orar por vocês. Eu sei que você tem o seu carnezinho, o seu cofrinho, você tem contribuído com seu voto toda semana, ajudando na obra social, você tem entregue aqui aquele alimento, tem pessoas que doam cestas básicas, ajudando famílias necessitadas. Você entendeu a sua missão aqui na Terra? Além de pregar o Evangelho, você tem ajudado a igreja, a Fundação Reviver e a Associação Reviver Help Deus e Amor a cuidar de vidas. Talvez você olhe agora na sua dispensa, tem alimentos, mas tem dispensas vazias neste momento. Tem mesas neste momento que não tem alimentos e você tem abrido o seu coração e estendido as mãos para que o pão, que o alimento chegue à mesa desta pessoa. Eu quero agora aproveitar, talvez você me ouve de longe e fala assim: pastor, eu gostaria de fazer parte, eu gostaria de ajudar, mas eu estou tão longe. Mas olha só, nós vamos passar para vocês aqui agora o Pix da Fundação Reviver, o Pix da Associação Reviver Help Deus e Amor, as contas bancárias. E onde você estiver, você pode contribuir fazendo uma transferência bancária, fazendo um Pix, e vai apenas nos enviar o comprovante. Vamos lá, pegue uma caneta, pegue um papel, a sua agenda, e você vai anotar aí o Pix e também as contas bancárias da Fundação e também da Associação Reviver Help Deus é Amor.
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0: Olha, ouvintes, você anotou aí as contas, o Pix da Fundação, da Associação. Deus abençoe a sua vida, pode ter certeza. Talvez você fale: pastor, eu não consegui anotar. Você vai entrar no site aí da nossa Igreja Deus e Amor, www.ipda.com.br, e você vai encontrar todas as informações, tá bom? Eu quero agora orar por você, que tem contribuído, que tem ajudado constantemente esta obra social. E pode ter certeza, irmãos, pode sentir esta alegria no seu coração, que aquilo que você tem contribuído aqui, nós temos repassado para as famílias. A Igreja Deus e Amor, a Fundação, a Associação, tem repassado, tem cuidado de lares, tem cuidado de famílias. Eu quero neste momento orar por você, que é um contribuinte assíduo desta obra social.
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0: Senhor meu Deus e meu Pai, é no nome de Jesus Cristo, mais uma vez estou aqui diante da Tua presença e desta vez, meu Deus, apresentando cada vida, cada lar, cada família, Senhor, que tem contribuído constantemente nesta obra social. São pessoas, meu Deus, que quem sabe, Senhor, estão tão distantes, mas têm contribuído. Senhor, tenho o prazer de ver pessoas sendo assistidas pela igreja, pela Fundação Reviver e pela Associação Reviver Help Deus e Amor. Ó Deus querido, esta pessoa que tem contribuído todas as semanas com o carnezinho, pessoas que têm preparado cada cofrinho, Senhor, para ajudar esta obra social, pessoas que têm separado a sua contribuição de forma voluntária e com muito amor, ó Deus, têm entregado na livraria, em cada culto, têm feito uma transferência para as contas bancárias. Meu Deus, traz a recompensa na vida dessas pessoas. São pessoas que têm repartido seu pão com o próximo. São pessoas, meu Deus, que têm abrido seus corações, estendido as mãos, ajudando famílias necessitadas. Eu sei que são sementes plantadas, meu Deus. O Senhor nunca vai deixar faltar o pão na mesa dessas pessoas, a água, a saúde. Não deixa faltar o dinheiro para suprimento das suas necessidades. Meu Deus, que a bênção do Senhor possa alcançar agora cada contribuinte desta obra social. É o que eu te peço, meu Deus, e também te agradeço no nome de Jesus. Olha, ouvintes, Deus continue abençoando ricamente a sua vida, você que tem contribuído constantemente para esta obra social. E eu quero informar a todos que todas as quintas-feiras, no horário das 9 da manhã, às 15 e também às 18 horas, acontece aqui os cultos da Fundação Reviver, aqui na nossa sede estadual da Senador Pompeu. Anote aí o endereço, talvez você ouve falar desta obra social, mas nunca esteve presente. A nossa igreja está localizada na rua Senador Pompeu, número 27, bem aqui no centro do Rio de Janeiro. Que Deus abençoe ricamente a sua vida, você que tem contribuído a cada dia com esta obra social. Deus pode.
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0: céu. O fogo há do céu.
1: Mal pra ninguém.
0: Mas o fogo há no céu.
1: Não faz mal pra ninguém.
0: O obreiro aqui, ó.
1: O fogo lá do céu não faz mal pra ninguém.
0: Eu vim aqui, ó.
1: Eu

0: aqui.
1: Eu vim traz ela.
0: Traz o pai também,
1: Senhor,
0: viu, o pai.
1: Estou aqui, quero receber.
0: Amém. Pode bater palma e dar glória a Deus. Glória a Deus. Cumprimento a todos os ouvintes do programa de rádio. Cumprimento a todos os ouvintes do programa de rádio, A Voz da Libertação. Essa é uma programação direta e ao vivo aqui da rua Senador Pompeu, número 27, no centro da capital carioca. Pastor dirigente é o nosso pastor Antônio Santos. E nós já vamos ler a palavra de Deus. Mas antes, qual o seu nome, meu irmão?
2: Antônio.
0: Você é o pai dessa... Se é padrasto... O que está acontecendo com essa jovem?
2: Ela está fazendo um tratamento de depressão, só que ultimamente está escutando vozes, não está deixando ela dormir. Aí eu tomei a decisão de vir trazer, estou vindo aqui pela primeira vez aqui na igreja.
0: Então, ela está fazendo um tratamento de depressão. Ela sempre foi assim?
2: Não. Não. Não.
0: Então tá, deixa eu falar com ela. Sou todo mal. Amém. Qual o teu nome, jovem?
3: Nicole.
0: Nicole, o que está acontecendo?
3: Eu estou ouvindo vozes.
0: Quanto tempo você tem ouvido vozes?
3: Desde o ano passado.
0: Desde o ano passado? E é só vozes que você tem ouvido ou mais o quê?
3: São vozes para me matar.
0: Essas vozes falam o quê na sua cabeça?
3: Algumas me ajudam e uma fala para me matar, que é a ex-mulher dele, a Claudete.
0: Então, tem uma voz na sua cabeça que fala para você se matar... E uma voz que te ajuda. Mas essa voz que te ajuda, entre aspas, também é a voz do diabo. Porque o diabo, ele engana as pessoas. Essa voz que está dizendo que ajuda ela, é a mesma voz que depois vai mandar ela se matar. Então a gente não tem que ouvir voz nenhuma na nossa cabeça. A gente tem que seguir a palavra de Deus. Quem entendeu, diga amém. Você tem quantos anos, Nicole?
3: 21.
0: Tá na hora de ser feliz, né, Nicole?
3: Sim.
0: Fecha os olhos. Sai dela, Satanás.
4: Eu quero a morte dela! Ela rouba meu marido! A mãe dela rouba meu marido! A mãe dela rouba meu marido!
0: Olha só. Pra você, essa entidade tá dizendo... de roubar marido, dessas coisas todas. Possivelmente, essa entidade, ela se achava marido de alguma pessoa da família dela. Porque o diabo, ele faz isso. O diabo, ele age na vida da pessoa em todas as áreas. Sentimental, financeira, espiritual, até se fazendo se passar por marido de alguma pessoa. E quando isso acontece, a pessoa não é feliz com homem nenhum, com casamento nenhum, porque ela já tem um marido, só que o marido é o diabo, que amarra a vida da pessoa. Então esse demônio, ele vai cair por terra agora. Fica de pé em nome de Jesus. Fica de pé em nome de Jesus Cristo. Levanta a mão para cá, diga comigo: meu Deus, meu Pai, queima agora todo mal, em nome de Jesus. Levanta a mão para cá, grita: queima ele, Jesus. Queima ele, Jesus. Queima ele, Jesus. Queima ele, Jesus. Queima ele, Jesus. Queima ele, Jesus. Ai, queimando agora, meu Pai, todo mal. Ai, queimando agora, meu Pai, toda obra maligna. Ai, queimando agora toda entidade, toda obra do inferno. Saia! Sai daí, pomba gira, sai daí. Aí daí, obra do inferno, sai daí, ó. Aí daí, ó, obra maligna, sai daí. Você vai sair dessa jovem, Satanás. Você vai sair da vida dela, espírito maligno. Eu vou sair da vida dela, da família dela, do lar dela, da casa dela, em nome de Jesus Cristo. Sai agora. Sai agora. Sai. Diga amém, Nicole.
3: Amém.
0: Amém. Em nome de Jesus. Todo mal caiu por terra na sua vida, viu? Fica firme, que a gente vai continuar orando por você. E a sua vitória é certa. Senta ali, senta uma obreira perto. Senta lá, irmã Terezinha, perto dela, por gentileza. Isso. Graças a Deus. Pega um copo d'água para ela. Fica de pé, toda a igreja. Abra sua Bíblia. No livro de 2 Coríntios, capítulo de número 5, versículo de número 7, para a nossa breve meditação. Graças a Deus. Isso. 2 Coríntios, capítulo de número 5, versículo de número 7, para a nossa breve meditação. Mando também uma paz do Senhor para os irmãos presidiários que estão nos ouvindo na cadeia. Daqui a pouquinho é um momento com o presidiário. É isso mesmo, o pastor Luiz Amaro? É hoje? Isso, daqui a pouquinho, pastor Luiz Amaro com o pastor Antônio Nogueira estará na rádio para... Isso, falar com você diretamente, irmão e irmã presidiária. Nós, da Igreja Deus e Amor, diuturnamente estamos orando por você. Fique em paz, porque Deus está fazendo a obra na sua vida. Diz assim, 2 Coríntios 5, versículo de número 7, para nossa breve meditação. Porque andamos... por fé, e não por vista, porque andamos por fé e não por vista. Levanta a sua Bíblia para o céu, rapidamente levanta a Bíblia para o céu, diga comigo, meu Deus, meu Pai, fala comigo, através da sua palavra. Fala comigo, através da sua palavra. Pode bater palma e dar glória a Deus. Mais forte as palmas, pode bater palma e dar glória. Graças a Deus, tome assento. Graças a Deus que o Senhor Jesus te trouxe aqui, porque através dessa palavra ele vai fazer você compreender que pelo poder da fé tudo pode se tornar possível na sua vida. Nos dias atuais, o mundo enfrenta um terrível ataque do adversário que diuturnamente fala na cabeça das pessoas que não tem jeito para os seus problemas, para as suas dores, para os seus flagelos, para os seus medos e ansiedades. E as pessoas acabam por se conformar que de fato não tem jeito para elas. Sendo assim, elas começam a andar de acordo com a voz do diabo. Não é difícil encontrarmos pessoas que vivem uma vida abaixo do nível da vida que Deus reservou para a vida delas. Pessoas que tinha tudo para ser feliz em todas as áreas da sua vida, pessoas que tinham tudo para tomar posse de grandes vitórias, grandes conquistas, grandes milagres, mas por conta de uma voz do diabo na sua cabeça, elas acabam crendo que não tem jeito para elas, que nasceram para sofrer, que nasceram para viver uma vida sobrepujada na dor e no sofrimento. Diante disso, a pessoa se conforma, fica inerte diante de uma luta e sendo vencida pelo adversário. A Bíblia Sagrada nos mostra o próprio Deus preocupado com a humanidade. O maior prazer para Deus é ver você vencendo o pecado, a iniquidade, a dor, a miséria, o sofrimento, de tal forma que Deus vai dar para a gente algo chamado palavra. A sua palavra é a direção, o caminho, o roteiro, o manual para termos vitória nessa vida. Tanto que no livro de Salmos, o próprio Deus vai dizer: eu coloquei a minha palavra acima de todas as coisas. A palavra de Deus tenha a diretriz certa para você viver o extraordinário de Deus na sua vida. A palavra de Deus tem o caminho certo para você viver tudo, repito, tudo aquilo que Deus reservou para a sua vida. A palavra de Deus é comparada a um tesouro escondido. Quando você adquire esse tesouro, encontra esse tesouro, você começa a ter dentro de você um poder fantástico, extraordinário, chamado fé. A fé vem pela palavra de Deus. Quando você adquire o conhecimento da palavra de Deus, o poder chamado fé nasce dentro de você, pois a Bíblia Sagrada diz que a fé vem pelo ouvir e o ouvir a palavra de Deus. Quando você adquire o poder da fé, a partir daí não existe gigante, muralha, não existe cova de leões, não existe fornalha que consiga parar você, que consiga te deter. Porque você entende, eu estou com o Senhor dos Exércitos do meu lado, eu estou com o general de guerra do meu lado, e ele não me deixará perder a batalha, ele não me deixará perder a guerra. A partir daí, o diabo pode vir com os seus demônios, com os seus exércitos, mas se cumpre na tua vida o que diz a palavra, que 1.000 cairão ao teu lado, 10.000 à tua direita, mas tu não serás atingido. Esse é o poder de Deus descrito na sua palavra. É interessante que a Bíblia Sagrada mostra que todos aqueles que descobriram o poder da palavra de Deus foram vencedores. Você vê que as pessoas descritas na Bíblia Sagrada, que tiveram um contato primário com a palavra de Deus, eram pessoas desacreditadas, preteridas, rejeitadas pela sociedade, mas o poder da palavra foi revelado na vida dessas pessoas, e elas adquiriram o poder da fé, e a fé faz o teu pensamento mudar, a fé expande os horizontes da sua mente, você começa a ter um entendimento acima da maioria. Se todo mundo crê que você não consegue, você começa a crer que você consegue, porque Deus está contigo, o Senhor Jesus está contigo, e Ele te faz independente de qualquer ser humano no quesito de força. Quando você adquire o poder chamado fé, você deixa de depender de opinião de A ou de B, você deixa de ficar procurando aprovação de alguém, validação de alguém, porque você entende, quem acredita em mim é Deus, quem está comigo é Deus, quem me fortalece é Deus, quem vai me dar vitória é Deus. E a partir de então, você se torna o monte de Sião, que não se abala, mas permanece para sempre. Quando eu falo de poder da fé, a Bíblia Sagrada mostra de maneira clara Jabes. Quem era Jabes? O homem mais preterido, rejeitado, escanteado da sua época. Era alguém que a sua própria mãe lançou-lhe uma maldição dizendo, causador de dor, causador de sofrimento. E aquilo foi como um estigma para a vida de Jabes. Durante muito tempo a sua mente ficou atrofiada naquela crendice. Eu não vou ter nada, eu não vou vencer, a minha vida não vai mudar, porque dentro da minha casa as palavras que eu ouvi é causador de dor, as palavras que eu ouvi foi causador de sofrimento, causador de angústia. Quando a pessoa é acostumada com palavras negativas e absorve para si, ela começa a entender que ela merece o pior casamento, ela merece o pior salário, a pior saúde, a pior vida. Durante muito tempo, Jabes se acostumou com o pior na sua vida, achando que aquilo era fatalidade para si, mas em determinado tempo, ele tem o conhecimento da palavra de Deus, e quando ele conhece a palavra de Deus, ninguém mais segura Jabes, ninguém mais para a vida de Jabes, ninguém mais faz Jabes acreditar que não tem jeito para ele, porque ele entende, eu vou invocar aquele que criou o céu e criou a terra, e ele vai me dar a vitória. Nessa hora Deus está te dando poder, autoridade, força para você crer somente no Deus que é contigo todos os dias da sua vida, no Deus que te protege, que te guarda, que te ajuda, que te ampara, que te sustenta. Jabes começa a invocar o nome do Senhor. Perceba, meu irmão, que eu vejo Jabes, antes de conhecer a palavra de Deus, abaixando a cabeça, concordando com o fracasso, com a derrota, com tudo aquilo que era nocivo na sua vida. Mas quando ele teve o entendimento da palavra de Deus e a fé nasceu dentro dele, ele andou de cabeça erguida, de cabeça levantada. Há um Jabes que andava de cabeça baixa, triste, angustiado, achando que a sua vida não tinha jeito. Agora nasce um outro Jabes, um Jabes que anda de cabeça erguida, um Jabes que não abaixa a cabeça, que não se rende à luta, porque ele entende, agora eu invoco o nome do Deus vivo, agora eu chamo o nome do Deus vivo. A luta se levantou dentro da sua casa, ele não abaixou a cabeça, ele disse, eu vou invocar o nome do Deus vivo dentro dessa casa, eu vou invocar o nome do Deus vivo na vida dos meus filhos, na vida dos meus familiares, no seu empreendimento cotidiano. Ele passou a invocar Deus todos os dias, nos seus negócios, no seu trabalho, estava Jabes invocando o nome do Senhor. Quando via o problema, Jabes, ao invés de coçar a cabeça e dizer, é difícil, é complicado, ele agora dizia, está vindo nessa dificuldade mais um testemunho para me contar, é mais uma vitória que eu vou relatar, Deus será glorificado nessa luta.
5: Deus será glorificado nessa guerra e haverá a honra para o Deus que eu sirvo. A mentalidade de Jabes mudou, a vida de Jabes mudou, porque quando muda a cabeça do homem, tudo muda ao seu redor. Ele começa a enxergar vitória em tempos de crise, ele começa a enxergar solução em tempos de guerra, ele começa a enxergar milagre em tempos de escassez. E a Bíblia Sagrada diz que Jabes começou pouco, porque na verdade você tem que entender, meu irmão, que tudo é com luta, tudo é com dificuldade, tudo tem levante do adversário. Tudo que você for fazer de bom, de honesto, de justo, o diabo vai se levantar. Mas quem tem o poder da fé, enfrenta o diabo, enfrenta Satanás, enfrenta os demônios com a força de Deus na sua vida. Ele não se rende. Quer saber uma coisa? Eu prego pra gente aqui que não vai se render pro diabo. Eu prego pra gente aqui que não vai se prostrar pra adversidade. Eu prego pra gente aqui que vai contar o cântico de vitória. Eu prego pra gente aqui que vai deixar muita gente de boca aberta. Porque quem diz que não tem jeito, quem diz que acabou, quem diz que a tua vida não tem jeito, vai ver a glória de Deus na sua vida, na sua vida, na sua vida, na sua vida. A Bíblia Sagrada diz que Jabes se tornou o mais excelente de seus irmãos, porque ele opta em crer na palavra de Deus. A fé está aqui dentro de Jabes, a fé tem que estar dentro de você. Ah, pastor, mas falaram, não importa quem falou, ah, pastor, disseram, não importa quem disse. Deus não está perguntando se teu passado foi difícil, Deus não está perguntando quem te rejeitou, Deus não está perguntando como foi a tua vida desde que nasceu. Ele está perguntando aqui: você crê? Você crê? Se você crê, tu vai ver a minha glória, rapaz, tu vai ver a minha unção, tu vai ver a tua vida ser transformada. É tremendo o poder da palavra. Eu posso falar aqui de Jefté, expulso da sua casa pelos seus próprios irmãos, que olhou para ele e disse: tu não vai ter herança dentro da nossa casa. Sabe por quê? Tu és filho de prostituta, não tem jeito para você. Você nasceu todo errado. Imagina, a própria família de Jefté lançou para ele uma fatalidade, dizendo: você não vai ter herança, você não vai ter nada, você vai morrer com uma mão na frente, a outra atrás. Mas Jabes se volta para Deus. Quando Jabes se volta para Deus, a fé nasce dentro dele e ele se torna mais um grande juiz de Israel. Todo mundo teve que reconhecer Deus na vida de Jabes. Se prepara, tem testemunho para você, tem vitória para você, tem bênção para você, tem honra para você, tem milagre. É crer nessa palavra, é acreditar nessa palavra. Você conhece Davi, desprezado pelos seus irmãos, ninguém dava nada para ele, mas ele estava agarrado na palavra de Deus, preso à palavra de Deus. Tem gente que ri quando você vem para a igreja com a Bíblia na mão, uma hora dessa, dizendo: vai na igreja ver o quê? Tem que cuidar da família dela, tem que cuidar do filho, tem que cuidar da situação dela. Cheio de dívida ainda vai para a igreja, cheio de problema ainda vai para a igreja. Tem gente aqui que você tem enfrentado uma enxurrada de crítica, de piada de mau gosto, gente perversa que fala com você palavras que te doem a alma, e gente tão perversa que fala rindo, que fala debochando, fala em um tom de brincadeira, dizendo: eu falo com você assim, mas você sabe que é brincadeira. Brincadeira nada, tem prazer de te ver triste, tem prazer de te ver angustiada, tem prazer de te ver de cabeça baixa, mas toda a falsidade Jesus está jogando por terra nessa hora, todo engano Jesus está arrancando da sua vida. Alguém vai olhar e vai começar a ver Deus na tua vida, vai começar a ver Deus no teu ar, vai começar a ver a luz de Deus na tua vida, porque a fé, repito, a fé vai resplandecer na sua vida a partir de agora. A Bíblia Sagrada fala que todo aquele que crê em Deus, que confia em Deus, não é confundido. Todo aquele que crê na palavra de Deus não é envergonhado. É só crer na palavra, é acreditar na palavra, é viver a palavra, é você colocar a palavra na sua cabeça e dizer: não importa o que dizem, não importa o que falem, não importa o que eu estou vendo, eu não ando pelo que vejo, eu ando pelo que está escrito na palavra de Deus. E é aqui que eu coloco a minha fé, é nisso que você tenha que colocar a sua fé. Eu quero só contar mais um testemunho. Você sabe que a Igreja Deus e Amor não nasceu grande, a Igreja Deus e Amor nasceu pequena. O nosso líder, missionário Davi Miranda, só tinha a quarta série para falar, para se expressar. Ele se expressava muitas vezes com linguajar simples, com linguajar que alguém olhava e dizia: essa obra que ele fala, esse jeito que ele fala, não vai chegar em lugar nenhum, porque ele não tem uma dicção perfeita, alguém dizia. Ele não fala as palavras corretas gramaticalmente. E quando ele falou: vou fazer programa de rádio, aí que gente debochou, riu. Para fazer programa de rádio, tem que falar no mínimo o português perfeitamente. Mas ele não confiou nas palavras do homem, ele confiou na palavra de Deus. E mesmo ele falando um linguajar simples, Deus deu o crescimento, e essa igreja está em todo mundo com a palavra de Deus. Levanta a mão, que Deus vai fazer na tua vida. Deus vai fazer na tua vida. Deus vai fazer. Você não precisa que alguém acredite em você. Você não precisa que alguém te dê força. Você precisa é que Deus esteja contigo. Se Deus está contigo, ele vai te dar ideias, ele vai te dar direção, ele vai te dar estratégia, e você vai vencer como Jesus venceu. Levanta a mão, explode um glória para Jesus.
0: Fica de pé. Você vai vencer como Jesus venceu. E como Jesus venceu? Jesus venceu como o mais indigno dos homens. Alguém olhava para ele, não via parecer nem formosura. Nada tinha dele em quem nos agradássemos. Mas a Bíblia diz que ao Senhor agradou, moeu. Ele sofreu pelas nossas transgressões. Foi moído pelas nossas iniquidades. O castigo que nos traz a paz estava sobre ele. E pela sua vitória na cruz, nós somos sarados, sarados, sarados, sarados, sarados. Sarado, sarado, levanta a mão para o céu, levanta a mão para o céu, diga: eu creio,
5: na vitória de Deus na minha vida. Você que quer ter um encontro com Cristo, vem aqui diante do altar, que eu quero orar por você agora. Eu quero clamar a Deus por você agora. Chega de tanto sofrimento. Jesus muda a tua vida agora. Jesus muda o teu comportamento, a tua direção. Jesus muda o teu norte e faz de você um grande vencedor. Vem aqui diante do altar. Você que está ouvindo essa programação, você que está ouvindo pela rádio, Jesus quer mudar a sua história. Jesus quer mudar a sua situação. Jesus quer te fazer vencedor em todas as áreas. Eu falo com gente que pecou. Você que está ouvindo essa pregação, você que pecou, e depois que você cometeu esse pecado, a voz do diabo fala na tua cabeça dizendo: Deus não te aceita mais, Deus te rejeita, Deus agora não vai mais te ouvir. Mas não é isso que está escrito na Bíblia. A Bíblia Sagrada diz que há um coração quebrantado e contrito, não desprezará o Senhor. Vem, entrega a tua vida para Deus, que Jesus te perdoa, te lava, te purifica agora e te transforma. Ei, você que está ouvindo na porta dessa favela, portando essa R-15, metralhadora, fuzil, AK-47, rapaz, entrega a tua vida para Deus, deixa Deus mudar a tua vida, porque hoje Ele muda a sua história. Levante as mãos, todo mundo que está aqui diante do altar, isso, todos que estão aqui diante do altar, levanta a mão, isso, levanta a mão para Jesus, porque Jesus muda a vida de todos vocês. Diga comigo: meu Deus, meu Pai, eu entrego a minha vida nas tuas mãos. Escreve agora o meu nome lá no céu, pro grande dia da vida eterna. Salva a minha alma, em nome do Senhor Jesus. Amém. Levante as mãos para cá. Meu Deus e meu Pai, eu apresento aqui diante do altar todas essas vidas que estão se entregando a Ti, em casa também, no presídio também, no beco, na favela também, meu Deus, em qualquer lugar, aonde alguém esteja ouvindo essa transmissão, chega também, meu Pai, a transformação, a libertação, a mudança para a vida de todos, em nome do Senhor Jesus, amém. Pode bater palma e dar glória a Deus. Ao meu lado direito, os obreiros vão, isso, vão falar com vocês, viu? Seja bem-vindo, viu, meu irmão? Vamos lá, isso, os obreiros vão falar com todos vocês, vamos lá, leva ele lá, isso, leva ele lá, em nome de Jesus Cristo, parabéns por essa decisão. Quem está feliz por essas almas, levanta a mão e dá glória! Isso, graças a Deus. Vamos lá, a tristeza me deixou...

até aqui. Até aqui o Senhor me ajudou. Daqui pra frente o Senhor me ajuda. E ele é o príncipe da paz. Ungido do Senhor. Tira o pecado do mundo pelo seu imenso amor. Príncipe da paz, ungido do Senhor, tira o pecado do mundo pelo seu. E se alguém quiser um dia, pode vir me procurar. O caminho é Jesus, a verdade é Jesus. 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Para terminar, vamos lá. Até aqui.

0: és ungido do Senhor. Tira o pecado do mundo pelo seu. Amém! Pode bater palma e dar glória a Deus. Deus abençoe ouvintes do programa Voz da Libertação, Rua Senador Pompeu, número 27, no centro da capital carioca. Pastor dirigente é o nosso pastor Antônio Santos. Venha, porque o seu milagre está aqui. 10 minutinhos e eu já retorno com todos vocês. Pode bater. Palme da glória.
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3: Antônia Lopes. Irmão, meu filho ia fazer 8 meses desempregado no dia 24 de dezembro. Eu fiz um voto. Se Deus abrisse as portas para o meu filho, eu ia cumprir o voto e contar o testemunho. Irmão, para a honra e a glória do Senhor Jesus, Deus não deu só um emprego para o meu filho. Deus deu um emprego para o meu filho, deu uma casa própria que eu pagava aluguel e ainda me deu uma geladeira novinha tirada da loja. Graças a Deus, ele me deu todas as bênçãos em uma só. Eu moro na rua Alfredo Ruiz, o número da casa onde eu ainda estou, ainda é 47, mas eu estou mudando para 45.
4: A paz do Senhor Jesus a todos. Meu nome é Fabiana de Oliveira Campos, eu moro em São João da Boa Vista. E hoje eu vou contar a minha bênção. Eu vou contar o meu testemunho. A minha família, eu, meu marido e os meus dois filhos, a gente morava em Poços de Caldas. Meu marido trabalhava numa firma e ele foi dispensado. E a gente ficou naquela situação, né? Sem nada, sem dinheiro nem para tirar a mudança da casa e sem rumo. Eu saí de casa com dinheiro só do táxi, meus filhos dentro. Meu marido veio primeiro, arrumou um cantinho para ficar na casa do irmão dele, meu cunhado. Que Deus usou ele para nos ajudar, assim como Deus põe sempre alguém no caminho da gente, ou é da família, ou qualquer pessoa que Deus põe para ajudar. Aí, morando na casa do meu cunhado, sem saber o que eu ia fazer da vida, né? Minha cunhada me convidou para ir na igreja e eu fui. Irmãos, como tá Deus no céu, eu nunca tinha conseguido cumprir nenhum voto com Deus. Eu fui na igreja e fui revelada que Jesus estava abrindo portas para mim. Era para mim acreditar no que ele estava falando e ficar em paz, descansar. E eu acreditava. Aí eu peguei 2 votos. Não chegou a 15 dias. Eu consegui cumprir esses 2 votos. Glória a Deus, aleluia, para a honra e glória do Senhor Jesus. Eu cumpri esses 2 votos e dei uma oferta com todo o meu amor, com todo o meu carinho. Porque a gente tem que dar com amor, que é dando que se recebe. A oferta é uma forma de ajudar a obra do Senhor, então sempre dá com amor e carinho e assim bênçãos sem medidas ele dará na vida da gente. E foi o que aconteceu comigo. Acabei de cumprir esses 2 votos e dei essa oferta, Deus abriu uma porta para o meu marido numa firma em São João. E a gente continuou na casa do meu cunhado e meu marido trabalhando nessa firma, mas o trabalhar do Senhor é do modo dele, da maneira dele. E perante aquilo que é o desejo do coração da gente, porque Deus sabia que o desejo do nosso coração era morar num sítio. Irmãos, o trabalhar do Senhor é uma coisa tremenda. Deus, ele abriu a porta para nós num sítio. Meu marido não ficou naquele serviço, mas Deus abriu a porta para nós num sítio que fica entre São João da Boa Vista e Águas da Prata. Meu marido foi registrado nesse sítio. A gente não paga água, a gente não paga força, a gente não paga aluguel, a gente tem espaço para plantar o que quiser, a gente tem ali o lugar que tem um pesqueiro, que aqui é o pesqueiro, a gente pode pescar. A mulher e o homem, eles são uma bênção de Deus com a gente, conversou com a gente, falou pra gente que é só o começo, que a gente vai crescer muito aqui, para a honra e glória do Senhor Jesus, que sempre é o Senhor Jesus na frente de todas as coisas. E a gente tá aqui, a casa, irmãos, só pra vocês terem uma noção do que Jesus fez na minha vida. Eu estava num quartinho de favor. O meu quarto tem um banheiro, depois tem outro banheiro, aí tem uma sala, Depois tem uma copa, tem uma cozinha, tem o quarto dos meus filhos, tem duas áreas, uma na porta da sala, uma na porta da cozinha. Eu cheguei aqui nessa casa sem nada. Eu trouxe apenas um colchão que eu ganhei lá em São João, umas cobertas que eu ganhei. Aqui dentro da minha casa eu tenho tudo, porque para a honra e glória do Senhor Jesus, a dona da casa falou assim para mim, eu tenho umas coisinhas ali, se você quiser eu posso te dar. Na minha casa tem fogão, geladeira, botijão, duas camas de solteiro, dois colchão, tem mais um colchão, ela me deu um sofá. A minha casa está imobiliada, para a honra e glória do Senhor Jesus. Então, ouvintes, você que o inimigo tem falado no seu ouvido para você não crer, para você não acreditar, porque a sua bênção ainda não chegou, que ela não vai chegar, mas você não acredite, não dê ouvidos à voz do mal, acredite naquela revelação que você ouviu, porque muito Deus tem para te dar, basta você acreditar no Senhor, porque muitos não acreditam, o inimigo vai, ele sopra no ouvido, não acredita não, não vai acontecer não, mas é mentira, ele é enganador, é verdade sim, a revelação é verdadeiro, os irmãos são usados por Deus, da Deus é amor, o que a revelação falar, não importa o tempo, crê no Senhor, crê na revelação do homem do Senhor e a sua vida vai mudar, assim como Deus mudou a minha vida, ele vai mudar a vida de você, ouvinte que está ouvindo, glória a Deus e aleluia, para a honra e glória do Senhor Jesus. Este é o meu testemunho e pela minha fé eu terei mais testemunhos para dizer, porque onde eu estava e onde Jesus me colocou. E é assim que ele vai fazer com você, que está aí ouvindo. Crê no Senhor Jesus, você que está desempregado, você que não vê solução. Jesus, ele manda te dizer, através da boca dos irmãos, que vai mudar a sua situação. Crê no Senhor Jesus e o mais ele fará. Glória a Deus e aleluia. A paz do Senhor Jesus a todos. Meu nome é Fabiano de Oliveira Campos. Sou daqui de São João da Boa Vista.
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